0: explica que os registros entram no cadastro somente após o encerramento do processo administrativo, quando existe decisão definitiva pela procedência da autuação.
1: O empregador tem o direito à defesa, ele vai fazer sua defesa e tem um julgamento administrativo que vai constatar que, de fato, aquela infração existiu. Quando não tem mais recurso administrativo, essa empresa vai entrar na lista, vai entrar no cadastro de empregadores.
0: Ainda segundo o cadastro, os 82 registros estão distribuídos por 21 unidades da federação. Minas Gerais concentra o maior número de ocorrências, com 19 casos, seguido pela Bahia com 8. Entre as atividades econômicas com maior número de inclusões nesta atualização estão a criação de bovinos para corte, os serviços domésticos, a produção de carvão vegetal, a produção de café e a construção de edifícios. Os novos casos incluídos no cadastro resultaram no resgate de mais de 500 trabalhadores em situações de exploração e de trabalho análogo à escravidão. A coordenadora Shakti Prates fala sobre a importância da denúncia.
1: Nós temos dois principais canais de denúncia. Um é o sistema IP, que você encontra na internet, e o outro é o Disque 100, que você consegue via telefone. Quem faz a denúncia pode colocar seu nome, seu telefone, porque isso facilita muito para a gente conseguir mais informações e garantir que o Estado chegue a essas pessoas, garantir que essa política de Estado seja executada.
0: As ações de combate ao trabalho análogo à escravidão são coordenadas pela Auditoria Fiscal do Trabalho. As operações contam, em geral, com a participação da Polícia Federal, do Ministério Público do Trabalho, do Ministério Público Federal e da Defensoria Pública da União. Reportagem Gabriela Noronha.
2: Mulheres vítimas de violência doméstica que precisarem deixar o trabalho para se proteger agora têm direito a um afastamento remunerado por até 6 meses.
3: O governo federal seguiu o parecer da Advocacia Geral da União após o entendimento do Supremo Tribunal Federal sobre a Lei Maria da Penha.
2: A medida não exige tempo mínimo de contribuição e o período de afastamento continua contando para a aposentadoria.
4: Mulheres vítimas de violência doméstica terão direito a afastamento remunerado de até 6 meses mediante determinação judicial. A medida, prevista na Lei Maria da Penha, cumpre decisão do Supremo Tribunal Federal para garantir segurança financeira às mulheres que precisam se afastar do trabalho para preservar a própria integridade e romper o ciclo da violência doméstica. A medida protetiva judicial, que determina o afastamento, será suficiente para viabilizar o pagamento, como explica a presidente do Instituto Nacional do Seguro Social, o INSS, Ana Cristina Silveira.
5: Então, denunciando e tendo uma medida protetiva do juiz criminal, ela consegue solicitar o benefício pelo aplicativo Meu INSS, pelo 135, ou pessoalmente nas agências do INSS. Ela consegue passar 6 meses longe do trabalho para poder refazer sua vida em outro local, caso necessário.
4: A mulher afastada não precisa cumprir período de carência para receber o benefício. Também não há desconto de contribuição previdenciária sobre o valor recebido, e o período é computado como tempo de contribuição para a aposentadoria. A secretária executiva do Ministério das Mulheres, Eutália Barbosa, fala sobre a importância do benefício.
6: A principal função dele é justamente garantir segurança, né? Para que a mulher não tenha que escolher entre a segurança da sua vida e a sua autonomia financeira ou acesso ao seu salário.
4: A presidente do INSS, Ana Cristina Silveira, explica que o órgão também poderá cobrar do agressor, por meio de ação regressiva, os valores pagos à vítima.
5: O parecer determina que vai haver ação regressiva para rever do agressor os valores que foram pagos pela Previdência. Então é uma medida muito positiva, porque além de acolher as mulheres, a gente faz com que os agressores, eles paguem pelos seus atos, também financeiramente.
4: Para as mulheres que não são seguradas da Previdência, o benefício tem natureza assistencial. Neste caso, o pagamento será feito pelo Estado, pelo Distrito Federal ou pelo município indicado pelo juiz. Com locução de Thaís de Araújo, reportagem Cleide Lopes.
3: Novas oportunidades para o setor industrial, estratégias de competitividade, inovação e os impactos do acordo Mercosul-União Europeia.
2: O encontro Conexões Produtivas, promovido pela Apex Brasil, a Agência Brasileira de Promoção de Exportações e Investimentos, mostrou aos empresários a importância da abertura de novos mercados para produtos brasileiros.
3: O evento é voltado para grandes, médias e pequenas indústrias.
7: O Conexões Produtivas apresenta aos estados oportunidades para o desenvolvimento da indústria, com atenção às vocações locais para exportações a partir do acordo Mercosul-União Europeia. Segundo a Apex Brasil, o mercado europeu reúne 27 países, com potencial de alcance de 780 milhões de consumidores. O encontro também debateu a estratégia do Brasil para expandir mercados e fortalecer a indústria diante do novo cenário internacional. O ministro do Desenvolvimento, Indústria, Comércio e Serviços, Márcio Elias Rosa, destacou a importância do país conquistar novos mercados.
8: Buscar a diversificação de mercados significa buscar oportunidades para a nossa atividade industrial comercializar fora do país, né? Para além da questão simplesmente do agronegócio, que já vende muito bem, nós estamos celebrando nesse ano a abertura de mais de 700 novos mercados para o agro, para a pecuária. Agora, para o setor industrial, para a indústria de transformação, para a indústria de manufatura, que é muito relevante, nós devemos buscar diversificação.
7: O evento também discutiu caminhos para ampliar a presença de empresas do Rio de Janeiro no mercado internacional. O presidente da Apex Brasil, Laudemir Miller, destacou o potencial do estado nas exportações.
9: E o estado do Rio de Janeiro tem uma diversificação da indústria muito forte, tem uma indústria de óleo e gás muito forte, tem uma indústria da moda muito forte, uma indústria metal mecânica muito forte, uma indústria automobilística muito forte. A gente está aqui para apoiar o empresário, a empresária do estado do Rio, principalmente os pequenos e os médios empresários, também os grandes.
7: Um levantamento identificou 602 produtos no estado com oportunidades de exportação. Em 2025, o Rio de Janeiro exportou mais de 48 bilhões de dólares para o mundo. Desse total, 20% das exportações do estado foram para a União Europeia. Reportagem Márcia Fernandes.
2: Financiadora de estudos e projetos, a FINEP, lançou a seleção pública do Programa Nacional de Incubadoras Tecnológicas de Cooperativas Populares.
3: Até 14 de janeiro, instituições de pesquisa podem apresentar projetos para desenvolver ou adaptar tecnologias voltadas à economia solidária.
2: As propostas devem ser feitas em parcerias com cooperativas, associações, organizações sociais ou redes de cooperação popular.
10: A chamada pública Proninc 2026 da FINEP, a financiadora de estudos e projetos, disponibiliza até 100 milhões de reais em recursos não reembolsáveis do FNDCT, o Fundo Nacional de Desenvolvimento Científico e Tecnológico. A proposta é transformar conhecimento e inovação em soluções para problemas concretos dos empreendimentos, como explica o secretário nacional de Economia Popular e Solidária, substituto do Ministério do Trabalho, Sérgio Godoy.
11: Tecnologias sociais que apoiam o combate à fome. São essas tecnologias que a gente está buscando.
10: As propostas devem estar diretamente ligadas à economia solidária e ser construídas de forma participativa. O gerente do Departamento de Infraestrutura e Tecnologias Sociais da FINEP, Guilherme Tulli, destaca o caráter obrigatório dessas parcerias.
12: Então precisa ter uma cooperativa, uma associação, uma organização da sociedade civil. Se não houver a inclusão dessas cooperativas populares, o projeto sequer é habilitado.
10: As propostas podem ser enviadas até 14 de janeiro de 2027. As regras completas estão no edital da chamada pública Proninc 2026, no endereço finep.gov.br. Reportagem Pablo Muniz.
3: Chegar na escola, entrar na sala de aula e estudar. Essa é a rotina diária de milhões de estudantes brasileiros.
2: Daqui a um mês, estudantes de todo o país farão a primeira prova do Exame Nacional do Ensino Médio, o Enem.
3: E cruzar os portões da escola onde vão realizar a avaliação pode representar algo bem maior, o passaporte para a entrada no ensino superior.
2: A preparação se intensifica entre os candidatos nessa reta final.
13: Há 2 anos, a estudante Isabelle Carvalho se prepara para o Exame Nacional do Ensino Médio. Ela quer fazer medicina e dedica todo o tempo que tem aos estudos, inclusive quando está no transporte público.
14: E às vezes me incomoda um pouco, porque parece que eu estou perdendo tempo no ônibus, aí eu coloco umas videoaulas para rodar, mas a videoaula que eu já estou acostumada, eu meio que já revejo o conteúdo.
13: Com a condição rara de saúde, o estudante Miqueia José de Almeida Gomes vai buscar uma vaga em medicina. Ele quer ajudar pessoas que vivem em situação semelhante.
15: Eu tenho muito incentivo, não só da minha mãe, dos meus familiares, e também da médica, o qual faz o meu tratamento médico. Aí eu fazer esse curso de medicina para que eu também possa alcançar outras vidas que possuem a condição rara, que é a trombastenia de Glanzmann.
13: Daqui a um mês, milhões de estudantes como Isabelle e Miqueias realizam a prova do Enem. São dois dias de avaliação, 8 e 15 de novembro. No primeiro domingo, os estudantes respondem a 45 questões de linguagens e códigos e 45 de ciências humanas, além da redação. Já no segundo dia de prova, são 45 questões de ciência da natureza e mais 45 de matemática. Professor de cursinho preparatório há 10 anos, Rubenilson Cerqueira, dá dicas para essa reta final.
16: Esteja nesse momento de preparo, fazer muitas questões para poder fixar o conteúdo, mas é importante que tenha um momento de descanso, porque existe um equilíbrio ali entre você ter o conhecimento, mas se não tiver com a mente descansada, você não consegue colocar isso em prática.
13: Até lá, os inscritos devem ficar atentos às orientações oficiais, conferir o local de prova com antecedência e organizar os itens necessários para o exame, como documento oficial com foto e caneta esferográfica preta. Ricardo Cardoso, presidente substituto do INEP, lembra que até o fim do mês, todos os estudantes poderão conferir o cartão de inscrição.
17: Nós teremos, na última semana de outubro, a divulgação do cartão de confirmação de inscrição. A maioria dos estudantes concluídos de escola pública já tiveram acesso, né, vão fazer o Enem na sua própria escola. Mas é importante acessar o sistema de inscrição para você ver com calma, com tranquilidade.
13: O Enem é uma das principais portas de entrada para a educação superior no Brasil. As notas do exame são utilizadas para a seleção de estudantes por meio do Sisu e do ProUni e também servem de requisito para o Fundo de Financiamento Estudantil. Para mais informações sobre o exame, o MEC disponibiliza o Guia do Enem, que pode ser acessado em gov.br/MEC. Reportagem Luana Karen.
3: E o Ministério da Educação oferece ferramentas digitais gratuitas para essa preparação. O aplicativo MEC Enem traz simulados e dicas de redação.
2: Tem também o MEC Idiomas para inglês e espanhol. E o MEC Livros com mais de 25 mil obras.
3: E estão abertas as inscrições para a edição do Enem voltada para pessoas privadas de liberdade e jovens que cumprem medidas socioeducativas.
2: As inscrições devem ser feitas de forma exclusiva pelo responsável pedagógico de cada unidade.
3: Caso o participante precise de algum tipo de atendimento especializado, o pedido deve ser feito pelo responsável pedagógico no momento da inscrição.
2: Para mais informações, acesse gov.br/inep.
3: Escolas situadas em fronteiras com outros países podem aderir ao programa Escolas Interculturais.
2: A intenção é promover o enriquecimento linguístico e cultural de estudantes que moram nessas regiões e que convivem com culturas diferentes.
18: O Brasil faz fronteira com 10 nações e as escolas situadas nessas regiões enfrentam desafios relacionados à inclusão, diversidade linguística e integração cultural. E como forma de promover a educação que atende imigrantes e refugiados, o Brasil criou o programa Escolas Interculturais e de Fronteira. A diretora da escola, Silveira Martins, em Santana do Livramento, no Rio Grande do Sul, que faz fronteira com o Uruguai, Elisângela Dornelles, fala sobre a experiência com o programa.
19: Os nossos alunos convivem com as duas culturas. A partir disso, nós realizamos visitas às escolas, intercâmbios, encontros, participando de seminários, viagens internacionais, atividades culturais.
18: A iniciativa prevê apoio financeiro para projetos pedagógicos desenvolvidos em cooperação com escolas de países vizinhos. A coordenadora-geral da Secretaria de Articulação Intersetorial do Ministério da Educação, Jesuína Leclerc, explica como as escolas podem participar.
20: A partir da indicação de suas respectivas secretarias de educação, realizar o seu plano de atendimento. A escola passará a receber R$25 mil para poder dar início às suas atividades ou dar continuidade.
18: As cerca de 70 escolas de fronteira interessadas em fazer adesão ao programa devem acessar a página do Ministério da Educação em gov.br/MEC. Reportagem Cleide Lopes.
3: A previsão é que os programas interculturais sejam desenvolvidos a partir de novembro deste ano.
2: Professores e instituições de ensino de todo o país têm até o dia 12 de outubro para se inscreverem na primeira edição do Prêmio Brasil de Ensino de Matemática.
3: O concurso vai premiar até 20 iniciativas que se destacam por melhorar o aprendizado da disciplina nas salas de aula.
1: É a primeira edição do Prêmio Brasil de Ensino de Matemática na Educação Básica. A iniciativa busca valorizar experiências que contribuam para a aprendizagem e para a equidade na educação básica. O diretor-geral do Instituto de Matemática Pura e Aplicada, Marcelo Viana, explica que a premiação deve produzir subsídios técnicos para políticas educacionais.
21: Existem práticas que são realizadas aqui e lá por um professor, uma professora, e são exitosos e indicam caminhos, mas para isso é preciso que esses bons exemplos sejam conhecidos e sejam divulgados.
1: O prêmio vai contemplar duas categorias: docentes e instituições. Sumaia Almeida Ramos é professora de matemática em Petrolina, Pernambuco. Para ela, mais que reconhecimento, o prêmio representa a valorização do trabalho docente.
22: A partir do momento em que eu começo a mostrar que estamos vendo, estamos buscando esses profissionais, isso pode incentivar para os professores que possivelmente estejam desestimulados a quererem desenvolver projetos também.
1: As propostas selecionadas integrarão o Caderno Nacional de Práticas Exitosas, que contribuirá para a disseminação de práticas de referência no ensino de matemática. As inscrições estão abertas até 12 de outubro pelo endereço candidaturas.impa.br. Reportagem Luciana Colares de Holanda.
2: O cultivo de flores é uma atividade que requer cuidado, experiência e atenção às condições climáticas.
3: E um projeto da Universidade Federal de Santa Maria está levando conhecimento científico e capacitação gratuita para quem quer empreender nesse ramo.
2: A iniciativa já alcançou mais de 500 famílias do Rio Grande do Sul. Confira os detalhes no quadro Ciência na Prática.
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24: Transferir conhecimento científico e técnicas de produção para aumentar a sustentabilidade e o lucro no campo. Essa é a missão do projeto Flores para Todos, uma iniciativa da equipe Fenogled do programa de pós-graduação em agronomia da Universidade Federal de Santa Maria, no Rio Grande do Sul.
25: O projeto Flores para Todos, ele tem por objetivo formar novos produtores profissionais de flores. Nós passamos dessa fase de as flores ser uma alternativa e sim uma fonte principal de renda dentro da propriedade.
24: As espécies cultivadas pelo projeto são adaptadas para o plantio a céu aberto durante todo o ano. Isso reduz os custos de produção e aproveita o alto potencial de lucro que o mercado de flores oferece, até mesmo para pequenas propriedades.
25: As flores são parte do setor da horticultura e o principal característico desse setor é uma alta rentabilidade por metro quadrado. E por isso que se encaixa perfeitamente na pequena propriedade, onde às vezes em 30 metros quadrados a família tira um faturamento muito bom.
24: Além de movimentar o agroturismo, a iniciativa oferece consultoria gratuita que ensina o produtor a vender o seu produto, garantindo renda e reduzindo um problema antigo das comunidades rurais: a permanência da juventude no campo.
25: A gente fornece as sementes ou as batatinhas sem custo e a partir daí dá todas as orientações, desde o plantio até a colheita, pós-colheita e orientações de venda. E isso está fazendo a diferença na sucessão familiar do campo. O jovem só fica atraído se tiver renda. E a partir dali ele compra novas sementes, novas batatinhas de alta qualidade genética para dar seguimento de forma independente.
24: Acompanhe os resultados do projeto Flores para Todos na página da Universidade Federal de Santa Maria. E esse foi o Ciência na Prática. Esse episódio contou com a produção de Raquel Mariano e edição de Edinaldo Júnior. E nosso encontro com o Saber Científico volta na próxima semana. Até lá.
3: Quem trabalha na educação infantil já pode consultar os livros que poderão chegar às escolas.
2: O guia do Programa Nacional do Livro Didático está disponível e reúne obras para o ensino e materiais de apoio aos professores.
3: Agora, escolas e professores podem se preparar para escolher os livros que vão usar nos próximos anos.
0: O Ministério da Educação divulgou o resultado final da avaliação das obras do PNLD, o Programa Nacional do Livro e do Material Didático para os anos iniciais do ensino fundamental. As obras têm o objetivo de apoiar a formação continuada e o trabalho pedagógico dos professores, principalmente em temas ligados à alfabetização. Elas fazem parte do acervo da Biblioteca do Professor e reúnem produções atualizadas sobre formação docente, além de exemplos de práticas pedagógicas em diferentes contextos. Com a divulgação do resultado final, o processo segue agora para as etapas de aquisição e distribuição, conduzidas pelo FNDE, o Fundo Nacional de Desenvolvimento da Educação. O Programa Nacional do Livro e do Material Didático é responsável pela avaliação, seleção e aquisição de livros e materiais didáticos para as escolas públicas. Após a aquisição dos materiais pelo FNDE, as obras selecionadas poderão ser disponibilizadas aos professores por meio do endereço pnlddigital.fnde.gov.br. Reportagem Talita Albuquerque.
2: E atenção, candidatos do primeiro concurso público nacional unificado.
3: Foi publicada a terceira convocação dos aprovados em lista de espera para vagas temporárias no Ministério do Trabalho e Emprego.
2: Agora, os convocados precisam cumprir a etapa documental e acompanhar a publicação da lista definitiva, prevista para novembro.
3: A documentação deve ser apresentada pela plataforma sougov.br entre 20 e 27 de outubro.
2: O candidato que não apresentar os documentos exigidos no período estabelecido perde os efeitos da convocação.
3: Para mais informações, acesse gov.br/gestão, sem o tio.
2: E essas foram as notícias do governo federal.
3: Uma realização da Secretaria de Comunicação Social da Presidência da República.
2: Com produção da empresa Brasil de Comunicação.
3: Fique agora com as notícias do Poder Judiciário e do Congresso Nacional. Boa noite.
2: Boa noite, até amanhã.
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6: STF valida lei do Paraná que amplia gratuidade em estacionamentos para pessoas com deficiência.
8: TSE anula votos recebidos por Antony Garotinho na disputa pelo governo do Rio de Janeiro.
6: Furto de carro com chave na ignição enquanto segurada abria a porta de casa não afasta cobertura securitária.
8: Boa noite, eu sou Marcela Luiza.
6: Eu sou Walter Lima.
8: O Supremo Tribunal Federal decidiu que é constitucional uma lei estadual que amplia a gratuidade em estacionamentos para pessoas com deficiência.
6: A decisão foi tomada na sessão plenária desta quinta-feira. Marta Ferreira.
9: No Paraná, as regras sobre estacionamento para pessoas com deficiência são regulamentadas pela Lei Estadual 18.419 de 2015. E pelas normas de trânsito nacionais. Dispositivos dessa norma asseguram às pessoas com deficiência um período de gratuidade equivalente ao dobro do concedido aos demais usuários. Nos estabelecimentos que não prevêem tempo mínimo gratuito, a norma garante ao menos 30 minutos de gratuidade, a fim de facilitar o deslocamento dessas pessoas. A Associação Brasileira de Shopping Centers entrou com ação no Supremo Tribunal Federal pedindo que a lei seja considerada inconstitucional. A alegação é de violação ao direito de propriedade e aos princípios da livre iniciativa e da livre concorrência. O relator é o ministro Nunes Marques. No voto, ele destacou que a finalidade predominante da lei é promover acessibilidade e inclusão social, matérias de competência legislativa concorrente. No mesmo sentido, votaram os demais ministros. O plenário, então, validou a lei do Paraná, entendendo que a norma promove acessibilidade ao garantir o dobro do período gratuito ou, na ausência de gratuidade, 30 minutos sem cobrança.
2: O
8: Tribunal Superior Eleitoral anulou os votos recebidos por Antony Garotinho na disputa pelo governo do Rio de Janeiro.
7: A decisão, por maioria de 5-2, determinou a retotalização dos votos da eleição para governador, Guilherme Firmino.
10: Nessa quinta-feira, o Tribunal Superior Eleitoral rejeitou por unanimidade o pedido de desistência de recurso apresentado por Antony Garotinho. O TSE também manteve um indeferimento do registro de candidatura ao governo do Rio de Janeiro. Segundo o tribunal, Garotinho não tinha as condições de elegibilidade relacionadas à plenitude dos direitos políticos e à filiação partidária. Por 5-2, os ministros determinaram a anulação dos votos recebidos pelo candidato. Com isso, o tribunal determinou a retotalização da votação para governador do Rio de Janeiro.
8: Deixar carro aberto e com a chave na ignição apenas para abrir o portão de casa não afasta direito à indenização do seguro se veículo for furtado.
7: Esse entendimento é do STJ, Fátima Uchoa.
11: Após a seguradora negar a indenização do seguro veicular, a proprietária que teve o carro furtado nessa situação entrou com ação judicial, mas o Tribunal de Justiça de São Paulo negou o pedido. Já no STJ, os ministros entenderam que a conduta da mulher, adotada para guardar o carro em segurança o mais rápido possível, mesmo deixando a chave na ignição enquanto abria o portão de casa, não representa agravamento intencional do risco previsto em contrato que justifique a perda da cobertura do seguro. A relatoria foi do ministro Ricardo Vilas Boas Cueva.
8: O Tribunal Superior do Trabalho manteve uma indenização que uma faculdade terá de pagar a um professor e jornalista de Teresina, no Piauí.
7: A instituição de ensino usou imagens de televisão do professor sem autorização. O TST considerou o uso ilegal. Simone Moura.
12: A faculdade usou essas imagens em outdoors e nas redes sociais sem autorização. Para os ministros da oitava turma, a campanha teve alcance apenas local e por um período limitado. Foi fixado indenização de R$30 mil por danos materiais e R$40 mil por danos morais. A decisão foi unânime.
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8: Uma boa noite.
7: E até amanhã.
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15: Eu sou Paula Groba.
26: E eu sou Humberto Pinheiro.
15: E estes são os destaques de hoje do Jornal do Senado, que começa agora.
26: Senado conclui terceira sessão de discussão sobre a proposta que acaba com a escala 6x1.
15: Carros novos poderão ter alerta para evitar que crianças sejam esquecidas no banco de trás.
26: Projeto cria incentivos para startups que desenvolvem soluções de preservação ambiental.
15: Boa noite.
26: Boa noite.
15: O Senado realizou nesta quinta-feira a terceira sessão de discussão da PEC, que acaba com a escala 6x1. São necessárias 5 sessões de discussão antes da votação em primeiro turno. Se for aprovada, a proposta ainda terá de passar por discussões e votação em segundo turno. O texto reduz de 44 para 40 horas semanais a jornada máxima de trabalho sem redução de salário e garante 2 dias de descanso por semana. A mudança, no entanto, será gradual. 2 meses após a promulgação, a jornada passaria para 42 horas semanais, já com 2 dias de descanso. 12 meses depois, o limite chegaria às 40 horas.
26: Durante a terceira sessão, o senador Paulo Paim, do PT do Rio Grande do Sul, defendeu que a redução da jornada sem diminuição dos salários pode fortalecer a previdência social. Segundo ele, o fim da escala 6x1 pode estimular a formalização de trabalho e com mais trabalhadores com carteira assinada aumentar a arrecadação previdenciária. Paim também afirmou que a mudança pode beneficiar empregadores e empreendedores e defendeu que desenvolvimento econômico vai valorização do trabalho, proteção social e políticas humanitárias caminhem juntos.
27: Quando reduzimos a jornada, ampliamos o emprego formal.
13: mais empregos formais significam mais trabalhadores contribuindo com a Previdência. Mais contribuintes significam mais arrecadação previdenciária.
15: E o Senado deve começar a analisar um projeto que obriga empresas a oferecerem produtos e serviços digitais voltados a pessoas idosas, com linguagem mais simples e recursos que garantam mais segurança nas transações.
26: O texto também prevê a capacitação de idosos para que eles aprendam a identificar fraudes e golpes em operações pela internet. Repórter Alexandre Campos.
16: No caso de produtos financeiros ofertados por instituições bancárias, as aplicações de internet, quando destinadas a pessoas idosas, devem disponibilizar uma espécie de botão de pânico para interromper operações fraudulentas e canal de contestação rápida para minimizar os prejuízos. A autora do projeto, a senadora Damaris Alves, do Republicanos do Distrito Federal, acredita que essas medidas são essenciais para essa parcela da população.
17: Então a gente quer que os aplicativos, especialmente de banco, do INSS, os aplicativos públicos, o do SUS, os aplicativos que a pessoa não vive mais sem eles, sejam mais acessíveis para pessoas idosas.
16: O projeto ainda prevê que essa parcela da população aprenda a identificar fraudes e golpes em operações na internet e torna crime o gerenciamento sem autorização expressa de bens de pessoas idosas e a apropriação de senha, chave criptográfica, token, assinatura digital ou qualquer outra credencial de acesso ou autenticação com o objetivo de auferir vantagem econômica.
15: Uma tecnologia simples pode ajudar a evitar uma tragédia. Um alerta no carro para lembrar pais e mães de que há uma criança no banco de trás.
26: É o que prevê um projeto da senadora Tereza Leitão, que determina a instalação do dispositivo em automóveis novos. Mais informações com a repórter Raíssa Abreu.
18: Um pai ficou de deixar o filho na creche pela manhã antes de ir trabalhar. Em vez disso, ele seguiu direto para o trabalho, estacionou o carro e esqueceu que a criança estava na cadeirinha, no banco traseiro. O bebê ficou trancado no carro fechado por horas e só foi encontrado no final da tarde, em parada cardiorrespiratória e sem sinais vitais. Tragédias como essa, que aconteceu em Santa Catarina em 2023, são mais frequentes do que se imagina. Não existem dados consolidados no Brasil, mas estudos feitos nos Estados Unidos indicam que cerca de 40 crianças morrem anualmente por terem sido deixadas em carros fechados sob altas temperaturas. Para a senadora Tereza Leitão, do PT de Pernambuco, uma das causas desse tipo de episódio é a exaustão. E aí, as mulheres, que precisam acumular a vida profissional com a vida doméstica, são também as que mais sofrem.
19: A carga de trabalho doméstico corresponde a 21 horas, mais de 21 horas semanais, enquanto a dos homens é de pouco mais de 11 horas. A exaustão física e mental que recai sobre essas mulheres é muito grande, porque a jornada não termina quando sai do emprego. Começa uma nova jornada.
18: Para prevenir esses acidentes, a senadora apresentou um projeto que obriga as fábricas de carros a instalarem um dispositivo de alerta contra a presença de pessoas e animais esquecidos no interior dos veículos, com sinais sonoros ou luzes de emergência. A mudança valeria apenas para veículos novos, e a indústria automotiva teria 2 anos para adaptação às novas exigências. A proposta vai ser encaminhada às comissões temáticas.
15: E ligações de números desconhecidos podem ganhar um novo filtro nos celulares vendidos no Brasil. Um projeto em análise no Senado prevê que celulares vendidos no país tenham uma função para bloquear, rejeitar ou silenciar chamadas de números que não estão na lista de contatos.
26: A proposta quer dar ao usuário mais controle sobre as ligações que recebe. A reportagem é de Yasmin Rodrigues.
20: O autor do projeto, senador Stevenson Valentim, do Podemos do Rio Grande do Norte, argumenta que as chamadas indesejadas são um problema frequente para os consumidores e podem estar associadas a práticas abusivas e tentativas de golpe. A medida valeria para aparelhos comercializados no território nacional. A ideia é permitir que o próprio usuário escolha como lidar com números desconhecidos, sem depender exclusivamente de serviços oferecidos pelas operadoras. O senador Laércio Oliveira, do PP de Sergipe, destacou o impacto desse tipo de chamada na rotina dos brasileiros.
0: A gente sofre quase todos os dias com essas empresas de telemarketing, essas companhias de telefonia, importunando a vida do cidadão e da cidadã brasileira.
20: O projeto de lei foi apresentado nesta quarta-feira, dia 7 de outubro. Vai passar pelas comissões e plenário do Senado antes de seguir para a Câmara dos Deputados.
15: Um projeto pronto para votação na Comissão de Meio Ambiente do Senado pretende incentivar empresas que desenvolvem soluções para a preservação ambiental.
26: A proposta cria critérios para o reconhecimento das chamadas startups verdes e prevê prioridade no acesso a incentivos e financiamentos. Os detalhes com a repórter Marcela Cunha.
1: Empresas que desenvolvem tecnologias para reduzir a poluição, economizar energia ou reaproveitar resíduos poderão receber incentivos específicos para crescer no Brasil. É o que prevê um projeto que inclui as chamadas startups verdes na legislação brasileira. As startups são empresas jovens, geralmente ligadas à inovação, que desenvolvem novos produtos, serviços ou modelos de negócios. Pela proposta, serão consideradas verdes aquelas que oferecem soluções para problemas ambientais, como a emissão de gases que provocam o aquecimento global, o desperdício de recursos naturais e a geração de lixo. O autor da proposta, senador Fernando Dueire, do PSD de Pernambuco, explicou que a intenção é criar condições para o desenvolvimento dessas empresas.
21: Acreditamos que ao estimularmos essas startups, estamos não apenas criando novos negócios, mas investindo na qualidade de vida das futuras gerações e no fortalecimento de uma economia mais resiliente e sustentável.
1: O projeto prevê prioridade no acesso a programas de apoio técnico e financeiro, benefícios fiscais e editais públicos de inovação e sustentabilidade.
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26: Com edição de Paulo Groba e trabalhos técnicos de Eliseu Caires, o Jornal do Senado fica por aqui. Acompanhe agora as notícias da Câmara dos Deputados. Boa noite.
15: Boa noite e até amanhã.
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23: Projeto obriga postos a detalhar custo dos combustíveis nas notas fiscais.
24: Comissão aprova selo para premiar cidades com boas práticas no trânsito.
23: Câmara analisa dar à assinatura digital valor de reconhecimento de firma.
24: Boa noite. Projeto em debate na Câmara confere à assinatura digital o valor de reconhecimento de firma em cartório. A ideia é diminuir a burocracia e facilitar a vida do cidadão, sem perder a segurança nos documentos. Confira os detalhes na reportagem de Fabielle Pires.
25: Já pensou resolver pela internet uma burocracia que exige uma ida ao cartório? Um projeto em análise na Câmara dos Deputados quer facilitar esse processo e permitir que a assinatura digital tenha o mesmo valor do reconhecimento de firma. Antes de entender a proposta, é preciso entender como funciona a assinatura digital. Atualmente, assinaturas digitais são feitas com certificado da Infraestrutura de Chaves Públicas Brasileira, a ICP Brasil, um sistema oficial do país que garante a validade jurídica e a segurança de assinaturas e certificados digitais. Quando uma pessoa assina um documento usando um certificado digital da ICP Brasil, é possível verificar a identidade de quem assinou e a integridade daquele documento. O que ainda não acontece automaticamente, essa assinatura substitui o reconhecimento de firma em cartório nos casos em que ele é exigido. A proposta determina que os documentos assinados eletronicamente sejam equiparados aos documentos com reconhecimento de firma. Segundo o autor, deputado Rafael Prudente, do MDB do Distrito Federal, a assinatura digital diminui a burocracia no dia a dia do cidadão. O projeto, que equipara a assinatura com certificado digital da ICP Brasil ao reconhecimento de firma, foi aprovado pela Comissão de Ciência, Tecnologia e Inovação da Câmara e agora segue para análise da Comissão de Constituição e Justiça. Para virar lei, precisa ser aprovado pela Câmara e pelo Senado. Da Rádio Câmara de Brasília, Fabielle Pires.
2: Economia.
3: Sóstenes Cavalcante, do PL do Rio de Janeiro, defende proposta para limitar os juros do crédito consignado de aposentados e pensionistas que recebem até 3 salários mínimos, além de beneficiários do BPC. O projeto determina que a taxa não poderá superar o IPCA, índice usado para medir a inflação oficial do país.
4: Sóstenes Cavalcante aponta que refinanciamentos feitos sem autorização aumentam a dívida de quem já tem parte da renda comprometida com os empréstimos. O texto também restringe a concessão desses descontos às instituições autorizadas e aos bancos públicos.
3: Carlos Veras, do PT de Pernambuco, defende o projeto que autoriza a União a criar uma estatal para atuar na distribuição de combustíveis, biocombustíveis e gás de cozinha. Ele explica que a ideia é recompor a presença pública no setor para assegurar a soberania energética.
4: A proposta permite a recomposição estatal por meio da compra de ativos operacionais ou participações em refinarias e bases de distribuição. Para Carlos Veras, o projeto combate aumentos abusivos de preços e garante o abastecimento em regiões remotas e de vulnerabilidade social.
3: Jefferson Campos, do PL de São Paulo, é um dos signatários da proposta de emenda à Constituição que estabelece um teto de gastos para órgãos da administração pública.
4: A proposta fixa limites orçamentários para despesas com publicidade institucional e determina um teto para os gastos do Poder Legislativo e dos Tribunais de Contas. Jefferson Campos entende que a medida contribui para garantir maior responsabilidade fiscal na administração pública.
3: Transportes. A Comissão de Viação e Transportes aprovou um selo para premiar cidades que adotem boas práticas no trânsito. Saiba mais sobre o assunto na reportagem de Agui Pontes.
6: A Câmara dos Deputados debate recompensar municípios que adotem boas práticas na gestão do trânsito. A Comissão de Viação e Transportes aprovou o projeto que institui o selo Município com Mobilidade Segura. O objetivo da medida é premiar as cidades que façam um bom trabalho na prevenção de acidentes. Menos de 40% dos municípios receberiam o selo hoje. O projeto de lei do deputado Amon Mandel, do Republicano do Amazonas, dá justamente um incentivo para as cidades que cumprem as diretrizes da Política Nacional de Mobilidade Urbana. Mas não só, ela estabelece duas exigências: que o município possua um plano de mobilidade urbana e que esteja integrado ao Sistema Nacional de Trânsito previsto no Código de Trânsito Brasileiro. No primeiro caso, que pede a existência de um plano de mobilidade, 1.910 municípios já são obrigados a elaborar e aprovar um plano, mas desses, 79,6% não cumpriram a determinação legal. Para além disso, 63,2% de todos os municípios brasileiros pecam no segundo ponto, que é estar integrado ao Sistema Nacional de Trânsito. Para conseguir o selo, também se exige que programas, ações, campanhas e metas adotadas pelo município estejam alinhadas com o Plano Nacional de Redução de Mortes e Lesões no Trânsito e ao conceito Visão Zero, que busca um contexto em que mais nenhuma morte aconteça no trânsito. Com a implementação do projeto, o Poder Executivo definirá o órgão responsável pela concessão, fiscalização e divulgação dos municípios certificados. Segundo o deputado Amon Mandel, autor do projeto, o selo municipal surge como um instrumento de incentivo e reconhecimento para gestões comprometidas com práticas modernas de segurança. O selo, ainda segundo o deputado, contribui para promover a acessibilidade e prevenir mortes e lesões graves. O projeto será analisado pelas Comissões de Desenvolvimento Urbano e de Constituição e Justiça e de Cidadania. Da Rádio Câmara de Brasília, Agui Pontes.
4: Delegado Caveira, do PL do Pará, apresentou o projeto que proíbe a exigência de vistoria veicular periódica, baseada apenas no tempo de uso do automóvel. A proposta busca impedir cobranças recorrentes que penalizem motoristas e proprietários de veículos mais antigos.
3: Atualmente, a lei não estabelece a obrigação da vistoria, mas a proposta inclui a proibição de forma expressa no Código de Trânsito Brasileiro. Delegado Caveira argumenta que defeitos mecânicos representam menos de 7% dos sinistros em rodovias federais.
4: A Câmara analisa o projeto que obriga a instalação de temporizadores regressivos em semáforos que tenham fiscalização eletrônica. A autora da matéria, Gleisi Hoffmann, do PT do Paraná, afirma que a medida torna o trânsito mais seguro, evitando frenagens bruscas, acelerações indevidas e decisões de risco nos cruzamentos.
3: Gleisi Hoffmann ressalta ainda que se o temporizador estiver com defeito, dessincronizado ou com baixa visibilidade, não poderá ser aplicada a multa pelo equipamento de fiscalização. A proposta dá aos órgãos de trânsito 60 dias para adequar os semáforos que já possuem fiscalização eletrônica.
5: Segurança Pública.
4: Guilherme Derrit, do PP de São Paulo, quer incluir entre os crimes hediondos as formas mais graves de homicídio, latrocínio e extorsão, cometidas por integrantes de organizações criminosas e milícias. A proposta amplia o tratamento mais rigoroso para crimes praticados nesse contexto.
3: Guilherme Derrit argumenta que esses delitos têm maior potencial de violência e intimidação e, por isso, devem receber o mesmo tratamento dado aos crimes mais graves previstos na legislação. O deputado reitera que a medida reforça o combate ao crime organizado.
4: Tornar imprescritível o crime de trabalho análogo à escravidão é o objetivo de projeto apresentado por Amanda Gentil, do PP do Maranhão. Se a mudança for aprovada, o passar do tempo não poderá impedir a responsabilização de quem cometer esse tipo de crime.
3: Amanda Gentil lembra que a Corte Interamericana de Direitos Humanos já determinou ao Brasil a adoção de medidas para impedir a prescrição desses crimes. A deputada avalia que a mudança pode reduzir a impunidade de casos em que a investigação e a responsabilização demoram a avançar.
4: Projeto de defensor Stélio Denner, do União de Roraima, inclui na Lei Maria da Penha o monitoramento eletrônico do agressor como medida protetiva de urgência em situações de alto risco à mulher. Segundo o deputado, a iniciativa visa conter a escalada do feminicídio no Brasil.
3: Pelo texto do defensor Stélio Denner, o juiz deverá observar novos critérios para conceder a medida protetiva, como casos de ameaça grave, histórico de agressões e perseguição. O texto também prevê a integração da tornozeleira eletrônica com mecanismos de alerta direto à vítima.
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4: Elmar Nascimento, do União da Bahia, defende o respeito às prerrogativas do Congresso e as garantias do devido processo legal na atuação dos órgãos de controle. O deputado reclama de interferências de outros poderes e ressalta a importância do contraditório e da ampla defesa.
3: Elmar Nascimento afirma que decisões sobre orçamento, emendas e mandatos devem respeitar o devido processo legal. Ele também afirma que os órgãos de controle precisam atuar dentro das competências definidas pela Constituição, sem criminalizar a política.
5: Saúde.
4: Fernando Monteiro, do PSD de Pernambuco, sugere a criação do Dia Nacional dos Técnicos e Auxiliares em Saúde Bucal, a ser comemorado em 20 de março. De acordo com o parlamentar, o projeto busca valorizar os mais de 230 mil profissionais da área registrados no país.
3: Fernando Monteiro acredita que a data vai incentivar ações educativas e científicas, além de impulsionar políticas públicas para fortalecer a odontologia no SUS. Ele sustenta que esses profissionais têm papel importante na prevenção de doenças.
5: Educação.
4: Avança na Câmara projeto que reserva recursos de bolsas educacionais para pessoas com deficiência. Os detalhes com a repórter Silvia Munhato.
7: A Comissão de Defesa dos Direitos das Pessoas com Deficiência da Câmara dos Deputados aprovou proposta que destina um percentual dos recursos do FNDE para bolsas e outros tipos de auxílios para estudantes com deficiência. O percentual deverá ser regulado pelo Executivo. Hoje, a legislação permite ao FNDE, o Fundo Nacional de Desenvolvimento da Educação, conceder bolsas de estudo, bolsas de permanência e ressarcimento de despesas a estudantes, mas não prevê reserva para grupos específicos. A versão original do projeto destinava o benefício apenas aos estudantes surdos, mas foi ampliada durante a avaliação pela Comissão de Educação. O relator na Comissão de Defesa dos Direitos das Pessoas com Deficiência, deputado Rodrigo Hollenberg, do PSB do Distrito Federal, fez novo ajuste no texto.
8: Entendemos, porém, que não há motivo para a redação do substitutivo mencionar diretamente apenas as pessoas surdas ou pertencentes ao transtorno do espectro autista. Por essa razão, propomos um substitutivo que unifica a aplicação do dispositivo legal em benefício de todas as pessoas com deficiência por meio de remissão simples à Lei Brasileira de Inclusão das Pessoas com Deficiência.
7: O relator citou dados do Censo da Educação Superior de 2024 que mostram que os maiores grupos de estudantes com deficiência matriculados no ensino superior são pessoas com deficiência física, 30,5%, baixa visão, 22,8% e transtorno do espectro autista, 16,7%. A proposta que reserva recursos de bolsas educacionais para pessoas com deficiência será analisada agora pelas comissões de Finanças e Tributação e de Constituição e Justiça. Da Rádio Câmara de Brasília, Silvia Minhato.
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14: Votação.
3: Os deputados analisam projeto que obriga os postos a detalhar a composição do preço dos combustíveis na nota fiscal. O texto pode ser incluído na pauta de votações, como informa o repórter Antônio Vital.
27: Está pronto para ser votado no plenário da Câmara projeto que obriga os postos de combustíveis a detalhar na nota fiscal todos os componentes do custo da gasolina, do etanol e do diesel para o consumidor. De acordo com a proposta apresentada pelo deputado licenciado Guilherme Boulos, a nota fiscal deverá conter informações como o custo inicial do combustível para o produtor ou importador, o custo do biocombustível adicionado à gasolina, o lucro da distribuidora e do dono do posto, bem como o valor dos tributos federais e estaduais. Produtores, importadores e distribuidores também ficam obrigados a fornecer as mesmas informações em suas notas fiscais. O objetivo, de acordo com o autor, é permitir identificar a composição do custo final, o que seria bom para a concorrência e para o consumidor, que poderia assim agir como fiscal em caso de abusos. O projeto ganhou regime de urgência, o que permite que seja votado diretamente no plenário da Câmara, sem passar pela análise das comissões permanentes da Casa. O regime de urgência foi aprovado de maneira simbólica, mas provocou discussão no plenário. Para o deputado Gilson Marques, do Novo de Santa Catarina, não tem como o dono do posto de combustíveis saber todos os componentes do preço.
28: Transparência é sempre positiva, mas a minha preocupação aqui, entre outras, é o seguinte: informe na nota fiscal toda a composição do preço dos combustíveis e do GLP. O posto de combustível não tem essa informação, não tem como ele ter essa informação. Toda a composição do custo de cada componente, de cada pessoa, de onde vem a importação, ele não tem essa informação hoje.
27: Já a bancada aliada ao governo defendeu a proposta, como disse o deputado Tarcísio Mota, do PSOL do Rio de Janeiro.
29: Ele é singelo, ele diz: na nota fiscal da produção da compra do combustível ou do gás, deverá haver discriminado aquilo que é o custo do produto que vem, né, o custo da produção daquela mercadoria, do combustível, e também os custos de impostos e os custos, inclusive o lucro que está vindo das próprias refinarias. Há que se lembrar que o processo de privatização das refinarias no Brasil resultou num processo de encarecimento do combustível.
27: Ainda não há data para votação no plenário da Câmara do projeto que obriga os postos de combustíveis a detalhar na nota fiscal todos os componentes do custo da gasolina, do etanol e do diesel para o consumidor. Rádio Câmara de Brasília, Antônio Vital.
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1: Esporte.
24: João Cury, do MDB de São Paulo, defende proposta que estende a imunidade tributária às entidades esportivas sem fins lucrativos. A medida que para organizações dos movimentos olímpico, paralímpico, clubístico e educacional, as instituições de educação e assistência social.
3: A iniciativa, que tem o apoio de João Cury, visa fortalecer o desenvolvimento de atletas e contribuir com a saúde pública. Ele acredita que a imunidade sobre impostos de patrimônio, renda e serviços garante maior estabilidade financeira para as entidades formadoras.
24: Projeto de Saulo Pedroso, do PSD de São Paulo, define quem pode ser considerado representante de uma organização esportiva privada nos casos de corrupção no esporte.

0: ações esportivas promovidas pelo poder público.
1: O texto também inclui competições estudantis e prevê a apresentação de documentos para comprovação. Delegado Éder Mauro alerta que atletas que competirem em categoria diferente da correspondente ao sexo de nascimento poderão ser excluídos, perder premiações e sofrer suspensão de até um ano.
0: Márcio Bioc, do MDB do Rio Grande do Sul, defende a aprovação de projeto que institui 8 de novembro como Dia Nacional do Fisioterapeuta Esportivo. Autor da proposta, ele ressalta a importância dos profissionais na prevenção de lesões e na recuperação de quem pratica atividades físicas.
1: Márcio Biol que avalia que a homenagem também pode ampliar conscientização sobre a prática segura de exercícios. O deputado explica que a data escolhida marca a fundação da Sociedade Nacional de Fisioterapia Esportiva e o reconhecimento oficial da especialidade no país.
0: Termina agora o Jornal Câmara dos Deputados, produzido pela Rádio Câmara, com trabalhos técnicos de Everson Urani e apresentação de José Carlos Andrade e Márcio Aquilissardi. Uma boa noite para você.
1: Uma ótima noite. A Voz do Brasil volta amanhã.
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1: Olá, ouvintes! Seja bem-vinda e bem-vindo ao podcast Em Órbita. Por aqui a gente traz as principais novidades e debate temas importantes no mundo da ciência e da tecnologia. Eu sou Yuri Hildebrand.
2: E eu sou a Dani Zanata. Nós vamos ao ar 3 vezes na semana e você pode nos ouvir tanto nas plataformas de áudio quanto na Rádio Sputnik, na Metropolitana 80.5 FM do Rio de Janeiro.
1: Lembrando a você que o nosso WhatsApp está aberto para receber dúvidas de tecnologia no quadro Ajuda Tech. Então manda lá o que você está querendo entender melhor de tecnologia, que a gente traz aqui explicadinho pra você. É só mandar um alô pro número 21 98065 0066, 21 98065 0066.
2: Neste episódio nós vamos falar sobre carros autônomos, essa tecnologia que já é realidade em alguns países, como a China e Estados Unidos, mas ainda não vimos modelos do tipo por aqui. A gente quer entender mais sobre como funcionam esses carros em si, mas também as dificuldades que serviços do tipo têm para entrar aqui no país.
1: É, Dani, o Brasil não tem muitos registros de testes de carros autônomos, né? O cenário é diferente não da China e Estados Unidos hoje, mas sim de como esses países estavam tratando o assunto há 10 anos atrás, quando a gente já via veículos do tipo rodando pelas cidades, sendo testados em estacionamentos, áreas mais abertas, enfim, né? Isso não acontece por aqui ainda hoje. É muito difícil a gente ver uma coisa do tipo.
2: É verdade, Yuri, mas é importante lembrar a quantidade de problemas que isso representou lá, né? Os carros são parte do dia a dia das cidades e testar esses sistemas autônomos significa ter alguns resultados negativos no meio do caminho, inclusive até alguns óbitos. Em 2018, por exemplo, uma pedestre de 39 anos foi atropelada enquanto atravessava fora da faixa. O caso aconteceu no Texas e o carro era operado pela Uber.
1: Infelizmente, esse episódio, né, assim como muitos outros acidentes relacionados a carros autônomos, aconteceram no meio do caminho, né? E as empresas pegaram esses dados, né? Pegaram essas situações para melhorar as suas tecnologias, né? Criar novos mecanismos para mitigar problemas do tipo. Hoje, os carros autônomos rodam tranquilamente nas principais vias de Pequim, de Shenzhen, assim como de Los Angeles ou Washington, por exemplo. Então, enfim, a tecnologia evoluiu a esse ponto, mas a gente não pode deixar de falar sobre esses percalços aí no meio do caminho, né?
2: Então, pra gente entrar nesses detalhes tecnológicos desses carros autônomos,

0: assim como explicar como funcionam os sensores e a própria tomada de decisões, nós falamos agora com o Thiago Muniz, que é professor da FGV e CEO da Receita Previsível. Bem-vindo, Thiago, ao Em Órbita.
1: Obrigado, Yuri. Obrigado, Dani, pelo convite.
2: Thiago, como que esses carros autônomos operam? Explica pra gente essa tecnologia e se tem alguma relação próxima com as inteligências artificiais que a gente tem visto por aí, né? Tanto generativa quanto agêntica, enfim.
1: Boa. O carro autônomo, ele funciona como muito parecido com as IAs em alguns aspectos, porque ele precisa perceber o ambiente, ele tem que estimar pode acontecer e decidir para ele se movimentar, né? Então, ele pode identificar um pedestre na rua, ele calcula a trajetória, né? E também ajusta a velocidade e direção ali. Para isso acontecer na prática, né? Falando de uma forma mais simples aí para a audiência, ele combina sensores que ele tem, né, espalhados pelo veículo, sistemas que tem ali dentro, com inclusive a inteligência artificial, sim. Então, assim, no cotidiano da gente, a gente usa, né, modelos, né, diferentes, mas os princípios são os mesmos, né? A grande diferença aí está muito mais aí na estrutura, que é uma combinação aí de tanto da parte mecânica como a parte mais tecnológica mesmo, né? Então, tem um processamento de dados diferente, são modelos de IA diferentes, mas o fundamento ele é o mesmo, sim.
0: Thiago, os carros autônomos, eles passaram por muitos anos de testes em países como Estados Unidos e China, passando inclusive por alguns incidentes ou acidentes aí nesse percurso. Como é que a tecnologia evoluiu de lá até aqui e quais fatores contribuíram para a construção e implementação desses modelos autônomos?
1: Primeiro, um grande desafio aí é a gente ter cidades mais inteligentes para poder o trânsito estar preparado para poder receber esse tipo de veículo, né? Então, existem alguns níveis de autonomia que a gente pode ter, inclusive, né? Então, por exemplo, os primeiros testes ali que foram feitos, eles exigiam, né, que os sistemas eles dirigissem em condições mais específicas, mas até que chegou a um nível que não necessariamente precisa de um motorista, né, para assumir aquela ação. Então, ele é projetado já para ele não ter a intervenção do motorista, né, e a gente ser só passageiro. O principal foi que essa evolução mostrou algumas coisas para a gente, né? Primeiro, alguns anos atrás aconteceu um acidente, né, inclusive até com uma, se não me engano, com um teste da Uber, há uns 5, 6 anos atrás, um acidente fatal, né, que impactou ali, e obviamente, né, um pedestre, né, acabou perdendo a vida. O sistema, ele detectou a vítima, acho que 5 ou 4 segundos antes do impacto, né? Então, o que aconteceu naquele erro, né, e obviamente, né, infelizmente, um acidente fatal, foi que o sensor, ele teve dificuldade em transformar os dados que ele recebia numa resposta de fato. Então, enxergar o que está acontecendo em volta do veículo, se o processamento ele não for adequado, não vai, né, gerar um retorno, né, tão prático assim. Ter alguém no banco de motorista ali para poder intervir, né, durante os testes também mostrou que não foi exatamente o que garante ou não um resultado bom, né? Intervenção humana, supervisão humana não necessariamente pode ser útil. Tem um caso também que aconteceu alguns anos em que teve uma intervenção ali e a pessoa que estava responsável por assumir o volante estava um pouco distraída também. E tudo isso não significa que os carros não sejam seguros, nada disso. Na verdade, o que aconteceu foi uma evolução, né? Eu estou falando de coisas que aconteceram há 10 anos atrás praticamente, né, com o que a gente tem hoje. Então, os sensores e os softwares, eles melhoraram muito, né, nos últimos 10 anos. Então, as câmeras, os radares, os sistemas que recebem a combinação de fatores, de informações para poder tomar decisão, os sistemas foram alimentados com simulações de situações raras, né, para justamente construir, né, reconstruir cenários perigosos e testes que não acontecem todo dia na rua, mas podem acontecer eventualmente. Então, é uma prevenção de colisão avançada também, foi cada vez mais evolutiva aí. Um sistema também de direção, de freio, que consegue agir mesmo quando tem alguma falha, e também as investigações sobre o que está acontecendo em tempo real. Então, hoje os veículos também são capazes de, enquanto eles estão executando as tarefas, já detectar problemas, registrar incidentes, mesmo que eles não tenham gerado nenhum dano ou risco ou acidente, mas identificar esse possível defeito ou essa possível fragilidade no sistema e enviar aí informações para as agências de segurança ou para a própria montadora do veículo. Então, o negócio evoluiu muito nos últimos 10 anos. Então, eu vejo que esses acidentes, eles, né, infelizmente, né, não são o que a gente deseja, né, que aconteça, mas é claro, isso foi muito mitigado hoje em dia devido ao avanço tão rápido que aconteceu aí, tanto dos dispositivos quanto das IAs generativas também, de todos esses sistemas conectados.
2: É, de fato, né, Thiago? A gente pensa, você falou isso, tem 10 anos de desenvolvimento dessa tecnologia, e realmente, a gente ouviu muitos casos, né, sobre os carros sendo testados, e hoje já é uma grande realidade, né? Principalmente na China. Agora, nos Estados Unidos, a gente tem visto a Tesla, né, experimentando um novo modelo de táxi robô, basicamente. E é isso, tá implementado, tá acontecendo. É diferente dessa fase de testes, né? E a gente também remete muito à questão do formato do carro, né? Antes tinha aquelas câmeras e hoje os carros, enfim, são carros que passam batidos ali no meio das ruas. Queria que você falasse um pouco também sobre essa evolução no design dos carros. E pode ser da parte interna também, né? Porque tem algumas mudanças interessantes.
1: Sim, o que eu vejo é que os veículos, eles começaram a ficar mais amigáveis para as pessoas no dia a dia também, né? Então, o veículo, ele começa a ficar mais natural para o usuário médio normal. E também, eu acho que tem aquilo, né? Os primeiros modelos, eu lembro que os primeiros modelos de carros híbridos até, eles tinham uma necessidade, né, de parecer uma coisa meio futurista, um negócio meio com, né, o carro da montadora fazer questão de mostrar um carro muito diferente para poder encaixar numa outra categoria. Hoje em dia, não. Hoje em dia eu vejo que, igual você falou, né, o design, ele passa muito batido também, até porque eles se adequaram a muitas dinâmicas de mercado. Então, por exemplo, o mercado brasileiro mesmo, o design dos carros, principalmente os modelos SUVs, eles são muito, muito requisitados. Então, tem muitos modelos que estão, né, mais, né, focados para esse público, mas também carros muito de dia a dia, né, muito para mobilidade e tudo mais. Então, assim, os projetos, eles evoluíram bastante. É, existem também, né, projetos mais inovadores que a gente ainda não vê muito aqui no Brasil, mas que é, por exemplo, você botar as quatro pessoas sentadas no carro, uma de frente para a outra, porque o carro seria 100% autônomo, não vai precisar nem de volante, nem de pedal, então você literalmente é somente um passageiro mesmo. Então isso é uma mudança interna que nos próximos anos vai acontecer, mas muito disso vem da evolução da indústria aí, que arrebentou bastante em relação ao design. Você tinha falado da questão do uso, né, nos Estados Unidos e da China. Realmente lá fora já é uma tendência muito grande e já é uma realidade, né? No Brasil a gente tem três problemas que a gente tem que trabalhar para poder cada vez mais um carro autônomo ele fazer parte dia a dia. Primeiro é o quanto o sistema de segurança no Brasil ele consegue ser previsível para esses modelos. Então, faixa de pedestre, tipo de sinalização, né, como é que é essa situação aqui no Brasil. Autorização e responsabilidade também, porque tem toda uma questão de segurança, né, a gente não vai ser responsável por autorizar ou não autorizar testes e ações. E também tem uma operação sustentável também, né? Então, tem que ter uma empresa local que opere essa frota e tenha demanda também, né? Porque acho que o grande desafio aqui do lado do Brasil vai ser, bom, será que o brasileiro médio normal, ele vai topar entrar num carro que não vai dirigir, não vai ter ninguém dirigindo ali, né? É muito diferente a experiência de quando uma pessoa com maior poder aquisitivo vai para uma conferência, vai para um ambiente, né, que é ali no outro local, né, do seu dia a dia, ou seja, num outro país, e ter essa experiência. Outra coisa é você realmente usar no dia a dia. Acho que esses são os principais pontos aqui pra gente.
2: Ah, entendi. Não, realmente, e existe algum tipo de teste sendo feito aqui no Brasil com relação ao carro autônomo? Porque, assim, é o tipo de coisa que a gente lembra quando estava acontecendo nos Estados Unidos, na China, né, em outros lugares assim, da Europa, por exemplo. Não me lembro, eu particularmente não me lembro de ter visto nada naquele estilo aqui no Brasil, né, até hoje. Não sei se chegou de alguma outra forma, se tem notícia de testes de carros autônomos por aqui.
1: Existem alguns testes, sim, alguns modelos aí que estão sendo trabalhados aqui no Brasil. Eu acho que o grande ponto para que isso aconteça, eu acho que de uma forma mais organizada, essa questão da operação, né? Então, ele vai poder operar em qualquer trajeto, são trajetos definidos que ele pode decidir ali, né, operar. Então, acho que isso ainda está muito em aberto aqui para a gente, mas tem sim alguns projetos. Tem um projeto aqui da faculdade, aqui do, acho que da USP, se não me engano, olhando para isso. Existem projetos de empresas, né, de tecnologia também, que fazem esse tipo de teste em operações. Normalmente, esses testes estão sendo feitos em condições controladas. Então, teste físico em ambiente em via urbana, em rodovia, não é uma coisa que tem sido requerida, mas em áreas industriais, portuárias, áreas com uma delimitação, tem sido mais um ambiente de descoberta aqui no Brasil. Né? Então, ainda é um pouco distante para a gente ter um táxi sem um motorista numa cidade aqui, tipo São Paulo, Rio de Janeiro, mas esses outros tipos de testes em áreas controladas já acontecem sim.
2: Tiago, queria que você explicasse pra gente também como funcionam os sensores que envolvem um carro elétrico, né? A gente falou aí da parte de design, da parte de inteligência artificial, né? Que participa desse processo, mas queria entender mais sobre os sensores. A gente sabe do sensor lidar, né? Que inclusive é um sensor que aparece até em robôs aspiradores, por exemplo. E alguns outros sensores que sejam aplicados, né? Qual a importância de ter esses sensores na tomada de decisão dos carros? Eles são suficientes? A inteligência artificial chega para lidar com, para mitigar quaisquer problemas ali relacionados?
1: Sim, o lidar, ele emite um pulso de laser, ele mede o tempo que a luz leva para retornar, né? Então, ajuda a calcular a distância de uma precisão muito grande, né? Inclusive, né? Entendendo o tridimensional da coisa. Por exemplo, o lidar ajudar você a perceber a arquitetura das coisas, e as câmeras vão ajudar a gente a perceber elemento visual. Então, entender uma placa de um carro que está passando, um semáforo, um pedestre, né? Então, o sensor, ele sozinho não resolve, nem a câmera sozinha resolve. Então, por exemplo, eu posso detectar que tem uma pessoa na calçada, mas como é que eu vou prever se essa pessoa vai atravessar a rua? Né? Então, existe uma incerteza que pode acontecer para você fazer executar uma ação de uma forma segura. Então, isso é bem, inclusive, é um ponto bem interessante, porque isso também vale em outros aspectos também do dia a dia da gente, quando a gente usa até a IA ali também. Mas o que lidar, né, de verdade, ele faz? É como se ele fosse uma trena que vai medir onde esses objetos estão. Né? E a câmera realmente como os olhos. Existem outros, né, pontos aí que são ondas de rádio, ultrassom, né, para poder medir ali o que está acontecendo. Então, é como se esses objetos juntos, eles fazem os cálculos certinhos para poder entender, por exemplo, se é seguro continuar com o carro numa faixa, você tem que trocar de faixa, ou se está acontecendo algo imprevisível, que é, sei lá, uma pessoa passar com o carrinho de bebê fora da faixa de pedestre, e você, obviamente, vai frear o carro, mas sem que provoque um acidente também dentro da via.
0: Também é importante diferenciar o carro autônomo do recurso daquele piloto automático presente em alguns veículos inteligentes, né? Tiago, explica pra gente como é que essas duas tecnologias se diferenciam.
1: O piloto automático que a gente já tem há muitos anos aqui no Brasil de carro, ele é um sistema que ele é como se fosse uma automação, né? Então, ele mantém a velocidade dentro de um perímetro ali. Então, você está supervisionando, então, você está numa rodovia, por exemplo, você consegue acelerar ali o carro a 180 por hora e ele vai travar naquela velocidade, calculando uma distância média e vai assumir aquela velocidade, mas se você pisar no freio ali ou no acelerador, ele retoma o controle ali, né? O ser humano precisa supervisionar. Já o carro autônomo não, né? A tarefa de dirigir 100% da máquina. Então, a pessoa é literalmente um passageiro dentro do carro, e isso dá uma diferença bem grande, porque o sistema que ele tem que corrigir falha, agir de forma segura, né? E ter uma previsibilidade do que vai acontecer. Existem algumas condições aí para que cada uma das coisas funcione, né? O primeiro delas é que no piloto automático, o humano continua sendo responsável, tem que ficar de plantão. Pronto, aqui, né, naquela hora ali a gente falou do exemplo do carro, que tinha um piloto, mas quando ele tinha que assumir o controle, ele não estava atento. Então, a gente tem que se manter atento, tem que se manter vigilante ali. Já no carro autônomo, não. A condição vai ser 100% da máquina e não depende da intervenção da gente, né, do ser humano.
2: É isso. Tiago, pensando na aplicação da tecnologia aqui no Brasil, dá pra gente pensar nisso num futuro não tão distante? Você falou aí dos principais pontos, né? Os três pilares aí, do porquê, né? Da gente não ter ainda essa tecnologia muito, muito desenvolvida, que o Brasil, enfim, precisa pensar nisso nos próximos anos, se quiser trazer isso para cá. Mas queria até entender se a gente consegue puxar alguns exemplos de desafios que outros países tiveram, né? Dentro da própria China, por exemplo, nos Estados Unidos, na Europa. Claro, são locais bem diferentes, assim, do Brasil, né? Com relação a políticas internas, com legislações, mas tem algum exemplo, alguns exemplos de dificuldades que podem ser encontradas por aqui no caso de uma implementação no futuro?
1: O caminho é esse de você primeiro implementar em ambiente controlado, depois você vai para ambiente, né, de cidade, urbano, delimitado, depois você amplifica isso. Então, o que é o grande ponto aí, né? Nos Estados Unidos, por exemplo, eles tiveram um desafio grande para fiscalizar ali a transparência das empresas que operavam esse tipo de veículo. Você tem toda uma questão de segurança, toda uma questão de informações que esse carro está capturando o tempo todo ali. Em países muito, né, com extensão territorial também muito grande, mas também com muitas políticas regulatórias diferentes, é ter um sistema de segurança que seja comum e funcione para todo mundo. Então, a China, se não me engano, passou por esse tipo de desafio. Em outros países, por exemplo, no Reino Unido, países da Ásia, foi muito uma questão de legislação para que houvesse autorização, né, tivesse autorização para operar com esse tipo de veículo. Então, eu estimaria aí, né, quais são os passos para a gente conseguir ter mais aí no dia a dia da gente esse tipo de tecnologia que é muito útil, né, pro dia a dia. Primeiro ponto é ter mais aplicação e nesses percursos controlados, nas fábricas, portos, né, locais que, mesmo que existam coisas imprevisíveis, como chuva, obstáculo, pedestre, né, ou até uma falha no equipamento, mesmo assim você consiga lidar ali com aquele desafio. Trajeto fixo é o segundo ponto, né? Todos esses países, eles primeiro fizeram esse caminho de ter esse trabalho olhando para testes em percursos específicos, né, como uma fábrica fechada, depois ele vai para ambiente aberto em trajetos com limites claros. E aí, depois disso, aí você consegue ir para determinadas áreas urbanas como um todo. E aí sim, depois disso, você vai conseguir ali, ir ali no dia a dia de forma corriqueira, aí sim, um veículo autônomo rodando a cidade onde você quiser, por onde você quiser, etc. Então, acho que esse é o grande ponto, né? Não dá para você, existe a tecnologia, ela vai já pegar e já vai funcionar, né? Então é como se fosse o seguinte: você primeiro está treinando a máquina para primeiro andar num copinho de café, depois ela está treinando a máquina para andar numa piscina, mas se pegar a máquina e jogar no mar aberto, não necessariamente sabe para onde ir. Então é mais ou menos a mesma coisa desse avanço para que você consiga usar ali o carro autônomo no dia a dia das pessoas.
2: Ah, tá certo. E até falando nesse ponto, queria entender, né? O carro autônomo, ele funciona basicamente como um serviço, né? Ou existe dentro do mercado esse interesse, talvez, de disponibilização do carro autônomo enquanto um produto para o cliente, né? Cliente que quer comprar um carro que ele é autônomo, enfim, por facilidade, por que seja, isso é permitido em algum lugar? E queria que você até diferenciasse as coisas, né? Esse tipo de uso, por exemplo, de um serviço com vários carros autônomos, um controle unificado, tem até questões de segurança, assim, eu imagino, né? Que podem ser levantadas.
1: Demais. Eu acho que um ponto interessante, eu vou dar até um exemplo muito concreto. Antigamente existia ali, por exemplo, eu falo antigamente muito, é muito até cruel, mas, por exemplo, muita gente, né, viveu aí nos últimos 10, 15, 20, 30 anos com o sonho de ter o seu carro ou ter a sua moto. Então, a Harley, por exemplo, ela, né, a pessoa vai lá, compra, personaliza, né, tem uma comunidade, tudo oficial da marca. E isso tudo estava todo em torno de um desejo de ter a posse daquele produto. Conforme essa experiência vai mudando, essa relação vai mudando, isso também vai fazendo com que a gente mude a relação que a gente tem com o veículo. Por quê? Tem algumas coisas nesse modelo de negócio aí. O primeiro deles é o fabricante, né, que faz o veículo para fazer aquilo acontecer. tem a tecnologia que está dentro daquele veículo, então tem uma empresa que normalmente vai fornecer essa tecnologia junto com o fabricante, vai ter quem opera essa frota, né? Então, quem faz a recarga do veículo, a limpeza, a manutenção, disponibiliza, se responsabiliza por aquilo, e aí tem dentro disso uma outra caixinha que é a plataforma que conecta esses veículos com os passageiros. E aí, quando você começa a entender essa dinâmica, você começa a perceber que, primeiro, as pessoas já estão mudando muito a forma como elas lidam, né, com o veículo, com a mobilidade como um todo. E aí entram alguns pontos que também são econômicos. Então, por exemplo, será que tirar um custo de um motorista de um aplicativo de transporte, ele reduz o custo? Não necessariamente, porque também é um veículo que, né, um veículo autônomo tem seguro diferente, tem um financiamento diferente, tem os custos ali de manutenção e suporte, mas esses sensores que a gente está falando aqui, se ele der um problema, isso também é caro. Então, existe uma capacidade de autonomia aí que ainda está sendo muito discutida, né, até por grandes preços como a Uber mesmo. O uso desse tipo de solução, ele também faz com que a gente mexa muito nessa forma de como a gente lida com o carro, né? Normalmente uma pessoa vai lá, compra um veículo, ela anda pela cidade e o carro fica lá parado no escritório dela 8 horas, 10 horas parado, sendo que esse carro podia estar circulando, poderia estar gerando, né, outras viagens também. E aí um outro ponto também nisso é inclusive até o tipo de combustível, né? Se fala muito hoje em carro elétrico, mas pode ser que daqui a alguns anos a gente tenha outras formas de combustíveis também, que não sejam combustíveis fósseis e que vão mexer nessa forma de como é que a gente recarrega aquele carro. Mas pensa o seguinte, conforme existe essa evolução, que é bem comum, é muito jovem, tem muitas pessoas que optam por não ter uma carteira de motorista ou não ter seu veículo próprio. Então, essa relação mudando vai mexer muito também com esse crescimento desse mercado, porque você começa a ter menos carros próprios e mais frotas de carros autônomos, né, ou de outros tipos veículos ali que vão estar circulando pela cidade. Eu acho que esse é a grande questão.
0: Pra gente finalizar aqui, Thiago, a China parece o país em que a presença de autônomos está mais naturalizada no mundo, né? Pensando em veículos de entregas, táxi, outros tipos de uso, como é que a tecnologia tem mudado a rotina das pessoas por lá?
1: O primeiro ponto, eu vejo que lá toda essa parte de logística funcionou bem, né? Pegou bem lá na China é um grande exemplo nesse sentido, em termos de estrutura. Uma coisa interessante é que esse comportamento, ele também eu vejo que vai impactar muito aqui no dia a dia da gente, comportamento também, como a gente lida também com o trabalho, né? Porque eu estava falando da Harley ali, né? Naquele outro ponto, é um mercado, por exemplo, que ela tá sofrendo pra caramba aí com essa mudança de comportamento do cliente, e muitas outras empresas estão vivendo o paradigma que é a motivação do porquê a pessoa tem um veículo. Aí, quando a gente olha para isso, para o comportamento, a China, ela é uma... Aí eu falei de comportamento da gente como pessoa física comprando o carro, mas também tem um outro comportamento que é justamente onde que na China realmente funcionou. Primeiro, táxi, né? Então, eles tem já o robotáxi lá, né, que você faz pelo WeChat, as entregas que a gente consegue automatizar ali, né, essas cargas também, e alguns tipos de serviços urbanos, como coleta, limpeza de rua, né, eles já estão começando a aplicar isso também. E aí tem um estudo que fala muito sobre como é que vai mudar essa dinâmica, né, porque são menos pessoas dirigindo táxi, são menos pessoas dirigindo em aplicativo. E como é que vai ficar aí, né? Para onde vai essa força de trabalho também? Então é um outro ponto aí que tem vários empregos que estão já sendo afetados por essa mudança, mas a gente não sabe até que ponto, para onde vão essas pessoas, ou o que vai ser feito, né? Então, por exemplo, num país de dimensões continentais como a China, isso imagino que deve ser algo que eles estão discutindo lá internamente, mesmo sem travar o crescimento. Eu acho que isso é uma grande lição para a gente aqui, né? Então, a tecnologia vai avançando e a gente tem que ir encontrando soluções também para aquilo que o humano deixa de fazer, a máquina começa a fazer, porque com certeza absoluta vai surgir ali alguma outra demanda, algum outro tipo de trabalho para as pessoas que estão ali, né, no dia a dia delas fazendo aquela função. Então, como eu quero dizer, o robotáxi não vai acabar com o emprego de ninguém se a gente pensar de uma forma estruturada e responsável. responsável para ir substituindo também esse trabalho por outras funções também no dia a dia. Eu acho que é muito isso aí também.
2: É isso, a gente vê aí muitos lugares já acostumados, né, com essa presença de veículos autônomos, principalmente em serviços de entrega. Outro dia, aqui na Sputnik, até o perfil oficial da Sputnik reproduziu, né, uns vídeos de Moscou com quantidade de robôs andando pela cidade. E é curioso, né? Acho que aos poucos a gente vai se acostumando também com essa presença. Os robôs, no caso, aqueles robôzinhos de entrega, né? São pequenos carrinhos, assim, que vão levando, fazem um serviço de delivery em algumas cidades. É bem curioso, mas é isso, né? Acho que a tecnologia vai se adaptando e conforme a gente vai incluindo ela na nossa rotina, a gente precisa também pensar nessa adaptação. Não dá para ser uma coisa brusca também, né? É isso.
1: Estamos sempre em adaptação, sempre em transformação, ainda mais hoje em dia.
2: Pois é, ainda mais hoje em dia. Tiago, obrigado, viu, pela conversa aqui com a gente, foi um ótimo papo, sempre bom falar contigo e para entender, né, essas tecnologias aí que estão cada vez mais próximas, algumas delas até já estão muito presentes.
1: Sim, valeu pelo convite aí, Dani, foi ótimo.
2: Valeu, Tiago. Esse foi Tiago Muniz, professor da FGV e CEO da Receita Previsível, falando aqui com a gente no Em Órbita. Obrigado mais uma vez.
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2: Uma das principais questões, como a gente ouviu agora com o Tiago, é a parte de legislação, né? Ou seja, tem a ver com as leis que a gente tem aqui e também o que a gente precisa criar para isso. Então, muita coisa precisaria ser feita para preparar o terreno para esse tipo de teste. E vamos ser sinceros, né? Faz sentido trazer o debate do carro autônomo aqui para o Brasil?
0: É, vamos combinar, né, Yuri, que num quesito de estrutura, muita coisa precisa ser ajustada. Falta pavimentar as nossas ruas, reforçar a sinalização, além de conscientizar as pessoas sobre essa novidade tecnológica, caso isso aconteça. E, além disso, há um debate extenso de governança que precisa ser levado em conta.
2: Com certeza, Dani, tem muita coisa que a gente precisa fazer por aqui e é sempre importante, quando a gente fala de novas tecnologias, trazer esse debate para um âmbito mais legal, né? Então, para conversar sobre esse descompasso, né, entre a evolução tecnológica e como está a legislação e regulamentação desse segmento, a gente recebe agora o Marcelo Fonseca, advogado especialista em direito digital, falando mais uma vez com a gente aqui no Em Órbita. Bem-vindo, Marcelo, obrigado pela participação.
4: Eu que agradeço poder participar e a gente discutir um tema que é importante, não só justamente pelo olhar tecnológico, mas pelo desenvolvimento propriamente dito e colocar o Brasil numa página de avanço em inovação, né? A gente tem realmente desafios que são contidos também na tecnologia para instalação e permissão de um carro autônomo, mas a gente passa realmente por uma questão regulatória e aí não é só a regulação propriamente dita para veículos autônomos, mas outras legislações. Porque o direito, ele não é, ele é separado por matérias para fins acadêmicos, para fins de estudo e na organização judiciária para fins de competência jurisdicional. Mas o direito é uma coisa só, ele é um corpo só. Então, nós chamamos isso de diálogo das fontes. O que é isso? É a conversa entre as diferentes legislações aplicáveis a uma situação de fato.
0: Então, Marcelo, eu agora, pegando bem desse seu ponto aí, que a gente tem as diferentes legislações, partindo do Código de Trânsito Brasileiro. O código ainda parte de uma premissa, né, de que existe um condutor humano habilitado e responsável por um veículo, né? Se a gente analisar pela legislação atual, que ponto esse sistema, que é de assistência ao motorista, no funcionamento de um carro autônomo, ele deixa de ser permitido e passa a exigir uma regulamentação específica para essa autonomia veicular?
4: Nós temos esse vácuo, porque a legislação aplicável à condução de veículo, ela dita que a condução sempre haverá um ser humano. E aí, qual é o diálogo justamente do Código de Trânsito com as outras legislações aí para essa situação da condução? Quando eu bato o carro, eu tenho o Código Civil agindo na área da responsabilidade civil. Quando eu tenho a infração, eu tenho a parte de sanções administrativas do Código de Trânsito aliados ao direito administrativo, que é a parte que regula a administração pública. E quem vai expedir a multa, quem vai arrecadar, essa arrecadação do veículo, né, tanto pelo tributo, que no caso é o IPVA, a destinação, qual é o órgão arrecadador, quem cuida disso é o direito financeiro, junto com o direito tributário. Então, justamente esse sistema todo, esse efeito colateral que necessita que diferentes legislações conversem para regular uma determinada questão, é o que hoje nós não temos quando nós falamos em veículos autônomos. Nós precisamos de uma legislação para veículos autônomos, mas que legislação precede que precisa ser atualizada ou regulada, né, legislada pelo Estado? Porque eu tenho na Constituição, competências legislativas, o Código de Trânsito, ele é federal, eu tenho uma legislação complementar, subsidiária, que é justamente as estaduais, para determinadas questões ali de regulação do Código de Trânsito, mas quando a gente fala em veículo autônomo, eu preciso, antes mesmo de entrar na temática da legislação específica de veículo autônomo, eu preciso pensar na legislação da regulação da inteligência artificial. Nós temos o PL 2338 aí sendo discutido. Agora a gente vai ter uma vagarosidade no legislativo por conta de eleições e depois recesso. Outros temas em pauta, inclusive, talvez que necessitam de mais urgência. Eu preciso pensar no recorte do Código Civil para a responsabilidade civil. Se eu vou, numa legislação de veículo autônomo, jogar isso, como eu tenho hoje no Código de Trânsito Brasileiro, a aplicação natural do Código Civil, ou eu vou ter alguma especificidade dentro da legislação de veículo autônomo? Eu preciso pensar na aplicação da proteção de dados pessoais, eu preciso pensar no Código de Defesa do Consumidor, que é tão... O nosso Código de Defesa do Consumidor, ele é um exemplo, inclusive ele é usado como referência em muitos países do mundo, uma legislação muito bem feita. Não existe legislação nota 10, mas eu diria que ela é uma nota 8,5. Como professor, sou um pouco mais severo, mas ela é uma excelente legislação. Então, a gente tem a aplicação dessa legislação já existente, que vai precisar se conectar, vai precisar dialogar com uma legislação específica. E aí eu também tenho um ponto de legislação e desenvolvimento da própria tecnologia para colocar o Brasil num outro papel. Quando a gente fala em veículo autônomo, eu preciso pensar, os veículos autônomos, eles falam muito bem, né, eles transitam muito bem em smart cities. E smart city não é só o Wi-Fi na praça. Eu preciso ter uma previsibilidade, quando a gente fala em tráfego de veículo autônomo, de sinalização, de sensores, de asfaltamento, de iluminação pública e de implementação do 5G que está ocorrendo. Eu preciso pensar em fomento, porque países que desenvolvem veículos autônomos, Estados Unidos e China, com excelência, são países que têm um diálogo entre a iniciativa privada e a seara acadêmica muito fluida, muito com recursos financeiros, com questões tributárias, com questões de conformidade, de segurança técnica e jurídica, que permitem esse desenvolvimento e que tem essas regulações sendo tratadas com muita agilidade para não perder o bonde da inovação, enquanto que o Brasil, nós temos um legislativo que não compreende bem a importância desse tipo de avanço para o país, em termos de empregabilidade, em termos de desenvolvimento, em termos de aplicabilidade efetiva. Então, essa insegurança jurídico-legislativa, essa morosidade na tramitação de leis que são importantes para a área do direito digital, são extremamente prejudiciais para o desenvolvimento do Brasil e para colocar o Brasil como um produtor de tecnologia.
2: Marcelo, falando sobre a tecnologia em si, né, de carros autônomos, eu acho que é importante a gente diferenciar, né, o carro que ajuda o motorista ali na direção, né, que tem aquele processo de ele freia sozinho, ele consegue, por exemplo, manter uma velocidade X dentro de uma faixa, né, o piloto automático, e diferenciar isso de um veículo autônomo, né, que toma todas as decisões de condução por si só. O direito brasileiro deveria tratar esses níveis de automação de forma diferente também. Como é que isso é tratado hoje, por exemplo?
4: Hoje eu dependo exclusivamente dos artigos 18 a 20 da Lei Geral de Proteção de Dados, como nós falamos em decisão automatizada e o direito à explicação. Então, se eu tenho um problema com um instrumento 100% automatizado e de suas decisões, como elas afetam e causam efeitos colaterais na nossa

0: Eu tenho que me socorrer da Lei Geral de Proteção de Dados. É justamente a minha pesquisa do mestrado e eu não acredito que neste momento seja suficiente para discutir um problema de explicação e explicabilidade, que são duas coisas diferentes, das decisões de uma inteligência artificial que esteja 100% no controle de um carro autônomo. Eu vou ter problemas para explicar como determinadas decisões e sobre que aspectos e condições e elementos determinado algoritmo tomou uma decisão de trânsito, né, de tráfego, num acidente, aonde, e aí você pontuou bem, uma coisa é eu ter um assistente por meio de sensor, um carro que, por meio de câmeras e sensores, ele consegue monitorar distância, consegue ser um auxiliar, mas quem está no volante, quem tem a responsabilidade efetiva da condução, ser isso 100% embarcado e eu ficar com as mãos atrás da nuca ou com a mão no celular olhando uma rede social e o carro vai sozinho. Ou até mesmo eu direcionar um veículo para cumprir uma função sem ninguém dentro. Preciso de toda uma estrutura jurídica que permita essa utilização e que socorra eventuais destinatários ou vítimas de uma eventualidade que venha a causar um dano. Então, por isso que, como no campo do direito, o que nós temos hoje de legislação não conseguiria abarcar esse tipo de discussão, ela teria que ser judicializada, e ao ser judicializada, eu coloco na mão de um juiz que talvez não entenda de tecnologia, vou precisar de perícias, eu vou precisar de uma série de elementos que colocam essa segurança jurídica em instabilidade, em sem previsibilidade, risco de ter um decisor, um juiz que decida de uma forma talvez não apropriada por falta justamente de uma legislação que dite as regras do jogo. Regulação, eu sempre falo que regulação não é proibição, regulação é dar regras para o jogo. Então, a regulação, ela tem uma função de cientificar os indivíduos de um interesse público, né, a sociedade, como eu conduzo a minha vida antropologicamente. Essa é a função do direito. O direito é uma ciência irmã da economia, da sociologia, da antropologia, mas ela vem num momento posterior em que ela é um observador dessas outras ciências e fala, bem, estamos tendo aqui um problema de comunicação, um problema aqui de que estão ocorrendo fatos que estão sem regras definidas, causando uma instabilidade social, e, portanto, eu, direito, vou regular isso aqui para que tudo fique ente seguro em termos igualitários. E aí hoje, quando a gente fala em veículo autônomo, nós não temos nada disso. Nós não temos uma legislação de IA, nós não temos uma atualização como ocorreu no ECA, que o pessoal fica chamando de ECA digital ou dando o nome do blogueiro, mas na verdade o ECA, ele não deixou de existir. O que ocorreu foi uma atualização para a seara digital do Estatuto da Criança e do Adolescente, a título de exemplo. Eu tenho que criar esses recortes para que eu depois venha e regule em uma regulação específica de veículos autônomos, já com as outras regulações, como o Código de Trânsito, devidamente aí sustentadas para essas ocorrências.
1: Marcelo, a gente entende que tem muitos desafios. Você apontou uma situação que deixa uma pergunta no ar aí, inclusive da formação aí, né? E como é que esses juristas vão atuar para ter a experiência nesse mercado. Só que muito antes de chegar nisso, eu penso muito no como definir, por exemplo, responsabilidades. Esse talvez seja um dos principais problemas nesse quesito dos veículos autônomos, porque, por exemplo, vou trazer um exemplo aqui, se um carro autônomo acabar se envolvendo em um acidente, quem responderia e em que escalas isso entraria, por exemplo, no meio jurídico? Tem que considerar o proprietário, o fabricante, Tem ainda o próprio desenvolvedor do software, né? E ainda lá atrás a empresa que treinou essa inteligência artificial. Como é que se coloca na balança essas responsabilidades?
0: Isso é realmente um grande desafio, você pontuou bem. Na regulação, no projeto de lei da inteligência artificial, nós temos um pequeno capítulo e um artigo que precisa ser melhor reformulado. Ele está bem escrito. É importante pontuar que o nosso PL cresceu muito desde o primeiro PL que foi proposto. É um PL baseado na regulação europeia, um excelente projeto de lei, um excelente marco regulatório. Mas, como eu disse, não existe lei nota 10, alguns ajustes Um desses ajustes é na área da responsabilidade civil, porque os clássicos de responsabilidade civil, que são no Código Civil e algumas legislações esparsas, eles não são hoje suficientes para nenhum tipo de tecnologia. E aí você pontuou bem, se eu tenho um dano, eu tenho possíveis responsáveis, como você mesmo citou, o desenvolvedor, o fabricante do automóvel, o desenvolvedor da IA que está ali embarcada para isso, o desenvolvedor dos sensores, o fornecedor, né, dos sensores. O Código Civil fala que o fornecedor e o fabricante são equiparados para fins de responsabilidade. Se o condutor ele alterou o equipamento, e essas questões vão demandar de uma série de perícias que custam dinheiro. Por isso que os modelos clássicos de responsabilidade jogariam isso para a jurisdição do judiciário, e isso teria um custo enorme em perícias para identificar quem foi o responsável, inclusive o próprio proprietário, que pode alterar, nós chamamos isso de usuário modificador, que pode alterar de alguma forma o software de IA na sua questão de decisão. E aí eu preciso de uma observação quanto à responsabilidade civil para a área do direito digital, em que eu abarque essas responsabilidades de forma solidária para que e uma inversão de prova, jogando esse ônus de prova para o mais forte. Então, o fabricante, o desenvolvedor, o fornecedor, eles, uma empresa de frota, por exemplo, eles ficariam responsáveis, em primeiro momento, a comprovar medidas de governança estruturadas, né, de compliance digital, de mecanismos documentados, de que do ponto de partida deles está tudo, toda a lição de casa foi feita. Nos resta verificar se houve uma interferência humana de terceiro ou do proprietário do veículo ou do condutor, ou de alguém que mande um veículo autônomo fazer uma tarefa, mas altere ali a sistemática do algoritmo, ou se houve um problema de dados, porque os dados eles podem enviesar o aprendizado da IA e, portanto, enviesar a sua decisão. Ou, como eu disse no começo, se não houve um problema de estrutura do Estado, da via pública. A via pública é de competência municipal. Então, a via pública, será que o acidente, o dano, não ocorreu por um problema de asfaltamento, de iluminação, de estrutura do 5G? Então, realmente, são questões complexas, mas quando eu desenvolvo essa responsabilização de caminho invertido, quem tem que comprovar a não responsabilização são os players mais fortes, deixando por último o mais fraco para averiguar se ele fez alguma, se ele tomou algum ato ou foi omisso em algum ato para ser responsabilizado, do que no modelo que nós temos hoje, em que alguns tipos de responsabilidade, quem tem que provar que não agiu ou deixou de agir é o indivíduo.
2: Marcelo, até falando nisso, né, o sistema automático tem as decisões para tomar, mas existe a pessoa por trás, né? E como você falou, tem essa equivalência entre o software e o fabricante de hardware e o desenvolvedor de software. Mas, enfim, até trazendo um caso aqui, né? Tem esses carros novos da Tesla, por exemplo, lá nos Estados Unidos, que funcionam como robôs táxi, né? Muitos deles, alguns usuários descobriram que tem um controle virtual ali presente no painel, que não pode ser acessado, é claro. Eu imagino que esteja sob controle de algum funcionário da Tesla para caso de algum problema. Essa seria uma saída, talvez, juridicamente, conseguir direcionar essa responsabilidade, por exemplo?
0: Sim. Se um marco regulatório dos veículos autônomos tiver uma previsão de que parte da governança está atrelada a seres humanos supervisionando a condução dos veículos, algo que é viável, mas precisa atender interesses dos agentes econômicos, né, dos agentes de mercado, vou fazer um paralelo. Ah, eu preciso tirar um conteúdo de uma plataforma de mídia ou de rede social. Aí vem a plataforma e fala, mas eu não tenho gente suficiente, eu não tenho mecanismos. Na verdade, tem. Você tem inteligências artificiais para monitoramento e você tem, sim, equipes de pessoas treinadas para ficar monitorando.
3: O que a gente vai precisar
0: por meio de uma regulação, obrigar o agente econômico a criar mecanismos tecnológicos de pessoas para supervisionar os carros autônomos. E aí a gente entra no conceito de custo de transação. Os agentes econômicos vão tentar a todo custo não deixar passar esse tipo de situação na legislação, porque cria um custo que eles vão jogar depois para o consumidor, encarecendo os carros autônomos. Mas é uma medida. Acho que a sua frase inicial, né, você justamente falou assim, descobriram. Alguém descobriu. Por que que a empresa não comunicou? Olha, temos uma equipe, temos algoritmos supervisionando o carro para um caso de desconformidade. E aí, eu acho que essa falta de transparência, a gente não vai poder admitir. A grande questão vai ser como os agentes produtores de carros autônomos vão interferir num processo legislativo ao qual ter equipes de monitoramento passem como uma obrigatoriedade da lei, porque isso tem o custo de transação como um ponto aí que os agentes de mercado produtores de veículos autônomos não vão querer de forma nenhuma assumir, né? Ou vão assumir, mas vão repassar encarecendo o veículo.
2: E aí, pensando aqui numa possível vinda dessas empresas, seja a Tesla, né, ou alguma outra empresa estadunidense, ou mesmo as empresas chinesas que estão envolvidas aí no desenvolvimento de carros autônomos, inclusive que é talvez o maior mercado do mundo nesse sentido, né, o que mais tem implementado a tecnologia, quais desafios essas empresas teriam chegando aqui no Brasil, pensando numa fase de testes, por exemplo, né? A gente viu que nos últimos anos, esses dois países principalmente que eu citei, também a Rússia, teve alguns casos do tipo, de testes sendo realizados, né, nas ruas mesmo, testes de sensores e dos carros como um todo, tripulados ou não, e hoje a gente já vê a tecnologia sendo implementada. Aqui no Brasil não aconteceu ainda, não vimos nem testes, nem nada do tipo. Queria entender como essas empresas poderiam chegar e como o que elas precisariam fazer para chegar aqui, implementar esses testes, quais barreiras jurídicas elas teriam e até legislativas, né, pensando nessa questão da regulação.
0: Eu acredito que, como me posicionando como um agente de mercado, eu só colocaria uma empresa produtora de veículos autônomos no Brasil no dia de hoje para fins de exportação, porque eu não tenho sequer como uma legislação. Eu teria que testar os veículos apenas em autódromos, né, em locais fechados, em parques tecnológicos específicos, né? E para isso, como por exemplo o meio acadêmico, ou construir pistas de teste, como algumas montadoras têm, para fins de teste próprio. Sabendo que eu não tenho como comercializar, eu não vejo como atrativo, já que eu não tenho mercado interno para comercializar, uma vez que eu não tenho uma legislação que permita e que suporte o veículo autônomo, eu não vejo na posição de agente econômico produtor de veículo autônomo interesse num país como o Brasil. Porque eu vou montar uma fábrica, vou montar um parque tecnológico, eu vou ter que montar uma pista de teste ou vou ter que locar autódromo para fazer testes de veículos que eu não vou poder comercializar para um país continental que tem pouca ferrovia, tem muita rodovia, então que tem uma capacidade de consumir os veículos, mas que não pode. Então eu, na posição de agente econômico, não vejo o Brasil como um atrativo para a instalação de um parque de fábrica de veículo autônomo. Precisaria primeiro o Brasil, independente justamente de não termos, né, esse tipo de legislação e não ainda, do Brasil desenvolver locais em que haja infraestrutura tecnológica e física de via pública e de smart city, onde eu teria a possibilidade de um veículo autônomo funcionar muito bem e ter essas atualizações legislativas e um marco regulatório para que eu tivesse interesse na produção de veículos autônomos no Brasil. Eu montar uma fábrica só para exportar, eu não sei justamente, aí a gente volta para o conceito de custo de transação, eu não sei se o custo vai compensar. para mim. E acho que o Brasil perde quando também não se mostra favorável a discutir o tema para atrair empregos diretos e indiretos de fábricas de veículos autônomos. Esses países que estão produzindo, como eu disse, eles têm uma relação entre a regulação, o fomento à pesquisa acadêmica em conjunto com o setor privado muito forte. Não só um apetite, mas uma disposição e uma velocidade legislativa de interesse em manter essa geopolítica forte de avanço tecnológico, né? China e Estados Unidos, ao contrário de países como o Brasil, que estão discutindo outras questões do legislativo e deixando passar oportunidades excelentes de desenvolvimento tecnológico que poderiam gerar muita empregabilidade direta e indireta com uma fábrica, por exemplo, de carro autônomo.
2: É, com certeza. A gente fica pensando nesse cenário, né, e parece algo muito distante pensando nessa adoção de veículos autônomos. E aí, queria perguntar aqui também, com relação ao carro autônomo, a gente precisa pensar em toda a parte de cibersegurança que envolve, né, o funcionamento de um veículo desse porte, principalmente pensando em sistemas como esses que eu citei, né, eu citei o da Tesla, na China existem outros modelos de aplicativos, de corrida por aplicativo que envolvem carros autônomos e, enfim, né, um grande sistema que gere todo esse serviço. Queria que você falasse um pouco sobre essa questão da segurança cibernética, genética, né, segurança, cibersegurança envolvendo veículos autônomos. Na prática, o que a gente tem como legislação, como o Brasil trata o risco de invasões dentro de serviços de grande porte e também da possibilidade de manipulação de dados envolvendo carros autônomos, dá pra gente linkar com LGPD, por exemplo, dá pra gente linkar com alguma outra regulação que tenha relacionada a software, por exemplo?
0: Dá sim. Bem, um primeiro e importante passo: fortalecer e exigir efetivamente a implementação da Lei Geral de Proteção de Dados em todo o ecossistema do Brasil, tanto privado quanto público. A gente ainda tem uma massa gigante de instituições públicas e privadas sem sequer até agora cumprir a legislação de proteção de dados efetivamente. A legislação de proteção de dados, quando aplicada, nós chamamos de governança de dados, ela tem como um de seus pilares a segurança da informação. Então, quando eu faço a governança de dados, eu obrigatoriamente devo ter um recorte de pilar específico da segurança cibernética. O Brasil tem uma comissão de segurança cibernética do MCTI, da mesma forma que o MCTI também tem o antigo EBIA, hoje PIBIA, né, que é a Estratégia Brasileira de Inteligência Artificial. Quando a gente olha veículos autônomos, nós temos que olhar vulnerabilidades como invasão remota dos sistemas, adulteração de sensores, invasão de sistema público, sequestro digital, ransomware, instalação de malware, cavalo de Troia e manipulação dos próprios comandos de direção. Existe uma norma ISO, que é a ISO 21.434, específica para cibersegurança automotiva. Só que hoje no Brasil eu não tenho como aplicá-la porque eu não tenho veículos autônomos. Então, nós já temos legislação. O que precisamos ter é efetividade. Nós já temos, portanto, como sustentar. O governo tem também esse olhar. E aí a grande questão que fica é: se eu não consigo fazer a Lei Geral de Proteção de Dados ter a relevância e importância por si só, uma lei de 2018 que começou a vigiar em 2020, estamos em 2026, se a própria Lei Geral de Proteção de Dados ainda não, a gente não conseguiu atingir a maturidade que já deveríamos ter há muito tempo, como é que a gente vai implementar carro autônomo? E aí não é, na cibersegurança, não é legislação estatal. Eu tenho, na verdade, é que exigir a implementação da LGPD e com ela a parte de governança de segurança da informação e aplicar as ISOs, tanto de proteção de dados, como essa ISO específica de cibersegurança automotiva. O que precisa, antes de qualquer outra questão envolvendo a segurança, é fazer com que o resto do ecossistema faça a lição de casa.
2: Queria te agradecer mais uma participação aqui no Em Órbita, sempre um papo muito importante, a gente falando sobre essas partes de governança e tecnologia, né? Também como direito, como nosso legislativo enxerga essas novas tecnologias, também precisa lidar lidar com elas, né? Porque não adianta nada a gente ficar se baseando em conceitos antigos para receber novas tecnologias. Então é bom a gente estar a par aí do que está acontecendo nesse mundo. Obrigadão, viu, pela sua participação.
0: Eu que agradeço e você está coberto de razão. A tecnologia, ela fez o direito digital ganhar muita relevância justamente porque nós não temos como ficar presos a legislações que previam fatos analógicos. A gente precisa mesmo isso. O direito, ele conseguiu entender, mas eu preciso que o legislativo ajude a que a gente possa regulamentar essas questões que têm suas propriedades específicas de um mundo digital que não existia até pouco tempo atrás. E obrigado. Obrigado mais uma vez por poder participar. Estou sempre à disposição de vocês.
2: É isso. Sempre um prazer, Marcelo. Esse foi Marcelo Fonseca, advogado e especialista em direito digital, falando com a gente aqui no Inhorto mais uma vez. Obrigadão.
0: Show, Yuri. Obrigado.
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2: O WhatsApp anunciou novos recursos de controle parental para adolescente no Brasil. Assim, os pais e responsáveis vão poder agora também definir quem pode adicionar o adolescente a grupos, receber notificações

0: disponíveis. Você pode definir quem pode ver a foto de perfil do adolescente, também tem definição de quem pode adicionar ele a grupos e também como habilitar a opção para ser informado sobre quem está conversando com o adolescente. E se os pais e responsáveis quiserem receber notificações quando o adolescente entrar ou sair de algum grupo, também é só habilitar a opção rapidamente. Assim como receber notificações quando um grupo do qual ele participa aumenta o número de integrantes. Por último, na dica de hoje, você também pode definir no WhatsApp quais atualizações de status o adolescente pode ver e também quem pode ver as publicações dele.
1: É isso, e lembrando você, nosso ouvinte, que você pode mandar qualquer dúvida de ciência ou tecnologia aqui pra gente que nós explicamos no Ajuda Tech. É só enviar pelo WhatsApp. O número é 21 98065 0066. 21 98065 0066. Manda que a gente responde aqui no Ajuda Tech.
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0: É isso, esse foi mais um Em Órbita aqui na Rádio Sputnik, na Metropolitana 80.5 FM. 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
0: Esse episódio teve edição de Maciel Amaral, nosso operador,
1: e produção de Ana Luísa Barreto.
0: Um abraço.
1: Valeu!
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1: E aí, apaixonados por história, beleza? Bárbara Pereira na área para revirar a história do Rio São Francisco. Em outubro de 1501, os navegadores portugueses Américo Vespúcio e André Gonçalves atravessaram as águas do Velho Chico e o batizaram com o nome do Santo Católico. De lá para cá, muita coisa aconteceu nesse rio gigantesco que nasce na Serra da Canastra, em Minas Gerais, e atravessa também os estados da Bahia, Pernambuco, Alagoas e Sergipe, sem falar nos seus afluentes. No episódio de hoje, vamos conhecer um pouco mais sobre a história do Rio São Francisco e saber como a transposição alterou a vida de quem é banhado por ele. Bora lá navegar por esse rio de quase 3 mil quilômetros? Agora a nossa conversa é com o professor Ricardo Alexandre Santos de Souza. Ele é professor na Universidade Estadual do Sudoeste da Bahia. Professor, muito obrigada por aceitar o nosso convite para essa conversa aqui no Virada de História.
4: Obrigado a você, é um prazer participar da conversa com vocês.
1: Que bom. Professor, vamos para situar aí o nosso ouvinte, vamos falar um pouquinho nesse começo sobre de que forma o Rio São Francisco é visto pelas regiões por onde ele passa, né? Não só pela região, mas especificamente pelas cidades, enfim. O que ele representa para essas localidades, para quem não conhece aí a história do Rio São Francisco?
4: Olha, o Rio São Francisco, ele é o rio que integra, né, o Brasil. Então ele passa por diversas cidades, atravessa regiões, né, e desde lá de Minas e subindo até o estado de Alagoas, até a sua foz, ele atravessa a Bahia, atravessa diversas cidades que vivem em função do próprio Rio São Francisco, seja da pesca, seja da água, e mais agora, né, com a transposição das águas, o rio ganha um alcance muito maior dentro desse mapa brasileiro, e ele é um rio de transformação nacional realmente, porque a água, como vida, como geradora de vida, ela produz vida nessas cidades a partir da produção econômica, da pesca, da agricultura, enfim, ele é fundamental para a gente pensar o Brasil e a própria construção do Brasil em que ele está presente no sentido de ocupação dos sertões brasileiros. O Rio São Francisco foi fundamental na estratégia de ocupar esses sertões.
1: E ele tem uma...

0: bem um viés cultural, né? Quando se fala das muitas culturas que atravessam essas localidades, o Rio São Francisco também tem essa presença, essa participação, né?
1: Ah, sim, com certeza, no imaginário cultural. E quando a gente fala de identidade, né, a gente está falando da construção nacional a partir do que, como as pessoas se veem e como elas se entendem culturalmente a partir do Rio São Francisco. Um dos grandes historiadores brasileiros do século XIX foi Capistrano de Abreu. E para ele, o Rio São Francisco, ele é fundamental, porque Capistrano, ele percebe, no Brasil, você tinha uma questão do litoral como aquela parte do Brasil que estava mais em contato com a metrópole, e essa parte com mais controle, um controle mais próximo da metrópole. Capistrano percebe, pensa a identidade brasileira, ou seja, essa questão da cultura nacional, de uma cultura construída a partir dos próprios elementos da terra, seja o indígena, seja o africano, seja o próprio europeu que chega aqui também, e nessa mescla ele vê o Rio São Francisco como fundamental, porque ele percebe que a penetração pelo São Francisco, ele chamava isso assim, a penetração pelo Rio São Francisco e a chegada do rio até o litoral, que ele chamava o corte pela hipotenusa, era como se fosse um triângulo. E nesse corte foi sendo introduzido gado, que acabou também por ser uma cultura, né, muito importante para o povoamento dessa região, porque Capistrano de Abreu pensava que as entradas das bandeiras, né, elas se ocupavam muito mais em capturar os indígenas e levar os indígenas dali e não se fixar na terra. A partir do momento que é introduzido gado por meio do Rio São Francisco nisso que ele chamava corte pela hipotenusa, você começa a fixar a população na terra, e você começa também na própria cultura indígena local e dos escravizados ou fugidos, né, da escravidão e também de portugueses pobres a circularem naquela região, e uma ocupação e uma formação de uma cultura local sertaneja que nasce a partir dessa penetração pelo Rio São Francisco. Então, ele tem essa função também da ocupação dos sertões e de uma formação de uma cultura sertaneja que vem de longas datas a partir dessa penetração.
0: Agora, professor, quando foi anunciado que haveria ali o processo, as construções para a transposição do Rio São Francisco iriam ter de fato início, houve uma série de críticas em relação a esse processo, né? Críticas por conta de questões ambientais, críticas por conta de questões econômicas mesmo, né? De mexer em regiões ali que estariam consolidadas, segundo alguns críticos. O que de fato foi real e o que de fato, ou não, o que foi superado aí em relação às críticas e que não aconteceram?
1: Sempre que há um projeto que é tão ousado, muitas críticas são feitas, e é necessário que se faça, e também que se faça, tenha a medição do impacto ambiental que isso pode ter. É claro que às vezes, muitas vezes a intervenção, a gente está vivendo um momento no clima da Terra e que a gente chama de uma nova era, que é a era do antropoceno. O antropoceno seria um momento em que a humanidade tem interferido tanto na questão climática, na questão ambiental, que você começa a ter impactos que são impactos que a gente já não consegue controlar, né? Então, isso são exemplos que a gente tem visto com o derretimento das calotas. A gente está vivendo agora um El Niño, que é um El Niño sui generis, assim, num impacto muito maior do que teve em outros anos, com o aquecimento das águas do Oceano Atlântico. E no momento em que foi pensada a transposição do Rio São Francisco, evidente que a melhor das intenções é você irrigar áreas em que a população vivia nessa escassez de água. E é claro que isso tem um impacto e que tem que ser medido e calculado e feito dentro de critérios científicos. Me parece que esse impacto, ele existiu em alguma medida, mas ele foi extremamente positivo no sentido de que um dos grandes temores é você dividir o rio e você, na verdade, enfraquecer o rio. O leito principal do rio não dá conta dessa divisão de águas para penetrar para áreas que não estavam originalmente no seu curso, né? Isso poderia ter trazido um impacto muito grande para o Rio São Francisco, o que não aconteceu. O que a gente tem notícia é que esses novos leitos criados artificialmente, eles serviram bastante para a população que vivia mais longe do leito do rio e que produziu, assim, em termos de agricultura, de possibilidade de plantio e de riquezas mesmo, muito maior e sem causar um impacto tão grande quanto deveria. É claro que isso também precisa ser monitorado constantemente, ser monitorado em termos de pensar como de verificar a qualidade das águas, como que o rio está reagindo a todo momento, porque você cria novas caminhos para esse rio e você precisa monitorar isso, né? E inclusive garantir que as águas cheguem às pessoas que são realmente necessitadas, né? A gente viu que teve em alguns lugares, por questão de má fé, algumas pessoas tentando desviar água para suas próprias terras, grandes latifundiários, para não abastecer e para abastecer preferencialmente suas terras e não em detrimento das terras de pessoas com mais necessidade. Então, também precisa essa vigilância constante para que o rio cumpra a missão no sentido de tornar aquela região uma região mais favorável economicamente. Então, eu vejo com muito bons olhos essa transposição do Rio São Francisco e, é claro, é preciso ter sempre esse monitoramento para saber como que o rio está suportando todo esse novo empenho que está se demandando dele.
0: A gente sabe que um dos objetivos era garantir a água para consumo humano e principalmente a irrigação em regiões secas e tentar ali beneficiar famílias que não tinham, né, não tinham uma água potável à sua disposição, chegando à sua disposição. A gente alcançou esse objetivo, professor?
1: Em parte, sim. Pelo menos o que eu tenho notícia é que em parte isso se alcançou. E como eu falei, é claro que tem regiões em que você tem alguns desvios de pessoas tentando se apropriar mais de água e não permitir que a água chegue a essas populações mais pobres, mas o que a gente vê e o que tem sido feito é justamente esse alcance maior do rio, o rio estender seus braços para essa população e uma população mais pobre. E a gente tem visto, da própria população, muita felicidade de poder contar com água, que é algo que é uma carência que vem de gerações, né? A gente tem uma cultura sertaneja em que a falta d'água faz parte de toda, inclusive, uma poesia, né, do sertanejo deixando sua terra e por conta da falta d'água e da impossibilidade de criar o seu gado, de outros moares e também de cultivar a sua terra e ter que abandonar a terra por causa do gado. Isso não, por causa da falta d'água. Isso não é um panorama que desapareceu, mas ele tem sido minimizado certamente com a transposição do Rio São Francisco.
0: E há nessa transposição uma certa, a gente discutir uma recuperação aí dessa população, da região, porque sempre quando se fala de Nordeste, tenta-se atrelar a ideia de seca e o quanto essa região é abundante, não só, né, com o próprio Rio São Francisco, mas nas suas culturas, e também há uma discussão, né, professor, muito em voga para quem lida com o mundo, com as questões ambientais, de que não, o ideal é não impor a essa região, especialmente para o semiárido, algo que o semiárido não comporta, né? Você levar tecnologias que não tenham a ver com essa região, você tentar impor formas de manuseio dessa região que ela não vai abrigar, né? É tentar conviver com o semiárido, era essa expressão que eu estava tentando aqui vir na minha cabeça, né? O quanto essa transposição está em sintonia com esse conceito, com essa ideia?
1: A cultura, ela é dinâmica. Então, o que vai acontecer? À medida em que você tem um regime de águas, que é um regime mais constante de águas e não um regime de escassez, evidentemente essa cultura da escassez ela vai se transformando. Mas uma coisa é impor uma tecnologia, uma cultura, impor de alguma forma algo que as pessoas não queiram. Mas o que a gente vê nessa região é que há um desejo por essa transposição, né? Tem regiões que gostariam de participar disso e que não foram, porque o Rio também não dá conta de fazer tudo, né? Então você vê que na verdade, o sertanejo, ele tem o anseio por poder contar com água constantemente. E é claro que essa cultura, ela vai se transformando, e ela vai se transformando também na medida da demanda dessas pessoas, né? É claro que a gente vê culturas, por exemplo, o cultivo da uva, né, inclusive para exportação, que é uma coisa que é absolutamente nova, né, e que está ligada não tanto ao pequeno sertanejo, mas a grandes produtores, mas que implica mudanças gigantes, né? Você implica mudanças de mão de obra, cultivo de um elemento que é completamente novo para essa região, introduzido, né? Então tem uma série de mudanças que vão ocorrendo e que algumas delas são muito positivas e outras podem ser negativas no sentido de que elas podem sufocar uma cultura local, uma cultura que já existia ali. Mas a gente não pode deixar de pensar o sertanejo, a pessoa que mora no semiárido, como agente da sua própria cultura. Então, quando essas novas possibilidades chegam com a transposição do São Francisco, essas pessoas também elas vão agendando, elas vão agenciando o seu viver. E a cultura, ela não vai apagar essa cultura do passado, mas ela vai sendo transformada. É preciso também se pensar na preservação da memória também, que é muito importante, né? Então, assim, esses centros de cultura, centros que possam divulgar a cultura sertaneja, a cultura local, elas são importantes, inclusive, para a construção o dinamismo dessa cultura. Porque, assim, se a gente pega uma cultura e a gente coloca ela no museu como na tentativa de preservá-la, a gente também congela ali, né? Ela fica como um lugar de memória sem a vida do pulsando nela. E a cultura, ela acontece com esse pulsar da vida. E o sertanejo, que já passou por tantas coisas, ele sabe muito bem como lidar com o novo e incorporar o novo. E a literatura de cordel, ela é um exemplo muito forte disso, né? Porque ela está sempre sendo atualizada com temas da atualidade e mantendo também essa cultura do passado. É um diálogo entre o presente e o passado, né? Você tem literatura de cordel desde falando de Lampião e do cangaço, você tem a literatura de cordel que está falando lá de Getúlio Vargas, você tem a literatura de cordel que está falando da internet e da computação e de Donald Trump e da política internacional. E essa atualização da cultura, ela mantém a cultura dinâmica também, né? Esse atualizar a cultura, ele faz parte dessa pulsação que a cultura precisa ter. E o que a gente precisa é não apagar a cultura local com uma cultura massificada, porque é diferente pensar cultura no sentido da cultura como uma coisa enlatada, massificada e injetada num lugar para ser assumida como cultura e deixar que a cultura tenha contato com o novo e floresça nesse novo lugar. Em Sertões de Euclides da Cunha, um trecho que é muito bonito, que ele fala assim do sertão e de como esse sertão ele está marcado pela seca, e aí de repente tem uma chuva e esse sertão tudo floresce, né, como se fosse uma coisa quase brutal, de flores, de plantas de verde que surge de uma hora para outra, né? E essa cultura do próprio nordestino, do próprio sertanejo, ela tem essa adaptabilidade ao novo. E eu acho que a gente precisa deixar ver o que vai surgir daí, sem ficar impondo às populações que eles mantenham uma cultura que já não dialoga com a realidade deles num determinado momento, e nem impondo uma cultura massificada, mas deixando que essa raiz cultural ela se mostra em diferentes formas, né? E a gente já viu isso diversas vezes e tem visto diversas vezes com movimentos musicais, com movimentos de poesia, com pintores, né, do sertão que trazem essa cultura e que o Rio São Francisco está sempre presente nela, né, como paisagem criadora também nesse lugar.
0: O senhor citou aí a uva, né, como um setor ali que tenha sido beneficiado por essa transposição. Que outros setores o senhor acredita que tiveram vantagens aí em função da transposição? O que as águas do São Francisco puderam fazer de melhoria aí em relação a cada localidade? Se tem algum polo mais específico que tenha se beneficiado? Qual é o cenário disso?
1: Eu não tenho estudo sobre a transposição e sobre esses polos produtores, né? Mas o que a gente vê é que no Rio, com a transposição do Rio São Francisco, e o que eu acho que é fundamental é que os pequenos agricultores, né, das culturas locais, eles começam a ter acesso a uma economia que começa com uma economia de subsistência, mas que eles começam a expandir também para uma pequena economia de trocas e formando também grupos como cooperativas, e essas cooperativas elas produzem a ponto de comercializar, aumenta o comércio, aumenta a velocidade de circulação da moeda e possibilita também que essas pessoas tenham acesso a uma série de coisas que não tinham e que também é muito importante para a gente pensar a relação de trabalho, né? A relação, por exemplo, o trabalho infantil, né? Como isso pode ser afetado por uma cultura e que permite uma maior disponibilidade de recursos do que tinha antiga, há algum tempo, há bem pouco tempo atrás. Então, quando as pessoas contam com uma maior possibilidade de recursos, elas conseguem sonhar com o seu filho entrar na universidade, com a sua filha entrar na universidade, com uma situação melhor, de melhor conforto. Então, essa capacidade de sonhar, e o sonho não como uma utopia, mas como algo que pode ser alcançado, eu acho que isso é fundamental. E isso é que faz realmente, o que me toca mais profundamente na questão da transposição do Rio São Francisco. Essa possibilidade dessa população ribeirinha, que há tanto tempo e que foi apresentado na cultura brasileira sempre como o sofredor, o forte que luta contra o semiárido, mas essa população ter a possibilidade de sonhar e sonhos que são factíveis, sonhos que podem vir a acontecer.
0: O Rio São Francisco também é cenário de um turismo que pode também alavancar, né, professor?
1: Ah, sim, com certeza. Sabe que em 1879, o imperador Pedro II, ele trouxe um engenheiro, uma comitiva do engenheiro estadunidense chamado Milner Roberts, para verificar a possibilidade de navegabilidade do Rio São Francisco. O intuito era basicamente o comércio. Nessa comissão de 1879, havia o primeiro engenheiro formado na Escola Politécnica do Rio de Janeiro, o primeiro engenheiro negro, que era o Teodoro Sampaio, que era um homem negro baiano, filho de uma mulher escravizada da cultura jeje e de um padre, né, o padre Sampaio. E o Teodoro Sampaio, ele foi para São Paulo, depois, mais rapidamente, depois para o Rio de Janeiro com o seu pai, e ele teve possibilidade de estudar e se formar em engenheiro na Escola Politécnica. Quando ele estava recém-formado em 1879, ele foi convidado para fazer parte da equipe do Milner Roberts como segundo engenheiro para esse caminho de São Francisco. E ele se mostrou, ele sempre foi um intelectual e uma pessoa que ele circulou em muitas áreas do conhecimento. Então ele estudou muito de perto esse trecho do São Francisco, todo o caminho do São Francisco e que navegaram com vapores, e ele fez vários desenhos, várias descrições da população, descrições dos caminhos e tudo, e eu sempre que eu leio o Teodoro Sampaio e essa comissão, né, que passou pelo Rio São Francisco, eu penso exatamente isso, né, de como esse trajeto ele pode ser usado não só na perspectiva comercial, mas na perspectiva turística, né, de como o turismo é um empreendimento que a gente muitas vezes tem muito voltado para o litoral ou para a nossa floresta equatorial, e que o semiárido, assim, pela dificuldade do acesso, você não tem um turismo tão intenso por causa de toda dificuldade de acesso. E o Rio São Francisco, ele é uma estrada natural nesse que atravessa o semiárido brasileiro, como Teodoro Sampaio fez em 1879. E a descrição dele é uma descrição de um engenheiro, de um homem que era voltado para etnologia. Então ele se volta para as pessoas, para como as pessoas vivem e tudo isso, mas é sobretudo uma descrição de um lugar maravilhoso para se conhecer como turismo. A gente já tem bastante isso na Foz do São Francisco, né? Passeios turísticos ali na Foz, e é preciso pensar o turismo, é claro que de forma que seja ambientalmente equilibrada e também de forma que tenha um impacto positivo para a população local.
0: O senhor citou aí exemplos de como o rio foi retratado na literatura e o rio também já é bastante retratado no cinema, né? Então a gente pode entender que as memórias de diferentes épocas do rio estão aí sendo construídas a partir das artes também, né?
1: Com certeza, né? E como a gente estava falando também na literatura de cordel, na literatura, a gente tem o Rio São Francisco sendo retratado de diversas formas, e no cinema, enfim. A partir do momento que ele se coloca, né, pela própria função geográfica dele como protagonista de que liga os caminhos, que fazem culturas se encontrarem, né? Ele tem esse potencial também de ser retratado nas artes, na pintura e no imaginário popular, né? Nas lendas, em como ele é retratado também nas localidades, né? Como o rio, ele tem à medida que a vida flui do próprio rio, como ele consegue ser também um protagonista em livros, em cinema, em literatura de cordel e numa série de coisas. A gente fala, o Rio São Francisco, ele é muito... Assim, ele toca muito o imaginário do brasileiro. Eu sou do Rio de Janeiro, e então, assim, eu tive na minha criação pouco contato com o Rio São Francisco, mas sempre a ideia do Rio São Francisco, o Rio São Francisco era uma ideia. E eu lembro que quando eu viajei de avião e indo para o Nordeste, e chegou um momento que o piloto falou: olha, estamos sobrevoando agora a foz do Rio São Francisco. Eu olhei o São Francisco, eu comecei a chorar, eu fiquei muito emocionado da primeira vez que eu vi o Rio São Francisco, porque para mim era como se eu estivesse encontrando com o Brasil ali, era como se eu estivesse olhando o Brasil realmente de cima. E eu vejo isso, né, que tanto para a população que vive, né, essa população ribeirinha que vive próximo ao São Francisco, que vive no São Francisco, que vive do São Francisco, isso é muito forte. Mas para a população do Brasil em geral, o Rio São Francisco, ele faz parte de um imaginário, de algo que... E esse imaginário é o que gera, né, a poesia, o que gera a arte, é esse imaginário que nos afeta, né? E a partir daí você tem toda essa construção do Rio São Francisco, às vezes por pessoas que nunca viram de verdade o São Francisco, mas tem essa imagem do São Francisco como algo que é fundamental na construção da nossa identidade como brasileiros. Nós não somos brasileiros por nenhum traço genético, nada nos diz que nós somos brasileiros, assim, no campo da natureza, da biologia, né? Mas o que nos torna brasileiros é comungarmos com certas identidades que são identidades, memórias que são coletivas, né? E o Rio São Francisco certamente é uma dessas memórias coletivas de brasileiros que nunca tiveram contato com as águas do São Francisco, mas que tem em alguma lugar da sua identidade essa percepção do São Francisco como um rio que corta o Brasil. Não sabe, pode até não saber o traçado do São Francisco, exatamente como passa, mas tem essa sensação, né? Isso é claro, falando em termos muito gerais, mas eu acho que isso gera muita arte e muita poesia em torno do São Francisco. Sem falar que o próprio nome São Francisco, né, eu acho um nome muito feliz, né, que é uma personalidade, um santo, que é um santo que é voltado para a população, que é voltado para população mais pobre, para os animais, para, né, que está muito ligado à questão da natureza também, né? Então, essa imagem do Rio São Francisco com a imagem da própria figura da personagem São Francisco dentro da liturgia cristã católica, também eu acho que acaba sendo uma coincidência muito feliz.
0: É verdade. E que está muito relacionada à cultura nordestina, né? O quanto tanto São Francisco quanto o personagem São Francisco, né? O personagem religioso, ambos têm aí uma ligação forte com as diferentes culturas aí dos diferentes estados que compõem a região Nordeste. Professor, muito obrigada. Foi uma ótima conversa, a gente aprendeu bastante. Esse foi o professor Ricardo Alexandre Santos de Souza, da UESB. Muito obrigada, viu? Volte mais vezes.
1: Obrigado a você. Foi um prazer a conversa. Sempre que precisar, pode contar. Muito obrigado. Obrigado a você e ao público todo.
0: Tá certo. Até a próxima. Tchau, tchau.
1: Tchau.
0: A nossa conversa é com o professor José Gomes Ferreira, professor da UFRN, a Universidade Federal do Rio Grande do Norte. Ele é doutor em ciências sociais. Professor, muito obrigada, viu, pela sua disponibilidade em conversar com a gente.
2: Eu é que agradeço o interesse, é sempre importante também sermos chamados pelos veículos de comunicação social. A ciência precisa também dessa divulgação, agradeço.
0: Professor, vamos tentar dar um cenário aí para o nosso ouvinte sobre o Rio São Francisco, porque quem é da região Nordeste conhece relativamente bem, né, o Rio São Francisco, sabe o quanto ele é importante para essa região, mas para algum ouvinte nosso que seja de outra região, quem é o Rio São Francisco? Por onde ele passa?
2: O Rio São Francisco nasce lá em Minas Gerais e acaba depois atravessando, dividindo o país a meio, daí ter sido chamado até o Rio da União Nacional, uma vez que dividia literalmente o país em Grande Norte e em Grande Sul, lembrando que o próprio Nordeste, só a partir da década de 40, em termos estatísticos, é que passa a chamar-se Nordeste, que antes dessa componente era chamado, de facto, o Grande Norte. E o São Francisco é que marca as águas, é a divisória entre os dois, as duas grandes unidades do país na época. Daí ser chamado então Rio da Unidade Nacional, não é?
0: E aí essa ideia de transposição do Rio São Francisco, ela não é nova. O senhor mesmo fala num artigo seu que ela começa já lá no tempo do Império, ainda sob o governo de Dom João VI. O que se pensava já naquela época sobre a transposição do Rio São Francisco?
2: Essa época, quer o Rio São Francisco, quer lá na Península Ibérica, a cabeceira do Tejo, que depois veio se transformar temos de chamar de transposição, embora eu acho que se chame transvase. O São Francisco é de 1818 e o transvase do Tejo é de 1823, ou seja, tem poucos anos ali de diferença. Tudo isto tem a ver com ideias pós-iluministas, da ideia da ciência e da tecnologia estarem ao serviço da dominação da natureza. Só que obviamente não havia tecnologia, infelizmente não havia, senão se fariam com o São Francisco, poderia não ser muito bom. Mas de facto começa lá em 1818, como a primeira ideia ainda no tempo de Dom João VI, vai progredindo depois ao estudo encomendado já depois por Dom Pedro ou Alfeld, no sentido de saber afinal o que é o São Francisco, tanto na perspectiva da transposição como na perspectiva de ser usado enquanto canal de navegação, que sempre foi um problema também, sobretudo no semiárido nordestino, a questão da mobilidade, não é? E o rio também foi analisado, obviamente, nas perspectivas ecológicas, mas também nessa possibilidade, quer da transposição das águas, quer de servir de canais de navegação.
0: Essa ideia de transposição, já com Dom João VI, ela vai se manter, e o senhor também aborda no seu artigo que houve outras iniciativas de transposição, não iniciativas concretas, mas do ponto de vista do pensamento, entre os séculos XIX e XX. Quais foram essas iniciativas?
2: Sempre que houve grandes secas, sempre houve a tentativa de construir obra, ou grandes barragens, ou então mesmo a transposição. O mesmo vai acontecer depois com a criação do atual Denox, mas a grande iniciativa acaba acontecendo até já na década de 80, com o Mário Andreasa como Ministro do Interior, através do DENOS, Departamento Nacional de Obras e Saneamento, que chega a tentar convencer os governadores da região que a transposição era absolutamente necessária. Há uma célebre viagem que a mídia relata muito bem à Califórnia, ver como é que foi feito na Califórnia. Todo esse processo não faz parte desse artigo, mas faz parte da minha pesquisa, que ainda não está passado a artigo, mas há de facto também esse papel absolutamente decisivo. Depois o projeto posterior acaba retomando parte desse projeto do Andreasa. O Andreasa o projeto acabou não avançando por dois motivos. Alegam motivos técnicos, mas o principal motivo foi absolutamente político, já que o Andreasa era um candidato pelo próprio partido à presidência da República, mas na verdade depois acabou não sendo escolhido, e não sendo escolhido o projeto acabou não avançando. Esse foi o principal motivo, o projeto de Andreasa, mas foi de facto o momento em que a transposição esteve mais próximo de avançar. Aliás, algumas máquinas chegaram a ser colocadas em estaleiros, estive mesmo à beira de avançar, mas acabou com essa exclusão da colocação como também candidato do partido, não chegou a ser eleito obviamente presidente, isso não avançou então a transposição.
0: E aí essa transposição, a transposição efetivamente, ela ganha corpo nos anos 2000. Como foi esse processo?
2: O processo foi muito polémico. Na época não foi aliás, continua a ser um misto de polémica e um misto de mito, como de facto o Rio Salvador, que vai salvar o semiárido, pelo menos o Nordeste semiárido, da questão das secas. Não foi de facto um processo consensual e acabou por... aliás, o próprio atual presidente Lula inicialmente rejeitava a transposição, e a entrada depois de Ciro Gomes para o governo que vai levar a uma mudança de posicionamento, e a transposição acaba avançando. Primeiro foi necessário criar até o próprio comitê de bacia principal relativamente para haver participação social, para haver o estudo e tudo mais. Primeiro criou-se então o comitê de bacia. Há algumas sessões mais ou menos conflituosas, começou a haver uma aceitação geral, um pouco nesta ideia de que a transposição vai resolver todos os problemas. Então a aceitação popular de facto aumentou muito com essa ideia desse avanço, mas houve sempre os ou três ou quatro ou cinco figuras, o professor João Abner, o João Suassuna, outras figuras que sempre foram muito reticentes relativamente ao avanço da transposição. Nem sempre, de facto, houve consenso, e agora talvez um pouco mais de consenso devido à questão climática, que há a ideia de que, de facto, precisaríamos de uma obra, não necessariamente esta obra, talvez esta obra tenha avançado com uma dimensão muito grande e com opções técnicas que talvez sejam duvidosas. A ideia de fazer uma transposição com canais abertos talvez não tenha sido a melhor opção. No semiárido, fazer uma transposição principalmente com canais abertos, com uma elevada evapotranspiração, talvez tenha sido um erro muito grande. E depois é a própria dimensão de várias barragens, de várias estações de elevação da água e tudo mais, talvez tudo isso tenha sido muito sobredimensionado. A ideia que fica, isto no sentido de que o próprio Rio São Francisco, em alguns momentos de maior seca, também atravessa dificuldades, ou seja, a vazão prevista provavelmente nunca vai acontecer. Isso não vai acontecer, talvez tenhamos exagerado um pouco nesse dimensionamento da obra, pois obviamente encareceu todo o processo e vai suscitar algumas dúvidas, mas, como eu digo, tem sido colocada também na perspectiva da adaptação climática, e nessa perspectiva, como a questão climática se vem agravando, aqueles que mais que eram contra já são, não necessariamente a favor, mas já colocam essa possibilidade de facto ter essa função bastante importante, no sentido de rechaçar um pouco a questão climática, tendo ali uma reserva de água, de outra forma o Nordeste não teria. E vamos esperar que seja verdade.
0: Pois é, o senhor já trouxe aí alguns pontos, né? Havia houve uma discussão muito forte por uma série de fatores, e aí eu queria trazer alguns desses fatores aqui com o senhor, porque havia a preocupação de alteração ali de ecossistemas, porque você vai mudar o curso do rio, vai, enfim, né? Vai fazer uma série de obras que vão alterar, né, aqueles ecossistemas ali ao longo de todo o rio. O que que de fato trouxe de impacto ou não com as fases que já aconteceram dessa transposição?
2: É um pouco a crítica de ser também um elefante branco, ou seja, não serviu para nada, como o canal Alagoano numa primeira fase que também acabou sendo construído e teve ali vários anos sem servir para nada e foram milhões gastos. Havia um pouco esse receio. Vamos esperar que isso não aconteça, embora depois o modelo de gestão deva ser colocada em prática eficazmente e os Estados tenham que pagar a sua quota parte. Já há alguns estudos que analisaram o efeito de quer da poluição em si, quer da entrada de novas espécies que não fazem parte dos rios que acabam acolhendo água da transposição. Algumas pesquisas da UFCG e outras universidades e também da Pernambuco, dão conta dessa transformação. Não tanto do ponto de vista da mudança do clima em si, mas do ponto de vista da água, das bacias receptoras. Há, de facto, algumas pesquisas que sinalizam que, de facto, há ali uma transformação, quer do ponto de vista da qualidade da água, quer do ponto de vista das espécies que acabam sendo espécies invasoras para as bacias receptoras.
0: Bom, o que se esperava dessa transposição era exatamente conseguir levar água, né, ter ali um mínimo de segurança hídrica para cidades médias, ali o semiárido, como o senhor já citou. Isso efetivamente aconteceu?
2: Tecnicamente isso aconteceu, mas a transposição parte de um problema absolutamente basilar para todas as políticas públicas, que é a necessidade de participação social e a necessidade de ouvir os outros setores, ouvir os poderes intermédios. A transposição foi totalmente uma obra de cima para baixo. Não houve, de facto, diálogo. Ainda hoje, muitas das prefeituras ainda não adequaram até os seus próprios planos à água da transposição. E isso, de facto, tem sido, já nem se fala na questão dos Estados, isso tem sido um grande problema, essa falta de ouvir as partes interessadas para que, de facto, como é que elas iam receber a água da transposição, como é que se iam preparar. Tudo isso não houve. Foi uma decisão absolutamente de cima para baixo, inserida no PAC, e não houve esse diálogo com as comunidades e com o poder público local e regional. Essa componente, há um outro artigo que eu tenho com colegas de outras universidades aqui da região Nordeste, em que nós analisamos o que é que foi feito às comunidades que entretanto foram realocadas e que água é que lhes chegou. O que nós concluímos é que, de facto, eles acabam sendo excluídos da água da transposição. Construíram as novas habitações, realocaram-nos para outras localidades, mas os territórios onde eles iam, estou falando das agrovilas, os territórios onde eles iriam produzir ainda têm problemas de acesso à água. Não têm água, e já passaram vários anos, estou a falar sobretudo também do Eixo Norte, mas principalmente as agrovilas que nós analisámos no Eixo Oeste, passado vários anos, afinal, ainda não tinham acesso à água. Essa exclusão das populações, sempre assente naquela ideia de que a transposição vai ser para consumo humano e de sustentação animal. A questão é que a transposição tem sido também vista, ou sobretudo vista, no sentido da expansão da agricultura irrigada, de grande dimensão, e não necessariamente nessa pequena agricultura ou nessa pequena agropecuária, ou seja, voltamos a ter problemas de justiça hídrica, de justiça social, que ainda não estão totalmente resolvidas, e acho que importa de facto focar mais ainda na questão climática, que essas populações acabam sofrendo mais. Se não sofrem diretamente, acabam abandonando esses territórios e adicionando-se mais às pessoas da cidade, que depois, se não têm emprego e renda, têm uma vida bastante difícil se forem para as grandes cidades. Há que criar condições para essas comunidades se fixarem e continuarem a sua vida produtiva com agricultura familiar ou com outro tipo de produção, no sentido de não só garantir a soberania alimentar, mas ter garantia hídrica, ter um futuro. também de alguma renda para que consigam sobreviver. Não basta construir casa, é preciso dar um pouco mais, que as pessoas sempre trabalharam a terra, precisam de facto dessa água para continuar a trabalhar a terra.
0: Quando o senhor diz isso, o senhor também fala das famílias remanejadas, porque houve uma discussão intensa também em relação às cidades que deixariam de existir por conta da transposição. O senhor fala das cidades que receberam esses recursos hídricos ou das famílias remanejadas?
2: Estou falando essencialmente das famílias remanejadas, nas chamadas agrovilas, não é? Em algumas cidades foi positiva a transposição, para quem tem memória do momento de março de 2017, para quem tem memória, Campina Grande estava em colapso, não tinha água. Se a água não chegasse naquele dia ao Boqueirão, que é a barragem que recebe, se a água não chegasse ao Boqueirão, em Campina Grande as pessoas tinham que sair da cidade, não tinha hipótese de fornecer água. Quer Campina Grande, quer as cidades em redor, estavam num momento de total colapso, porque foi no contexto da grande seca 2012-2017, estavam de facto no colapso e a água da transposição permitiu esse alívio. Mas relativamente às pequenas cidades, ou sobretudo pequenas comunidades, foram remanejadas, a situação, espero que entretanto tenha havido avanço, pequenos avanços. Nós fizemos uma visita há um ano e pouco, lá na zona de Monteiro. Não sei se entretanto essa solução já foi resolvida, mas de facto as famílias que entretanto foram remanejadas para agrovilas, nos primeiros anos não tiveram de facto acesso à água e ainda não estavam tendo. Vamos ver se isso se resolve, que elas precisam dessa água, né?
0: Do ponto de vista socioeconômico, professora, houve ali alguns setores que foram beneficiados efetivamente nisso? Porque há quem visita, diz que o turismo foi bastante fomentado nessa região. O que de fato trouxe de desenvolvimento para determinados setores nessa região?
2: Eu acho que essa questão do turismo tem que ser bem analisada. Talvez até seja mais o turismo que visita a própria obra da transposição, que de facto tem muitos canais e muitas barragens. Nota-se muitas pessoas, às contas de muitas pessoas, obviamente, a visitar. Obviamente em cidades como Campina, que eu já citei, a água teve vantagens e a água é absolutamente necessária para o São João e para outras atividades turísticas. E nessa perspectiva, sim. Tem havido algum fomento da agricultura, não sei até que ponto já está, de facto, já há avanços significativos, mas obviamente se o objetivo era fomentar a agricultura, tem havido avanços, sobretudo no eixo leste. No eixo norte, como acabou vindo mais tarde, isso talvez ainda não se note, mas o eixo norte já tinha, de facto, também essa exploração agrícola e outras atividades, mas sobretudo a agricultura no Val do Açu, que sofreu muito com a grande seca, vai ter na transposição uma reserva de água bastante significativa, que acaba sendo complementada com a barragem Armando Ribeiro Gonçalves, que é mais próxima, quer depois uma segunda barragem de reserva, que é a barragem do Oiticica. A ideia do Oiticica é ter, de facto, também produção agrícola local e servir de segundo reservatório à grande barragem Armando Ribeiro Gonçalves. E estou-me a referir essencialmente ao Rio Grande do Norte, que é aquele que eu acompanho mais. Há também o chamado ramal do Apodi, que ainda não está totalmente operacional, e a ideia do ramal do Apodi é desviar a água para o Val do Apodi para a produção da agricultura, e a expectativa já é uma área, de facto, em que a agricultura é bastante importante do ponto de vista socioeconómico, e esse reforço de água vai, a breve trecho, de facto, ser extremamente importante para os, já não são pequenos produtores, já são pelo menos médios produtores, grandes, e isso é extremamente importante, quer para o Rio Grande do Norte, quer para o Nordeste.
0: Bom, o senhor fala no seu artigo que há toda uma disputa em torno de quem construiu efetivamente, de quem foi o responsável pela transposição do Rio São Francisco. Se teria sido o governo Lula, né, em suas várias fases, ou se foi o Michel Temer que toma para si, né, esse título, vamos dizer assim. Quem é o vencedor?
2: Essa disputa de quem é que de facto concluiu, pelo menos a transposição continuou, não terminou com Temer. Mas no caso de Temer tivemos de facto uma primeira inauguração lá em Monteiro com o presidente Temer na época, e na altura a Lula, que não era candidato, era só o membro da oposição, também fez uma chamada inauguração popular da transposição. Já na época, de facto, havia muito essa reivindicação. Mas isso continuou no Eixo Norte, como houve uma falsa inauguração, uma inauguração com o presidente Bolsonaro na época. O mesmo aconteceu depois com a barragem de Oiticica, em que houve uma presença do presidente Bolsonaro, mas afinal a água da transposição não chegou, enfim, houve várias coisas, depois o governo estadual foi inaugurado, enfim, essas polémicas vão continuar, e no caso do Ceará também houve algo semelhante, enfim, tudo isso, como se trata de facto uma obra que é considerada, do ponto de vista simbólico, como uma obra de referência para não só para trazer água ao Nordeste, mas para o Nordeste sair da pobreza, já que se vincula a ideia de grande infraestrutura hídrica à ideia de desenvolvimento, como se vincula a tudo isso, obviamente que a paternidade acaba sendo reclamada por vários dos protagonistas políticos do país, especialmente aqueles que estiveram mais fortemente ligados, quer ao lançamento da obra, quer depois à fase de inauguração dos vários eixos e das várias ramais e sub-obras. Há essa reivindicação por causa desse simbolismo. Esse simbolismo significa voto, não é? Nós sabemos disso, ou pelo menos do ponto de vista da argumentação política, da campanha política, pode significar voto. Então houve sempre, desde a inauguração lá em 2017 até 2022 e posterior, houve sempre essa disputa de quem, da paternidade da obra.
0: O senhor fala no seu artigo que ao longo desse processo houve também posições contrárias, né, de estados. O senhor cita Minas Gerais e Bahia. Por quê?
2: Obviamente que são estados que acabam ficando, não digo deficitários relativamente à água, mas ficam preocupados com o curso do próprio Rio São Francisco, no sentido de, quer da geração de energia, quer depois do equilíbrio ecossistémico dentro do próprio rio e de todo o bioma adjacente. Há sempre essa preocupação, uma vez que estamos, o rio não aumenta de vazão. Se o rio não aumenta de vazão, estamos retirando água a um rio que já tem de facto uma vazão deficitária em muitos períodos, e isso é uma preocupação do ponto de vista socioeconómico para esses, em particular para esses estados, mas também para os estados depois até jusante da própria transposição, Alagoas, Sergipe, etc., até desaguar questões de salinidade, por questões de produção de energia, acaba sendo de facto uma grande preocupação que vai beneficiar quatro estados, e nós sabemos quais são: o eixo leste, Pernambuco e Paraíba, e o eixo norte, Ceará e Rio Grande do Norte, mas depois, obviamente, a vazão não vai, ou do que outrora chegava ao Atlântico, não vai chegar. E a disponibilidade para a produção de energia também não vai ser a mesma. Há que gerir depois aí, em períodos de deficitários, há que de facto gerir muito bem todo esse processo.
0: O senhor falou que o Rio, a transposição não está concluída, né? Ela tem fases concluídas. Quais foram as fases já concluídas e em que pé está esse processo hoje?
2: Basicamente estão concluídos o eixo norte e o eixo leste, não é? Mas depois há um conjunto de ramais, e eu não me pergunto quais são, porque nunca mais terminam, e acho que talvez o próprio rio não tenha a água que o próprio rio em excesso não vai conseguir chegar a todos esses ramais. Há muitos ramais praticamente em todos os estados, e como eu referi no caso do Rio Grande do Norte, tem Tapodite, tem vários outros ramais também no Ceará e na própria Paraíba e em Pernambuco, não sei se já concluiu, mas sei que também na Paraíba está em construção pelo menos um ramal no sentido de chegar até água mais ao litoral. Como essa obra se vincula a uma outra discussão trazida por alguns autores, que afinal a indústria da seca também é a indústria da grande construção civil, há quem diga que de facto essa obra não vai ter fim, porque há sempre necessidade de alimentar essa indústria da construção. Então, mas essa é uma discussão à parte, mas não deixa de ser importante todos estes processos de transparência e toda esta discussão que deve ser mais abrangente, não pode estar alheio a esses avanços dos vários ramais, e há um momento em que temos que nos perguntar se o rio vai ter água para tanto ramal. Eu acho que a grande questão para o futuro, e este último ano já se considera que não, atualmente com El Niño se for se afetar do ponto de vista da Seco Nordeste, talvez a transposição não chegue nem para os eixos norte e centro e sul, quanto mais para e leste, quanto mais para alimentar vários ramais, que obviamente saem desses dois eixos.
0: Só para o nosso ouvinte poder entender, se eu puder dar um panorama desses dois eixos, o que foi o eixo norte, o que compreende o eixo norte e o que compreende o eixo leste?
2: O eixo norte, a água é captada no São Francisco e chega Trinca Salgueiro lá em Pernambuco e Monteiro na Paraíba, e o eixo norte, em contrapartida, depois segue em canais, no caso da Paraíba, segue para a barragem do Boqueirão, que é a água que alimenta Campina Grande e outras grandes cidades. No caso do eixo norte, tem uma parte do eixo que vai alimentar o circuito das águas lá no Ceará, e tem outra parte que vai desaguar diretamente no rio Pinhão Piranhas à

0: Ferreira, professor da UFRN, a Universidade Federal do Rio Grande do Norte. Foi uma ótima conversa sobre, não é um episódio só, porque é um processo, né, de transposição, não se deu em um momento só, sobre o Rio São Francisco. Aí o senhor nos trouxe ótimas notícias e também algumas preocupações que precisamos continuar mantendo em relação a essa transposição. Muito obrigada, viu?
1: Eu é que agradeço. Muito obrigado.
0: Até a próxima. Pessoal, espero que tenham curtido esse episódio. 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Obrigada pela companhia de sempre, um forte abraço e até o próximo Virada de História.
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3: São 4h em ponto, para você uma ótima tarde, seja muito bem-vindo, seja muito bem-vinda, esse é o Entretanto, porque toda notícia tem outro lado, sempre a partir de 4h da tarde, até às 18h, na Rádio Sputnik Metropolitana, em 80.5 FM, nas nossas plataformas digitais, o site da Sputnik Brasil, noticiabrasil.net.br e também no site da Rádio Metropolitana, o endereço é metropolitanario.com.br, metropolitanario.com.br. Os destaques do Brasil e do mundo a partir de agora, nessa quinta-feira, dia 8 de outubro de 2026. Comigo, meu parceiro Leonardo Macaxeiro. E aí, Léo?
4: Tá tudo bem, Maurício?
3: Boa tarde.
4: Boa tarde pra você, boa tarde a todo mundo que nos ouve. Entretanto, tem produção de Carlos Júnior, na operação de áudio, Renato Silva, na operação de vídeo, Isaac Roberto. Também está por aqui o nosso analista de assuntos políticos nacionais e internacionais, nosso Rafael Machado. Rafa, boa tarde para você, boa quinta-feira.
5: Boa tarde, Léo, Maurício, toda a galera da rádio, boa quinta-feira para vocês. Como sempre, estamos aqui com muita coisa acontecendo no nosso país e certamente no mundo também, para a gente poder comentar.
3: São muitos os destaques desta quinta-feira, Rafael Machado, uma ótima tarde para você. Vamos juntos, lembrando que também temos a presença do Danilo Bragança. Danilo Bragança é doutor em ciência política pela UF, Universidade Federal Fluminense, mestre em relações internacionais pela UERJ, Universidade do Estado do Rio de Janeiro, além de professor colaborador da UF. Lembrando que, entretanto, é uma produção da Sputnik, agência de notícias russa. Vamos aos destaques, Léo.
4: Vamos lá, Maurício. Olha, TSE nega registro de candidatura de Garotinho e abre caminho para a vitória de Douglas Ruas. Flávio Bolsonaro quer o fim da reeleição, mas defende mandato de 5 anos. Após críticas, comitê diz que Janja segue na campanha de Lula. Conflito com o Irã vai terminar em breve, é o que diz Donald Trump.
3: Essas e outras informações, destaques também da cidade do Rio de Janeiro, as notícias da nossa cidade, a previsão do tempo para essa quinta-feira, para o restinho do dia, para o fim de semana. Você fica por dentro aqui, claro, as informações do trânsito para você que dá carona pra gente no seu rádio 80.5 FM. Você que está acompanhando a gente na live com imagem, tá vendo as imagens aqui do nosso estúdio da Rádio Metropolitana, você acompanha também as imagens dos principais pontos da cidade por meio das câmeras do Centro de Operações da Prefeitura do Rio de Janeiro. Daqui a pouco isso e muito mais para você aqui no Entretanto. O programa já está no ar, seja bem-vindo, ótima tarde.
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4: O Tribunal Superior Eleitoral decidiu hoje, por 5-2, negar o registro da candidatura de Antônio Garotinho, do Republicanos, ao governo do Estado do Rio, no primeiro turno das eleições do último domingo. Os ministros também decidiram que Garotinho não poderia desistir do recurso que apresentou para tentar liberar sua candidatura. Na discussão sobre o destino dos votos recebidos por Garotinho, a maioria dos ministros decidiu por considerar nulos os votos recebidos por ele. A decisão abre caminho para a vitória do candidato Douglas Ruas, do PL, no primeiro turno. Com a anulação dos 274.411 votos recebidos por Garotinho, haverá uma retotalização do resultado das urnas. E é com esse assunto que a gente começa o Entretanto de hoje.

0: Na prática, Ruas deve ser declarado eleito governador do estado no primeiro turno, sem a necessidade de uma nova votação no dia 25 de outubro. O total de votos atribuído a Garotinho corresponde a 3,17%. No domingo passado, Douglas Ruas teve 4.271.199 votos e apareceu com 49,27% dos votos válidos. Paz, que é o segundo colocado, recebeu 3.706.984 votos, ou 42,76%. Já Garotinho teve equivalente a 3,17% dos votos. Sem os votos de Garotinho na base de cálculo, o percentual dos candidatos subiu. Com isso, Ruas passou a ter 51% dos votos válidos, o que deve fazer dele o governador eleito em primeiro turno. Em setembro, o Tribunal Regional Eleitoral considerou Garotinho inelegível, porque ainda estaria sob efeito da condenação por improbidade administrativa, dano ao erário e enriquecimento ilícito de terceiros. Votaram pela anulação dos votos no TSE o relator Floriano de Azevedo Marques, além dos ministros André Mendonça, Estela Aranha, Dias Toffoli e Cássio Nunes Marques. Os ministros Vilas Boas Cueva e Sebastião Reis Júnior divergiram, encerrando o placar em 5-2. Em nota, a coligação do ex-prefeito do Rio, Eduardo Paes, que terminou a disputa na segunda colocação, informou que vai recorrer ao Supremo Tribunal Federal para garantir a realização do segundo turno da eleição para governador do estado do Rio de Janeiro. Quero trazer o Rafa para pedir a opinião dele sobre esse assunto. Rafa, há uma brincadeira aqui no Rio de Janeiro que diz o seguinte: olha, o Rio não é para amadores. E quando a gente fala em política, a coisa fica ainda mais complexa. A grande parte dos últimos governadores aqui do estado acabaram na prisão, o Cláudio Castro afastado, ainda respondendo a uma série de coisas, e essa eleição, ao que tudo indica, ainda vai ter muita coisa para acontecer até uma decisão final. Queria entender com você o seguinte, Rafa: mais de 274 mil pessoas saíram de casa, foram às urnas, votaram no Garotinho e votaram porque o número dele estava lá na urna. É correto agora decidir que esses 274 mil votos não valem?
1: Bem, eu tenho a impressão de que essa... Sempre me incomoda essa excessiva judicialização das eleições brasileiras, né? Tornou-se cada vez mais comum tentar ganhar a eleição no tapetão no Brasil. Existe algo aí de justiça poética nisso que está acontecendo, pelo fato de que foi o próprio Eduardo Paes que tentou derrubar a candidatura do Garotinho, com argumentos, às vezes até talvez um pouco artificiosos, né? Porque a gente está falando de condenação de quase, me parece, né? De quase 20 anos atrás. Então ele questiona isso, né? Ele questiona o fato de que ele, de fato, ele já ficou um tempo sem poder participar de eleições. Ele questiona o fato de agora quererem dizer que ele ainda está inelegível. Como eu falei, quem fez isso foi o Eduardo Paes. Eu penso que quem tem que opinar é o povo na hora de votar, né? Mais do que o judiciário. Porém, bem, o Eduardo Paes, ele entrou com esse pedido, né? Ele não queria que o Garotinho participasse. Ele, inclusive, durante, né, debates, ele parecia um pouco preocupado de enfrentar diretamente o Garotinho. Agora tá acontecendo, não era aquilo que ele queria, ou bem, ele queria uma coisa, mas não quer as consequências daquilo que ele começou. Então, assim, eu, de modo geral, eu penso que a gente deveria diminuir a interferência do judiciário nas eleições, de um modo geral, mas aquilo que está acontecendo no Rio de Janeiro é merecido, é justiça poética, né? Ele tentou garantir a vitória dele na base do tapetão, ele achou que eliminando o Garotinho da disputa ficaria mais fácil para ele, ele se beneficiaria, e agora acabou acontecendo exatamente o oposto. Então, assim, eu acho que a gente deveria construir algumas modificações no sistema eleitoral brasileiro para tornar menos fácil, né, nos 45 do segundo tempo, repentinamente, aquelas pessoas, né, que foram democraticamente exercer o seu direito a voto, têm ali a sua voz eliminada, a sua voz anulada. Porém, considerando que por enquanto é assim que funciona, nesse caso específico acaba sendo merecido, porque foi o próprio Eduardo Paes que colocou, que movimentou essa possibilidade.
2: Agora, Rafa, tem um outro lado da moeda, né, que acho que a gente vale tentar refletir e analisar, que é o papel do judiciário em meio às disputas eleitorais, às disputas políticas como um todo, né, e a gente está falando aqui de uma justiça que tem como objetivo justamente organizar o meio de campo, né? E não necessariamente interferir para definir destinos, para definir resultados, né? O que a gente vê é mais uma amostra de que o judiciário, de certa forma, interfere e poderia ter agido antes mesmo desse processo eleitoral começar, né? Afinal de contas, você destacou bem na tua abordagem inicial, é uma ação de tem mais de 20 anos, é da época em que o Antônio Garotinho era secretário estadual, durante o mandato em que a esposa dele, Rosinha Garotinho, estava à frente do Palácio Guanabara, e a gente está tratando de uma eleição estadual em que a gente tem aí nomes em menor quantidade, né? Se a gente for comparar, se a gente for analisar uma eleição municipal, né? A gente tem milhares de municípios pelo Brasil, e fica difícil analisar com celeridade cada questão que é levada para o tribunal. Mas a gente está falando de estados, né? E não são, enfim, a quantidade é bem menor de casos para analisar. E devido, enfim, levando em conta a importância do estado do Rio de Janeiro, não acha que a justiça eleitoral tratou com desdém o estado e, por consequência, não tratou com desdém o eleitor do estado do Rio de Janeiro?
1: Bem, eu penso que em alguma medida a gente pode considerar dessa maneira. Infelizmente, muitas vezes, na verdade, o judiciário ele acaba agindo de uma maneira em que parece que talvez ele esteja conduzindo certos casos um pouco de costas, né, para a população. É claro que quando a gente pensa na necessidade de um judiciário que não ceda a pressões, a gente está pensando exatamente em um judiciário que, tal como, né, tem na estátua, é cego, surdo e mudo. Porém, por outro lado, exatamente, eu acho que pode haver muita coisa a ser reformada na maneira pela qual o judiciário interage especificamente com as eleições, né? Porque ao longo dos últimos anos, especialmente, a gente tem visto um aumento de casos em que, ao invés das eleições serem decididas na urna, que é aquilo que a gente espera, né, no sentido de uma democracia, as eleições acabam sendo decididas ali no VAR, por assim dizer, né? Ou seja, no martelo do judiciário. A gente vê, por exemplo, em alguns casos, especialmente assembleias estaduais, ocasionalmente no Congresso, um ou outro deputado eleito que às vezes perde o cargo não propriamente por um crime, porque aí não tem nem o que questionar, mas por circunstâncias às vezes nebulosas que são judicializadas, né? Quebras de decoro. E aí eu fico pensando, cara, a quebra de decoro, essa lógica, é algo tão enevoado, nebuloso, e às vezes 1 milhão de pessoas votou num determinado deputado, e aí esse 1 milhão de pessoas, né, 500 mil pessoas ou 100 mil pessoas que sejam, mesmo menos, a voz delas é anulada, o voto delas não valeu nada, porque seja dentro do próprio ali pelos pares, ou o que é muito mais comum, às vezes alguém é inocentado na Câmara, na Assembleia, mas judicializam, um partido de oposição judicializa, e aí a pressão aumenta e às vezes se consegue eliminar ali um mandato. Então, assim, tem acontecido vários casos, né? Ou como, por exemplo, muitas vezes uma eleição decidida, como eu falei, no VAR, né? Por uma ação judicial que aí vai e vem, né? Porque também é claro que a própria postura do Eduardo Paes é extremamente questionável, né? É, de até ter também demorado um pouco para poder ir atrás dessa questão do garotinho, mas será que a própria questão do garotinho não deveria ter sido solucionada ali em uma semana após o registro da candidatura dele? Né? Então tem uma série de coisas aí que vão, que acabam prejudicando o próprio andamento das eleições, e aí a gente tem esse tipo de decisão que acaba sendo uma decisão mais judicial do que propriamente eleitoral.
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2: São 4:16 de volta com Entretanto aqui na Rádio Sputnik Metropolitana em 80.5 FM. Vamos Brasil adentro, ainda trazendo os destaques do noticiário dessa quinta-feira. Hoje tem pesquisa, essa é a primeira pesquisa para o segundo turno das eleições presidenciais. O Datafolha divulga logo mais, está marcado para depois das 6:00 PM a primeira pesquisa de intenção de voto para o segundo turno entre o senador Flávio Bolsonaro do PL e o presidente Luiz Inácio Lula da Silva do PT. A gente lembra que no primeiro turno Flávio liderou com 47% dos votos válidos contra 45% de Lula, uma diferença aí de quase 2% na disputa mais apertada da história recente. E vale ressaltar, né, que a abstenção foi de 21% do eleitorado apto, equivalente a cerca de 33 milhões de eleitores, o que acaba tornando esse segundo turno ainda mais disputado entre os candidatos. Esse levantamento que vai ser divulgado hoje ouviu 2.520 eleitores entre os dias 6 e 8 de outubro, com margem de erro de 2 pontos percentuais, levantamento registrado no Tribunal Superior Eleitoral. Rafael Machado, analista de política nacional e internacional aqui com a gente no Entretanto, queria saber de você o que pode impactar na pesquisa de hoje. A gente, desde o domingo, teve uma série de fatos, a declaração do candidato Flávio Bolsonaro do PL falando de mudança da Constituição, o que acabou gerando insinuações de que estaria planejando medidas impopulares em relação a direitos trabalhistas, a mexer em algo que já estaria consagrado pela Constituição de 1988, e gerou também uma série de manifestações populares se posicionando em favor do candidato do PT, do candidato à reeleição, Luiz Inácio Lula da Silva. O que pode impactar na tua avaliação numa mudança de cenário, de leitura de cenário aí da disputa presidencial nessa primeira aí do segundo turno? Acho que essa diferença pode diminuir, enfim, apesar de pesquisas em muitos casos não refletirem a realidade do voto, que aconteceu em muitas do segundo turno, né?
1: Pois é, a própria Datafolha, ela errou um pouquinho, pelo menos, né? Na avaliação que ela fez de como seria primeiro turno. Então a gente vai evidentemente fazer a análise dessa pesquisa quando ela sair, ao mesmo tempo aguardando outras também para ir comparando as várias pesquisas para a gente ter uma noção um pouco melhor. Porém, eu penso o seguinte, historicamente, quando a gente analisa as disputas eleitorais brasileiras, na maioria dos casos, há uma diminuição na participação do primeiro turno para o segundo turno, o que evidentemente acaba sendo um problema para o Lula, né? Então, o grande desafio do Lula é tentar convencer as pessoas a fazerem o contrário. Ao invés de, olha, meu candidato era um outro candidato, meu candidato não avançou, então não vou nem sair de casa, ele vai ter que convencer o oposto, aqueles que votaram nos candidatos menores a lançarem seu voto no Lula, bem como aqueles que nem no primeiro turno compareceram também a votarem no Lula, o que me parece um desafio bem grande, um desafio bem significativo. De um modo geral, a gente tem que considerar, pelo menos por enquanto, que o favorito, né, para um segundo turno é o Flávio Bolsonaro. Eu acho que, quando a gente olha, por exemplo, já recebeu apoio do Caiado, me parece que saiu uma pesquisa indicando, também não sei qual que é aí a credibilidade, por assim dizer, dessa pesquisa que saiu, mas indicando, por exemplo, que você vai ter ali 50% do eleitorado do Renan Santos indo pro pro Flávio Bolsonaro. Você vai ter aí uma parcela de 25% votando nulo e 25% votando no Lula, né? Então tem ali uma transferência de voto, mas é pequena. É, um eleitorado do Cury provavelmente vai seguir números talvez até parecidos com esse do Renan Santos, ou talvez um pouco mais favoráveis ao Lula. É difícil ele conseguir tirar votos em relação a desses candidatos menores, né? Por enquanto eu ainda não vi muita coisa do Lula que servissem como trunfos, então talvez se esteja aguardando também até a aprovação da PEC da escala 6x1 para ver se isso causa um impacto significativo. Tem os debates que podem causar um impacto significativo, mas assim, a gente também descontando aí as imprecisões da Datafolha, eu acho que quando a gente pegar ali uns 3, 4, 5 pesquisas, né, a gente provavelmente vai ver o Flávio Bolsonaro em primeiro. A gente vai ver o Flávio Bolsonaro em primeiro. E eu penso que no dia da votação existe o risco até do Lula ter menos voto do que teve no primeiro turno, o que é raro. Mas a gente nota em discursos um certo tom que às vezes parece um tom meio que de desespero, de desânimo da campanha, né? Já saíram uns vídeos aí do Lula com os aliados dele e todo mundo com uma cara meio de funeral, né? Marina Silva, Tebet, uma série de outros personagens ali com uma cara bem preocupada. O Lula apelando ali, ele fez um discurso, né? Como é que é? Para o trabalhador, proteção, para o bandido, prisão. Eu acho que esse discurso talvez deveria ter vindo, quem sabe, uns 20 anos atrás, né? Ao invés do discurso de que o bandido ele quer roubar celular só para comprar uma cervejinha, né? Então, assim, quando o Lula vem com discursos punitivistas para a criminalidade, discursos críticos do judiciário, dizendo que tem que ter uma reforma do judiciário, uma reforma dura, e que o PT saiu prejudicado por causa do STF, e que os criminosos têm que ser duramente punidos, isso fica parecendo mais desespero do que estratégia propriamente, né? Onde entra a estratégia é exatamente na questão da PEC da escala 6x1 e insistir, pressionar o Flávio Bolsonaro aí pro debate. Porque, em tese, a minha pressuposição é de que o Lula tem um maior potencial para se sair melhor no debate do que o Flávio Bolsonaro. Porque o Lula tem mais experiência, já participou de trocentos debates ao longo aí de uma longuíssima carreira, né, debates de todo tipo, debates às vezes com adversários extremamente qualificados, especialmente lá nos anos 90, mas também no início do novo milênio. Então aí a gente consegue ver uma estratégia, mas por enquanto, e a gente tem visto umas coisas que eu acho lamentáveis, que são a insistência nas informações falsas por parte da militância, né, a estratégia do terrorismo psicológico. Então, por exemplo, houve um incêndio num prédio da UFPE, e rapidamente já se começou a espalhar na internet que esse incêndio havia sido causado por bolsonaristas, uma milícia bolsonarista. Nessa época de eleições, a gente viu isso em 2018, né? Mais em 2018 que em 2022, mas a gente viu também em 2022, começam a aparecer às vezes as pessoas que dizem que foram espancadas por pessoas do grupo político adversário, que foram xingadas, né? Começam a aparecer tentativas de, através da auto-vitimização, manipular a opinião pública para tentar, né, nesse terrorismo psicológico, de que vai acabar o mundo, vai acabar o Brasil, é o terror, e aí por aí vai, tentar fazer uma chantagem para cima do eleitor para ver se ele vota certo, né, na concepção do que seria aí um voto certo. Isso não é estratégia, isso aí é uma desqualificação ainda maior do debate político brasileiro. Então, o que eu digo, por enquanto, também está, entre aspas, cedo, né, ainda que eu acho que o Lula ele não pode perder tempo. Onde tem estratégia é em tentar forçar o Flávio Bolsonaro aí para o debate, onde o Lula tem uma, imagino, uma vantagem, e pressionar pela questão da mudança da escala 6-1. Aí sim, talvez ele consiga ver algum avanço, algum salto para frente nessa campanha dele, que tem sido repleta aí de problemas, de brechas e de falhas.
0: Perfeito, Rafa. Obrigado pela resposta. Agora, Rafa, a gente tem aí pouco mais de uma hora e meia até essa pesquisa ser divulgada, né? Como o Maurício trouxe no início desse assunto, às 6 horas da noite de hoje. E aí, Rafa, o que que a gente tem que ficar atento? O que que a gente deve observar com mais atenção nesse levantamento? É a intenção de voto, a rejeição dos candidatos? É algum tipo de indicação de movimento dos eleitores que eram considerados indecisos? O que que a gente deve levar em consideração a partir do momento que a gente tiver acesso a esses números?
1: Olha, eu não tenho certeza do quão detalhada vai ser essa pesquisa, né? O mais interessante seria que fosse uma pesquisa que fosse detalhada no sentido de ter ali, de serem especificadas as informações segmentadas, né? Segmentadas, por exemplo, por região, por estado, por sexo, faixa etária, porque aí a gente acaba tendo mais material para análise. Eu não sei quão detalhada vai ser essa pesquisa. Eu sei que no segundo turno as pesquisas costumam ser um pouco mais detalhadas até. Mas certamente uma das informações mais importantes é como está a movimentação dos indecisos. E como está, se é que vai ser possível verificar, como está a... Por indecisos eu me refiro especificamente à galera que não foi votar ou que votou nulo no primeiro turno. Porque esse é o pessoal chave para esse segundo turno. E em alguma medida tentar verificar se é que isso vai ser possível nessa pesquisa, como é que está a dinâmica da transferência de votos de outros candidatos para os candidatos que sobraram. Então essas me parecem as informações mais importantes. Eu imagino que num primeiro momento as pesquisas vão refletir o resultado do primeiro turno, ou seja, um Flávio Bolsonaro mais forte do que um Lula, né? Mas é possível que nesses primeiros dias já haja alguma indicação de uma preocupação por parte do eleitorado que, na verdade, não utilizou ali o seu direito ao voto. A gente vai ter que se concentrar nesse eleitorado, mas a gente também tem que levar em consideração que, em alguma medida, o papel da rejeição vai ser muito forte. E apesar dos índices do Lula terem melhorado, ainda é um político, uma liderança que tem uma rejeição e uma desaprovação do seu governo que é extremamente forte. E em tese, do primeiro turno para cá, não aconteceu muita coisa para mudar aí, para alterar essa lógica da rejeição que existe e da desaprovação que existe em relação ao Lula.
2: Ok, Rafael Machado, nosso comentarista, analista de assuntos de política nacional e internacional aqui no Entretanto, aqui na sua Rádio Sputnik Metropolitana. Bom, para se juntar aqui ao programa, se juntar ao Rafael e junto aqui comigo com o Leonardo Macaxeiro, a gente tem o nosso convidado de hoje, nosso convidado especial do programa dessa quinta-feira. Vai se juntar aqui para quem está acompanhando a gente por vídeo. Estamos aqui nós quatro juntos na tela. Eu, Leonardo Macaxeiro, Rafael Machado e o Danilo Bragança, doutor em ciência política pela Universidade Federal Fluminense, a UF, mestre em relações internacionais pela UERJ, Universidade do Estado do Rio de Janeiro, e também professor colaborador da UF, professor Danilo Bragança. Seja muito bem-vindo aqui ao Entretanto na Sputnik Metropolitana. Tudo bem? Ótima tarde.
5: Boa tarde, gente. Tudo bem? Prazer estar aqui de novo com vocês.
2: Prazer receber o professor. Bom, Léo, a gente vai fazer uma rápida pausa aqui no entretanto, daqui a pouco a gente volta com os assuntos internacionais e já já também informações aqui do Rio de Janeiro, informações de serviço na nossa cidade. Daqui a pouco a gente bate, faz esse debate aqui com o Danilo, com o Rafael Machado, com o Leonardo Macaxeira e com você, claro. Você pode participar também, você tá ouvindo a gente, manda sua mensagem pra gente, nós temos o WhatsApp 21 98065 0066. A gente faz uma rápida pausa e já volta.
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2: Acompanhando as informações do trânsito, para você que tá com a gente dando carona aqui pro Entretanto na Rádio Sputnik Metropolitana, você que tá circulando pelo túnel Rebouças, você que tá caminho do Rebouças no sentido, na segunda galeria, tem uma faixa ocupada na altura, então, da segunda galeria no sentido centro, devido a um acidente envolvendo três carros, motorista enfrenta retenções no trecho, a Sete Rio atua no local. Avenida Brasil, pista sentido centro, atenção você motorista, na altura de Manguinhos tem um utilitário enguiçado, uma faixa ocupada na pista central, na altura de Manguinhos, em função desse veículo enguiçado, a Sete Rio está no local e o trânsito é bem pesado no trecho, esse trecho da pista sentido centro. Falando de outro ponto da cidade, na Barra da Tijuca, um acidente na Avenida das Américas, sentido Recreio, deixa uma faixa ocupada, né? Ocupa uma faixa da pista central, na altura da estação BRT Ribalta, esse acidente envolvendo carro e moto, há retenção no trecho, os bombeiros atuam no local junto com a Sete Rio. Vamos para o giro de outros pontos agora, acessos à ponte Rio-Niterói, gasômetro, retenções ao longo da via no sentido Avenida Brasil, reflexos na Avenida Francisco Bicalho, na Avenida Brasil, trânsito lento desde Manguinhos no sentido centro, na linha vermelha, lentidão a partir da linha amarela em direção ao centro. Segundo a Ecovias Ponte, concessionária que administra a ponte Rio-Niterói, travessia no sentido Niterói, 32 minutos, paciência para você motorista, 4:32.
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1: 4 horas e 32 minutos. As eleições presidenciais no Brasil e as eleições de meio de mandato nos Estados Unidos podem influenciar as negociações para reduzir as tarifas americanas sobre produtos brasileiros. Os dois governos decidiram criar um grupo de trabalho para discutir as sobretaxas impostas por Washington e outros assuntos da relação comercial. Segundo a economista Juliana Inhas, é pouco provável que um acordo amplo seja fechado antes do segundo turno da eleição brasileira, marcado para o dia 25 de outubro. Ela considera mais viável um entendimento parcial com a retirada das tarifas adicionais sobre determinados produtos ou a ampliação das exceções que já são existentes. Outro ponto de dificuldade, de acordo com ela, são as 21 exigências apresentadas pelos Estados Unidos. Na avaliação da economista, a lista inclui questões que vão além do comércio e exige cautela por parte do governo brasileiro. Já a internacionalista Natalie Hoff também avalia que o resultado do primeiro turno pode levar o Washington a esperar a definição da disputa presidencial antes de avançar nas negociações. Segundo ela, as eleições legislativas americanas, conhecidas como midterms, também podem influenciar o ritmo das conversas e as condições de um eventual acordo. Por enquanto, Brasil e Estados Unidos mantêm o diálogo, mas ainda não há previsão para a conclusão das negociações comerciais. Quero trazer o professor Danilo Bragança para ele comentar esse assunto com a gente. Professor Danilo, a gente traz aqui a repercussão da opinião de dois especialistas sobre essa negociação Brasil e Estados Unidos. Eu queria entender com você o seguinte: você concorda que tanto a eleição brasileira quanto essa eleição de meio de mandato nos Estados Unidos, elas têm um peso na negociação tarifária? E eu queria levantar também uma outra questão. Dependendo do resultado da eleição brasileira, essa negociação fica mais fácil ou mais difícil?
2: A tendência é que a bagunça se instaure de forma geral. Se você olhar nos últimos, sei lá, 30 anos de política americana, um pouco mais, é muito comum que as eleições, as midterms, elas se tornem aí, na verdade, um estorvo para o poder executivo. Nos Estados Unidos, essa alternância, ela costuma gerar muito constrangimento, costuma gerar investigação, né? Foi assim no final do primeiro mandato de Trump, e que, inclusive, bom, isso teve impactos diretos aqui para a América do Sul e para o Brasil, América do Sul como um todo, também para o Brasil. Uma das primeiras questões que eu diria nesse momento é que há muita precipitação na política brasileira em relação aos futuros, né, ao futuro que se desenha em caso, por exemplo, o Partido Republicano ou o grupo trumpista, né, a facção trumpista não consiga os melhores resultados nessa eleição de meio, né. E aí se precipitam alguns discursos, se observam alguns posicionamentos que não vão se sustentar quando o executivo nos Estados Unidos, capitaneado por Donald Trump, estiver meio que nas cordas, né? Sendo socado de todos os lados, porque a gente não deve desconsiderar também o quanto os democratas têm de conhecimento sobre poder, sobre política, o domínio em relação às empresas, e tudo aquilo que Trump tem feito e não tem conseguido resolver, que a questão do Irã, por exemplo, a questão da Ucrânia, por exemplo, tudo isso impacta e impacta muito. Na negociação para cá, o negociador ele não pode ficar com muita afobação, não. Quem está nas cordas ele não fica com muita afobação, mas aquele que está ganhando, ele até se sente, inclusive, um pouco mais valente e acha que vai ter melhores termos para negociar. Essas exigências que apareceram nas conversas agora, elas dificultam muito para o Brasil. Eu só não entendo isso como uma possibilidade de reversão do quadro, mesmo que o Partido Democrata consiga melhores condições. O executivo nos Estados Unidos vai tentar se segurar de alguma forma, mas isso não quer dizer que os democratas, por exemplo, têm uma tradição de interferir em assuntos da América Latina, como tem os republicanos, né? Para o governo, para o futuro governo de Flávio Bolsonaro, uma política externa muito ideológica, nesse caso, na verdade, não é a melhor das soluções. Nem para os Estados Unidos, nem para outros parceiros em igual ou igual, maior tamanho do que o caso, por exemplo, da China. Um pé de terra, né? uma definição, uma autodefinição, muito, uma espécie de lua de mel consigo mesmo, que venha eventualmente acontecer em caso de vitória de Flávio Bolsonaro nos primeiros meses, no primeiro ano, pode causar um impacto econômico devastador nas famílias, né? O que vai fazer com que essa lua de mel encurte, que essa lua de mel não seja tão duradoura, né? Que a gente sabe que, inclusive, o poder de compra das famílias determina muito do comportamento eleitoral no Brasil, sobretudo. Então, eu entendo que, nesse momento, se Flávio Bolsonaro tem um pouquinho de prudência, ele diminui um pouquinho o tom das suas declarações. Em caso de vitória do Lula, no quarto mandato de Lula, a gente já entende com muita tranquilidade qual é o comportamento, né? O Brasil passa, então, a diversificar mercado, restabelecer outras conexões, etc., para produzir melhores impactos para o mercado nacional. Não haverá lua de mel, né? A primeira lua de mel com Lula talvez tenha sido lá em 2003 e não houve mais, né? Desde então, o eleitorado tem se comportado de maneira muito hostil. E aí, essa hostilidade, ela pode, em relação ao Partido dos Trabalhadores, em relação ao Lula. Então, essa hostilidade, ela pode se incendiar no momento em que a política americana apresenta instabilidade e isso se reverte em problemas de preços aqui para a gente. Com aumento de tarifas ou manutenção de altas tarifas em relação a setores estratégicos da nossa economia que vendem para eles, que vendem para os Estados Unidos. Então a situação é bem complexa, tá? Mas de forma geral eu entendo que a prudência nesse momento seria a melhor saída para todos os lados. Mas a gente sabe que no momento não é bem de prudência.
0: Ok, professor Danilo. Bom, Rafael Machado, queria saber de você, diante aí das 21 exigências, né, que foram apresentadas para o Washington recentemente, né, algumas delas que ultrapassam a esfera comercial, na tua avaliação existe o risco de que um eventual acordo tarifário acabe se transformando num instrumento de pressão política dos Estados Unidos sobre o Brasil e de alguma forma acabe limitando a autonomia do Brasil na definição das suas políticas econômicas e externas também?
3: Bem, a gente sabe que pode haver algumas diferenças na maneira pela qual uma equipe do Flávio Bolsonaro e uma equipe do Lula seriam tratadas pelos negociadores estadunidenses e vice-versa. Isso caso essas negociações se estendam ao governo do Flávio Bolsonaro, caso não haja aí já uma resolução dessa situação ainda durante o governo Lula, né? Mas é claro que a postura pode mudar, mas ela não vai mudar tanto assim, porque aquilo que a gente tem acompanhado em relação a tarifas impostas à União Europeia, tarifas impostas a outros países, é que mesmo com negociações e mesmo com certos recuos, avanços, cessões de posições, ainda assim as tarifas são, em alguma medida, mantidas. Às vezes há uma diminuição das tarifas, não uma remoção completa. Pelo menos na maioria dos casos, por exemplo, no caso da União Europeia, houve lá uma capitulação significativa dos europeus em relação a uma série de exigências e ainda assim não houve a remoção das tarifas, apenas uma redução de algumas dessas tarifas. Então esse me parece o cenário mais provável. A política de tarifas do trumpismo não é uma política de tarifas voltada para o Brasil. É uma política que tem sido utilizada de uma maneira bem abrangente, inclusive contra aliados tradicionais dos Estados Unidos. Foram aplicadas até mesmo contra o Estado de Israel, por exemplo. Pelo menos aquela base de aumento de tarifas que foram aplicadas aí internacionalmente quando o Trump fez aquele primeiro anúncio, né, naquela lista de tarifas para vários países. Ele aplicou, inclusive, contra países como a Argentina, que recebeu tarifas extras também, especialmente no setor, acho que, aço e alumínio, tarifas contra o Estado de Israel e tarifas contra uma série de países que são aliados, neutros, mais ou menos hostis e assim por diante. Então, não necessariamente a postura dos Estados Unidos seria super favorável no sentido de agora removeremos todas as tarifas porque Flávio Bolsonaro será o presidente. É por isso que realmente, de fato, o que é mais razoável para o Flávio Bolsonaro é conduzir essas relações com os Estados Unidos em alguma medida com uma certa parcimônia. Ainda mais quando a gente leva em consideração aí não apenas a questão das midterms, mas a própria situação difícil na qual o Partido Republicano, ou especificamente o Trump, se encontra hoje para uma disputa presidencial em 2028, né? Para uma disputa presidencial em 2028, em que, em tese, o Trump não poderia participar, a gente não sabe quem seria, se seria o Vance, seria o Rubio, mas nas poucas enquetes que aparecem, por exemplo, o Vance perderia até mesmo para Kamala Harris. Se ela tentasse de novo aí participar dessa eleição, se fosse o Vance a enfrentá-la. E um Estados Unidos governado pelo Partido Democrata, a gente não sabe se vai ser a mesma situação que a gente viu ali quando era Biden e Jair Bolsonaro, mas a gente sabe sim que, tal como existiria uma tendência dos democratas judicializarem os atos políticos do governo Trump durante esse período, o olhar dos Estados Unidos para o Brasil mudaria um pouco, né? Sendo, por exemplo, Flávio Bolsonaro aqui e um governante, um presidente democrata nos Estados Unidos. Então, por exemplo, uma movimentação que colocasse o Brasil muito na dependência dos Estados Unidos e que nos afastasse muito de uma série de outros parceiros internacionais, colocaria ele numa situação de fragilidade significativa perante um governo que talvez fosse hostil a um governo do Flávio Bolsonaro aqui. A gente não sabe se ele vai ter essa visão de longo prazo, caso ele consiga ganhar essas eleições, mas aquilo que seria mais razoável para ele, exatamente, inclusive, para evitar, né, vamos supor, um retorno do PT em 2030 e assim por diante, seria exatamente conduzir essas negociações não com aquele entusiasmo pró-Estados Unidos que tem sido muito típico do bolsonarismo, mas com uma postura um pouco mais imparcial. A indicação de qual vai ser a postura de um eventual governo Flávio Bolsonaro, inclusive, vai ser bastante indicada pela escolha que ele fizer para conduzir o Ministério de Relações Exteriores. Né, se vai ser um quadro mais técnico, se vai ser o irmão dele, como algumas pessoas têm defendido, né, o Eduardo Bolsonaro. Então, as primeiras indicações de como vai ser, pelo menos o começo do governo do Flávio Bolsonaro, serão dadas exatamente quando ele começar a anunciar a equipe dele para conduzir, enfim, as principais pastas ministeriais.
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1: O presidente dos Estados Unidos, Donald Trump, afirmou na quarta-feira que o conflito com o Irã deverá terminar em breve. Durante a entrevista à imprensa americana, Trump declarou que com o fim das hostilidades, os preços internacionais do petróleo deverão cair. O presidente também afirmou que, na avaliação de Washington, o Irã já não representa uma ameaça nuclear aos Estados Unidos. Na mesma entrevista, Trump abordou as eleições legislativas americanas de novembro. Ele defendeu uma vitória do Partido Republicano e afirmou que um avanço dos democratas poderia prejudicar a economia e reverter medidas adotadas pelo seu governo. Trump também criticou a política de imigração do ex-presidente Joe Biden e declarou que os Estados Unidos agora mantém a fronteira fechada. Agora, Danilo, queria trazê-lo para comentar um pouco sobre esse assunto. Lá atrás, em fevereiro, a gente já trouxe aqui, inclusive, no entretanto, que o Trump iniciou essa guerra com o Irã dizendo que ia durar pouco tempo, né? Poucas semanas, poucos meses. E mais uma vez ele se mantém nessa tentativa de construção de narrativa, dizendo que o conflito vai terminar em breve, tudo vai voltar ao normal, os preços internacionais do petróleo vão cair. E aí eu quero entender com você o seguinte, Danilo, tudo isso, né, que o Trump tanto tenta construir, é muito sonho de Donald Trump, é o desejo, na verdade ele responde como alguém que está sonhando, porque o que a gente percebe é que o Irã não demonstra muita fraqueza e parece que vai continuar resistindo aos ataques.
2: Não é exatamente uma espécie de sonho. Eu entendo um pouco dos discursos que aparecem na mídia hoje, a maneira como se comunica a política hoje, ela trabalha com assim, um pouquinho acima da verdade e às vezes um pouco abaixo também, na verdade, né? Às vezes bem abaixo da verdade. Essa maneira de comunicar a política, ela consegue mobilizar sem demonstrar o resultado final, tá certo? Porque ela funciona muito na base do corte, né, da fala rápida, da mobilização por frase de efeito, coisas desse tipo, né? A gente vive o tempo da internet ele é muito rápido, né? Ele costuma ser muito ágil e não dá muito tempo de você destrinchar uma coisa um pouco mais. Então, ao falar isso, Trump não está esquecendo, e ele nunca esquece, da sua base eleitoral, que é muito grande, ela é muito portentosa nos Estados Unidos, né? Embora ela esteja ali meio que ruindo, porque os resultados na prática não aparecem. Alguém que consegue avaliar, analisar aquilo um pouquinho a mais, consegue observar que, por exemplo, o Irã não está também nessa situação toda de pedir arrego, né? Não, está tranquilo, né? A situação é bem crítica, mas o Irã continuou com as suas vantagens mobilizadas, o estreito, a geografia, o barril de petróleo, o controle da navegação internacional, né? Parece que as autoridades iranianas conhecem muito bem também de política internacional, não são só as nossas escolas de política internacional que ensinam sobre os temas do mundo, sobre os temas da geopolítica, né, sobre as relações de poder, as questões de classe. A gente tem essa sensação de que talvez, né, assim, só a gente sabe o que está fazendo. Vou puxar uma outra linha aqui de raciocínio em relação ao que Trump acha, que deixa de ser muito meio difícil falar sobre isso, né, mas é um momento crítico, já é um momento em que o Partido Republicano, sobretudo as frações mais próximas, as facções mais próximas da Trump, começam a entender que a falta desses resultados, e que embora economicamente o país tenha reagido de alguma maneira e tal, mas a falta desses resultados internacionais, a entrada no conflito iraniano, a questão de Israel, a questão da Ucrânia, a relação com a Europa, as vitórias muito relativas, conseguiu um acordo novo lá com a Groenlândia e o pessoal da Groenlândia, os habitantes da Groenlândia, dizendo: olha, a gente já fez esse acordo, tem, sei lá, 60 anos atrás, a gente vendeu para eles como se fosse um acordo novo, e não é, irmão, mas fala nada não para ninguém. Essas vitórias relativas que não sustentam um corte, né, que servem muito mais para mobilizar e tudo mais, elas talvez não retornem a Trump do jeito que ele esperava, no sentido de apoio de base, no sentido de popularidade, que é algo que Trump vem patinando desde praticamente do início do seu mandato desse ano, que inclusive se diferencia, se destaca em relação ao primeiro mandato, que teve uma outra dinâmica. Isso enfraquece de alguma maneira também as redes de extrema direita no planeta inteiro. A gente sabe que a situação de Israel é muito crítica, os crimes cometidos contra a humanidade pelo exército israelense, por Benjamin Netanyahu, são muito graves, isso impacta a percepção política, e aí não há comunicação política, né, que seja capaz de apagar uma escola com mais de 100 crianças lá, uma escola bombardeada, ou crianças passando fome em Gaza porque as tropas israelenses não deixam chegar suprimento suficiente, né? Então tudo isso assim, vai colando numa imagem do povo, né, do povo estadunidense, que sempre foi muito atinado em temas internacionais. Talvez por conta da participação política dos Estados Unidos ao longo do século XX, tenha preferido até um certo isolamento. Só que esse isolamento ele foi rompido durante muitas ocasiões, e sempre com rejeição dessa opinião pública estadunidense, norte-americana, que diz, veja, olha, a gente não quer ir para o Vietnã, não tem nada para fazer no Vietnã, os caras não fizeram nada contra mim, né, que é a fala do Muhammad Ali, né? Vocês vão me mandar alistado, é convocado, vai para o Vietnã. Eu disse, não, cara, não vou fazer nada, quem é no Vietnã, você está doido? Não fizeram nada contra mim, né? E essa conversa, ela já ocorre na década de 60, e ela ocorre de alguma maneira hoje, inclusive nos discursos políticos de uma galera que vai entrando aos poucos. É o caso, por exemplo, de Zohar Mandani, né, em Nova York, mas não somente. Né? Existem outras lideranças dentro do próprio Partido Republicano e dentro do próprio Partido Democrata que começam a colocar discursos mais bem posicionados nesse debate político todo e que tentam novamente recuperar os valores de certos de relações, questões internacionais, né? O custo alto em vidas, em orçamento, em recursos, a juventude que é, né, levada para as questões internas, o fentanil e tudo mais, né? A questão do tráfico de drogas, assim, que na prática, assim, as soluções são meio imediatas, meio genéricas demais, sabe? Tá, então a gente vai construir um muro. Vamos construir um muro para resolver o problema do tráfico com o México. E a coisa continua acontecendo, como todo mundo sabia que ia acontecer. Então Trump tem aí um desafio e eu espero que perca esse desafio. Mas na prática, essas imagens da guerra da Ucrânia, guerra do Irã, guerra a questão Israel na Palestina, tudo isso vai colando nele, vai mobilizando uma opinião pública nos Estados Unidos que tende a ser muito perceptiva em relação a isso, tá? E aí, portanto, pode trazer aí, por exemplo, um revés grande, que é o que eu espero que aconteça, inclusive, nas eleições de midterms.
0: Ok, professor, agora eu vou perguntar para o Rafael Machado, né, os Estados Unidos na figura de Donald Trump, né, ao declarar que o Irã já não representa mais uma ameaça nuclear para os Estados Unidos, né, o Trump acaba sinalizando uma possível mudança na postura de Washington em relação ao Irã. Essa declaração, na tua avaliação, o Rafa, ela pode abrir espaço para uma nova arquitetura de segurança no Oriente Médio, ou você acredita que essa seria apenas uma estratégia política de Washington diante aí das eleições legislativas americanas?
3: Bem, o problema das declarações do Donald Trump é que elas são muito inconstantes, né? Ele faz determinadas declarações e, às vezes, dois dias depois ele diz coisas que são completamente diferentes. Então, essa questão do Irã ser uma ameaça nuclear, o Irã, no discurso do Trump, já foi ameaça e deixou de ser ameaça nuclear várias vezes, né? Ele várias vezes já disse que o Irã estava prestes a construir armas nucleares, que ele não podia ter armas nucleares, já disse que todas as instalações nucleares e capacidades nucleares do Irã já haviam sido completamente destruídas. Ele falou isso, por exemplo, após aqueles ataques do ano passado, inclusive. Bem, um país que tivesse todas as suas instalações nucleares destruídas não as teria reconstruído em aproximadamente 8 meses, 1 ano. Então, assim, o discurso no Trump, no trumpismo, ele serve mais para uma finalidade que envolve exatamente a opinião pública, o mercado financeiro, as pesquisas eleitorais, do que propriamente uma veiculação daquilo que está acontecendo. Então, por exemplo, esses discursos tranquilizadores, eles visam tanto, né, já de antemão tentar garantir que o preço do barril do petróleo seja mantido em níveis controlados, quanto ver se ele consegue reverter essa tendência, que é uma tendência preocupante para o Partido Republicano, né, que é a tendência de perder, pelo menos na Câmara dos Representantes, ou seja, perderem a maioria na Câmara dos Representantes após as eleições das midterms. Uma nova arquitetura de segurança no Oriente Médio, no longo prazo, ele teria que haver. Mas o problema é que o próprio Estado de Israel representa um coringa cuja estratégia se baseia exatamente em impedir a estabilização do Oriente Médio numa arquitetura equilibrada em que, por exemplo, todas as fronteiras estejam bem definidas, as questões envolvendo aí grupos insurgentes e assim por diante estejam plenamente solucionadas, em que haja ali um pacto de segurança, um acordo de paz abrangente em escala aí regional, para pelo menos ter um ponto de partida em que não haja conflitos subjacentes. O Estado de Israel, ele tem trabalhado já há muitas décadas exatamente para impedir que tudo isso aconteça. Né? Acho que nos anos 80 foi divulgado um plano chamado Oded Inon, que era exatamente um plano israelense para, através do financiamento de organizações insurgentes, organizações guerrilheiras, terroristas, em países vizinhos, garantir que esses países não teriam nenhum tipo de estabilidade e, com isso, facilitar, inclusive, a possibilidade de uma intervenção permanente do Estado de Israel nesses países, através de bombardeios, através de ataques cirúrgicos, que é exatamente aquilo que Israel vem fazendo já ao longo de décadas, na verdade, permitindo, inclusive, que, a partir das colinas de Golã, o Estado de Israel avançasse até alguns quilômetros mais a fundo no território sírio após a queda do Bashar al-Assad.

0: dos Estados Unidos, e não apenas no Partido Republicano, não apenas no trumpismo, mas também muito significativamente no Partido Democrata. Os números ali de financiamento de campanha pela AIPAC, que é a principal instituição do lobby israelense dentro dos Estados Unidos, não deixam mentir. Quase todos os congressistas democratas e quase todos os congressistas republicanos são financiados pelo lobby israelense dentro dos Estados Unidos. Eles vão simplesmente bloquear qualquer esforço no sentido de uma estabilização e na construção de uma arquitetura de segurança mais permanente no Oriente Médio, né? Então, pelos próximos anos, eu não visualizo uma melhora significativa, né, dessa perspectiva aí da paz, da estabilidade, da pacificação dos conflitos, tanto os conflitos internos quanto os conflitos interestatais no Oriente Médio. Eu não visualizo mudanças significativas nesse tipo de cenário, exatamente por causa do fator israelense e do fato de que esse fator israelense tem um peso que é muito grande na política dos Estados Unidos. Onde pode mudar, talvez num prazo mais longo, é que se esse poder financeiro israelense dentro dos Estados Unidos ainda é forte, a opinião pública já mudou alguns graus, alguns passos em relação ao apoio dos Estados Unidos ao Estado de Israel, especialmente entre os jovens, inclusive entre jovens do Partido Republicano. A opinião em relação a Israel é cada vez mais extremamente negativa, já é uma opinião majoritária, e essa opinião majoritária tende a se refletir cada vez mais nos posicionamentos dos políticos que venham a ser eleitos no futuro, que vão ter uma tendência talvez menos unilateralmente pró-israelense do que a atual geração de políticos. Mas a gente está falando aí de um prazo de 20 anos, 30 anos, 40 anos, e não de algo que vá acontecer nos próximos 2 anos.
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1: São 5:04, abrindo a segunda hora do Entretanto, com os destaques nacionais e internacionais aqui na sua rádio metropolitana Sputnik, em 80.5 FM. Bom, a dívida pública da Ucrânia, dívida pública externa da Ucrânia, aumentou quase 500% desde o ano de 2019, quando Vladimir Zelensky assumiu o país. Segundo dados do Ministério das Finanças da Ucrânia, no fim de maio de 2019, a dívida externa era de 29 bilhões de dólares. Em agosto desse ano, o valor havia chegado a 168 bilhões de dólares, o equivalente a aproximadamente aí 835 bilhões de reais. Bom, o aumento entre os dois valores é de cerca de 480%. A dívida externa representa atualmente 78,5% de toda a dívida pública da Ucrânia. Em maio de 2019, essa participação era de pouco mais de 62%. Considerando também outras obrigações, a dívida estatal e a dívida garantida pelo Estado já somavam mais de 215 bilhões de dólares no fim de agosto. O Ministério

0: Das Finanças estima que a dívida pública possa chegar a 226 bilhões de dólares até o fim deste ano. Já a proposta de orçamento para 2027 prevê um déficit de 37 bilhões de dólares e uma dívida pública que pode alcançar 276 bilhões. A Ucrânia tem registrado elevados déficits orçamentários e recorrido a recursos externos para financiar parte das despesas públicas. O orçamento desse ano foi aprovado com déficit estimado em 45 bilhões de dólares. Palavrinha simples, né? Déficit, né? Bom, vamos conversar aqui com o professor Danilo Bragança. Professor, 500%, né, de crescimento da dívida externa da Ucrânia, ao mesmo tempo em que o país depende cada vez mais de recursos externos para financiar seu orçamento, para poder garantir poderio militar. Até que ponto esse financiamento, na sua avaliação, torna a Ucrânia economicamente dependente, aumenta seu grau de dependência em relação às potências ocidentais? E isso acaba comprometendo sua soberania, sua capacidade de definir os próprios rumos no pós-conflito, futuro realmente comprometido da Ucrânia.
1: Realmente comprometido, né? Na América do Sul a gente entende legal aqui sobre dívida, né? A gente conhece legal e tem dificuldade de falar déficit há muito tempo, né? É palavra latina que participa do nosso debate público. Muitos e muitos anos.
0: Tem que falar bem devagarzinho, né?
1: Bem devagarzinho, mas assim, toda criança pequenininha já conhece, mais ou menos entende o que é um déficit, né? Pelo menos sente na pele. Né? É isso, né? A gente tem uma história desses mecanismos de rolamento de dívida que chegam aqui, e qual foi o resultado nisso, né? É o atraso do desenvolvimento. É a subordinação tecnológica, é a subordinação econômica, né? Assim, você vai, é uma espécie de argentinização da economia, né? Assim, como a gente também viu até hoje, né? Até ontem, até agora, assim, né? Na Argentina, né? Você vai juntando passivo impagável, você vai contraindo empréstimo para fazer reconstrução, né? Você vai ter que jogar para a população em algum momento, né? Você vai colocar esses programas de austeridade ali com aquele cheiro de década de 80 e 90, assim. Bom, você vai fazer isso, né? Você vai apertar a população, você também vai privatizar em massa, né, os ativos estratégicos do país. Você está falando de um país que é rico em terra agrícola, em malha logística, enfim, né? E a gente também, né, a gente também conhece um pouco da siglazinha, né, do Fundo Monetário Internacional, que habitou a política, né, assim, do Brasil durante muitos anos, né. Não só o FMI se torna credor da Ucrânia, mas de alguma maneira também, mas os banqueiros que vivem em Wall Street, em Londres, também, né. A Ucrânia vai ter que começar a disputar, assim, recurso em qualquer lugar, né? Na verdade, já vem fazendo isso, mas vem contando com uma espécie de colchão que ainda permite à Ucrânia alguma movimentação, né? Mas, assim, o orçamento que Kiev precisa, ele vai gerando insolvência global, se não controlado, né? Essa liquidez, esse momento de liquidez que a Ucrânia enfrentou nos últimos 3 anos, não se sustenta no longo prazo, né? A Rússia sabe disso, né? A Europa sabe disso, né? Essas linhas de financiamento vão se tornando cada vez mais ilimitadas, mais restritas, né? E isso causa um impacto, inclusive, assim, pensando em política externa. A gente falou de resultados quando falava sobre Trump, né? Essa carência de resultados, ela gera igualmente uma preocupação, por assim dizer, para Volodymyr Zelensky, né? Reduz a munição de negociação e vai tentar, inclusive, fazer melhor dosagem nisso, que é algo que, inclusive, a Ucrânia tem feito menos nos últimos meses, eu poderia dizer, mas é uma observação minha só, não é algo sustentado em qualquer artigo, qualquer coisa do tipo. Deixou um pouco o esforço diplomático de lado para dar espaço para o esforço de guerra, confiando que aquele colchão que a gente acabou de citar aqui estaria disponível por mais tempo, mas a princípio, pensando numa alta de preços de petróleo, numa dificuldade nos preços do frete e logística internacional, a dificuldade causada pelo Irã, pela guerra dos Estados Unidos no Irã, causou inclusive para o comércio global como um todo, tende a Ucrânia a perder inclusive espaço de negociação em produtos que lhe são tradicionais, como, por exemplo, de fertilizantes ou qualquer coisa do tipo, né? Essa situação de endividamento e uma exigência externa de contrapartida, de venda de estatal, privatização de coisa, ela normalmente tem uma solução, que é a queda da liderança, da presidência e uma tentativa, de alguma maneira, de uma insurgência política que vá ser ali, de alguma maneira, orquestrada entre os próprios habitantes do país. Pode ser que não seja esse o momento, pode ser que isso não se concretize, mas a gravata da Ucrânia já está muito apertada. E, assim, o preço em vidas humanas, o colapso financeiro do próprio país é algo irreversível por agora.
2: Perfeito, Danilo. Obrigado pela resposta. Quero trazer o Rafa para ele comentar um pouco sobre esse assunto. Rafa, bom, Maurício trouxe aqui a informação, dívida externa da Ucrânia aumentou quase 500% com Zelensky. A gente tem isso, nós temos casos de corrupção cada vez mais sendo divulgados na Ucrânia, a gente tem um país que não tem eleições desde 2019. Qual é o futuro da Ucrânia, Rafa? O que você enxerga?
3: Bem, eu não visualizo um horizonte muito positivo para o Estado ucraniano, né? Em primeiro lugar, a gente não tem como retirar da equação desses cálculos em relação ao futuro do Estado ucraniano, a gente não tem como tirar da equação a questão da operação militar especial, né? Porque quanto mais o tempo passa, mais essa dívida vai aumentando, mais territórios o regime ucraniano vai perdendo, vai perdendo população, inclusive por conta da emigração de uma parte significativa da sua população. O tempo não está a favor da Ucrânia, apesar da Ucrânia, pelo menos seu regime, adotar uma postura intransigente, maximalista, na hora das negociações, acreditando na inevitabilidade, na eventualidade de outros países ingressarem de uma maneira mais direta nesse conflito. Parece que essa é a aposta ucraniana, que em algum momento a Polônia, em algum momento os países bálticos, a Romênia, vão entrar no conflito e que isso vai ser a solução mágica para todos os problemas ucranianos. Mas é um pouco difícil, é uma aposta vazia. E o problema é que é uma aposta feita com as vidas de ucranianos como sendo ali um custo significativo que vai se acumulando ao longo desse tempo. Recentemente, creio eu que um chefe de Estado, agora creio que não lembro se da Lituânia ou da Letônia, diante dessas tensões que vinham aumentando em dias recentes por conta, por exemplo, de ameaças veladas a Kaliningrado e assim por diante, o chefe de Estado, creio eu que da Letônia, falou que não existia ameaça russa, né? Uma ameaça russa iminente que justificasse a postura da OTAN de ficar alardeando a necessidade de preparação para uma invasão russa e assim por diante. Então veja que mesmo quando há tensões, os países que seriam os mais diretamente envolvidos, que não são, pelo menos num primeiro momento, necessariamente uma Alemanha, uma França ou uma Holanda, aqueles países fronteiriços com a Rússia, que são também aqueles em que a russofobia tem um papel político mais significativo, mesmo eles tentam apaziguar os ânimos para evitar de se colocar numa situação da qual talvez depois não se possa sair. Como eu falei, eu não vejo um futuro nesse momento positivo para um Estado ucraniano. Não sabemos nem mesmo se vai haver ou de que maneira vai estar disposta uma estatalidade ucranianas após o fim da operação militar especial. Por mais que pareça algo distante no momento atual, eu não me surpreenderia com a operação militar especial continuando mais 2 anos, 3 anos, 5 anos, e inclusive chegando até Kiev, né? Então, assim, por enquanto, tudo é absolutamente incerto. E nisso, evidentemente, a dívida ucraniana vai se acumulando, a população vai diminuindo, vai emigrando, as dificuldades materiais vão se somando, a ponto de o chefe do Estado-Maior ucraniano falar, por exemplo, na necessidade de que metade das forças armadas ucranianas passem a ser ocupadas ali por estrangeiros, por mercenários. O que significa que já estão pensando numa continuação, né, dessa luta contra as forças armadas da Federação Russa, mesmo que o reservatório de soldados etnicamente ucranianos termine ou fique bastante diminuído, né? Então, assim, por enquanto, todo esse futuro está totalmente incerto. Não me parece que esse conflito vai terminar num tratado que deixe as coisas tal como estavam. E é por isso que a gente pode, talvez, até cogitar a possibilidade de que aquilo que resta da Ucrânia até mesmo se divida em mais de um país, né? Às vezes aparecem discursos dentro da Polônia ou dentro da Hungria sobre a possibilidade de recuperar territórios que pertenceram a esses países décadas atrás e que hoje pertencem à Ucrânia. Então, assim, é um Estado que atende a todas as definições de um Estado falido, é um Estado fracassado, cuja existência, cuja perduração no longo prazo pode sim ser colocada aí em dúvida, ainda mais se esse conflito durar mais alguns anos.
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2: 5:18, o secretário de Estado dos Estados Unidos, o Marco Rubio, afirmou hoje que espera que o risco de uma ampliação do conflito na Ucrânia leve as partes à mesa de negociações. Segundo Rubio, a possibilidade de uma escalada militar pode servir de incentivo para a busca de uma solução diplomática. Anteriormente, o presidente russo Vladimir Putin declarou que Moscou deseja encerrar o conflito na Ucrânia o mais rapidamente possível, por meio de uma solução pacífica. Putin afirmou que a Rússia está pronta para negociar, mas disse não identificar disposição por parte dos ucranianos para avançar nas conversas. E agora há pouco, o porta-voz do Kremlin, o Dmitry Peskov, afirmou que ainda não há perspectivas de um acordo diplomático para encerrar o conflito na Ucrânia. Disse que proteger a navegação comercial é bem-vindo, mas não trata apenas de uma parte específica do processo de paz. Enfim, ele fez uma longa declaração, inclusive concordando com as afirmações de Marco Rubio. E eu quero trazer nosso convidado, o professor Danilo, para comentar um pouco esse assunto. Porque, Danilo, inclusive a gente trouxe aqui no Entretanto na semana passada uma longa entrevista do presidente russo Vladimir Putin falando exatamente que a Rússia tem sim o interesse em negociar, mas é óbvio que só há negociação a partir do momento que o outro lado tem interesse em ouvir. E de acordo com Putin, o Ocidente, a OTAN, não demonstram esse interesse de ouvir o lado russo. Por que tanta resistência do Ocidente em tentar entender aquilo que também é de interesse da Rússia?
6: Bom,
0: A gente tá com a dificuldade de ouvir o som, acho que tem que...
2: É o som...
0: O som tá chegando,
1: foi,
0: agora
1: foi, chegou. Agora foi. Acho que eu voltei. É, agora eu voltei. É isso, não. É, realmente, assim, não acredito que eles, que essa inflexão, digamos assim, estratégica que a gente está vendo agora, que os Estados Unidos deixa de assumir, a própria Alemanha deixa de assumir a possibilidade de uma guerra, de uma vitória total, e que passa a ser, na verdade, um discurso, não, peraí, vamos conversar. É, algo que vai ser tão fácil, né, assim, embora eu acho que Donald Trump teria, inclusive, interesse que alguma espécie de fast track, né, uma espécie de fast track poderia, inclusive, tentar resolver a situação da melhor forma possível, mas fica difícil, porque tem uma parte que não quer negociar, né, tem uma parte que não quer ser o que quer ouvir, que quer falar e não quer ser, né, e que ninguém quer ouvir. Existe aí uma tentativa de fazer com que essa negociação, ela emperrada, inclusive por razões políticas, inclusive nos países europeus, né, é uma espécie de recusa, inclusive, do multilateralismo, que é típico de governos que começam, inclusive, a ascender na Europa, como o caso da Alemanha, por exemplo, né, com a AfD, que costumam recusar mecanismos multilaterais de funcionamento, de mediação, de arbitragem, né. Trump construiu toda a sua trajetória política até então rechaçando a diplomacia, rechaçando a mesa com os outros países, rechaçando as soluções coletivas, né. A ONU também aí se estabelece como um espaço onde, né, as aspirações estão desalinhadas com os fatos, né. Permanentemente a ONU funciona, embora muito, muito enfraquecida, como um lugar onde a vontade norte-americana, estadunidense é estabelecida. Mas, inclusive utilizando as palavras do presidente Lula, né, assim, a ONU foi fraca em relação aos conflitos, né, aos mandos e desmandos das grandes potências internacionais, mas ao mesmo tempo que esse compromisso diplomático, essa rechaça, digamos assim, diplomática da ONU, motivou, inclusive, por exemplo, posições no mundo inteiro, posições divergentes, inclusive, né. Não houve um consenso, nunca se construiu um consenso em torno disso. A gente estava falando de opinião pública dentro dos Estados Unidos, a gente está falando agora também de opinião pública em outros lugares. Nunca houve um consenso, né, da validade dessa guerra, da importância dessa guerra e das outras. O que a gente está vendo é que, na verdade, boa parte desses alinhamentos ideológicos, eles não são pragmáticos, eles são ideológicos. Sendo eles ideológicos, o que você vai ver, na verdade, é o esforço de guerra financiando 500%, 500%, 200% de aumento da dívida externa da Ucrânia em 3 anos, né, em 4 anos. Né. O esforço de guerra é muito penoso para o povo ucraniano, como também está sendo muito penoso para o povo russo. Né. E isso se explica não por razões pragmáticas da economia, dos custos, etc. Se explica pelas razões da política ideológica, da política da ascensão da extrema-direita. Né? É preciso dizer muito isso sobre a ascensão da extrema-direita e como ela pressionou países a tomarem decisões. Né? A gente tem, inclusive, debates sobre como a internet interferiu nisso, mas essa ascensão da extrema-direita, a gente está num momento nevrálgico disso, que são as próximas eleições, né, as eleições de meio termo nos Estados Unidos. Esse constrangimento à extrema-direita pode vir a desarticular uma série de alianças, articulações, cadeias de discursos diferentes que podem atingir a negociação com a Rússia e a Ucrânia, com o próprio Irã, gerando aí um novo quadro. Gerando um quadro onde essa inflexão estratégica, na verdade, ela se torna a saída que sempre estava disponível, mas ninguém tomou a dianteira para fazê-la. Né? A Rússia chegar e dizer, olha, a gente estava falando sobre isso desde há muito tempo. O Irã chegar e dizer, falou, a gente já estava falando isso, a gente colocou num documento, escreveu no papel, vocês que não quiseram ler. Tá certo? Um cessar-fogo nesse momento seria muito interessante economicamente para todo mundo. Isso garantiria, por exemplo, um certo respiro para Donald Trump na sua próxima saga, né? dá uma diminuída, por exemplo, ali tenta estabilizar um pouco as questões das cadeias de suprimentos de petróleo e tudo mais. Tem a questão do trigo, né, a questão dos fretes internacionais, a logística internacional, né, então você dá um pouco mais de previsibilidade. E é essa previsibilidade que em algum momento os países europeus, a OTAN, etc., também desejam, assim como os Estados Unidos e a própria Rússia, mas sobretudo, centralmente, a Ucrânia.
0: Ok, professor. Bom, vou perguntar para o nosso Rafael Machado, nosso analista. O Rubio afirma que o risco de uma escalada militar pode levar as duas partes, né, à mesa de negociações. Você não considera que não haveria uma contradição em utilizar a ameaça de ampliar algum conflito como instrumento para buscar a paz? Não te parece algo conflituoso ou até incoerente? Isso não poderia aumentar justamente os riscos para a população ucraniana e, por extensão, para a segurança internacional?
3: Tem várias maneiras de ver essa questão, pelo fato de que, veja só, a gente pode considerar que a proliferação das armas nucleares talvez possa, em alguma medida, ao longo do século XX, ter contribuído para a paz, né? Porque a ameaça de destruição mútua, né, ela, no mínimo, ela demanda uma certa cautela. Eu me recordo que o Kissinger, ele, na contramão de muitos analistas estadunidenses, ele defendia que o Irã deveria ter armas nucleares. Porque se Israel tinha armas nucleares, então, naquela região, tinha que haver um outro país rival do Estado de Israel que também tivesse armas nucleares. Por quê? Porque aí se constrói um equilíbrio baseado aí exatamente na ameaça do uso da força. Então, essa noção que o Rubio está manejando, né, de que a possibilidade de uma escalada militar poderia, na verdade, levar à paz, é uma noção que aparece bastante nas reflexões de relações internacionais, exatamente na lógica de que muitas vezes o caminho para a paz é exatamente a percepção e o cálculo de forças, né? Se você calcula as suas próprias forças e calcula também as forças dos seus adversários e chega à conclusão de que qualquer ação militar será excessivamente custosa, muitas vezes para ambos, né? Pode ser que haja aí uma motivação maior para uma negociação e para que se evite o recurso militar, por assim dizer, né? É a noção de uma paz armada. E a noção da paz armada, ela muitas vezes é uma perspectiva mais realista, em alguma medida também. É por isso que se fala aí nessa perspectiva como pertencente à escola chamada formalmente escola realista de relações internacionais, mas ela é em si mesma, né, no sentido vernacular mesmo, ela tem sido historicamente até mais realista do que a defesa da paz baseada, por exemplo, num desarmamento generalizado ou num pacifismo ideológico e assim por diante. É claro que nem sempre funciona assim. Muitas vezes aí você tem situações em que o rearmamento é respondido por outras potências, né, que vão dobrando a aposta até que uma pequena fagulha acaba levando a uma guerra, né? Então, existe um equilíbrio perigoso aí, mas tem uma lógica naquilo que ele diz. Porém, o problema na perspectiva adotada pelos Estados Unidos, né, e que aparece nessa fala, é que trata esse conflito como sendo um conflito entre dois países. Mas esse conflito não é um conflito entre dois países. É um conflito entre vários países e a Rússia. E um conflito no qual os Estados Unidos não são mediadores, não são observadores, não são testemunhas, são ali partícipes indiretos, né? Partícipes através do apoio financeiro, militar, logístico, informacional e tecnológico a um dos participantes diretos nesse conflito. Em alguma medida, os Estados Unidos, eles de fato poderiam ter um papel ainda maior em forçar, por exemplo, a Ucrânia ou pressionar a Ucrânia a negociar do que eles estão tendo nesse momento. a postura do governo Trump é uma evolução em comparação com a postura do governo Biden, porque no governo Biden não havia nem mesmo diálogo, havia uma intransigência muito maior, havia um apoio ainda mais direto à Ucrânia. No governo Trump, pelo menos, uma série de burocratas, e bem, o próprio presidente, abriram um diálogo com o governo russo. Isso serviu para apaziguar, diminuir as tensões, serviu para diminuir o risco de um conflito nuclear, que às vezes a gente via aparecer durante o governo Biden, especialmente nos últimos meses, em que a retórica ocidental era muito dura e se começou a violar uma série de linhas vermelhas de uma maneira muito, muito desastrada, talvez. Então houve uma melhora significativa, mas permanece o fato de que os Estados Unidos, com esse tipo de discurso, eles ocultam, por assim dizer, eles disfarçam o fato de que poderiam ter um papel mais significativo em garantir a paz nesse momento. Só que perdura uma intenção de evitar dar a vitória para a Rússia. E aí, nesse sentido, prevalece a postura de continuar tentando utilizar a Ucrânia para desgastar a Federação Russa, até que aí sim ambos possam sentar para conversar em condições que sejam menos favoráveis à Rússia do que elas são nesse momento. Eu imagino, por exemplo, que se a política de ataques terroristas e ataques com mísseis e drones contra a Federação Russa causasse muito mais dano do que tem causado, a postura dos Estados Unidos de pressionar a Ucrânia pela paz mudaria, aumentaria, se tornaria mais intensa, talvez os Estados Unidos ameaçassem a Ucrânia, etc., porque perceberiam na Rússia uma maior disposição para transigir em relação às suas exigências e, portanto, evitariam uma vitória propriamente, uma vitória significativa, uma vitória avassaladora da Federação Russa sobre a Ucrânia. Então, existe aí um cálculo geopolítico dos Estados Unidos, que é um cálculo no qual eles entendem que para eles seria interessante a paz, eles têm como pressionar muito mais a Ucrânia, mas eles não querem que essa paz seja propriamente uma vitória clara, uma vitória significativa da Federação Russa. Então, portanto, ao mesmo tempo em que incentivam o diálogo, esticam as capacidades militares ucranianas para tentar continuar essa política de desgaste em relação à Federação Russa, para tornar qualquer negociação um pouco mais equilibrada e, inclusive, prejudicial à Federação Russa.
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2: 5h33, 3 anos depois do início da guerra na faixa de Gaza, mais de 90% dos prédios das escolas públicas deixaram de funcionar no processo educacional. Essa informação foi trazida por Ibrahim Ramadan, que é chefe do Departamento de Educação no leste de Khan Yunis. Segundo Ramadan, cerca de 660 mil estudantes foram privados do acesso regular à educação ao longo desse conflito. Ele afirma ainda que mais de 22 mil crianças em idade escolar morreram nesse mesmo período. O Ministério da Educação, em parceria com o Unicef, tenta ampliar novamente o ensino presencial e recuperar parte das perdas acumuladas nesses últimos 3 anos. Os danos às escolas fazem parte de uma crise humanitária que é ainda mais ampla na faixa de Gaza. De acordo com dados divulgados pelo Ministério da Saúde de Gaza, o número de mortos desde o início da guerra ultrapassa 74 mil, enquanto o total de feridos se aproxima de 175 mil. A destruição também atingiu moradias. Mais de 370 mil residências foram destruídas ou danificadas, e cerca de 859 mil pessoas precisam de materiais de emergência para montagem de abrigos temporários. Outro assunto grave é o acesso à água. Segundo os dados apresentados, 82% dos domicílios enfrentam níveis médios ou elevados de falta de água potável. O conflito começou no dia 7 de outubro de 2023, após o ataque liderado pelo Hamas. 3 anos depois, além do elevado número de mortos e feridos e a destruição de moradias e infraestruturas, os dados mostram o impacto sobre uma geração de estudantes, com mais de 90% das escolas públicas de Gaza fora do processo educacional. E Danilo, quero trazer você para a gente comentar um pouco sobre esse assunto, já que a gente trouxe aqui um balanço, que inclusive está no site da Sputnik Brasil, que é o noticiabrasil.net.br, que fala, entre outros assuntos, que mais de 90% das escolas públicas de Gaza foram afetadas, 660 mil estudantes privados do acesso regular à educação, perdas que é difícil da gente estimar, né? E é difícil da gente dizer quanto tempo é necessário para que isso seja recuperado. Eu queria entender, Danilo, por que em meio a tantos crimes como esse, né? Falta de acesso à educação, à água, moradia, por que ninguém tem aí a coragem de alguma forma impedir Israel de realizar esses ataques?
1: Esse dado ele é particularmente impressionante. Eu sou professor de escola pública, né? Eu sou aluno de escola pública, hoje sou professor de escola pública, trabalho na rede federal, trabalho na rede estadual. Você destruiu 90% das escolas de uma rede escolar, de um lugar tão ruim, tão devastado por anos de conflito e anos de ocupação, etc. É uma calamidade, é horroroso. Mas é uma das informações mais claras, é uma dos fatos mais evidentes de que o genocídio nunca vem sozinho, né? Ele não começa do nada, ele não gira sozinho, quase como se fosse uma espécie de roda da natureza que naturalmente roda. Ele é, na verdade, um processo. A gente fala hoje de escolasticídio. É um termo que dá conta, na verdade, da destruição deliberada de escolas, porque isso afeta, na verdade, a produção e a reprodução de uma cultura, né? A gente sabe, escola é lugar de criança. Quando você ataca uma escola, né, você sabe quem que você vai afetar. Quando você joga um drone num combatente de guerra, você sabe que você está atacando ali uma força resistente que vai facilitar o seu avanço. Quando você ataca uma escola, você sabe que você está atacando um lugar onde se produz e se reproduz a cultura daquele lugar, onde se ensina a língua, onde se ensina os costumes, onde se ensina a matemática, as coisas do mundo e tudo mais, e aquelas crianças elas vão sofrer por gerações com isso, né? E como é que se repara isso, né? Como é que se diz para Israel, beleza, vamos reconstruir, então, acabou, você não vai fazer mais nada disso que você está fazendo, a gente vai reconstruir. Os anos se passaram, esses anos são importantes na formação de uma criança, né? A gente está pensando em crianças que entram em fase de escolaridade a partir dos seus 5 anos, 6 anos, dependendo da rede escolar, a gente vê que, na verdade, essa perda é irreversível. Israel funciona como talvez o rogue state, o estado rebelde, por definição. Eu estava falando aí de definições das relações internacionais, né? Assim, o rogue state é um estado belicoso, é um estado que ofende, é um estado que agride. Define muito com clareza que não há limites para o sistema internacional lidar com esse tipo de ameaça. Veja bem, o que eu vou fazer agora, né? Sobretudo que na política internacional, na política de grandes potências, Israel representa um ativo muito importante para a potência ocidental, né? num mundo onde a China envolve-se nas próprias questões e negocia com o resto do mundo de maneira muito mais prudente, muito mais vagarosa, no sentido, né, da real da palavra vagarosa, porque a coisa é um pouco mais, é uma ocupação um pouco mais sensível, no sentido de que ela é devagar, ela vai acontecendo aos poucos, né? Ela não é brusca, ela não é abrupta, né? A Rússia lida com os temas da Ucrânia, a América do Sul vive impactada pela onda da extrema-direita, e parece que no final das contas as coisas importantes ficaram meio de lado, né? Assim, assim como as questões do Sudão, no centro da África, como a gente viu, por exemplo, em Darfur, assim como a gente viu, por exemplo, na Etiópia e tudo mais, onde a boa vontade ocidental ainda tende em resolver os problemas via missão humanitária, Cruz Vermelha e tudo mais, né? De alguma maneira até precisando explorar a imagem da pobreza daquelas crianças para poder mobilizar essa opinião pública internacional a se manifestar e angariar recursos para serem aplicados lá. A gente fala muito pouco sobre as crianças de Gaza, né? As crianças de Gaza, as crianças da Palestina, elas sobrevivem sei lá do que, na verdade. Assim, você para para pensar, assim, se a água não chega, se a educação não chega, se os irmãos foram mortos, se os pais foram mortos, essas crianças estão como? Elas estão aonde, né? Pensando no longo jogo aqui, né, na história um pouquinho mais extensa, o que essas crianças vão ser em relação ao se sobreviverem até, sei lá, os seus 15 anos? O que elas vão se tornar? Elas vão se tornar resistentes a Israel, elas vão se tornar resistentes à própria sociedade que tenta se organizar e dar um mínimo de cuidado para elas. Elas vão se tornar, né? Assim, é até ruim feio dizer isso, é até ruim dizer isso, mas elas vão se tornar os próximos extremistas, né? Então, assim, sob o ponto de vista da estratégia não faz sentido, sob o ponto da humanidade, evidentemente, não faz sentido. Economicamente, aquilo só drena recursos, aquilo, né? A gente vê o caso da Ucrânia também, enfim. Então, é uma situação de... Agora, assim, acho que é uma pergunta de, vou dizer, de $1 bilhão aí, assim. Por que a comunidade internacional não consegue parar Israel, né? Eu confesso que, assim, eu poderia ficar um tempão falando de qualquer outras coisas aqui, mas eu não conseguiria te dar, de fato, uma resposta definitiva, a não ser aquela que é política e ideológica, que todos sabem. Israel é um rogue state, é um estado rebelde, armado até os dentes, muito bem armado, com uma sociedade de classe média alta, inclusive, que tem gostos, viaja, conhece Caraíva aqui na Bahia. Se for a Caraíva agora aqui na Bahia, né, aqui no Recovoano, no litoral baiano, você vai ver israelense para dar com pau, não sei o que, tudo isso. Essa comunidade, inclusive, israelense, ela é muito cosmopolita, e mesmo ela tem muita dificuldade em lidar, talvez, com essa figura nefasta de Benjamin Netanyahu. Eu não saberia te dizer por que essa comunidade internacional não consegue nada, porque os mecanismos internacionais não conseguem nada. Agora é fácil dizer, a gente está numa fase bastante extrema-direita, e aí é permissiva, a extrema-direita é muito permissiva com esse tipo de discurso e com esse tipo de prática. Um genocídio é algo que uma extrema-direita sabe fazer melhor do que ninguém.
0: Ok, professor. Bom, diante da destruição de escolas, de moradias, sistemas de abastecimento de água, além de outras estruturas essenciais, queria saber do Rafael Machado, né? A reconstrução de Gaza, ela vai exigir muitos recursos, muito esforço, uma mobilização internacional de grandes proporções. E aí eu pergunto, como países do sul global nesse processo poderiam participar, qual o papel deles, como evitar que a reconstrução fique condicionada aos interesses políticos das grandes potências? Diante disso, qual deveria ser o papel, especialmente dos países do sul global, que estão nessa condição um tanto quanto desfavorável, se a gente for comparar com as grandes potências?
3: Bem, o papel dos chamados países do sul global seria, na verdade, tentar garantir, tentar utilizar relativamente pouca, ou não necessariamente tão pouca assim, força que tem para garantir a abertura de Gaza, porque Gaza é campo de concentração, né? Essa é a realidade. Quem controla a entrada e saída da faixa de Gaza é o Estado de Israel. Quem controla a entrada e saída de comida na faixa de Gaza é o Estado de Israel. Quem controla o fornecimento de água à faixa de Gaza é o Estado de Israel. Então é uma prisão e não dá para aceitar que é um espaço territorial que em tese deveria fazer parte de um Estado independente seja gerenciado dessa maneira, como se fosse uma prisão, como se fosse um campo de concentração. Então até mesmo para que a gente possa falar em reconstrução da faixa de Gaza, hoje a gente tem que falar de algo que depende da permissão do Estado de Israel. E em que medida o Estado de Israel vai permitir isso? Em que medida o interesse do Estado de Israel não é exatamente manter a situação tal como ela se encontra, nessa incerteza que permite aí uma constante, uma crescente pressão em cima dos palestinos, por exemplo, para convencê-los que eles abandonem tanto a faixa de Gaza quanto a Cisjordânia, para com isso facilitar inclusive a expansão do território propriamente ocupado por colonos israelenses e assim por diante. É por isso que eu acho muito complicado falar, por exemplo, um papel da reconstrução. Acaba sendo etéreo, porque a realidade nesse momento é de que, exceto pelos esforços dos próprios palestinos em Gaza, pouca reconstrução foi feita, porque existem poucos meios materiais de reconstruir e existem poucos meios de garantir que meios materiais cheguem nos palestinos para garantir a reconstrução da faixa de Gaza. A gente teria que estar falando num tipo de postura em relação ao Estado de Israel mais duro, mais incisivo, envolvendo aí embargos, sanções, bloqueios, mas essa não é, por exemplo, a postura do Estado brasileiro, né? O Estado brasileiro, mesmo sob o governo Lula, é um Estado que pensa toda essa situação de uma maneira mais amistosa, mais voltada para o uso do diálogo do que por tradição, enfim, por uma série de motivos, do que vê assim essa necessidade ou a possibilidade de utilizar meios mais duros ou uma pressão mais dura para garantir uma mudança na postura do Estado de Israel em relação, pelo menos, à faixa de Gaza. E vários outros países pensam dessa maneira. Isso sem contar os países ocidentais que possuem outros tipos de relações mais intestinas com o Estado de Israel e que por isso mesmo não assumem uma postura mais dura. Ou países que de fato são contra esse tipo de mecanismo e aí por uma razão de consistência não fazem uso dele. Então, por exemplo, a China, a Rússia, esses países eles são contra, né, sanções internacionais, são contra embargos comerciais e assim por diante, então eles não vão utilizar, mesmo que por uma boa causa, contra o Estado de Israel, mecanismos internacionais cuja própria legitimidade eles questionam. Então às vezes existem uma série de entraves que dificultam muito uma articulação que vá além do diálogo, né? E aí a minha conclusão é a seguinte: quem talvez tivesse a maior possibilidade de conseguir uma maior abertura para a faixa de Gaza é o Irã, né? E o Irã por meios militares. E aí a gente volta àquela questão de que às vezes no cenário internacional o uso da força, por mais que a gente deplore, diante de casos extremos, acaba sendo a única maneira possível de conseguir forçar uma negociação ou de forçar até uma situação de paz ou até uma abertura humanitária para que se possa aí realmente cuidar de casos como o caso das crianças na faixa de Gaza. Então, assim, infelizmente me parece que essa é a situação. Eu acho que o Brasil tem, no momento atual, pouca possibilidade de fazer algo. Sob Lula, as possibilidades são mínimas. Sob o Flávio Bolsonaro, são menores, né? Então, infelizmente, eu penso que esse ciclo, né, que inclusive o Danilo mencionou, que é esse ciclo no qual o sofrimento das crianças leva à própria renovação das fileiras do Hamas, da Jihad Islâmica, etc, etc, isso vai continuar ainda por algum tempo.
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0: 5:50, a gente vai se despedir aqui do nosso convidado especial de hoje, o Danilo Bragança, doutor em ciência política pela UF, mestre em relações internacionais pela UERJ, professor colaborador da UF. Obrigado aí por contribuir com a gente nos debates, nas discussões aqui nessa edição do Entretanto. Professor, fica o convite para uma próxima oportunidade. Até lá.
1: Obrigado, gente. Quando quiserem, um abraço para todos.
2: Valeu, professor Danilo Bragança, que mais uma vez participou aqui do Entretanto com a gente. Rafa, obrigado pela sua participação também no programa de hoje. Amanhã a gente está de volta aqui no Entretanto, no sextou, não é isso, Maurício? Um sextou, eu, você e Rafael Machado.
0: É isso, estaremos juntos. Um abraço, Rafael.
3: É isso aí, pessoal. Um abraço, boa noite, até amanhã.
0: Isso, vamos continuar movimentando nossa reportagem, o Leonardo Macaxeiro. A gente continua falando sobre Anthony Garotinho, a decisão que anulou os votos de Garotinho no Tribunal Superior Eleitoral. E aí, com essa decisão, Douglas Ruas está bem mais perto de garantir a vitória no primeiro turno. Antes de ouvir a reportagem do Lucas de Andrade, a gente tem a informação aqui do Tribunal Superior Eleitoral. Vai ser feita a recontagem dos votos, né? A retotalização de votos para governador nesse sábado, né? Motivada pelo indeferimento do registro de candidatura de Anthony Garotinho pelo TSE. Esse é um procedimento público e vai acontecer na sede do TRE, o Palácio da Democracia, com a presença do presidente do Tribunal Regional Eleitoral, desembargador Cláudio de Melo Tavares. Vai ser no sábado essa retotalização, o reprocessamento da totalização dos votos, né, para o cargo de governador, medida motivada pela decisão do TSE. Lembrando que Anthony Garotinho teve 274.411 votos. Vamos acompanhar um resumo, né, Léo, com o Lucas de Andrade para falar sobre o que aconteceu hoje. Já trouxemos o debate, mas é o assunto do dia aqui no Rio de Janeiro. Lucas, sua informação.
4: Por 5-2, o Tribunal Superior Eleitoral decidiu, nesta quinta-feira, anular os 274.411 votos dados ao candidato Anthony Garotinho, do Republicanos, na eleição para o governo do Rio de Janeiro. Por unanimidade, a corte também negou o registro da candidatura que já tinha sido declarada indeferida pelo Tribunal Regional Eleitoral e rejeitou a desistência do recurso apresentado pelo ex-governador a uma decisão do ministro Floriano de Azevedo Marques. O magistrado havia determinado que os votos dados a Garotinho no pleito do primeiro turno fossem contabilizados como anulados sub judice. Como relator do processo, Floriano de Azevedo Marques votou para manter o registro de Anthony Garotinho indeferido e pela anulação dos votos recebidos pelo candidato.
5: Mantendo-se o indeferimento da candidatura do recorrente ao cargo de governador com base na ausência de condições de elegibilidade alusivas à plenitude dos direitos políticos e à afiliação partidária, devendo ser considerados nulos os votos atribuídos ao recorrente. Cessando a situação sub judice da candidatura, mediante o julgamento colegiado deste apelo e com os consectários indicados, inclusive a nulidade dos votos atribuídos ao candidato Anthony Garotinho, executa-se imediatamente o julgado com comunicação ao Tribunal Regional Eleitoral do Rio de Janeiro para a adoção das providências cabíveis.
4: Com a anulação, os votos válidos do primeiro turno realizado no último domingo diminuem. Nessa nova base de cálculo, o candidato Douglas Ruas, do PL, alcançaria a marca de 50,88% dos votos. O ministro Sebastião Reis Júnior divergiu. No entendimento dele, votos de candidatos com recurso pendente valem para definir se pode ou não haver segundo turno.
6: Eu acho que é uma necessária reflexão acerca das consequências e da viabilidade da decisão que nós chegamos aqui. A primeira delas diz que deve ser estabelecido, diz respeito ao tratamento que deve ser dado aos votos recebidos por candidatos que possuíam na data da eleição o seu registro indeferido, mas com recurso pendente de julgamento. Que a norma de regência estabelece que os votos devem ser considerados para fins de assegurar a realização do segundo turno. Nesse sentido, a doutrina também aponta que os votos destinados à candidatura subjúdice serão considerados válidos para fins de verificação da possível ocorrência de segundo turno.
4: O ministro Ricardo Villas Boas Cueva acompanhou a divergência. Mesmo assim, a maioria acompanhou o relator. O último a votar foi o presidente do Tribunal Superior Eleitoral, Cássio Nunes Marques, que fechou o placar em 5-2.
7: Em consequência, os votos atribuídos ao recorrente devem ser excluídos da base de cálculo da votação válida do primeiro turno, inclusive para aferição da maioria absoluta, cabendo proceder à nova totalização e às providências decorrentes. Ante o exposto, acompanho o relator para não homologar o pedido de desistência do recurso, da parcial provimento ao recurso ordinário nos termos do relator, mantendo o indeferimento do registro de candidatura de Anthony William Garotinho Matheus de Oliveira ao cargo de governador do estado do Rio de Janeiro. Anulados em caráter definitivo, os votos atribuídos ao candidato no primeiro turno das eleições de 2026 devem ser excluídos da base de cálculo da votação válida, inclusive para aferição da maioria absoluta, é como voto.
4: A partir do envio de um ofício pelo TSE, que deve comunicar a necessidade da retotalização dos votos ao TRE-RJ, a Justiça Eleitoral do Rio deve publicar um edital de convocação a uma sessão pública de retotalização, que deve ocorrer 48 horas após a publicação deste documento. A coligação de Eduardo Paes, segundo colocado com 42,8% dos votos, informou que vai recorrer ao Supremo Tribunal Federal e pedir medida cautelar para garantir a realização do segundo turno. Reportagem Lucas de Andrade.
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2: Traz a previsão para a noite de hoje. Previsão de céu nublado a parcialmente nublado e sem a ocorrência de chuva. Depois de muitos dias, pela primeira vez a gente tem uma previsão de um dia sem chuva na cidade do Rio de Janeiro. Na sexta-feira, essa previsão se repete. Também não há a previsão de chuva. Temperatura mínima prevista para amanhã, sexta-feira, 18 graus. Máxima prevista, 35 graus.
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1: 5:57 na reta final do Entretanto, aí a prestação de serviço para quem tá ouvindo a gente no carro, dando carona para a Rádio Sputnik Metropolitana em 80.5 FM ou acompanhando a gente nas plataformas digitais, na nossa live no site Sputnik Brasil, que é o noticiabrasil.net.br ou o site metropolitanarrio.com.br. Você tá vendo aí a Avenida Brasil, acesso à ponte Rio-Niterói, com trânsito bem pesado, bem carregado agora. A gente tá com um trânsito mais intenso no sentido centro, em função do acesso à ponte, o reflexo do acesso à ponte Rio-Niterói. Mas quem chega até aquele ponto e segue em direção ao gasômetro ou segue pela Avenida Brasil em direção à rodoviária Novo Rio, encontra melhores condições nesse momento. Pista sentido Zona Oeste deu uma travadinha ali em função da conexão, mas a gente percebe que tá apenas intenso, sem retenção no trecho do Caju. Mudando de câmera, vamos movimentar agora pela Zona Sul. A gente está na orla da Lagoa, agora acompanhando a movimentação. Tá intenso nos dois sentidos, principalmente no sentido do túnel Rebouças, o trânsito intenso com retenções ali na altura da sede do Flamengo até o Parque dos Patins. O motorista vai encontrar dificuldade nesse trecho. No sentido Barra da Tijuca, para quem vai acessar Mário Ribeiro, também é dificuldade para o motorista, da mesma forma quem está tentando chegar ao Jardim de Alá. O trânsito é bem intenso, a gente observa uma fila de carros aguardando a abertura do sinal. A gente sai da Zona Sul, sai da Lagoa e vai para outro ponto da Lagoa, na Epitácio Pessoa. Sai da Borges, vai para Epitácio. Quem está indo para o túnel Rebouças também encontra dificuldades pela Epitácio Pessoa. Observo retenção desde o acesso à Lagoa pelo corte do Cantagalo, passando pelo Parque da Catacumba. Essa situação se estende até a curva do Calombo, até a reta ali que dá acesso ao elevado Semler pelo Epitácio Pessoa. Mudando para mais um ponto da cidade, via expressa com grande movimentação. Essa hora é a linha vermelha, com dificuldade, assim como a Avenida Brasil, com dificuldade no acesso à ponte Rio-Niterói. Uma fila de carros ali tentando acessar a ponte, grande movimentação. Quem segue em direção ao centro da cidade, pela faixa que sobra ali, restante na altura de São Cristóvão, vai encontrando condições melhores nesse momento. 5:59, ponto final no Entretanto de hoje, Leonardo Macaxeiro.
2: Exatamente, Maurício, amanhã temos um encontro marcado a partir das 16h aqui na Rádio Sputnik, na Metropolitana em 80.5 FM, no Entretanto. 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

0: Henrique Lima, que está de folga, eu e comandante Robinson Farinazzo. Na sequência aqui da programação, Intriga Internacional com a nossa querida Bárbara Pereira.
1: É isso. Boa noite. Tchau, tchau.
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3: O Brasil é uma nação oceânica com 17 estados, 443 municípios e 13 capitais costeiras, além de uma linha de costa com mais de 7.491 quilômetros de extensão. Porém, nos últimos 30 anos, o Brasil perdeu cerca de 15% de sua faixa de areia, segundo estudos da ONU divulgados no Painel Intergovernamental sobre Mudanças Climáticas, o IPCC. Isso significa que a cada 100 metros de praia, cerca de 15 metros já desapareceram.
4: Entre os principais motivos, a Organização das Nações Unidas apontou a especulação imobiliária como um dos fatores relacionados à erosão de 97% das praias, com construções de hotéis, casas e prédios próximos às praias. Em Balneário Camboriú, em Santa Catarina, que é conhecida pelos arranha-céus na orla, o mar avançou cerca de 70 metros. Já em Atafona, no distrito de São João da Barra, no interior do Rio de Janeiro, a cidade já perdeu ruas inteiras para o mar e foi listada pela ONU como uma das 31 regiões do mundo mais ameaçadas pela elevação do nível do mar.
3: Eu sou o Rafael Costa.
4: E eu sou o Kaique Santos e você está ouvindo o podcast Jabuticaba Sem Caroço da Agência Internacional de Notícias Sputnik Brasil.
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4: E ainda dá para acompanhar o Jabuticaba no site da Sputnik Brasil, noticiabrasil.net.br e na Rádio Metropolitana na frequência 80.5 FM do Rio de Janeiro. Agora sim, vamos entender os desafios para os municípios litorâneos no enfrentamento do avanço do mar.
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3: O Jabuticaba Sem Caroço bate um papo agora com Alexander Turra, ele que é professor e pesquisador do Instituto Oceanógrafo da USP. Professor, seja mais que bem-vindo ao Jabuticaba, como vai?
5: Muito bem, obrigado. Jabuticaba com caroço, né? Que é o nome, ou sem caroço, né? As duas formas são muito boas, né? É. Mas é interessante a gente pontuar essas questões curiosas do nosso país, né? Para comunicar muito bem. Parabéns pela iniciativa.
3: Obrigado, professor. É, e você chegou para descaroçar aí essa história do mar invadindo a nossa costa, né? Professor, algumas pesquisas, né, que a gente buscou aqui apontam que cerca de 40% das praias brasileiras já estão sofrendo aí com erosão, né? Qual é a real dimensão desse problema? Explica pra gente, pro nosso ouvinte, por que que o mar tá invadindo a costa brasileira, não só no Brasil, na verdade, né? Aqui na América Latina, outros países também já estão sofrendo com isso, não é?
5: É, isso é uma tragédia que já é sabida que vai acontecer há muito tempo, né? A gente tem aí esse fenômeno sendo registrado e a sua intensificação sendo registrada cada vez mais, né, no Brasil e no mundo, e isso revela uma série de fenômenos que têm acontecido no mar e fora dele e que levam a uma, em última instância, a uma redução da entrada de sedimento no ambiente praial, ou seja, mais sai sedimento da praia do que entra. Uma dinâmica da praia, um ambiente super dinâmico, influenciado pelas correntes, né, pelas ondas que quebram na praia e remobilizam o sedimento, ela é influenciada pela elevação do nível do mar, pelos eventos extremos. É muito curioso isso, o ângulo de incidência das ondas indica se vai mobilizar mais ou menos sedimento e se esse sedimento vai ficar na praia ou vai sair da praia. Então, assim, sair sedimento da praia é um fenômeno natural. Esse sedimento sai da praia, vai para a parte imersa da praia, onde quebra as ondas, ou às vezes ele vai para as dunas ou para a restinga e lá fica acumulado. E de vez em quando ele volta, ou seja, um movimento ciclo. Mas quando a gente interrompe esse movimento, construindo em cima da restinga, das dunas, né, fazendo com que essa dinâmica sedimentar seja interrompida, o sedimento da praia sai e não volta. E quando ele não volta, a gente começa a ter processos erosivos mais intensos. E isso também revela o que a gente está fazendo nos rios, que são a principal

0: fonte de sedimento para o mar. Na medida em que a gente usa muito água, ou que acaba faltando água, né, mudando aí para uma realidade de menos pluviosidade em algumas regiões do país, a gente tem menos sedimento, menos areia chegando pelos rios. E com isso a gente tem, então, processos erosivos estão sendo intensificados nessas regiões. Então, é uma conjunção de fenômenos locais com fenômenos mais distantes e também com as mudanças do clima, né, em função da elevação do nível do mar e do aumento da magnitude e frequência de eventos extremos, que a gente tem a tempestade perfeita, que é anunciada há muito tempo, né, e que vem mostrando para a gente que a gente tem a tendência de perder um dos principais ativos da economia do nosso país, que é o turismo de sol e praia, que não existe só com sol, precisa ter o sol e a praia. E, com base nisso, a gente acaba tendo uma situação muito crítica associada a uma realidade da economia associada à praia, que acaba sendo, então, afetada de morte, né, quando a gente tem esse tipo de situação. Começou a apitar o meu no-break aqui, meio que tentando simular, né, uma UTI, mostrando, né, que a praia está meio que numa UTI com sinais vitais sendo medidos, mas, né, enfraquecendo. Né? Enfim, eu não consigo controlar o meu no-break, mas a vontade dele está ajudando a gente a pensar um pouco nisso. Né? Como a gente entende que o ambiente está perdendo saúde e faz com que a gente consiga aí, agir com um pouco mais de antecedência para fazer com que ele tenha vitalidade. É assim que a gente tem tentado atuar.
1: Professor, a engorda artificial nas praias é uma solução ou apenas uma forma de adiar esse avanço do mar?
0: A engorda é uma das soluções possíveis para que a gente adie esse problema. A engorda, ela basicamente é uma atividade de mineração associada à recuperação ambiental. Então você procura no mar uma jazida, né, com areia, com uma característica semelhante à da praia. E aí você tira essa areia desse lugar, então não pode ser muito longe da praia, né? Porque senão fica inviável, os dutos são gigantescos, e você despeja essa areia na praia de uma forma organizada. Essa é uma técnica que, para dar certo, tem que ser feita com muito cuidado e baseado em muito estudo, porque senão a gente vai engordar a praia todo ano e ser aí uma técnica de enxugar gelo, né? Isso remete aí à improbidade administrativa, inclusive, né? De se ter aí uma ação que aparentemente é a solução, mas que acaba não sendo. Para isso, ela precisa ser mais duradoura. E para ser duradoura, a gente tem que ter as causas do problema e combater o problema na sua fonte. E aí, se valer desses tipos de técnicas, né, de recuperação ambiental, quando necessário. E não como uma panaceia e como obras emergenciais. Normalmente, isso que acontece. Esses empreendimentos são chamados de obras emergenciais, aí eles ficam liberados de licitação e não são feitos com a avaliação ambiental adequada no tempo certo. E isso é um grande problema.
2: É interessante, por exemplo, quando a gente olha para Balneário de Camboriú, professor, a gente percebe que eles vêm tentando há um bom tempo aterrar ali a região e o mar vem engole a areia. Eu te pergunto por que a areia colocada na praia acaba sendo levada novamente pelas ondas e pelas correntes?
0: Pois é, né? Esse é um fenômeno natural. A areia das praias, ela é muito dinâmica. Então, dependendo da situação, quando o déficit de areia é muito grande, chegando nas praias, se você faz um engordamento e não estabiliza esse engordamento, ele acaba tendo o caminho natural que a areia tem. Ela vai ser levada embora aos pouquinhos e não vai chegar areia para repor. Então, você vê essa obra, ela sendo perdida com o tempo. E é por isso que em algumas localidades elas têm sido feitas de tempos em tempos, o que não é algo apropriado, do ponto de vista, inclusive, financeiro, né? Um custo muito grande para essas obras e elas precisariam ter um caráter mais duradouro. Então, é uma área da ciência que precisa avançar para a gente conseguir ter melhores, o melhor sucesso, né? Um sucesso maior em relação a isso. Mas o mais importante de tudo é a gente entender as causas e combater as causas. Então, assim, a gente tem cenários futuros de previsão aí das mudanças climáticas que vão levar a menos chuva em alguns locais. Menos chuva em alguns locais significa menos águas nos rios, indo parar no mar e menos competência para levar o sedimento. E com isso a gente tem já a previsão de intensificação de processos erosivos. Isso já está dado, isso é sabido. Então, né, a gente precisa trabalhar fortemente em ações de antecipação. Uma dessas ações é muito pouco bem recebida normalmente, que é a realocação de pessoas. Realocação dessas ocupações que vão ser reclamadas, né, engolidas pelo mar em algum momento. E é isso que a gente tem que trabalhar. Enquanto nós temos locais ainda não habitados, a ocupação humana tem que ser planejada a ponto de não ocupar esses locais sensíveis. Especialmente porque, quando a gente faz essa ocupação costeira, sem considerar esse movimento que as praias e os manguezais vão acabar tendo em relação a essa realidade futura de migração em direção ao continente, se a gente constrói atrás o manguezal, atrás das praias, esses ambientes não vão poder migrar. Isso é um fenômeno natural, ocorreu ao longo da história geológica do planeta, né? O nível do mar sobe e desce, as praias e os manguezais acompanham esse movimento. Mas se a gente cria um anteparo, a gente cria um processo de estreitamento da costa e com isso a gente tem o desaparecimento das praias e dos manguezais. Então você pergunta, né, qual o problema disso? O problema é que a gente perde todos os benefícios que esses ambientes provêm para a gente, para a humanidade. Um deles eu já mencionei, que é o turismo de sol e praia, que movimenta milhões, bilhões em termos de recursos e gera uma economia, né, muitas vezes uma economia informal, gera renda que é distribuída amplamente para muitas pessoas que moram nessas regiões. Mas a gente está falando de muitas outras coisas. A gente está falando da capacidade de proteger a costa. No manguezal, por exemplo, a gente tem 70% dos recursos pesqueiros brasileiros, tudo que a gente pesca assim, de importância no mar, depende, em pelo menos uma fase da sua vida, do manguezal. Então, comprometer o manguezal significa comprometer a pesca artesanal e a pesca industrial no Brasil. Isso não é interessante, né? O manguezal é um importante estocador, sequestrador e estocador de carbono, aliado da gente no combate às mudanças climáticas. Não é interessante nem inteligente a gente suprimir manguezais e perder esse serviço. E na medida em que a gente faz uma ocupação costeira não pensada, a gente vai ter no futuro a diminuição desses ambientes e com isso a perda desses benefícios. É bem por aí que a gente está navegando, infelizmente.
1: Professor, e você falando sobre as ocupações, queria abordar um pouco mais disso, né? Porque das pessoas que são afetadas também, assim como o meio ambiente, e a gente fica ali, né, um pouco com uma discussão mesmo complexa a respeito disso, né? Existe o risco, né, de recursos públicos estarem sendo usados para proteger áreas de alto valor imobiliário também, quando a gente pensa, né, o que tem prejudicado um pouco isso, ou quando pensamos o próprio turismo que você comentou, enquanto comunidades mais vulneráveis ficam desassistidas, que às vezes, né, até tem ali uma ocupação ou um ponto de se colocar que não é proposital, né, afeta o meio ambiente também, enfim, como que é essa questão?
0: Esse é o exemplo clássico de Santos. A gente tem ali em Santos, né, o fenômeno da erosão costeira e toda essa dinâmica, né, que envolve a ocupação costeira de uma forma geral, e há um contraponto entre o que ocorre na ponta da praia, onde está ocorrendo a erosão, e numa área de manguezal que tem uma grande ocupação chamado Dique da Vila Gilda, que precisa passar por um processo de reurbanização para revitalizar o manguezal e, com a revitalização do manguezal, trazer novamente aí uma vitalidade para o funcionamento dos ecossistemas da região. E a gente tem muito mais pessoas morando lá no Dique da Vila Gilda do que na ponta da praia. Então, o que acontece? Lá na ponta da praia, para fazer as obras que são necessárias para evitar a erosão e proteger os prédios que estão ali, ou seja, não é só erosão, né? É erosão, a contenção da elevação do nível do mar, a gente está falando de quantidades de recursos gigantescos. E aí você tem ali poucas pessoas morando em casas ou prédios com valores muito grandes, né? É o contrário do que ocorre lá no Dique da Vila Gilda, onde você tem muita mais gente morando, né? São populações vulneráveis e que acabam tendo ali, né, casas e ocupações, né, com menor valor, né? Muitas delas são invasões, né? São informais. Então a gente tem ali um desbalanço entre essas questões. Então é fundamental que a gente entenda, a gente tem que trabalhar com antecipação, porque se você for pensar assim, a gente fala, né, que quem pode mais chora menos, né? E a gente tem muitas vezes esses terrenos de frente para a praia sendo ocupados por pessoas com muito poder aquisitivo, muita influência. Com isso, obviamente, é muito possível que os recursos que vão ser direcionados para essa finalidade, né, possam proteger primordialmente esses terrenos, né, essas ocupações de mais alto padrão. E isso é uma realidade do país. E nesse sentido, a gente tem tramitando no Senado uma proposta de emenda à Constituição que prevê, foi aquela chamada privatização das praias, mas não tem nada a ver com privatizar a praia. É uma proposta de emenda à Constituição para poder vender os terrenos de marinha, que são terrenos em frente ao mar, por exemplo, e que são ocupados por entes públicos ou privados, né? E com isso você passa para as pessoas a propriedade desse território, que tem uma função social, tem uma função ambiental importante. E uma delas é permitir que as praias migrem, permitir que os manguezais migrem. E com isso a gente, na verdade, vai ter um futuro sem praia, sem manguezal, na medida em que essas pessoas vão passar a dividir, a defender o seu próprio patrimônio, que elas vão comprar isso. Então, esse movimento, né, que está no Senado hoje, eu chamo de um estelionato privado, porque você induz o ente privado a prejuízo futuro, sabendo o que vai acontecer, e um estelionato público, porque no futuro o poder público vai ser chamado à responsabilidade para poder engordar a praia, criar obras e fazer uma série de coisas para proteger, especialmente o quê? Essas áreas mais assim, ocupadas mais por pessoas com maior poder aquisitivo. Isso vai criar um desbalanço que vai aumentar essa marginalização dos diferentes grupos sociais na região costeira do Brasil. Isso está dado, né? Se a gente caminhar nesse sentido.
2: E, professor, é interessante, por exemplo, aqui no Rio de Janeiro, o distrito de Atafona, né, em São João da Barra, no interior aqui do estado, está sendo realmente devorada. O distrito está sendo devorado pelo mar, né? O que a gente pode pensar, né, de políticas públicas de preservação dessas cidades, também ao mesmo tempo do mar, né, do meio ambiente? É possível hoje, de uma forma respeitosa com a população e principalmente com o meio ambiente, a gente ter o mar e ter as construções ali sem que um danifique o outro?
0: Com certeza. Esse é o grande foco da gestão costeira, né? O gerenciamento costeiro integrado, que é uma política pública de 1988, né?
2: Funciona.
0: Da Constituição.
2: Funciona.
0: Ela tem problemas de implementação. Os instrumentos, eles não estão implementados a contento ainda em escala nacional. E isso faz com que a gente, embora tenha uma política pública, outra política pública, né, super bem estruturada, com princípios importantes e instrumentos relevantes, ela não acaba surtindo efeito em função dessas lacunas de implementação. E essa é uma realidade do Brasil em relação a muitas políticas públicas, especialmente as ambientais. E nesse sentido, com um exemplo de que ela não vem funcionando é esse exemplo de Atafona, porque para ela funcionar a gente precisa efetivamente planejar o uso e ocupação do solo na zona costeira, e tem áreas que são claramente inapropriadas para se construir, para se ocupar. Por quê? Porque essas áreas são áreas vulneráveis a esses processos que envolvem o oceano, que envolvem a relação do oceano com os rios e com a própria zona costeira. São áreas dinâmicas, são áreas que não podem ser ocupadas. Mas elas acabam sendo em função de um processo de especulação imobiliária muito agressivo e que passa pela conivência de muitos poderes públicos municipais. E com isso a gente tem aí uma catástrofe, né, anunciada, que é o que a gente está vendo. A Atafona é o exemplo mais eloquente desse tipo de situação, que mostra para gente que a gente tem que ver os sinais. Os sinais estão dados pela natureza, os sinais estão dados pela forma como a gente já errou no passado, em termos dessa ocupação, e agora a gente tem que também pensar para o futuro, né? O que que a gente vai fazer? Então ali em Atafona, não dá para se descartar a remoção de pessoas, não dá para se descartar uma lógica de eventualmente recuperar ambientes rio adentro e rio acima, que vão ajudar a revitalizar o Rio Paraíba do Sul, a ponto de ele conseguir ter um pouco mais de competência para levar mais sedimento para o oceano. Isso significa uma quantidade muito grande de ações que vão se somar umas às outras, incluindo aí o cenário de elevação do nível do mar. Aqui em São Paulo nós temos o Instituto Oceanográfico, as duas bases costeiras, e nós temos um marégrafo em cada uma que medem o nível do mar, avaliam o nível do mar há 70 anos. E a média de aumento desse nível ao longo desse tempo é de 4 milímetros por ano. Com isso, a gente tem um aumento pequeno, porém consistente, e que vai se somar a outros eventos que vão ser muito eficazes em tirar areia da praia, por exemplo, e reclamar áreas que hoje são áreas continentais. Se a gente não abrir os olhos para isso, a gente vai ter muitas atafonas ocorrendo ao longo de todo o local. E com isso, né, tentando se proteger do jeito errado, a gente vai aniquilar uma das principais fontes de prosperidade que a gente tem para o Brasil e para o mundo, que são as praias e os manguezais. E esse é o grande risco que a gente corre se a gente não se atentar para a implementação dessas políticas que são ambientais, são de desenvolvimento territorial, mas principalmente são políticas que vão trazer vitalidade para a nossa economia azul, né? A economia do mar, a economia do oceano, que depende fortemente de um oceano saudável, né? E limpo. E aí o nosso oceano está doente, e está doente porque a gente está doente. E na medida que ele fica doente, a gente fica mais doente ainda. Isso faz com que a gente tenha um problema crônico crescente e que precisa ser atacado com ciência, com efetividade, com propósito, já. É tão urgente que é para ontem, para hoje e para sempre.
1: Professor, e a tafona deve ser vista como um caso isolado ou também já um possível retrato do que outras cidades brasileiras poderão enfrentar, partindo aí desse exemplo? A gente tem outros exemplos de outras cidades, outros lugares que pode já estar caminhando para esse mesmo problema?
0: Sim, são exemplos e mais exemplos ao longo de todo o Brasil. Um exemplo mais recente é o litoral sul do Paraná, região de Matinhos. Nós temos ali um processo erosivo muito intenso. A cidade vem tentando se proteger dessa perda de areia da praia, com a colocação de pedras para conter a energia das ondas, fazendo engordamento de praias, mas o último engordamento que foi feito, ele foi consumido pelo mar. E aí a gente tem ali uma situação bem crítica, né? Em São Paulo, nós temos no sul do estado, né, uma movimentação das regiões, da região estuarina ali, da Ilha do Cardoso, junto com a divisa do Paraná, que levou a uma fragmentação do ramo sul da Ilha do Cardoso, criando ali uma nova boca, né, para essa região estuarina, né, que, né, acabou tirando ali o território onde moravam pessoas originalmente. E essas dinâmicas, muitas delas, a gente nem entende elas direito ainda. Por isso que a ciência é tão importante. Porque se a gente não entende a causa, a gente pode tomar uma atitude que seja totalmente equivocada para combater o problema. Normalmente, as pessoas tendem a pensar assim, os governos, né, colocar anteparos, vamos colocar pedra, vamos colocar saco cheio de areia, né? E isso é um problema, porque dependendo do saco que você põe, você está gerando lixo para o mar, microplásticos, que é um outro problema. E aí você vai, normalmente quando você enrijece a linha de costa, você acaba intensificando o problema porque ele se expande. Ele pode até estancar localmente, mas ele vai expandir lateralmente. Então, a solução passa por entender a raiz do problema e isso demanda ciência. Para isso que a gente está aqui, né, o Instituto Oceanográfico e outros institutos, né, direcionados a esse foco no Brasil, para conseguir trazer esse tipo de entendimento e esse tipo de resposta para esse drama, né, das populações e dos municípios costeiros, né? Nós temos 274 municípios costeiros defrontantes ao mar no Brasil. É muito município, imagina só a quantidade de demandas que eles têm e a quantidade de recursos que é necessário, né, para que o país invista nessas medidas. E por isso é tão importante a gente investir na prevenção do que nas medidas de adaptação. Obviamente, isso passa por a gente discutir mudanças climáticas, emissões de gases do efeito estufa, e passa por a gente, enquanto país, entender que a gente contribui muito com isso, com a queima de combustíveis fósseis, com o desmatamento e a queimada, e as queimadas, e também com a agropecuária, que em muitas situações acaba sendo uma fonte de emissão de metano, no caso da pecuária, para a atmosfera. Então a gente tem que também entender como a gente pode diminuir essas emissões, porque com isso a gente diminui o efeito estufa e diminui a velocidade de elevação do nível do mar, até que ela possa, né, até que o mar possa começar a diminuir o seu nível, né? Futuramente isso vai demorar um pouco, porque o efeito ele é tardio, mas a gente chega lá.
2: E professor, quando a gente olha para o Nordeste, que o turismo, né, depende diretamente das praias, né? Como conciliar esse desenvolvimento econômico, a preservação e também, né, a preservação ali da faixa costeira?
0: Pois é, a gente está falando aí de uma renda, né, de uma economia que beneficia muitas pessoas e muitas pessoas pobres, né? Eu resumo isso como a economia do bolinho de aipim. e todo o resto que a gente tem na praia, né? Dessa informalidade, dessa economia aqui, é fundamental na região costeira. E só vai mudar isso na hora que a gente entender o valor que esses ambientes naturais têm, né? Na medida em que a gente valorizar esses ambientes como ambientes preservados. Porque isso não é uma questão elitista ou de quem não tem nada para fazer, né? É uma questão realmente importante, né? São as soluções baseadas na natureza. Como a gente bate uma bola com a natureza para ela jogar a nosso favor, né? Como que a gente entende como criar a nossa ocupação e as nossas atividades de forma a valorizar, a potencializar essa relação que nós criamos com a própria natureza? Não faz sentido a gente fazer atividades no mar que vão tirar sua vitalidade e vão prejudicar outras atividades. Não faz sentido a gente fazer atividades em terra ou no mar que vão pegar e vão levar a uma perda de qualidade do alimento que a gente obtém no mar. Por exemplo, lixo, derramamento de óleo. Então, o que a gente tem que fazer, e o Brasil está fazendo isso, tem um movimento muito forte em toda a região brasileira, litorânea, né, que são as quatro regiões, sul, sudeste, nordeste e norte. Nós temos um planejamento espacial marinho sendo trabalhado no país e capitaneado pela Comissão Interministerial para os Recursos do Mar, que tem como objetivo fazer esses pactos, né, entender as atividades e organizar essas atividades para que elas se ajudem, né, tenham sinergia, uma contribua com a outra, e onde tem problemas, esses problemas sejam conhecidos e evitados. E com isso a gente vai ter uma economia mais pujante, uma economia mais diversificada, mais organizada, mais resiliente, para que a gente consiga ter no oceano uma fonte de prosperidade para que ela possa ser efetivamente compartilhada entre todos.
1: Professor, as mudanças climáticas que têm mexido também muito com, quando a gente pensa em meio ambiente, agravado alguns problemas que já se tinham, também agravam esse problema que já existia. Como que isso está mudando tão completamente a dinâmica também das nossas praias e como lidar com tudo isso?
0: Pois é, eu tenho usado um termo que vem da pandemia, que são as comorbidades. A comorbidade é uma doença pré-existente que te traz dificuldade de lidar com uma situação nova, como o vírus da Covid-19. No oceano é a mesma coisa. O oceano, ele tem o seu modo, né, de funcionamento, o seu funcionamento, e ele acaba sendo afetado pelo que a gente vai colocando nele. Então, você tem esgoto, tem lixo, tem petróleo, e na medida em que o oceano já está meio, né, capengando em função dessas agressões, aí vem as mudanças climáticas. Então, a gente acaba tendo uma menor capacidade da natureza a lidar com essas novas realidades. É por isso que a gente entende, né, que é fundamental a criação de áreas protegidas no mundo inteiro. A meta é que a gente consiga construir, né, criar e gerenciar de forma apropriada, né, de forma efetiva, pelo menos 30 áreas protegidas em pelo menos 30% do oceano, considerando a representatividade de diversos ambientes, considerando a conexão entre eles, especialmente fazer de forma a sair do papel. Sem isso, a gente não vai conseguir ter a condição para a natureza poder ter um pouco de, né, de energia, né, um pouco de fôlego, um pouco de possibilidade de superar essas dificuldades que estão se colocando. Então, criar áreas protegidas é também uma medida de adaptação muito importante para a gente resguardar aí os benefícios que o oceano provê para a gente. Né? Isso é uma questão que muitas vezes é controversa, mas ela é inequívoca. A gente precisa cada vez mais proteger áreas marinhas, áreas terrestres, porque sem isso a gente não consegue ter as armas necessárias para lidar com esse exército de vetores de transformação que a gente acaba batendo e influenciando esse sistema socioecológico que envolve a nossa relação com o mar.
2: E professor, só fazendo uma provocação aqui final, se o mar continuar avançando, a pergunta para o futuro deveria ser como impedir esse avanço ou como aprender a conviver com ele?
0: As duas coisas, né? Como eu impedir esse avanço são as medidas de mitigação. Isso significa reduzir as emissões de gases de efeito estufa e aumentar as estratégias de sequestro e estocagem. Isso inclui a recuperação de ambientes que fazem isso muito bem, como os manguezais. Então a gente tem que agir para evitar, para reduzir, né, na fonte. Mas também, enquanto isso não acontece, porque assim como as mudanças climáticas elas vão ocorrendo numa velocidade não muito rápida, embora geologicamente falando, nós nunca vimos uma mudança tão rápida quanto agora, em função das ações humanas, a gente tem também que se programar, se antecipar para fazer as medidas de adaptação, que é para a gente se proteger, já que a gente sabe o que vai acontecer. Se a gente sabe o que vai acontecer, a gente tem que se proteger. Porque a alternativa para isso, a não ação ou a inação, é que a gente agrave o problema no futuro, sendo que a gente não vai combater as emissões, né, e retirar carbono da atmosfera. Se a gente não fizer isso e não se adaptar, as catástrofes vão acontecer, os prejuízos vão ser imensos, muitos deles vão ser incontornáveis, como a morte de pessoas, e os prejuízos financeiros vão ter que ser arcados e democratizados. Não vão ter não, vão acabar sendo democratizados com a sociedade. Não tem recurso suficiente para lidar com todos os prejuízos que vão acabar acontecendo. E esse é o drama, né? Como um país que é rico, mas também é pobre ao mesmo tempo quanto o Brasil, pensa estrategicamente para tomar essa atitude. O que fazer? Pensando em responsabilidade pública, né? Pensando em responsabilidade com o recurso público, a gente precisa trabalhar na antecipação. E hoje significa entender que existe uma economia muito potente que precisa ser estruturada no país e no mundo, que é a economia dessa, é uma economia baseada em menos carbono, né? Em uma economia que tem potenciais de geração e compartilhamento de riquezas incríveis, muito maiores até que a própria indústria do petróleo. A gente precisa investir fortemente nisso e ser um país líder nessa frente. Ao mesmo tempo, a gente precisa investir adequadamente usando a ciência para que a gente consiga proteger as pessoas, as propriedades, as atividades humanas, as econômicas e as atividades sociais, né? Para a gente conseguir ter menos riscos, para a gente conseguir avançar enquanto país, enquanto mundo. Sem isso, a gente vai pro buraco e o salve-se quem puder está imperando, passa a imperar, né? De novo, né? Quem pode mais chora menos, e tem muita gente que está podendo menos. A grande maioria das pessoas pode menos, é vulnerável e vai acabar sofrendo com isso. E aí vem a importância da responsabilidade que os nossos governantes têm que ter, né? Para a gente poder não negar o problema, não fechar os olhos para o problema, não fechar os olhos para a ciência, e sim, né, trabalhar com serenidade, com constância para mudar essa realidade.
2: É isso. O Jabuticaba Sem Caroço teve o prazer de ter essa aula sobre os nossos mares com o professor Alexandre Turra. Ele que é docente e pesquisador do Instituto Oceanográfico da USP. Professor, muito obrigado pelo seu tempo aqui no Jabuticaba com a gente. Volto sempre trazendo aí boas novas.
0: Eu que agradeço. Parabéns por cobrir esse tema. É um tema muito atual, muito importante. E a conexão entre a ciência e a comunicação, que é o que vocês estão fazendo muito bem, ajuda a gente a caminhar nesse sentido de esclarecer e transformar essa nossa realidade. Foi um prazer.
1: Muito obrigado, professor Alexander, e parabéns também pelo trabalho de vocês aí na USP. Até uma próxima. Tchau, tchau.
0: Obrigado a vocês. Viu? Sucesso.
2: Uma pesquisa da Universidade Federal da Paraíba, UFPB, alerta para a possibilidade de que 12% do território total do município de Conde, localizado ali no litoral sul da Paraíba, possa ser coberto pela água devido à elevação do nível do mar nos próximos anos e à intensificação da erosão na zona costeira do município. Praias como Tambaba e Coqueirinho, localizadas no município, podem estar entre as áreas mais afetadas pelo problema.
1: Segundo as projeções dos pesquisadores, os dados coletados ao longo dos últimos 37 anos nas regiões analisadas, principalmente no município de Conde, consideram cenários em que o nível do mar poderia subir 1, 2, 5 ou 10 metros até 2042.
2: Assunto para o nosso próximo convidado.
3: Biosfera.
2: O Jabuticaba Sem Caroço bate um papo agora com o Dr. Celso Santos, ele que é professor do Departamento de Engenharia Civil e Ambiental DECA, da Universidade Federal da Paraíba. Professor Celso, seja mais que bem-vindo ao Jabuticaba, como vai?
3: Ah, muito obrigado pelo convite e nós vamos bem aqui, muito bem, obrigado.
2: Agora já as nossas praias que tá mais ou menos esquisita a situação, né, professor? Você vem investigando aí o avanço do mar nas praias aí da Paraíba e eu te pergunto, é possível identificar hoje quais praias aí da sua região apresentam maior risco de perda de território nas próximas décadas?
3: Bem, é o seguinte, o problema de avanço do mar não é único aqui da Paraíba, nem um pouco do Brasil. Aqui na Paraíba, nós destacamos a região sul de João Pessoa, a praia do Conde e agora a gente está com um problema grande na Baía da Traição, que fica na parte norte do estado da Paraíba.
1: É, de acordo com as suas pesquisas, professor Celso, em Baía da Traição, né, essa cidade então da Paraíba, há trechos que perderam até 80 metros de território, enquanto outros tiveram um ganho de areia. O que explica essa diferença dentro de um mesmo município?
3: Então é importante a gente entender que a praia, ela não se comporta de forma uniforme, né? A gente tem ondas e correntes que estão aí constantemente retirando areia de um lugar e transportando para outro, né? Em determinado ponto a gente vai ter um balanço negativo, onde vai ocorrer a erosão, já em outro a gente vai ter uma deposição, onde a praia vai crescer. Aí nessa baía que você especificou agora, né? Que é a Baía da Traição, a gente encontrou aí uma variabilidade grande. Houve recuo de 80 metros, né? Enquanto outros teve um avanço aí, até mesmo também na ordem de 80 metros. Isso é um estudo que a gente fez de 40 anos, né? Vai desde 1984 para cá. O importante é que, considerando toda essa nossa área estudada, existe uma predominância de erosão, né? Com um recuo médio aí em torno de 29 centímetros por ano. Essa é a preocupação.
2: E, professor, só para que os nossos ouvintes tenham noção disso, é possível você exemplificar, assim, o quanto de perda estamos tendo aí na praia da Baía da Traição?
3: Certo. Muito bem. Além dessas perdas locais que eu falei, em média, assim, a praia, ela está avançando cerca de um palmo por ano, né? Que dá aí um pouco mais de um palmo por ano. Então, essa seria uma média para a gente começar a se preocupar e fazer algumas intervenções ou o planejamento de recuperação.
1: A sua pesquisa também mostra uma perda média de 12 metros, considerando aí o intervalo entre os anos de 1984 e 2025. Essa média, ela pode esconder situações de erosão muito mais graves em determinados pontos, professor? Conta pra gente, por favor.
3: Sim, esse aí é um ponto importante, né? Uma média, ela resume toda a costa, né? Ela não mostra o que acontece em cada local. É como dizer que a profundidade de um rio é de um metro. Isso não quer dizer que em cada ponto que a gente for no rio vai ter exatamente um metro, né? Lá na Baía da Traição, o recuo médio é na ordem de 12 metros em 4 décadas. Mas lá, como já falei, a gente encontrou local que teve um recuo de 80 metros. Daí o planejamento é fundamental para a gente identificar os chamados pontos críticos de erosão e não apenas trabalhar com essa média, né, que foi calculada.
2: E professor, pensando a ação do homem, né? Aí na região, eu dei uma pesquisada aqui para poder, eu nunca fui na Baía da Traição, então fui pesquisar, né? Entender como é que é o cenário e eu vi ali que tem retirada da vegetação, ocupação próxima à praia, os quiosques e enfim, os problemas de drenagem que eu li em reportagens, inclusive que o senhor participou, né? Quais ações humanas mais aceleram aí a erosão costeira? E aí, eu vou pedir, não só pegando o exemplo da Bahia, mas no geral, quais ações humanas perto das praias que a gente pode entender como sendo aí um trampolim para que o mar continue avançando?
3: Bom, a gente pode destacar aí a ocupação muito próxima da praia, né? E a retirada da vegetação e das dunas. A praia, ela precisa de um espaço para poder responder naturalmente às ondas e às marés, bem como às mudanças sazonais que existem naturalmente. Quando a gente constrói nesse espaço ou remove a vegetação que estabiliza a areia, essa capacidade vai diminuir. Então, obras mal planejadas também podem agravar o problema. Um muro pode proteger um ponto específico, por exemplo, mas ele vai alterar a circulação da água e dos sedimentos e aumentar a erosão em outro trecho. Problemas de drenagem, como você falou, também vai contribuir localmente, porque a água da chuva pode remover os sedimentos e aí fragilizar o terreno.
1: É, e aí, professor, tem uma preocupação também com quem vive, né, nesses locais ou perto desses locais. Quando mais de 20 casas são destruídas pelo avanço do mar, em qual momento a erosão deixa de ser apenas um problema ambiental e passa a ser também uma questão do planejamento urbano e segurança pública? Como que vocês têm observado isso nos estudos e como também tem percebido a atuação do poder público com relação a esse problema também?
3: Bom, a partir do momento em que o mar começa aí a ameaçar casas, estrada, rede de águas, energias e outros serviços essenciais, já não é mais um problema ambiental, né? Ela torna-se também uma questão de planejamento urbano, proteção civil e segurança das pessoas. Se essas 20 casas aí, né, já foram destruídas, isso mostra que a população está diretamente exposta a esse perigo aí, né? Essa vulnerabilidade. O planejamento precisa, então, deixar de ser apenas reativo depois que o dano acontece, né, e passar a identificar antecipadamente as áreas onde não é seguro continuar essa ocupação. No Brasil, nós temos uma área aí de pelo menos 8 mil quilômetros de área costeira e a gente já tem esse hábito de ocupar essa costa, né? Então, o setor imobiliário é muito ativo no Brasil como um todo. Então, essa é a nossa preocupação, de que essa ocupação ela seja sempre uma ocupação ordenada.
2: É interessante você falar isso, porque me veio agora, eu não sei se você também já estudou ali Balneário de Camboriú, porque eles tentam fazer, aí eu vou vender nosso peixe aqui, né? Na minha opinião, eles tentam fazer ali uma Copacabana, mas parece que o mar não tá muito satisfeito com isso, que vira e mexe, eles tentam aterrar, e aí vem o mar e engole o que foi aterrado. Então, assim, quando a ação humana tenta fazer uma intervenção ou tenta se criar uma praia num lugar que não, teoricamente, não comporta isso, o mar também responde, né, professor? Como você está trazendo aqui. E eu te pergunto, qual é a importância, quando a gente olha para essa construção das praias, né? A importância aí das dunas e também da vegetação nativa aí para proteger a praia contra o avanço do mar.
3: A gente pode pensar nas dunas como uma espécie de reserva natural de areia. Durante eventos de ondas mais fortes, né, parte dessa areia aí, ela pode alimentar a praia e ajudar o sistema a se recuperar posteriormente. Já a vegetação, ela ajuda a fixar essa areia. Ela reduz, né, a remoção da areia pelo vento e estabiliza as dunas.
2: Porque a areia também anda, né, professor?
3: Exato, exato. Então, quando as dunas e vegetação elas são eliminadas, a gente está tirando aí uma importante defesa natural da praia. Por isso a gente tem que preservar. Geralmente é muito mais barato preservar e sustentável do que tentar reconstruir posteriormente uma costa já degradada, como você deu exemplo agora. Quão difícil é, quão complexo é e que o resultado nem sempre é o desejado.
1: Professor Celso, você falou que na Praia de Traição, pouco mais de um palmo por ano ali tem a perda, né? E se a gente considerar outros lugares também, a taxa média observada foi de 29 centímetros de recuo por ano. Queria trazer um pouco mais desses dados e pode complementar, ficar à vontade, por favor, também para outros que exemplifiquem sua resposta, para te perguntar quais motivos podem fazer também essa velocidade aumentar nos próximos anos.
3: Bom, essa taxa é uma média histórica, né? Isso não significa que a costa vai continuar recuando exatamente 29 centímetros todos os anos, né? Há anos de maior erosão, outros de menor erosão e até períodos de recuperação. A velocidade, ela pode aumentar aí com a elevação do nível do mar, eventos extremos mais intensos, mudança no regime de ondas, redução do aporte de sedimentos e as intervenções humanas que ocorrem na costa, né? Uma combinação desses fatores pode fazer determinados pontos aí ecoarem muito mais rapidamente do que essa média que foi calculada.
2: É interessante, né? Vocês também colocaram em um dos dos pontos da pesquisa, uma projeção até 2050, né? Indicando aí de 7 a 8 metros de recuo até esse período, mantendo aí uma taxa histórica. Em quais circunstâncias, professor, essa perda poderia superar aí os 10 metros?
3: Bom, se a gente simplesmente aí prolongar a taxa histórica de 29 centímetros por ano, a gente teria algo em torno de 7, 8 metros até 2050. Mas aí isso é uma extrapolação simples, muito simples, né? Não é uma previsão exata. O valor poderia ultrapassar, vamos dizer, esses 10 metros se houver aceleração da elevação do nível do mar, uma sucessão de eventos extremos, perdas adicionais de dunas e vegetação ou algumas intervenções que venham a prejudicar o quê? O balanço de areia. Em alguns pontos críticos, pode perder muito mais que isso, porque a média não representa a perda igualmente em todos os setores, né?
2: E aí que tá o problema, né, professor? Porque, por exemplo, comunidades indígenas que vivem ali na região, né, são as mais afetadas e é que menos impacta essa situação. Isso é, né? Eles estão ali pagando pelo preço dos não indígenas, né? E eu te pergunto, a rodovia PB-008, ela passa por uma dessas áreas afetadas, né? O que que pode acontecer com acesso a essas comunidades indígenas que estamos trazendo aqui, se a erosão continuar avançando sobre a rodovia?
3: É o seguinte, lá na Baía de Traição, essa questão tem uma dimensão particularmente importante, porque a erosão pode significar não apenas uma perda física de terreno, mas também impacto sobre moradia, mobilidade, pesca, atividades tradicionais e espaço de valor cultural, que é o que você está trazendo aí à tona. Então, por isso, qualquer estratégia de adaptação precisa incluir efetivamente as comunidades indígenas no processo de decisão. Ele é uma comunidade importante porque ele tem o conhecimento daquela área, ele já conhece de alguma forma a dinâmica da praia. Não se trata apenas de proteger uma praia, trata-se também de proteger território, atividades econômicas e relações culturais construídas naquele espaço. Se a rodovia estiver em um setor de erosão ativa e o recuo continuar, aí isso aí vai poder haver danos à pista e a interrupção temporária ou talvez até mesmo definitiva de acesso a essa comunidade indígena. Daí a comunidade ela vai ficar isolada e isso é um problema de alto grau que a gente deve prestar muita atenção. Por isso o acompanhamento da distância entre linha de costa e rodovia é um indicador importante para um planejamento preventivo antes de que ocorra esse isolamento.
1: Professor Celso, tem uma questão também que acho que preocupa, né? Vocês que acompanham, talvez pode ser preocupante ali também para as comunidades, não sei se há também essa consciência, de que tem poucos metros, né, que separam nos trechos o mar do rio. Quais riscos isso representa? Tem esse risco para o abastecimento de água e para as comunidades que vivem nessa região?
3: Sim, a proximidade aí merece muita atenção. Se a faixa de terra que separa os dois ambientes, né, ela continuar diminuindo, eventos extremos podem favorecer a inundação, salinização e a mudança na comunicação entre o ambiente marinho e o sistema fluvial, o sistema dos rios. Isso pode afetar a qualidade da água e o ecossistema local como um todo. Mas aqui é importante a gente ressaltar que 30 metros de distância e isoladamente não permite a gente afirmar que haverá comprometimento do abastecimento. Para isso aí sempre é necessário estudo mais específico sobre águas superficiais, os aquíferos, a salinidade e a captação de água ali, tá bem?
2: Estamos falando aqui de perda de espaço, né, professor? E quando a gente pensa em os impactos econômicos para a população local, vocês também conseguiram perfilar e traçar esse problema?
3: Bom, a praia, ela é também, né, um ativo econômico. Ela sustenta a pesca artesanal, o comércio, o turismo, o lazer e diversos pequenos serviços aí. Quando essa faixa de areia ela diminui, ela pode cair, o que é que pode acontecer? Cair a atratividade turística e a renda de restaurantes, das pousadas, comerciantes e dos trabalhadores que estão ligados de alguma forma aí à praia. para pescadores, mudança nesse acesso ao mar e nos ecossistemas costeiros também pode dificultar a atividade deles. Portanto, essa erosão ela vai ter um custo muito além da quantidade de areia perdida. Não chegamos a quantificar, né? Mas a gente já vê, já prevê esse impacto, como ele poderia afetar esse ativo econômico. Como eu já falei, o Brasil, ele, por ter uma extensão costeira muito grande, ele desenvolveu grande parte de sua economia nessa área costeira. Então, a gente já tem esse viés de usar essa costa economicamente.
2: É engraçado que aqui em Cabo Frio, na região dos lagos, né? Eu não sei se o senhor chegou a acompanhar isso, faz muito tempo. Em Cabo Frio tem a Praia do Forte, que é a principal praia da cidade, né? Uma das principais. Tivemos aqui uma ressaca tão forte que pela primeira vez na história de Cabo Frio, ou a segunda vez talvez, o mar avançou tanto que quebrou todo o deck da orla da praia. E aí eles tiveram que enfeiar a praia do Forte, que é super conhecida porque a areia lá parece uma farinha de trigo, sabe, de tão fininha que é, e eles colocaram umas estruturas de pedras assim no meio da praia. O quanto esse tipo de estrutura, né, estamos falando a mesma coisa, tipo, esses muros que o Kaique acabou de te questionar e essas pedras, elas têm a mesma função? E também te pergunto mais, a recuperação de dunas e da vegetação nativa podem ir também contribuir e ser mais eficiente do que esse tipo de quebra-mar, quebra-onda?
3: Certo. Bom, principalmente quando ainda existe espaço suficiente para a praia funcionar naturalmente e o grau de urbanização não é tanto, sim, né? Recuperar as dunas e a vegetação é bem melhor do que construir obra, né? Nesse caso, a gente vai ter que recuperar as dunas e vegetação para poder aumentar o quê? A proteção sem interromper o transporte natural de areia. Todo o ambiente, ele está em equilíbrio. Quando a gente faz alguma interferência, a gente está quebrando esse equilíbrio. E aí a natureza, de alguma forma, vai tentar recuperar o equilíbrio novamente. Por isso que ela vai tentar retirar areia de outro ponto, já que agora a gente diminuiu o acesso à areia em algum ponto, né? Já em locais onde uma estrada ou edificação importante estão imediatamente ameaçadas, talvez seja necessária soluções combinadas, né? A escolha precisa ser feita caso a caso, né? E não aplicando a mesma obra para toda a costa. Uma solução que você viu em alguma praia, você pega aquela solução e tenta replicar aí, né? Para esses quebra-mares que você falou, tem outras opções que são quebra-mares submersos, né? Que não deixa à vista essas estruturas de concreto, né? Então, cada caso é um caso, tem que se estudar, tem que ver essas dinâmicas, como elas ocorrem, aquelas características que eu falei: ondas, corrente e transporte de sedimentos.
2: E, professor, um outro ponto aí da Paraíba também que me chamou atenção foi Conde, né? Que vocês, inclusive, trouxeram nas pesquisas, né? No Conde, um dos estudos projeta aí uma perda de território em diferentes cenários de elevação do nível do mar. O que que esses cenários significam concretamente para as áreas ocupadas do município?
3: Bom, no estudo de Conde, a gente realizou diferentes cenários hipotéticos de elevação do nível do mar para entender quais áreas poderiam ser inundadas à medida que a água alcançasse a cotas progressivamente mais altas, né? Então, os cenários menores apresentaram efeitos mais limitados, enquanto elevações mais altas aí maiores atingiram áreas urbanizadas e áreas agrícolas muito mais extensas. O cenário extremo não deve ser interpretado assim como afirmação de que o nível do mar vai realmente subir aqueles valores que a gente colocou, mas ele nos ajuda a testar como funciona e como é a vulnerabilidade dessas áreas, o quão ela estaria exposta a esses determinados níveis, caso eles fossem atingidos.
1: Professor Celso, você acredita que o turismo e a ocupação imobiliária nas praias aí da Paraíba podem também estar contribuindo para acelerar essa erosão costeira? É possível afirmar com evidência, ou o que que vocês também percebem com relação aos estudos?
3: Sim, a gente pode afirmar, né? Quando são realizados, né, sem respeitar a dinâmica natural da costa, essa expansão, né, essa ocupação imobiliária, isso sim pode afetar. O problema não é o turismo em si, mas construir sobre dunas, a retirada de vegetação, impermeabilizar excessivamente o solo, ocupar áreas onde a praia precisa de espaço para se ajustar. Um turismo bem planejado pode, ao contrário, né, contribuir para financiar essa conservação e valorizar a proteção ambiental. O ponto fundamental aqui é compatibilizar o desenvolvimento econômico com os limites físicos da zona costeira.
4: Em alguns lugares tem até cobrança de, em alguns lugares, considerando preservação ambiental, considerando questões que podem vir com essa exploração do turismo, enfim, ocupação humana, e aqui me lembra lugares, por exemplo, no Ceará, como Jericoacoara, vou trazer esse exemplo aqui, que cobram taxas ali para a pessoa para permanecer por um tempo máximo nesse local, mesmo como turista, enfim, tem um controle de permanência das pessoas. Eu não conheço exatamente, né? Nunca fui nessa região das quais estamos falando, na Paraíba, né? Gostaria, inclusive, de conhecer, mas se acredita que, e também não sei se funciona dessa forma, mas isso seria talvez uma solução também para controlar, por exemplo, quando a gente fala desse turismo, né? Dessa ocupação desses lugares, poderia resolver de alguma forma, professor? Eu tô viajando muito aqui.
3: Não, é possível. Eu acho que ainda não estaria no momento, né? A ocupação turística ali não é tão forte como esses outros lugares, né? Então, o turismo, ele, de uma forma ou de outra, ainda está controlado. O que houve ali na Baía de Traição foi uma expansão imobiliária natural de casas, porque é uma região de veraneio. Então, muitas casas foram construídas muito próximas ao mar. A gente tinha uma vila de pescador ali, casa de pescadores, que elas foram, pouco a pouco, sendo transformadas em residências maiores. E elas estavam ali muito próximas ao mar. Esse é um problema. E com isso veio outras estruturas, como praças, igrejas, etc. e tal. Então, eis o problema. Mas essa atividade turística é importante e ela pode, né, financiar essa proteção do nosso sistema costeiro, da nossa zona costeira. Isso é importante sempre lembrar. Ser lembrado e ser praticado.
2: E um dos pontos também que vocês trouxeram nas pesquisas foi Tambambá, me corrija se eu estiver errado falando a pronúncia da região, e Coqueirinho, né? E aí eu te pergunto, professor, vocês, né, você junto com a sua equipe fazendo esse raio-x aí do litoral paraibano, você acha que já deveria ter um plano integrado aí de adaptação à erosão costeira na região? E vou mais além, quais movimentos, né, o poder público vem fazendo aí para preservação dessas áreas, preservação da população, né, indígena, dos pescadores, enfim, de outras pessoas, né, as pessoas não indígenas também que moram na região, tem esse movimento tanto da parte dos municípios quanto da parte do estado, a que pé tá?
3: Certo, você falou aí de Coqueirinho e Tambaba. Tambaba é conhecida aqui como uma praia naturalista, né? Então ela é famosa para de nudismo. Elas são regiões muito bonitas, né? Tem uma vegetação lindíssima, mas ela tem uma estrutura ali de falésias. E essas falésias, elas ficam mais susceptíveis ao avanço do mar, porque o mar avança, pega na soleira, na parte de baixo, e daí ocorre erosão em massa, né, por desmoronamento. Por isso que a taxa de erosão ali é alta. Bom, a Paraíba, ela já deveria ter um plano integrado aí de adaptação costeira. Sim, o resultado científico aqui, o nosso resultado, mostra a necessidade de um planejamento em escala integrada. A erosão, ela não respeita limites municipais. A areia retirada de um trecho pode ser transportada para outro. E uma intervenção realizada em uma praia pode produzir efeitos quilômetros de distância. Por isso, além das ações municipais, é importante trabalhar em escala estadual e por unidades costeiras, né, reunindo municípios, estados, universidades, órgãos ambientais e a comunidades locais. Um sistema permanente de monitoramento permitiria identificar mudanças precocemente e planejar intervenções antes que as erosões se transformem em uma emergência. Três ações são prioritárias: monitorar, planejar e preservar. Primeiro, manter o acompanhamento contínuo da linha de costa com satélites, como a gente fez, drones, levantamento de campo. Segundo, transformar esses dados em mapas de risco e incorporá-los aos planos diretores, evitando novas construções nos setores vulneráveis. Terceiro, que eu falo, preservar e recuperar dunas, restingas, manguezais e outros sistemas naturais de proteção. Obras de engenharia podem ser necessárias em determinados locais, mas devem resultar de estudos técnicos e não ser a primeira resposta para qualquer problema de erosão que venha a aparecer.
2: É isso, tivemos essa aula aqui sobre o avanço do mar nas praias da Paraíba com o Dr. Celso Santos, ele que é professor do Departamento de Engenharia Civil e Ambiental, DECA, da Universidade Federal da Paraíba. Professor Celso, muito obrigado pelo seu tempo aqui no Jabuticaba, trazendo aí esse panorama para os nossos ouvintes sobre as praias da Paraíba, e eu espero que você volte mais vezes aqui trazendo boas novas.
3: Muito bem, então agradeço mais uma vez um convite, é muito importante esse tipo de conversa, a população ela tem que entender o que é o problema e tem que contribuir, trabalhar conosco para preservar esse ambiente que é importantíssimo. É um ambiente frágil, né? Quando a gente recupera uma mata, a gente tem ações de uma forma ou de outra mais rápida para recuperar, mas o ambiente costeiro, o ambiente marítimo, ele é muito frágil, ele se recupera muito lentamente. Então, por isso que temos que ter um cuidado especial com ele. Muito obrigado mais uma vez.
4: A gente que agradece novamente, professor Celso. Até uma próxima. Tchau, tchau.
3: Tchau, tchau.
4: E assim chega ao fim mais um episódio do Jabuticaba Sem Caroço. 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

0: O Reino Unido, que já foi o maior império da Terra, foi a maior potência da Terra durante séculos e hoje corre o risco de acabar, Mel.
1: Corre o risco de acabar. Eu imagino, Marcelo, que o pessoal da realeza tenha saudade do tempo em que eles eram o império, como você mesmo disse. Uma potência marítima, eles tinham muitas colônias, mas fato é que hoje o Reino Unido não está tão unido assim. Escócia, Irlanda do Norte e País de Gales assinaram uma declaração em conjunto de que eles gostariam de ser independentes. E aí?
0: 10 anos depois do Brexit, a gente vê o reino ruindo. A gente tem 2 convidados no programa de hoje e a gente chama o primeiro agora.
1: Mundioca, tenho um enorme prazer de conversar com o Marcos Figueiredo, ele que é professor de Relações Internacionais do IBMEC Rio. Tudo bem, Marcos? Que bom que você topou falar com a gente.
0: Seja bem-vindo aqui conosco, Marcos. E a gente já começa esse bate-papo querendo saber o seguinte: é uma crise passageira essa que o Reino Unido vive agora? Ou você acha que com o efeito Brexit o negócio agora ficou mais sério?
2: Fica um pouco mais sério desde o Brexit, mas também ficou um pouco mais sério porque as forças políticas dos países que compõem o Reino Unido estão com lideranças partidárias que são pró-nacionalistas, que são favoráveis à independência. Isso, com certeza, digamos assim, é algo que coloca aí lenha na fogueira, né? É um combustível aí que alimenta essa demanda por separatismos. E nesse sentido, há um momento histórico diferenciado, sim. Mas eu reforço a minha teoria de que os laços históricos em torno de Londres são muito fortes e improváveis de serem quebrados.
1: Você acha que a Escócia pode conseguir um novo referendo de independência, mesmo contra a vontade de Westminster?
2: A Escócia, ela tem um problema que não é só uma questão de vontade política, mas também uma limitação jurídica, né? Então, eles têm uma lei desde 1998 que faz com que essas questões de autonomia, de busca por independência, fiquem retidas em Londres, que é diferente, por exemplo, da Irlanda do Norte, por exemplo. Então, essa demanda, ela está muito mais limitada do ponto de vista institucional do que puramente político. Mas a gente tem que sempre lembrar que na política, eu até relembro um pouco a ideia do Carl Schmitt, né, de que o soberano é aquele que se revela na exceção, na excepcionalidade. Então, o poder político, ele pode se sobrepor a uma limitação, estabelecer uma situação de fato, ainda que não de direito. Basta que ocorra, né, uma situação em que o apoio de legitimidade popular no nível escocês seja forte o bastante para essa ruptura. Ainda que a gente ainda não tenha diagnosticado uma situação em que essa ruptura se dê, esse é um dos momentos históricos em que ela esteja mais próxima.
0: A gente pode dizer que escolher o Brexit foi um tiro no pé do Reino Unido?
2: Eu pessoalmente acredito que sim. Foi um tiro no pé do ponto de vista econômico, comercial, né, do ponto de vista de laços importantes com a Europa continental, especialmente depois no momento em que a política externa do Donald Trump, né, fez com que o Reino Unido se colocasse numa situação de maior vulnerabilidade, tendo um aliado do outro lado do Atlântico que gera muita instabilidade geopolítica. Então, sim, o Brexit, ele tem esse elemento que vocês ressaltaram. E também, do ponto de vista institucional, doméstico, nós temos que ter em mente, e acredito eu que esse é o principal fator: a Escócia, ela não era favorável ao Brexit. Esse é um ponto central, né? A gente está falando de uma união real, de uma união de coroas. É quase como se fosse uma federação numa monarquia, brinquemos assim com o termo, né? Já que geralmente as federações são republicanas. Então, nesse sentido, a postura que eles tinham, eles, que eu digo, seus membros, particularmente a Escócia, em relação à saída da União Europeia, ou seja, o Brexit, era contrária. Esses países queriam ficar na União Europeia. E como Londres, que tem essa centralidade do Reino Unido, acabou optando, né, pela retirada, o que acaba acontecendo é que nós temos forças centrífugas muito fortes tensionando uma rachadura do próprio Estado soberano, que é o Reino Unido. Então, sim, eu diria que esse digamos assim, um detonador importante, ou o detonador.
1: Você falou dessa limitação jurídica da Escócia. Eu queria te perguntar por que que a Irlanda do Norte tem esse caminho jurídico para fazer um referendo de reunificação com a República da Irlanda, enquanto que a Escócia não tem, como você mencionou.
2: Então, é porque existe uma lei, né, que é o Scotland Act de 1998, que separa juridicamente a questão institucional da seguinte forma: aspectos constitucionais que diriam respeito, por exemplo, à soberania popular ficam não em Edimburgo, né, mas

0: sim em Londres. Então, é como se fosse uma distribuição de competência que tenha se estabelecido no final do século passado, com essa lei de 1998, né? Já no caso, a Irlanda do Norte, né, ela tem ali uma pressão geográfica por estar na ilha da Irlanda, que a atrai para a Irlanda, republicana, independente, né? Que faz parte da União Europeia, então agora o Brexit também faz com que a Irlanda do Norte tenha aí uma outra força gravitacional que a leve para a Irlanda, né? E a Irlanda do Norte, ela tem aí um caminho explícito, né? Um caminho claro que permitiria uma ligação direta com esse processo de independência, que é o acordo da Sexta-feira Santa, né? Que é o Good Friday Agreement, também do mesmo ano aí de 98, né? Então aí ele tem um aspecto doméstico, mas também ele é dúbio, ele tem uma interface aí com o direito internacional, inclusive sendo reconhecido no âmbito das Nações Unidas, certo? Como um acordo bilateral entre Reino Unido e a República da Irlanda, e portanto dando aí essa possibilidade, né, de uma dimensão de direito internacional público às relações entre ambos. O que ocorre, na verdade, com a Escócia é que o ato de 1991, ele confere um aspecto mais constitucional de direito doméstico. E aí a gente tem uma limitação de direito, uma limitação jurídica, institucional, mas que não significa que ela não possa ser rompida por uma legitimidade de fato.
1: Marcos, se eu te perguntasse, para o Reino Unido, o que seria pior? A Escócia sair, Gales sair ou a Irlanda do Norte sair?
0: A situação hoje, ela nos traz uma reflexão que parece que o pior que se apresenta no cenário atual é que todos esses querem sair, né? Ou tem governos com partidos favoráveis à retirada e ao independentismo, certo? Então, é difícil estabelecer uma hierarquia, uma vez que todos os fatores levam, né, a um desafio ao poder central de Londres. No entanto, eu diria que é por essa força gravitacional, geográfica, de atração econômica para a ilha da Irlanda, da Irlanda Republicana, e pelo fato da Irlanda fazer parte, a Irlanda independente, tá? Fazer parte da União Europeia, eu diria que o que seria visto como mais natural seria a Irlanda do Norte se separar, tá? E nesse sentido, sendo um pouquinho mais natural, seria o menos pior. Só que nós temos situações de desmembramento, de separatismo, né? Onde observa-se que geralmente quando uma das forças centrífugas é acionada, o que se tem é um efeito de uma relação em cadeia. Então, ainda que seja o menos pior dos cenários fosse a Irlanda do Norte se retirando, nós podemos pegar aqui, por exemplo, o caso da desintegração da ex-Iugoslávia, que eu acho que é muito interessante. Por quê? Porque no início dos anos 90, eu vou usar aqui esse caso como comparação ao Reino Unido, sem sair do assunto, tá bom? No início dos anos 80, a Eslovênia, ela se declarou a sua independência em relação à antiga Iugoslávia. E o que acabou acontecendo é que a Eslovênia tem um caráter mais germânico, próximo, né, da Áustria, com um perfil religioso católico, também tem uma certa semelhança aqui. E uma vez que a Eslovênia se declarou independente, a Alemanha Unificada reconheceu isso, que é algo muito importante no direito internacional público, quando outros pares reconhecem, né, esse aspirante à soberania. E logo depois a Croácia fez o mesmo. Então, perceba que o que se teve no caso da ex-Iugoslávia foi o quê? Uma reação em cadeia, né? Uma vez que se reconheceu a Eslovênia, foi difícil segurar os outros processos emancipatórios. Um exemplo recente também, em proporções maiores, foi a própria desintegração da antiga União Soviética, que era uma superpotência da Guerra Fria e que poucos diriam que a Guerra Fria iria acabar, quiçá, com a desintegração de um dos seus polos geopolíticos. Então, esses casos aqui, me permitindo, né, me valendo aqui da política comparativa ou da política comparada, eles permitem que a gente tenha aqui uma perspectiva, um prognóstico bastante razoável do que poderia acontecer com o Reino Unido, que muito provavelmente seria uma fragmentação total, embora eu acredite na força política, simbólica, econômica e de soft power de Londres. tá?
2: Essas tensões recentes, sectárias, que acontecem na Irlanda do Norte, elas podem fragilizar novamente o acordo político que foi construído lá em 1998?
0: Podem, sim. Por quê? Porque o contexto internacional, o contexto geopolítico do final do século passado, ele é totalmente distinto de um contexto em que nós temos agora, em 2026, né? Se nós formos fazer uma análise do sistema internacional, nós vamos perceber que em 98 tinha-se uma dinâmica mais pró-globalização, certo? Havia já uma integração já do Reino Unido no que era a recente União Europeia, que surgiu propriamente com o Tratado de Maastricht em 1992. Então nós tínhamos um cenário mais globalista. Hoje em dia nós vivemos o que alguns chamam de globalization, que é uma lentificação da globalização, ou mesmo uma desglobalização, como alguns também preferem falar. E muitas vezes essa desglobalização ela vem com desafios nacionalistas, né? Elas vêm propondo rupturas do Estado Nacional. Também um outro elemento que é muito importante nós termos em mente é pensar como que a política externa dessa enorme potência ainda gigantesca que é os Estados Unidos, tendo um líder político tão volátil politicamente e defensor de propostas nacionalistas econômicos, leia-se protecionismo alfandegário, protecionismo comercial, acabam fazendo com que pequenos países, né? Porque nós chamamos de países, né? Irlanda do Norte, membros do Reino Unido, né? País de Gales, Escócia, pequenos países busquem proteção em acordos regionais onde eles não seriam, digamos assim, engolidos na sua pequenez diante de todo o sistema internacional, porque eles estariam de mãos dadas com o bloco regional, concorda? Então, isso é, digamos assim, mais um pouquinho de gasolina que é jogado nesse combustível nacionalista que se tem. O elemento Donald Trump, o elemento protecionista, o elemento desglobalista do período internacional que nós vivemos. Isso sim também é muito importante e encoraja esses estados a buscarem isso. Até mesmo pelo fato de que mesmo em 2016, quando o processo do Brexit se iniciou, o que acabou acontecendo é que a aspiração desses países membros do Reino Unido era de ficar, de permanecer na União Europeia. Então, houve aí basicamente uma rachadura no Reino Unido, que até lembra um pouquinho, né, as guerras religiosas que ocorreram no século XVII, que promoveram também uma rachadura em toda a cristandade europeia. É muito semelhante à dinâmica também.
1: Agora, vamos supor, Marcos, que o Reino Unido se fragmente. Como é que ele ficaria diante de um Conselho de Segurança da ONU, diante de um G7, diante de uma OTAN?
0: É muito interessante essa pergunta. E, de novo, em relações internacionais, em ciência política, nós temos aí a história, que é o nosso laboratório e que nós utilizamos para efeitos comparativos aqui da nossa análise. Então, veja bem, vamos pegar o caso da União Soviética, que eu mencionei também anteriormente. A antiga União Soviética era um membro originário permanente do Conselho de Segurança das Nações Unidas. E aí, quando houve a queda do Muro de Berlim em 89 e a posterior fragmentação da União Soviética em 1991, a gente também poderia fazer a mesma pergunta, não é verdade? Bom, e aí, quem vai ser esse membro permanente do Conselho de Segurança das Nações Unidas? E o que se entendeu naquela época, né? Foi uma interpretação informal, mas que ela pareceu lógica e que reduziria muitos atritos diplomáticos. Bom, a Rússia, né, com a capital Moscou, seria, portanto, como o é até hoje, a herdeira internacional vestfaliana, soberana da antiga União Soviética. E creio que num cenário hipotético em que houvesse essa fragmentação do Reino Unido, eu ressalvo aqui que ela não é impossível, já aconteceu com o Império Romano, com a antiga Iugoslávia, o Estado não é uma entidade natural e cristalizada. Portanto, ela é possível, embora eu creia improvável. O que eu acredito que pela prática costumeira do direito internacional aconteceria é que Londres, uma Inglaterra supostamente independente, herdaria esse lugar, tá? Assim como ocorreu com Moscou em 1991 em diante, tá? Eu acho que esse é um paralelo importante e o direito internacional e a diplomacia, eles costumam se guiar muito pela tradição. O direito internacional tem como fonte de direito das mais importantes o costume internacional. E eu acho que, sem dúvida, essa seria a alternativa mais provável diante dessa situação frente ao Conselho de Segurança das Nações Unidas e ao status de membro permanente que o Reino Unido atualmente possui.
2: esses movimentos separatistas, eles são independentes entre si ou eles podem se articular para se livrar de vez de Londres?
0: Eles podem se articular pela aquela lógica da política, né? E aí eu vou lembrar de novo o Carl Schmitt aqui numa outra passagem, que é a ideia de que a política é uma relação do amigo e do inimigo, e portanto, se eles têm um inimigo comum que é Londres, né, apesar das diferenças que existem entre esses países membros do Reino Unido, eles têm uma solda, eles têm uma cola em comum, que é o fato de que eles desgostam, digamos assim, dessa autoridade londrina. Então, eles podem ter, sim, uma articulação política. O que eu não acho que eles fariam, salvo o caso da Irlanda do Norte, que eu vou explicar, o que eu não acho que eles fariam é criar um outro Estado soberano, todos eles juntos. Por exemplo, né, País de Gales, Escócia, Irlanda do Norte, formando um novo Estado soberano. Até porque temos ali a ilha da Irlanda como, né, um acidente geográfico importante que os separaria. Eu acho que é mais provável numa eventual separação, que é inclusive aquela que eu mencionei que é mais possível, da Irlanda do Norte, ela ser absorvida pelo próprio Estado da República Irlandesa, que é membro da União Europeia. Então, nesse sentido, eles só teriam em comum o fato de terem Londres como seu principal obstáculo à independência. Nada muito mais do que isso.
1: Essa fragmentação podia provocar um efeito dominó na Commonwealth também?
0: Teria, mas a Commonwealth, ela não tem a mesma solidez política que o Reino Unido, certo? Então, ainda que sim, porque se você pensar, afinal de contas, tudo está girando, tanto em termos de Reino Unido como de Commonwealth, em torno de Londres. Então, esse processo, ele estaria facilitado, né? Sempre que o centro do poder se fragiliza, as partes tendem a se fortalecer. Então, digamos assim, é um caminho, digamos, lógico, natural, que poderia ocorrer, mas a Commonwealth, ela não tem as mesmas pressões soberanistas, porque os países membros da Commonwealth, como o Canadá, por exemplo, já são efetivamente soberanos. As pressões não seriam as mesmas, na mesma intensidade.
2: Agora, o País de Gales, ele representa uma ameaça real à integridade territorial britânica ou ele está muito atrás dos outros dois?
0: Eu acho que ele está atrás dos outros dois, né? A Escócia tem essa limitação de direito, que pode ser superada pela legitimidade prática, política. E, de novo, concluindo aqui, né, de certa maneira direcionando o argumento, a Irlanda do Norte é a que seria aí a candidata mais provável, até por razões geográficas. Tem fronteira com a União Europeia, né, e assim por diante. Eu creio que Cardiff e, portanto, aí o País de Gales não teria aí o mesmo poder de fazer isso sozinho, mas poderia fazer peso frente aos outros. Isso é muito importante. Então, sozinho, dificilmente esse movimento viria de Cardiff, mas se você for pensar, tendo como pano de fundo aqui o que aconteceu na ex-Iugoslávia, se esse processo fosse detonado em outros países do Reino Unido, poderia acontecer do País de Gales surfar nessa onda, né? Pegar carona nesse movimento. E aí, pela inércia, conseguir a sua soberania. Mas dificilmente esse processo ele teria como epicentro Cardiff.
1: Fato é que desde o Brexit, o número de primeiros ministros que passam pelo Reino Unido foram 7 em 10 anos. O Andy Burnham, ele tentando unificar, a coisa não tá muito boa para ele nesse momento, mas ele tentando apaziguar, botar água na fervura, ele poderia defender um retrocesso, tipo, vamos deixar o Brexit de lado, vamos pedir para a União Europeia nos aceitar?
0: Ele poderia, mas isso fica, de certa maneira, muito problemático se a gente pensar que um processo de integração regional, geralmente quando nós fazemos as leituras históricas, nós pensamos somente nas datas em que os acordos foram assinados, né? Mas, na verdade, tem ali uma lista burocrática, administrativa, de processos de integração e desintegração, desgravamento em determinados setores específicos. Então, é uma teia burocrática, não só diplomática, há uma teia burocrática em termos de direito administrativo, alfandegário, que é muito complexo. E aí o que acaba acontecendo? Existe uma inércia institucional muito forte. Uma inércia, se você está dentro, para desfazer esse emaranhado de teias administrativas, é muito complicado. E aí, uma vez desfeito, né? Imagina que você ali desfez os nós de um novelo complexo. Depois, para recolocá-los, é igualmente difícil. Então, isso pode acontecer? A minha resposta é sim, é afirmativa. No entanto, isso não pode acontecer de forma rápida. E aí, no sentido que você colocou, né, de colocar panos quentes, eu diria assim, de apagar esse incêndio emancipacionista que ocorre no Reino Unido, ele não teria como ter resultados de curto prazo lançando mão dessa ferramenta, entendeu? Porque ela não vai ter resultado no curto prazo. Não é uma reintegração, não se faria facilmente. E, portanto, essa cartada, ela teria uma lentidão que seria perigosa, porque essas demandas separatistas, elas estão no momento histórico mais convergente que nós já pudemos ver nos últimos tempos.
2: De 0 a 10, o quanto seria ruim para a imagem do Reino Unido perder esses territórios?
0: 0 sendo o pior cenário e 10 sendo o melhor. Eu diria que 0, né? 0 é muito ruim para Londres perder isso, né? Se nós formos desdobrar as dimensões do poder, né, em hard power, soft power, vejamos bem, do ponto de vista do hard power, a gente teria uma dificuldade ali, muito provavelmente Londres reteria as principais faculdades do ponto de vista militar, geopolítico, mas ainda assim esse poder militar, fiscal, que mantém os exércitos, que mantém os estados, ficaria muito fragmentado. Do ponto de vista político, toda essa união simbólica também, né, do ponto de vista político, desse Reino Unido central em Londres, centralizado em Londres, e acho que cada vez mais importante a dimensão do soft power, toda uma simbologia, uma série de valores, uma série de normas, de princípios ligados ao liberalismo, ao conservadorismo, à tradição, né, a todo um estilo de vida britânico, ficaria simplesmente estilhaçado, acho que esse é o termo, né? Esse é o termo, ficaria simplesmente estilhaçado. Da mesma maneira que nós vimos aí grandes impérios ruir, isso é possível de acontecer, mas seria um grande marco histórico. Seria um grande marco histórico. Diria que, infelizmente, é 0, para ser um pouco mais otimista, 1. Não tem lado bom, não tem lado bom. Só teria bom para aqueles que se tornaram emancipados, né? Porque eles ganhariam mais autonomia política e administrativa.
1: Você acha que haveria algum problema numa eventual fragmentação? Por exemplo, o arsenal nuclear britânico hoje que está na Escócia, ele seria devolvido à Inglaterra tranquilamente ou não?
0: Aí, de novo, eu acho interessante a gente fazer um paralelo aqui com a desintegração da antiga União Soviética, não com a desintegração da antiga Iugoslávia, porque houve problemas muito semelhantes que diziam respeito a Moscou, né, em relação a Kiev. A Ucrânia também tinha ali importantes arsenais nucleares e que, portanto, quando houve a desintegração da União Soviética, a Rússia acabou trazendo, né, todo esse poderio para si. E o que eu acho que aconteceria, até mesmo porque nesse caso, falando de armas nucleares, haveria um interesse muito forte da comunidade internacional na não proliferação, que lembra que é o paradigma do regime atual de armas nucleares. Não é o paradigma da regulamentação pura e simplesmente, é o da não proliferação. Então seria totalmente contrário ao regime internacional e ao interesse das grandes potências globais que a gente tivesse um novo Estado menor, independente, detentor de armas nucleares. Muito provavelmente, eu acho que aqui, de novo, o destino seria semelhante ao que aconteceu na antiga União Soviética. Acho que Londres tenderia a reter esses artefatos para si, até porque seria o interesse da comunidade internacional de se ter isso centralizado em um único Estado, que ainda assim seria o mais forte deles, ainda que separados. Um outro aspecto importante é que eu acho relevante a gente considerar aqui que, ainda que fosse politicamente conflitivo essa desintegração, e ela mostra, né, uma ausência total de consenso entre as partes, é muito improvável que os países independentes entrem em conflito entre si. Pelo nível de interdependência econômica, pelo compartilhamento de valores, pelo compartilhamento de normas em termos de relações internacionais, de respeito aos direitos humanos, pelo próprio nível de desenvolvimento que essas regiões, malgrado suas assimetrias, têm, conflito entre eles eu acharia muito improvável, mas creio que Londres reteria, sim, o principal potencial bélico do Estado soberano, né? E aí, em particular, esse que é de natureza atômica.
2: O que você acha mais fácil acontecer? A Catalunha se separar da Espanha ou o Reino Unido perder Escócia, perder País de Gales e a Irlanda do Norte?
0: Olha, eu acho Difícil responder a sua pergunta, mas eu creio que talvez a Catalunha se separar da Espanha seria um pouco mais difícil. Eu acho que esses membros do Reino Unido, eles têm ali um desenho administrativo, institucional, muito mais consolidado do que a autonomia catalã. Então, por exemplo, países, né? Muitas vezes isso não aparece tanto na mídia, geralmente nós temos referência ao Estado Soberano, ao Reino Unido, a Londres, ao seu primeiro-ministro, ao seu rei, mas para quem está mais próximo, como vocês jornalistas e nós professores e analistas, nós sabemos que o país de Gales tem a sua própria administração pública, a Escócia tem a sua própria administração pública, sua capital, seu PIB, né? Tem uma história importante do ponto de vista nacional e cultural distinto, tem, que é o caso da Catalunha, mas também tem um primeiro-ministro. Então, há uma administração estatal muito melhor desenhada no nível subnacional dos países que fazem parte do Reino Unido, compreendem? Há já uma estrutura prévia administrativa e política nesses membros que existe, de certa maneira, na Catalunha, mas não tão madura.
1: Marcos, então, se você tivesse que apostar umas fichas em quem largaria a mão do Reino Unido, você apostaria, pelo que eu tô entendendo, na Irlanda do Norte.
0: Eu não sou fã de apostas, tá? Já deixa isso bem claro.
1: Nessa época. É um assunto polêmico.
0: Vocês gostam de me provocar com essa questão da aposta.
2: Continue assim, né?
0: Eu diria que sim, mas brincadeiras à parte, eu diria que sim. Eu diria que é mais provável, se eu tivesse que dar um palpite, eu diria que por causa dessa estruturação que a gente tem no nível dos países membros do Reino Unido. Por quê? Porque não é só uma mobilização dos povos e de pessoas, mas isso precisa encontrar uma instrumentalização, uma canalização por meios políticos administrativos. E isso já está muito mais maduro no nível dos países membros do Reino Unido do que, por exemplo, na Catalunha espanhola.
1: Mas aí, grande parte do território do que a gente conhece como Reino Unido hoje vai embora, né, com a Irlanda.
0: Iria embora. Não só com a Irlanda, mas também quem está na ilha da Grã-Bretanha, né? Ficaria somente a parte, provavelmente, da Inglaterra ali, girando em torno de Londres. Digamos assim, seria um cenário improvável, tá? Seria um cenário que é incomum. Mas, ao mesmo tempo, eu volto ao nosso laboratório, né? Qual é o laboratório do cientista político? É a história. Então, se nós olharmos para trás, né, um pouquinho, nós vamos ver que aconteceu com a ex-Iugoslávia, aconteceu com uma superpotência, que foi a União das Repúblicas Socialistas Soviéticas. Não é impossível que aconteça com o Reino Unido, embora eu ache improvável.
2: Se uma dessas nações deixasse o Reino Unido, quais seriam os impactos sobre o peso militar, econômico e diplomático de Londres e também sobre o futuro da Commonwealth?
0: Bom, o que aconteceria aqui é que basicamente nós teríamos um herdeiro menor desse Estado Reino Unido, que seria a Inglaterra. Nada impediria que os países da Commonwealth, pelo menos do ponto de vista institucional, do ponto de vista legal, que eles continuassem ligados a Londres. Tá? Mas os próprios países da Commonwealth, eles também têm, assim, digamos assim, uma aspiração, não que eles precisem de uma soberania, porque eles já têm, mas uma aspiração de liberdade e de desvinculação maior em relação a Londres. E aí eu lembro aqui a lógica da política, né? Sempre que o poder central se enfraquece, os poderes locais ou os poderes das forças centrífugas aumentam. Então isso sim poderia acontecer com a Commonwealth. A resposta é afirmativa. Creio eu que Londres é muito rica, uma Inglaterra como Estado soberano independente seria igualmente rica. E acho que o mais provável é que os outros países, que não a Inglaterra, tenderiam a querer fazer parte da União Europeia. E aí, paradoxalmente, a Inglaterra ficaria isolada, né? Ficaria isolada, tentando eventualmente no futuro fazer um esforço de reaproximação ou mesmo de reintegração com a União Europeia. Veja que esse cenário é um cenário curioso, mas muito provável. Por quê? Porque ele está na causa subjacente das buscas por emancipação e autonomia dos países membros do Reino Unido. Um dos principais desconfortos, para usar um eufemismo diplomático, um dos principais desconfortos dos membros do Reino Unido é exatamente o fato de que eles não queriam o Brexit, eles não queriam sair da União Europeia. Há uma série de benefícios de fazer parte de um processo de integração avançadíssimo como era o da União Europeia, do ponto de vista da cidadania, de passaporte, do ponto de vista de acesso a mercados e assim por diante. Então é muito provável que não houvesse somente um movimento de saída, no sentido de saída para fora especificamente do Reino Unido, mas também um movimento de entrada na União Europeia, de adesão à União Europeia, que inclusive tem tentado fazer isso com alguns países no seu entorno e mesmo buscar aproximações bastante significativas com o Canadá, por exemplo, né, com o status de membro associado. Então esse é um processo que poderia sim acontecer e que paradoxalmente faria com que a Inglaterra, que foi a promotora do Brexit, que foi o epicentro do Brexit, ficasse num primeiro momento, eu diria que no curto e no médio prazo, isolada econômica e politicamente. E aí as forças de longo prazo seriam para que a Inglaterra entrasse na União Europeia como um membro, digamos assim, inglês, e não como Reino Unido, tal como era na União Europeia e é no Conselho de Segurança da ONU.
1: A gente acompanhou a análise geopolítica do professor Marcos Figueiredo, professor de Relações Internacionais do IBMEC do Rio. Professor Marcos, muito obrigado por essa aula sobre Grã-Bretanha, Reino Unido. Vamos esperar o que vai acontecer. Espero que você tenha gostado de conversar comigo e com a Mel e com os nossos ouvintes.
0: Para mim foi um prazer conversar com você, com a Mel e com os ouvintes também. É sempre um prazer. Tô à disposição.
2: Obrigada, Marcos. Um abraço e até a próxima.
0: Um abraço, tudo de bom.
2: A gente tá sem tempo, o relógio tá correndo. Vamos chamar o segundo convidado.
1: O Mundioca tem o prazer de falar mais uma vez com José Renato Ferraz, professor de Relações Internacionais da Universidade Federal de Santa Maria. Professor, muito obrigado mais uma vez por estar conosco, por ter aceito o nosso convite. Tudo bom?
3: Tudo ótimo, agradeço mais uma vez participar. Se eu não estiver enganado na contagem, Marcelo, acho que é a terceira vez desse ano.
2: Opa, daqui a pouco a gente já vai enviar o cartão Mundioker Premium. É só quando fizer 5 vezes, né, Marcelo? Bom, brincadeira à parte. Professor José Renato, o que o Brexit tem a ver com os movimentos nacionalistas e os pedidos por independência de Escócia, País de Gales, Irlanda?
3: Interessante a pergunta, Melina. Agradeço pela pergunta. De fato, parece que há 10 anos atrás abriu, de fato, a caixa de Pandora, né? Porque o Brexit, em especial, a pergunta era se o Reino Unido precisava da Europa. Agora, 10 anos depois, a pergunta é se as nações que pertencem ao Reino Unido se ainda precisam do Reino Unido. Essa, eu acho que é uma questão chave para a gente entender como que o Brexit, ele teve efeito dramático, principalmente na questão econômica, na questão financeira, nos constrangimentos que, evidentemente, tanto em relação à Escócia, principalmente também à Irlanda do Norte, e também à Inglaterra, a gente não pode perder isso de vista. Mas é muito curioso que agora gerou todo esse movimento nacionalista da Irlanda do Norte, do País de Gales, e principalmente da Escócia. Embora, Melina e Marcelo, nosso ouvinte, a Escócia sempre teve, já há algum tempo, essa postura mais nacionalista, principalmente através do seu partido, né?
1: Se a gente for olhar a linha histórica, né? A gente vê que esses movimentos de pura independência, volta e meia, retomam, e às vezes a gente tem a impressão que dessa vez vai estar com mais força. Mas desta vez, diante da decisão que parece que todo o Reino Unido hoje entende que foi errado, de ter saído da União Europeia, o quanto isso fomenta esse desejo de separação do Reino Unido e o final do Reino Unido, né?
3: Perfeito, Marcelo. É importante, eu sempre digo para os meus alunos que a gente tem que pensar tanto o indivíduo como instituições como atores racionais. Como todo qualquer ator racional, em tese, a princípio, ele busca maximizar ganhos, minimizar perdas. Pensando no caso do Reino Unido após o Brexit, o que a gente pode pensar? Será que vale a pena? Eu imagino aqui os escoceses, a Irlanda do Norte e os galenses, eles perguntam, será que continua valendo a pena fazer parte desse Reino Unido? Porque, veja bem, quando era num período de expansão, de projeto naval, e a gente tem que lembrar que o Reino Unido é uma das mais belas construções políticas, né? Mais bem sucedidas da modernidade, né? Essa união permitiu projeção naval, construiu, vamos lembrar, né, Melina, um império mundial, né? Lembrando que no século XIX, o império onde o sol nunca se põe, industrializou-se. Tornou Londres o centro financeiro global. E aí a pergunta que eu faço, que eu ligo com aquela ideia do ator racional. Tá valendo mais a pena fazer parte ou não fazer mais parte, né? Será que os custos de saída, de independência, de autonomia valem mais a pena do que os custos de manutenção?
1: Ou seja, a Irlanda do Norte está pensando em voltar a se unificar com a Irlanda. De todas essas mudanças, qual é aquela que a Inglaterra, como a gente conhece, sentiria mais?
3: Caramba, é uma belíssima pergunta, né? Mas o que eu, na minha visão, o que eu acho mais impressionante em todo esse processo de País de Gales, Irlanda do Norte e Escócia é de fato a Irlanda do Norte, né? Esse projeto de não só se separar do Reino Unido, mas essa tentativa agora de uma construção da Grande Irlanda, de unificação da própria ilha. Eu acho que esse processo aí que é bastante interessante, né? E é muito curioso, né, Marcelo e Melina, o nosso ouvinte, nós estamos diante de três movimentos separatistas que têm, evidentemente, suas idiosincrasias, né? São três nacionalismos diferentes, são três histórias diferentes, são três arquiteturas continentais completamente diferentes. Então, Marcelo, sendo mais objetivo e direto na sua resposta, eu acho que o caso da Irlanda seria um caso, assim, extremamente, assim, sensível, né, para, no caso dessa possível separação.
2: Eu perguntei uma vez a um inglês por que que os escoceses não gostam dos ingleses. E ele respondeu assim, vou falar inglês e aí eu traduzo. Because we didn't rule them properly. Você acha que tem esse sentimento, esse antagonismo entre os dois? Um inglês dizendo que não governou direito um escocês ou a Escócia?
3: Sim, há de fato, né, rusgas histórias, ressentimentos, né, de todo o processo histórico desse envolvimento. E há, de fato, essa também, vamos dizer, essa hostilidade mesmo, embora ainda que permaneça, ainda que exista até o presente momento, né, o Reino Unido. Mas é curioso essa ideia de identidade, Melina. Há muitos outros casos, por exemplo, de pessoas que são escoceses, que são irlandeses e são galenses e ingleses, que eles têm essa identidade em relação ao seu próprio país, mas têm a identidade também em ser chamado e se chamar de britânico, né? Aí nós entramos também na questão da própria identidade. E, novamente, eu repito aqui e reitero, né? Foi uma das maiores construções políticas e que, de fato, nós estamos em 2026 ainda se mantém. E eu até vou dizer aqui, antes de vocês me perguntarem isso, eu ainda não vejo ainda como uma possibilidade grande, altíssima, de isso acontecer. Mas, enfim, como existe a música, né, Melina? Eu vejo sinais, né?
1: Agora, vamos supor que a Escócia, que já demonstrou vontade de retornar à União Europeia, consiga fazer isso imediatamente. O quanto o Reino Unido estaria ameaçado efetivamente?
3: Nossa, é interessante, né? Porque ali próximo da Escócia foi descoberto petróleo, gás, então essa saída também, e aí até aqui eu tinha dito da questão da Irlanda, mas também é um peso extremamente gigantesco, né? A perda da Escócia. É até curioso, Melina e Marcelo, a minha tese de doutoramento eu discuto a respeito desse processo, né? De unificação tanto da Escócia, a junção de Escócia, Inglaterra, essa formação da Grã-Bretanha, do próprio Reino Unido. Então, veja, nós estamos falando de algo que aconteceu, por exemplo, quando saiu da dinastia Tudor para a dinastia Stuart. Nós estamos falando algo lá do século XVII. Então, veja que é uma construção secular e que, como disse, vez ou outra os escoceses reivindicaram a saída, né, do próprio Reino Unido, mas aquela questão, né, que eu acho que é importante aqui chamar a atenção, a questão dos custos de permanência e os custos de saída. Parece que para a maioria da população, nos vários plebiscitos que aconteceram, os custos de permanência valiam a pena. A discussão agora é, será que agora os custos de permanência valem a pena? Essa é uma discussão também bastante interessante para a gente refletir. Mas acho que um outro ponto que eu queria chamar a atenção é quando a gente fala de separação, vai haver uma série de elementos que devem ser discutidos previamente antes da separação. Nós temos que falar, Marcelo e Melina, de moeda, nós temos que falar de dívida pública, nós temos que falar de defesa, nós temos que falar dessa questão do petróleo, do gás natural no Mar do Norte, né? Então, são vários aspectos que devem ser discutidos de forma prioritária e antecipadamente nesse processo de separação. Repito, será que os custos de saída valem a pena ou não?
2: Essa é uma pergunta que eles têm que se fazer. A Escócia pode conseguir um novo referendo de independência mesmo contra a vontade de Westminster?
3: Eles estão reivindicando essa questão, né, de ter essa, um aspecto mais positivo em relação a isso, para fazer de fato esse plebiscito. E na concepção do Partido Nacional Escocês, eles imaginam que agora eles têm maioria, que o peso da questão do Brexit e a questão também, evidentemente, de terem desejado manter-se na União Europeia, isso pode pesar a favor da separação. É claro, aí o Westminster que vai ter que dar a carta se vai aceitar ou não novamente esse plebiscito, né?
1: Você acha, professor, que essa crise do Reino Unido, né, isso é resultado só do Brexit ou revela também problemas estruturais mais antigos em distribuição de poder, em distribuição de riqueza, em representação no parlamento? Como é que você avalia isso?
3: Na minha visão, na minha leitura, o Brexit praticamente catalisou muitos desses elementos, como você bem ressaltou, né? Mas evidentemente, como a gente conversou na última vez, né, a respeito dos vários primeiros ministros, né? É muito curioso, né? Mais um capítulo dessa dramática crise que o Reino Unido passa, né? Passa em relação à instabilidade política, passa pela instabilidade econômica, essa questão da possível, né, separação, esses movimentos também nacionalistas. Então, na minha visão, o Brexit de fato, sim, acelerou. Foi um, vamos dizer assim, um fenômeno que catalisou e colocou praticamente para fora todos esses aspectos, não só em relação aos movimentos nacionalistas, bem como também, vamos chamar a atenção, das perdas que aconteceram com o Brexit, né? E essa também desejo de autonomia, porque essa questão da autonomia sempre foi um aspecto que tanto escoceses quanto os irlandeses do norte e principalmente os galenses sempre reivindicaram. Então isso, evidentemente, nesse ano de 2026, para ser mais exato, novamente isso se reforçou, né?
2: E a possibilidade de uma Irlanda unificada, isso está deixando de ser uma questão distante para virar uma pauta concreta?
3: Confesso para ti, Melina, que eu nunca imaginei que isso aconteceria. Até normalmente eu brinco com meus alunos, será que a gente vai ver algum dia a questão da Coreia do Norte e a Coreia do Sul unificada? Aí eles falam, acho que não, hein, professor, é bem improvável. Aí eu brinquei com eles, e aqui brinco com vocês, né? É mais fácil será a Coreia do Norte e Coreia do Sul ou a Irlanda do Norte com a Irlanda, né? Parece agora, Melina, que nós matamos a charada, parece que agora tá mais, muito mais próximo essa possível fusão, essa possível unificação. Porque já há desejo de boa parte da população da Irlanda do Norte que isso aconteça. E já há, de fato, um movimento político, principalmente de parlamentares, nesse sentido. Então já há, como novamente eu repito aquela brincadeira, há sinais positivos, há sinais de otimismo em relação a essa possível unificação. E a gente tem que lembrar, né? O século XX foi repleto de muita violência nesse sentido, né? O próprio IRA, nesse sentido, tinha esse papel, né? Em relação a esse desejo, esse ensejo da possível reunificação da Irlanda, né?
1: Agora, tem um outro fator aí que eu gostaria que você analisasse. O que aconteceria com o arsenal nuclear britânico que está baseado na Escócia hoje? Como é que a Escócia, se tornando independente, ela devolveria para a Inglaterra? Ela negociaria com a Inglaterra uma base inglesa dentro da Escócia? Esse tema poderia se tornar um obstáculo para essa eventual separação?
3: Esse eu acho que é um dos mais delicados, se não o tema mais sensível, né, nessa possível independência, né? Eu havia mencionado agora há pouco, né, para a Melina, em relação à questão da moeda, da dívida pública, mas essa questão da defesa, essa questão principalmente desse aparato nuclear é fulcral, né? Então, isso já, por exemplo, já poderia inviabilizar e já, se não inviabilizar, limitar esse processo de independência, porque eu acho muito dificultoso todo esse processo que haveria de transferência, né, desse armamento, de toda também essa tecnologia, porque também a gente tem que pensar, né, os cientistas de todos esses países compartilham conhecimento, compartilham inteligência, compartilham uma série de processos, e aí a partir do processo de independência isso seria interrompido, haveria uma grande ruptura, um grande turning point. Então veja como que não é fácil esse processo de independência, de separação. A questão das fronteiras, a questão das pensões, essa questão que agora há pouco a gente conversou, aderir ou não aderir à União Europeia, né? Então, há uma uma série de pontos, temas sensíveis, mas esse ponto que você apontou, Marcelo, eu acho que é o tema mais sensível e que, de certa forma, eu falei em viabilizar, mas vamos colocar de uma forma mais correta, mais adequada, limita, né, a essa possibilidade, né?
1: Vamos dizer que a independência escocesa aconteça. A gente sabe que o Reino Unido, a Grã-Bretanha, como alguns querem, é o único país onde os Estados Unidos dividem tecnologia em relação a armas nucleares. Como é que ficaria isso? Um cientista escocês, ele guardaria para ele esse conhecimento? Ele dividiria com quem mais?
3: Caramba, é um plano aqui de a gente ficar pensando, né? Evidentemente há muita confidencialidade, né, em relação a todos esses temas sensíveis, principalmente que envolve essa questão dessa tecnologia, né? E principalmente armamentos dessa natureza, né? E eu imagino que haja, além da questão da confidencialidade, esses cientistas são obrigados a assinar em termos obrigatórios, né? De não haver, principalmente, a passagem dessas informações, todo esse know-how. Eu confesso para ti que eu não sei detalhes em relação a essa questão. Essa questão até eu até prometo aqui para você, Melina, pro Marcelo e pro nosso ouvinte ler e estudar um pouco mais a respeito. Mas é um tema bastante interessante esse, né? Em relação a como que ficaria toda essa questão desses detalhes numa possível independência. Então veja, isso limita demais a questão da independência. Esses pontos que agora a gente conversou aqui, a gente filosofou aqui em relação a principalmente essa questão da defesa. O Reino Unido é um país, embora está num processo de decadência, de declínio econômico cada vez mais latente, mas é uma potência nuclear, é uma potência militar, tem um poder naval também que não é desprezível, né? Então é interessante, é formidável essa questão de como que todos esses aspectos, como que ficariam num processo de independência, né? Não sei se os movimentos nacionalistas, eles pensam em todos esses detalhes, né? Porque às vezes a gente pensa, né? O determinado partido nacionalista, não, vamos fazer a independência, mas não se pensou em todos esses detalhes que vão ser exigidos na separação, no processo de independência. As coisas, né, Marcelo e Melina, não podem ser feitas só com canetada, há necessidade de estudo, né?
2: O país de Gales representa uma ameaça territorial ou ele está muito atrás da Escócia e da Irlanda do Norte nesse quesito?
3: O país de Gales é um caso curioso, né? Eles evidentemente também há o movimento nacionalista, há essa necessidade, sim, da independência, mas o próprio parlamento disse que para esse governo atual, para essa situação atual, não há esse desejo, embora a necessidade de maior autonomia. Então, o país de Gales, vamos dizer assim, está no stand-by, né? Vai deixar para mais alguns anos essa discussão ela se avolumar. Então, se a gente fosse colocar num quadro aqui quais estágios estariam mais avançados, a Escócia, que já tem uma tradição dessa necessidade de independência, de separação, e o Partido Nacionalista Escocês, ele já tem essa tradição, e é um partido que normalmente também governa a Escócia. A Irlanda estaria num segundo patamar nesse sentido, e o país de Gales eu acho que estaria num terceiro lugar, né, nessa prateleira em relação a essa necessidade agora de independência, né? Então o próprio governo, né, admitiu, não para agora não, mas queremos mais autonomia. Talvez para os próximos anos a gente possa voltar a essa discussão. Embora, imagino que vocês devem ter consultado e pesquisado a respeito disso, houve mais ou menos um acordo prévio entre os três partidos nacionalistas nesses três países nesse sentido, né?
1: O fato é, com a Irlanda do Norte chegando junto da Irlanda, metade da ilha ia embora também, né? Territorialmente falando.
3: De fato, completamente, Marcelo, completamente. É uma perda territorial extremamente significativa, né? A gente não pode esquecer, temos que lembrar que a maior população do Reino Unido ainda está na Inglaterra, né? A Inglaterra, de fato, tem um peso em relação se as discussões forem de forma conjunta, né? Por exemplo, se houver um processo em que todos votassem, porque se a gente for lembrar, o próprio caso do Brexit, né? Foram os ingleses, né? Principalmente nas zonas rurais, que votaram a favor, né? E a votação expressiva na Inglaterra, por ter uma população maior, que ele que acabou causando isso, né? Que eu chamei de caixa de Pandora. Então, veja que coisa delicada, que coisa sensível. Então, essa decisão também depende dos ingleses, né? Não é uma decisão única e exclusiva, evidentemente, de escoceses e irlandeses do norte e também dos galenses. Então, veja como que é um assunto extremamente complexo, né? E multifacetado. Há uma série de razões para em relação a essa independência, mas novamente aqui eu reforço e reitero. Na minha leitura, na minha visão, o Brexit foi teve um efeito catalisador nesse processo, novamente, que se reforçou de nacionalismo, né?
2: Agora, a eventual fragmentação do Reino Unido, ela enfraquece a posição de Londres dentro da OTAN?
3: Imagino que não, né? Porque ainda vai permanecer como uma potência nuclear, uma potência militar, uma potência naval, né? Isso esse é um ponto importante, mas evidentemente essa fragmentação, toda perda territorial, ela tem o seu custo, né? E realmente a Inglaterra, vamos colocar aqui numa hipotética situação, a Inglaterra ainda se manteria ali no topo junto com a França, como as duas potências nucleares, né? Do bloco europeu, né? E realmente, ela já vem perdendo, a gente conversou na última vez, em relação a essa perda cada vez maior do ponto de vista econômico, do ponto de vista comercial, a própria instabilidade política, essa instabilidade econômica com a sucessão de diversos primeiros ministros. E esse caso, né, que a gente acompanha agora, analisando hoje, dessa dramática possibilidade de fragmentação, acentua cada vez mais vamos dizer assim, o declínio relativo dos ingleses. Não sei se o Marcelo se lembra daquela brincadeira que eu fiz numa das nossas conversas, quando eu disse que a Inglaterra parece que está disputando a Sul-Americana, né? Parece que vai ficar nisso aí, Marcelo.
1: E essa tua análise vale também para Conselho de Segurança da ONU, para o G7, por exemplo, ou não? Ou o Reino Unido vai ter que negociar sua preponderância aí nesses lugares?
3: Que coisa curiosa, né? Porque com a separação, quem tem o assento permanente e que tem poder de veto é o Reino Unido. Então, nesse processo de independência, de estruturação ou fragmentação do Reino Unido, teria que ser novamente revisto essa questão. Quem teria o assento? A Inglaterra, a Escócia, a Irlanda, o país de Gales? Então, também é uma discussão bastante interessante, né? Do que aconteceria, né? Provavelmente caberia, então, à Inglaterra, que seria, vamos dizer assim, a herdeira, né, do Reino Unido. Mas também aqui eu coloco numa questão muito hipotética, né? Mas, Marcelo, sim, seria, além da perda territorial, além da perda econômica, esse declínio cada vez mais acentuado da questão econômica e essa fragmentação, e assim, levaria ainda mais questionamentos do papel de se manter a Inglaterra com esse papel de assento permanente, né? Eu acho até interessante, né? Entrando nesse assunto, vocês me provocaram, agora eu vou falar mais um pouquinho, né? A própria questão que o Brasil, evidentemente, há muito tempo, né? No Lula 1.0, 2.0, sempre reivindicou essa questão da mudança na arquitetura institucional da ONU, né? Veja que um processo desse que nós estamos mencionando hoje levaria novamente a talvez essa discussão, porque veja, a arquitetura institucional mundial parece que mantém-se inalterada pós Segunda Guerra Mundial, principalmente no que tange aos 5 membros permanentes do Conselho de Segurança da ONU. O Brasil tem reivindicado isso já há muito tempo, né, em relação a essa mudança nessa estrutura, né? Nós tivemos agora há pouco o 81º encontro, né, da Organização das Nações Unidas, da Assembleia, e novamente foi questionado algo nesse sentido, né, Marcelo e Melina?
2: Agora, que triste fim do Reino Unido, né? Eles perderam várias colônias, agora estão prestes a perder a sua integridade territorial. O futuro não está muito promissor para eles. Gostaria que você comentasse.
3: Não está muito promissor, não. Cada vez mais essa fragmentação que a gente está analisando aqui, evidentemente, com os dados, as evidências que nós temos até o presente momento, é o que eu chamei, né, a instabilidade política, a instabilidade econômica cada vez também mais presente, a perda desse império, que foi um império extremamente poderoso no século XIX e que passou o bastão, né, para a sua antiga colônia, os Estados Unidos, e que curiosamente a gente já percebe, e aqui faço aqui uma projeção de análise, a Índia, que também foi uma colônia da Inglaterra, que provavelmente nesse século XXI vai desempenhar um papel extremamente extraordinário e de protagonismo, né? Até também ocupando um pouco o papel da sua metrópole, né? Então é muito curioso que hoje dois países que foram colônias da Inglaterra, né, do Reino Unido, hoje os Estados Unidos, que é a grande superpotência militar do mundo e que não quer perder esse prestígio, esse protagonismo, e provavelmente não vai perder nas próximas décadas, e a Índia, que também desponta como uma das grandes potências, além de ser uma potência nuclear, também como uma potência econômica. E aí, evidentemente, como a gente está conversando aqui, cada vez mais esse declínio, cada vez mais essa decadência daquilo que já foi um grande império no século XIX, né? E eu vejo, sim, com bastante pessimismo, né? Eu até havia conversado com o Marcelo na última vez, esse primeiro-ministro, o Burhan, ele tem um papel muito importante de tentar manter-se até pelo menos até o final do ano de 2026, mas falando sério, para 2027, né? Para dar, de fato, uma estabilidade política, né? E estabilidade política leva a estabilidade econômica, né? Mas esse, sim, Melina, é mais um quadro crítico dessa dramática situação de um império cada vez mais em frangalhos, né?
1: Aproveitando que você lembrou dele, o Andy Burnham, ele pode tentar, para se manter, para não deixar essa fragmentação acontecer, fazer, sei lá, um novo plebiscito, e a gente sabe que aí ele vai ter que passar por um processo todo de tentar reverter o Brexit e voltar à União Europeia? Isso seria uma coisa viável na tua visão?
3: Eu acho que é um ponto importante, né? Seria uma grande jogada, uma jogada de mestre, de fato, se ele fizesse algo nesse sentido, porque vamos lembrar, né? O Cameron fez algo nesse sentido, acabou perdendo, né? Ele fez uma aposta, acabou perdendo. Ele poderia fazer talvez uma aposta nesse sentido, sondando mais ou menos a opinião pública e percebendo, não, acho que é melhor a gente retornar há 10 anos atrás, né? Cometemos o erro, admitimos o erro, e agora é necessário fazer essa correção de rumo, né? Eu acho que essa seria uma grande jogada de mestre se ele fizesse algo nesse sentido. Poderia até mais ou menos estancar, né? Vamos dizer dessa forma, esses movimentos nacionalistas, porque eles ganharam força, né? Ganharam força com essa insatisfação em relação a essa situação de terem saído da União Europeia, sendo que eles eram favoráveis à manutenção da União Europeia. Então, é interessante, né, Marcelo e Melina? A ideia, né, o slogan era take back control, era essa questão de devolver a soberania ao Reino Unido. Acabou reabrindo a pergunta, quem afinal deve ser soberano dentro do Reino Unido? Então veja que um processo que foi desencadeado há 10 anos atrás, a gente está agora analisando em 2026, 10 anos que se passaram, e enfim, é uma discussão assim formidável, né? É essa questão de como que um processo catalisou uma sucessão, né, de eventos que podem evidentemente gerar o que a gente está mais ou menos aqui projetando, ou que a gente está aqui filosofando em relação a essa fragmentação.
2: Eu estou lendo aqui numa breve pesquisa que eu fiz que essa é uma demanda antiga, né? A Escócia era um reino independente em 1707, a Irlanda do Norte em 1921 e o País de Gales entre 1535 e 1542. Você acha que, apesar do tempo, essa reivindicação ela era inevitável?
3: Era inevitável. Eu até me recordo de uma conversa que a gente teve quando eu disse que quando morreu a imortal rainha, né, Elizabeth II, e que eu tinha mais ou menos dito para vocês, não sei se vocês se lembram, que eu havia comentado que, nossa, a rainha morreu, acho que vai recomeçar todos aqueles movimentos nacionalistas, né? Infelizmente o rei Charles não tem o mesmo carisma da rainha, provavelmente vai ser retomado esses movimentos nacionalistas, a reivindicação por mais autonomia, a reivindicação por independência. E dito e feito, né? Era um processo quase inevitável, né? Agora a pergunta que fica, será que vai de fato agora acontecer? Na nossa conversa de hoje eu disse que parece que eles estão pesando na balança. Os custos de separação parece que valem mais a pena do que os custos de manutenção. Mas há todos aqueles pontos sensíveis que eu chamei a atenção de vocês. Vamos lembrar, moeda, dívida pública, questão de defesa, questão de tecnologia, a questão do petróleo, a questão do gás no Mar do Norte. Então há uma série de pontos sensíveis que, havendo plebiscito e havendo a aprovação, tudo isso terá que ser discutido, né? Como também houve em relação a quando o Reino Unido também saiu da União Europeia, né? Novamente, repito e reitero, teve um peso negativo na minha concepção, né?
1: Agora, Zé, o fato pode também dar um efeito dominó? Ou seja, a Commonwealth estar com os dias contados com países que fazem parte dela falando, Reino Unido, se você não consegue se organizar, imagina eu aqui que tô longe de você.
3: Existe essa possibilidade de teoria do dominó, com certeza, cai aqui, cai ali e há a sucessão de vamos dizer, de rupturas nesse sentido, sim, eu projeto algo nesse sentido, com certeza, sim, um movimento extremamente avassalador e como a Melina fez aquela a nossa conversa agora há pouco, né? Um império que já não é império, ficando cada vez mais em ruínas, né? Praticamente sobrando única e exclusivamente a Inglaterra, né? Imaginem só algo nesse sentido, se a gente fizesse aqui uma viagem no tempo, indo lá para o século XIX, passando por Londres durante o governo da Rainha Vitória, dizer para a Rainha Vitória, olha, Rainha Vitória, lá em 2026 vai iniciar um processo de independência, tudo isso que foi construído aqui vai deixar de existir. Eu imagino que ela não acreditaria na nossa conversa.
2: Tá certo, a gente teve o enorme prazer de conversar sobre a possível desintegração do Reino Unido com o José Renato Ferraz, professor de Relações Internacionais da Universidade Federal de Santa Maria. Eu te agradeço imensamente pela sua atenção, pelo seu carinho com o Mundioca, comigo, com o Marcelo, nossa audiência.
3: Agradeço demais, até uma próxima oportunidade. Valeu demais.
1: Até a próxima, professor. Um abraço.
3: Valeu, tchau, tchau.
1: Considerações finais, meu.
2: 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Beijos.
1: Tchau, tchau, pessoal, até a próxima.
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6: São 4 horas em ponto. Para você, uma ótima tarde. Seja muito bem-vindo.

0: Tá tudo bem, Maurício?
1: Boa tarde.
0: Boa tarde pra você, boa tarde a todo mundo que nos ouve. O Entretanto tem produção de Carlos Júnior, na operação de áudio Renato Silva, na operação de vídeo Isaac Roberto. Também está por aqui o nosso analista de assuntos políticos nacionais e internacionais, nosso Rafael Machado. Rafa, boa tarde pra você, boa quinta-feira.
2: Boa tarde, Léo, Maurício, toda a galera da rádio. Boa quinta-feira para vocês. Como sempre, estamos aqui com muita coisa acontecendo no nosso país e certamente no mundo também, para a gente poder comentar.
1: São muitos os destaques desta quinta-feira. Rafael Machado, uma ótima tarde para você. Vamos juntos, lembrando que também temos a presença do Danilo Bragança. Danilo Bragança é doutor em ciência política pela UF, Universidade Federal Fluminense, mestre em relações internacionais pela UERJ, Universidade do Estado do Rio de Janeiro, além de professor colaborador da UF. Lembrando que, entretanto, é uma produção da Sputnik, agência de notícias russa. Vamos aos destaques, Léo.
0: Vamos lá, Maurício. Olha, TSE nega registro de candidatura de Garotinho e abre caminho para a vitória de Douglas Ruas. Flávio Bolsonaro quer o fim da reeleição, mas defende mandato de 5 anos. Após críticas, comitê diz que Janja segue na campanha de Lula. Conflito com o Irã vai terminar em breve, é o que diz Donald Trump.
1: Essas e outras informações, destaques também da cidade do Rio de Janeiro, as notícias da nossa cidade, a previsão do tempo para essa quinta-feira, para o restinho do dia, para o fim de semana. Você fica por dentro aqui, claro, as informações do trânsito para você que dá carona pra gente no seu rádio 80.5 FM. Você que está acompanhando a gente na live com imagem, tá vendo as imagens aqui do nosso estúdio da Rádio Metropolitana, você acompanha também as imagens dos principais pontos da cidade por meio das câmeras do Centro de Operações da Prefeitura do Rio de Janeiro. Daqui a pouco isso e muito mais para você aqui no Entretanto. O programa já está no ar, seja bem-vindo, ótima tarde.
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0: O Tribunal Superior Eleitoral decidiu hoje, por 5-2, negar o registro da candidatura de Antônio Garotinho, do Republicanos, ao governo do Estado do Rio, no primeiro turno das eleições do último domingo. Os ministros também decidiram que Garotinho não poderia desistir do recurso que apresentou para tentar liberar sua candidatura. Na discussão sobre o destino dos votos recebidos por Garotinho, a maioria dos ministros decidiu por considerar nulos os votos recebidos por ele. A decisão abre caminho para a vitória do candidato Douglas Ruas, do PL, no primeiro turno. Com a anulação dos 274.411 votos recebidos por Garotinho, haverá uma retotalização do resultado das urnas. E é com esse assunto que a gente começa o Entretanto de hoje.
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0: Na prática, Ruas deve ser declarado eleito governador do estado no primeiro turno, sem a necessidade de uma nova votação no dia 25 de outubro. O total de votos atribuído a Garotinho corresponde a 3,17%. No domingo passado, Douglas Ruas teve 4.271.199 votos e apareceu com 49,27% dos votos válidos. Paes, que é o segundo colocado, recebeu 3.706.984 votos, ou 42,76%. Já Garotinho teve equivalente a 3,17% dos votos. Sem os votos de Garotinho na base de cálculo, o percentual dos candidatos subiu. Com isso, Ruas passou a ter 51% dos votos válidos, o que deve fazer dele o governador eleito em primeiro turno. Em setembro, o Tribunal Regional Eleitoral considerou Garotinho inelegível, porque ainda estaria sob efeito da condenação por improbidade administrativa, dano ao erário e enriquecimento ilícito de terceiros. Votaram pela anulação dos votos no TSE o relator Floriano de Azevedo Marques, além dos ministros André Mendonça, Estela Aranha, Dias Toffoli e Cássio Nunes Marques. Os ministros Vilas Boas Cueva e Sebastião Reis Júnior divergiram, encerrando o placar em 5-2. Em nota, a coligação do ex-prefeito do Rio, Eduardo Paes, que terminou a disputa na segunda colocação, informou que vai recorrer ao Supremo Tribunal Federal para garantir a realização do segundo turno da eleição para governador do estado do Rio de Janeiro. Quero trazer o Rafa para pedir opinião.

0: um deles sobre esse assunto, Rafa. Há uma brincadeira aqui no Rio de Janeiro que diz o seguinte: olha, o Rio não é para amadores. E quando a gente fala em política, a coisa fica ainda mais complexa. A grande parte dos últimos governadores aqui do estado acabaram na prisão, o Cláudio Castro afastado, ainda respondendo a uma série de coisas, e essa eleição, ao que tudo indica, ainda vai ter muita coisa para acontecer até uma decisão final. Queria entender com você o seguinte, Rafa: mais de 274 mil pessoas saíram de casa, foram às urnas, votaram no garotinho e votaram porque o número dele estava lá na urna. É correto agora decidir que esses 274 mil votos não valem?
1: Bem, eu tenho a impressão de que essa... Sempre me incomoda essa excessiva judicialização das eleições brasileiras, né? Tornou-se cada vez mais comum tentar ganhar a eleição no tapetão no Brasil. Existe algo aí de justiça poética nisso que está acontecendo, pelo fato de que foi o próprio Eduardo Paes que tentou derrubar a candidatura do garotinho, com argumentos, às vezes até talvez um pouco artificiosos, né? Porque a gente está falando de condenação de quase, me parece, né? De quase 20 anos atrás. Então ele questiona isso, né? Ele questiona o fato de que ele, de fato, ele já ficou um tempo sem poder participar de eleições. Ele questiona o fato de agora quererem dizer que ele ainda está inelegível. Como eu falei, quem fez isso foi o Eduardo Paes. Eu penso que quem tem que opinar é o povo na hora de votar, né? Mais do que o judiciário. Porém, bem, o Eduardo Paes, ele entrou com esse pedido, né? Ele não queria que o garotinho participasse. Ele, inclusive, durante, né, debates, ele parecia um pouco preocupado de enfrentar diretamente o garotinho. Agora tá acontecendo, não era aquilo que ele queria, ou bem, ele queria uma coisa, mas não quer as consequências daquilo que ele começou. Então, assim, eu, de modo geral, eu penso que a gente deveria diminuir a interferência do judiciário nas eleições, de um modo geral, mas aquilo que tá acontecendo no Rio de Janeiro é merecido, é justiça poética, né? Ele tentou garantir a vitória dele na base do tapetão, ele achou que eliminando o garotinho da disputa ficaria mais fácil para ele se beneficiaria, e agora acabou acontecendo exatamente o oposto. Então, assim, eu acho que a gente deveria construir algumas modificações no sistema eleitoral brasileiro para tornar menos fácil, né, nos 45 do segundo tempo, repentinamente, aquelas pessoas, né, que foram democraticamente exercer o seu direito a voto, tem ali a sua voz eliminada, a sua voz anulada. Porém, considerando que por enquanto é assim que funciona, nesse caso específico acaba sendo merecido, porque foi o próprio Eduardo Paes que colocou, que movimentou essa possibilidade.
2: Agora, Rafa, tem um outro lado da moeda, né, que acho que a gente vale tentar refletir e analisar, que é o papel do judiciário em meio às disputas eleitorais, às disputas políticas como um todo, né, e a gente está falando aqui de uma justiça que tem como objetivo justamente organizar o meio de campo, né? E não necessariamente interferir para definir destinos, para definir resultados, né? O que a gente vê é mais uma amostra de que o judiciário, de certa forma, interfere e poderia ter agido antes mesmo desse processo eleitoral começar, né? Afinal de contas, você destacou bem na tua abordagem inicial, é uma ação de tem mais de 20 anos, é da época em que o Antônio Garotinho era secretário estadual durante o mandato em que a esposa dele, Rosinha Garotinho, estava à frente do Palácio Guanabara, e a gente está tratando de uma eleição estadual em que a gente tem aí nomes em menor quantidade, né? Se a gente for comparar, se a gente for analisar uma eleição municipal, né? A gente tem milhares de municípios pelo Brasil. E fica difícil analisar com celeridade cada questão que é levada para o tribunal. Mas a gente está falando de estados, né? E não são, enfim, a quantidade é bem menor de casos para analisar. E devido, enfim, levando em conta a importância do estado do Rio de Janeiro, não acha que a Justiça Eleitoral tratou com desdém o estado e, por consequência, não tratou com desdém o eleitor do estado do Rio de Janeiro?
1: Bem, eu penso que em alguma medida a gente pode considerar dessa maneira. Infelizmente, muitas vezes, na verdade, o judiciário ele acaba agindo de uma maneira em que parece que talvez ele esteja conduzindo certos casos um pouco de costas, né, para a população. É claro que quando a gente pensa na necessidade de um judiciário que não ceda a pressões, a gente está pensando exatamente em um judiciário que, tal como, né, tem na estátua, é cego, surdo e mudo. Porém, por outro lado, exatamente, eu acho que pode haver muita coisa a ser reformada na maneira pela qual o judiciário interage especificamente com as eleições, né? Porque ao longo dos últimos anos, especialmente, a gente tem visto um aumento de casos em que, ao invés das eleições serem decididas na urna, que é aquilo que a gente espera, né, num sentido de uma democracia, as eleições acabam sendo decididas ali no VAR, por assim dizer, né? Ou seja, no martelo do judiciário. A gente vê, por exemplo, em alguns casos, especialmente assembleias estaduais, ocasionalmente no Congresso, um ou outro deputado eleito que às vezes perde o cargo não propriamente por um crime, porque aí não tem nem o que questionar, mas por circunstâncias às vezes nebulosas que são judicializadas, né? Quebras de decoro. E aí eu fico pensando, cara, a quebra de decoro, essa lógica, é algo tão enevoado, nebuloso, e às vezes 1 milhão de pessoas votou num determinado deputado. E aí, esse 1 milhão de pessoas, né, 500 mil pessoas, ou 100 mil pessoas que sejam, mesmo menos, a voz delas é anulada, o voto delas não valeu nada, porque seja dentro do próprio, ali pelos pares, ou o que é muito mais comum, às vezes alguém é inocentado na Câmara, na Assembleia, mas judicializam, um partido de oposição judicializa, e aí a pressão aumenta, e às vezes se consegue eliminar ali um mandato. Então, assim, tem acontecido vários casos, né? Ou como, por exemplo, muitas vezes uma eleição decidida, como eu falei, no VAR, né? Por uma ação judicial, que aí vai e vem, né? Porque também é claro que a própria postura do Eduardo Paes é extremamente questionável, né? De até ter também demorado um pouco para poder ir atrás dessa questão do garotinho, mas será que a própria questão do garotinho não deveria ter sido solucionada ali em uma semana após o registro da candidatura dele? Né? Então tem uma série de coisas aí que acabam prejudicando o próprio andamento das eleições, e aí a gente tem esse tipo de decisão que acaba sendo uma decisão mais judicial do que propriamente eleitoral.
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2: São 4:16, de volta com Entretanto, aqui na Rádio Sputnik Metropolitana em 80.5 FM. Vamos Brasil adentro, ainda trazendo os destaques do noticiário dessa quinta-feira. Hoje, tem pesquisa. Essa é a primeira pesquisa para o segundo turno das eleições presidenciais. O Datafolha divulga logo mais. Está marcado para depois das 6 horas da noite a primeira pesquisa de intenção de voto para o segundo turno entre o senador Flávio Bolsonaro do PL e o presidente Luiz Inácio Lula da Silva do PT. A gente lembra que no primeiro turno Flávio liderou com 47% dos votos válidos contra 45% de Lula, uma diferença aí de quase 2% na disputa mais apertada da história recente. E vale ressaltar, né, que a abstenção foi de 21% do eleitorado apto, o equivalente a cerca de 33 milhões de eleitores, o que acaba tornando esse segundo turno ainda mais disputado entre os candidatos. Esse levantamento que vai ser divulgado hoje ouviu 2.520 eleitores entre os dias 6 e 8 de outubro, com margem de erro de 2 pontos percentuais, levantamento registrado no Tribunal Superior Eleitoral. Rafael Machado, analista de política nacional e internacional aqui com a gente, no entretanto, queria saber de você o que é que pode impactar na pesquisa de hoje. A gente, desde o domingo, teve uma série de fatos, a declaração do candidato Flávio Bolsonaro do PL falando de mudança da Constituição, o que acabou gerando insinuações de que estaria planejando medidas impopulares em relação a direitos trabalhistas, a mexer em algo que já estaria consagrado pela Constituição de 1988, e gerou também uma série de manifestações populares se posicionando em favor do candidato do PT, do candidato à reeleição, Luiz Inácio Lula da Silva. O que que pode impactar, na tua avaliação, numa mudança de cenário, de leitura de cenário aí da disputa presidencial nessa primeira aí do segundo turno? Acho que essa diferença pode diminuir, enfim, apesar de pesquisas em muitos casos não refletirem a realidade do voto, que aconteceu em muitas do segundo turno, né?
1: Pois é, a própria Datafolha, ela errou um pouquinho, pelo menos, né, na avaliação que ela fez de como seria primeiro turno. Então a gente vai evidentemente fazer a análise dessa pesquisa quando ela sair, ao mesmo tempo aguardando outras também para ir comparando as várias pesquisas para a gente ter uma noção um pouco melhor. Porém, eu penso o seguinte, historicamente, quando a gente analisa as disputas eleitorais brasileiras, na maioria dos casos, há uma diminuição na participação do primeiro turno para o segundo turno, o que evidentemente acaba sendo um problema para o Lula, né? Então, o grande desafio do Lula é tentar convencer as pessoas a fazerem o contrário. Ao invés de, olha, meu candidato era um outro candidato, meu candidato não avançou, então não vou nem sair de casa, ele vai ter que convencer o oposto, aqueles que votaram nos candidatos menores a lançarem seu voto no Lula, bem como aqueles que nem no primeiro turno compareceram também a votarem no Lula, o que me parece um desafio bem grande, um desafio bem significativo. De um modo geral, a gente tem que considerar, pelo menos por enquanto, que o favorito, né, para um segundo turno é o Flávio Bolsonaro. Eu acho que, quando a gente olha, por exemplo, já recebeu apoio do Caiado, me parece que saiu uma pesquisa indicando, também não sei qual que é aí a credibilidade, por assim dizer, dessa pesquisa que saiu, mas indicando, por exemplo, que você vai ter ali 50% do eleitorado do Renan Santos indo para o Flávio Bolsonaro. Você vai ter aí uma parcela de 25% votando nulo e 25% votando no Lula, né? Então tem ali uma transferência de voto, mas é pequena. Um eleitorado do Cury provavelmente vai seguir números talvez até parecidos com esse do Renan Santos, ou talvez um pouco mais favoráveis ao Lula. É difícil ele conseguir tirar votos em relação a desses candidatos menores, né? Por enquanto eu ainda não vi muita coisa do Lula que servissem como trunfos, então talvez se esteja aguardando também até a aprovação da PEC da escala 6x1 para ver se isso causa um impacto significativo. Tem os debates que podem causar um impacto significativo, mas assim, a gente também descontando aí as imprecisões da Datafolha, eu acho que quando a gente pegar ali uns 3, 4, 5 pesquisas, né, a gente provavelmente vai ver o Flávio Bolsonaro em primeiro. A gente vai ver o Flávio Bolsonaro em primeiro. E eu penso que no dia da votação existe o risco até do Lula ter menos voto do que teve no primeiro turno, o que é raro. Mas a gente nota em discursos um certo tom que às vezes parece um tom meio que de desespero, de desânimo da campanha, né? Já saíram uns vídeos aí do Lula com os aliados dele e todo mundo com uma cara meio de funeral, né? Marina Silva, Tebet, uma série de outros personagens ali com uma cara bem preocupada. O Lula apelando ali, ele fez um discurso, né? Como é que é? Para o trabalhador, proteção, para o bandido, prisão. Eu acho que esse discurso talvez deveria ter vindo, quem sabe, uns 20 anos atrás, né? Ao invés do discurso de que o bandido ele quer roubar celular só para comprar uma cervejinha, né? Então, assim, quando o Lula vem com discursos punitivistas para a criminalidade, discursos críticos do judiciário, dizendo que tem que ter uma reforma do judiciário, uma reforma dura, e que o PT saiu prejudicado por causa do STF, e que os criminosos têm que ser duramente punidos, isso fica parecendo mais desespero do que estratégia propriamente, né? Onde entra a estratégia é exatamente na questão da PEC da escala 6x1 e insistir, pressionar o Flávio Bolsonaro aí para o debate. Porque, em tese, a minha pressuposição é de que o Lula tem um maior potencial para se sair melhor no debate do que o Flávio Bolsonaro. Porque o Lula tem mais experiência, já participou de trocentos debates ao longo aí de uma longuíssima carreira, né? Debates de todo tipo, debates às vezes com adversários extremamente qualificados, especialmente lá nos anos 90, mas também no início do novo milênio. Então aí a gente consegue ver uma estratégia, mas por enquanto... E a gente tem visto umas coisas que eu acho lamentáveis, que são a insistência nas informações falsas por parte da militância, né? A estratégia do terrorismo psicológico. Então, por exemplo, houve um incêndio num prédio da UFPE e rapidamente já se começou a espalhar na internet que esse incêndio havia sido causado por bolsonaristas, uma milícia bolsonarista. Nessa época de eleições, a gente viu isso em 2018, né? Mais em 2018 que 2022, mas a gente viu também em 2022, começam a aparecer às vezes as pessoas que dizem que foram espancadas por pessoas do grupo político adversário, que foram xingadas, né? Começam a aparecer tentativas de, através da autovitimização, manipular a opinião pública para tentar, né, nesse terrorismo psicológico, de que vai acabar o mundo, vai acabar o Brasil, é o terror, e aí por aí vai, tentar fazer uma chantagem para cima do eleitor para ver se ele vota certo, né, na concepção do que seria aí um voto certo. Isso não é estratégia, isso aí é uma desqualificação ainda maior do debate político brasileiro. Então, o que eu digo, por enquanto, também está, entre aspas, cedo, né, ainda que eu acho que o Lula ele não pode perder tempo. Onde tem estratégia é em tentar forçar o Flávio Bolsonaro aí para o debate, onde o Lula tem uma vantagem, e pressionar pela questão da mudança da escala 6x1. Aí sim, talvez ele consiga ver algum avanço, algum salto para frente nessa campanha dele, que tem sido repleta aí de problemas, de brechas e de falhas.
0: Perfeito, Rafa. Obrigado pela resposta. Agora, Rafa, a gente tem aí pouco mais de uma hora e meia até essa pesquisa ser divulgada, né? Como o Maurício trouxe no início desse assunto, às 6 horas da noite de hoje. E aí, Rafa, o que que a gente tem que ficar atento? O que que a gente deve observar com mais atenção nesse levantamento? É a intenção de voto, a rejeição dos candidatos? É algum tipo de indicação de movimento dos eleitores que eram considerados indecisos? O que que a gente deve levar em consideração a partir do momento que a gente tiver acesso a esses números?
1: Olha, eu não tenho certeza do quão detalhada vai ser essa pesquisa, né? O mais interessante seria que fosse uma pesquisa que fosse detalhada no sentido de ter ali, de serem especificadas as informações segmentadas, né? Segmentadas, por exemplo, por região, por estado, por sexo, faixa etária, porque aí a gente acaba tendo mais material para análise. Eu não sei quão detalhada vai ser essa pesquisa. Eu sei que no segundo turno as pesquisas costumam ser um pouco mais detalhadas até. Mas certamente uma das informações mais importantes é como está a movimentação dos indecisos. E como está, se é que vai ser possível verificar, como está a... Por indecisos eu me refiro especificamente à galera que não foi votar ou que votou nulo no primeiro turno. Porque esse é o pessoal chave para esse segundo turno. E em alguma medida tentar verificar se é que isso vai ser possível nessa pesquisa, como é que está a dinâmica da transferência de votos de outros candidatos para os candidatos que sobraram. Então essas me parecem as informações mais importantes. Eu imagino que num primeiro momento as pesquisas vão refletir o resultado do primeiro turno, ou seja, um Flávio Bolsonaro mais forte do que um Lula, né? Mas é possível que nesses primeiros dias já haja alguma indicação de uma preocupação por parte do eleitorado que, na verdade, não utilizou ali o seu direito ao voto. A gente vai ter que se concentrar nesse eleitorado, mas a gente também tem que levar em consideração que, em alguma medida, o papel da rejeição vai ser muito forte. E apesar dos índices do Lula terem melhorado, ainda é um político, uma liderança que tem uma rejeição e uma desaprovação do seu governo que é extremamente forte. E em tese, do primeiro turno para cá, não aconteceu muita coisa para mudar aí, para alterar essa lógica da rejeição que existe e da desaprovação que existe em relação ao Lula.
2: Ok, Rafael Machado, nosso comentarista, analista de assuntos de política nacional e internacional aqui no Entretanto, aqui na sua Rádio Sputnik Metropolitana. Bom, para se juntar aqui ao programa, se juntar ao Rafael e junto aqui comigo e com o Leonardo Macaxeiro, a gente tem o nosso convidado de hoje, nosso convidado especial do programa dessa quinta-feira. Vai se juntar aqui para quem está acompanhando a gente por vídeo. Estamos aqui, nós quatro juntos na tela. Eu, Leonardo Macaxeiro, Rafael Machado e o Danilo Bragança, doutor em ciência política pela Universidade Federal Fluminense, a UF, mestre em relações internacionais pela UERJ, Universidade do Estado do Rio de Janeiro, e também professor colaborador da UF, o professor Danilo Bragança. Seja muito bem-vindo aqui ao Entretanto na Sputnik Metropolitana. Tudo bem? Ótima tarde.
5: Boa tarde, gente. Tudo bem? Prazer estar aqui de novo com vocês.
2: Prazer receber o professor. Bom, Léo, a gente vai fazer uma rápida pausa aqui no Entretanto. Daqui a pouco a gente volta com os assuntos internacionais e já já também informações aqui do Rio de Janeiro, informações de serviço na nossa cidade. Daqui a pouco a gente bate, faz esse debate aqui com o Danilo, com o Rafael Machado, com o Leonardo Macaxeiro e com você, claro. Você pode participar também. Você está ouvindo a gente, manda sua mensagem pra gente. Nós temos o WhatsApp 21 98065 0066. A gente faz uma rápida pausa e já volta.
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2: Acompanhando as informações do trânsito, para você que está com a gente dando carona aqui pro Entretanto na Rádio Sputnik Metropolitana, você que está circulando pelo túnel Rebouças, você que está a caminho do Rebouças no sentido na segunda galeria, tem uma faixa ocupada na altura então da segunda galeria no sentido centro, devido a um acidente envolvendo três carros. Motorista enfrenta retenções no trecho. A Sete Rio atua no local. Avenida Brasil, pista sentido centro, atenção você motorista, na altura de Manguinhos tem um utilitário enguiçado, uma faixa ocupada na pista central, na altura de Manguinhos, em função desse veículo enguiçado. A Sete Rios está no local e o trânsito é bem pesado no trecho, esse trecho da pista sentido centro. Falando de outro ponto da cidade, na Barra da Tijuca, um acidente na Avenida das Américas sentido Recreio deixa uma faixa ocupada, não ocupa uma faixa da pista central, na altura da estação BRT Ribalta. Esse acidente envolvendo carro e moto, há retenção no trecho, os bombeiros atuam no local junto com a Sete Rio. Vamos para o giro de outros pontos agora, acessos à ponte Rio-Niterói, gasômetro, retenções ao longo da via no sentido Avenida Brasil, reflexos na Avenida Francisco Bicalho, na Avenida Brasil, trânsito lento desde Manguinhos no sentido centro, na linha vermelha, lentidão a partir da linha amarela em direção ao centro. Segundo a Ecovias Ponte, concessionária que administra a ponte Rio-Niterói, travessia no sentido Niterói, 32 minutos. Paciência para você, motorista. 4:32.
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1: 4 horas e 32 minutos. As eleições presidenciais no Brasil e as eleições de meio de mandato nos Estados Unidos podem influenciar as negociações para reduzir as tarifas americanas sobre produtos brasileiros. Os dois governos decidiram criar um grupo de trabalho para discutir as sobretaxas impostas por Washington e outros assuntos da relação comercial. Segundo a economista Juliana Inhas, é pouco provável que um acordo amplo seja fechado antes do segundo turno da eleição brasileira, marcado para o dia 25 de outubro. Ela considera mais viável um entendimento parcial com a retirada das tarifas adicionais sobre determinados produtos ou a ampliação das exceções que já são existentes. Outro ponto de dificuldade, de acordo com ela, são as 21 exigências apresentadas pelos Estados Unidos. Na avaliação da economista, a lista inclui questões que vão além do comércio e exige cautela por parte do governo brasileiro. Já a internacionalista Natalie Hoff também avalia que o resultado do primeiro turno pode levar o Washington a esperar a definição da disputa presidencial antes de avançar nas negociações. Segundo ela, as eleições legislativas americanas, conhecidas como midterms, também podem influenciar o ritmo das conversas e as condições de um eventual acordo. Por enquanto, Brasil e Estados Unidos mantêm o diálogo, mas ainda não há previsão para a conclusão das negociações comerciais. Quero trazer o professor Danilo Bragança para ele comentar esse assunto com a gente. Professor Danilo, a gente traz aqui a repercussão da opinião de dois especialistas sobre essa negociação Brasil e Estados Unidos. Eu queria entender com você o seguinte: você concorda que tanto a eleição brasileira quanto essa eleição de meio de mandato nos Estados Unidos, elas têm um peso na negociação tarifária? E eu queria levantar também uma outra questão. Dependendo do resultado da eleição brasileira, essa negociação fica mais fácil ou mais difícil?
2: A tendência é que a bagunça se instaure de forma geral. Se você olhar nos últimos, sei lá, 30 anos de política americana, um pouco mais, é muito comum que as eleições, as midterms, elas se tornem aí, na verdade, um estorvo para o poder executivo. Nos Estados Unidos, essa alternância, ela costuma gerar muito constrangimento, costuma gerar investigação, né? Foi assim no final do primeiro mandato de Trump, e que, inclusive, bom, isso teve impactos diretos aqui para a América do Sul e para o Brasil, como, né? América do Sul como um todo, também para o Brasil. Uma das primeiras questões que eu diria nesse momento é que há muita precipitação na política brasileira em relação aos futuros, né, ao futuro que se desenha em caso, por exemplo, o Partido Republicano ou o grupo trumpista, né, a facção trumpista não consiga os melhores resultados nessa eleição de meio, né. E aí se precipitam alguns discursos, se observam alguns posicionamentos que não vão se sustentar quando o executivo nos Estados Unidos, capitaneado por Donald Trump, estiver meio que nas cordas, né? Sendo socado de todos os lados, porque a gente não deve desconsiderar também o quanto os democratas têm de conhecimento sobre poder, sobre política, o domínio em relação às empresas, e tudo aquilo que Trump tem feito e não tem conseguido resolver, que a questão do Irã, por exemplo, a questão da Ucrânia, por exemplo, tudo isso impacta e impacta muito. Na negociação para cá, o negociador, ele não pode ficar com muita afobação, não. Para quem está nas cordas, ele não fica com muita afobação. Mas aquele que está ganhando, ele até se sente, inclusive, um pouco mais valente e acha que vai ter melhores termos para negociar. Essas exigências que apareceram nas conversas agora, elas dificultam muito para o Brasil. Eu só não entendo isso como uma possibilidade de reversão do quadro, mesmo que o Partido Democrata consiga melhores condições. O executivo nos Estados Unidos vai tentar se segurar de alguma forma, mas isso não quer dizer que os democratas, por exemplo, têm uma tradição de interferir em assuntos da América Latina, como tem os republicanos, né? Para o governo, para o futuro governo de Flávio Bolsonaro, uma política externa muito ideológica, nesse caso, na verdade, não é a melhor das soluções. Nem para os Estados Unidos, nem para outros parceiros em igual, ou igual ou maior tamanho do que o caso, por exemplo, da China. Um pé de terra, né? uma definição, uma autodefinição, muito, uma espécie de lua de mel consigo mesmo, que venha eventualmente acontecer em caso de vitória do Flávio Bolsonaro nos primeiros meses, no primeiro ano, pode causar um impacto econômico devastador nas famílias, né? O que vai fazer com que essa lua de mel encurte, que essa lua de mel não seja tão duradoura, né? Porque a gente sabe que, inclusive, o poder de compra das famílias determina muito do comportamento eleitoral no Brasil, sobretudo. Então, eu entendo que, nesse momento, se Flávio Bolsonaro tem um pouquinho de prudência, ele diminui um pouquinho o tom das suas declarações. Em caso de vitória do Lula, um quarto mandato de Lula, a gente já entende com muita tranquilidade qual é o comportamento, né? O Brasil passa, então, a diversificar mercado, restabelecer outras conexões, etc., para produzir melhores impactos para o mercado nacional. Não haverá lua de mel, né? A primeira lua de mel com Lula talvez tenha sido lá em 2003 e não houve mais, né? Desde então, o eleitorado tem se comportado de maneira muito hostil. E aí, essa hostilidade, ela pode, em relação ao Partido dos Trabalhadores, em relação ao Lula. Então, essa hostilidade, ela pode se incendiar no momento em que a política americana apresenta instabilidade e isso se reverte em problemas de preços aqui para a gente. Com aumento de tarifas ou manutenção de altas tarifas em relação a setores estratégicos da nossa economia que vendem para eles, que vendem para os Estados Unidos. Então a situação é bem complexa, tá? Mas de forma geral eu entendo que a prudência nesse momento seria a melhor saída para todos os lados. Mas a gente sabe que no momento não é bem de prudência.
3: Ok, professor Danilo. Bom, Rafael Machado, queria saber de você, diante aí das 21 exigências, né, que foram apresentadas para o Washington recentemente, né, algumas delas que ultrapassam a esfera comercial, na tua avaliação existe o risco de que um eventual acordo tarifário acabe se transformando num instrumento de pressão política dos Estados Unidos sobre o Brasil e de alguma forma acabe limitando a autonomia do Brasil na definição das suas políticas econômicas e externas também?
4: Bem, a gente sabe que pode haver algumas diferenças na maneira pela qual uma equipe do Flávio Bolsonaro e uma equipe do Lula seriam tratadas pelos negociadores estadunidenses e vice-versa. Isso caso essas negociações se estendam ao governo do Flávio Bolsonaro, caso não haja aí já uma resolução dessa situação ainda durante o governo Lula, né? Mas é claro que a postura pode mudar, mas ela não vai mudar tanto assim, porque aquilo que a gente tem acompanhado em relação a tarifas impostas à União Europeia, tarifas impostas a outros países, é que mesmo com negociações e mesmo com certos recuos, avanços, cessões de posições, ainda assim as tarifas são, em alguma medida, mantidas. Às vezes há uma diminuição das tarifas, não uma remoção completa. Pelo menos na maioria dos casos, por exemplo, no caso da União Europeia, houve lá uma capitulação significativa dos europeus em relação a uma série de exigências e ainda assim não houve a remoção das tarifas, apenas uma redução de algumas dessas tarifas. Então esse me parece o cenário mais provável. A política de tarifas do trumpismo não é uma política de tarifas voltada para o Brasil. É uma política que tem sido utilizada de uma maneira bem abrangente, inclusive contra aliados tradicionais dos Estados Unidos. Foram aplicadas até mesmo contra o Estado de Israel, por exemplo. Pelo menos aquela base de aumento de tarifas que foram aplicadas aí internacionalmente quando o Trump fez aquele primeiro anúncio, né, naquela lista de tarifas para vários países. Ele aplicou, inclusive, contra países como a Argentina, que recebeu tarifas extras também, especialmente no setor, acho que, aço e alumínio, tarifas contra o Estado de Israel e tarifas contra uma série de países que são aliados, neutros, mais ou menos hostis e assim por diante. Então, não necessariamente a postura dos Estados Unidos seria super favorável no sentido de agora removeremos todas as tarifas porque Flávio Bolsonaro será o presidente. É por isso que realmente, de fato, o que é mais razoável para o Flávio Bolsonaro é conduzir essas relações com os Estados Unidos em alguma medida com uma certa parcimônia. Ainda mais quando a gente leva em consideração aí não apenas a questão das midterms, mas a própria situação difícil na qual o Partido Republicano, ou especificamente o Trump, se encontra hoje para uma disputa presidencial em 2028, né? Para uma disputa presidencial em 2028, em que, em tese, o Trump não poderia participar. A gente não sabe quem seria, se seria o Vance, seria o Rubio, mas nas poucas enquetes que aparecem, por exemplo, o Vance perderia até mesmo para Kamala Harris. Se ela tentasse de novo aí participar dessa eleição, se fosse o Vance a enfrentá-la. E um Estados Unidos governado pelo Partido Democrata, a gente não sabe se vai ser a mesma situação que a gente viu ali quando era Biden e Jair Bolsonaro, mas a gente sabe sim que, tal como existiria uma tendência dos democratas judicializarem os atos políticos do governo Trump durante esse período, o olhar dos Estados Unidos para o Brasil mudaria um pouco, né? Sendo, por exemplo, Flávio Bolsonaro aqui e um governante, um presidente democrata nos Estados Unidos. Então, por exemplo, uma movimentação que colocasse o Brasil muito na dependência dos Estados Unidos e que nos afastasse muito de uma série de outros parceiros internacionais, colocaria ele numa situação de fragilidade significativa perante um governo que talvez fosse hostil a um governo do Flávio Bolsonaro aqui. A gente não sabe se ele vai ter essa visão de longo prazo, caso ele consiga ganhar essas eleições, mas aquilo que seria mais razoável para ele, exatamente, inclusive, para evitar, né, vamos supor, um retorno do PT em 2030 e assim por diante, seria exatamente conduzir essas negociações não com aquele entusiasmo pró-Estados Unidos que tem sido muito típico do bolsonarismo, mas com uma postura um pouco mais imparcial. A indicação de qual vai ser a postura de um eventual governo Flávio Bolsonaro, inclusive, vai ser bastante indicada pela escolha que ele fizer para conduzir o Ministério de Relações Exteriores. Né, se vai ser um quadro mais técnico, se vai ser o irmão dele, como algumas pessoas têm defendido, né, o Eduardo Bolsonaro. Então, as primeiras indicações de como vai ser, pelo menos o começo do governo do Flávio Bolsonaro, serão dadas exatamente quando ele começar a anunciar a equipe dele para conduzir, enfim, as principais pastas ministeriais.
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1: O presidente dos Estados Unidos, Donald Trump, afirmou na quarta-feira que o conflito com o Irã deverá terminar em breve. Durante a entrevista à imprensa americana, Trump declarou que com o fim das hostilidades, os preços internacionais do petróleo deverão cair. O presidente também afirmou que, na avaliação de Washington, o Irã já não representa uma ameaça nuclear aos Estados Unidos. Na mesma entrevista, Trump abordou as eleições legislativas americanas de novembro. Ele defendeu uma vitória do Partido Republicano e afirmou que um avanço dos democratas poderia prejudicar a economia e reverter medidas adotadas pelo seu governo. Trump também criticou a política de imigração do ex-presidente Joe Biden e declarou que os Estados Unidos agora mantém a fronteira fechada. Agora, Danilo, queria trazê-lo para comentar um pouco sobre esse assunto. Lá atrás, em fevereiro, a gente já trouxe aqui, inclusive, no entretanto, que o Trump iniciou essa guerra com o Irã dizendo que ia durar pouco tempo, né? Poucas semanas, poucos meses. E mais uma vez ele se mantém nessa tentativa de construção de narrativa, dizendo que o conflito vai terminar em breve, tudo vai voltar ao normal, os preços internacionais do petróleo vão cair. E aí eu quero entender com você o seguinte, Danilo, tudo isso, né, que o Trump tanto tenta construir, é muito sonho de Donald Trump, é o desejo, na verdade ele responde como alguém que está sonhando, porque o que a gente percebe é que o Irã não demonstra muita fraqueza e parece que vai continuar resistindo aos ataques.
2: Não é exatamente uma espécie de sonho. Eu entendo um pouco dos discursos que aparecem na mídia hoje, a maneira como se comunica a política hoje, ela trabalha com assim, um pouquinho acima da verdade e às vezes um pouco abaixo também, na verdade, né? Às vezes bem abaixo da verdade. Essa maneira de comunicar a política, ela consegue mobilizar sem demonstrar o resultado final, tá certo? Porque ela funciona muito na base do corte, né, da fala rápida, da mobilização por frase de efeito, coisas desse tipo, né? A gente vive o tempo da internet, ele é muito rápido, né? Ele costuma ser muito ágil e não dá muito tempo de você destrinchar uma coisa um pouco mais. Então, ao falar isso, Trump não está esquecendo, e ele nunca esquece, da sua base eleitoral, que é muito grande, ela é muito portentosa nos Estados Unidos, né? Embora ela esteja ali meio que ruindo, porque os resultados na prática não aparecem. Alguém que consegue avaliar, analisar aquilo um pouquinho a mais, consegue observar que, por exemplo, o Irã não está também nessa situação toda de pedir arrego, né? Não, está tranquilo, né? A situação é bem crítica, mas o Irã continuou com as suas vantagens mobilizadas, o estreito, a geografia, o barril de petróleo, o controle da navegação internacional, né? Parece que as autoridades iranianas conhecem muito bem também de política internacional, não são só as nossas escolas de política internacional que ensinam sobre os temas do mundo, sobre os temas da geopolítica, né, sobre as relações de poder, as questões de classe. A gente tem essa sensação de que talvez, né, assim, só a gente sabe o que está fazendo. Vou puxar uma outra linha aqui de raciocínio em relação ao que Trump acha. É muito meio difícil falar sobre isso, né, mas é um momento crítico, já é um momento em que o Partido Republicano, sobretudo as frações mais próximas, as facções mais próximas da Trump, começam a entender que a falta desses resultados, e que embora economicamente o país tenha reagido de alguma maneira e tal, mas a falta desses resultados internacionais, a entrada no conflito iraniano, a questão de Israel, a questão da Ucrânia, a relação com a Europa, as vitórias muito relativas, conseguiu um acordo novo lá com a Groenlândia e o pessoal da Groenlândia, os habitantes da Groenlândia, dizendo: olha, a gente já fez esse acordo, tem, sei lá, 60 anos atrás, a gente vendeu para eles como se fosse um acordo novo, e não é, irmão, mas fala nada não para ninguém. Essas vitórias relativas, que não sustentam um corte, né, que servem muito mais para mobilizar e tudo mais, elas talvez não retornem a Trump do jeito que ele esperava, no sentido de apoio de base, no sentido de popularidade, que é algo que Trump vem patinando desde praticamente do início do seu mandato desse ano, que inclusive se diferencia, se destaca em relação ao primeiro mandato, que teve uma outra dinâmica. Isso enfraquece de alguma maneira também as redes de extrema direita no planeta inteiro. A gente sabe que a situação de Israel é muito crítica, os crimes cometidos contra a humanidade pelo exército israelense, por Benjamin Netanyahu, são muito graves, isso impacta a percepção política, e aí não há comunicação política, né, que seja capaz de apagar uma escola com mais de 100 crianças lá, uma escola bombardeada, ou crianças passando fome em Gaza, porque as tropas israelenses não deixam chegar suprimento suficiente, né? Então tudo isso assim, vai colando numa imagem do povo, né, do povo estadunidense, que sempre foi muito atinado em temas internacionais. Talvez por conta da participação política dos Estados Unidos ao longo do século XX, tenha preferido até um certo isolamento. Só que esse isolamento ele foi rompido durante muitas ocasiões, e sempre com rejeição dessa opinião pública estadunidense, norte-americana, que diz, veja, olha, a gente não quer ir para o Vietnã, não tem nada para fazer no Vietnã, os caras não fizeram nada contra mim, né, que é a fala do Muhammad Ali, né? Vocês vão me mandar alistado, é convocado, vai para o Vietnã. Eu disse, não, cara, não vou fazer nada, quem é no Vietnã, você está doido? Não fizeram nada contra mim, né? E essa conversa, ela já ocorre na década de 60, e ela ocorre de alguma maneira hoje, inclusive nos discursos políticos de uma galera que vai entrando aos poucos. É o caso, por exemplo, de Zohar Mandani, né, em Nova York, mas não somente. Né? Existem outras lideranças dentro do próprio Partido Republicano e dentro do próprio Partido Democrata que começam a colocar discursos mais bem posicionados nesse debate político todo e que tentam novamente recuperar os valores de certos de relações, questões internacionais, né? O custo alto em vidas, em orçamento, em recursos, a juventude que é, né, levada para as questões internas, o fentanil e tudo mais, né? A questão do tráfico de drogas, assim, que na prática, assim, as soluções são meio imediatas, meio genéricas demais, sabe? Tá, então a gente vai construir um muro, vamos construir um muro para resolver o problema do tráfico com o México. E a coisa continua acontecendo, como todo mundo sabia que ia acontecer. Então Trump tem aí um desafio e eu espero que perca esse desafio. Mas na prática, essas imagens da guerra da Ucrânia, guerra do Irã, a questão Israel na Palestina, tudo isso vai colando nele, vai mobilizando uma opinião pública nos Estados Unidos que tende a ser muito perceptiva em relação a isso, tá? E aí, portanto, pode trazer aí, por exemplo, um revés grande, que é o que eu espero que aconteça, inclusive, nas eleições de midterms.
3: Ok, professor, agora eu vou perguntar para o Rafael Machado, né, os Estados Unidos na figura de Donald Trump, né, ao declarar que o Irã já não representa mais uma ameaça nuclear para os Estados Unidos, né, o Trump acaba sinalizando uma possível mudança na postura de Washington em relação ao Irã. Essa declaração, na tua avaliação, o Rafa, ela pode abrir espaço para uma nova arquitetura de segurança no Oriente Médio, ou você acredita que essa seria apenas uma estratégia política de Washington diante aí das eleições legislativas americanas?
4: Bem, o problema das declarações do Donald Trump é que elas são muito inconstantes, né? Ele faz determinadas declarações e, às vezes, dois dias depois ele diz coisas que são completamente diferentes. Então, essa questão do Irã ser uma ameaça nuclear, o Irã, no discurso do Trump, já foi ameaça e deixou de ser ameaça nuclear várias vezes, né? Ele várias vezes já disse que o Irã estava prestes a construir armas nucleares, que ele não podia ter armas nucleares, já disse que todas as instalações nucleares e capacidades nucleares do Irã já haviam sido completamente destruídas. Ele falou isso, por exemplo, após aqueles ataques do ano passado, inclusive. Bem, um país que tivesse todas as suas instalações nucleares destruídas não as teria reconstruído em aproximadamente 8 meses, 1 ano. Então, assim, o discurso no Trump, no trumpismo, ele serve mais para uma finalidade que envolve exatamente a opinião pública, o mercado financeiro, as pesquisas eleitorais, do que propriamente uma veiculação daquilo que está acontecendo. Então, por exemplo, esses discursos tranquilizadores, eles visam tanto, né, já de antemão tentar garantir que o preço do barril do petróleo seja mantido em níveis controlados, quanto ver se ele consegue reverter essa tendência, que é uma tendência preocupante para o Partido Republicano, né, que é a tendência de perder, pelo menos na Câmara dos Representantes, ou seja, perderem a maioria na Câmara dos Representantes após as eleições das midterms. Uma nova arquitetura de segurança no Oriente Médio, no longo prazo, ele teria que haver. Mas o problema é que o próprio Estado de Israel representa um coringa cuja estratégia se baseia exatamente em impedir a estabilização do Oriente Médio numa arquitetura equilibrada em que, por exemplo, todas as fronteiras estejam bem definidas, as questões envolvendo aí grupos insurgentes e assim por diante estejam plenamente solucionadas, em que haja ali um pacto de segurança, um acordo de paz abrangente em escala aí regional, para pelo menos ter um ponto de partida em que não haja conflitos subjacentes. O Estado de Israel ele tem trabalhado já há muitas décadas exatamente para impedir que tudo isso aconteça. Né? Acho que nos anos 80 foi divulgado um plano chamado Oded Inon, que era exatamente um plano israelense para, através do financiamento de organizações insurgentes, organizações guerrilheiras, terroristas, em países vizinhos, garantir que esses países não teriam nenhum tipo de estabilidade e, com isso, facilitar, inclusive, a possibilidade de uma intervenção permanente do Estado de Israel nesses países, através de bombardeios, através de ataques cirúrgicos, que é exatamente aquilo que Israel vem fazendo já ao longo de décadas, na verdade, permitindo, inclusive, que, a partir das colinas de Golã, o Estado de Israel avançasse até alguns quilômetros mais a fundo no território sírio após a queda do Bashar al-Assad. E o problema é que falar em negociação entre Estados Unidos e Irã, ignorando ou esquecendo o fator israelense, é impossível. A gente vai fazer previsões que, na verdade, não vão se concretizar, né? Que é a possibilidade, por exemplo, de que, através do enfraquecimento do Donald Trump, a situação melhore no Oriente Médio, mas não é isso que vai acontecer. Não vai acontecer porque, a todo momento em que Estados Unidos e Irã, por exemplo, estiverem perto de algum tipo de acordo, o fator israelense, que é muito forte dentro dos Estados Unidos, e não apenas no Partido Republicano, não apenas no trumpismo, mas também muito significativamente no Partido Democrata, os números ali de financiamento de campanha pela AIPAC, que é a principal instituição do lobby israelense dentro dos Estados Unidos, não deixam mentir. Quase todos os congressistas democratas e quase todos os congressistas republicanos são financiados pelo lobby israelense dentro dos Estados Unidos. Eles vão simplesmente bloquear qualquer esforço no sentido de uma estabilização e na construção de uma arquitetura de segurança mais permanente no Oriente Médio. Né? Então, pelos próximos anos, eu não visualizo uma melhora significativa, né, dessa perspectiva aí da paz, da estabilidade, da pacificação dos conflitos, tanto os conflitos internos quanto os conflitos interestatais no Oriente Médio. Eu não visualizo mudanças significativas nesse tipo de cenário, exatamente por causa do fator israelense, do fato de que esse fator israelense tem um peso que é muito grande na política dos Estados Unidos. Onde pode mudar, talvez num prazo mais longo, é que se esse poder financeiro israelense dentro dos Estados Unidos ainda é forte, a opinião pública já

0: prazo de 20 anos, 30 anos, 40 anos e não de algo que vá acontecer no, nos próximos dois anos.
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1: São 5:04, abrindo a segunda hora do Entretanto, com os destaques nacionais e internacionais aqui na sua rádio metropolitana Sputnik, em 80.5 FM. Bom, a dívida pública da Ucrânia, dívida pública externa da Ucrânia, aumentou quase 500% desde o ano de 2019, quando Vladimir Zelensky assumiu o país. Segundo dados do Ministério das Finanças da Ucrânia, no fim de maio de 2019, a dívida externa era de 29 bilhões de dólares. Em agosto desse ano, o valor havia chegado a 168 bilhões de dólares, o equivalente a aproximadamente aí 835 bilhões de reais. Bom, o aumento entre os dois valores é de cerca de 480%. A dívida externa representa atualmente 78,5% de toda a dívida pública da Ucrânia. Em maio de 2019, essa participação era de pouco mais de 62%. Considerando também outras obrigações, a dívida estatal e a dívida garantida pelo Estado já somavam mais de 215 bilhões de dólares no fim de agosto. O Ministério das Finanças estima que a dívida pública possa chegar a 226 bilhões de dólares até o fim deste ano. Já a proposta de orçamento para 2027 prevê um déficit de 37 bilhões de dólares e uma dívida pública que pode alcançar 276 bilhões. A Ucrânia tem registrado elevados déficits orçamentários e recorrido a recursos externos para financiar parte das despesas públicas. O orçamento desse ano foi aprovado com déficit estimado em 45 bilhões de dólares. Palavrinha simples, né? Déficit, né? Bom, vamos conversar aqui com o professor Danilo Bragança. Professor, 500%, né, de crescimento da dívida externa da Ucrânia, ao mesmo tempo em que o país depende cada vez mais de recursos externos para financiar seu orçamento, para poder garantir poderio militar. Até que ponto esse financiamento, na sua avaliação, torna a Ucrânia economicamente dependente, aumenta seu grau de dependência em relação às potências ocidentais? E isso acaba comprometendo sua soberania, sua capacidade de definir os próprios rumos no pós-conflito, futuro realmente comprometido da Ucrânia.
2: É realmente comprometido, né? Na América do Sul a gente entende legal aqui sobre dívida, né? A gente conhece legal e tem dificuldade de falar déficit há muito tempo, né? É palavra latina que participa do nosso debate por muitos e muitos anos.
1: Tem que falar bem devagarzinho, né?
2: Bem devagarzinho, mas assim, toda criança pequenininha já conhece, mais ou menos entende o que é um déficit, né? Pelo menos sente na pele, né? É isso, né? A gente tem uma história de, né?

0: desses mecanismos de rolamento de dívida que chegam aqui, e qual foi o resultado nisso, né? É o atraso do desenvolvimento, é a subordinação tecnológica, é a subordinação econômica, né? Assim, você vai, é uma espécie de argentinização da economia, né? Assim, como a gente também viu até hoje, né? Até ontem, até agora, assim, né? Na Argentina, né? Você vai juntando passivo impagável, você vai contraindo empréstimo para fazer reconstrução, né? Você vai ter que jogar para a população em algum momento, né? Você vai colocar esses programas de austeridade ali com aquele cheiro de década de 80 e 90, assim. Bom, você vai fazer isso, né? Você vai apertar a população, você também vai privatizar em massa, né, os ativos estratégicos do país. Né? Você está falando de um país que é rico em terra agrícola, em malha logística, enfim, né? E a gente também, né, a gente também conhece um pouco da siglazinha, né, do Fundo Monetário Internacional, que habitou a política, né, assim, do Brasil durante muitos anos, né. Não só o FMI se torna credor da Ucrânia, mas de alguma maneira também, mas os banqueiros que vivem em Wall Street, em Londres, também, né. A Ucrânia vai ter que começar a disputar, assim, recursos em qualquer lugar, né? Na verdade, já vem fazendo isso, mas vem contando com uma espécie de colchão que ainda permite à Ucrânia alguma movimentação, né? Mas, assim, o orçamento que Kiev precisa, ele vai gerando insolvência global, se não controlado, né? Essa liquidez, esse momento de liquidez que a Ucrânia enfrentou nos últimos 3 anos, não se sustenta no longo prazo, né? A Rússia sabe disso, né? A Europa sabe disso, né? Essas linhas de financiamento vão se tornando cada vez mais ilimitadas, mais restritas, né? E isso causa um impacto, inclusive, assim, pensando em política externa. A gente falou de resultados quando falava sobre Trump, né? Essa carência de resultados, ela gera igualmente uma preocupação, por assim dizer, para Volodymyr Zelensky, né? Reduz a munição de negociação e vai tentar, inclusive, fazer melhor dosagem nisso, que é algo que, inclusive, a Ucrânia tem feito menos nos últimos meses, eu poderia dizer, mas é uma observação minha só, não é algo sustentado em qualquer artigo, qualquer coisa do tipo. Deixou um pouco o esforço diplomático de lado para dar espaço para o esforço de guerra, confiando que aquele colchão que a gente acabou de citar aqui estaria disponível por mais tempo, mas a princípio, pensando numa alta de preços de petróleo, uma dificuldade nos preços do frete e logística internacional, a dificuldade causada pelo Irã, pela guerra dos Estados Unidos no Irã, causou, inclusive, para o comércio global como um todo, tende a Ucrânia a perder, inclusive, espaço de negociação em produtos que lhe são tradicionais, como, por exemplo, de fertilizantes ou qualquer coisa do tipo, né? Essa situação de endividamento e uma exigência externa de contrapartida, de venda de estatal, enfim, privatização de coisa, ela normalmente tem uma solução, que é a queda da liderança, da presidência, e uma tentativa, de alguma maneira, de uma insurgência política que vá ser ali, de alguma maneira, orquestrada entre os próprios habitantes do país. Pode ser que não seja esse o momento, pode ser que isso não se concretize, mas a gravata da Ucrânia já está muito apertada. E, assim, o preço em vidas humanas, o colapso financeiro do próprio país é algo irreversível por agora.
1: Perfeito, Danilo. Obrigado pela resposta. Quero trazer o Rafa para ele comentar um pouco sobre esse assunto. Rafa, bom, Maurício trouxe aqui a informação: dívida externa da Ucrânia aumentou quase 500% com Zelensky. A gente tem isso, nós temos casos de corrupção cada vez mais sendo divulgados na Ucrânia, a gente tem um país que não tem eleições desde 2019. Qual é o futuro da Ucrânia, Rafa? O que que você enxerga?
2: Bem, Eu não visualizo um horizonte muito positivo para o Estado ucraniano, né? Em primeiro lugar, a gente não tem como retirar da equação desses cálculos em relação ao futuro do Estado ucraniano, a gente não tem como tirar da equação a questão da operação militar especial, né? Porque quanto mais o tempo passa, mais essa dívida vai aumentando, mais territórios o regime ucraniano vai perdendo, vai perdendo população, inclusive por conta da emigração de uma parte significativa da sua população. O tempo não está a favor da Ucrânia, apesar da Ucrânia, pelo menos seu regime, adotar uma postura intransigente, maximalista, na hora das negociações, acreditando na inevitabilidade, na eventualidade de outros países ingressarem de uma maneira mais direta nesse conflito. Parece que essa é a aposta ucraniana, que em algum momento a Polônia, em algum momento os países bálticos, a Romênia, vão entrar no conflito e que isso vai ser a solução mágica para todos os problemas ucranianos. Mas é um pouco difícil, é uma aposta vazia. E o problema é que é uma aposta feita com as vidas de ucranianos como sendo ali um custo significativo que vai se acumulando ao longo desse tempo. Recentemente, creio eu que um chefe de Estado, agora creio que não lembro se da Lituânia ou da Letônia, diante dessas tensões que vinham aumentando em dias recentes por conta, por exemplo, de ameaças veladas a Kaliningrado e assim por diante, o chefe de Estado, creio eu que da Letônia, falou que não existia ameaça russa, né? Uma ameaça russa iminente que justificasse a postura da OTAN de ficar alardeando a necessidade de preparação para uma invasão russa e assim por diante. Então veja que mesmo quando há tensões, os países que seriam os mais diretamente envolvidos, que não são, pelo menos num primeiro momento, necessariamente uma Alemanha, uma França ou uma Holanda, aqueles países fronteiriços com a Rússia, que são também aqueles em que a russofobia tem um papel político mais significativo, mesmo eles tentam apaziguar os ânimos para evitar de se colocar numa situação da qual talvez depois não se possa sair. Como eu falei, eu não vejo um futuro nesse momento positivo para um Estado ucraniano. Não sabemos nem mesmo se vai haver ou de que maneira vai estar disposta uma estatalidade ucraniana após o fim da Operação Militar Especial. Por mais que pareça algo distante no momento atual, eu não me surpreenderia com a Operação Militar Especial continuando mais 2 anos, 3 anos, 5 anos, inclusive chegando até Kiev, né? Então, assim, por enquanto, tudo é absolutamente incerto. E nisso, evidentemente, a dívida ucraniana vai se acumulando, a população vai diminuindo, vai emigrando, as dificuldades materiais vão se somando, a ponto de o chefe do Estado-Maior ucraniano falar, por exemplo, na necessidade de que metade das forças armadas ucranianas passem a ser ocupadas ali por estrangeiros, por mercenários, o que significa que já estão pensando numa continuação, né, dessa luta contra as forças armadas da Federação Russa, mesmo que o reservatório de soldados etnicamente ucranianos termine ou fique bastante diminuído, né? Então, assim, por enquanto, todo esse futuro está totalmente incerto. Não me parece que esse conflito vai terminar num tratado que deixe as coisas tal como estavam. E é por isso que a gente pode talvez até cogitar a possibilidade de que aquilo que resta da Ucrânia até mesmo se divida em mais de um país, né? Às vezes aparecem discursos dentro da Polônia ou dentro da Hungria sobre a possibilidade de recuperar territórios que pertenceram a esses países décadas atrás e que hoje pertencem à Ucrânia. Então, assim, é um Estado que atende a todas as definições de um Estado falido, é um Estado fracassado, cuja existência cuja perduração no longo prazo pode sim ser colocada aí em dúvida, ainda mais se esse conflito durar mais alguns anos.
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1: 5:18, o secretário de Estado dos Estados Unidos, o Marco Rubio, afirmou hoje que espera que o risco de uma ampliação do conflito na Ucrânia leve as partes à mesa de negociações. Segundo Rubio, a possibilidade de uma escalada militar pode servir de incentivo para a busca de uma solução diplomática. Anteriormente, o presidente russo Vladimir Putin declarou que Moscou deseja encerrar o conflito na Ucrânia o mais rapidamente possível, por meio de uma solução pacífica. Putin afirmou que a Rússia está pronta para negociar, mas disse não identificar disposição por parte dos ucranianos para avançar nas conversas. E agora há pouco, o porta-voz do Kremlin, o Dmitry Peskov, afirmou que ainda não há perspectivas de um acordo diplomático para encerrar o conflito. Na Ucrânia, disse que proteger a navegação comercial é bem-vindo, mas não trata apenas de uma parte específica do processo de paz. Enfim, ele fez uma longa declaração, inclusive concordando com as afirmações de Marco Rubio. E eu quero trazer nosso convidado, o professor Danilo, para comentar um pouco esse assunto. Porque, Danilo, inclusive a gente trouxe aqui no Entretanto, na semana passada, uma longa entrevista do presidente russo Vladimir Putin falando exatamente que a Rússia tem sim o interesse em negociar, mas é óbvio que só há negociação a partir do momento que o outro lado tem interesse em ouvir. E, de acordo com Putin, o Ocidente, a OTAN, não demonstram esse interesse de ouvir o lado russo. Por que tanta resistência do Ocidente em tentar entender aquilo que também é de interesse da Rússia?
5: A gente está com a dificuldade de ouvir o som, acho que tem que... O som está chegando,
0: Acho que eu voltei. Agora eu voltei. Realmente, assim, não acredito que eles que essa inflexão, digamos assim, estratégica que a gente está vendo agora, que os Estados Unidos deixa de assumir, a própria Alemanha deixa de assumir a possibilidade de uma guerra, de uma vitória total, e que passa a ser, na verdade, um discurso, não, peraí, vamos conversar. Algo que vai ser tão fácil, né? Assim, embora acho que Donald Trump teria, inclusive, interesse que alguma espécie de fast track, né? Uma espécie de fast track poderia, inclusive, tentar resolver a situação da melhor forma possível. Mas fica difícil, porque tem uma parte que não quer negociar, né? Tem uma parte que não quer ser o que quer ouvir, que quer falar e não quer ser, né? E que ninguém quer ouvir. Existe aí uma tentativa de fazer com que essa negociação, ela emperrada, inclusive por razões políticas, inclusive nos países europeus, né? É uma espécie de recusa, inclusive, do multilateralismo, que é típico de governos que começam, inclusive, a ascender na Europa, como o caso da Alemanha, por exemplo, né, com a AfD, que costuma recusar mecanismos multilaterais de funcionamento, de mediação, de arbitragem, né? Trump construiu toda a sua trajetória política até então rechaçando a diplomacia, rechaçando a mesa com os outros países, rechaçando as soluções coletivas, né? A ONU também aí se estabelece como um espaço onde, né, as aspirações estão desalinhadas com os fatos, né? Permanentemente a ONU funciona, embora muito, muito enfraquecida, como um lugar onde a vontade norte-americana, estadunidense é estabelecida. Mas, inclusive utilizando as palavras do presidente Lula, né, assim, a ONU foi fraca em relação aos conflitos, né, aos mandos e desmandos das grandes potências internacionais, mas ao mesmo tempo que esse compromisso diplomático, essa rechaça, digamos assim, diplomática da ONU motivou, inclusive, por exemplo, posições no mundo inteiro, posições divergentes, inclusive, né? Não houve um consenso, nunca se construiu um consenso em torno disso. A gente estava falando de opinião pública dentro dos Estados Unidos, a gente está falando agora também de opinião pública em outros lugares. Nunca houve um consenso, né? Da validade dessa guerra, da importância dessa guerra e das outras. O que a gente está vendo é que, na verdade, boa parte desses alinhamentos ideológicos, eles não são pragmáticos, eles são ideológicos. Sendo eles ideológicos, o que você vai ver, na verdade, é o esforço de guerra financiando 500%, 500%, 200% de aumento da dívida externa da Ucrânia em 3 anos, né? Em 4 anos. O esforço de guerra é muito penoso para o povo ucraniano, como também está sendo muito penoso para o povo russo, né? E isso se explica não por razões pragmáticas da economia, dos custos, etc. Se explica pelas razões da política ideológica, da política da ascensão da extrema-direita, né? Preciso dizer muito isso sobre a ascensão da extrema-direita e como ela pressionou países a tomarem decisões, né? A gente tem, inclusive, debates sobre como a internet interferiu nisso, mas essa ascensão da extrema-direita, a gente está num momento nevrálgico disso, que são as próximas eleições, né, as eleições de meio termo nos Estados Unidos. Esse constrangimento à extrema-direita pode vir a desarticular uma série de alianças, articulações, cadeias, discursos diferentes que podem atingir a negociação com a Rússia e a Ucrânia, com o próprio Irã, gerando aí um novo quadro. Gerando um quadro onde essa inflexão estratégica, na verdade, ela se torna a saída que sempre estava disponível, mas ninguém tomou a dianteira para fazê-la, né? A Rússia chegar e dizer, olha, a gente estava falando sobre isso desde há muito tempo. O Irã chegar e dizer, falou, a gente já estava falando isso, a gente colocou num documento, escreveu no papel, vocês que não quiseram ler, tá certo? Um cessar-fogo nesse momento seria muito interessante economicamente para todo mundo. Isso garantiria, por exemplo, um certo respiro para Donald Trump na sua próxima saga, né? Dar uma diminuída, por exemplo, ali, tenta estabilizar um pouco as questões das cadeias de suprimentos de petróleo e tudo mais. Tem a questão do trigo, né? A questão dos fretes internacionais, a logística internacional, né? Então você dá um pouco mais de previsibilidade. E é essa previsibilidade que, em algum momento, os países europeus, a OTAN, etc., também desejam, assim como os Estados Unidos e a própria Rússia, mas, sobretudo, centralmente, a Ucrânia.
5: Ok, professor. Bom, vou perguntar para o nosso Rafael Machado, nosso analista. O Rubio afirma que o risco de uma escalada militar pode levar as duas partes, né, à mesa de negociações. Você não considera que não haveria uma contradição em utilizar a ameaça de ampliar algum conflito como instrumento para buscar a paz? Não te parece algo conflituoso ou até incoerente? Isso não poderia aumentar justamente os riscos para a população ucraniana e, por extensão, para a segurança internacional?
2: Tem várias maneiras de ver essa questão, pelo fato de que, veja só, a gente pode considerar que a proliferação das armas nucleares talvez possa, em alguma medida, ao longo do século XX, ter contribuído para a paz, né? Porque a ameaça de destruição mútua, né, ela, no mínimo, ela demanda uma certa cautela. Eu me recordo que o Kissinger, ele, na contramão de muitos analistas estadunidenses, ele defendia que o Irã deveria ter armas nucleares. Porque se Israel tinha armas nucleares, então, naquela região, tinha que haver um outro país rival do Estado de Israel que também tivesse armas nucleares. Por quê? Porque aí se encontra, se constrói um equilíbrio baseado aí exatamente na ameaça do uso da força. Então essa noção que o Rubio está manejando, né, de que a possibilidade de uma escalada militar poderia, na verdade, levar à paz, é uma noção que aparece bastante nas reflexões de relações internacionais, exatamente na lógica de que muitas vezes o caminho para a paz é exatamente a percepção e o cálculo de forças, né? Se você calcula as suas próprias forças e calcula também as forças dos seus adversários e chega à conclusão de que qualquer ação militar será excessivamente custosa, muitas vezes para ambos, né? Pode ser que haja aí uma motivação maior para uma negociação e para que se evite o recurso militar, por assim dizer, né? É a noção de uma paz armada. E a noção da paz armada, ela muitas vezes é uma perspectiva mais realista, em alguma medida também. É por isso que se fala aí nessa perspectiva como pertencente à escola chamada formalmente escola realista de relações internacionais, mas ela é em si mesma, né, no sentido vernacular mesmo, ela tem sido historicamente até mais realista do que a defesa da paz baseada, por exemplo, num desarmamento generalizado ou num pacifismo ideológico e assim por diante. É claro que nem sempre funciona assim, muitas vezes aí você tem situações em que o rearmamento é respondido por outras potências, né, que vão dobrando a aposta, até que uma pequena fagulha acaba levando a uma guerra, né? Então, existe um equilíbrio perigoso aí, mas tem uma lógica naquilo que ele diz. Porém, o problema na perspectiva adotada pelos Estados Unidos, né, e que aparece nessa fala, é que trata esse conflito como sendo um conflito entre dois países. Mas esse conflito não é um conflito entre dois países. É um conflito entre vários países e a Rússia. E um conflito no qual os Estados Unidos não são mediadores, não são observadores, não são testemunhas, são ali partícipes indiretos, né? Partícipes através do apoio financeiro, militar, logístico, informacional e tecnológico a um dos participantes diretos nesse conflito. Em alguma medida, os Estados Unidos, eles de fato poderiam ter um papel ainda maior em forçar, por exemplo, a Ucrânia, ou pressionar a Ucrânia a negociar, do que eles estão tendo nesse momento. A postura do governo Trump é uma evolução em comparação com a postura do governo Biden, porque no governo Biden não havia nem mesmo diálogo, havia uma intransigência muito maior, havia um apoio ainda mais direto à Ucrânia. No governo Trump, pelo menos, uma série de burocratas, e bem, o próprio presidente, abriram diálogo com o governo russo. Isso serviu para apaziguar, diminuir as tensões, serviu para diminuir o risco de um conflito nuclear, que às vezes a gente via aparecer durante o governo Biden, especialmente nos últimos meses, em que a retórica ocidental era muito dura e se começou a violar uma série de linhas vermelhas de uma maneira muito, muito desastrada, talvez. Então houve uma melhora significativa, mas permanece o fato de que os Estados Unidos, com esse tipo de discurso, eles ocultam, por assim dizer, eles disfarçam o fato de que poderiam ter um papel mais significativo em garantir a paz nesse momento. Só que perdura uma intenção de evitar dar a vitória para a Rússia. E aí, nesse sentido, prevalece a postura de continuar tentando utilizar a Ucrânia para desgastar a Federação Russa, até que aí sim ambos possam sentar para conversar em condições que sejam menos favoráveis à Rússia do que elas são nesse momento. Eu imagino, por exemplo, que se a política de ataques terroristas e ataques com mísseis e drones contra a Federação Russa causasse muito mais dano do que tem causado, a postura dos Estados Unidos de pressionar a Ucrânia pela paz mudaria, aumentaria, se tornaria mais intensa, talvez os Estados Unidos ameaçassem a Ucrânia, etc., porque perceberiam na Rússia uma maior disposição para transigir em relação às suas exigências e, portanto, evitariam uma vitória propriamente, uma vitória significativa, uma vitória avassaladora da Federação Russa sobre a Ucrânia. Então, existe aí um cálculo geopolítico dos Estados Unidos, que é um cálculo no qual eles entendem que para eles seria interessante a paz, eles têm como pressionar muito mais a Ucrânia, mas eles não querem que essa paz seja propriamente uma vitória clara, uma vitória significativa da Federação Russa. Então, portanto, ao mesmo tempo em que incentivam o diálogo, esticam as capacidades militares ucranianas para tentar continuar essa política de desgaste em relação à Federação Russa, para tornar qualquer negociação um pouco mais equilibrada e, inclusive, prejudicial à Federação Russa.
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1: 5h33, 3 anos depois do início da guerra na faixa de Gaza, mais de 90% dos prédios das escolas públicas deixaram de funcionar no processo educacional. Essa informação foi trazida por Ibrahim Ramadan, que é chefe do Departamento de Educação no leste de Khan Yunis. Segundo Ramadan, cerca de 660 mil estudantes foram privados do acesso regular à educação ao longo desse conflito. Ele afirma ainda que mais de 22 mil crianças em idade escolar morreram nesse mesmo período. O Ministério da Educação, em parceria com o Unicef, tenta ampliar novamente o ensino presencial e recuperar parte das perdas acumuladas nesses últimos 3 anos. Os danos às escolas fazem parte de uma crise humanitária que é ainda mais ampla na faixa de Gaza. De acordo com dados divulgados pelo Ministério da Saúde de Gaza, o número de mortos desde o início da guerra ultrapassa 74 mil, enquanto o total de feridos se aproxima de 175 mil. A destruição também atingiu moradias. Mais de 370 mil residências foram destruídas ou danificadas, e cerca de 859 mil pessoas precisam de materiais de emergência para montagem de abrigos temporários. Outro assunto grave é o acesso à água. Segundo os dados apresentados, 82% dos domicílios enfrentam níveis médios ou elevados de falta de água potável. O conflito começou no dia 7 de outubro de 2023, após o ataque liderado pelo Hamas. 3 anos depois, além do elevado número de mortos e feridos e a destruição de moradias e infraestruturas, os dados mostram um impacto sobre uma geração de estudantes, com mais de 90% das escolas públicas de Gaza fora do processo educacional. E Danilo, quero trazer você para a gente comentar um pouco sobre esse assunto, já que a gente trouxe aqui um balanço, que inclusive está no site da Sputnik Brasil, que é o noticiabrasil.net.br, que fala, entre outros assuntos, que mais de 90% das escolas públicas de Gaza foram afetadas, 660 mil estudantes privados do acesso regular à educação, perdas que é difícil da gente estimar, né? E é difícil da gente dizer quanto tempo é necessário para que isso seja recuperado. Eu queria entender, Danilo, por que em meio a tantos crimes como esse, né? Falta de acesso à educação, à água, moradia, por que ninguém tem aí a coragem de alguma forma impedir Israel de realizar esses ataques?
0: esse dado ele é particularmente impressionante. Eu sou professor de escola pública, né? Eu sou aluno de escola pública, hoje sou professor de escola pública, trabalho na rede federal, trabalho na rede estadual. Você destruiu 90% das escolas, de uma rede escolar, de um lugar tão ruim, tão devastado por anos de conflito e anos de ocupação, etc. É uma calamidade, é horroroso. Mas é uma das informações mais claras, é uma dos fatos mais evidentes de que o genocídio nunca vem sozinho, né? Ele não começa do nada, ele não gira sozinho, quase como se fosse uma espécie de roda da natureza que naturalmente roda, enfim. Ele é, na verdade, um processo. A gente fala hoje de escolasticídio. É um termo que dá conta, na verdade, da destruição deliberada de escolas. Porque isso afeta, na verdade, a reprodução. A produção e a reprodução de uma cultura. Né? A gente sabe que escola é lugar de criança. Quando você ataca uma escola, né, você sabe quem que você vai afetar. Quando você joga um drone num combatente de guerra, você sabe que você está atacando ali uma força resistente que vai facilitar o seu avanço. Quando você ataca uma escola, você sabe que você está atacando um lugar onde se produz e se reproduz a cultura daquele lugar, onde se ensina a língua, onde se ensinam os costumes, onde se ensina a matemática, as coisas do mundo e tudo mais, e aquelas crianças elas vão sofrer por gerações com isso, né? E como é que se repara isso, né? Como é que se diz para Israel, beleza, vamos reconstruir, então, acabou, você não vai fazer mais nada disso que você está fazendo, a gente vai reconstruir. Os anos se passaram, esses anos são importantes na formação de uma criança, né? Se a gente está pensando em crianças que entram em fase de escolaridade a partir dos seus 5 anos, 6 anos, dependendo da rede escolar, a gente vê que, na verdade, essa perda é irreversível. Israel funciona como talvez o rogue state, o estado rebelde, por definição. A gente estava falando aí de definições das relações internacionais, né? Assim, o rogue state é o estado belicoso, é o estado que ofende, é o estado que agride. Define muito com clareza que não há limites para o sistema internacional lidar com esse tipo de ameaça. Veja bem, o que eu vou fazer agora? Né? Sobretudo que na política internacional, na política de grandes potências, Israel representa um ativo muito importante para a potência ocidental. Né? Num mundo onde a China envolve-se nas próprias questões e negocia com o resto do mundo de maneira muito mais prudente, muito mais vagarosa, no sentido, né, da real da palavra vagarosa, porque a coisa é um pouco mais, é uma ocupação um pouco mais sensível, no sentido de que ela é devagar, ela vai acontecendo aos poucos, né? Ela não é brusca, ela não é abrupta, né? A Rússia lida com os temas da Ucrânia, a América do Sul vive impactada pela onda da extrema-direita, e parece que no final das contas as coisas importantes ficaram meio de lado, né? Assim, assim como as questões do Sudão no centro da África, como a gente viu, por exemplo, em Darfur, assim como a gente viu, por exemplo, enfim, na Etiópia e tudo mais, onde a boa vontade ocidental ainda tende em resolver os problemas via missão humanitária, Cruz Vermelha e tudo mais, né? De alguma maneira até precisando explorar a imagem da pobreza daquelas crianças para poder mobilizar essa opinião pública internacional a se manifestar e enfim, angariar recursos para serem aplicados lá. A gente fala muito pouco sobre as crianças de Gaza, né? As crianças de Gaza, as crianças da Palestina, elas sobrevivem sei lá do que, na verdade. Assim, você para pensar, assim, se a água não chega, se a educação não chega, se os irmãos foram mortos, se os pais foram mortos, essas crianças estão como? Elas estão aonde? Né? Pensando no longo jogo aqui, né, na história um pouquinho mais extensa, o que essas crianças vão ser em relação ao se sobreviverem até, sei lá, os seus 15 anos? O que elas vão se tornar? Elas vão se tornar resistentes a Israel, elas vão se tornar resistentes à própria sociedade que tenta se organizar e dar um mínimo de cuidado para elas, elas vão se tornar, né? Assim, é até ruim dizer isso, mas elas vão se tornar os próximos extremistas, né? Então, assim, sob o ponto de vista da estratégia não faz sentido, sob o ponto da humanidade, evidentemente, não faz sentido. Economicamente, aquilo só drena recursos, aquilo, né, a gente vê o caso da Ucrânia também, enfim. Então, é uma situação de... Agora, assim, acho que é uma pergunta de, vou dizer, de $1 bilhão aí, assim. É, por que a comunidade internacional não consegue parar Israel, né? É, eu confesso que, assim, eu poderia ficar um tempão falando de qualquer outras coisas aqui, mas eu não conseguiria te dar, de fato, uma resposta definitiva, a não ser aquela que é política e ideológica, que todos sabem. Israel é um rogue state, é um estado rebelde, armado até os dentes, muito bem armado, com uma sociedade de classe média alta, inclusive, que tem gostos, viaja, conhece Caraíva aqui na Bahia. Se for a Caraíva agora aqui na Bahia, né, aqui no Recovoano, no litoral baiano, você vai ver israelense para dar com pau, não sei o que, tudo isso. Essa comunidade, inclusive, israelense, ela é muito cosmopolita, e mesmo ela tem muita dificuldade em lidar, talvez, com essa figura nefasta de Benjamin Netanyahu. Eu não saberia te dizer por que essa comunidade internacional não consegue nada, porque os mecanismos internacionais não conseguem nada. Agora é fácil dizer, a gente está numa fase bastante extrema-direita, e aí é permissiva, a extrema-direita é muito permissiva com esse tipo de discurso e com esse tipo de prática. Um genocídio é algo que uma extrema-direita sabe fazer melhor do que ninguém.
5: Ok, professor. Bom, diante da destruição de escolas, de moradias, sistemas de abastecimento de água, além de outras estruturas essenciais, queria saber do Rafael Machado, né? A reconstrução de Gaza, ela vai exigir muitos recursos, muito esforço, uma mobilização internacional de grandes proporções. E aí eu pergunto, como países do sul global nesse processo poderiam participar, qual o papel deles, como evitar que a reconstrução fique condicionada aos interesses políticos das grandes potências? Diante disso, qual deveria ser o papel, especialmente dos países do sul global, que estão nessa condição um tanto quanto desfavorável, se a gente for comparar com as grandes potências?
2: Bem, o papel dos chamados países do sul global seria, na verdade, tentar utilizar relativamente pouca, ou não necessariamente tão pouca assim, força que tem para garantir a abertura de Gaza, porque Gaza é campo de concentração, né? Essa é a realidade. Quem controla a entrada e saída da faixa de Gaza é o Estado de Israel. Quem controla a entrada e saída de comida na faixa de Gaza é o Estado de Israel. Quem controla o fornecimento de água à faixa de Gaza é o Estado de Israel. Então é uma prisão, e não dá para aceitar que um espaço territorial que, em tese, deveria fazer parte de um Estado independente seja gerenciado dessa maneira, como se fosse uma prisão, como se fosse um campo de concentração. Então, até mesmo para que a gente possa falar em reconstrução da faixa de Gaza, hoje a gente tem que falar de algo que depende da permissão do Estado de Israel. E em que medida o Estado de Israel vai permitir isso? Em que medida o interesse do Estado de Israel não é exatamente manter a situação tal como ela se encontra, nessa incerteza que permite aí uma constante, uma crescente pressão em cima dos palestinos? Por exemplo, para convencê-los que eles abandonem tanto a faixa de Gaza quanto a Cisjordânia, para com isso facilitar, inclusive, a expansão do território propriamente ocupado por colonos israelenses e assim por diante. É por isso que eu acho muito complicado falar, por exemplo, num papel da reconstrução. Acaba sendo etéreo, porque a realidade nesse momento é de que, exceto pelos esforços dos próprios palestinos em Gaza, pouca reconstrução foi feita, porque existem poucos meios materiais de reconstruir e existem poucos meios de garantir que meios materiais cheguem nos palestinos para garantir a reconstrução da faixa de Gaza. A gente teria que estar falando num tipo de postura em relação ao Estado de Israel mais duro, mais incisivo, envolvendo aí embargos, sanções, bloqueios, Porque, mas essa não é, por exemplo, a postura do Estado brasileiro, né? O Estado brasileiro, mesmo sob o governo Lula, é um Estado que pensa toda essa situação de uma maneira mais amistosa, mais voltada para o uso do diálogo do que, por tradição, enfim, por uma série de motivos, do que vê, assim, essa necessidade ou a possibilidade de utilizar meios mais duros ou uma pressão mais dura para garantir uma mudança na postura do Estado de Israel em relação, pelo menos, à faixa de Gaza. E vários outros países pensam dessa maneira, isso sem contar os países ocidentais que possuem outros tipos de relações mais intestinas com o Estado de Israel e que, por isso, mesmo não assumem uma postura mais dura. Ou países que, de fato, são contra esse tipo de mecanismo e aí, por uma razão de consistência, não fazem uso dele. Então, por exemplo, a China, a Rússia, esses países, eles são contra, né, sanções internacionais, são contra embargos comerciais e assim por diante. Então, eles não vão utilizar, mesmo que por uma boa causa, contra o Estado de Israel, mecanismos internacionais cuja própria legitimidade eles questionam. Então, às vezes, existem uma série de entraves que dificultam muito uma articulação que vá além do diálogo, né? E aí, a minha conclusão é a seguinte: quem talvez tivesse a maior possibilidade de conseguir uma maior abertura para a faixa de Gaza é o Irã, né? E o Irã por meios militares. E aí a gente volta àquela questão de que, às vezes, no cenário internacional, o uso da força, por mais que a gente deplore, diante de casos extremos, acaba sendo a única maneira possível de conseguir forçar uma negociação ou de forçar até uma situação de paz ou até uma abertura humanitária para que se possa aí realmente cuidar de casos como o caso das crianças na faixa de Gaza. Então, assim, infelizmente me parece que essa é a situação. Eu acho que o Brasil tem, no momento atual, pouca possibilidade de fazer algo. Sob Lula, as possibilidades são mínimas. Sob o Flávio Bolsonaro, são menores, né? Então, infelizmente, eu penso que esse ciclo, né, que inclusive o Danilo mencionou, que é esse ciclo no qual o sofrimento das crianças leva a própria renovação das fileiras do Hamas, da Jihad Islâmica, etc, etc. Isso vai continuar ainda por algum tempo.
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0: 5:50, a gente vai se despedir aqui do nosso convidado especial de hoje, o Danilo Bragança, doutor em ciência política pela UF, mestre em relações internacionais pela UERJ, professor colaborador da UF. Obrigado aí por contribuir com a gente nos debates, nas discussões aqui nessa edição do Entretanto. Professor, fica o convite para uma próxima oportunidade. Até lá.
1: Obrigado, gente. Quando quiserem, um abraço para todos.
2: Valeu, valeu, professor Danilo Bragança, que mais uma vez participou aqui do Entretanto com a gente. Rafa, obrigado pela sua participação também no programa de hoje. Amanhã a gente está de volta aqui no Entretanto, no sextou, não é isso, Maurício? Um sextou, eu, você e Rafael Machado.
0: É isso, estaremos juntos. Um abraço, Rafael.
3: É isso aí, pessoal. Um abraço, boa noite e até amanhã.
0: É isso, vamos continuar movimentando a nossa reportagem, o Leonardo Macaxeiro. A gente continua falando sobre Anthony Garotinho, a decisão que anulou os votos de Garotinho no Tribunal Superior Eleitoral. E aí, com essa decisão, Douglas Ruas está bem mais perto de garantir a vitória no primeiro turno. Antes de ouvir a reportagem do Lucas de Andrade, a gente tem a informação aqui do Tribunal Superior Eleitoral. Vai ser feita a recontagem dos votos, né? A retotalização de votos para governador nesse sábado, né? Motivada pelo indeferimento do registro de candidatura de Anthony Garotinho pelo TSE. Esse é um procedimento público e vai acontecer na sede do TRE, o Palácio da Democracia, com a presença do presidente do Tribunal Regional Eleitoral, desembargador Cláudio de Melo Tavares. Vai ser no sábado essa retotalização, o reprocessamento da totalização dos votos, né, para o cargo de governador, medida motivada pela decisão do TSE. Lembrando que Anthony Garotinho teve 274.411 votos. Vamos acompanhar um resumo, né, Léo, com o Lucas de Andrade para falar sobre o que aconteceu hoje. Já trouxemos o debate, mas é o assunto do dia aqui no Rio de Janeiro. Lucas, sua informação.
4: Por 5-2, o Tribunal Superior Eleitoral decidiu, nesta quinta-feira, anular os 274.411 votos dados ao candidato Anthony Garotinho, do Republicanos, na eleição para o governo do Rio de Janeiro. Por unanimidade, a corte também negou o registro da candidatura que já tinha sido declarada indeferida pelo Tribunal Regional Eleitoral e rejeitou a desistência do recurso apresentado pelo ex-governador a uma decisão do ministro Floriano de Azevedo Marques. O magistrado havia determinado que os votos dados a Garotinho no pleito do primeiro turno fossem contabilizados como anulados sub judice. Como relator do processo, Floriano de Azevedo Marques votou para manter o registro de Anthony Garotinho indeferido e pela anulação dos votos recebidos pelo candidato.
5: Mantendo-se o indeferimento da candidatura do recorrente ao cargo de governador com base na ausência de condições de elegibilidade alusivas à plenitude dos direitos políticos e à afiliação partidária, devendo ser considerados nulos os votos atribuídos ao recorrente. Cessando a situação sub judice da candidatura, mediante o julgamento colegiado deste apelo e com os consectários indicados, inclusive a nulidade dos votos atribuídos ao candidato Anthony Garotinho, executa-se imediatamente o julgado com comunicação ao Tribunal Regional Eleitoral do Rio de Janeiro para a adoção das providências cabíveis.
4: Com a anulação, os votos válidos do primeiro turno realizado no último domingo diminuem. Nessa nova base de cálculo, o candidato Douglas Ruas, do PL, alcançaria a marca de 50,88% dos votos. O ministro Sebastião Reis Júnior divergiu. No entendimento dele, votos de candidatos com recurso pendente valem para definir se pode ou não haver segundo turno.
6: Eu acho que é uma necessária reflexão acerca das consequências e da viabilidade da decisão que nós chegamos aqui. A primeira delas diz que deve ser estabelecido, diz respeito ao tratamento que deve ser dado aos votos recebidos por candidatos que possuíam, na data da eleição, o seu registro indeferido, mas com recurso pendente de julgamento. Que a norma de regência estabelece que os votos devem ser considerados para fins de assegurar a realização do segundo turno. Nesse sentido, a doutrina também aponta que os votos destinados à candidatura subjúdice serão considerados válidos para fins de verificação da possível ocorrência de segundo turno.
4: O ministro Ricardo Villas Boas Cueva acompanhou a divergência. Mesmo assim, a maioria acompanhou o relator. O último a votar foi o presidente do Tribunal Superior Eleitoral, Cássio Nunes Marques, que fechou o placar em 5-2.
7: Em consequência, os votos atribuídos ao recorrente devem ser excluídos da base de cálculo da votação válida do primeiro turno, inclusive para aferição da maioria absoluta, cabendo proceder à nova totalização e às providências decorrentes. Ante o exposto, acompanho o relator para não homologar o pedido de desistência do recurso, dar parcial provimento ao recurso ordinário nos termos do relator, mantendo o indeferimento do registro de candidatura de Anthony William Garotinho Matheus de Oliveira ao cargo de governador do estado do Rio de Janeiro. Anulados em caráter definitivo, os votos atribuídos ao candidato no primeiro turno das eleições de 2026 devem ser excluídos da base de cálculo da votação válida, inclusive para aferição da maioria absoluta, é como voto.
4: A partir do envio de um ofício pelo TSE, que deve comunicar a necessidade da retotalização dos votos ao TRE-RJ, a Justiça Eleitoral do Rio deve publicar um edital de convocação a uma sessão pública de retotalização, que deve ocorrer 48 horas após a publicação deste documento. A coligação de Eduardo Paes, segundo colocado com 42,8% dos votos, informou que vai recorrer ao Supremo Tribunal Federal e pedir medida cautelar para garantir a realização do segundo turno. Reportagem Lucas de Andrade.
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2: Traz a previsão para a noite de hoje, previsão de céu nublado a parcialmente nublado e sem a ocorrência de chuva. Depois de muitos dias, pela primeira vez a gente tem uma previsão de um dia sem chuva na cidade do Rio de Janeiro. Na sexta-feira, essa previsão se repete, também não há a previsão de chuva. Temperatura mínima prevista para amanhã, sexta-feira, 18 graus, máxima prevista 35 graus.
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1: 5:57 na reta final do Entretanto, aí a prestação de serviço para quem tá ouvindo a gente no carro, dando carona para a Rádio Sputnik Metropolitana em 80.5 FM ou acompanhando a gente nas plataformas digitais, na nossa live no site Sputnik Brasil, que é o noticiabrasil.net.br ou o site metropolitanarrio.com.br. Você tá vendo aí a Avenida Brasil, acesso à ponte Rio-Niterói, com trânsito bem pesado, bem carregado agora. A gente tá com um trânsito mais intenso no sentido centro, em função do acesso à ponte, o reflexo do acesso à ponte Rio-Niterói, mas quem chega até aquele ponto e segue em direção ao gasômetro ou segue pela Avenida Brasil em direção à rodoviária Novo Rio, encontra melhores condições nesse momento. A pista sentido Zona Oeste deu uma travadinha ali em função da conexão, mas a gente percebe que está apenas intenso, sem retenção no trecho do Caju. Mudando de câmera, vamos movimentar agora pela Zona Sul. A gente está na orla da Lagoa, agora acompanhando a movimentação. Está intenso nos dois sentidos, principalmente no sentido do túnel Rebouças, o trânsito intenso com retenções ali na altura da sede do Flamengo até o Parque dos Patins. O motorista vai encontrar dificuldade nesse trecho. E no sentido Barra da Tijuca, para quem vai acessar Mário Ribeiro, também há dificuldade para o motorista, da mesma forma quem está tentando chegar ao Jardim de Alá. O trânsito é bem intenso, a gente observa uma fila de carros aguardando a abertura do sinal. A gente sai da Zona Sul, sai da Lagoa e vai para outro ponto da Lagoa, na Epitácio Pessoa. Sai da Borges, vai para Epitácio. Quem está indo para o túnel Rebouças também encontra dificuldades pela Epitácio Pessoa, observo retenção desde o acesso à Lagoa pelo corte do Cantagalo, passando pelo Parque da Catacumba. Essa situação se estende até a curva do Calombo, até a reta ali que dá acesso ao elevado Semler pelo Epitácio Pessoa. Mudando para mais um ponto da cidade, via expressa com grande movimentação, essa hora é a linha vermelha, com dificuldade, assim como a Avenida Brasil, com dificuldade no acesso à ponte Rio-Niterói. Uma fila de carros ali tentando acessar a ponte, grande movimentação. Quem segue em direção ao centro da cidade, pela faixa que sobra ali, restante na altura de São Cristóvão, vai encontrando condições melhores nesse momento. 5:59, ponto final no Entretanto de hoje, Leonardo Macaxeiro.
2: Exatamente, Maurício, amanhã temos um encontro marcado a partir das 16h aqui na Rádio Sputnik, na Metropolitana em 80.5 FM no Entretanto. Lembrando que estamos nas principais plataformas de áudio, estamos no Spotify, no Deezer, no Amazon Music, no Apple Podcast. 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Também estamos no site metropolitanarrio.com.br. Por lá, toda a programação da Rádio Sputnik, aqui na Metropolitana, Maurício.
1: É isso, lembrando que o programa de hoje teve a produção do Carlos Júnior, Renato Silva na operação de áudio, Isaac Roberto na operação de vídeo, você também sempre com a gente, nos dando prestígio da sua audiência. Vem aí Casos Belli, não é isso?
2: Hoje é o Intriga Internacional.
1: Casos Belli amanhã, porque você amanhã tá no Casos Belli.
2: É verdade,
1: né?
2: Amanhã tô no Casos Belli, substituindo o Pedro Henrique Lima, que vai estar de folga, eu e comandante Robinson Farinazzo. Na sequência aqui da programação, Intriga Internacional com a nossa querida Bárbara Pereira.
1: É isso, boa noite, tchau, tchau.
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4: Olá, ouvintes, seja bem-vinda e bem-vindo ao podcast Em Órbita. Por aqui a gente traz as principais novidades, debate temas importantes no mundo da ciência e da tecnologia. Eu sou Yuri Hildebrand.
5: E eu sou a Dani Zanata. Nós vamos ao ar 3 vezes na semana e você pode nos ouvir tanto nas plataformas de áudio quanto na Rádio Sputnik, na Metropolitana 80.5 FM do Rio de Janeiro.
4: Lembrando a você que o nosso WhatsApp está aberto para receber dúvidas de tecnologia no quadro Ajuda Tech. 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
5: Neste episódio nós vamos falar sobre carros autônomos, essa tecnologia que já é realidade em alguns países, como a China e Estados Unidos, mas ainda

0: A quantidade de problemas que isso representou lá, né? Os carros são parte do dia a dia das cidades e testar esses sistemas autônomos significa ter alguns resultados negativos no meio do caminho, inclusive até alguns óbitos. Em 2018, por exemplo, uma pedestre de 39 anos foi atropelada enquanto atravessava fora da faixa. O caso aconteceu no Texas e o carro era operado pela Uber.
1: Infelizmente, esse episódio, né, assim como muitos outros acidentes relacionados a carros autônomos, aconteceram no meio do caminho, né? E as empresas pegaram esses dados, né? Pegaram essas situações para melhorar as suas tecnologias, né? Criar novos mecanismos para mitigar problemas do tipo. Hoje, os carros autônomos rodam tranquilamente nas principais vias de Pequim, de Shenzhen, assim como de Los Angeles ou Washington, por exemplo. Então, enfim, a tecnologia evoluiu a esse ponto, mas a gente não pode deixar de falar sobre esses percalços aí no meio do caminho, né?
0: Então, pra gente entrar nesses detalhes tecnológicos desses carros autônomos, assim como explicar como funcionam os sensores e a própria tomada de decisões, nós falamos agora com o Thiago Muniz, que é professor da FGV e CEO da Receita Previsível. Bem-vindo, Thiago, em órbita.
2: Obrigado, Yuri. Obrigado, Dani, pelo convite.
1: Thiago, como que esses carros autônomos operam? Explica pra gente essa tecnologia e se tem alguma relação próxima com as inteligências artificiais que a gente tem visto por aí, né? Tanto generativa quanto agêntica, enfim.
2: Boa. O carro autônomo, ele funciona como muito parecido com as IAs em alguns aspectos, porque ele precisa perceber o ambiente, ele tem que estimar pode acontecer e decidir para ele se movimentar, né? Então, ele pode identificar um pedestre na rua, ele calcula a trajetória, né? E também ajusta a velocidade e direção ali. Para isso acontecer na prática, né? Falando de uma forma mais simples aí para a audiência, ele combina sensores que ele tem, né, espalhados pelo veículo, sistemas que tem ali dentro, com inclusive a inteligência artificial, sim. Então, assim, no cotidiano da gente, a gente usa, né, modelos, né, diferentes, mas os princípios são os mesmos, né? A grande diferença aí está muito mais aí na estrutura, que é uma combinação aí de tanto da parte mecânica como a parte mais tecnológica mesmo, né? Então, tem um processamento de dados diferente, são modelos de IA diferentes, mas o fundamento ele é o mesmo, sim.
0: Thiago, os carros autônomos, eles passaram por muitos anos de testes em países como Estados Unidos e China, passando inclusive por alguns incidentes ou acidentes aí nesse percurso. Como é que a tecnologia evoluiu de lá até aqui e quais fatores contribuíram para a construção e implementação desses modelos autônomos?
2: Primeiro, um grande desafio aí é a gente ter cidades mais inteligentes para poder o trânsito estar preparado para poder receber esse tipo de veículo, né? Então, existem alguns níveis de autonomia que a gente pode ter, inclusive, né? Então, por exemplo, os primeiros testes ali que foram feitos, eles exigiam, né, que os sistemas eles dirigissem em condições mais específicas, mas até que chegou a um nível que não necessariamente precisa de um motorista, né, para assumir aquela ação. Então, ele é projetado já para ele não ter a intervenção do motorista, né, e a gente ser só passageiro. O principal foi que essa evolução mostrou algumas coisas para a gente, né? Primeiro, alguns anos atrás aconteceu um acidente, né, inclusive até com uma, se não me engano, com um teste da Uber, há uns 5, 6 anos atrás, um acidente fatal, né, que impactou ali, e obviamente, né, um pedestre, né, acabou perdendo a vida. O sistema, ele detectou a vítima, acho que 5 ou 4 segundos antes do impacto, né? Então, o que aconteceu naquele erro, né, e obviamente, né, infelizmente, um acidente fatal, foi que o sensor, ele teve dificuldade em transformar os dados que ele recebia numa resposta de fato. Então, enxergar o que está acontecendo em volta do veículo, se o processamento ele não for adequado, não vai, né, gerar um retorno, né, tão prático assim. Ter alguém no banco de motorista ali para poder intervir, né, durante os testes também mostrou que não foi exatamente o que garante ou não um resultado bom, né? Intervenção humana, supervisão humana não necessariamente pode ser útil. Tem um caso também que aconteceu alguns anos em que teve uma intervenção ali e a pessoa que estava responsável por assumir o volante estava um pouco distraída também. E tudo isso significa que os carros não

0: sejam seguros, nada disso. Na verdade, o que aconteceu foi uma evolução, né? Eu estou falando de coisas que aconteceram há 10 anos atrás, praticamente, né, com o que a gente tem hoje. Então, os sensores e os softwares, eles melhoraram muito, né, nos últimos 10 anos. Então, as câmeras, os radares, os sistemas que recebem a combinação de fatores, de informações, para poder tomar decisão, os sistemas foram alimentados com simulações de situações raras, né, para justamente construir, né, reconstruir cenários perigosos e testes que não acontecem todo dia na rua, mas podem acontecer eventualmente. Então, é uma prevenção de colisão avançada também, foi cada vez mais evolutiva. Um sistema também de direção, de freio, que consegue agir mesmo quando tem alguma falha, e também as investigações sobre o que está acontecendo em tempo real. Então, hoje os veículos também são capazes de, enquanto eles estão executando as tarefas, já detectar problemas, registrar incidentes, mesmo que eles não tenham gerado nenhum dano ou risco ou acidente, mas identificar esse possível defeito ou essa possível fragilidade no sistema e enviar ali informações para as agências de segurança ou para a própria montadora do veículo. Então, o negócio evoluiu muito nos últimos 10 anos. Então, eu vejo que esses acidentes, eles, né, infelizmente, né, não são o que a gente deseja, né, que aconteça, mas é claro, isso foi muito mitigado hoje em dia devido ao avanço tão rápido que aconteceu aí, tanto dos dispositivos quanto das IAs generativas também, de todos esses sistemas conectados.
1: É, de fato, né, Tiago? A gente pensa, você falou isso, tem 10 anos de desenvolvimento dessa tecnologia, e realmente, a gente ouviu muitos casos, né, sobre os carros sendo testados, e hoje já é uma grande realidade, né? Principalmente na China. Agora, nos Estados Unidos, a gente tem visto a Tesla, né, experimentando um novo modelo de táxi robô, basicamente. E é isso, tá implementado, tá acontecendo. É diferente dessa fase de testes, né? E a gente também remete muito à questão do formato do carro, né? Antes tinha aquelas câmeras e hoje os carros, enfim, são carros que passam batidos ali no meio das ruas. Queria que você falasse um pouco também sobre essa evolução no design dos carros. E pode ser da parte interna também, né? Porque tem algumas mudanças interessantes.
0: Sim, o que eu vejo é que os veículos, eles começaram a ficar mais amigáveis para as pessoas no dia a dia também, né? Então, o veículo, ele começa a ficar mais natural para o usuário médio normal. E também, eu acho que tem aquilo, né? Os primeiros modelos, eu lembro que os primeiros modelos de carros híbridos até, eles tinham uma necessidade, né, de parecer uma coisa meio futurista, um negócio meio com, né, o carro da montadora fazer questão de mostrar um carro muito diferente para poder encaixar numa outra categoria. Hoje em dia, não. Hoje em dia eu vejo que, igual você falou, né, o design, ele passa muito batido também, até porque eles se adequaram a muitas dinâmicas de mercado. Então, por exemplo, o mercado brasileiro mesmo, o design dos carros, principalmente os modelos SUVs, eles são muito, muito requisitados. Então, tem muitos modelos que estão, né, mais, né, focados para esse público, mas também carros muito de viajinha, né, muito para mobilidade e tudo mais. Então, assim, os projetos, eles evoluíram bastante. É, existem também, né, projetos mais inovadores que a gente ainda não vê muito aqui no Brasil, mas que, por exemplo, você botar as quatro pessoas sentadas no carro, uma de frente para a outra, porque o carro fica 100% autônomo, não vai precisar nem de volante, nem de pedal, então você literalmente é somente um passageiro mesmo. Então isso é uma mudança interna que nos próximos anos vai acontecer. Mas muito disso vem da evolução da indústria, hein, que arrebentou bastante em relação ao design. Você tinha falado da questão do uso, né, nos Estados Unidos e da China. Realmente lá fora já é uma tendência muito grande e já é uma realidade, né? No Brasil a gente tem três problemas que a gente tem que trabalhar para poder cada vez mais um carro autônomo ele fazer parte do dia a dia. Primeiro é o quanto o sistema de segurança Brasil, ele consegue ser previsível para esses modelos. Então, faixa de pedestre, tipo de sinalização, né, como é que é essa situação aqui no Brasil. Autorização e responsabilidade também, porque tem toda uma questão de segurança, né, de você ser responsável por autorizar ou não autorizar testes e ações. E também tem uma operação sustentável também, né, então tem que ter uma empresa local que opere essa frota e tenha demanda também, né? Porque as empresas aqui do lado do Brasil Pois é, bom, será que o brasileiro médio normal, ele vai topar entrar num carro que não vai dirigindo, não vai ter ninguém dirigindo ali, né? É muito diferente a experiência de quando uma pessoa com maior poder aquisitivo vai para uma conferência, vai para um ambiente, né? E é ali no outro local, né, do seu dia a dia, ou seja, num outro país, e ter essa experiência. Outra coisa é você realmente usar no dia a dia. Acho que esses são os principais pontos aqui pra gente.
1: Ah, entendi. É, não, realmente. E existe algum tipo de teste sendo feito aqui no Brasil com relação ao carro autônomo? Porque, assim, é o tipo de coisa que a gente lembra quando estava acontecendo nos Estados Unidos, na China, né, em outros lugares assim, da Europa, por exemplo. Não me lembro, eu particularmente não me lembro de ter visto nada naquele estilo aqui no Brasil, né, até hoje. Não sei se chegou de alguma outra forma, se tem notícia de testes de carros autônomos por aqui.
0: Existem alguns testes, sim, alguns modelos aí que estão sendo trabalhados aqui no Brasil. Eu acho que o grande ponto é para que isso aconteça, eu acho que de uma forma mais organizada, essa questão da operação, né? Então, ele vai poder operar em qualquer trajeto, são trajetos definidos que ele pode decidir ali, né, operar. Então, acho que isso ainda está muito em aberto aqui para a gente, mas tem sim alguns projetos. Tem um projeto aqui da faculdade, aqui do, acho que da USP, se não me engano, olhando para isso. Existem projetos de empresas, né, de tecnologia também, que fazem esse tipo de teste em operações. Normalmente, esses testes estão sendo feitos em condições controladas. Então, teste físico em ambiente, em via urbana, em rodovia, não é uma coisa que tão tem sido requerida, mas em áreas industriais, portuárias, áreas com uma delimitação, tem sido mais um ambiente de descoberta aqui no Brasil, né? Então, ainda é um pouco distante para a gente ter um táxi sem um motorista numa cidade aqui, São Paulo, Rio de Janeiro, mas esses outros tipos de testes em áreas controladas já acontecem, sim.
1: Tiago, queria que você explicasse pra gente também como funcionam os sensores que envolvem um carro elétrico, né? A gente falou aí da parte de design, da parte de inteligência artificial, né, que participa desse processo, mas queria entender mais sobre os sensores. A gente sabe do sensor LIDAR, né, que inclusive é um sensor que aparece até em robôs aspiradores, por exemplo, e alguns outros sensores que sejam aplicados, né? Qual a importância de ter esses sensores na tomada de decisão dos carros? Eles são suficientes? A inteligência artificial chega para lidar com, para mitigar quaisquer problemas ali relacionados?
0: Sim, o LIDAR, ele emite um pulso de laser, ele mede o tempo que a luz leva para retornar, né? Então, ajuda a calcular a distância de uma precisão muito grande, né? Inclusive, né, entendendo o tridimensional da coisa. Por exemplo, o LIDAR ajudasse você a perceber a arquitetura das coisas, e as câmeras vão ajudar a gente a perceber elemento visual. Então, entender uma placa de um carro que está passando, um semáforo, um pedestre, né? Então, o sensor, ele sozinho não resolve, nem a câmera sozinha resolve. Então, por exemplo, eu posso detectar que tem uma pessoa na calçada, mas como é que eu vou prever se essa pessoa vai atravessar a rua, né? Então, existe uma incerteza que pode acontecer para você fazer executar uma ação de uma forma segura. Então, isso é bem, inclusive, é um ponto bem interessante, porque isso também vale em outros aspectos também do dia a dia da gente, quando a gente usa até a IA ali também. Mas o que LIDAR, de verdade, ele faz? É como se ele fosse uma trena que vai medir onde esses objetos estão, né? E a câmera realmente como os olhos. Existem outros, né, pontos aí que são ondas de rádio, ultrassom, né, para poder medir ali o que está acontecendo. Então, é como se esses objetos juntos, eles fazem os cálculos certinhos para poder entender, por exemplo, se é seguro continuar com o carro numa faixa, ou se tem que trocar de faixa, ou se está acontecendo algo imprevisível, que é, sei lá, uma pessoa passar com o carrinho de bebê fora da faixa de pedestre, e você, obviamente, vai frear o carro, mas sem que provoque um acidente também dentro da via.
2: Também é importante diferenciar o carro autônomo do recurso daquele piloto automático presente em alguns veículos inteligentes, né? Tiago, explica pra gente como é que essas duas tecnologias se diferenciam.
0: O piloto automático que a gente já tem há muitos anos aqui no Brasil de carro, ele é um sistema que ele é como se fosse uma automação, né? Então, ele mantém a velocidade, dentro de um perímetro ali. Então, você está supervisionando, então, você está numa rodovia, por exemplo, você consegue acelerar ali o carro a 180 por hora e ele vai travar naquela velocidade, calculando uma distância média e vai assumir aquela velocidade, mas se você pisar no freio ali ou no acelerador, ele retoma o controle ali, né? O ser humano precisa supervisionar. Já o carro autônomo não, né? A tarefa de dirigir é 100% da máquina. Então, a pessoa é literalmente um passageiro dentro do carro e isso dá uma diferença bem grande, porque o sistema que ele tem que corrigir falha, agir de forma segura, né? E tem uma previsibilidade do que vai acontecer. Existem algumas condições aí para que cada uma das coisas funcione, né? A primeira delas é que no piloto automático, o humano continua sendo responsável, tem que ficar de plantão. Pronto, aqui, né, naquela hora ali a gente falou do exemplo do carro, que tinha um piloto, mas quando ele tinha que assumir o controle, ele não estava atento. Então, a gente tem que se manter atento, tem que se manter vigilante aí. Já no carro autônomo, não. A condição vai ser 100% da máquina e não depende da intervenção da gente, né, do ser humano.
1: É isso. Tiago, pensando na aplicação da tecnologia aqui no Brasil, dá pra gente pensar nisso num futuro não tão distante? Você falou aí dos principais pontos, né? Os três pilares aí, do porquê, né? Da gente não ter ainda essa tecnologia muito, muito desenvolvida, que o Brasil, enfim, precisa pensar nisso nos próximos anos, se quiser trazer isso para cá. Mas queria até entender se a gente consegue puxar alguns exemplos de desafios que outros países tiveram, né? Dentro da própria China, por exemplo, nos Estados Unidos, na Europa. Claro, são locais bem diferentes, assim, do Brasil, né? Com relação a políticas internas, com legislações, mas tem alguns exemplos de dificuldades que podem ser encontradas por aqui no caso de uma implementação no futuro?
0: O caminho é esse de você primeiro implementar em ambiente controlado, depois você vai para ambiente, né, de cidade, urbano, delimitado, depois você amplifica isso. Então, o que é o grande ponto aí, né? Nos Estados Unidos, por exemplo, eles tiveram um desafio grande para fiscalizar ali a transparência das empresas que operavam esse tipo de veículo. Você tem toda uma questão de segurança, toda uma questão de informações que esse carro está capturando o tempo todo ali. Em países muito, né, com extensão territorial também muito grande, mas também com muitas políticas regulatórias diferentes, é ter um sistema de segurança que seja comum e funcione para todo mundo. Então, a China, se não me engano, passou por esse tipo de desafio. Em outros países, por exemplo, no Reino Unido, países da Ásia, foi muito uma questão de legislação para que houvesse autorização, né, tivesse autorização para operar com esse tipo de veículo. Então, eu estimaria aí, né, quais são os passos para a gente conseguir ter mais aí no dia a dia da gente esse tipo de tecnologia que é muito útil, né, pro dia a dia. Primeiro ponto é ter mais aplicação nesses percursos controlados, nas fábricas, portos, né, locais que, mesmo que existam coisas imprevisíveis, como chuva, obstáculo, pedestre, né, ou até uma falha no equipamento, mesmo assim você consiga lidar ali com aquele desafio. Trajeto fixo é o segundo ponto, né? Todos esses países, eles primeiro fizeram esse caminho de ter esse trabalho olhando para testes em percursos específicos, né, como uma fábrica fechada, depois ele vai para ambiente aberto em trajetos com limites claros. E aí, depois disso, aí você consegue ir para determinadas áreas urbanas como um todo. E aí sim, depois disso, você vai conseguir ali, ir ali no dia a dia, de forma corriqueira, aí sim, um veículo autônomo rodando a cidade, onde você quiser, por onde você quiser, etc. Então, acho que esse é o grande ponto, né? Não dá para você, existe a tecnologia, ela vai já pegar e já vai funcionar, né? Então é como se fosse o seguinte: você primeiro está treinando a máquina para primeiro andar no copinho de café, depois ela está treinando a máquina para andar numa piscina. Mas se pegar a máquina e jogar no mar aberto, não necessariamente sabe para onde ir. Então é mais ou menos a mesma coisa desse avanço para que você consiga usar ali o carro autônomo no dia a dia das pessoas.
1: Tá certo. E até falando nesse ponto, queria entender, né? O carro autônomo, ele funciona basicamente como um serviço, né? Ou existe dentro do mercado esse interesse, talvez, de disponibilização do carro autônomo enquanto um produto para o cliente, né? cliente que quer comprar um carro que ele é autônomo, enfim, por facilidade, por que seja, isso é permitido em algum lugar, e queria que você até diferenciasse as coisas, né? Esse tipo de uso, por exemplo, de um serviço com vários carros autônomos, um controle unificado, tem até questões de segurança, assim, eu imagino, né? Que podem ser levantadas.
0: Demais. Eu acho que um ponto interessante, eu vou dar até um exemplo muito concreto. Antigamente existia ali, por exemplo, eu falo antigamente muito, é muito até cruel, mas, por exemplo, muita gente, né, viveu aí nos últimos 10, 15, 20, 30 anos o sonho de ter o seu carro ou ter a sua moto. Então a Harley, por exemplo, ela, né, a pessoa vai lá, compra, personaliza, né, tem uma comunidade, tudo oficial da marca. E isso tudo estava todo em torno de um desejo de ter a posse daquele produto. Conforme essa experiência vai mudando, essa relação vai mudando, isso também vai fazendo com que a gente mude a relação que a gente tem com o veículo. Por quê? Tem algumas coisas nesse modelo de negócio aí. O primeiro deles é o fabricante, né, que faz o veículo para fazer aquilo acontecer. Tem a tecnologia que está dentro daquele veículo, então tem uma empresa que normalmente vai fornecer essa tecnologia junto com o fabricante, vai ter quem opera essa frota, né? Então, quem faz a recarga do veículo, a limpeza, a manutenção, disponibiliza, se responsabiliza por aquilo. E aí tem dentro disso uma outra caixinha que é a plataforma que conecta esses veículos com os passageiros. E aí, quando você começa a entender essa dinâmica, você começa a perceber que primeiro, as pessoas já estão mudando muito a forma como elas lidam, né, com o veículo, com a mobilidade como um todo. E aí entram alguns pontos que também são econômicos. Então, por exemplo, será que tirar um custo de um motorista de um aplicativo de transporte, ele reduz o custo? Não necessariamente, porque também é um veículo que, né, um veículo autônomo tem seguro diferente, tem financiamento diferente, tem os custos ali de manutenção e suporte, mas esses sensores que a gente está falando aqui, se ele der um problema, isso também é caro. Então, existe uma capacidade de autonomia aí que ainda está sendo muito discutida, né? Até por grandes preços como a Uber mesmo. O uso desse tipo de solução, ele também faz com que a gente mexa muito nessa forma de como a gente lida com o carro, né? Normalmente uma pessoa vai lá, compra um veículo, ela anda pela cidade e o carro fica lá parado no escritório dela 8 horas, 10 horas parado, sendo que esse carro podia estar ali circulando, poderia estar gerando, né, outras viagens também. E aí um outro ponto também nisso é inclusive até o tipo de combustível, né? Se fala muito hoje em carro elétrico, mas pode ser que daqui a alguns anos a gente tenha outras formas de combustíveis também, que não sejam combustíveis fósseis e que vão mexer nessa forma de como é que a gente recarrega aquele carro. Mas pensa o seguinte, conforme existe essa evolução, que é bem comum, é muito jovem, tem muitas pessoas que optam por não ter uma carteira de motorista ou não ter seu veículo próprio. Então, essa relação mudando vai mexer muito também com esse crescimento desse mercado, porque você começa a ter menos carros próprios e mais frotas de carros autônomos, né, ou de outros tipos veículos ali que vão estar circulando pela cidade. Eu acho que esse é a grande questão.
2: Pra gente finalizar aqui, Thiago, a China parece o país em que a presença de autônomos está mais naturalizada no mundo, né? Pensando em veículos de entregas, táxi, outros tipos de uso, como é que a tecnologia tem mudado a rotina das pessoas por lá?
0: O primeiro ponto, eu vejo que lá toda essa parte de logística funcionou bem, né? Pegou bem lá na China é um grande exemplo nesse sentido, em termos de estrutura. Uma coisa interessante é que esse comportamento, ele também eu vejo que vai impactar muito aqui no dia a dia da gente, comportamento também, como a gente lida também com o trabalho, né? Porque eu não estava falando da Harley ali, né? Naquele outro ponto, é um mercado, por exemplo, que ela tá sofrendo pra caramba aí com essa mudança de comportamento do cliente, e muitas outras empresas estão vivendo um paradigma que é a motivação do porquê a pessoa tem um veículo. Aí, quando a gente olha para isso, para o comportamento, a China, ela é uma... Aí eu falei de comportamento da gente como pessoa física comprando o carro, mas também tem um outro comportamento que é justamente onde que na China realmente funcionou. Primeiro, táxi, né? Então, eles tem já o robotáxi lá, né, que você faz pelo WeChat, as entregas que a gente consegue automatizar ali, né, essas cargas também. E alguns tipos de serviços urbanos, como coleta, limpeza de rua, né, já estão começando a aplicar isso também. E aí tem um estudo que fala muito sobre como é que vai mudar essa dinâmica, né? Porque são menos pessoas dirigindo táxi, são menos pessoas dirigindo em aplicativo, e como é que vai ficar aí, né? Para onde vai essa força de trabalho também? Então é um outro ponto aí que tem vários empregos que estão já sendo afetados por essa mudança, mas a gente não sabe até que ponto, para onde vão essas pessoas, ou o que vai ser feito, né? Então, por exemplo, num país de dimensões continentais como a China, isso eu imagino que deve ser algo que eles estão discutindo lá internamente, mesmo sem travar o crescimento. Eu acho que é uma grande lição para a gente aqui, né? Então, a tecnologia vai avançando e a gente tem que ir encontrando soluções também para aquilo que o humano deixa de fazer, a máquina começa a fazer, porque com certeza absoluta vai surgir ali alguma outra demanda, algum outro tipo de trabalho para as pessoas que estão ali, né, no dia a dia delas, fazendo aquela função. Então, como eu quero dizer, o robotáxi não vai acabar com o emprego de ninguém se a gente pensar de uma forma estruturada e responsável para ir substituindo também esse trabalho por outras funções também no dia a dia. Eu acho que é muito isso aí também.
1: É isso, a gente vê aí muitos lugares já acostumados, né, com essa presença de veículos autônomos, principalmente em serviços de entrega. Outro dia, aqui na Sputnik, até o perfil oficial da Sputnik reproduziu, né, uns vídeos de Moscou com quantidade de robôs andando pela cidade. E é curioso, né? Acho que aos poucos a gente vai se acostumando também com essa presença. Os robôs, no caso, aqueles robôzinhos de entrega, né? São pequenos carrinhos, assim, que vão levando, fazem um serviço de delivery em algumas cidades. É bem curioso, mas é isso, né? Acho que a tecnologia vai se adaptando e conforme a gente vai incluindo ela na nossa rotina, a gente precisa também pensar nessa adaptação. Não dá para ser uma coisa brusca também, né? É isso.
0: Estamos sempre em adaptação, sempre em transformação, ainda mais hoje em dia.
1: Ainda mais hoje em dia. Tiago, obrigado, viu, pela conversa aqui com a gente, foi um ótimo papo, sempre bom falar contigo e para entender, né, essas tecnologias aí que estão cada vez mais próximas, algumas delas até já estão muito presentes.
0: Sim, valeu pelo convite aí, Dani, foi ótimo.
1: Valeu, Tiago. Esse foi o Tiago Muniz, professor da FGV e CEO da Receita Previsível, falando aqui com a gente no Em Órbita. Obrigadão mais uma vez.
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1: Uma das principais questões, como a gente ouviu agora com o Tiago, é a parte de legislação, né? Ou seja, tem a ver com as leis que a gente tem aqui e também o que a gente precisa criar para isso. Então, muita coisa precisaria ser feita para preparar o terreno para esse tipo de teste. E vamos ser sinceros, né? Faz sentido trazer o debate do carro autônomo aqui para o Brasil?
2: É, vamos combinar, né, Yuri, que num quesito de estrutura, muita coisa precisa ser ajustada. Falta pavimentar as nossas ruas, reforçar a sinalização, além de conscientizar as pessoas sobre essa novidade tecnológica, caso isso aconteça. E, além disso, há um debate extenso de governança que precisa ser levado em conta.
1: Com certeza, Dani, tem muita coisa que a gente precisa fazer por aqui e é sempre importante, quando a gente fala de novas tecnologias, trazer esse debate para um âmbito mais legal, né? Então, para conversar sobre esse descompasso, né, entre a evolução tecnológica e como está a legislação e regulamentação desse segmento, a gente recebe agora o Marcelo Fonseca, advogado especialista em direito digital, falando mais uma vez com a gente aqui no Em Órbita. Bem-vindo, Marcelo, obrigado pela participação.
4: Eu que agradeço poder participar e a gente discutir um tema que é importante, não só justamente pelo olhar tecnológico, mas pelo desenvolvimento propriamente dito e colocar o Brasil numa página de avanço em inovação, né? A gente tem realmente desafios que são contidos também na tecnologia para instalação e permissão de um carro autônomo, mas a gente passa realmente por uma questão regulatória, e aí não é só a regulação propriamente dita para veículos autônomos, mas outras legislações. Porque o direito, ele não é, ele é separado por matérias para fins acadêmicos, para fins de estudo e na organização judiciária para fins de competência jurisdicional. Mas o direito é uma coisa só, ele é um corpo só. Então, nós chamamos isso de diálogo das fontes. O que é isso? É a conversa entre as diferentes legislações aplicáveis a uma situação de fato.
2: Não, Marcelo, agora pegando bem desse seu ponto aí, que a gente tem as diferentes legislações, partindo do Código de Trânsito Brasileiro. O código ainda parte de uma premissa, né, de que existe um condutor humano habilitado e responsável por um veículo, né? Se a gente analisar pela legislação atual, que ponto esse sistema, que é de assistência ao motorista, no funcionamento de um carro autônomo, ele deixa de ser permitido e passa a exigir uma regulamentação específica para essa autonomia veicular?
4: Nós temos esse vácuo porque a legislação aplicável à condução de veículo, ela dita que a condução sempre haverá um ser humano. E aí, qual é o diálogo justamente do Código de Trânsito com as outras legislações aí para essa situação da condução? Quando eu bato o carro, eu tenho o Código Civil agindo na área da responsabilidade civil. Quando eu tenho a infração, eu tenho a parte de sanções administrativas do Código de Trânsito aliados ao direito administrativo, que é a parte que regula a administração pública. E quem vai expedir a multa, quem vai arrecadar essa arrecadação do veículo, né, tanto pelo tributo, que no caso é o IPVA, a destinação, qual é o órgão arrecadador, quem cuida disso é o direito financeiro, junto com o direito tributário. Então, justamente esse sistema todo, esse efeito colateral que necessita que diferentes legislações conversem para regular uma determinada questão, é o que hoje nós não temos quando nós falamos em veículos autônomos. Nós precisamos de uma legislação para veículos autônomos, mas que legislação precede que precisa ser atualizada ou regulada, né? Legislada pelo Estado? Porque eu tenho na Constituição competências legislativas. O Código de Trânsito, ele é federal, eu tenho uma legislação complementar, subsidiária, que é justamente as estaduais, para determinadas questões ali de regulação do Código de Trânsito. Mas quando a gente fala em veículo autônomo, eu preciso, antes mesmo de entrar na temática da legislação específica de veículo autônomo, eu preciso pensar na legislação da regulação da inteligência artificial. Nós temos o PL 2338 aí sendo discutido. Agora a gente vai ter uma vagarosidade no legislativo por conta de eleições e depois recesso. Outros temas em pauta, inclusive, talvez que necessitam de mais urgência. Eu preciso pensar no recorte do Código Civil para a responsabilidade civil. Se eu vou, numa legislação de veículo autônomo, jogar isso como eu tenho hoje no Código de Trânsito Brasileiro, a aplicação natural do Código Civil, ou eu vou ter alguma especificidade dentro da legislação de veículo autônomo? Eu preciso pensar na aplicação da proteção de dados pessoais, eu preciso pensar no Código de Defesa do Consumidor, que é tão... O nosso Código de Defesa do Consumidor, ele é um exemplo, inclusive ele é usado como referência em muitos países do mundo, uma legislação muito bem feita. Não existe legislação nota 10, mas eu diria que ela é uma nota 8,5. Como professor, sou um pouco mais severo, mas ela é uma excelente legislação. Então, a gente tem a aplicação dessa legislação já existente, que vai precisar se conectar, vai precisar dialogar com uma legislação específica. E aí eu também tenho um ponto de legislação e desenvolvimento da própria tecnologia para colocar o Brasil num outro papel. Quando a gente fala em veículo autônomo, eu preciso pensar, os veículos autônomos, eles falam muito bem, né? Eles transitam muito bem em smart cities. E smart city não é só o Wi-Fi na praça. Eu preciso ter uma previsibilidade, quando a gente fala em tráfego de veículo autônomo, de sinalização, de sensores, de asfaltamento, de iluminação pública e de implementação do 5G que está ocorrendo. Eu preciso pensar em fomento, porque países que desenvolvem veículos autônomos, Estados Unidos e China, com excelência, são países que têm um diálogo entre a iniciativa privada e a seara acadêmica muito fluida, muito com recursos financeiros, com questões tributárias, com questões de conformidade, de segurança técnica e jurídica, que permitem esse desenvolvimento e que têm essas regulações sendo tratadas mudanças com muita agilidade para não perder o bonde da inovação, enquanto que o Brasil, nós temos um legislativo que não compreende bem a importância desse tipo de avanço para o país, em termos de empregabilidade, em termos de desenvolvimento, em termos de aplicabilidade efetiva. Então, essa insegurança jurídico-legislativa, essa morosidade na tramitação de leis que são importantes para a área do direito digital, são extremamente prejudiciais para o desenvolvimento do Brasil e para colocar o Brasil como um produtor de tecnologia.
1: Marcelo, falando sobre a tecnologia em si, né, de carros autônomos, eu acho que é importante a gente diferenciar, né, o carro que ajuda o motorista ali na direção, né, que tem aquele processo de ele freia sozinho, ele consegue, por exemplo, manter uma velocidade X dentro de uma faixa, né, o piloto automático, e diferenciar isso de um veículo autônomo, né, que toma todas as decisões de condução por si só. O direito brasileiro deveria tratar esses níveis de automação de forma diferente também. Como é que isso é tratado hoje, por exemplo?
4: Hoje eu dependo exclusivamente dos artigos 18 a 20 da Lei Geral de Proteção de Dados, como nós falamos em decisão automatizada e o direito à explicação. Então, se eu tenho um problema com um instrumento 100% automatizado e suas decisões, como elas afetam e causam efeitos colaterais na nossa vida, eu tenho que me socorrer da Lei Geral de Proteção de Dados. É justamente a minha pesquisa do mestrado. E eu não acredito que, neste momento, seja suficiente para discutir um problema de explicação e explicabilidade, que são duas coisas diferentes, das decisões de uma inteligência artificial que esteja 100% no controle de um carro autônomo. Eu vou ter problemas para explicar como determinadas decisões e sob que aspectos e condições e elementos determinado algoritmo tomou uma decisão de trânsito, né, de tráfego, num acidente, aonde, e aí você pontuou bem, uma coisa é eu ter um assistente por meio de sensor, um carro que, por meio de câmeras e sensores, ele consegue monitorar distância, consegue ser um auxiliar, mas quem está no volante e quem tem a responsabilidade efetiva da condução, ser isso 100% embarcado e eu ficar com as mãos atrás da nuca ou com a mão no celular olhando uma rede social e o carro vai sozinho. Ou até mesmo eu direcionar o veículo para cumprir uma função sem ninguém dentro. Preciso de toda uma estrutura jurídica que permita essa utilização e que socorra eventuais destinatários ou vítimas de uma eventualidade que venha a causar um dano. Então, por isso que, no campo do direito, o que nós temos hoje de legislação não conseguiria abarcar esse tipo de discussão, ela teria que ser judicializada, e ao ser judicializada eu coloco na mão de um juiz que talvez não entenda de tecnologia, vou precisar de perícias, eu vou precisar de uma série de elementos que colocam essa segurança jurídica em instabilidade, em sem previsibilidade, risco de ter um decisor, um juiz que decida de uma forma talvez não apropriada por falta justamente de uma legislação que dite as regras do jogo. Regulação, eu sempre falo que regulação não é proibição, regulação é dar regras para o jogo. Então, a regulação, ela tem uma função de cientificar os indivíduos de um interesse público, né, a sociedade, como eu conduzo a minha vida antropologicamente. Essa é a função do direito. O direito é uma ciência irmã da economia, da sociologia, da antropologia, mas ela vem num momento posterior em que ela é um observador dessas outras ciências e fala, bem, estamos tendo aqui um problema de comunicação, um problema aqui de que estão ocorrendo fatos que estão sem regras definidas, causando uma instabilidade social, e, portanto, eu, direito, vou regular isso aqui para que tudo fique ente seguro em termos igualitários. E aí hoje, quando a gente fala em veículo autônomo, nós não temos nada disso. Nós não temos uma legislação de IA, nós não temos uma atualização como ocorreu no ECA, que o pessoal fica chamando de ECA digital ou dando o nome do blogueiro, mas na verdade o ECA, ele não deixou de existir. O que ocorreu foi uma atualização para a seara digital do Estatuto da Criança e do Adolescente, a título de exemplo. Eu tenho que criar esses recortes para que eu depois venha e regule em uma regulação específica de veículos autônomos, já com as outras regulações como código de trânsito, devidamente aí sustentadas para essas ocorrências.
2: É, Marcelo, a gente entende que tem muitos desafios, você apontou uma situação que deixa uma pergunta no ar aí, inclusive da formação aí, né? E como é que esses juristas vão atuar para ter a experiência nesse mercado. Só que muito antes de chegar nisso, eu penso muito no como definir, por exemplo, responsabilidades. Esse talvez seja um dos principais problemas nesse quesito dos veículos autônomos, porque, por exemplo, vou trazer um exemplo aqui, se um carro autônomo acabasse se envolvendo em um acidente, quem responderia e em que escalas isso entraria, por exemplo, no meio jurídico? Tem que considerar o proprietário, o fabricante, claro. Tem ainda o próprio desenvolvedor do software, né? E ainda lá atrás a empresa que treinou essa inteligência artificial. Como é que se coloca na balança essas responsabilidades?
4: Isso é realmente um grande desafio, você pontuou bem. Na regulação, no projeto de lei da inteligência artificial, nós temos um pequeno capítulo e um artigo que precisa ser melhor reformulado, ele está bem escrito. É importante pontuar que o nosso PL cresceu muito desde o primeiro PL que foi proposto, é um PL baseado na regulação europeia, é um excelente projeto de lei, é um excelente marco regulatório, mas como eu disse, não existe lei nota 10, alguns ajustes. Um desses ajustes é na área da responsabilidade civil, porque alguns dos clássicos de responsabilidade civil, que são no Código Civil e algumas legislações esparsas, eles não são hoje suficientes para nenhum tipo de tecnologia. E aí você pontuou bem, se eu tenho um dano, eu tenho possíveis responsáveis, como você mesmo citou, o desenvolvedor, o fabricante do automóvel, o desenvolvedor da IA que está ali embarcada para isso, o desenvolvedor dos sensores, o fornecedor, né, dos sensores. O Código Civil fala que o fornecedor e o fabricante são equiparados para fins de responsabilidade. Se o condutor, ele alterou o equipamento, e essas questões vão demandar de uma série de perícias que custam dinheiro. Por isso que os modelos clássicos de responsabilidade jogariam isso para a jurisdição do judiciário, e isso teria um custo enorme em perícias para identificar quem foi o responsável, inclusive o próprio proprietário, que pode alterar, nós chamamos isso de usuário modificador, que pode alterar de alguma forma o software de IA na sua questão de decisão. E aí eu preciso de uma observação quanto à responsabilidade civil para a área do direito digital, em que eu abarque essas responsabilidades de forma solidária para que e uma inversão de prova, jogando esse ônus de prova para o mais forte. Então, o fabricante, o desenvolvedor, o fornecedor, eles, uma empresa de frota, por exemplo, eles ficariam responsáveis, em primeiro momento, a comprovar medidas de governança estruturadas, né, de compliance digital, de mecanismos documentados, de que do ponto de partida deles está tudo, toda a lição de casa foi feita. Nos resta verificar se houve uma interferência humana de terceiro ou do proprietário do veículo ou do condutor, ou de alguém que mande um veículo autônomo fazer uma tarefa, mas altere ali a sistemática do algoritmo, ou se houve um problema de dados, porque os dados eles podem enviesar o aprendizado da IA e, portanto, enviesar a sua decisão. Ou, como eu disse no começo, se não houve um problema de estrutura do Estado, da via pública. A via pública é de competência municipal. Então, a via pública, será que o acidente, o dano, não ocorreu por um problema de asfaltamento, de iluminação, de estrutura do 5G? Então, realmente, são questões complexas, mas quando eu desenvolvo essa responsabilização de caminho invertido, quem tem que comprovar a não responsabilização são os players mais fortes, deixando por último o mais fraco para averiguar se ele fez alguma, se ele tomou algum ato ou foi omisso em algum ato para ser responsabilizado, do que no modelo que nós temos hoje, em que alguns tipos de responsabilidade, quem tem que provar que não agiu ou deixou de agir é o indivíduo.
1: Marcelo, até falando nisso, né? O sistema automático tem as decisões para tomar, mas existe a pessoa por trás, né? E como você falou, tem essa equivalência entre o software e o fabricante de hardware e o desenvolvedor de software. Mas, enfim, até trazendo um caso aqui, né? Tem esses carros novos da Tesla, por exemplo, lá nos Estados Unidos, que funcionam como robôs táxi, né? Muitos deles, alguns usuários descobriram que tem um controle virtual ali presente no painel, que não pode ser acessado, é claro, imagino que esteja sob controle de algum funcionário da Tesla para caso de algum problema. Essa seria uma saída, talvez, juridicamente, conseguir direcionar essa responsabilidade, por exemplo?
4: Sim, se um marco regulatório dos veículos autônomos tiver uma previsão de que parte da governança está atrelada a seres humanos supervisionando a condução dos veículos, algo que é viável, mas precisa atender interesses dos agentes econômicos, né, dos agentes de mercado, vou fazer um paralelo. Ah, eu preciso tirar um conteúdo de uma plataforma de mídia ou de rede social. Aí vem a plataforma e fala, ah, mas eu não tenho gente suficiente, eu não tenho mecanismos. Na verdade, tem. Você tem inteligências artificiais para monitoramento e você tem, sim, equipes de pessoas treinadas para ficar monitorando.
5: O que a gente vai precisar, por meio de uma regulação, obrigar o agente econômico a criar mecanismos tecnológicos de pessoas para supervisionar os carros autônomos. E aí a gente entra no conceito de custo de transação. Os agentes econômicos vão tentar a todo custo não deixar passar esse tipo de situação na legislação, porque cria um custo que eles vão jogar depois para o consumidor, encarecendo os carros autônomos. Mas é uma medida. Acho que a sua frase inicial, né, você justamente falou assim, descobriram. Alguém descobriu. Por que que a empresa não comunicou? Olha, temos uma equipe, temos algoritmos supervisionando o carro para um caso de desconformidade. E aí, eu acho que essa falta de transparência, a gente não vai poder admitir. A grande questão vai ser como os agentes produtores de carros autônomos vão interferir no processo legislativo ao qual ter equipes de monitoramento passem como uma obrigatoriedade da lei, porque isso tem o custo de transação como um ponto aí que os agentes de mercado produtores de veículos autônomos não vão querer de forma nenhuma assumir, né? Ou vão assumir, mas vão repassar encarecendo o veículo.
1: E aí, pensando aqui numa possível vinda dessas empresas, seja a Tesla, né, ou alguma outra empresa estadunidense, ou mesmo as empresas chinesas que estão envolvidas aí no desenvolvimento de carros autônomos, inclusive que é talvez o maior mercado do mundo nesse sentido, né, o que mais tem implementado a tecnologia, quais desafios essas empresas teriam chegando aqui no Brasil, pensando numa fase de testes, por exemplo, né? A gente viu que nos últimos anos, esses dois países principalmente que eu citei, também a Rússia, teve alguns casos do tipo, de testes sendo realizados, né, nas ruas mesmo, testes de sensores e dos carros como um todo, tripulados ou não, e hoje a gente já vê a tecnologia sendo implementada. Aqui no Brasil não aconteceu ainda, não vimos nem testes, nem nada do tipo. Queria entender como essas empresas poderiam chegar e como o que elas precisariam fazer para chegar aqui, implementar esses testes, quais barreiras jurídicas elas teriam e até legislativas, né, pensando nessa questão da regulação.
4: Eu acredito que, como me posicionando como um agente de mercado, eu só colocaria uma empresa produtora de veículos autônomos no Brasil no dia de hoje para fins de exportação, porque eu não tenho sequer como uma legislação. Eu teria que testar os veículos apenas em autódromos, né, em locais fechados, em parques tecnológicos específicos, né? E para isso, como por exemplo o meio acadêmico, ou construir pistas de teste, como algumas montadoras têm, para fins de teste próprio. Sabendo que eu não tenho como comercializar, eu não vejo como atrativo, já que eu não tenho mercado interno para comercializar, uma vez que eu não tenho uma legislação que permita e que suporte o veículo autônomo, eu não vejo na posição
5: de agente econômico produtor de veículo autônomo interesse num país como o Brasil. Porque eu vou montar uma fábrica, vou montar um parque tecnológico, eu vou ter que montar uma pista de teste ou vou ter que locar autódromo para fazer testes de veículos que eu não vou poder comercializar para um país continental que tem pouca ferrovia, tem muita rodovia, então que tem uma capacidade de consumir os veículos, mas que não pode. Então eu, na posição de agente econômico, não vejo o Brasil como um atrativo para a instalação de um parque de fábrica de veículo autônomo. Precisaria primeiro o Brasil, independente justamente de não termos, né, esse tipo de legislação e não ainda, do Brasil desenvolver locais em que haja infraestrutura tecnológica e física de via pública e de smart city, onde eu teria a possibilidade de um veículo autônomo funcionar muito bem e ter essas atualizações legislativas e um marco regulatório para que eu tivesse interesse na produção de veículos autônomos no Brasil. Eu montar uma fábrica só para exportar, eu não sei justamente, aí a gente volta para o conceito de custo de transação, eu não sei se o custo vai compensar para mim. E acho que o Brasil perde quando também não se mostra favorável a discutir o tema para atrair empregos diretos e indiretos de fábricas de veículos autônomos. Esses países que estão produzindo, como eu disse, eles têm uma relação entre a regulação, o fomento à pesquisa acadêmica, em conjunto com o setor privado, muito forte. Não só um apetite, mas uma disposição e uma velocidade legislativa de interesse em manter essa geopolítica forte de avanço tecnológico, né, China e Estados Unidos, ao contrário de países como o Brasil, que estão discutindo outras questões do legislativo e deixando passar oportunidades excelentes de desenvolvimento tecnológico que poderiam gerar muita empregabilidade direta e indireta com uma fábrica, por exemplo, de carro autônomo.
1: É, com certeza. A gente fica pensando nesse cenário, né, e parece algo muito distante pensando nessa adoção de veículos autônomos. E aí, queria perguntar aqui também, com relação ao carro autônomo, a gente precisa pensar em toda a parte de cibersegurança que envolve, né, o funcionamento de um veículo desse porte, principalmente pensando em sistemas como esses que eu citei, né, eu citei o da Tesla, na China existem outros modelos de aplicativos, de corrida por aplicativo que envolvem carros autônomos e, enfim, né, um grande sistema que gere todo esse serviço. Queria que você falasse um pouco sobre essa questão da segurança cibernética, genética, né, segurança, cibersegurança envolvendo veículos autônomos. Na prática, o que a gente tem como legislação, como o Brasil trata o risco de invasões dentro de serviços de grande porte e também da possibilidade de manipulação de dados envolvendo carros autônomos, dá pra gente linkar com LGPD, por exemplo, dá pra gente linkar com alguma outra regulação que tenha relacionada a software, por exemplo?
5: Dá sim. Bem, um primeiro e importante passo: fortalecer e exigir efetivamente a implementação da Lei Geral de Proteção de Dados em todo o ecossistema do Brasil, tanto privado quanto público. A gente ainda tem uma massa gigante de instituições públicas e privadas sem sequer até agora cumprir a legislação de proteção de dados efetivamente. A legislação de proteção de dados, quando aplicada, nós chamamos de governança de dados, ela tem como um de seus pilares a segurança da informação. Então, quando eu faço a governança de dados, eu obrigatoriamente devo ter um recorte de pilar específico da segurança cibernética. O Brasil tem uma comissão de segurança cibernética do MCTI, da mesma forma que o MCTI também tem o antigo EBIA, hoje PIBIA, né, que é a Estratégia Brasileira de Inteligência Artificial. Quando a gente olha veículos autônomos, nós temos que olhar vulnerabilidades como invasão remota dos sistemas, adulteração de sensores, invasão de sistema público, sequestro digital, ransomware, instalação de malware, cavalo de Troia e manipulação dos próprios comandos de direção. Existe uma norma ISO, que é a ISO 21.434, específica para cibersegurança automotiva. Só que hoje no Brasil eu não tenho como aplicá-la porque eu não tenho veículos autônomos. Então, nós já temos legislação, o que precisamos ter é efetividade. Nós já temos portanto, como sustentar. O governo tem também esse olhar, e aí a grande questão que fica é: se eu não consigo fazer a Lei Geral de Proteção de Dados ter a relevância e importância por si só, uma lei de 2018 que começou a vigiar em 2020, estamos em 2026, se a própria Lei Geral de Proteção de Dados ainda não, a gente não conseguiu atingir a maturidade que já deveríamos ter há muito tempo, como é que a gente vai implementar carro autônomo? E aí não é, na cibersegurança, não é legislação estatal. Eu tenho, na verdade, é que exigir a implementação da LGPD e com ela a parte de governança de segurança da informação e aplicar as ISOs, tanto de proteção de dados, como essa ISO específica de cibersegurança automotiva. O que precisa, antes de qualquer outra questão envolvendo a segurança, é fazer com que o resto do ecossistema faça a lição de casa.
1: Queria te agradecer mais uma participação, Canil, em órbita. É sempre um papo muito importante, a gente falando sobre essas partes de governança e tecnologia, né? Também como direito, como nosso legislativo enxerga essas novas tecnologias, também precisa lidar com elas, né? Porque não adianta nada a gente ficar se baseando em conceitos antigos para receber novas tecnologias. Então é bom a gente estar a par aí do que está acontecendo nesse mundo. Obrigadão, viu, pela sua participação.
5: Eu que agradeço, e você está coberto de razão. A tecnologia, ela fez o direito digital ganhar muita relevância, justamente porque nós não temos como ficar presos a legislações que previam fatos analógicos. A gente precisa mesmo isso. O direito, ele conseguiu entender, mas eu preciso que o legislativo ajude a que a gente possa regulamentar essas questões que têm suas propriedades específicas de um mundo digital que não existia até pouco tempo atrás. E obrigado mais uma vez por poder participar, estou sempre à disposição de vocês.
1: É isso, sempre um prazer, Marcelo. Esse foi Marcelo Fonseca, advogado e especialista em direito digital, falando com a gente aqui no Inhorto, mais uma vez. Obrigadão.
5: Show, Yuri, obrigado.
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1: O WhatsApp anunciou novos recursos de controle parental para adolescente no Brasil. Assim, os pais e responsáveis vão poder agora também definir quem pode adicionar o adolescente a grupos, receber notificações sobre a atividade dele e também limitar o acesso a conteúdos da Meta AI.
2: Vamos te explicar tudo o que os responsáveis estão podendo configurar com os novos recursos. Só que antes disso, no celular do adolescente, você precisa fazer essa opção logo no controle ali da instalação do aparelho. Ali, quando você instala o aplicativo e seleciona também a mensagem, vai aparecer como criar uma conta gerenciada por pai, mãe ou responsável. É assim que você depois vai conseguir ir para as configurações e ajustar cada uma das situações que você quer restringir aí ou acompanhar do seu filho.
1: Com o controle ativado, é só ir nas configurações e ali tem todas as opções disponíveis. Você pode definir quem pode ver a foto de perfil do adolescente, também tem definição de quem pode adicionar ele a grupos e também como habilitar a opção para ser informado sobre quem está conversando com o adolescente. E se os pais e responsáveis quiserem receber notificações quando o adolescente entrar ou sair de algum grupo, também é só habilitar a opção rapidamente. Assim como receber notificações quando um grupo do qual ele participa aumenta o número de integrantes. Por último, na dica de hoje, você também pode definir no WhatsApp quais atualizações de status o adolescente pode ver e também quem pode ver as publicações dele.
2: É isso, e lembrando você, nosso ouvinte, que você pode mandar qualquer dúvida de ciência ou tecnologia aqui pra gente que nós explicamos no Ajuda Tech. É só enviar pelo WhatsApp. O número é 21 98065 0066. Manda que a gente responde aqui no Ajuda Tech.
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1: É isso, esse foi mais um Em Órbita aqui na Rádio Sputnik, na Metropolitana 80.5.
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9: 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Começa a revolução contra a dinastia Qin. No último dia 10 de outubro de 1911, aconteceu o levante de Wuchang, dando início à Revolução Xinhai. Esse movimento questionava a dinastia Qing na China, propondo a criação de uma república. A revolta começou com soldados do novo exército em Wuchang. Eles conseguiram capturar o palácio do governador imperial na província de Hubei e estabeleceram a sede do primeiro governo republicano no território chinês. Saiba mais sobre o levante de Wuchang e a Revolução Xinhai em instantes com virada de história.
10: Trabalhadores do campo já poderão então ser concretizados.
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12: E aí, apaixonados por história, beleza, Bárbara Pereira e Pedro Henrique Lima na área para revirar os eventos que chacoalharam a China no século XX e levaram à queda de um império milenar.
9: A Revolução Xinhai, ou Revolução Chinesa de 1911, foi o movimento responsável por derrubar a dinastia Qin e estabelecer a República da China. O personagem mais conhecido desse processo foi Sun Yat-sen, líder da Aliança Revolucionária.
12: Hoje vamos focar na crise dessa dinastia e o estopim da revolução com o levante de Wuchang. Quase 300 anos de poder caíram da noite para o dia. Será? Vamos dar uma virada com os nossos convidados de hoje. Agora a gente conversa com Otávio Luiz. Ele é professor de História da África e da Ásia da UFPR, a Universidade Federal do Paraná. Otávio, muito obrigada por aceitar o nosso convite aqui do Virada para essa conversa.
3: Eu que agradeço, estou bem animado para a gente conversar um pouquinho sobre China e já aproveito também para deixar aqui meu olá para quem está nos ouvindo.
9: Maravilha, também quero agradecer a sua participação aqui no Virada de História, professor. Professor, como o sistema de dinastias, ele vai predominar na China antes da Primeira República, antes da Revolução de Xinhai?
3: Essa é uma pergunta boa, né? Porque a Revolução Republicana Chinesa, ela é basicamente um marco fundamental, não só para a história da China, como para a própria ideia que a gente tem daquilo que talvez a gente pudesse chamar de civilização ou política mais ampla chinesa, né? O sistema dinástico, eu, na verdade, para responder isso, queria pensar aqui em duas situações que não são as mesmas, mas que se sobrepõem. A gente muitas vezes fala de uma China dinástica, assim como a gente também fala de uma China imperial. No geral, essas duas expressões, elas funcionam como quase como sinônimo para uma ideia de China pré-moderna, né? A China antes da República e depois também, claro, né, antes da Revolução Comunista, que acontece no final dos anos 40. Esse sistema dinástico, ele precede a China imperial, mas ele também marca toda a existência, né? Os mais de 1.500 anos, né? Quase, na verdade, mais de 2.000 anos que a gente tem de China imperial. Esse sistema dinástico é uma ideia que a gente percebe na própria historiografia chinesa, né? Uma forma com que os textos chineses referem a sua própria história, que é a ideia de que você tem um grupo político que detém uma autoridade de governo. Então, a gente tem algumas dinastias, como, por exemplo, a dinastia Xia, que é uma dinastia que a gente considera lendária. A gente tem a dinastia Shang, que é uma dinastia muito antiga, 2.000 e tantos anos antes de Cristo. E a dinastia Zhou, que é um período bem formativo, e essas dinastias são períodos pré-imperiais. A partir da dinastia Qin e Han, a gente passa a ter o período imperial, que segue, né, até 1911, basicamente, e a gente refere-se aos períodos chineses a partir dessas dinastias, porque é um sistema que organiza algumas das estruturas políticas, que organiza a estrutura burocrática, que organiza as estruturas institucionais de religião, de literacia, enfim. Então, são basicamente grandes unidades políticas que não são necessariamente famílias, né, porque a gente tem algumas alterações internas, mas é a ideia de um grupo detendo uma autoridade, que a gente pode chamar aqui de Xiangmin, ou mandato celeste, como sendo os legítimos governadores escolhidos pelo céu. Aqui céu a gente pode entender mais ou menos como uma força natural, cósmica, religiosa, até em certa medida, né? Então, o sistema dinástico é isso, são essas divisões baseadas em uma suposta e percebida autoridade concedida pelo próprio cosmos.
12: Agora, professor, só para a gente poder entender, porque são dinastias, como o senhor já apontou, não eram organizadas necessariamente por famílias. Como é que eram essas organizações e se tem elementos que perpassam aí essas variadas dinastias?
3: A gente tem, apesar de não ser possível necessariamente falar de uma única linha familiar, a gente tem a proposta de uma sucessão patrilinear. Então, tecnicamente, uma dinastia, ela escolhe para si um nome, por exemplo, dinastia Han, dinastia Sui, dinastia Tang e assim por diante, a dinastia Ming, né? E dentro dela a gente tem famílias e grupos cadetes e algumas trocas internas, claro, mas há a proposta de um sistema patrilinear. Como há uma construção filosófica, política, de que a dinastia governa porque detém o Xiangmin, o mandato celeste, a gente percebe que a troca dinástica, ela é quase prevista numa lógica política, social, religiosa, né? Vai haver um momento que uma dinastia, ela vai perder o seu mandato celeste e outra dinastia vai receber esse mandato celeste. Acontece que, em termos práticos, essas mudanças dinásticas nunca são necessariamente pacíficas ou constantes, né? A gente tem vários momentos de desagregação política, a gente tem dinastias que são derrubadas por outras dinastias. Um exemplo é a dinastia Mongol, a Yuan, que derruba a dinastia Song, e depois a dinastia Ming, que é uma dinastia de origem Han, ou seja, etnicamente chinesa, digamos assim, derruba a dinastia Mongol. E depois vem a dinastia Manchu, que faz o mesmo. Então a gente tem processos que muitas vezes podem ser, sim, violentos. O que se mantém estável. É, a gente poderia fazer uma comparação, não muito direta, mas eu acho que é didático, com a ideia de monarquias europeias, por exemplo, que ainda que se sucedam e sejam diferentes, elas têm uma continuidade por meio, por exemplo, do cristianismo e da ideia de que o rei ele é ungido, por exemplo. O que se mantém nos casos de sucessão dinástica é exatamente essa ideia de uma autoridade concedida, uma autoridade cósmica, natural, digamos assim, e certos conjuntos de valores que muitas vezes a gente pode chamar de li, que significa ali os rituais, as etiquetas, né? Elas são traços conservadores, digamos assim, de uma sociedade, no sentido de que elas conservam e mantêm alguns conjuntos de compreensões e práticas. Óbvio que a gente vai ter especificidades em cada momento, né? Mas dá para perceber que a própria ideia de que dinastias se sucedem ciclicamente, né? A gente vai ter sempre um ciclo dinástico, uma mudança de concepções de autoridade sendo passada à frente, etc. Eu acho que esse é um aspecto que se mantém. A própria ideia do império, que a gente pode chamar eventualmente de Da, que significa grande, né? Então, por exemplo, o Império Han era o Da Han, o Império Qin era o Da Qin. Essa ideia da grandeza da estrutura social, política, comunitária é algo que se mantém também durante muitos séculos.
9: E, professor, falando sobre essa dimensão religiosa das dinastias, né, que emprestavam a legitimidade para o imperador, e lembrando que é interessante, isso é um aspecto aqui ocidental também, né, porque os reis na Idade Média, na época moderna, também eram legitimados por um poder que na época acreditava-se que vinha de Deus, né, então havia também esse aspecto cosmológico, né, relacionado às dinastias. Mas e no caso de um governo, de um reinado que acontecesse coisas negativas, como por exemplo, se o governo fosse corrupto ou houvesse desastres naturais, acreditava-se que a dinastia perdia esse direito e podia ser derrubada? Era legítima essa derrubada?
3: Essa é uma pergunta interessante porque ela perpassa, digamos, a teoria política e a prática política, né? Algo interessante para eu chegar numa reflexão sobre essa pergunta é a gente pensar que as dinastias, elas escreviam histórias oficiais. Então a gente tem o livro de Han, o livro de Tang e assim por diante, que contaria a história dessas dinastias. Haviam escritórios historiográficos, né, que eram incumbidos de juntar documentos e depois escrever as histórias, mas geralmente as histórias eram escritas retroativamente. Então a dinastia posterior escrevia sobre a dinastia anterior. Isso não implica necessariamente uma percepção negativa da dinastia anterior, ainda que às vezes isso acontecesse. Mas o que, isso implica? Isso implica que a percepção posterior dizia que sim, né, que levantes populares, corrupção, mau governo ou essencialmente desastres naturais fossem portentos que indicassem o fim de um mandato celeste. Então, a gente sabe que um dos rios principais da China, o Rio Amarelo, ele está numa região que se abre muito para enchentes. E enchentes do Rio Amarelo estão entre os desastres naturais com o maior número de mortes, por exemplo. Há um ou dois casos específicos com centenas de milhares de mortos em uma enchente. Quando a gente lê o documento posterior, né, uma dinastia escrevendo sobre a anterior, esse tipo de coisa vai ser a comprovação natural, pragmática, cósmica, de que acabou aquela autoridade. Então, aquela dinastia já não tem mais a simpatia da ordem cósmica, né? Não tem mais a simpatia das coisas naturais. Em termos práticos, a gente vai ver que muitas vezes é difícil manter coesão política, há muitas dinastias que se sobrepõem por conflitos. Então a gente vê que talvez em termos mais práticos, né, não necessariamente seria necessário haver um problema como corrupção, etc., para que houvessem levantes. Mas a ideia de que há sinais, né, existem sinais que justificam a manutenção ou a destruição de uma dinastia, é um pensamento que existe no seio de algumas concepções teórico-religiosas, políticas, enfim. É difícil usar o termo, né, porque aqui religião é um pouco diferente. Mas são ideias que estão no seio de formas de pensamento muito antigas, inclusive pré-imperiais, né? A gente tem pessoas como o Kongzi, que é o Confúcio, ou o Lao Tzu, que é o chamado em português muitas vezes de Lao Tse, que escreve o livro do Tao Te Ching. É, esses caras, eles viveram, ou enfim, a vida deles é atribuída a períodos que antecedem o próprio Império Chinês. E é deles que a gente tira elementos clássicos do pensamento chinês que perpassam todo o período imperial.
12: Agora, professor, como é que eram os processos de sucessão, né? O senhor falou era patrilinear e aqui, de alguma forma, já deu um encaminhamento. E qual era o papel das mulheres nessas dinastias? Porque eu, particularmente, tenho interesse em saber, nessas movimentações, como é que as mulheres se organizavam dentro de sistemas como, por exemplo, das dinastias.
3: Pergunta bem interessante também, porque na história da China imperial, né, nós temos duas mulheres apenas que atuam diretamente como imperatrizes. A gente tem uma imperatriz no século VIII, chamada Wu Zetian, que governa por algum tempo, e a gente tem talvez a figura mais famosa, que daí já estamos muito perto da Revolução Xinhai, que é a Cixi, que, enfim, governa na virada do século XIX para o XX, começo do século XX, né? Apesar disso, a gente percebe que mulheres atuavam na regência, especialmente quando a gente tinha imperadores mais jovens, e elas eram figuras importantes na vida da corte. Quando a gente está pensando China imperial, e aí aqui eu extrapolo também porque a gente entende por Coreia imperial e Japão imperial, né, os períodos pré-modernos de Coreia e China também, Coreia e Japão, a gente vê que a vida na corte é uma vida organizada ao redor de certas etiquetas e certas representações políticas. Então é como se pessoas tivessem os seus devidos lugares, mas elas jogam com as regras para ascenderem, para conseguirem seus interesses. Então nós percebemos a presença de mulheres atuando de maneira muito diretamente na política, especialmente sucessória, né? A gente pode imaginar, como não poderia deixar de ser, que mães muitas vezes lutam para que seus filhos assumam o governo, às vezes vão contra os próprios filhos, inclusive, é um dos casos que acontece com a Wu Zetian, que é essa imperatriz do século VII, VIII, mas algo que talvez que ajude também a entender um pouco melhor o que isso significa é a gente se voltar para essa corrente de pensamento muito preponderante que passa por transformações, mas que aqui no Ocidente nós chamamos genericamente de confucionismo. O confucionismo, ele, muitas vezes visto como religião, inclusive, né, ele é uma estrutura de pensamento de organização social. Olhando de fora, os clássicos, muitas vezes a gente pode até entender que essa organização social, ela é conservadora e ela é essencialmente patriarcal, porque é uma concepção que prega formas de obediência às estruturas hierárquicas da sociedade. Então, para a vida organizada é preciso haver obediência. E aí tem uma tríade de obediências que muitas vezes é ressaltada para falar do confucionismo, que é a ideia de que o filho obedece ao pai, o empregado obedece ao chefe e a esposa obedece ao marido. Há muito debate sobre esse caráter patriarcal, a gente pode até chamar de machista, que existe nas estruturas que a gente chama de confucianas. Mas o que a gente percebe é que na estrutura política chinesa, essa estrutura parece realmente acontecer, né? A gente tem mulheres regentes, mas na atuação direta imperial, como eu falei, nós temos essas duas imperatrizes em toda a história da China imperial. Então, elas atuam na sucessão, elas atuam na corte, elas são peça-chave nos mandos e nos caminhos políticos que uma dinastia segue, na sucessão interna dessa própria dinastia, mas parece haver uma lógica, pelo menos de percepção externa, né, de organização, que geralmente as impede de serem imperatrizes. E por isso, as figuras da Wu Zetian e da Cixi são tão chamativas, né? Porque elas são exceções a essa regra.
9: Agora, professor, a China dinástica foi pioneira na criação de um Estado moderno e centralizado. E em vez de depender apenas dos nobres, os imperadores criaram os chamados exames imperiais. Como que isso funcionava? Qualquer cidadão estudioso poderia se tornar um funcionário do governo?
3: Esse é um assunto bem interessante, né? Porque ele é um pouco chocante no sentido de que a gente costuma atrelar uma certa impessoalidade estatal aos avanços modernos do Ocidente. E aí a gente olha para o Império Chinês e vê os Keijiu, que são os exames imperiais, né? Eles são instituídos ali por volta do início do século VII, né? A gente está falando da dinastia Sui e em seguida a dinastia Tang. A dinastia Sui governa por muito pouco tempo. E a dinastia Tang, também muito famosa, que vai popularizar e vai aumentar o processo desses exames imperiais. Então, o que são esses exames? É como se eles fossem concursos públicos, né? Uma coisa meio entre vestibular e concurso público. Eles serviam para a formação do que a gente costuma chamar de burocratas letrados, né? São burocratas letrados por quê? Porque o conteúdo que cai nesses exames, que eram dificílimos, muito pouca gente era aprovada e às vezes, poucas vezes, né, a cada 3 anos, mais ou menos, o que caía nesses exames eram os clássicos. O que a gente entende por clássicos? Os clássicos são os textos que são atribuídos a Confúcio e ao Lao Tzu, né? Então, geralmente Confúcio, né, o livro dos ritos, o livro da música, etc., são textos pré-imperiais que se solidificam e ganham o status de clássico. Então, um burocrata letrado, ele tinha que ser letrado nos clássicos confucianos. E é isso, e saber escrever, ter uma caligrafia boa, saber poesia, saber os ritos, né? Era isso basicamente que ia ser cobrado nesse exame, que tinha alguns, mais tarde, no período Ming, no período Qing, ele ganha 3 graus, né? Ao concurso distrital, ao concurso provincial e ao concurso metropolitano. Ele parece um processo bastante democrático, no sentido de permitir a ascensão de pessoas que não eram nobres. Isso não é mentira, mas é preciso ter algumas ressalvas quando a gente pensa que qualquer cidadão poderia tentar. Em primeiro lugar, a gente pode imaginar que havia um recorte de gênero. Então, homens participavam. Mulheres não podiam participar desses exames imperiais. Grupos que a gente entenderia como infames, como atores, algumas categorias servis, etc., os Xiangmin, esses caras não poderiam participar também. Como havia uma demanda por formação intelectual, muitos anos de estudo, presença de tutores, posse de livros, etc., a gente percebe que isso favorecia famílias que eram ricas, né? Então, famílias com posse de terra, famílias comerciais, pessoas que estavam numa condição de vida que permitia a formação e o cultivo que levava a esses exames. Então, entre esses cortes de gênero, necessidades e raridade dos exames, a gente percebe que, teoricamente, muita gente podia tentar, na prática, pouca gente ia suceder, né? Tentar é uma coisa, passar é outra, basicamente. E quem passava acabava sendo pessoas que tinham boas conexões e uma boa estrutura de vida. Ainda assim é muito chamativo, né? Exatamente porque forma-se profissionais imperiais antes de pensar a ascensão imperial por meio meramente do, vou chamar aqui de sangue aristocrático, né?
12: E aí, professor, a gente vai, quando faz uma pesquisa rápida, percebe, né, para nós leigos, que ali neste momento, neste ciclo, não só no momento, nestes vários momentos, esse ciclo dinástico é um ciclo bastante de inovações, né, que traz bastantes descobertas, né? Ali havia ali, por exemplo, foi um período em que a pólvora foi descoberta, a bússola foi descoberta, que outras invenções e outras descobertas foram feitas ao longo desses ciclos.
3: Legal pensar nisso, né? Porque a China imperial nos traz uma sociedade perceptivelmente engenhosa, preocupada com estruturas hídricas, com arquitetura, com literatura. Então, no campo das invenções mais gerais, que talvez não chamem atenção muito diretamente, a gente tem muita coisa, né? Técnicas hídricas, eu diria que são bem importantes. Várias técnicas arquitetônicas, práticas, são bem interessantes também. Mas quando a gente fala de invenções, existe até um termo clássico, assim, né, para a lista que a gente pode chamar de Cita-Famin, que são as quatro grandes invenções da história da China. A gente está falando aqui de papel, da imprensa, né, no sentido de... da prensa, que muitas vezes a gente associa ao Gutenberg, ela existia na China desde pelo menos, talvez, o século IX, especialmente a partir do século XI. A pólvora e a bússola, como você comentou, são as quatro grandes invenções e os derivados dela, né? Então a gente tem armas de fogo, fogos de artifício, bombas, por exemplo, são associadas. Mas eu diria que talvez o que mais chama atenção é o papel, porque o papel, ele data do período Han, que é uma das primeiras dinastias imperiais, é a mais famosa, certamente, e talvez até antes, esse papel, o que a gente chamaria de papel sulfite, digamos, né? Ele é importante porque ele torna barato, fácil e rápido a disseminação de textos. Né? Se a gente pensar, a Europa medieval trabalha em cima de pergaminhos, que são feitos com pele de animal, você precisa curar esse couro, limpar, preparar, etc. Os egípcios antigos usavam papiros, né, que é um pouco mais delicado, e o papel, ele vai chegar na Europa via muçulmanos. No século VIII, a gente vai ter um conflito entre o Império Tang e um califado muçulmano chamado Califado Abássida. E nesse conflito vai haver uma troca de tecnologia e o papel chega para os muçulmanos e com o tempo chega à Europa também. Então aqui a gente vê uma troca de tecnologia. A pólvora e a bússola demoram um pouco mais de tempo para serem associadas aos chineses, ainda que circulem. O que me parece tão interessante quanto, mas que circula muito menos, é a máquina de imprensa, né? É a xilogravura. Porque ela surge no período Tang, ela se espalha por outras regiões do que hoje nós consideramos a China, mas ela não chega ao Ocidente, tanto que a gente associa a Gutenberg, né? Ainda assim, a gente poderia falar aqui de alguns outros produtos, né? A seda, óbvio, talvez um dos produtos chineses mais famosos. A porcelana, há uma invenção de fundição de ferro anterior à Europa. A besta, que é uma espécie de tipo um arco e flecha, né, mas que atira dardos. Então a besta é uma invenção chinesa. O uso do papel moeda. Há formas de relógios astronômicos também. Então há muitas invenções, mas as clássicas, né, as quatro grandes são papel, a máquina de prensa, né, de imprensa, a pólvora e a bússola.
12: Antes dessa conversa com o senhor, eu tenho que confessar que eu dizia aqui na redação, olha, eu não entendo nada de dinastia chinesa, obviamente, primeiro pelo fato de não ser historiadora. O que me vinha à memória ao falar de dinastia são os vasos Ming, né, porque eles foram retratados e muito pelos cinemas. Quando eu penso em vaso Ming, eu lembro de alguma cena em que alguém quebra um vaso e diz, não quebre esse vaso Ming chinês, é caríssimo, né, porque vem lá, enfim, é histórico. Então, o cinema nos ajuda também a entender algumas dessas histórias que não estudamos muitas vezes na educação formal, né?
3: Sim, o vaso Ming talvez é o tipo de porcelana chinesa mais famosa, né? A China faz porcelanas de muitos tipos desde muito tempo. Esse tipo, que é o Tinhua, que é o azul e branco, ele se torna uma febre entre os europeus modernos. É uma forma de demonstração de riqueza. E aí circula pelo mundo inteiro, assim. É um momento de muita sinofilia. E eu acho que é exatamente por isso que a gente tem essa impressão, tipo, nossa, o vaso Ming, né? Tem também essa base histórica demonstrando os momentos de contato mais direto entre o Ocidente e China.
9: Agora, professor, pra gente encerrar, depois da queda da dinastia Qin em 1912, com a Revolução, e aí já finalmente chegando na Revolução de Xinhai, fica algo de uma memória dessa dinastia? Porque a gente tá falando de uma história com milhares de anos, né? Uma história muito longa, no caso específico da China. Não é algo que vai acabar de uma hora pra outra, vai sair do imaginário da população de uma hora pra outra, né?
3: Essa é uma pergunta pergunta com muitas respostas e algumas talvez mais ou menos polêmicas, né? Existem muitas escolas de interpretação, eu obviamente não vou segurar vocês aqui muito tempo e vou tentar dar a minha impressão disso, tá? Muito mais do que uma corrente historiográfica, é como eu leio a China contemporânea. Estou chamando aqui de China contemporânea a China pós-imperial, então da Revolução Xinhai em diante. Certamente muita coisa se mantém. A gente vai ver que na primeira metade do século XX, né, então entre a Revolução Xinhai e a Revolução Comunista, a gente vai ver tentativas próprias de modernização chinesa. Muitos intelectuais vão olhar para a China imperial como um artefato do passado, uma forma quase que de feudalismo, uma traição contra o povo chinês, a depender, né, se a gente está pensando, por exemplo, um discurso que venha do governo, que venha dos revolucionários. Então, textos ali escritos entre 1900 e 1950, eles vão tentar se distanciar dessa China considerada atrasada, feudal, senhorial, para usar um termo melhor, né? Não estou comparando com feudalismo, mas a ideia de que é uma China dos senhores. Só que me parece que isso não necessariamente vai alterar certas concepções, por exemplo, de como religiões funcionam. Então a China basicamente nunca teve a presença forte de religiões deístas, ou seja, religiões que têm a crença em um Deus criador ou essencialmente deuses criadores. A China tem maneiras de espiritualidade que remetem à sua cultura mais antiga e a gente percebe como isso se mantém. Talvez a gente possa perceber uma relação diferente com a ideia de coletividade, né? A formação social da coletividade, ela era uma preocupação dessas correntes espirituais e culturais. E eu sinto que isso se mantém também. As formas de pensamento que a gente percebe pela escrita, então um pensamento que muitas vezes se dá a uma escrita com metáforas, com metonímias, com aforismas, com o que a gente vulgarmente muitas vezes chamaria de sabedoria chinesa, pequenos aforismas, na verdade eles são uma forma de estruturação de pensamento, de estruturação de língua e de aprendizado. Então isso perpassa os diferentes períodos chineses. Claro que a estrutura política hoje é muito diferente e ela seria, em termos práticos, quase que uma antítese do que seria a estrutura política imperial. Mas isso não exclui de maneira alguma clássicos, formas de pensamento e algo que é muito próprio, eu diria, uma sinosfera, que, na minha opinião, é essa relação específica com a espiritualidade que não passa pelo deísmo e um certo nível de preocupação com o que o passado mostra e o que o futuro traz. Eu vou fazer aqui uma brevíssima reflexão de a gente vai olhar a China no século XIX, ainda imperial, e vai estar no período do século das humilhações. É um período que a China está sendo atacada pelo Japão, pela Inglaterra, depois pela França, pela Alemanha, pelos Estados Unidos, por todo mundo. Ela passa por revoluções, passa por problemas sociais muito graves e hoje é um dos principais jogadores políticos, econômicos e culturais globais. O que aconteceu em 150 anos? Né? Formas de planejamento, relação com o tempo, que é diferente da nossa. Então, já vi algumas pessoas falarem que a China dinástica, ela alega o pensamento do futuro, não é? Então, eu faço, se não para mim, para o meu neto e para as minhas gerações futuras. Há muitas maneiras da gente pensar isso não é geral, mas parece haver uma relação diferente com o próprio tempo. E eu diria que essa relação diferente com o tempo, é um tempo que é de maior longo prazo, é legado da construção de estruturas e matrizes de pensamento, matrizes civilizacionais que são milenares.
9: A gente conversou com o professor Otávio Luiz, ele é professor de História da África e da Ásia na Universidade Federal do Paraná. Professor, muito obrigado por essa ótima participação sua aqui no Virada de História e até uma próxima.
3: Eu é que agradeço, eu espero que tenha sido uma conversa interessante e deixo como sugestão, se eu puder, eu escrevi um livro chamado Rota da Seda, que é justamente pensando a relação da China e da Ásia Central com o mundo mais amplo até o século XVI. Foge um pouco do período contemporâneo, mas pode ser um caminho interessante para entender um pouco mais a China. Agradeço muito e um abraço a todo mundo.
12: Até a próxima, hein, professor? Tchau, tchau.
3: Até, tchau, tchau.
9: Agora que a gente passeou pelos eventos, pelo lado factual dessa história, bora entender o que era uma dinastia no mundo oriental, sobretudo na China.
12: Outras tantas dinastias reinaram no país por mais de 2000 anos de império, um poder imenso que não perdia em nada para as grandes monarquias do mundo europeu.
9: Quem conta mais é nosso próximo convidado. Bom, e agora a gente tem o prazer de conversar com o Bruno Pontes. Ele é historiador e pesquisador na área de sinologia da Universidade Federal de Pernambuco. Bruno, seja mais que bem-vindo ao Virada de História, tudo bem?
13: Eu que agradeço o convite e agradeço também aos ouvintes. É sempre um prazer poder falar sobre a China e sobre um tema fascinante como esse. Ainda mais agora que a gente está perto do aniversário da Revolução Republicana, 10 de outubro.
12: Bruno, também te agradeço pela disponibilidade em falar com a gente. Vamos começar pela Revolução, né, de Xing'an em 1911, mas antes da Revolução em si, né, de saber da Revolução em si, o que antecedia essa Revolução? Qual era o contexto que antecede a Revolução?
13: Então, essa revolução tem esse nome, né, eu queria só esclarecer esse nome Xing'an, ela também é chamada de Revolução Republicana, porque existe um ciclo de 60 anos no calendário chinês. E nesse ciclo de 60 anos, o ano em que ocorreu a revolução é o ano de Xing'an, que seria o 48º ano nesse ciclo. Então, assim, com relação aos antecedentes que levaram, né, o que possibilitaram a essa revolução de acontecer, a gente tem, por exemplo, aquilo que o sinólogo Michael Gaster, ele fala que o movimento revolucionário de 1911 e de 1912, ele deve ser entendido dentro de um contexto maior de uma revolução social do século XX que teria início mesmo na virada do século. Então ele pontua ali de 1900 a 1912, 1914. E essa fase da revolução seria o momento da mudança política, em que a dinastia cai e se estabelece uma república. O que é que a gente tem, então, nesse período de cerca de 10 anos, nessa primeira década do século XX, e que foi tão importante para esse momento em que a gente vai conversar mais hoje, né, que é a Revolução Republicana? A gente tem, primeiro, uma série de políticas reformadoras por parte do governo imperial, são chamadas de novas políticas. Elas têm início por volta em 1901 e 1902, num contexto em que durante um movimento que ocorreu no norte da China chamado de Movimento Boxer, que foi um movimento contra os estrangeiros e contra coisas estrangeiras também, e aí nisso está o cristianismo, e chineses cristãos foram também alvo desse movimento, a China acabou se envolvendo numa guerra com uma série de potências estrangeiras e foi invadida por um exército que tinha um conjunto dessas potências. Ao sofrer essa derrota, o Império sente a necessidade de reformas. Pouco depois, o Japão, em 1905, vence a Rússia numa guerra. Uma guerra que aconteceu no nordeste da China, em grande parte, no território da Manchúria. Então, a partir daí, essas políticas elas vão se intensificando. A necessidade de reforma ela vai aumentando. A gente tem reformas que são bem substanciais, por exemplo, medidas de proibição à produção e ao consumo de ópio, atestadas por visitantes estrangeiros enviados, por exemplo, pelo Império Britânico para avaliar o impacto dessas reformas com relação ao ópio e que estavam sendo bem sucedidas. A gente tem também uma reestruturação das forças armadas, abertura de escolas, uma alteração de todo o sistema de concurso público que havia na China até aquele momento e também duas coisas que são muito importantes. A primeira é um esboço constitucional, um projeto de, dentro de cerca de 10 anos, se promulgar uma constituição no Império. E, a partir daí, um projeto de ter assembleias legislativas e uma Assembleia Nacional. Em 1909, ou seja, perto da Revolução, as assembleias legislativas abrem. e elas abrem no caráter consultivo. Então, os membros da Assembleia, eles não tinham poder de decisão, mas eles ainda assim faziam petições para os governadores provinciais. E havia já ali um certo choque entre os governadores, que viam a Assembleia como meramente consultiva, e os membros da Assembleia, que enviavam, às vezes, 40, 50 propostas, em alguns casos, e só tinham duas ou três acatadas. Isso vai gerar um grande desconforto por parte dos constitucionalistas chineses, que eram aqueles que defendiam a monarquia constitucional, não defendiam a república, e que era a grande maioria dos letrados, que eram os que faziam os concursos e participavam da administração pública, quando depois o governo lança o seu primeiro gabinete ministerial, e que mais da metade dos membros, ou cerca de metade dos membros desse gabinete ministerial, eram membros da família real. E isso faz um quebra com os constitucionalistas. Isso gera um desconforto, gera uma animosidade por parte dos constitucionalistas, e que deixa ali digamos assim, a cena preparada para quando vier a revolução, muitos deles aderirem aos revolucionários.
14: Sim. Agora, Bruno, a Guerra Civil e o movimento dos Boxers, que são eventos aí mais conhecidos da historiografia ocidental e contemporâneos, né, a todo esse declínio aí da dinastia Qing, esses dois eventos vão ofuscar o entendimento desse todo ou da própria Revolução de Xinhai, que é menos conhecida aqui da gente?
13: A Guerra Civil a que se refere, eu imagino que seja do século XX, porque no século XIX tem uma guerra civil de proporções difíceis de descrever, possivelmente a maior guerra civil da história. Eu acho que em grande parte, sim, a guerra civil, o conflito entre os comunistas e os nacionalistas no século XX, a Segunda Guerra Mundial, né, a invasão japonesa, tudo isso acaba por, de certa forma, fazer o interesse gravitar em torno desses temas. A Revolução Republicana, ela foi uma revolução curta, relativamente curta, durou só alguns meses, o Império caiu rapidamente, e depois se instaurou uma situação de crise, de instabilidade, que acaba por gerar uma grande confusão. Então, o período republicano, o começo do período republicano, ele é muito passado de forma rápida, porque ele é muito confuso. Muitas coisas acontecem, há uma fragmentação política, há uma grande mudança de quem é que tem o controle sobre a capital, quem é que responde pela China, uma mudança de generais e de facções, que fazem a coisa ser um pouco confusa. E por isso, de certa forma, acabam por ofuscar talvez a Revolução Republicana. Não, nesse caso, tem outros temas que são também igualmente interessantes e que, por vezes, também acabam por ser ofuscados, como a própria situação interna da China no século XIX, a situação interna não no sentido das invasões estrangeiras apenas, mas no sentido da grande crise ecológica pela qual a China passou no século XIX. As guerras civis, o custo humanitário, os traumas, tudo isso são interesses de pesquisa que existem, mas existem muito na área acadêmica, muito dentro da sinologia, e que não é tão, digamos, procurado. Em geral, as pessoas têm mais interesse pelo período mais recente, sim.
12: E aí, para o nosso ouvinte poder conhecer um pouco mais ou mais ainda sobre essa China ainda com suas dinastias, como é que a gente pode entender a dinastia Qin? Quais serão as características dessa dinastia?
13: Essa é uma dinastia muito curiosa na história da China. Primeiro porque ela foi a última, então ela é conhecida também por ter sido a última, mas pela sua grande extensão territorial. Se a gente pensar no mapa da China hoje, né, a China já é o terceiro maior país do mundo, a dinastia Qing ela reinou por um território ainda maior, que incluía a Mongólia, que incluía territórios que hoje pertencem ao Cazaquistão e à Rússia. Ela também é uma dinastia muito famosa por, muitas vezes, ser chamada de dinastia Manchu, justamente porque ela tem a sua origem não chinesa, mas sim estrangeira, na Manchúria. A Manchúria é um território que fica no nordeste da China atual, se consolidou inicialmente ali no finalzinho do século XVI, no momento em que uma dinastia chinesa, que é a dinastia Ming, ela estava numa grande crise interna também, estava passando por sua própria guerra civil, e os Manchus então, que foram assumir esse nome de Manchu por volta de 1630, por ali, eles começaram a se consolidar e acabaram conquistando a China. Então, quando os manchus conquistaram a China, o imperador Ming, na época, o imperador da dinastia chinesa, ele havia se suicidado, porque os rebeldes, durante a Guerra Civil, os rebeldes tinham vencido e tinham entrado na capital, em Beijing. Então, abriram os portões da Grande Muralha, porque não fazia mais sentido os generais daquela dinastia segurarem os manchus lá de fora, eles conseguiram entrar pela muralha e conquistaram o território chinês. Qual é uma das grandes questões dessa dinastia? Primeiro porque ela venceu uma dinastia chinesa que havia expulsado os mongóis. Então, existe muito essa memória de a dinastia Ming foi aquela em que venceu os mongóis, mas foi vencida por outro povo das estepes, que eram os manchus. Então, é uma dinastia imprensada entre dinastias estrangeiras. Existe essa memória da dinastia Ming. Em geral, o Império Qing, né, os manchus, eles mantiveram as práticas que existiam no território chinês de então, mas eles impuseram algumas questões que não haviam antes. Por exemplo, os chineses não poderiam sair do território que era da dinastia Ming para os outros territórios do Império, como o Tibete, como a Mongólia. Eles não poderiam casar com manchus e mongóis. Existiam cargos públicos em que os chineses precisavam fazer concurso para chegar nesse cargo, e os manchus e os mongóis poderiam ser apontados para cargos semelhantes, cargos espelho. É o mesmo cargo, só que, pronto, haviam dois. Um que era para os chineses fazerem concurso e outro que era apontado. E as próprias cidades tinham uma divisão. Existia uma parte da cidade que era murada e que lá só podia residir os manchus, e outra parte que os chineses podiam viver. Além de tudo, uma imposição para todos os homens chineses, desde a infância, usarem o corte de cabelo manchu, que eles precisavam raspar a parte da frente do cabelo, deixar o resto crescer, mas prender com uma trança. Quem já assistiu os filmes históricos de Jet Li vai imaginar esse corte de cabelo, essa trança manchu. Isso para os chineses foi uma grande humilhação. E eles mantiveram essa animosidade com relação a essa dinastia. Nos momentos bons, a situação interna do império, quando estava boa, via-se menos esse tipo de animosidade. Em épocas de crise, elas estouravam com um grande sentimento anti-manchu.
9: Agora, Bruno, o que vai disparar o ocaso, então, dessa última dinastia chinesa? Você já deu aí uma contextualização, né, que vai levar a esse momento republicano. Mas quando que a gente situa o começo desse declínio? Em que momento ele vai se acentuar?
13: Pronto, a dinastia Qing, ela foi uma dinastia que governou a China por cerca de 268 anos. Então, é bastante tempo. É mais tempo do que o Brasil tem de país independente. Então, teve seus momentos de auge, né? Teve seus momentos de expansão, teve seus momentos de prosperidade e teve também seus momentos de crise, de guerra. O século XIX, em especial, é um século muito difícil para essa dinastia e para a China como um todo. No século XIX, a gente tem um desgaste muito grande do Império Qing. Primeiro, a gente tem um desgaste da natureza mesmo, um desgaste ecológico. Você tem um grande crescimento populacional sem que haja uma redistribuição de terras. A população, em geral, um camponês médio, tinha menos de um hectare de terra para cultivar. E a gente tem, dentro dessa imensa crise ecológica e humanitária que vinha se montando, uma série de confluências que acabaram acontecendo. Por exemplo, a China teve no final do século XIX, sofreu, assim como também sofreu o Brasil, né, na década de 1870, com o maior El Niño já registrado. A gente está vivendo esse ano um ano de El Niño, então todo mundo está ouvindo sobre, né? Então, a China sofreu naquele momento uma grande seca no norte, peste de gafanhoto, muitas enchentes no sul. E somados a isso, com a insatisfação da população, com o governo que não conseguia dar conta dessas crises, a desestruturação de todo um sistema hidráulico de controle de enchentes que existia no norte da China, um sistema hidráulico centenário que eles mantiveram e até aprimoraram da dinastia anterior, e que nada dura para sempre, né? Ele acabou entrando em colapso justamente no momento em que a China sofria todas essas pressões, pressões climáticas e pressões do próprio uso humano dos recursos, né? O plantação em montanhas. Você tem relatos, por exemplo, de um oficial da época, Wang Shiduo, um oficial do século XIX, dizendo que os recursos do céu e da terra estavam exaustos. Se plantava em montanhas, se plantava em todos os lugares, não havia e ainda parecia não haver o suficiente para ninguém. você tem relatos, por exemplo, de outro oficial da época, que escreveu por volta de 1820, o Gongzhen, salvo erro. Ele dizia que a situação é tão difícil que os ricos estavam ficando pobres e os pobres estavam passando fome. E que o império parecia estar à beira de uma convulsão social que viria dentro de anos ou de meses ou até dias, ele via naquela época. Então tudo isso entrou em colapso, toda essa estrutura de contenção de rios, toda a infraestrutura de distribuição de alimentos para situações de seca e de fome, acabou entrando em colapso. Também gerando, com a insatisfação popular, rebeliões. Então, foi a maior guerra civil da história, como eu disse, né? Morreram mais de 20 milhões de pessoas ao longo dessa guerra, inúmeras rebeliões. Um reino se proclamou no sul da China e competiu com a dinastia para formar uma nova dinastia chinesa, mas também com as invasões estrangeiras, com as guerras do ópio. A Segunda Guerra do Ópio aconteceu no momento mais crítico da guerra civil, por exemplo. Foram pelo menos 5 conflitos com potências estrangeiras, em alguns desses conflitos com 2, 3 até mais potências estrangeiras em simultâneo, que a China teve que enfrentar no século XIX. Então, a partir desse momento, realmente é um declínio muito grande dessa dinastia. Então, a gente pode colocar aí que o ocaso mesmo, o momento em que a sociedade chinesa tem o maior choque, talvez, que ela teve, mesmo no meio dessas crises todas, foi a derrota para o Japão, em 1895, porque ali foi a derrota para um país que eles consideravam que era inferior. E aquilo foi um choque que levou à formação de sociedades revolucionárias e por aí vai. Está também um pouco na origem desse movimento republicano, do Sun Yat-sen e dessas figuras importantes desse período.
12: Agora, antes da gente continuar sobre essa revolução, a falar sobre essa revolução, você poderia contextualizar para o nosso ouvinte também o que foi a Guerra do Ópio? Assim, que o ópio não... Hoje, incomum se ouvir falar de ópio e principalmente do uso do ópio. Isso era algo comum naquele período? E se é essa substância efetivamente que estava em jogo nessa guerra ou não necessariamente?
13: De certa forma, ele tinha um envolvimento, principalmente na Primeira Guerra do Ópio, mas a questão do ópio, a questão central do ópio é que, primeiro, ele já era conhecido na China, né, por suas qualidades medicinais. Até hoje, né, a gente utiliza medicamentos que são opioides, né? Então, ele tinha essas qualidades medicinais e elas eram conhecidas pelos chineses. A questão é quando se mistura com o tabaco e transforma ele numa droga recreativa. E o que vai acontecer, isso é um pouco na transição do século XVIII para o século XIX, você tem, naquele momento, no Império, um comércio muito grande com os europeus e com os Estados Unidos também, no sul da China, numa cidade chamada Guangzhou, fica ali perto de Hong Kong e Macau, que a gente conhece como Cantão. O comércio, ele era restrito àquela região. Era restrito à cidade de Cantão. Existia um certo controle ali por parte do Império para não deixar que o comércio saísse de controle, e também por uma questão prática. O sul da China foi a parte do império mais devastada nas guerras de transição entre as dinastias Ming e Qing. Então é uma forma também de canalizar recursos para uma região em necessidade. Então existia esse comércio restrito àquela região. Os europeus que iam lá, e os americanos também, iam lá para comprar chá e porcelana e seda, né? Em especial o chá. A gente tem que sempre lembrar que, na época, o chá era uma bebida extremamente importante, né? Mais do que o café. O chá, ele está ali no meio do estopim da independência dos Estados Unidos, por exemplo. Então, existia um grande interesse pelo chá. No começo do século XIX, o Brasil também tinha um projeto de trazer trabalhadores chineses para fazer plantação de chá. Então, era muito importante. E o que os comerciantes queriam era, eles queriam ter acesso às províncias que mais produziam chá, que são as províncias de Fujian, Zhejiang, que são províncias que estão mais ao norte, mais próximas de Xangai, se a gente for olhar o mapa hoje, né, para localizar de forma rápida. Só que o comércio era restrito. E os chineses, em geral, não tinham interesse por produtos que vinham da Europa ou dos Estados Unidos, a não ser algumas coisas, tipo um relógio, uma coisa diferente, assim. Então a balança comercial era muito desfavorável para os europeus e para os americanos. Então o que eles

0: meio como uma droga recreativa para os letrados, para os oficiais, para aqueles que fumavam ópio para curtir a vida, basicamente. O que acontece é que chega um determinado momento que o governo imperial ele já tinha feito quase tudo que ele podia fazer para impedir o ópio de se espalhar mesmo pelo império. Ele decide então enviar um oficial que era conhecido como um incorruptível, que era o Lin Zexu. Ele foi enviado para aquela região para resolver a situação. Ele então decide queimar, pega o estoque de ópio dos contrabandistas que estavam lá em Cantão, que tinham umas feitorias lá que eram feitas para cada país que fazia comércio com a China, né? Cada país europeu, os Estados Unidos também e tudo mais. E ele decide queimar, recolhe o produto, ele queima, mistura com cal, queima, joga no mar e faz um poema pedindo desculpas aos seres do mar por jogar uma droga tão nefasta, na casa deles, né? No oceano. Só que o lobby desses traficantes de ópio é muito forte no Império Britânico. Eles conseguem fazer com que a Inglaterra declare guerra à China e, a partir daí, obrigar que certos portos chineses sejam abertos ao comércio, que era o que os europeus e americanos queriam, outros portos para comprar chá e tudo mais, mas que nesses lugares também pudesse fazer o comércio do ópio. Então, são duas guerras que, eventualmente, garantem a legalização do ópio. Então, ele deixa de ser traficado e passa a ser comercializado. E aí, nisso, ele explode, né? O ópio na Índia, então, a papoula plantada na Índia, o comércio ele avança de forma assustadora. E a própria China começa a plantar como uma espécie de commodity para equilibrar os camponeses que tinham pouca terra para produzir comida. Eles plantavam, às vezes, ópio porque eles conseguiam vender aquilo e comprar comida. Então, acabou crescendo nessa proporção.
1: Sim. Agora, Bruno, para a gente encerrar, eu queria que você contasse sobre o que foi o levante de Wu Cheng e qual a importância dele nesse contexto da Revolução Xinhai.
0: Pronto, esse levante ele é bastante curioso. Primeiro, esse levante aconteceu na cidade de Wuchang. Essa cidade ela fica hoje onde é a cidade de Wuhan. Wuhan é uma cidade que fica na junção entre o rio Han e o rio Yangtze. E ali naquela junção tinham três cidades antigamente, que eram as cidades de Hankou, Hanyang e Wuchang. Essas três cidades depois se juntaram para formar Wuhan. O que aconteceu foi, existiam sociedades revolucionárias que faziam levantes armados na China. Naquele período, você tinha a Aliança Revolucionária, que era liderada pelo Sun Yat-sen, você tinha outras associações, como a Associação do Progresso, a Associação Literária, você tinha a Sociedade de Proteção ao Imperador, que tentava transformar a China numa monarquia parlamentar. Você tinha sociedades de várias características políticas. O que aconteceu foi que teve um protesto muito grande na província do Sichuan, que é uma província que faz fronteira com o Tibete, a província que é famosa pelo panda. E essa rebelião não foi propriamente uma rebelião, foi um protesto dos membros da Assembleia Legislativa daquela província contra um projeto de nacionalização das ferrovias. O Império tinha um projeto de nacionalizar as ferrovias mais importantes, depois de fazer uma ligação nacional de ferrovias para proteger as fronteiras. Só que o medo deles era que o Império não conseguisse se sustentar, porque ele ia precisar pegar empréstimo para fazer essa nacionalização e a construção, né, o alargamento dessas ferrovias, e isso iria levar a que eles, ao não conseguir pagar o empréstimo, os estrangeiros acabassem tomando conta das ferrovias, que antes eram provinciais. Então eles fazem um protesto. Quando eles fazem um protesto, o governo imperial manda um general que estava ali na fronteira com o Tibete lá conter a situação. E isso acaba provocando uma rebelião daquela província. E aí ele manda um outro general, o governo imperial manda um outro general, que é um general Manchu, chamado Duan Fang, que estava em Wuchang, e manda ele ir de lá resolver a situação no Sichuan. Quando ele sai, parte do exército que ficou na cidade tinha ligação com grupos republicanos. Só que o que aconteceu foi um acidente, basicamente. Uma bomba explodiu na cidade de Hankou, que fica do outro lado do rio, por acidente. Era uma bomba de uma outra sociedade republicana, que não era associada à Aliança Revolucionária e nada disso. E E isso fez com que o governador, isso foi no dia 9, o governador 9

0: de outubro. O governador, então, da província chegou lá e disse: olha, a gente vai fazer uma investigação no exército para ver os elementos revolucionários que estão aqui e resolver a situação. Então, os grupos, alguns batalhões que estavam em Wuchang ficaram com medo de serem descobertos ou de serem acusados sem ter nenhuma relação com os revolucionários. Então, a partir dali, eles decidem, então, fazer um motim. E esse motim, ele leva, acaba por levar à revolução. No momento em que acontece o motim, você tem a tomada de arsenais e de importantes siderúrgicas e coisas que tinham nas cidades ao redor, em Hanyang e Hankou, e a revolução vai avançando. Várias províncias, já na época as assembleias legislativas, os constitucionalistas já estavam com um pouco de desgosto com o governo imperial, começam a aderir à revolução e a proclamar a independência das províncias. Então, nesse momento, acaba por acontecer essa Revolução Republicana.
1: A gente conversou com Bruno Pontes, ele é historiador e pesquisador na área de sinologia da UFPE, a Universidade Federal de Pernambuco. Bruno, muito obrigado pela sua disponibilidade em conversar com a gente e contar essa história que é tão interessante aí de uma China que nos chega muito pouco, né? São muito poucas as informações sobre a história da China no que chegam para nós aqui, especialmente aqui no Brasil. Muito obrigado. Obrigada.
0: Eu que agradeço. Muito obrigado a todos.
1: Até a próxima.
2: Um abraço, Bruno. Tchau, tchau.
0: Tchau, tchau.
1: Pessoal, espero que vocês tenham curtido esse episódio. 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
2: E olha só, galera, tem um recadinho para vocês. Segunda-feira é uma data muito especial pro Rio de Janeiro e pro Brasil também. Aniversário do Cristo Redentor, 95 anos desse monumento que desde 2012 é um dos patrimônios mundiais da Unesco. A gente vai contar essa história bem curiosa de como o projeto do Cristo foi pensado, como que ele foi realizado, os motivos para a construção desse monumento, que aliás foi um monumento pensado e concebido entre três épocas muito diferentes: a monarquia, a república e, finalmente, o primeiro governo de Getúlio Vargas, que foi quando o Cristo Redentor foi inaugurado em 12 de outubro de 1931. Essa inauguração é justamente o motivo da comemoração dos 95 anos do Cristo Redentor. A gente conversou com um pesquisador que estuda esse tema e com o padre Omar, que é reitor do Santuário Cristo Redentor. Enfim, não vou mais entregar spoilers aqui para vocês. Vocês vão precisar conferir aqui no Virada de História de segunda-feira um episódio especial sobre os 95 anos do Cristo Redentor nos horários que vocês já conhecem bem: 7 da manhã, 3 da tarde, 11 da noite. Beleza, pessoal? Conto com a companhia de vocês e um grande abraço. Tchau, tchau.
1: Tchau, tchau, pessoal.
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4: Olá, bom dia, boa sexta-feira. Você torceu aí, ela finalmente chegou. Sextou, bem-vinda, bem-vindo à Rádio Sputnik, 9 de outubro de 2026. E sexta-feira boa, essa que tem de fim de semana prolongado aí, né? Segunda-feira tem um feriadão pra galera aproveitar. Quem pode, né? Nem todo mundo pode, né, Jossandro? Bom dia pra você, Jossandro. Tem trabalho segunda-feira, feriado pra quem, né? Eu tô de folga no feriado, viu? Finalmente.
5: Ah, tô de folga, né?
4: Finalmente, você não tá, não?
5: Eu tô.
4: Bom dia, Arthur Neto.
5: Bom dia, Kelly Muniz. Bom dia aos ouvintes da Rádio Sputnik da Metropolitana, 80.5 FM. Muito bom falar com você nessa sexta-feira que chegou de vez. Daqui pra frente, 3 dias de descanso. Dá pra descansar bastante, né?
4: Eu falei que eu só tenho a segunda-feira, mas tá vendo? Ele tá aqui julgando o nosso feriado.
5: Você trabalha?
4: Eu trabalho amanhã e depois, é. Pois é. Fazer o quê?
5: Desculpa.
4: É, só tem um feriado só. E o pobre do Jossandro, nosso operador aqui, não tem dia nenhum. Desculpa. E você chacoalhando.
5: Eu vou vir trabalhar, então.
4: Tá bom, aí, fazer companhia.
5: Amanhã, domingo e segunda.
4: Boa! Mas deixa os nossos ouvintes aí aproveitar, eles vão ficar tristes com a nossa história,
5: verdade,
4: né?
5: Verdade,
4: vai curtir
5: palavras.
4: O fim de semana, não se abalem com a gente, não.
5: É, manda mensagem pra gente também, no final de semana. É o 21 980650066, 21 980650066. Manda hoje, sábado, domingo, segunda, e participa da nossa programação. Ajuda aqui a gente a fazer o nosso programa, né? Com dicas de entrevistado também, dicas de temas. A gente quer saber o que você quer ouvir aqui no programa, né?
4: Isso aí.
5: Vambora.
4: Vambora, hein? Destaque no Manhã em Foco de hoje, até às 10 da manhã, você fica com a gente conferindo notícias do país, do mundo, do nosso Rio de Janeiro. 8h15, começando um pouquinho mais tarde, porque já voltou aí a propaganda eleitoral gratuita para o segundo turno. Então, Manhã em Foco durante esse período aí, até 23 de outubro, a gente está entrando no ar a partir das 8h10, viu? Vamos lá, em destaque, Ministério da Educação vai pedir investigação de ameaças a universidades em redes sociais. E são muitas, hein?
5: É, Flávio Bolsonaro recebe apoio de governadores eleitos e Cury.
4: Lula celebra avanço do fim da 6x1 e defende investimento público.
5: Moraes determina a emissão de mandado de prisão contra Eduardo Bolsonaro.
4: No cenário internacional, agente do ICE atira em homem que estava em carro com criança de 5 anos em Nova York.
5: E no Rio de Janeiro, estudantes da UF denunciam ameaças após manifestações pró-Lula.
4: Nas entrevistas do dia, vamos falar sobre as eleições de meio de mandato nos Estados Unidos, conhecidas como midterms, são consideradas um importante termômetro da política americana. Embora não elejam diretamente o presidente, a votação pode alterar a correlação de forças no Congresso e dificultar ou facilitar a implementação da agenda da Casa Branca. Historicamente, esses pleitos também costumam refletir a avaliação da população sobre o governo em exercício, a situação econômica e os principais conflitos políticos do país.
5: E a primeira pesquisa da Datafolha para o segundo turno da eleição presidencial, divulgada nesta quinta, mostra Flávio Bolsonaro com 49% das intenções de voto contra 45% de Lula. Considerando apenas os votos válidos, a diferença é de 52% a 48% para o candidato do PL. Como a margem de erro é de 2 pontos percentuais, o resultado ainda configura empate técnico. O levantamento ouviu 2.520 eleitores nos dias 6 e 7 de outubro. Na pesquisa anterior do Instituto, antes do primeiro turno, Lula tinha 47 e Flávio 46 em uma simulação de segundo turno. Agora, com o resultado das urnas e a campanha reorganizada, os dois candidatos precisam conquistar os eleitores que votaram em outras candidaturas, mobilizar quem não compareceu e enfrentar seus índices de rejeição.
4: Outubro é mês de festa no Centro Cultural Banco do Brasil do Rio de Janeiro. Para celebrar o mês da criança e os 37 anos de história da instituição, o CCBB preparou uma programação diversificada, com teatro, música, exposições, cinema, literatura e atrações para todas as idades. Entre os destaques estão as atividades especiais do Dia das Crianças, com programação inteiramente gratuita no dia 12 de outubro, a despedida da exposição Vic Muniz a Olho Nu, que já recebeu mais de 350 mil visitantes, e a chegada de novas mostras de cinema, além de encontros com artistas e escritores.
5: Tudo isso e muito mais a partir de agora no Manhã em Foco.
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4: Segundo o Alerta Rio, sexta-feira sem grandes alterações nas condições climáticas em relação a ontem, hein? O dia começou aí com céu nublado, né? Tava feio mesmo quando eu saí de casa, viu? Aí depois foi aparecendo um solzinho, assim, um mormaço, clareando um pouco, e a previsão para hoje é isso, céu nublado, passando a parcialmente nublado. A boa notícia é que não tem previsão de chuva, pode sextar aí com toda a felicidade, sem guarda-chuva, sem capa de chuva, viu?
18: Beleza.
4: Vai curtir aí o fim de semana que tá começando, os ventos estarão de fracos a moderados, e as temperaturas, olha isso, apresentando elevação. A máxima para hoje é de 35 graus. 35 graus, olha que loucura esse tobogã aí de temperaturas que a gente vem vivendo no Rio de Janeiro. Por isso, se hidrate muito, não esqueça o protetor solar, roupas leves, viu? Vai ficar tranquilo aí na sexta-feira para você não passar mal, né? Porque vai ficar abafado o dia. Amanhã, sábado, tem sol com muitas nuvens, períodos de céu nublado e à noite pode ter pancadas de chuva. Mínima de 22 e máxima de 33 graus nesse sábado. Ó, quem quiser aproveitar durante o dia uma praia aí, vai dar, hein? Vai dar praia. No domingo, mesmo panorama, sol com muitas nuvens durante o dia e períodos de céu nublado. À noite tem muita nebulosidade. Pode chover da madrugada de sábado para domingo. Como tem essa previsão de chuva para sábado, então durante a madrugada para o domingo também pode ocorrer chuva aí, viu? Em alguns pontos isolados. Máxima mínima de 23 e máxima de 31 graus no domingo. Então também tem um dia aí bacana para se aproveitar nesse fim de semana. E já que tem feriadão chegando aí, né? Deixa eu dar uma previsão aqui para segunda-feira, de acordo com a Climatempo. Sol com algumas nuvens. Aí sim, tem possibilidade de chuva rápida durante o dia e durante a noite. Mas a chuva rápida, não vai ser nenhum temporal, viu? Mínima de 22 e máxima de 28 graus na segunda-feira, feriado. Temperatura caindo um pouquinho aí em relação ao que a gente vai ter no fim de semana, né? Mas ainda um dia tranquilo. É isso, 8h20.
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5: Com informações do Centro de Operações da Prefeitura, falando sobre a região da Zona Norte. Trânsito na Avenida Marechal Rondon, do acesso pela Rua Barão do Bom Retiro até a rua, altura da Rua Antunes Garcia. São boas as condições, trânsito lento desse trecho até a altura da Rua Henrique Dias. São boas as condições na altura da Rua Souza Dantas aí. Atenção no trânsito, em Avenida Brasil tem um ônibus enguiçado na altura de Benfica, uma faixa da pista lateral da via está ocupada no sentido centro devido a esse ônibus enguiçado. Trânsito lento no trecho e ponto de retenção desde a altura da Penha. Tem atenção também passando por lá, viu? Trânsito na Avenida Francisco Bicalho, no sentido Praça da Bandeira, lento do elevado do gasômetro e da Avenida Pedro II até a agulha de acesso da pista lateral para a central. Boas condições a partir desse trecho. No sentido elevado do gasômetro e rodoviária, são boas as condições ao longo da via. Pistas lateral e central, trafegue com cautela. 8h21.
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4: As eleições de meio de mandato nos Estados Unidos, conhecidas como midterms, são consideradas um importante termômetro da política americana. Embora não elejam diretamente o presidente, a votação pode alterar a correlação de forças no Congresso e dificultar ou facilitar a implementação da agenda da Casa Branca. Historicamente, esses pleitos também costumam refletir a avaliação da população sobre o governo em exercício, a situação econômica e os principais conflitos políticos do país. E para a gente entender como funcionam essas eleições, quais são os seus efeitos sobre o governo estadunidense e o que elas revelam sobre o comportamento do eleitorado, vamos saber agora conversando com a Camila Geraldello, que é cientista política e professora de relações internacionais da Universidade de Ribeirão Preto, a UNAERP. Bom dia, Camila Geraldello, bem-vinda à Rádio Sputnik mais uma vez, viu? Muito obrigada aí por aceitar nosso convite conversar hoje.
19: Bom dia, Kelly. Eu que agradeço o convite.
4: Camila, o que são exatamente as chamadas midterms, para a gente explicar direitinho aqui para o nosso ouvinte, e por que que essas eleições de meio de mandato são tão importantes para o sistema político dos Estados Unidos, mesmo sem ter aí, né, uma disputa presidencial?
19: Bom, primeiro, o sistema eleitoral dos Estados Unidos, ele é um pouco diferente do sistema eleitoral brasileiro. Embora o brasileiro, de certo modo, tenha sido inspirado no estadunidense, o dos Estados Unidos, a gente tem as eleições para a Câmara dos Deputados e para o Senado, um terço do Senado, a cada 2 anos. Então, enquanto aqui no Brasil a gente só vota para deputado federal a cada 4 anos, nos Estados Unidos, a cada 2 anos, eles votam para deputado federal, né? Que são, então, esses deputados que vão compor essa Câmara do governo federal. Consequentemente, esses deputados, eles ficam o tempo todo fazendo campanha, né? Porque imagina, a gente tem um ano que tem a eleição, eles são eleitos. No ano seguinte, eles estão trabalhando, e aí depois no próximo ano já tem eleição de novo. Então eles ficam o tempo todo fazendo essa campanha. Por que que essas midterms são importantes? Porque, consequentemente, se essas eleições acontecem a cada 2 anos e os presidentes têm mandato de 4 anos, então, no meio do mandato, né, que é isso que significa esse termo midterm, né, é meio termo, então, no meio do mandato do presidente, vão acontecer essas eleições para deputado federal e para um terço do Senado. Nos Estados Unidos, o Senado são 100 senadores, são 2 por estado, né? Então tem 50 estados, 2 senadores por estado. Então, um terço, né? 30 e alguma coisa, esse ano são 35 senadores que são eleitos, então não são de todos os estados que tem senadores que vão ser eleitos nessa eleição. Consequentemente, quando essas eleições acontecem, né, essas midterms acontecem no meio do mandato do presidente, isso é visto como um apoio ou como um repúdio ao que o presidente está fazendo. Por quê? Porque se a população está gostando do que o presidente vem fazendo, esse presidente geralmente consegue a maioria dos congressistas, né, que sejam do partido do presidente. Caso a população não esteja gostando, aí a oposição acaba levando a maioria. Então, essas eleições no meio do mandato presidencial, elas são vistas também como um termômetro de como está sendo o governo do presidente.
18: Agora, diante disso que você explicou, né, para a gente, de que maneira esse resultado pode mudar essa relação de forças, né, entre democratas e republicanos? Qual a importância na prática, né, dessa eleição?
19: Nos Estados Unidos, o Congresso tem várias atribuições, né? Eu quero dizer várias no sentido de ter mais atribuições do que tem aqui no Brasil, por exemplo. Então, tem algumas questões, né? E aí, obviamente, como sou principalmente professora de relações internacionais, pensando nas relações internacionais, o Congresso nos Estados Unidos tem mais atribuição em relação a isso do que aqui no Brasil, né? Então, tem muita coisa que se o presidente quer fazer nesse campo internacional, ele só pode fazer se o Congresso permitir, lá nos Estados Unidos, né? Aqui no Brasil, não, o presidente consegue fazer um pouco mais. Consequentemente, se essas eleições de meio de mandato vence a oposição, vence o partido que está na oposição, esse presidente vai precisar convencer esses deputados para agir da maneira que ele quer. Bom, pensando sobre 2026, o que que a gente está vendo? O Trump ganhou, né, as eleições presidenciais e, consequentemente, quando tiveram as eleições para deputado no mesmo ano em que teve a eleição presidencial, a gente teve a maioria dos congressistas também do mesmo partido do Trump, o Partido Republicano. Agora, a expectativa, né, o que as pesquisas estão indicando é que a maioria vai ser a maioria democrata, né, que é o partido que está na oposição. Consequentemente, isso pode acabar dificultando, né, trazendo ali um maior empecilho para o Trump conseguir aprovar, para o Trump conseguir passar algumas pautas que ele tem. Então, por exemplo, né? A gente teve nos últimos anos os Estados Unidos fazendo guerra, enfim, no Oriente Médio de modo geral, né? Que a gente já falou aqui algumas vezes. Israel, Palestina, Irã, enfim. Quem autoriza isso é o Congresso, né? Então, numa situação em que o Trump é o presidente e a maioria do Congresso se torna democrata, né, vencem os democratas, se o Trump pedir mais recursos para esses conflitos, esses democratas podem negar, né? Então, aí isso vai fazer com que o Trump precise rever essas suas políticas, essas suas ações. Então, na prática, essas eleições de meio de mandato, elas podem fazer com que o presidente continue no caminho que ele vinha seguindo nos dois primeiros anos de governo, ou que ele tenha que mudar de uma maneira bastante intensa devido à oposição que acaba ganhando maioria na Câmara.
4: E como você disse, Camila, as midterms acabam sendo consideradas aí um termômetro, né, da popularidade do presidente. E o resultado delas, né, pode representar uma avaliação direta da gestão da Casa Branca e o quanto esse resultado é influenciado por fatores locais, candidatos e questões específicas de cada estado. Está tudo isso aí nesse termômetro, avaliação da gestão na Casa Branca e esses fatores aí que acabam influenciando o governo e cada estado?
19: Sim, está tudo nesse termômetro, né? O que a gente teve nesses últimos dois anos, né, ou melhor, nesses dois primeiros anos do segundo mandato do Trump, foi a tentativa de redesenhar os distritos eleitorais nos Estados Unidos. Que aí, o que é isso, né? Aqui também há uma diferença que, enfim, é uma discussão que existe aqui no Brasil, mas que por enquanto não foi para frente. Nos Estados Unidos, o voto pelo estado, digamos assim, né? Então a gente teve o primeiro turno das eleições aqui no Brasil, e aí uma pessoa, né, de qualquer lugar do estado que ela mora pode votar em qualquer candidato do estado que ela mora, né? E aí, claro, importante que a pessoa seja do estado, né? Nos Estados Unidos, não. As pessoas só podem votar, né, e votam ali nos candidatos do distrito em que ela faz parte. Então, os estados são divididos, né, em vários distritos eleitorais, e aí tem os candidatos dos distritos. Bom, o que a gente tem? Nos Estados Unidos, isso é constantemente redesenhado, né? Claro que tem ali um prazo de acordo com o censo, né? Então, a cada 10 anos para redesenhar isso. E aí os republicanos, percebendo, né, que estava tendendo ali a ter algum tipo de derrota ou para tentar garantir a vitória nessas midterms de 2026, decidiram redesenhar isso, mas sem ser nesse período do censo, né, dentro desse período de 10 anos e não quando acaba esse período de 10 anos. Consequentemente, o que a gente tem? A gente tem esses distritos fazendo com que as pessoas votem nesses candidatos do distrito. Então, as eleições locais, né, a localidade é muito importante. A forma como os Estados Unidos foram construídos pressupõe que exista esse contato, né, e até essas eleições a cada dois anos, muito constante do candidato com a sua base eleitoral, né? Então, se a gente tem uma redistribuição de distrito, a gente tem esse candidato precisando conquistar ali esses votos. Então, tudo que esse distrito quer, essas pessoas pedem para esses candidatos, para esses deputados, e eles tentam ali fazer de alguma maneira, atender essa demanda de alguma maneira, né? Então, a pauta local, ela fica muito ligada a essa pauta nacional. É por isso que a gente tem muitas vezes muitos grupos de interesse aparecendo no Congresso dos Estados Unidos, porque às vezes um candidato, né, um deputado, ele está representando alguma pauta muito específica, muito local de um distrito, não necessariamente grande, né, um distrito pequeno. Bom, nesse redesenho dos distritos, a gente tem, né, um histórico de que os republicanos vem tentando diminuir distritos em que os democratas têm vitória para aumentar ali a vitória dos republicanos. Consequentemente, eles tiram votos de ex-detentos, né? Misturam ali distritos que às vezes tinham uma maioria latina, uma maioria negra, para poder ter essa vitória. Esse redesenho acabou não sendo da maneira como os republicanos esperavam e acabou tendo alguns distritos que ficaram com a maioria democrata, né? Então, consequentemente, tudo o que está acontecendo naquele local vai acabar sendo importante para essa disputa nacional. E aí, obviamente, né, a gente está vendo uma onda de descontentamento com o Trump nos Estados Unidos e que isso vai influenciar de uma maneira muito intensa, conforme as pesquisas vêm apontando, nessas eleições de meio de mandato de 2026. Aqui, né, cabe também fazer uma ressalva que, como as eleições nos Estados Unidos não são obrigatórias, né, então vota quem quer, isso faz com que só pessoas, né, que podem sair do serviço, porque daí as eleições nos Estados Unidos são numa terça-feira, né, então pessoas que podem sair do serviço, que podem ali perder essas horas ou rearranjar essas horas, que vão votar, né? Então aqui a gente tem mais um fator ali dessa influência. Um outro ponto importante para destacar é que cada estado define como é a política para se inscrever para a eleição, né? Então, aqui no Brasil, a gente faz 18 anos, vai em algum cartório eleitoral, se registra e fica tudo certo, né? Obrigatoriamente. Nos Estados Unidos, não. Nos Estados Unidos, cada um dos 50 estados tem uma política de como a pessoa pode se registrar, de como a pessoa deve se registrar para votar, né? Se a pessoa tem que ir até um órgão específico ou se ela pode ir num dos partidos políticos para se registrar para votar. E aí, em alguns estados, a pessoa meio que tem que se afiliar ao partido e aí aquele voto dela só pode ser naquele partido, não pode ser em outro, enfim. Então, depende do estado que a pessoa está. Consequentemente, isso também afeta o resultado das eleições, né? Então, cada vez que os estados colocam mais dificuldades, digamos assim, mais empecilhos para as pessoas se registrarem para irem votar, né? A gente vai ter o quê? Algum tipo de eleitor mais favorável a um partido ou a outro se registrando. Cada vez que o estado concede mais facilidades, então deixa a pessoa se registrar pela internet. A gente tem mais eleitores de um partido, né, que teoricamente votam em um partido, do que no outro naquele estado.
18: Agora, essas disputas, né, distritais ou demandas distritais, né, elas também vão acabar influenciando ou podem ter alguma influência em eleições presidenciais, por exemplo, mais à frente, né?
19: Com certeza, porque tudo acontece nesses distritos na política eleitoral nos Estados Unidos, né? Então, o sistema de votação presidencial nos Estados Unidos acontece por meio do que a gente chama de winner take all. O que significa, né? O vencedor leva tudo. Então, a eleição presidencial nos Estados Unidos, ela é indireta. Então, a pessoa, né? A gente, vamos dizer assim, quando a gente, aqui no Brasil, a gente vai na urna, a gente aperta o número do nosso candidato e a gente vê a fotinho dele, a gente vota diretamente. Nos Estados Unidos, não. Nos Estados Unidos, quando acontecem as eleições presidenciais, a pessoa vai e ela vota em um delegado, né? Que é alguém do partido, que depois é essa pessoa que vai votar no candidato a presidente, né? E aí, cada estado nos Estados Unidos tem uma quantidade de distrito, tem uma quantidade, consequentemente, de delegados nesse colégio eleitoral para votar no presidente. né? Quando a gente tem, então, esse redesenho de distrito, a gente tem um estado tendo mais distritos republicanos ou mais distritos democratas. Aqui, o que que eu estou querendo dizer, né? Estou querendo dizer que aqueles distritos, eles têm uma tendência maior de votar e eleger candidatos do Partido Republicano ou candidatos do Partido Democrata. Mas na eleição presidencial, né, por causa desse sistema winner take all, né, o vencedor leva tudo, não importa se um estado... Vamos supor que o estado tem 10 delegados, né? O estado tem 20 distritos e 10 delegados. Então, nesses 20 distritos, a gente teve 11, né, que foram republicanos e 9 democratas. E aí, isso vai significar que os delegados, então, vão ser 6 republicanos e 4 democratas. Essa conta não acontece assim, não vai ser assim que esses votos vão ser computados. Como o vencedor leva tudo, então, se tem a maioria que é republicana, o candidato republicano vai pegar todos esses 10 votos e não só os 6, né? Então, consequentemente, se esses distritos são redesenhados para dar vitória para um partido ou para o outro, nas eleições presidenciais, por conta desse sistema do vencedor leva tudo, se aquele estado acabar tendo mais distritos que são pró um partido, aquele estado, consequentemente, vai ser computado como daquele candidato daquele partido, né, o estado como um todo, e não do outro candidato do outro partido. É um pouquinho confuso, né? Então, espero que eu tenha conseguido explicar ali.
20: Nem que seja confuso, é que a gente não está acostumado, né? Não faz parte do nosso dia a dia, da nossa rotina, então a gente tem que mesmo que parar para tentar entender e juntar as peças, né? De como funciona o sistema estadunidense. E essas eleições dos Estados Unidos são marcadas também, Camila, por forte polarização, né? Dois partidos, democratas e republicanos. Como é que essa divisão ideológica influencia essas campanhas de eleições de meio de ano, influenciam aí a escolha dos candidatos, o comportamento dos eleitores? O que que você observa para trazer para a gente?
19: Vou fazer primeiro um destaque, porque muitas vezes a gente acha que nos Estados Unidos tem apenas esses dois partidos. E na verdade não tem. Na verdade tem outros partidos nos Estados Unidos, mas que eles não têm expressão. Certo. Por quê? Porque o sistema eleitoral nos Estados Unidos, ele foi desenhado para ter apenas dois partidos fortes. Né? Então também, que aí são o que alguns críticos apontam, né? Como que é uma democracia, mas tem apenas dois partidos, porque a gente vê na prática essa alternância apenas entre os dois partidos, né? Mas o sistema foi desenhado para ter apenas dois partidos fortes. Então, consequentemente, né, se a gente não tem uma divisão ali em outros partidos, a polarização já é um pouco maior do que um país que tem uma diversidade de partidos. Aí, claro, a gente pode até criticar, mas no Brasil tem partido demais. Pode ser, né? Mas também apenas dois partidos, porque, consequentemente, é muito difícil um candidato de um terceiro partido nos Estados Unidos conseguir chegar à presidência. O sistema é feito, né, para que apenas os candidatos de dois partidos cheguem ali à presidência. Então, se a gente tem só dois partidos com destaque, né, na disputa, a gente já tem uma certa polarização. No entanto, vivemos um momento que é um momento global, né? É um momento de polarização, de ascensão, né? De uma volta de uma extrema direita, né? Ao poder e tudo mais. Então, isso aumenta essa polarização. O Trump é um candidato, né? Um candidato incumbente já, né, que a gente chama, então, o mandatário, o governador, né, do país, que ele
0: se coloca dessa maneira no extremo, né? Então, apesar dele não ser, né, dele não se considerar de extrema direita, é claro que ele é de extrema direita, né, que ele apoia pautas, ele mesmo tem falado que os limites para a política externa dos Estados Unidos são aquilo que ele acha que é o limite, né, aquilo que ele acha que é possível de ser feito ou de não ser feito. E aí isso é uma característica, então, desse tipo de polarização. Quer dizer, como que um governante, né, como que um presidente pode dizer que o limite é o que ele acha e não os limites, o que são os princípios daquele país, né, o que está na Constituição daquele país. Então, a gente tem um cenário que, por si só, já traz uma polarização, já que a gente tem apenas dois partidos, né, com destaque para competir a presidência nos Estados Unidos, e aí a gente tem um momento que é um momento global, que o Trump faz parte disso, dessa ascensão, dessa extrema direita, né, que quer ali trazer de volta um mundo idílico, né, um mundo do passado em que tudo era melhor, né? Mas óbvio, tudo era melhor para alguns grupos que agora estão tendo que se adequar a uma nova realidade, né? Então é essa tentativa de trazer de volta algo que foi perdido, né? Basicamente, que essa extrema direita tem buscado ao redor do mundo. Consequentemente, isso aumenta a polarização, né? E aí os democratas não estão conseguindo trazer respostas a essa sociedade que está pedindo por mudanças, né? Não que, obviamente, as respostas e as mudanças propostas pelo Trump sejam a melhor, as melhores, mas ele apresenta alguma coisa, né? Que é esse o grande problema global. Essa extrema direita apresenta algo que é a demanda que, né, esses grupos que perderam ali espaço vem tentando. Então essa polarização nos Estados Unidos, assim como em outros lugares do mundo, se acentua cada vez mais devido a essa ascensão dessa extrema direita global, e o Trump sendo o exemplo dos Estados Unidos, né?
18: Agora, apesar do impacto político, as eleições de meio de mandato historicamente registram participação inferior à das eleições presidenciais, né? Quais são os principais fatores que explicam esse comportamento?
0: Sim, tem uma participação menor, né? Porque, claro, a eleição para presidente traz ali uma movimentação maior, porque as pessoas se mobilizam mais por essa figura. Né, quando os Estados Unidos se formam como país, né, a base da ideia é a divisão dos três poderes, que é igual tem aqui no Brasil, mas nos Estados Unidos essa ideia dessa divisão, ela era muito mais intensa, né? Eles não queriam nada que tivesse algum poder maior do que o outro, né? Que eles estavam lutando contra tudo ao contrário do que existia no Reino Unido, por exemplo, né? Que eles estavam querendo se tornar independentes. Então, o sistema foi montado para ter um equilíbrio entre judiciário, legislativo, né, que é a Câmara, deputados, Senado, e executivo, né, que são os governadores, o presidente. Então, foi desenhado para isso. No entanto, ao longo do tempo, né, principalmente ao longo do século XX e agora século XXI, o que tem acontecido é que o executivo está ganhando predominância sobre os outros poderes. E aí, de novo, o Trump é um dos maiores exemplos. Antes dele, isso já vinha acontecendo, mas com ele isso fica mais intenso. Consequentemente, as pessoas, elas se veem mais mobilizadas quando tem essa grande figura, né, carismática ou não, mas essa grande figura de ser o presidente para votar. E aí tem a outra questão que está ligada a tudo isso, que é: as pessoas têm que ir votar a cada 2 anos para deputado, né? Então isso traz uma canseira, né? Então, imagina, aqui no Brasil, a gente já reclama de ter que votar a cada 4 anos, né? Na verdade, a cada 2, se a gente pensar, né, que um momento a gente vota para presidente, governador, deputados, e aí no outro momento a gente vota para prefeito, né? 2 anos depois a gente vota para prefeito e para vereador. E a gente já acha ruim, mas nos Estados Unidos, as eleições, né, ou o voto, as pessoas são chamadas para votar com muito mais frequência, né? Então, a cada 2 anos votando para deputado, dependendo do estado, também tem eleição para governador fora do período que tem eleição para governador, para presidente, né? Então, fica ali o tempo todo com campanha acontecendo, com gente pedindo voto, com a pessoa tendo que votar. E aí, como eu já falei, claro, né, tem a questão do voto. Por não ser obrigatório, ele acontece numa terça-feira, que é um dia de semana comum, né? E acontece durante o quê? Horário comercial, né? Então, quem que pode sair do trabalho para ir votar? Aqui no Brasil, como voto é obrigatório, as empresas têm que permitir que o seu funcionário, mesmo que ele esteja trabalhando naquele dia, retire um horário para ir votar, né? Já que é obrigatório, então tem a obrigação da empresa permitir que a pessoa saia para ir votar. Nos Estados Unidos, não. Então, como é facultativo, como a pessoa pode ir votar se ela quiser, ou pode ficar em casa, né, se ela não quiser ir votar, então ninguém é obrigado a liberar o funcionário para ir votar, né? Então, consequentemente, isso já diminui também essa presença. Claro, como eu falei, tem estados que vão facilitar isso, que vão permitir o voto por correio, né? Vão permitir ali outras formas, né, de conseguir efetivar essa votação. Mas aí, como está sendo essa votação para esse candidato do distrito, às vezes a pessoa não se vê motivada àquilo, né? Vê na figura do presidente uma motivação maior. Até porque as campanhas presidenciais sempre tentam mobilizar mais pessoas para conseguir que mais eleitores participem do pleito, né? Porque senão a abstenção das eleições presidenciais também seria alta, né?
20: Verdade. E quanto à promessa de Donald Trump de que se os republicanos vencerem a Câmara dos Representantes e o Senado, ele dará $5,000 aos cidadãos adultos do país. Como é que esse tipo de incentivo é visto nos Estados Unidos? Está dando o que falar?
0: Ah, tá. Sendo bem comentado, né? Porque os Estados Unidos, a gente não tem muitas políticas, né, de transferência de renda, né, de mecanismos de transferência de renda ou políticas assistenciais nos Estados Unidos. Existe até uma certa rejeição, né, quando o Obama tentou passar um plano, né, um programa ali de saúde que ficou conhecido como Obamacare, né, que era basicamente tentar ajudar pessoas que não conseguem ter acesso à saúde, né, a conseguirem esse acesso, que nos Estados Unidos é quase tudo pago, né? Então, enfim, existem vários vídeos que circulam por aí das pessoas que, sei lá, são atropeladas, às vezes caem no trilho do trem, o trem passa em cima e a pessoa fica gritando para não chamar a ambulância porque não tem dinheiro para pagar a ambulância depois. Então, assim, o endividamento da população estadunidense é muito alto, pensando em termos de saúde e de educação, né? Que aí é um outro assunto para a gente pensar, né? Mas a saúde vale literalmente as famílias nos Estados Unidos, né? Porque qualquer coisinha eles têm que pagar e qualquer coisinha é um valor muito alto, né? Então, existe nos Estados Unidos, né, na mentalidade ali da população, essa ideia de que o governo não deve fornecer nenhum tipo de política assistencialista, nenhum tipo de política de transferência de renda, né? Então o Obamacare, que foi uma tentativa de ajudar pessoas que não tinham acesso ao plano de saúde, e não é nem ser gratuito, tá? É que as pessoas iriam pagar um pouco menos, né? Algum grupo ali de pessoas, e isso já foi visto como comunismo, como algo errado e tudo mais. Essa ideia, né, do Trump de dar um pagamento nesse sentido também não está surtindo ali um efeito como esperado. Né? Claro, entre os democratas, né, acusação de compra de votos, né, completamente, e mesmo entre os republicanos, né, entre os republicanos no sentido, entre as pessoas que votam, né, dos republicanos, isso aparece, né, assim, peraí, né, a gente tá vendo nossa economia mudar, né, tá gastando dinheiro com várias guerras, né, que isso é uma questão importante nos Estados Unidos, que cada guerra que os Estados Unidos entram é dinheiro do governo dos Estados Unidos que sai do governo e que vai ser gasto para isso, né? Então, isso acaba se refletindo muitas vezes nessa campanha também. E aí, de repente, agora nas eleições, quer oferecer esse dinheiro para a gente, que assim, para alguns não vai mudar muita coisa, né? Para a gente, às vezes a gente pode pensar que é bastante, né? Mas assim, claro, para quem está precisando sempre vai ser muito, mas que na prática não muda a vida de ninguém, né? É literalmente ali para falar, ó, vai votar, para tentar mobilizar as pessoas a votarem, né? Mas me parece que, pelo que eu tenho lido, que isso não está ajudando a criar essa mobilização da maneira que o Trump achou, não.
20: Tá certo. Camila Geraldello, cientista política e professora de Relações Internacionais da Universidade de Ribeirão Preto, a UNAERP. Muito obrigada, viu, pela sua gentileza vir aqui explicar para a gente, para os nossos ouvintes, como funcionam as midterms nos Estados Unidos. Estão marcadas aí para 3 de novembro, né? A gente vai seguir daqui acompanhando para noticiar e espera contar contigo aqui para voltar para analisar os resultados com a gente, viu? Será um prazer.
0: Com certeza, eu que agradeço. Peço desculpa se acabei explicando muita coisa confusa.
20: Não,
0: mas
20: foi
0: porque
20: ótimo.
0: Realmente é confuso o sistema eleitoral dos Estados Unidos. Eu acho que vale ali a gente tentar entender algumas questões.
20: Certíssima. Obrigada, Camila. Bom dia para você. Bom fim de semana, viu? E até a próxima. Tchau, tchau.
0: Tchau, tchau. Tchau, bom tchau. Fim de semana.
20: Obrigada. 8h55.
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18: A primeira pesquisa Datafolha para o segundo turno da eleição presidencial divulgada nesta quinta-feira mostra Flávio Bolsonaro com 49% das intenções de voto contra 45% de Lula. Considerando apenas os votos válidos, a diferença é de 52 a 48 para o candidato do PL. Com a margem de erro em 2 pontos percentuais, o resultado ainda configura empate técnico. O levantamento ouviu 2.520 eleitores nos dias 6 e 7 de outubro, na pesquisa anterior do Instituto, antes do primeiro turno. Numa simulação aí de segundo turno, né? Lula tinha 47% e Flávio 46%. Agora, com o resultado das urnas e a campanha reorganizada, os dois candidatos precisam conquistar os eleitores que votaram em outras candidaturas, mobilizar quem não compareceu e enfrentar seus índices de rejeição. Para analisar esse tema, a gente vai conversar com a Jéssica Duarte, que é cientista política, pesquisadora da Fundação Joaquim Nabuco e vice-líder do Laboratório de Estudos de Região, de Religião e Política. Jéssica, bom dia, muito obrigado, viu, pela sua disponibilidade.
1: Bom dia, eu que agradeço o convite para a gente pensar um pouquinho juntos, né, sobre o cenário eleitoral depois da pesquisa, enfim.
18: Beleza, vamos embora. Para começar o nosso bate-papo, eu queria saber se a gente já consegue tirar alguma leitura dessa primeira pesquisa da Datafolha de segundo turno, né, se já mudou alguma coisa em relação ao cenário anterior.
1: Então, mudou, só que mudou o resultado em geral, né? Da eleição, mudou o que todo mundo, que estava sendo projetado pelas pesquisas, né, e aí o que era a expectativa a partir das pesquisas, mas para além disso, a mudança que teve, ela de fato aconteceu, mas ela é muito pequena, ela é dentro da margem, por exemplo, né, a própria rejeição dos candidatos teve uma mudança, né, a rejeição do Lula, de ambos eram de 45% anteriormente, nas pesquisas anteriores, antes do primeiro turno, e agora o Lula tem uma rejeição relativamente maior, de 46 a 43, antes era 45 a 45, só que isso é uma mudança pequena, uma variação pequena, e que ela acontece dentro da margem de erro, né? Então, essa mudança, ela é relativamente, não chega a ser uma mudança, assim, que a gente considera, nossa, realmente é um cenário de mudança porque está fora da margem, porque tem uma diferença grande, enfim. A outra mudança é em relação à avaliação do governo Lula, né, nas pesquisas anteriores, na última rodada do Datafolha, essa avaliação negativa, a avaliação aparecia entre 41% negativa, 31% ótimo ou boa e 23% regular, e agora essa diferença é de 40, 35, 24, então teria uma mudança aí de 1% de pessoas que teria dito regular e agora diz que é péssimo. Mas também é uma mudança de 1%, ela está dentro da margem. Então, não é uma mudança que a gente possa considerar como realmente relevante.
20: Pois é, e o resultado, bom dia, Jéssica, Kelly falando contigo agora. Esse resultado segue apontando uma disputa bastante apertada, né? Como é que a gente deve interpretar essa margem de erro e a diferença entre intenções de votos totais e votos válidos para não transformar a pesquisa em uma previsão de resultado, né? É importante a gente focar esses pontos.
1: Sim, pode ser alguma... A pesquisa é uma previsão de resultado. A gente vem vendo isso ao longo do tempo, né? Acho que vem entendendo, sempre foi, porque é uma expectativa de voto, né? Uma intenção de voto, não é o voto em si. Mas a tendência das pessoas nos últimos anos, nos últimos pleitos eleitorais, foi de considerar como uma previsão do resultado. Claro que é um indicativo, não dá para dizer que está completamente desconectado, mas é uma intenção, é uma expectativa, né? E eu acho que isso tem ficado mais claro na medida em que as pesquisas têm errado um bocado. Bom, se a gente já pode ter uma expectativa de resultado, eu acho que ainda está cedo, porque essa pesquisa foi feita num contexto especialmente em que alguns candidatos, especialmente Augusto Cury, ainda não havia declarado apoio a nenhum dos presidenciáveis, né? Então, a gente tem que ver de que maneira que esses votos vão ser, de fato, transferidos ou não. Eu até fui pesquisar novamente, né, se já tinha alguma pesquisa sobre a transferência de voto do Augusto Cury, mas nessa própria pesquisa, né, tem aqui um resultado, na verdade, é a pesquisa do 8 do 10, em que as pessoas que tinham escolhido Cury afirmaram, né, 39% delas indicaram que votariam no Flávio, no segundo turno, 30% no Lula e 27% brancos ou nulo, né? Só que isso acontece antes do Rui declarar o seu apoio ao Flávio, né? Então a gente vai ter que esperar uma próxima rodada aí para ver, por exemplo, se vai ter uma mudança nesse cenário com ele declarando apoio ou se as pessoas já estão relativamente definidas, né? Já estavam definidas e o apoio dele não vai mudar. Outro dado interessante, e aí é um dado que mostra o quanto está apertado e o quanto que essa diferença pode ainda mudar, que é 94% das pessoas que responderam a essa pesquisa agora disseram que estão definidas em relação ao seu voto e não tem chance de mudança. No entanto, 6% das pessoas disseram que ainda podem mudar o seu voto. Como a diferença entre os candidatos está de 4 pontos percentuais, tanto nos votos válidos quanto nos votos gerais, né, sem considerar

0: Lula ou em Flávio Bolsonaro?
1: Sim, agora, diante desses dados que você trouxe para a gente, né, dessa análise, dá para a gente apontar aí que a maior dificuldade nesse segundo turno, claro, já por estar atrás, né? Mas para trazer votos novos para sua campanha, vai ser por parte, da candidatura do presidente Lula?
0: Sem dúvida, né? Quem está correndo atrás, né? E quem está correndo atrás do prejuízo é quem precisa trazer mais votos. O Flávio tem outra facilidade em relação, não só porque terminou na frente, é uma diferença pequena, é a maior diferença de todos os tempos. A gente sabe que a gente tem algumas tradições, vamos dizer assim, para os resultados. A primeira é: nunca desde a redemocratização, o candidato que passou para o segundo turno atrás conseguiu reverter. E além disso, em geral, que ganha no estado de Minas Gerais, acaba levando as eleições, né, no país todo. Mas o Flávio tem uma outra vantagem, né, além dessas duas, que é o fato de que os candidatos que não passaram para o segundo turno são todos os maiores, os candidatos com maior expressividade, né, são candidatos de direita ou extrema-direita. Então, boa parte dos votos deles já vão migrar, né? Na verdade, a gente tem uma leitura, especialmente os votos do Zema, que já houve um voto útil no primeiro turno em relação ao Flávio. Talvez isso seja um dos motivos para o resultado ter sido diferente do que se estimava. Possivelmente também porque a campanha do presidente Lula, o próprio presidente Lula e boa parte da esquerda começou a divulgar que haveria uma chance de ganhar já no primeiro turno. E eu acho que isso trouxe um senso de emergência para as pessoas que votariam no Flávio no segundo turno, e talvez já tenha uma boa parte de migração. O Flávio, com certeza, estava mais perto do teto dele do que o Lula nesse primeiro momento. Mas o Flávio também tem a vantagem de estar recebendo boa parte dos apoios dos candidatos que saíram da corrida. Então, sem nenhuma dúvida, é muito mais emergencial, muito mais dificultoso para o Lula, nesse momento, conseguir correr atrás desses 6% ou de eleitores do próprio Flávio. Esperava-se que o Augusto Cury talvez não indicasse preferência por nenhum dos dois candidatos, e ele acabou indicando para o Lula, não, para o Flávio ontem, aos 45, né, do segundo tempo. E isso com certeza vai trazer algum impacto, e que não é positivo para candidatura do presidente Lula.
2: Pois é, e como é que os candidatos vão lidar com a rejeição, a questão da rejeição nesse segundo turno? Esse é um tema aí importante para a campanha, é importante trabalhar em cima dessa rejeição para revertê-la e trazer esses votos, principalmente dos indecisos, né? Dos que se abstiveram, dos que ainda estão indecisos, dos que votaram nulo, em branco.
0: Sim. Bom, a rejeição ela oscilou dentro da margem de erros. A gente vive um cenário de polarização, e aí, sempre que a gente fala de polarização, é muito importante a gente pontuar de que não é uma polarização entre equivalentes. Quando a gente fala de polarização, é que as escolhas estão divididas entre dois candidatos, e não que eles estejam no mesmo espectro de radicalismo e de propostas, enfim, não são polos iguais, né? Mas a gente vive uma realidade de polarização. E de afetos, né? Porque essa eleição, ela, como toda eleição, mas essa mais fortemente, ela gira muito em torno dos afetos, né? Seja o afeto negativo, a rejeição, seja o afeto positivo a determinado candidato. E aí eu separei os dados de rejeição para vocês, como eu tinha falado, né? Onde anteriormente era de 45 a 45%, e agora mudou, né, para 46 a 43%. Mas tem um outro voto, um outro indicador dessa pesquisa que indica a rejeição e não indica, mas não é o explícito, né, de rejeição, que é, foi perguntado entre as pessoas que votavam no Flávio porque estariam votando nele, né, e uma das opções de resposta era para derrotar o Lula. E entre os eleitores do Flávio, 25% declararam escolher o Flávio apenas para rejeitar o Lula, né, para derrotar o Lula. Enquanto, ao contrário, com a semelhança do número, esse valor é de 13%. 13% dos eleitores do Lula disseram, ou seja, menos da metade da quantidade de. Menos da metade, não. Em torno da metade dos eleitores ali do Flávio, disseram tá votando no Lula para derrotar o Flávio Bolsonaro. Isso também é um indicador de rejeição, né? E a gente vê que a rejeição

0: ao Lula entre os eleitores do Flávio é muito mais forte do que o contrário, ou os eleitores do Lula enxergam outros motivos, têm outras razões, seja uma avaliação, e isso é natural, porque um pouco porque o Lula é um incumbente, afinal de contas, mas uma avaliação do governo, uma afetividade positiva em relação ao Lula, então a gente também tem essa informação.
1: Agora, qual é o peso, não sei se a gente já consegue determinar isso, enfim, mas da religião, né, nessa disputa entre Lula e Flávio, né? Como valores religiosos, identificação comunitária, né, atuação de lideranças podem influenciar o voto, nesse sentido, porque a gente vê um modus operandi, né, um jeito de cada, campanha atuar. De forma oposta, né? A campanha do Lula e o presidente Lula, né, tenta não envolver religião, diz que não vai a igrejas e tal, por respeito à religião. E o Flávio Bolsonaro já é mais ligado a religiões, vai em cultos e tal, e fala sobre política, né? Qual é o peso, né, da religião nessa disputa?
0: O peso é muito grande, não só nessa como em outras disputas, né? E o fato é que não existe espaço vazio na política, né? Eu costumo criticar, e daí já é a minha análise, né, como especialista, mas é a minha perspectiva sobre o que tem acontecido, né? Na perda de espaço mesmo da esquerda e do próprio PT, né? No, nas periferias, na sociedade civil de uma forma geral. E o que acontece é que não existe espaço vazio na política. Eu tenho uma perspectiva de que, desde que o Partido dos Trabalhadores, o presidente Lula, se tornou presidente, virou governo, gradualmente houve um afastamento, né, uma perda de espaço. Talvez é uma visão do próprio Partido dos Trabalhadores, muito voltada para governo, né, quase como uma assessoria, de imprensa, de comunicação do governo, e não tanto quanto um movimento de base, como um partido político, como um movimento social. Houve um afastamento, que eu acho que não foi, obviamente, intencional, ou de rejeição, ou de achar que não precisava, mas eu não sei o que acontece, sendo bem sincera com vocês. Eu vi uma entrevista da Gleisi Hoffmann, um podcast que aconteceu antes do início da campanha, e eu fiquei preocupada, porque ela, enquanto presidente do partido, né, enquanto uma grande liderança do partido, ela não falava como presidente de partido, ela falava muito como governo. E isso faz com que eu costumo dizer que a direita no Brasil entendeu Gramsci muito melhor do que a própria esquerda, ou conseguiu aplicar muito melhor do que a própria esquerda. E por que que eu digo isso? Porque eles entenderam que a criação de momentos de crise, como o que a gente vem vivendo nesse século, especialmente depois dos anos de 2010, os acontecimentos, né, em 2013, impeachment, enfim, a gente vive uma escalada de uma crise que parece que não tem fim. É uma crise política, uma crise do regime democrático que parece que não tem fim. E nesse contexto, muitos elementos que organizam a vida social, eles entram em disputa, né? O próprio sentido de democracia, de povo, de governo, de estabilidade, de ordem, né, acima de tudo e acima de todos, e enfim, né? A gente, de família. E a direita, ela ocupou esses espaços. Ela ocupou esses espaços dentro das igrejas, ela ocupou esses espaços na periferia, ela criou movimentos sociais fortes, de base. E isso não tem se refletido só nas eleições majoritárias, como o Senado, como o governo e o presidente, mas também nas eleições, nas escolhas proporcionais, no Congresso, de uma forma geral, na Câmara dos Deputados. Eles estão muito organizados, né? Eles aprenderam como usar as redes sociais muito melhor do que a esquerda. E a religião entra nesse bojo, né, como um espaço que foi ocupado, porque não existe espaço vazio na política. E sem dúvida nenhuma vai ter um esforço grande. Eu acho, eu entendo que a opção do presidente Lula por não fazer campanha dentro de igrejas vem muito, já era um posicionamento mesmo do presidente, a gente tem que ser justo, né, do próprio Partido dos Trabalhadores, e talvez isso tenha gerado a ocupação do espaço por outras forças. Mas também, quem tem feito pesquisa política, eu rodei um conjunto, uma rodada de grupos focais junto com a Cristina Vital, né, com a pesquisa como professora da UF, com a pesquisa que ela vem fazendo sobre religião e política, né, sobre conservadorismo no Brasil inteiro. E a gente, no Brasil inteiro não, a gente fez em uma capital de cada uma das regiões, foram 40 grupos locais no total, 10 por cidade. E é uma unanimidade as pessoas dizerem, com raras exceções, que religião e política não devem se misturar, que elas não acham legal candidatos que falam por religião, que frequentam igrejas durante a campanha. E eu entendo que essa escolha da campanha do Lula também deve ter partido de pesquisas desse tipo, em que isso foi diagnosticado. Eu acho que talvez mais relevante do que o candidato em si, especialmente presidentes, governadores em si, estarem presentes na igreja, é o que a gente, o marxismo, o Gramsci chama ali dos intelectuais, né, orgânicos, aqueles que estão dentro da sociedade civil. É o fato de, dentro da igreja, as pessoas estarem sendo orientadas a terem determinados posicionamentos, e isso é claro, né, que tem acontecido, foi relatado por diversas pessoas que participaram dessa pesquisa que eu rodei, estarem sendo orientadas politicamente, estarem sendo orientadas a votar num determinado candidato. E fora isso, o quanto que o conteúdo conservador e o conservadorismo foi mobilizado, né, pela extrema-direita e pelo Flávio, esse terrorismo que tem sido feito da perseguição a igrejas, a associação do presidente Lula ao aborto, por exemplo. E eu acho que isso também é um reflexo do quanto que a disputa de narrativas tem sido o que tem definido a eleição, né? Essa disputa de narrativas, ela já acontecia na época em que a notícia ela, e as informações sobram através das mídias tradicionais, mas agora isso tem ganhado uma ressonância muito mais forte, porque a gente sabe que as pessoas vivem em bolhas nas redes sociais, porque os acontecimentos acontecem, têm acontecido com uma velocidade muito grande, a narrativa tem sido mudada, ou o foco da narrativa tem sido mudado com uma velocidade muito maior com o fenômeno das redes sociais, e eu acho que a religião é um elemento que estrutura a sociedade de uma forma geral, a visão de mundo das pessoas, e não tem como ser diferente no âmbito das eleições, e a gente sabe que esse espaço foi efetivamente ocupado pela direita, pela extrema-direita, então é um item fundamental na disputa eleitoral.
2: Ô Jéssica, e a gente teve também, a gente está acompanhando aí nos últimos dias pelo país inteiro manifestações de estudantes, né, que estão levando muita gente às ruas, em prol dos direitos da educação, da manutenção da universidade pública gratuita, né, das formas de ingresso, e todas defendendo o presidente Lula, né, levantando aí, trabalhando em prol da reeleição do Lula nesse segundo turno. Essa pesquisa saiu entre os dias 6 e 7, mais ou menos quando começaram, né, essas manifestações pelo país. Eu acredito que elas ainda não tenham sido retratadas aqui nessa pesquisa com tanta profundidade, até porque tem vários atos programados ainda aí para os próximos dias, então acredito que esse resultado vá aparecer nas próximas pesquisas. E você acredita no impacto positivo para a candidatura do Lula?
0: Essa é uma pergunta difícil, a gente quer responder que sim, né? Eu acho que é importante já o movimento estar organizado nas ruas, acho que tem um efeito muito, muito maior de manter uma organização caso o Flávio venha a se eleger e seja necessária uma resistência muito grande, né, do movimento estudantil e tudo mais. Talvez tenha algum efeito de mobilização dos jovens, dos jovens, né, que estão no ensino médio e que daqui a pouco vão ingressar na universidade e que estejam se preocupando com essa condição, que talvez não tenham ido votar e que venham a votar, mas eu não consigo vislumbrar um efeito muito direto dessa movimentação. Talvez mostrar a força, né, do presidente. Enfim, a gente teve movimentos, algumas caminhadas que o presidente Lula fez logo antes da eleição foram gigantescos, né? E ainda assim o resultado foi diferente, mas talvez buscando trazer um outro foco de esperança para o eleitorado do presidente Lula. A presidente Dilma, quando se elegeu com um resultado também muito apertado, nas duas primeiras pesquisas do Datafolha, saiu atrás na disputa com o Aécio, né? E depois, nas duas últimas, foram feitas 4 pesquisas, nas duas últimas a presidente Dilma passou na frente, ela conseguiu se eleger, uma porcentagem menor do que era previsto, né, eu até vou abrir aqui, porque eu tenho esse dado, eu tinha separado esse dado para vocês, mas ela até conseguiu se eleger com uma diferença menor do que a pesquisa tinha previsto, mas ela conseguiu reverter, não o quadro, né, de primeiro turno para segundo, mas das pesquisas, né. Na primeira pesquisa, o Aécio tinha 51% dos votos válidos nas primeiras duas rodadas, e a Dilma passou para 52%, depois para 53% na última coleta. Ela venceu com 51,64%, é abaixo dos próprios 52%, mas ela também saiu atrás na primeira pesquisa para segundo turno e conseguiu se eleger. Então, acho que essa é uma informação interessante.
1: Sim, muito interessante. E até pensando... Nessas campanhas a partir de agora, né? A gente vai ter alguma centralidade com relação aos temas, por exemplo, né? Tem alguma coisa que os candidatos podem, vamos dizer assim, bater na tecla, né? Nesse segundo turno, sei lá, custo de vida, segurança pública, programas sociais, ou vai ser aquela campanha muito também de... colocar entre aspas aí, né, ataque ao adversário, né, de mostrar o que que o adversário não apresenta ou apresenta de negativo.
0: Eu acho que vai ser as duas coisas no seguinte sentido. E eu digo isso com base nas declarações dos últimos dias, desde o segundo turno, tanto de Lula quanto de Flávio, Flávio Bolsonaro, né, porque agora a grande mídia pegou de chamar o Flávio de só de Flávio, e para parte do eleitorado que tem alguma rejeição em relação ao Bolsonaro, já que o eleitorado bolsonarista já está garantido, a estratégia é chamar o Flávio só de Flávio para tornar ele mais palatável para quem está indeciso. Então, o Flávio Bolsonaro também deu declarações no seguinte sentido, de discutir o mandato do presidente Lula, então de ataque, mas muito do ponto de vista da segurança pública, do custo de vida, do quanto que a população está pagando no supermercado, e o Flávio tem sido, na última entrevista dele ontem, ele se preocupou muito em dizer que ele não vai atacar os idosos, a aposentadoria, determinados programas sociais, de que ele não vai reduzir isso, só que ao mesmo tempo ele lançou um programa econômico, né, para política econômica, em que ele diz que vai fazer cortes, mas ele declara, tanto ele quanto o homem de confiança dele para a economia, dizem que não vão fazer nenhum tipo de corte, porque eles não vão fazer corte no funcionalismo público, eles não vão fazer corte na educação, eles não vão fazer corte em programas sociais, eles não vão fazer nenhum tipo de corte, mas eles propõem um tesouraço. E aí fica a pergunta de onde que essa tesoura vai cortar, afinal de contas, né? E a gente sabe muito bem onde vai. E do presidente Lula, eu acho que finalmente a campanha do presidente entendeu que talvez esse pleito eleitoral seja muito um pleito eleitoral de rejeição mesmo, né? Da polarização para o lado da afetividade negativa e da rejeição. E aí eles entenderam que simplesmente trazer o Lula como o pai do povo, como alguém que trouxe mudanças fundamentais para o país, que criou uma série de programas, né, que hoje estruturam a vida social e a subsistência de muitas pessoas mesmo, e passaram a entender que é mais importante, ou talvez seja mais efetivo, mostrar o quanto que uma eventual vitória do Flávio Bolsonaro venha a ser uma ameaça a esse conjunto de programas, né, a valorização de determinadas áreas, como educação, como assistência social, como vocês mesmos falaram. Mas, sem dúvida, o ataque vai vir focado em determinadas áreas. A gente sabe que a segurança pública é um tema muito favorável para a direita e para a extrema-direita, e com certeza vai ser uma pauta importante para o Flávio Bolsonaro nesse primeiro momento, mas eu acredito que a orientação ao debater esses temas vai ser uma orientação muito focada em um ataque a outro candidato, por parte do presidente Lula, de mostrar o quanto o Flávio Bolsonaro pode ser desastroso para determinadas áreas, né, de assistência social, educação, e da parte do Flávio Bolsonaro de criticar o Lula enquanto incumbente, o governo Lula, a gestão do governo. Eu acho que corrupção também é um tema que vai continuar muito saliente.
2: É verdade, é verdade. E Jéssica, quais são os indicadores que a gente deve observar agora nas próximas pesquisas, para a gente encerrar nosso bate-papo aqui, para saber essa vantagem numérica, né? Se o Flávio realmente está consolidando a sua vantagem numérica ou se o Lula vai conseguir reduzir a diferença? você como pesquisadora, você enxerga algum ponto que deve ser observado daqui para frente?
0: Eu acho que, bom, a gente sabe, né, que a perspectiva de votos nulos, de votos brancos, são o principal mote, inclusive, de busca de votos do presidente Lula. Infelizmente, as pesquisas não têm divulgado resultados por... é importante a gente, né, como cientista social, como jornalista, ir buscar se tem nos sites, né, as informações de voto de jovens, de idosos, ou seja, se tem recorte etário, se tem recorte de gênero, né, esses indicadores são interessantes sempre para a gente olhar quando a gente está pensando em movimentação. A gente sabe quais são os públicos principais que o presidente Lula precisa buscar voto, né, dos idosos irem votar, dos jovens irem votar também. A gente sabe que preponderantemente, pelo menos nas últimas eleições, o voto feminino tem sido um voto menos à direita do que o eleitorado masculino. Fora isso, tem essas perguntas que eu trouxe aqui, por exemplo, o espaço de mudança de voto, né, se mantém em torno de 6%, se vai mudar, a quantidade de pessoas que dizem votar num candidato ou no outro por rejeitar o opositor a ele, né, então esse é um eleitorado que, além dele estar decidido a votar naquele candidato, ele não vai votar no outro candidato de jeito nenhum. Então, são outros indicadores que são interessantes para a gente ir compondo esse cenário.
1: Perfeito. Perfeito, muito obrigado, viu, pela sua participação, Jéssica Duarte, cientista política, pesquisadora da Fundação Joaquim Nabuco e vice-líder do Laboratório de Estudos de Religião e Política. Muito obrigado, viu, pela sua participação aqui, esclarecendo tudo pra gente.
2: Obrigada.
0: Eu que agradeço, gente. Agradeço aos ouvintes de vocês, agradeço a oportunidade e contem comigo.
2: Obrigada. Um abraço. Obrigada mesmo. Bom fim de semana, Jéssica. Tchau, tchau.
0: Também.
2: 9h25 agora.
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2: A gente está recebendo agora no estúdio o Lucas de Andrade, que vai trazer para a gente um panorama sobre o que ficou decidido sobre a eleição do primeiro turno aqui no Rio de Janeiro, pronunciamentos de Eduardo Paes, a decisão do Cristiano Zanin ao recurso do candidato ao governo, declaração de Douglas Ruas e o anúncio do TRE para a sessão pública de retotalização de votos, que deve acontecer amanhã, né? Isso, Lucas, bom dia.
4: Isso, Kelly. Parece que agora temos um desfecho, algum capítulo final para essa confusão toda que deixou os eleitores do Rio de Janeiro muito inseguros em relação ao que tem como seu principal político, né? O principal cargo que gere o Estado, cargo de governador do Rio de Janeiro. Mas vamos lá. O ex-prefeito do Rio, bom dia para você, bom dia, Arthur.
1: Bom dia.
4: E bom dia também para os nossos ouvintes do Manhã em Foco. O ex-prefeito do Rio, Eduardo Paes, do PSD, reconheceu na noite de quinta-feira que não vai haver segundo turno na eleição para governador do estado do Rio. A declaração do candidato foi publicada nas redes sociais e veio horas depois de o Tribunal Superior Eleitoral anular os votos do ex-governador Antony Garotinho, do Republicanos. O registro de candidatura dele foi indeferido, mas como o caso ainda estava em discussão na justiça, ele apareceu na urna no primeiro turno no último domingo. Por 5-2, o TSE manteve o indeferimento e determinou que os votos de Garotinho saíssem do cálculo dos votos válidos. Com isso, Douglas Ruas, do PL, que já tinha terminado na frente no primeiro turno com 49,2% dos votos válidos, passaria a ter cerca de 50,8% dos votos válidos, o que basta para vencer sem segundo turno. A coligação de Paes ainda tentou reverter o cenário no Supremo Tribunal Federal, mas o ministro da Corte, Cristiano Zanin, negou o pedido para suspender a decisão do TSE. O magistrado alegou questões processuais. O recurso extraordinário ainda não tinha sido apresentado e o acórdão do TSE não estava no processo. O mérito do argumento de Paes, portanto, não foi julgado. Depois da decisão, Paes escreveu nas redes sociais que decisão judicial se respeita. O próximo passo agora diz respeito à retotalização dos votos, marcada para este sábado, dia 10, às 15 horas, no Tribunal Regional Eleitoral do Rio de Janeiro. O presidente do TRE-RJ, o desembargador Cláudio de Melo Tavares, explicou como vai ser o procedimento.
5: Foi publicado um edital hoje, convocando as federações, a coligação, os partidos políticos, o Ministério Público Eleitoral e a Ordem dos Advogados do Brasil para comparecer, se desejarem, no próximo sábado, às 15 horas. E nesse momento, evidentemente, será dado o resultado, só que terão prazo para as impugnações. E o resultado final só será proclamado no momento que o Tribunal Pleno se reunir para divulgar. No caso, os componentes do Tribunal Regional Eleitoral. Eu determinei hoje, nesse momento, que a propaganda fosse suspensa. Rádio, televisão, a partir de hoje não poderá ser realizada até o momento do final do resultado. Até porque não pode ter um gasto do erário público. Então nós temos que aguardar, evidentemente, o resultado final.
4: E aí, pessoal, cabe até uma definição, um esclarecimento do próprio TRE, né, que esse processo não se trata de uma nova votação nem de recontagem das urnas. Os votos de domingo são os mesmos. O sistema da Justiça Eleitoral apenas recalcula o resultado sem os 271.411 votos de Anthony Garotinho. Douglas Ruas recebeu cerca de 4.271.000 votos, enquanto Eduardo Paes obteve 3.706.000. Essa diferença de 564.000 votos vai continuar a mesma, muda somente a base de cálculo dos percentuais. Sobre o episódio, o candidato do PL, Douglas Ruas, criticou a insistência em levar a disputa ao judiciário.
6: É, primeiro, lamentar dessa postura. O que nós vimos aí nos últimos dias foram ataques às instituições. Nós vimos a Procuradoria-Geral da República ser atacada. Nós vimos a Justiça Eleitoral ser atacada. O Estado do Rio de Janeiro, nos últimos meses, já convive com uma verdadeira gincana jurídica patrocinada por esse mesmo partido. E há que se ter responsabilidade com o processo democrático, com o processo eleitoral. Então é lamentável que se insista em querer levar para o judiciário aquilo que deve ser resolvido na arena da política, no voto.
4: Nas redes sociais, Eduardo Paes publicou uma mensagem em que agradece os votos recebidos e disse que o seu grupo político vai cobrar por resultados do novo governo. Já Douglas Ruas antecipou prioridades para os 100 primeiros dias de mandato, na segurança pública e na saúde.
6: Nós vamos trabalhar com muito afinco para devolver as ruas do Rio para o nosso povo. Em relação às medidas mais urgentes, nós vamos convocar todos os aprovados nos concursos das Forças de Segurança do Estado do Rio de Janeiro e vamos estabelecer um cronograma para a realização de novos concursos com o objetivo de zerar esse déficit de profissionais em todas as instituições da segurança pública no Estado do Rio de Janeiro. Em relação à saúde, tem uma meta nossa clara nos primeiros 100 dias de governo, entregar o tão sonhado e esperado Hospital do Câncer de Nova Friburgo.
4: Depois do resultado da retotalização dos votos no sábado, existe um prazo de 3 dias para publicidade e mais 2 dias para impugnações. Se houver questionamentos, eles serão analisados pelo plenário do Tribunal Regional Eleitoral. Apenas depois dessa etapa, o resultado final pode ser confirmado e proclamado no plenário do TRE, com a declaração oficial de Douglas Ruas como o novo governador eleito do Estado do Rio. Arthur, Kelly.
1: Muito obrigado,
2: Lucas, pelas informações. Pois é, e assim terminamos aí, foi esse o desfecho, né?
1: Um desfecho triste.
2: Para o governo do Estado do Rio, muita confusão, muita dúvida. Acho que faltou um pouquinho de celeridade para resolver isso, né?
1: Muita
2: se estendeu aí
1: celeridade.
2: Até o fim da semana, véspera de que entrar propaganda eleitoral gratuita, quer dizer, até ontem a gente estava aí nesse impasse de saber se teria segundo turno, se não teria.
4: É que, né? Por 7-0, por 7-0, 5-2 foram os votos para anular os votos. Né? Os votos dos ministros para anular os votos do candidato Garotinho. É. Mas por 7-0 foi unânime o indeferimento do registro da candidatura. É. Não é uma decisão que então foi muito negociada ou muito difícil de chegar ao ponto, né? Poderia ter sido haver um esclarecimento um pouco maior sobre isso. Para que o cidadão, para que o eleitor não se confundisse antes do pleito, né? Porque um resultado unânime não é difícil de chegar a ele, né?
2: Exatamente.
1: E assim, aquele lance da celeridade é estranho e é negativo, né? Quando você está numa época de eleição, que tem 45 dias aí de campanha, né? E a sua instituição é o TSE, acho que não tem nada, que é o Tribunal Superior Eleitoral, não tem nada mais importante nesses 45 dias do que julgar coisas relacionadas a eleição.
4: Exatamente. Né? Até mesmo sobre o fato do candidato poder estar ou não filiado a um partido, né? Os ministros entenderam que ele não poderia nem estar filiado a um novo partido.
1: Então,
4: como se chega a isso e se decide isso tanto tempo depois, né?
1: Então, assim...
4: Que poderia haver mais importante, como você tinha questionado.
1: Pois é, mas é o Brasil inteiro. Ah, mas faz plantão, trabalha...
2: Exato, foi o que você falou, né? A gente jornalista trabalha horas. Sábado e domingo, a gente estava aqui cobrindo a eleição.
1: Fez aqui plantão para eleição.
2: Qualquer jornalista normal. Não, por que querendo, o TSE não pode fazer um plantão, um caso específico desse no fim de semana... Para resolver até antes do pleito, né?
1: Sim, um candidato.
2: O ideal seria já não aparecer o garotinho na urna no domingo.
1: O fato é o seguinte, um candidato impedido de se candidatar não pode aparecer na urna de eleição.
2: Pois é.
1: Como isso deve ser feito, quais os mecanismos, aí é um trabalho para o TSE.
2: Os especialistas. Não é o nosso caso aqui, nossa fazer. Parada é outra.
1: O nosso trabalho aqui, acho que de qualquer cidadão, é através do bom senso, pelo menos nesse caso, entender que isso é uma aberração, um candidato impedido receber votos na eleição e aí definir, né, independente de quem fosse sair vencedor, mas o garotinho definiu a eleição antes do tempo.
2: Exatamente. E quem votou no garotinho também
1: teve
2: seu voto
1: rasgado,
2: né?
4: Teve seu voto rasgado. A soberania do voto, né, do entendimento do eleitor e passou para a justiça.
1: É isso. Valeu, complicado. Lucas, mais uma vez pelas tuas informações.
2: Obrigada. 9h35 agora.
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2: Outubro é mês de festa no Centro Cultural Banco do Brasil do Rio de Janeiro. E para celebrar o mês das crianças e também os 37 anos de história da instituição, o CCBB preparou uma programação diversificada com teatro, música, exposições, cinema, literatura e atração para todas as idades. Entre os destaques estão as atividades especiais do Dia das Crianças, com programação inteiramente gratuita no dia 12 de outubro, a despedida da exposição Vic Moniz, Olho Nu, quem não viu, vai lá, hein? Que já recebeu mais de 350 mil pessoas e a chegada de novas mostras de cinema, além de encontros com artistas, escritores e todo aquele nicho, né? Toda aquela gama de cultura que o Centro Cultural Banco do Brasil oferece aqui no Rio de Janeiro pra gente. Para falar mais sobre as atrações de outubro, a importância dessa trajetória, os desafios de aproximar cada vez mais pessoas da cultura, a gente conversa com a Marcela Monteiro, que é gerente de programação do Centro Cultural Banco do Brasil, Rio de Janeiro. Bom dia, Marcela. Bem-vinda à Rádio Sputnik, viu?
7: Obrigada. Bom dia, Kelly. Bom dia, Arthur. Bom dia a todos os ouvintes da Rádio Sputnik. É uma alegria muito grande falar sobre essa programação do CCBB e falar sobre o CCBB para todos os ouvintes da rádio.
2: Pois é, 37 anos de trajetória do CCBB Rio, também aí, né, caindo exatamente no dia 12 de outubro, Dia das Crianças, data que celebra as crianças e também tem uma programação especial dedicada a elas. Queria que você começasse falando pra gente, Marcela, como é que a instituição está preparando aí toda essa comemoração, o que o público pode esperar dessa data?
7: Kelly, então, há 37 anos a gente sempre pensa com muito carinho nessa data do dia 12. Foi escolhido o dia 12 por ser Dia das Crianças, por ser esse dia tão festivo, para a primeira instituição, o primeiro centro cultural do Banco do Brasil e na cidade do Rio de Janeiro. Há 37 anos, então, a gente faz sempre uma festa no dia 12 e não iria ser diferente esse ano, né? São 37 anos de investimento sólido na cultura através dos CCBBs. Então a gente começa já amanhã, no sábado, a gente já começa com a grande feira das Iabás, a partir de 1h da tarde, um evento gratuito ali na praça em frente ao CCBB, que vai receber, além do Marquinhos Josvaldo Cruz, que é o grande anfitrião da feira das Iabás, tem o Chico Chico, a Velha Guarda da Mangueira, e Marquinhos e o Moacir Luiz com o Samba do Trabalhador. Então vai ser uma festa muito grande, já começando no dia 10. E aí no dia 12 a gente tem estreia no teatro, estreia do Franquinho, Uma História em Pedacinhos, com apresentações às 11 e às 16 horas. A história do Frankenstein para crianças, de um grupo lá de Porto Alegre, que é um grupo que já tem uma trajetória de 12 anos de história. Então o grupo Gompa vai ser muito bonito. É, música no museu, traz a música clássica para as crianças com o pianinho, concerto de bolso, às 12 horas, meio-dia, com o pianista Pablo Lapidusa. Às 14 horas a gente tem a Bia Bedran, essa linda escritora, compositora, cantora, atriz, trazendo Bia, seus livros e canções, com um programa educativo. Às 16 horas, Rosa e Semente, que é o primeiro espetáculo do Grupo Pedras. Então a gente preparou com muito carinho toda essa programação, tudo gratuito, como vocês já disseram, né? E além de ser a última oportunidade para ver Vicky Muniz. Quem não viu, venha ver, venha assistir, ver e se deliciar com todas as obras do Vicky Muniz. Quem já viu, vem de novo, porque sempre vê-se alguma coisa diferente, sempre percebe-se alguma coisa diferente, né? Nas obras do Vicky Muniz. Então, podem vir até segunda-feira, dia 12, que é o último dia dessa exposição, que aí eu vou acrescentar que agora são mais de 400 mil visitantes. Então, já atualizando o número, mais de 400 mil pessoas já viram Vicky Muniz no CCBB.
2: Falado aqui 350 mil, mas já tem mais de 400 mil pessoas, né? Que barato, que legal. Então, quem não viu é a última chamada, hein? Vai lá.
1: Marcela, bom dia, Arthur, falando com você agora.
7: Bom dia.
1: Outro destaque é a exposição Atlas de Lembranças, os 120 anos de história do prédio do CCBBRJ, que apresenta documentos, fotografias, objetos históricos. Como contar a história do próprio edifício, né? Ajuda o público a compreender também as transformações do Rio de Janeiro e a relação entre a cidade e cultura.
7: Sim, e convidar o público a ir ao prédio, conhecer o prédio, conhecer a sua história, ver que ele faz parte da história do Rio de Janeiro também, né? Então, o prédio tem 120 anos, já foi presidência do Banco do Brasil, tem agência, então, e agora o Centro Cultural, há 37 anos também o Centro Cultural, que aí a gente também tem a biblioteca com mais de 250 livros, biblioteca aberta ao público, e focada no tema de arte, sociologia, filosofia, tema de humanas, né? Mas a gente tem 250 mil livros na nossa biblioteca aberta ao público. Então, também convidar, que também tem uma exposição na biblioteca, uma pequena exposição chamada Palavras em Cena, o cinema que veio dos livros, né? Muitas das histórias contadas no cinema vieram de livros que fazem parte da história também do Brasil e do mundo.
2: E na área do cinema, o público vai poder conferir também, né, a Mostra de Cinema Peruano entre os dias 21 e 24 e o Rio Mantan Festival 2026 a partir do dia 28. Queria que você falasse como é que a escolha dessas duas propostas contribui para ampliar o olhar dos espectadores sobre outras culturas também, né? Que essa é uma das propostas do CCBB, que a gente que frequenta sempre vem acompanhando, sempre vem observando outras culturas, outras informações vindas de, né, de outras nações, territórios, formas de viver o mundo. Como é que balanço você faz disso pra gente ao longo desses 37 anos também, né?
7: A nossa ideia é justamente trazer a cultura do Brasil, do mundo, de forma acessível para todo mundo, né? Então, a gente já faz parte do Rio Mountain Festival há mais de 4 anos, né? Que a gente traz realiza essa mostra. Até o dia 19 de outubro, a gente também no cinema tem o Soy Louco por Ti Centro América, que também traz filmes de todo. daquela área ali dos países centro-americanos, da Centro-América, que também não são tão conhecidos, né? Além do cinema peruano, que é o terceiro ano que a gente traz cinema peruano. Então a gente tenta diversificar mesmo, trazendo artistas brasileiros, trazendo artistas sul-americanos e do mundo também, né? A gente já teve grandes mostras internacionais também para mostrar e tornar acessível a cultura, né, a toda a população do Rio de Janeiro e os nossos turistas, né, que também fazem um coro muito grande aí que vem ao Rio de Janeiro e colocam o Centro Cultural Banco do Brasil no seu trajeto, né, o que é muito bom e é muito feliz para a gente fica muito feliz com isso.
1: O CCBB Rio já ultrapassou 1.300.000 visitantes, né, em 2026, superando o total registrado no ano passado. Além disso, a exposição imersiva sobre Maurício de Souza recebeu mais de 787.000 pessoas. Como é que são essas estratégias de programação, né, para ajudar a atrair públicos tão diversos, transformar o Centro Cultural num espaço de encontro, né, para diferentes gerações?
7: A gente tem uma equipe que trabalha muito com a curadoria, né, de tudo que a gente faz há 37 anos, né, a gente tem funcionários que são dedicados, a gente recebe propostas e agora todos os produtores culturais também se inscrevem no edital, no nosso edital, a gente faz um edital bianual. A cada 2 anos tem um edital dos centros culturais, dos 5 centros culturais. A gente recebe essa proposta, as propostas via edital. No último ano a gente teve mais de 8 mil propostas inscritas no nosso edital. E aí a partir dessas 8 mil propostas a gente faz toda uma curadoria pensando no nosso eixo curatorial de diversidade, de inclusão e de brasilidade também. E aí Maurício de Souza foi uma conversa que a gente teve com o Instituto Maurício de Souza e que deu muito certo, que vai para outros CCBBs, né? Agora vai iniciar no CCBB Belo Horizonte. Então quem puder ir, quem não viu Maurício de Souza aqui no CCBB Rio, vai poder ver em Belo Horizonte, depois em Brasília e no final em Salvador. Então foi uma parceria muito linda e que a gente tem muito orgulho de ter feito essa exposição do Maurício de Souza ainda em vida, né? E ele veio prestigiar e foi muito bonito, foi muito lindo esse encontro.
2: Pois é, e para a gente encerrar aqui, Marcela, queria que você falasse sobre os principais objetivos do CCBB Rio aí para os próximos anos. A gente aproveita aqui para cumprimentar e desejar que sejam longos anos de cultura presenteando toda a nossa população aqui carioca e aproveitar para você fazer o convite também para os nossos ouvintes que ainda não conhecem o espaço. Não é possível que tenha alguém que ainda não conheça ou que desejem voltar, né, para aproveitar as atrações, aproveitar esse mês de aniversário festivo. Então, queria que você fizesse aí um balanço, né, as perspectivas para o futuro e deixasse também um convite.
7: Ah, sim, olha, Kelly, vem muita coisa boa aí. A gente promete muitas exposições, muito teatro, muito cinema, o programa educativo. A gente está fazendo várias contratações de projetos culturais do último edital, que foi agora no ano de 20 para 27, 28, né? Para essa dobradinha 27 e 28. Então vem muita coisa boa por aí. Em novembro já tem exposição nova, fresquinha no CCBB. Dezembro também vamos estrear uma nova exposição no CCBB e convidar todos e todas e todes que queiram conhecer o CCBB ou revisitar o CCBB. A nossa programação está acessível pelo bb.com.br/cultura e em todas as nossas redes sociais, né? A gente tem Instagram, Facebook, TikTok, X, então pode acompanhar a gente também nas redes sociais, porque a gente sempre tem novidades, sempre tem muita coisa boa acontecendo no CCBB e vamos continuar com isso, porque a curadoria não para de trabalhar. Estamos trabalhando para sempre trazer coisas boas para a população carioca e para o Rio de Janeiro.
2: Perfeito. E para quem não sabe, o Centro Cultural Banco do Brasil fica na Rua 1º de Março, número 66, aqui no centro, pertinho da Praça 15, pertinho da Candelária, pertinho das Barcas, do Menezes Corte, do Centro do Rio. Tem como chegar de qualquer forma, VLT, barca, metrô, ônibus, e é uma delícia, viu, visitar. Tá sempre isso. Com programação.
7: E aberto de Isso, e aberto de quarta a segunda, das 9 às 20 horas. Então, a gente está também bem para todo mundo.
2: É isso aí. E quem quiser consultar a programação, é só ir no site lá, ó, bb.com.br/cultura, para já se programar. E tem até a opção lá de selecionar o ingresso, né, para as exposições. Eu faço sempre isso. Vou lá e já garanto meu ingresso lá no site. Chega na hora, só mostrar o QR Code, não evita a fila e vai de boa conferir tudo que o CCBB tem para oferecer pra gente. Obrigada, Marcela.
1: Muito obrigado.
7: Muito obrigada. Obrigada, Kelly. Obrigada, Arthur. Obrigada aos ouvintes da Rádio Sputnik. Muito obrigada.
2: Obrigada. Marcela Monteiro, que é gerente de programação do Centro Cultural Banco do Brasil Rio, veio trazer pra gente aí um pouquinho dessa história de 37 anos da instituição e também a programação especial pro mês de outubro. Bom fim de semana, sucesso, Marcela. 9h49 agora.
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2: Estudantes da Universidade Federal Fluminense, a UF, em Niterói, no Rio de Janeiro, região metropolitana do Rio, denunciaram ameaças que receberam por rede social de simpatizantes da candidatura de Flávio Bolsonaro do PL à presidência. As mensagens falam em incendiar a universidade na última madrugada e bater em petistas. Diante das denúncias, a reitoria da universidade informou que acionou a Polícia Federal. As ameaças começaram, segundo os estudantes, após as manifestações que levaram centenas às ruas de Niterói em apoio ao presidente Lula, adversário do candidato do PL no segundo turno das eleições presidenciais. A primeira foi logo depois da apuração no domingo no bairro Icaraí, zona sul da cidade. Na terça-feira, houve nova manifestação, dessa vez no centro de Niterói, e foi quando, segundo os relatos, os ataques de simpatizantes de Flávio Bolsonaro começaram. A UF postou um comunicado nas redes sociais afirmando que encaminhou à Polícia Federal e a outros órgãos competentes denúncias e conteúdos com ameaças à comunidade acadêmica e ao patrimônio da instituição. Diz ainda que solicitou reforço de segurança nos campi de Niterói e intensificou as medidas internas de proteção dos estudantes, docentes e funcionários. A UF acrescentou na nota que acompanha as investigações e está à disposição para colaborar com as autoridades. 9h52.
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2: Rolé cultural.
1: Com ela.
2: Amanda.
1: Rize.
2: Manda, Amanda.
8: Que isso, gente, eu gostei.
2: Ensaiada, ela acha que a gente ensaia. Ela acha, tá, deixa vendo? Ela achar que a gente ensaia.
8: É que vocês estão ali, ó, conectados. Sim, né? Essa piadinha aqui. É demais, muito bom pro bem e pro mal. Muito bom dia pra vocês. Bom dia a todo mundo que tá curtindo o Manhã em Foco de hoje. É hora da gente falar do rolê cultural. E a gente começa com um convite que não sou eu que vou fazer. Bora ouvir.
9: Oi, oi, Rádio Sputnik. Flora Cruz aqui, passando para convidar todos vocês para uma roda de samba para lá de especial. Domingo agora, dia 11, véspera de feriado. Todo mundo cantar lindo para declarar minha saudade lá no Casarão do Firmino a partir das 5 da tarde. Vamos fazer a segunda edição desse evento que já deixou saudade por aí. E junto comigo vamos ter Babi Cruz e Amanda Amado. Detalhe importante, a entrada é colaborativa e tem chopp liberado até 7 da noite. Você não vai ficar de fora, né? Beijos.
8: E além disso, esse aí é pra quem ama samba, né? A saudade do Arlindo.
2: Matar a saudade do seu Arlindo Cruz.
8: Teremos balé e orquestra sinfônica do Teatro Municipal, pra quem curte algo mais tranquilo no Teatro Municipal do Rio de Janeiro. Teremos uma nova montagem de Romeu e Julieta. Yeah. O espetáculo revisita a história dos jovens apaixonados, separados pela rivalidade entre as famílias Capuleto e Montecchio. Começou ontem, vai até amanhã às 7 horas da noite e no domingo será às 5 horas da tarde. Ingressos a partir de R$30 no site. Pra quem não sabe, o Teatro Municipal do Rio fica na Praça Floriano, sem número, aqui no centro. E muito rolê, muita atração pra criançada, né? Opa, resolvi focar na criançada, porque é o momento delas.
2: Aí, Arthur.
8: O Aquário vai ter entrada gratuita pras crianças de até 11 anos em outubro. Ótimo. Eles vão poder visitar o Aquário gratuitamente do dia 1º, começou já no dia 1º, até o dia 15 de outubro. Então se organiza que ainda dá tempo de levar sua criança. Desde que estejam acompanhadas de um adulto pagante, a promoção é válida exclusivamente para ingressos comprados pelo site e utilizados dentro do período da ação. Nos dias 10, 11 e 12 de outubro, esse fim de semana agora, o espaço ainda vai ter uma programação especial para o Dia das Crianças, de segunda a sexta-feira, das 9 às 5 horas da tarde. A última entrada é às 4 da tarde. Sábados, domingos e feriados funciona das 9 da manhã às 6 horas da noite. E teremos a atração circense no Shopping Boulevard, em Vila Isabel, entre os dias 10 e 12. O fim de semana da criançada, a gente tá recheado de atração, programação gratuita, com banda circense, cortejo musical, malabarismo. Opa. É só aparecer lá no teatro, ó, no Shopping Boulevard, que fica na Rua Barão de São Francisco, número 236, em Vila Isabel. A inscrição pode ser feita pelo aplicativo do shopping. E o Circo Montreal, no Nova América, vai ter apresentação também, vai ter o espetáculo. Tem até, reúne personagens, além do circo normal, né, que a gente já tá acostumado, tem personagens como dinossauros e tem as guerreiras do K-pop, que fazem muito sucesso aí na criançada. E tem apresentações 8h30 da noite, 4h30, 6h30, sábados e domingos. Shopping Nova América, Avenida Pastor Martin Luther King Jr., 126, Del Castilho. Entradas a partir de R$20. Crianças pagam a partir dos 2 anos. É pra você não deixar sua criança em casa, né? Pra curtir. E esse foi o Rolê Cultural de hoje, que eu sei que a gente tá com o tempo estourado, tá corrido. O Thalisson já tá aqui do lado.
1: Ele faz isso,
2: Onde a Amanda vai, Thalisson vai atrás.
8: Ai, Deus me livre. Tô aqui cheia de oportunidade pra ele levar os filhos dele pra
2: conferir. Isso aí, não. Ele, na verdade, ele veio aqui conferir.
1: Tá, e são três, hein?
2: Ali é um pacote.
8: Aproveita que é tudo gratuito. Rolê Cultural é tudo gratuito. É. Daqui a pouco tô de volta no Vale Nota. Tchau, tchau, galera.
2: Muito obrigada, Amanda. Valeu. Trazendo pra gente aí as dicas culturais. 9h56.
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1: Com ele, Thales
2: Martins.
10: É, bom dia.
2: Foi só a Amanda falar que a gente
1: tava saindo tão bem com a Amanda.
10: Vocês estão desalinhados igual o Flamengo esteve ontem, né? No empate.
2: Nem me fala.
10: 2-2 na Vila Belmiro.
2: Cara, como é que pode isso? Tá ganhando.
10: Complicado, né? O Flamengo abriu o placar, né? Fez 1-0, fez 2-0, jogando melhor que o Santos, porém... Né? Tivemos a situação da expulsão do Jorginho, que a gente vai debater. Alguns acham que não merecia, o próprio técnico disse que foi merecido também. E não somente isso, né? O Neymar fez dois gols de pênalti, que é uma especialidade da casa, né? Podemos dizer assim, o Neymar é um dos melhores batedores de pênalti, né? E na Copa do Mundo a gente lembra que a gente foi eliminado porque nós perdemos um pênalti também. O Neymar até chegou a marcar pela seleção. Mas assim, o Flamengo tropeçou, né? Porque você abre 2-0 e sofre um empate no final do jogo, praticamente.
1: É, cara.
10: Dá pra encarar como tropeço e por pouco não levou a virada, tá? Por pouco o Flamengo não levou a virada. E o Palmeiras venceu o seu jogo, com isso o Flamengo segue na liderança, mas apenas um ponto de diferença, né? Então, o Palmeiras agora encosta de vez e coloca novamente essa briga, lembrando que Flamengo e Palmeiras ainda vão se enfrentar no decorrer do campeonato, ou seja, nada tá decidido. Vamos falar do Fluminense, que ontem deu show. Savarino, hat-trick, 3 gols.
1: Que isso.
10: O Fluminense jogou muita bola, uma das melhores partidas do Fluminense na temporada. É bem verdade que o Coritiba também não é uma grande potência, sim, mas no meio da tabela, né? E tomou uma goleada do Vasco recente de 5, agora tomou uma goleada do Fluminense com 4 gols. Então, a situação complicada também do Coritiba, que vem despencando aí na tabela. O Vasco realiza hoje a última atividade visando o compromisso de amanhã contra o Remo, buscando a sua 4ª vitória consecutiva no Campeonato Brasileiro. E o Botafogo tem uma grande dúvida, né? O Botafogo joga contra o Coritiba fora de casa, né? Repito, Coritiba que vem tropeçando nos últimos jogos, só que o Botafogo só entra em campo na segunda-feira. E uma grande dúvida surge: Montoro, lembrando que o Montoro ficou fora no clássico contra o Vasco, na derrota por 2-1, porque ele sofreu um acidente doméstico. E algo que tudo indica, ele pode ficar de fora desse jogo. E aí é um problema pro Tite, porque já tá difícil de arquitetar esse meio campo. E talvez sem um meio articulador fica mais complicado ainda. A gente vai debater sobre esse assunto também no Arquibancada no Ar. Eu, Arthur Neto, Yuri Redebrante e grande elenco. É isso.
1: Valeu, Yuri. O Thales.
10: Opa, Yuri. Tá pensando,
1: engraçado,
10: já.
1: Engraçado que eu sempre confundo Yuri com Thales.
10: É, bem
1: não
10: parecido.
1: Não tem nada a ver.
10: É, o branco do olho é igualzinho.
1: É. Não, o nome,
2: eu confundo você com Yuri. Às vezes o Yuri de Arthur, eu chamo você de Yuri.
10: Dependendo do ponto de vista, né?
2: Você são
1: falar de balanço.
2: Pessoal, obrigada pela companhia, pela paciência aqui na reta final.
10: Só terça agora, hein?
1: Só terça.
2: Segunda feriada. Terça-feira tem Manhã em Foco, então às 8, viu? Bom fim de semana, excelente feriado pra todo mundo. Obrigada pela companhia. Aproveita que vai ter sol, hein? Tchau, tchau.
1: Tchau, tchau.
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8: Muito bom dia pra você. Tá começando o Jornal Vale Nota desta sexta-feira, dia 9 de outubro de 2026. Comigo, Amanda Rizzi.
14: E comigo, Dani Zanata. A gente traz agora para você o último dia útil de mercado financeiro por aqui, claro, fazendo um balanço aí de como foi essa semana. Mas antes da gente falar em mercado financeiro, a gente tem algumas análises, duas análises importantes desta manhã, porque hoje tem indicador também saindo nesse último dia útil pra gente acompanhar, né, Amanda?
8: Exatamente, Dani. A inflação acelerou em setembro, fechou o mês em 0,82%, segundo o IBGE. A conta de luz pesou, Os alimentos voltaram a subir, o tomate ficou quase 38% mais caro. No acumulado de 12 meses, o Índice Nacional de Preços ao Consumidor Amplo chegou a 4,58%. Mas o que a gente quer saber, né? O que está por trás dessa alta? Quais são os reflexos para os juros? E, é claro, para o nosso bolso. Daqui a pouquinho a gente conversa sobre isso.
14: E ainda a gente vai falar sobre os desafios do agronegócio brasileiro para preservar as relações comerciais com as duas das maiores potências econômicas do mundo, a China e os Estados Unidos. A discussão atual sobre esse futuro das relações aí, principalmente nas exportações, estão vinculadas ao pós-eleição à presidência no Brasil, diante das diferenças de posicionamento entre Luiz Inácio Lula da Silva, do PT, e o candidato Flávio Bolsonaro, do PL, em relação a Pequim e Washington. Então, o que a gente vai analisar hoje é como equilibrar os diferentes interesses políticos e econômicos nessas relações. E ainda tem mais destaques no Vale Nota desta sexta-feira. Você também vai saber que o endividamento das famílias brasileiras caiu pela primeira vez no ano, recuou nas menores rendas e cresceu nas maiores. E o faturamento do turismo ainda no Brasil, a gente vai trazer aqui que bateu o recorde e pode chegar a 300 bilhões de reais em 2026. E é o transporte aéreo de passageiros que foi a atividade que liderou os gastos.
8: E ainda temos balanço dessa semana no mercado financeiro, que você confere a seguir como estão as principais cotações.
14: E já chamando você

0: Cenário aqui no que envolve os reflexos para o nosso mercado financeiro. Pregão desta sexta-feira, último dia útil aqui da nossa Bolsa de Valores. A gente, claro, tem que destacar essa semana, a gente vai fazer um balanço depois com o nosso analista, para o nosso Ibovespa, né? Que foi o maior destaque em toda essa semana. Ibovespa aí que teve uma injeção grande de valor estrangeiro. Ibovespa que ficou a semana toda acima dos 200 mil pontos, está abrindo o último pregão da semana, ainda se mantendo nesse patamar, fechou ontem 206.220 pontos, é assim que está abrindo nessa manhã. Uma estabilidade com relação ao dia de ontem, mas então permaneceu nesse patamar. A gente lembra que esse reflexo, para atingir esse recorde do Ibovespa, que a gente sempre se perguntou ao longo do ano, quando o Ibovespa vinha com algumas altas, se o nosso principal indicador da Bolsa bateria os 200 mil pontos. E isso aconteceu depois do resultado do primeiro turno das eleições. A gente está nesse momento com muita expectativa de como é que vai ficar o governo federal para os próximos 4 anos, e é por isso que o nosso indicador está tendo essas injeções estrangeiras enquanto a gente fica nessa expectativa para o segundo turno. Passado por esse principal indicador, eu vou deixar aqui para a Amanda, que a Amanda está acompanhando as moedas, para ela dizer para a gente como é que está o dólar e o euro. Depois eu vou para o petróleo, Amanda.
1: É o seguinte, Dani, dólar hoje abriu em queda. Uma queda de 0,35%, ele está sendo cotado neste exato momento a R$ 5,00. E o euro também em queda, uma queda de 0,45%, sendo cotado a R$ 5,60.
0: Então, Amanda, o que está em queda também nessa manhã é o petróleo, mas sempre quando eu falo que está em queda o petróleo, a gente tem que dar algumas ressalvas aqui. É uma queda de 1,04% nesse momento em relação ao pregão de ontem, mas ainda naquele patamar muito alto do preço. O petróleo Brent, que é referência internacional, está cotado nesse momento em US$ 103,19. E isso tudo ainda pelas incertezas do conflito no Oriente Médio, que também continua influenciando os preços do petróleo no mercado internacional. E com relação aos movimentos que existem entre o governo dos Estados Unidos e o Irã, quero trazer a última situação aqui que envolve ainda o dia de ontem, que o presidente dos Estados Unidos, Donald Trump, afirmou que não atacaria o Irã antes das eleições que acontecem lá de meio mandato, citando conversas produtivas que estariam tendo com o Teherã. Ainda assim, o bloqueio naval às exportações iranianas e os novos ataques a petroleiros lá no Estreito de Hormuz continuam trazendo dúvidas sobre a duração desse conflito e, claro, sobre os impactos que ainda terão os preços, então, nessa crise de energia global. A gente vai acompanhando também o que o cenário internacional vai impactando ainda nos próximos dias. Logo mais, a gente traz também o nosso especialista, né, Amanda, para abordar um pouquinho mais de tudo isso que a gente trouxe aqui.
1: Exatamente, Dani. Nosso especialista vai explicar tudo o que está acontecendo, vai te ajudar a entender a abertura do mercado financeiro desta sexta-feira, até porque segunda é feriado, a gente só volta na terça, né? É bom ficar atento a tudo que acontece hoje.
0: É, a gente, né? E a gente também tem uma situação, né, Amanda? Nosso especialista provavelmente vai falar um pouquinho mais sobre isso. Hoje está voltando a campanha eleitoral, inclusive exatamente. A propaganda eleitoral de rádio e de TV, onde cria um movimento maior também, como cada candidato agora, né? Lula do PT e Flávio Bolsonaro do PL vão apresentar essas campanhas. Então, claro, a gente volta com o mercado financeiro só na terça-feira depois do feriado, mas a gente tem toda a avaliação desse final de semana, né? Dessa propaganda eleitoral, que isso também mexe com o mercado financeiro.
1: Vai impactar muito no mercado financeiro. Enquanto isso, a gente analisa os dados de hoje, né, Dani? Agora são 10 horas e 8 minutos.
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0: E a gente vai trazer então principais indicadores que influenciam o mercado financeiro nesta manhã. A gente tem um principal dado nosso, que é o IPCA, depois de registrar aí uma deflação de 0,32% em agosto. Essa que é a inflação oficial do Brasil, voltou a subir com força nos dados do mês.

0: De setembro. O Índice Nacional de Preços ao Consumidor Amplo, que é o IPCA, ele é divulgado pelo IBGE, saiu há pouquinho, então, ficou em quê? Em 0,82% no mês, levando aí o acumulado de 12 meses, então, esses últimos 12 meses foi para 4,58%. A principal pressão veio da habitação, especialmente quando a gente considera a conta de luz, mas também os combustíveis e as passagens aéreas, além dos alimentos, também ficaram mais caros.
1: Exatamente, Dani. Como eu mencionei antes na abertura do programa, o tomate, por exemplo, subiu quase 38% em um único mês. Na prática, a gente quer saber, né? O que explica essa virada de preços? Como que esse resultado pode influenciar os juros, o consumo e o crescimento da economia? Para analisar esses números e as perspectivas daqui para frente, a gente vai conversar daqui a pouco com o Sidney Lima, que é analista da Ouro Preto Investimentos, para a gente ver como é que vão ficar esses dados, essa questão do IPCA. Mas o Índice Nacional de Preços ao Consumidor Amplo não é o único dado que saiu por hoje, né, Dani?
0: Exato. Então, enquanto a gente aguarda o nosso especialista, o Sidney, entrar aqui na chamada conosco, eu vou trazer outros dados que impactam muito o mercado. Porque a gente falou durante todo esse ano, né? A gente está chegando agora já para o finalzinho do ano com o endividamento das famílias que chegou a passar de 84% no ano. O que, que a gente tem de dado positivo para esse momento? Que o endividamento das famílias brasileiras caiu. A família brasileira, então, nesse endividamento do ano, agora é a primeira vez que aparece um dado positivo de queda nesse endividamento desde dezembro do ano passado. O recuo ainda é tímido, passou de 82% em agosto para 81,7%, de acordo com a pesquisa de endividamento e inadimplência do consumidor da Confederação Nacional do Comércio, Bens, Serviços e Turismo. E tem relevância na redução de endividamento por rendas, porque quando a gente olha para a renda, inadimplência recuou em setembro entre as famílias que ganham até 3 salários mínimos e aumentou entre aquelas com renda acima de 10 salários mínimos. Essa é a única das 4 faixas de renda analisadas em que o indicador subiu. E claro que quando a gente fala de endividamento da família aí, né, quando estamos com inadimplência, pesa muito o consumo dessas famílias, o que pode estar pesando mais no bolso delas também, para elas não conseguirem reverter muito do endividamento. E a gente está trazendo, associando isso ao nosso indicador desta manhã, porque envolve muito custo para a população. Quanto é que ela está tendo custo dos pagamentos diários dela, do dia a dia, de habitação, de luz, de alimentação, para poder também reverter um pouquinho no endividamento, né, Amanda?
1: Exatamente, Dani, porque muitas vezes a gente não entende de onde está vindo aquilo tudo, mas tudo se junta em um único sistema, né? E aqui no Vale Nota a gente tenta deixar tudo mais claro para você. E hoje a gente vai receber o Sidney Lima, analista da Ouro Preto Investimentos, mais uma vez, para te explicar como está essa questão do Índice Nacional de Preços ao Consumidor Amplo. Bom dia, Sidney, bem-vindo mais uma vez ao Vale Nota.
2: Bom dia, é uma honra, como sempre, estar aqui com vocês.
0: Obrigada, Sidney, um bom finalzinho já de semana para você. Obrigado por estar com a gente aqui para poder fechar esse principal indicador, então, desta semana. Sidney, quando a gente olha para essa deflação de 0,32% em agosto para uma inflação de 0,82% em setembro, o que está explicando uma mudança tão expressiva de um mês para outro? A gente tem uma pressão concentrada em alguns preços ou uma inflação que está se espalhando pela economia?
2: Basicamente é natural que o contexto de inflação ele siga preocupando, né? O negócio é que se a gente comparar a divulgação que nós tivemos no mês passado para essa, ela já era meio que se esperada, já era meio esperado esse movimento aí um pouco contrário nessa divulgação. O que acaba acontecendo é que esse IPCA de setembro, né, de 0,82, que veio levemente acima do que o mercado esperava, por si só a alta, ela é fortemente influenciada aí pelo fim do desconto na energia elétrica, que é aquilo que basicamente impulsionou a deflação que nós tivemos no mês passado, né? E se a gente olhar só a questão da energia elétrica, ela é responsável aí por 0,32% percentual do índice como um todo. E aí nós tivemos, né, uma retomada dos preços dos alimentos, combustíveis, que também acaba mostrando que a pressão inflacionária, ela não é exclusivamente pontual, mas sobretudo quando a gente tem, né, uma ligação ali com o mercado financeiro, a gente vê que mesmo assim o mercado financeiro, ele não reage de uma forma, acabou não reagindo hoje de uma forma pessimista, porque já era esperado uma valorização, né, um movimento de alta para esse contexto de inflação por aqui. A inflação por si só acaba sendo ruim, mas era algo que já era contabilizado, esperado pelo mercado.
1: Sidney, a habitação foi o grupo que mais pressionou o IPCA, né? Com alta de 2,31%, puxada principalmente pela energia elétrica residencial, que subiu 7,98%. Parte desse movimento está relacionado ao fim do bônus de Itaipu nas contas de luz. Como separar o efeito pontual dessa mudança de uma pressão inflacionária mais persistente? Assim, o que a gente pode esperar para os próximos meses?
2: O que todo mundo acaba olhando, quem está diretamente relacionado à análise desses indicadores, é a consistência dos outros demais indicadores, né? A gente tem os outros grupos ali que eles têm mostrado, sobretudo, um geral arrefecimento do contexto de inflação. Por mais que a gente tenha, né, essa volatilidade, esse movimento que surpreende vez ou outra, em um mês ou outro, de algo pontual, como nesse caso mesmo que você falou ali do contexto habitação, especificamente falando de energia elétrica, mas a gente acaba vendo que o bloco inflação como um todo, por mais que ele pontualmente demonstre uma resiliência, ele não traz uma grande preocupação para o contexto de inflação. E aí, somado a outros fatores, isso acaba validando uma possibilidade de continuidade de corte da taxa de juros, que acaba trazendo também um otimismo para dentro da economia brasileira. Então, esse é o contexto que a gente acaba presenciando neste momento.
0: E Sidney, sempre quando a gente traz IPCA aqui, alimentos e bebidas, eles têm uma variação em alguns momentos muito grande. E agora eles voltaram a subir, teve uma alta de 0,83% depois dos últimos 3 meses consecutivos que vinham em queda. E um destaque que a gente traz aqui é o tomate. O preço do tomate disparou 37,76%, batata subiu 24,7% e a cebola 10,14%, produtos que em casa a gente usa todo dia. Isso acaba pesando muito no bolso, né, Sidney? Explica pra gente essas oscilações tão fortes no preço desses alimentos. Isso também pode se prolongar?
2: Isso pode se prolongar, tá? Mas quando a gente fala de culturas específicas, quando a gente fala aí do agro, tem muita relação com o contexto até climático, regional, safra, entre safra. E aí, justamente por isso que eu tenho, como você bem citou aí, mais de 30% de valorização do tomate. Mas, no geral, é algo que já estava sendo meio que previsto por conta de um contexto desta cultura, tá? Então, assim, o mercado ele já analisa isso tudo em um efeito global. Eu acredito que o ponto pior disso tudo é justamente a sensação na ponta, né? Da dona de casa, do pai de família, enfim, de quem tá ali na frente, né? Da compra desses produtos, que tem aquela percepção ali, justamente por isso que o governo vira e mexe, acaba tentando ali dar uma amenizada nesses contextos, tá? Mas por mais que a gente tenha, né, alguns produtos, como por exemplo tomate, que demonstrou uma valorização muito grande, a gente tem muitas vezes outros produtos que acabam compensando isso daí também. Então, no geral, vale sempre levar a atenção em eliminar a essa volatilidade que eu tenho de curtíssimo prazo, num curto período, porque muitas vezes ela, como eu disse, está diretamente relacionada a um contexto, que seja safra entre safra, que seja climático ou coisas do tipo. E como essa valorização, ela tem uma perspectiva de pontualidade, de algo de curto prazo, ela acaba não preocupando tanto neste momento.
1: Perfeito. Sidney, agora mudando um pouco, indo para o grupo transportes, subiu 0,89%, com passagens aéreas 9,66% mais caras e combustíveis em alta de 1,41%. Como esses aumentos, eles se propagam para outros setores, especialmente por meio dos custos de transporte e distribuição? Existe o risco de uma pressão indireta sobre os preços de outros produtos?
2: Com certeza absoluta, tá? É justamente por isso que o contexto, quando a gente fala, né, o item ali no IPCA, nos índices de inflação relacionada a combustível, ele não preocupa só o Brasil. Acredito que neste momento a gente vê no retrato internacional, os Estados Unidos é um dos países que mais tem demonstrado uma grande preocupação justamente com o contexto combustível. Mas aí, antes de fazer qualquer análise, a gente sempre tem que olhar qual é o efeito estrutural, qual que é a raiz desse problema e essa resiliência e volatilidade que a gente tem no preço dos combustíveis. Vem justamente ali daquela dinâmica de contexto de Oriente Médio. A gente ainda tem um agravamento, vira e mexe, de contexto de guerra ali entre Irã e Estados Unidos. Vale lembrar que por ali é transportado e produzido cerca de 20% de todo o consumo mundial do petróleo, que é matéria-prima para todos os combustíveis, né? E aí, vindo especificamente agora para sua pergunta, para o seu questionamento em relação às passagens aéreas, o que que acaba acontecendo? A querosene, ela é diretamente dependente do petróleo como matéria-prima. E a gente tem o petróleo, o barril de petróleo é mais de $100 cada barril. Há um tempo atrás a gente estava com ele a $65 o barril. Então, esse movimento de alta aí nas passagens aéreas é diretamente relacionado por um efeito cascata que vem lá do petróleo, lá dessa precificação no Oriente Médio. Então, isso tudo acaba afetando muito. Para se ter ideia, cerca de 70% a 80% dos custos que nós temos, custos fixos dentro das companhias aéreas, está diretamente relacionado aos combustíveis. Então, justamente por isso que ela vai repassar. E aí, um efeito global, só para finalizar, quando a gente fala de combustíveis, qualquer resiliência, movimento de alta que eu tenha nos combustíveis que vem ali da origem do petróleo, eu tenho um efeito cascata que isso é repassado para tudo, para a sociedade. Então, por exemplo, mas um pacote de arroz que eu compro no mercado não tem nada a ver com o petróleo. Algumas pessoas podem até falar, né? Mas tem sim. A colheitadeira, ela usa combustível que é derivado de petróleo. O caminhão que transporta do ponto de distribuição até o mercado onde você vai comprar, ele também utiliza indiretamente petróleo. Então, os custos, eles são repassados. Esse, sim, é uma das grandes preocupações no momento ainda.
0: E Sidney, uma preocupação, e principalmente nesse período eleitoral, a gente está com aquela incerteza de que é a trajetória da inflação, né? A gente quer saber, analisando aí todo ano, como é que a gente deve chegar para o final do ano. Quando nós olhamos para os dados de hoje, nesse acumulado dos 12 meses, IPCA chegou a 4,58%. Isso está acima de 4,22% registrado no período anterior. Que indicadores vão nos ajudando agora a identificar se a gente está diante de uma aceleração só passageira desse período ou de uma tendência mais preocupante? Sidney está fazendo sinal, não está conseguindo escutar?
2: Tinha falhado, agora voltou.
0: Ah, tá bom. Você conseguiu compreender, eu queria entender a trajetória dessa inflação, porque a gente está com ela no acumulado de 12 meses um pouco mais alto do que o período anterior, 4,58, em comparação com 4,22. Eu queria entender os indicadores que vão ajudando vocês agora a identificar se a gente está com uma aceleração só passageira ou se a gente tem uma tendência mais preocupante para atender toda a trajetória.
2: O indicador como todo, quando a gente pega o IPCA, ele é um indicador mais importante porque ele tem uma captação mais ampla, né? É uma captação global, tanto captando ali uma quantidade maior de segmentos, quanto regiões também. Outros indicadores que a gente acaba olhando é o próprio IPP, que nós temos, né, que é o índice de inflação ao produtor, que vem dessa inflação ali da produção, porque esses custos, eles acabam sendo repassados, e um dos termômetros que a gente acaba utilizando é também o próprio IPCA 15, o IPCA 15 que a gente apelida ele aí como a prévia da inflação, porque ele acaba trazendo uma série de nortes de como tende a vir e como está indo de fato essa trajetória, tá? Mas assim, no geral, uma das grandes preocupações, conectando com o questionamento anterior, é justamente toda essa dinâmica de petróleo. Então, nós temos todo um efeito internacional que tem que ser monitorado, porque o Brasil, ele acaba acaba importando muito a inflação. Só que é muito engraçado porque a gente sempre olha os drivers que estão fazendo preço, que realmente importam na dinâmica neste momento. E neste momento a gente acaba percebendo que a sensibilidade a uma perspectiva de redução mais intensa da taxa de juros, neste momento está diretamente relacionado ao desfecho eleitoral. Então, o desfecho eleitoral, ele acaba afetando ali uma série de fatores que posteriormente vão afetar também a inflação, como por exemplo o dólar, né? Então a gente viu aí uma queda muito intensa essa semana para o próprio dólar. E isso, em um efeito cascata, também acaba alterando ali na frente a composição dos custos que compõem a própria inflação também. Então eu acredito que esses são os pontos que devem ser monitorados.
1: Sidney, e o INPC, que é o índice, né, voltado às famílias com renda de 1 a 5 salários mínimos e chefe assalariado, também subiu 0,82% em setembro, acumulando 4,29% em 12 meses. O que a comparação entre o IPCA e o INPC revela sobre o impacto da inflação nas famílias de menor renda? Assim, há razões para essas famílias sentirem uma perda de poder de compra ainda maior?
2: Sem dúvida, tá? Porque principalmente as famílias com menor poder aquisitivo, elas acabam sendo muitas vezes dependentes das concessões de crédito. E a gente tá no momento em que a concessão de crédito, ela tá cara, né? O dinheiro, ele tá caro aqui dentro do mercado brasileiro. Então, as famílias de baixa renda, as classes com renda mais inferiores, né? Renda inferiores, eles acabam sentindo mais porque... quando eu tenho um contexto de uma resiliência de inflação, acaba afetando muito mais os produtos a princípio que são acessados por esse tipo de família. E aí, qualquer pequena oscilação, como por exemplo no próprio mercado ou em outros segmentos, algo que afeta também famílias de poder aquisitivo menor, é a própria questão de habitação, né? Então, isso acaba tendo uma sensibilidade muito maior para esse tipo de família. É justamente por isso que a gente vê, não só o governo atual, mas todos os governos passados, vira e mexe, quando tem qualquer resiliência de contexto inflacionário que afeta esse tipo de público, tenta ali dar fazer uma intervenção, colocar algum subsídio, que foi basicamente o caso que nós tivemos na energia elétrica recentemente. Então, a energia elétrica recentemente, que nós tivemos aquela deflação sinalizada, documentada no indicador passado, não foi uma deflação natural. Foi uma deflação incentivada, se é que assim a gente pode falar. Então, o mercado, os economistas, todo mundo acaba olhando justamente como que está sendo essa composição, se está tendo alguma intervenção ali, porque aí não é a inflação natural, mas é uma inflação teoricamente montada ali, né?
0: A gente vem percebendo isso, Sidney, tanto quando a gente traz os indicadores aqui dos preços em cima, mas como a gente fala esse ano muito fortemente também do endividamento, a gente tem percebido isso, que os analistas estão se baseando por subsídios ou não, para conseguir medir de fato, né, como é que a gente vai avançando aí na inflação para frente. Sidney, muito obrigado por dividir aí as suas análises conosco aqui para entender esse que é o principal indicador dessa sexta-feira na nossa economia doméstica. E já desejando um bom final de semana para você e bom feriado.
2: Obrigado e ótimo final de semana a todos.
1: Muito obrigada, um ótimo fim de semana para você também, Sidney. A gente conversou agora com o Sidney Lima, que é analista da Ouro Preto Investimentos. São 10 horas e 27 minutos.
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0: Quem está chegando com a gente aqui também antes do feriado, até porque hoje a gente tem o último dia da semana para falar de como é que está o giro corporativo que o nosso colega Lucas de Andrade traz muito bem apresentado hoje. Lucas, quais são os destaques dessa sexta-feira? Um bom dia.
4: Bom dia, Dani. Bom dia, Amanda.
1: Bom dia, Lucas.
4: Bom
1: e
4: dia
1: aí?
4: Também para os nossos ouvintes. Gente, temos novidades, prazos finais, viu? Temos novelas aí que estão chegando... possivelmente para um fim, para um novo...
1: Será?
4: Enfim, para uma nova temporada? Não sei, vamos falar aqui, né? A gente tem informação da Braskem, porque os credores da Braskem e a Petroquímica têm até hoje para chegar a um acordo sobre a proposta apresentada pela Braskem e pelos acionistas de referência, que são a EG4 Capital e a Petrobras, para renegociar aquela dívida, gente, que está estimada em cerca de 11 bilhões de dólares. Caso não haja acordo, uma maioria dos credores pode solicitar o encerramento do processo de recuperação extrajudicial, o que poderia levar a empresa a adotar um pedido de recuperação judicial. E a gente tem que recapitular um pouquinho de como foi essa novela até aqui, né? Em setembro, os acionistas ofereceram 1 bilhão de dólares para garantir um follow-on, ou seja, uma operação em que se aumenta o número de ações da empresa no mercado, mas apenas se a reestruturação reduzisse significativamente a dívida, né? Essa dívida total de 56 bilhões de dólares. Esses termos apresentados foram considerados insuficientes pelos credores para um acordo. Também em setembro, os detentores de títulos de dívidas, os chamados bondholders, pediram às controladoras Petrobras e G4 Capital um aporte de 3 bilhões de dólares em capital novo. Essa proposta também foi rejeitada. Desde então, a companhia e um grupo de detentores de títulos internacionais mantêm negociações intensas para chegar a um plano final de reestruturação e evitar esse processo, né, de recuperação judicial que a gente tem falado aqui no Vale Nota, né? Muito mais difícil, muito mais custoso. As partes geralmente têm alguns termos mais hostis para a negociação, né? Então, a ver como pode repercutir ao longo do dia de hoje toda essa questão da Braskem. E aí, uma outra novela, né, também de recuperação extrajudicial, diz respeito a Oncoclínicas. Esse plano de recuperação extrajudicial da Oncoclínicas, que já foi apresentado, conta com adesão de 70% dos credores para um acordo final que também precisa ser definido nesta sexta-feira. Isso aí foi a apuração, esse valor, esse percentual, né, de adesão já dos credores foi levantado em reportagem do jornal Valor Econômico. Espera-se que a minuta final agora da empresa, né, desse processo, traga mais prazo para a companhia concluir o plano e menos descontos na dívida. Dívida da Oncoclínicas está estimada em 5 bilhões e 100 milhões de reais. Queria passar para a Embraer, né, uma grande empresa, uma gigante no mercado brasileiro, que também vem se recuperando, né? Pelo menos nos últimos 3 anos, a empresa que mais cresceu na Bolsa de Valores. A Embraer entregou a primeira aeronave E195-E2 para a Latam. Com isso, os modelos da fabricante brasileira deixaram de ser uma exclusividade da Azul Linhas Aéreas no Brasil. Ao todo, foram encomendadas 24 aeronaves do tipo, 12 para este ano e 12 para o próximo. Os voos com passageiros começam em novembro. Os aviões são voltados à aviação regional e serão usados em 42 rotas, inclusive 4 novos destinos: Cabo Frio, aqui no Rio de Janeiro, Macaé, também aqui no Rio de Janeiro, Ji-Paraná em Rondônia e Rondonópolis no Mato Grosso. Amanda, Dani.
1: Muito obrigada pelas suas informações, Lucas. A gente te espera na semana que vem, hein?
4: Até segunda, gente. Bom final de semana pra vocês.
1: Até terça-feira.
4: Até terça.
0: Isso, porque na segunda é segunda feriado.
4: Ah, coisa boa, coisa boa.
1: Vai estar de plantão na segunda?
4: Não.
1: Ah, melhor ainda.
0: Então, já bom final de semana, bom feriado, Lucas.
4: Pra vocês também, gente.
0: Obrigada, até semana que vem. Agora, 10 horas, 32 minutos.
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1: E o futuro da relação comercial do Brasil com a China e Estados Unidos é um dos temas em discussão neste momento eleitoral. A China é a principal compradora de produtos agropecuários brasileiros, enquanto os Estados Unidos também ocupam posição importante nas relações comerciais, tecnológicas e de investimentos do país. O que vem ganhando relevância no cenário eleitoral são as diferenças de orientação política e diplomática, apresentadas por Lula, do PT, e Flávio Bolsonaro, do PL, em relação às duas potências.
0: Exato, e uma aproximação maior com Washington, por exemplo, trazida sempre nos discursos por Flávio poderia trazer oportunidades para determinados setores, mas também levanta questionamentos sobre os efeitos de um eventual distanciamento do Brasil aí, né, com o Pequim. Especialmente porque nós estamos em um momento em que empresas chinesas participam mais de investimentos em infraestrutura, logística fundamental para as exportações brasileiras. Nós vamos saber como estão esses desafios do agronegócio brasileiro para preservar essas relações comerciais com essas duas maiores potências econômicas do mundo, com o Fernando Henrique Iglesias, coordenador de inteligência de mercado da consultoria Safras e Mercado, que mais uma vez, quando a gente fala aí desse mercado, né, Fernando, você é sempre disponível para avaliar aqui com a gente. Um bom dia.
5: Bom dia, é um prazer estar aqui no Vale Nota em uma nova oportunidade. Vamos falar sim sobre essas questões tão importantes envolvendo geopolítica.
1: Bom dia, Fernando, bem-vindo mais uma vez. Para a gente começar a entender o desafio dessa preservação com as duas maiores potências, qual é hoje a quantidade da dependência do Brasil na relação comercial do agronegócio com a China? Quais são as cadeias produtivas que podem ser mais afetadas por uma eventual redução de compras chinesas e aumento para os estadunidenses?
5: Bom, o primeiro aspecto que é bom aqui, que devemos mencionar aqui, é que por mais que você tenha, possa acontecer uma mudança de alinhamento geopolítico, na questão da diplomacia comercial, eu acho pouco provável que haja uma mudança brusca do rumo. Tá? O Brasil é altamente dependente da China no nosso fluxo de exportação, principalmente de commodities. A China é o principal comprador de soja, é o principal comprador de carne bovina, é o principal comprador de carne de frango, de algodão. Então, o Brasil hoje, dentro do seu agronegócio, vai ter uma dependência grande em relação ao mercado chinês. Mas aí entram relações também de codependência. A China não pode abrir mão dos produtos brasileiros nesse momento. Não há outros mercados fornecedores em potencial, da mesma maneira que o Brasil também não pode abrir mão da China, né? Então, inclusive no primeiro governo da família Bolsonaro, o que nós vimos foi uma grande quantidade de frigoríficos brasileiros sendo habilitados para poder exportar mais carne com destino ao mercado chinês. Então, por mais que nós tenhamos mudanças ali da ideologia, da geopolítica, do alinhamento geopolítico do Brasil, a questão da diplomacia comercial, eu acredito que não devemos ter aí grandes mudanças, grandes alterações em função dessa necessidade que nós temos de manter um fluxo comercial interessante com os chineses.
0: Então, Fernando, mesmo independente de quem vencer a eleição aqui no Brasil, esses mercados, eles devem continuar sendo, então, complementares. Não vai acabar existindo ali uma disputa direta entre os dois destinos, é isso, né?
5: Exatamente. Até porque quando nós analisamos os Estados Unidos, no caso da soja, por exemplo, em muitos momentos do ano vai concorrer com o Brasil. Os Estados Unidos não compra soja brasileira, né? Não tem demanda por soja brasileira. Na carne bovina, hoje, os Estados Unidos, pela deficiência de produção local, se tornou um grande importador. É o segundo maior, o maior importador brasileiro nesse momento, né, com a salvaguarda chinesa, e na totalidade do ano é o segundo principal destino. Mas em dado momento os Estados Unidos vai recompor rebanho e vai diminuir esse ritmo de importação de carne aqui do Brasil. É natural que isso aconteça, né? Então, hoje, o que nós temos que observar aqui, quando se trata de balança comercial, se trata de acordos bilaterais, o Brasil realmente vai ter que ter ali uma manutenção da postura que foi construída nesses últimos 10, 15 anos. Inclusive, ali tem gestão dos dois governos trabalhando em prol disso, em prol da diversificação das exportações, da pauta de exportação brasileira, para atingir novos mercados, para estabelecer novos mercados, e não acredito que com uma troca de governo isso vá mudar. Realmente, o que nós vamos observar é uma manutenção das políticas comerciais que o Brasil tem hoje, na diplomacia comercial, para expandir cada vez mais essa pauta de exportação brasileira, seja ele proteínas de origem animal, seja ele para o mercado de grãos, para o mercado de algodão, que realmente, né, é aquela máxima, né, dinheiro não tem partido. Então, estamos recebendo um grande aporte dos chineses, recebemos também dos norte-americanos, e temos mais dificuldade agora com os europeus por uma série de outras questões, como os antimicrobianos, aí o DR. Mas, de qualquer forma, o Brasil aí está aberto a negociar com qualquer país do mundo.
1: Fernando, e além de olharmos para o volume exportado para a China, né, que é o maior, por exemplo, em frango, a gente precisa ficar atento ao que os parceiros nos favorecem em preços, margem e rentabilidade. O que, que o mercado chinês oferece hoje ao produtor brasileiro que torna essa relação tão estratégica? E quais oportunidades o mercado dos Estados Unidos pode oferecer em contrapartida?
5: Bom, primeiro, quando nós falamos, respondendo pelo final, né, em relação aos Estados Unidos, a primeira coisa que pode acontecer é a extinção do tarifaço. Então, outros setores que foram prejudicados, por exemplo, o setor de rendering aqui no Brasil, que agora não consegue mais tem tarifas pesadas na exportação de sebo bovino para o mercado norte-americano, para alguns setores ali de fruticultura, são segmentos que vão conviver ali com uma retomada das exportações para os Estados Unidos. Então, vai ser benéfico para diversos setores da economia brasileira. Em relação à China, quando nós analisamos o que a China tem de melhor para oferecer aqui para o Brasil, é a garantia de grandes volumes de exportação todos os anos. A China absorve a esmagadora maioria da soja brasileira é exportada para a China. Da mesma maneira que o mesmo acontece com a carne bovina. A China aí responde por mais de 40% das exportações brasileiras de carne bovina. Então, o que a China tem uma garantia hoje muito importante é de volume de exportação. Hoje, o trabalho que o Brasil precisa fazer é realmente diversificação de mercados. Porque realmente, se tiver alguma mudança estrutural na China, não falo nem de questões diplomáticas, eu falo da intenção chinesa de reduzir a dependência da importação de alimentos por ser uma estratégia de segurança alimentar da sua população. Então, a China tem como objetivo expandir a produção local e ser menos dependente do produto que vem de fora. Então, o Brasil, observando isso, vai ter que se alinhar em estratégias para que consiga, de fato, diversificar essa pauta. No caso da carne bovina, por exemplo, consolidar a abertura de Japão, de Coreia do Sul, que são mercados aí muito importantes, que vão fazer muita diferença para o Brasil nessa pauta, nessa estratégia de diversificação de mercado. Para qualquer segmento industrial, para qualquer setor da economia, você não deve depositar todos os ovos na mesma cesta. Você precisa sempre buscar por diversificação. Quando você tiver um problema com o seu principal cliente, toda a empresa vai sentir uma queda de faturamento. A mesma coisa que vale para um aspecto mais abrangente de macroeconomia. Então você realmente precisa procurar essa diversificação para entender, para conseguir, né, ter ali menos sobressaltos quando você tiver dificuldades com o seu principal importador.
0: E Fernando, você mencionou antes, por exemplo, essa situação europeia. Eu vou trazer um pouquinho aqui só para a gente poder fazer o comparativo. Porque, principalmente nesse período eleitoral e quando se tem uma mudança de política, talvez aí, né, tão distante do que a gente tem no governo atual, e se mudar muito agora com uma vitória do Flávio Bolsonaro, o que mais os investidores olham para ter cautela é a previsibilidade regulatória, né? Que a gente tem uma situação aí envolvendo segurança, que envolve a Europa. Eu queria entender se numa alteração de governo por si só, se isso já é suficiente para modificar decisões, por exemplo, de investimentos ou outras medidas mais concretas são as que pesam mais, como mudanças de contrato, restrições, até essas barreiras regulatórias.
5: Olha, aí vai depender muito de como vai ser a habilidade diplomática nas negociações bilaterais. O governo vai ter que assumir uma postura em relação à diplomacia, vai ter que abrir ali canais de negociação para realmente alterar as rotas em relação ao caso dos antimicrobianos, por exemplo. O Brasil precisa, independente do governo, precisa apresentar um plano concreto para as autoridades europeias, explicando como que vai se adequar às regras da Europa em relação à utilização de antimicrobianos. Com a EUDR, que é a lei anti-desmatamento, é a mesma coisa. O Brasil vai ter que fazer uma documentação robusta para abranger essas mudanças que a Europa tem adotado. E lembrando aqui sempre o seguinte aspecto: por mais que nós tenhamos o Brasil tenha trabalhado em prol disso, de conseguir isso, essa é uma exigência que não vai ficar só restrita à Europa. Outros países do mundo também vão começar a exigir o mesmo caminho quando se trata de inteligência regulatória. né? Então, essa vai ser uma necessidade, de, independente do governo que se estabelecer em 2027, nós vamos precisar ter uma postura muito clara e muito concreta de como apresentar essas adequações que o mundo está pedindo. Tá? Então, o Brasil precisa concluir processo de rastreabilidade do rebanho bovino, precisa reunir a documentação necessária para mostrar que nós temos vastas áreas de produção de soja, de carnes, que vem de área que não é de desmatamento. Né? Então, isso precisa ser feito para que o Brasil, de fato, continue se mantendo essa potência tão relevante no fornecimento de alimentos ao redor do mundo. E esse é um trabalho que já está deficitário nesses últimos anos, mas que agora precisa ser aprofundado também, precisa ser acelerado, independente de quem esteja sentado na cadeira da presidência em 2027.
1: Fernando, e para o produtor brasileiro, toda essa discussão geopolítica vai aparecer em algum momento no preço recebido pela produção. Por quais canais uma crise diplomática com a China, por exemplo, poderia chegar diretamente numa fazenda? O produtor veria mais queda das cotações, aumento de custo logístico ou uma redução de demanda?
5: Bom, basicamente seria a redução de demanda com as questões envolvendo preços, né? Se o Brasil... sendo ali, extrapolando para um cenário extremo, deixasse de exportar commodities para a China, haveria uma crise sem precedentes dentro do agronegócio aqui no Brasil. Por conta dessa condição de codependência que nós temos em relação aos chineses, é por isso que a crença geral é que seja muito difícil que você haja uma mudança dessa política comercial brasileira em relação à China. Tá? Então, o Brasil... precisa hoje manter um ritmo de fornecimento importante das suas commodities com destino ao mercado chinês, da mesma maneira que a China também depende dessas commodities brasileiras hoje. Ela não pode abrir mão da soja aqui do Brasil, não pode abrir mão das proteínas de origem animal aqui do Brasil. Então isso dá uma certa tranquilidade para o produtor que está aqui nos acompanhando, para quem está aqui nos acompanhando, que nós vamos continuar aí tendo boas vendas, um bom ritmo de exportação em relação à China, justamente por essa via que foi pavimentada ao longo dos últimos anos. E eu quero lembrar aqui para vocês, reforçar mais uma vez, tá? Em 2019, a ministra Tereza Cristina, na época, viajou para a China e voltou para lá com mais de 30 frigoríficos habilitados a exportar para o mercado chinês. Então, essas vias diplomáticas vão muito também da necessidade de cada país, de cada mercado e dos interesses de cada um ao seu momento. Mas, normalmente, quando se trata de dinheiro, isso acaba falando mais alto, independente do lado da mesa em que você esteja sentado negociando. Então, nós vamos observar, sim, muito provavelmente uma manutenção dessa nossa corrente de comércio em relação ao mercado chinês.
0: E, Fernando, só para a gente fechar aqui, nós falamos muito dessa questão de produção, só que olhando um pouquinho para a relação de infraestrutura também, o quanto essa competitividade do nosso agro depende hoje de investimentos privados, tanto nos portos, as ferrovias, até armazenagem, a gente tem também uma situação para a cadeia de refrigeração, né? Onde é que fica isso envolvido nesse capital para ter alternativas, se caso reduza, né, entre uma nação ou outra, a presença aqui no Brasil?
5: Bom, realmente, o Brasil precisa de aportes de capital da iniciativa privada para conseguir avançar em modal logístico. A dependência que nós temos de transporte rodoviário é pavorosa, né? É um dos grandes gargalos que nós temos aqui no Brasil. Acaba se perdendo muito da produção agrícola aqui do país nesse tipo de transporte, com condições muito precárias das estradas, nós sabemos muito bem disso. E agora nós precisamos também de um planejamento sólido, não só do aporte de investimento estrangeiro, como também qual vai ser o plano de desenvolvimento da questão da logística aqui no Brasil, além de outras questões intrínsecas a terminais portuários, que precisam também de investimentos, precisam passar por reformas. Então são todos esses nós que precisam ser desatados num próximo governo. Lembrando também que o produtor brasileiro hoje, ele está altamente endividado, tem uma série de problemas de endividamento aqui no Brasil, convivendo com crédito caro. Então, esses são outros gargalos dentro do agronegócio que precisam ser urgentemente corrigidos. O produtor, esse ano, acaba perdendo terra por conta desse tipo de situação, né? Acaba perdendo terra para o banco por conta de um nível alto de endividamento. Então você precisa ter esse cuidado para que a crise no agro acabe não se agravando. Nós temos muitas recuperações judiciais acontecendo aqui no Brasil, de empresas importantes, mudanças de direção estratégicas. Tivemos um recente caso da Nutrien, que havia investido pesado aqui no Brasil e agora está encerrando a operação em vários estados. E tem vários outros exemplos com relação a isso. Então, o setor agora, ele precisa de linhas de crédito que sejam compatíveis e de um entendimento em relação a como vamos proceder nesse processo de desenvolvimento do setor.
0: Tá certo, Fernando, muito obrigado mais uma vez pela sua participação aqui conosco e também desejando um bom final de semana e bom feriado.
5: Bom, é sempre um prazer estar aqui no Vale Nota, foi um enorme prazer mais uma vez, né? Um ótimo final de semana, um ótimo feriado a vocês e até uma próxima.
1: Muito obrigada, Fernando. A gente conversou agora com o Fernando Henrique Iglesias, que é coordenador de inteligência de mercado da consultoria Safras e Mercado. São 10 horas e 49 minutos.
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0: E o que a gente tem de dado positivo também aqui para fechar a semana com o indicador, a gente vai falar do turismo brasileiro, que cresceu no primeiro semestre e registrou um faturamento recorde de 25 bilhões e 500 milhões em julho, o maior valor já registrado para o mês desde 2012. E esses dados aí, eles vêm no levantamento da Fecomércio de São Paulo com dados do IBGE. Entre mês de janeiro e julho, que o setor avançou 3,4% na comparação com o mesmo período do ano passado. O transporte aéreo de passageiros foi a atividade que liderou esses gastos no segmento, no setor de turismo, com 8 bilhões e 100 milhões de reais. A demanda por voos domésticos subiu 4% e o crescimento no número de passageiros foi de um aumento de 2,4%. Depois das companhias aéreas, são os meios de hospedagem que tiveram a segunda maior participação no resultado. Faturaram aproximadamente 5 bilhões e 600 milhões de reais em julho, mas teve uma queda de 1,4% na comparação anual.
1: Ainda de acordo com os dados, na análise regional, 16 estados e o Distrito Federal registraram alta no preço, enquanto 10 sofreram queda. São Paulo manteve a liderança nacional com o faturamento, com 40% do total do país. No entanto, foi a Bahia que apresentou a maior variação percentual entre os estados, com alta de 18,7%. Agora são 10 horas e 51 minutos.
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0: Agora chegando com a gente aqui para entender o que deve acontecer e como é que está a abertura desse mercado financeiro, o último dessa semana. Depois a gente só volta aí, principalmente quando a gente fala em Bolsa de Valores na próxima terça-feira, em função do feriado. A gente está recebendo o Carlos Henrique Silva Júnior, estrategista da Frix, corretora de câmbio, para falar um pouquinho desse desempenho dos nossos principais indicadores e cotações no mercado financeiro, para tentar entender como é que isso está reverberando também para os consumidores. Carlos, muito obrigado pela sua participação aqui com a gente.
6: Sou eu quem agradece a oportunidade da conversa, né? Fechar essa semana de forma bem positiva em relação ao mercado, principalmente numa semana muito movimentada devido ali à questão do cenário eleitoral e às grandes altas que tivemos aí em relação à bolsa, e assim a gente também abre essa sexta-feira com a bolsa num viés muito positivo, né? Muito reverberando tudo aquilo que a gente vem acompanhando de mercado internacional, mas principalmente de mercado nacional em virtude das eleições.
0: É, e Carlos, que a gente veio analisando aqui durante toda a semana também com os demais analistas que acompanham com a gente o Bovespa desde segunda-feira, já tinha sido traçado que acima dos 200 mil pontos provavelmente se manteria toda essa semana, até porque a gente está começando agora, recém, uma próxima propaganda eleitoral com a expectativa para o segundo turno. Nesse momento, o Ibovespa já está com uma alta de 0,70%, 17.671 pontos. A gente vai ter algum reflexo em função desse final de semana de primeira propaganda eleitoral, nesses embates entre os dois candidatos, que vai refletir lá na terça-feira, quando volta o mercado financeiro depois do feriado?
6: Com absoluta certeza, né? Em que pese termos ainda toda essa semana de ações, de movimentações, muito em virtude daquilo que aconteceu nas urnas, né? Então, assim, teremos sim a questão de uma expressiva mudança, talvez, em relação a isso, mas eu acredito, minha amiga, que isso deve reverberar um pouco mais ali, talvez para quarta, quinta-feira, em razão do feriado de segunda-feira. Então, devemos abrir sim, mas ainda com um reflexo ainda dessa sexta e dessa semana.
0: Só corrigindo, que quando eu trouxe o dado do Ibovespa, acho que saiu aqui 207 mil pontos desse momento.
1: É importante, sim. Importante não deixar passar, né, Dani? E bom dia, Carlos Henrique, seja bem-vindo ao Vale Nota. Com toda essa semana movimentada, qual seria para você o maior destaque dessa sexta-feira?
6: Assim, o maior destaque dessa sexta-feira em termos de mercado é tudo aquilo que os especialistas vêm observando em relação às pesquisas de mercado, né? Então, as pesquisas de mercado que no primeiro turno, em praticamente todos os cenários, apontavam o atual presidente como vitorioso em relação a estar à frente, né? E aí a gente se discutia bastante em relação a se haveria ou não segundo turno, e se confirmando nas eleições um cenário extremamente diversificado, o que acaba acontecendo? Os especialistas, eles já não estão tomando tanto, vamos dizer assim, um partido relacionado às pesquisas de mercado como um grande trigger em relação à economia. Então, o que está se observando muito mais são as movimentações do próprio mercado. Então, tivemos ali uma visão do dólar abaixo de R$5, o que é algo extremamente positivo, grandes marcas internacionais trazendo dinheiro para o Brasil. Então, assim, o próprio mercado, a própria movimentação do mercado em razão de tudo que está acontecendo essa semana já destaca como algo extremamente positivo. Então, isso para mim foi algo que, de certa forma, marcou, né? Eu até estou destacando para alguns amigos que deveremos ter algo muito parecido, principalmente na segunda-feira após a eleição, ou seja, um mercado se posicionando de forma bem mais forte em relação com a certeza do que de fato aconteceu, e provavelmente ali no primeiro dia útil do próximo ano, que vai ser ali a data de posse do novo presidente, né? Ou do novo presidente, no caso do Flávio, ou da manutenção do atual presidente.
0: E, Carlos, a gente trouxe agora há pouco uma análise bem aprofundada do IPCA, que teve a divulgação agora pela manhã. Depois de ter um registro aí de deflação de 0,32% em agosto, essa inflação oficial voltou a subir com força no mês de setembro. O mercado financeiro está recebendo esse dado com uma relevância no fechamento dessa semana ou não? Porque, claro, a gente está nesse momento de período eleitoral com os candidatos, inclusive, apresentando as propostas do que podem resolver para a economia e para a inflação, né? Para ajudar a baixar a inflação no próximo ano. E quando a gente traz preços dos alimentos para a população, é uma das coisas que mais impacta, né? O mercado, ele reage como hoje?
6: Você fez uma observação extremamente relevante e impactante para o próprio consumidor, né? Aquilo que, de certa forma, vai levar em consideração e vai refletir em questão de todos os índices é o nosso risco futuro, né? E o nosso risco futuro hoje, ele está muito precificado em relação a reduções de gastos do próprio governo e das formas de controle relacionadas a gastos e coisas desse tipo. Então, tudo aquilo que reverberar, seja pelo atual presidente, seja pelo candidato candidato Flávio, que destacar ali redução de gastos do próprio governo, ele vai reverberar de forma positiva e a tendência é que os índices eles se tornem positivos para a população. Qualquer situação que, de certa forma, destaque de modo inverso, ou seja, maior gastos do governo, ele tende a refletir também para o consumidor aí de forma mais negativa. Mas o que eu percebo de mercado é que, independentemente do que vai acontecer, acredito eu que até numa situação de reeleição do próprio atual presidente, já há uma sinalização do próprio mercado que há uma necessidade extrema de reversão dos gastos públicos, o que tende a refletir, obviamente, no preço do consumidor.
1: Perfeito. Carlos, muito obrigada pela sua análise e pela sua participação no Vale Nota nesta sexta-feira. Um bom fim de semana para você.
6: Pra gente, sou eu quem agradece. Um abraço.
0: Obrigado, um abraço, Carlos. Carlos Henrique Silva, que falou com a gente aqui, ele que é estrategista da Afrix, corretora de câmbio, fazendo esse balanço e fechamento aí do mercado financeiro aqui do Vale Nota, porque continua o pregão ainda nessa sexta-feira. Agora, 2 minutinhos faltando para as 11 horas da manhã.
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1: E o Vale Nota desta sexta-feira fica por aqui. Voltamos na terça-feira. Temos um encontro marcado às 10 horas da manhã para você ficar por dentro de tudo o que acontece no mundo da economia, não é mesmo, Dani?
0: E claro, a gente está fechando o nosso Jornal de Economia aqui, mas tem muito mais programação para você. Mesmo a gente não estando aqui na segunda-feira, você que é o nosso ouvinte vai ficar por dentro de todos os destaques do Brasil e do mundo na segunda-feira, de qualquer forma, de hora em hora. Aqui a gente volta na terça-feira com o Vale Nota. Um grande abraço, bom final de semana, bom feriado para todos.
1: Tchau, tchau.
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22: Muito bom dia para você, ouvinte. Começa agora na Rádio Sputnik, na Metropolitana FM, o programa Arquibancada no ar. E hoje é sexta-feira. Dia 9 de outubro de 2026, teremos um feriadão, né? Porque hoje é sexta-feira, depois temos feriado na segunda-feira, então tem uma galera que já não tá trabalhando hoje, então vai emendar aí, ó, sexta, sábado, domingo e segunda-feira. No caso, segunda a gente não tá aqui não, mas estamos hoje, né? Sexta-feira, né? Com certeza aqui é trabalho, meu filho! É isso, como dizia Muricy Ramalho. Eu sou o Tarso Martins, estarei na sua companhia até meio-dia falando de esporte pra você. E com vocês, sempre ao meu lado, o comentarista que não foge do debate.
23: Arthur Neto!
24: Sou eu!
22: Bom dia, Arthur. Tudo bom, meu amigo?
24: Bom dia, camarada. E você, como é que tá?
22: Sempre muito bem, graças
24: a Deus. Graças
22: a Deus. Feriadão chegando aí, né, pra galera?
24: Vai trabalhar bastante, né?
22: Não, eu vou trabalhar somente na terça-feira.
24: Em segunda também, que 3 filhos em casa dia das crianças.
22: Ah, mas aí é um trabalho.
24: Duvido que tu vai ficar parado. Trabalho,
22: né? Não tem jeito. Esse não tem como ter folga.
24: É, esse aí não tem. Até. Dizem que o Jô Santos pode falar isso, né? Mas pode?
22: Deve.
24: Um filho crescido. Não, filho criado, trabalho dobrado.
22: É verdade.
24: Filho crescido, qual seria a rima para filho crescido?
22: Filho cumprido.
24: Hã? Com causa. com causa?
2: É, posso falar com causa.
24: Filho. Ah, sim, sim, tá.
22: É, desculpa, filho, tô, filho criado. Eu sou...
24: Filho, é. Você falou que tem... filho criado, trabalho dobrado.
22: É.
24: Filho crescido.
22: Fica comprido.
24: Fica.
22: E conosco trazendo aquela visão diferenciada do jogo. Hildebrandi! Bom dia, Yuri.
4: Meu muito bom dia.
22: O Yuri que vem com a cartilha certinha, porque sexta-feira geralmente a galera vem de branco, né? A Renata se empolgou, né? A Renata veio toda de branco, parece um fantasma. Mas o nosso amigo Yuri Hildebrandt veio com a camisa branca, né? Pra trazer paz e harmonia.
4: Paz e harmonia.
22: Pra esse estado e para o Brasil.
4: Sexta-feira que é dia de branco na Bahia, pra quem...
22: É verdade.
4: Sabe.
24: Pra quem sabe, sabe. Quem não sabe...
4: Quem sabe, sabe. Quem não sabe, não tá sabendo.
22: E também no Rio de Janeiro, né? Porque também aqui também temos, né?
4: É porque é um meme, no caso.
22: É, não sim. Sei, né? Mas aqui temos branco, também.
4: Tô explicando o meme aqui,
22: cara. Tem que explicar.
4: Pelo amor de Deus, gente.
24: Quem sabe, isso, sabe, né? Conhece bem.
4: Mas é isso.
24: Sexta-feira. Que sacode nesse trem.
4: De usar branco.
22: Isso aí.
4: É, queria mandar um abraço. Aquele abraço.
24: Aquele abraço.
22: Dar o dia de usar branco, ele.
4: É.
22: Um beijo pra minha esposa.
4: Meu Deus!
22: Esse é o clima, esse é o clima.
4: Dito isto, queria Sexta mandar feira, aquele abraço, tal. Opa. Como diz Gilberto Gil, pra torcida do Flamengo. Né?
22: Que, lembrando que isso é
4: que
22: uma provocação,
4: não vai ver.
22: Né? As pessoas acham que é um abraço. O Gilberto Gil é em homenagem, mas ele
4: não, é uma provocação, né? É uma provocação.
22: O Arthur agora... Perdido. Pra quem não sabe, o Gilberto Gil é tricolor, né? Então ele mandou
4: Gilberto
22: aquele
4: Gil
22: abraço
4: é
22: porque o Fluminense vence do Flamengo.
24: Ah, não, sim,
22: ele
24: Gilberto
22: manda
24: Gil.
22: Abraço,
24: inclusive,
22: pra dar uma provocar.
24: Inclusive no documentário dele na Amazon,
4: sim.
24: Se quiser patrocinar a gente. É, tem uma discussão dele
4: muito
24: com os filhos falando do Fluminense.
4: Como é que é? O Flamengo falando em vitória.
24: É.
4: Vencer, mas a derrota também faz parte. É. Então, cara, muito bom, cara. Gilberto

0: Não vai falar nada sobre os lances duvidosos do jogo de ontem, porque ele está muito preocupado fazendo campanha política, falando de Beto. Então, assim, é aquele abraço que eu queria mandar pro torcedor do Flamengo, que está desamparado nesse momento.
1: Olha só, e para quem quiser participar desse programa maravilhoso, mandar um abraço para a família, mandar um abraço para o vizinho, mandar um abraço para quem quiser, ou para a torcida também, né? Mandar um abraço para os jogadores. Como é que faz, Arthur, para mandar aquele abraço?
2: Aquele abraço, manda para gente, mas sem provocação. Manda um abraço sincero.
1: Olha,
2: através do nosso WhatsApp, o 21 980 65 0066, 21 980 65 0066, porque aqui
3: o VAR é você.
0: É isso, vos convido também para participar, né, aqui do nosso programa, e pra assistir. A gente tá aqui presente ao vivo, agora tem câmeras nesse estúdio.
1: Tem gente dizendo que não é ao vivo.
2: E... Você acredita
1: nisso? Aqui, esse programa é uma farsa. São 11 horas e 6 minutos.
2: E 28 segundos.
0: 11 horas e 6 minutos.
2: E 30.
1: Como é que alguém fala uma coisa dessa? Esse programa é uma farsa.
2: 33.
1: Não é nada ao vivo. 33. São hologramas. Vocês são clones.
2: Bom, mas
1: dizem que não vai fazer um clone de mim? Não tem o que fazer na vida.
2: Vai gastar um dinheiro fazendo
0: um clone de mim. Sabe quem é a culpa disso? O Arthur.
1: Ô, louco!
0: Que chega no Twitter, ele acha que é o bot do Twitter.
1: É.
2: Eu faço o quê?
1: Fica brigando aí, ó. Brigador de Twitter.
0: Os robôs. Os robôs contra as bets.
1: É verdade. É, maluco.
0: Arthur que tá aqui.
1: Tá aí,
0: não entendi o que ele tá fazendo. Mas enfim.
1: É,
0: Arthur tá aqui. Não sei. Deixa eu ver se. Ih, minha mão pra.
2: Ih, passa direto. Tô aqui vendo
0: isso. Enfim, temos câmeras, então temos, eu convido câmeras. Vocês que estão escutando aí pela Rádio Metropolitana 80.5 FM. Isso. Você motorista não, tá? Presta atenção na pista, por favor.
1: É.
0: Mas você que tá aí no carro, dando uma leve risada, que eu sei que dá pra rir. Ah. Às vezes dá pra rir, né?
1: Claro.
0: Você pega o seu celular, você abre lá, metropolitanario.com.br.
1: Carona, ou pode ver o vídeo.
0: noticiabrasil.net.br. Que você consegue assistir ao nosso debate aqui sobre futebol, né? E outros assuntos, porque volta e meia a gente fala de temas gastronômicos e afins.
1: Também, né? Vamos falar também de esportes em geral e arquibancada. Então vamos fazer o seguinte, vamos aos destaques do programa de hoje.
0: Flamengo tem Jorginho expulso, sofre 2 pênaltis e cede empate na Vila Belmiro diante do Santos.
4: Fluminense.
2: Savarino faz hat-trick, Fluminense dá show e goleia o Coritiba no Maracanã.
4: Vasco.
0: Vasco realiza a última atividade visando o jogo de amanhã contra o Remo em São Januário. Cruz Maltino busca a 4ª vitória seguida no Brasileirão.
4: Botafogo.
2: Após acidente doméstico e lesão no tornozelo que deixou Montoro fora do jogo contra o Vasco, meia dúvida para a partida contra o Coritiba na segunda-feira.
1: E esses são os destaques do programa de hoje. Vamos falar também da rodada do Campeonato Brasileiro. O Campeonato Brasileiro que vem tomando a sua forma, né? A gente tem uma briga, para mim, já bem explícita praticamente desde o início, né? O início do campeonato entre Flamengo e Palmeiras, e continua essa briga entre os dois, né? Pelo título do Campeonato Brasileiro. Temos agora o Fluminense na terceira colocação, ultrapassando o Atlético Paranaense. O Cruzeiro entrando no pelotão do G5. E o Santos também, né? Colando ali juntamente com o Atlético Mineiro. E nós tivemos resultados interessantes dessa rodada, né? Vamos trazer a rodada toda para o nosso ouvinte, atualizar o ouvinte. Na quarta-feira nós tivemos Bragantino e Mirassol 1-1. Internacional 2, Corinthians 1, o que culminou na demissão de Fernando Diniz. 1 para o Remo, 1 para o Grêmio. A Dani está desesperada com essa situação. Vitória 4, Chapecoense 0. Tivemos o clássico também, Vasco 2-1 diante do Botafogo. Cruzeiro venceu São Paulo por 2-0. Ontem tivemos Santos e Flamengo 2-2. Atlético Paranaense e Galo também 2-2. Fluminense 4, Coritiba 0 e Palmeiras 1, Bahia 0. Então uma rodada muito interessante. E já vamos falar um pouquinho da próxima rodada, porque na próxima rodada teremos Vasco e Remo, São Paulo e Vitória, Atlético Mineiro e Santos, Fla-Flu. Não dá nem tempo de você curtir a vitória ou o empate do seu time. Se é que algum flamenguista curtiu o empate, né? Mas já teremos um Fla-Flu final de semana e um Palmeiras e Corinthians. Grêmio Internacional, vocês são clássicos importantíssimos para a história.

0: Agora ir para a rodada: Bahia, Mirassol, Coritiba e Botafogo, Chapecoense e Atlético Paranaense. Mais um jogo também interessante, né? E Bragantino e Cruzeiro, ou seja, uma rodada que vai pegar fogo, a rodada de final de semana e também do início, né? Porque segunda-feira temos jogo também, até porque tem feriado, então a galera joga. É, 4 da tarde vai ter jogo, tá?
1: Rapaz.
0: Que tá afim de assistir esse jogo aí, vai ser inclusive um jogo importante, que é o jogo do Botafogo.
2: É porque é feriado, né? Será que por isso?
0: Mas, sei lá, eu mesmo assim acho meio mala, né? Mas fazer o quê? Vamos ver, né? Então vamos fazer o seguinte: vamos abrir o programa falando do mais querido
3: Flamengo.
0: 2 para o Flamengo, 2 para o Santos. O Flamengo abriu o placar, ampliou o placar e deixou o Peixe empatar com 2 gols de Neymar, até rimou. Mas assim, eu quero saber o seguinte, pra vocês: o primeiro foi pênalti, o segundo foi pênalti. Pra vocês, o Jorginho deu mole em colocar a mão na bola? E pra vocês, o Flamengo tropeçou? Sim ou não? São 3 perguntas, famoso 3 em 1.
2: É, primeira pergunta. Não.
0: Sim.
2: E não.
0: Certo.
2: A segunda, sim.
0: Ó.
1: Não lembro quais são as perguntas.
2: A primeira foi, o primeiro foi pênalti, foi pênalti, o segundo pênalti foi pênalti. Certo. Não acho que foi pênalti, não acho que foi pênalti.
0: Certo.
2: Agora, segunda pergunta: Jorginho deu mole botar a mão na bola? Sim, deu mole botar a mão na bola, né? Abriu
0: Brecha.
2: Mas eu não sei se ele tinha muita escolha, né? A mão de apoio, ele deu uma resvalada depois, né? É aquela resvalada clássica do jogador que sofreu uma falta e tá pegando a bola pra reclamar. E aí ele deu mole por conta disso, mas enfim. E eu esqueci qual foi a terceira pergunta.
0: Foi um tropeço, né? 2x2.
2: Foi um tropeço. O Flamengo tava muito mais próximo de abrir 3x0 e até ampliar, que tava criando pra isso, do que qualquer outra coisa, cara. E aí, assim, mais uma vez, pesou uma falha do goleiro Rossi, tá? Pesou demais, porque isso deixou o Jorginho uma saia justa, né? E, cara, é surreal como o Flamengo... Eu vou ter que usar uma expressão aqui.
0: Ó, pesada, hein? Será?
2: Pesada.
0: Olha. E aí?
2: O Flamengo perdeu. Não vou usar a expressão pesada. Ah. O Flamengo, cara, o Flamengo dá muito mole.
1: É um bobalhão.
2: É um bobalhão.
1: É um bananão.
2: Ai, não, ai, de verdade, o Flamengo viu o Neymar e treme na base. É isso que
0: acontece. Ó, louco, de novo,
2: mais uma vez. Ano passado foi a mesma coisa. Neymar em campo, fez o gol e tal. E assim, não é o Neymar que tá jogando muita
0: engraçado,
2: bola.
0: Engraçado, as 2 cobranças eu achei que eram bem defensáveis. É porque o Neymar bate muito bem, mas o goleiro foi, mas parece que ele não foi, né? Ele meio que deu uma...
2: Mas eu tô dizendo mais animicamente mesmo, assim, né? O Flamengo, no segundo tempo, parece que os jogadores veem o Neymar ali, se ajoelham, viram na direção dele e se abaixam.
0: Muitos fãs no...
2: É, o Neymar é a meca do futebol agora.
0: Você acha que tem muitos fãs no time do Flamengo, que são fãs do Neymar? Cara,
2: surreal, eu acho.
1: O único que não é o Pulgar.
2: O Pulgar não. O Pulgar marca firme. Mas assim, cara, é complicado. Porque assim, e o Paquetá talvez não, eles caíram, ficaram discutindo depois do jogo. Mas enfim, Flamengo entregou esse resultado.
1: Entregou.
2: É, deixou o Palmeiras encostar de novo. E pode ter grandes consequências se não ganhar o clássico contra o Fluminense. Ou seja, não vai poder jogar descansado pensando em Estudiante. Não vai. Vai ter que jogar, né? Tem que botar time titular, vai ter que correr atrás desse resultado, cara. Porque esse jogo contra o Santos era pra ter ganho muito fácil. Era pra ter sido um jogo muito tranquilo. Tava um jogo fácil. O Flamengo entregou o resultado. E aí o presidente, que tá super preocupado com a história de Bet, a gente já conversou aqui com o conselheiro, né, com o Walter Monteiro, e a gente entendeu que o problema não é tão grave quanto tem se colocado.
1: Principalmente para esse ano.
2: Mas, enfim, né, o presidente está muito preocupado em usar a imagem do Flamengo para trazer um protesto que, claro, envolve o interesse do Flamengo, sim. Mas é um tipo de posicionamento que só dá vantagem no aspecto político. E aí, no momento de eleição, a gente tem que lembrar que o próprio Luiz Eduardo Batista, em 2019, né, soltou uma nota criticando uma manifestação realizada por sócios do Flamengo dentro do clube, citando o ex-atleta do Flamengo, Sturte Angel, que foi perseguido e assassinado durante a ditadura militar no Brasil. E ele disse que o Flamengo não pode ser usado como instrumento político, porque é um time de muita, né, muito diverso e tudo mais. E ele tá fazendo o quê agora? Né? Enfim, eu acho isso muito revoltante, para além do empate, da perda de ponto, de 2 pontos que o Flamengo perdeu numa briga acirrada pelo Campeonato Brasileiro. E a gente vê o Flamengo com um presidente que não tá preocupado.
1: Sim.
2: Não tá preocupado. Então, assim...
1: E assim, a fala é importantíssima, né? Sua fala é importantíssima porque, inclusive, ao falar que o Flamengo é um clube muito diverso, né? Eu tenho certeza que seria de grande interesse, né, para o Flamengo também cuidar dos seus torcedores, né? Cuidar da relação com seus torcedores. Eu acho que essa questão, né, das bets é importantíssima nesse sentido também, porque envolve... com certeza uma grande parte da torcida do Flamengo, né?
2: Sim.
1: É claro que o clube, nenhum clube vai jogar dinheiro fora, vai rasgar dinheiro, né? Mas, e a partir do momento que estava regulamentada, era super legítimo, em questões contratuais, não conceituais, né? O Flamengo ter esse patrocínio. Agora, a partir do momento que ele leva para uma questão conceitual, vamos dizer, né? Até falando de proibir não é proteger, mas divulgar sem nenhuma regulamentação mais forte seria proteger? Do jeito que estava?
2: Exatamente.
1: As pessoas estavam protegidas? Então, assim, juntando todas essas questões, você vê que você fecha ali o circuito e aí você vê que essas atitudes têm grande influência política.
2: Sim.
1: Política externa e não... política institucional,
2: externa,
1: vamos dizer assim, né?
2: Externa e aliada a, enfim, né?
1: A um espectro político,
2: né? Que pode vir a prejudicar o Flamengo, inclusive em questões relacionadas ao Maracanã, por exemplo, né? E outras questões.
1: Ou seja, é uma demanda, vamos dizer assim, pessoal, né?
2: É uma demanda pessoal. E aí isso é muito complicado e eu tenho que lembrar aqui, desculpa, a gente tá fugindo do jogo, mas eu acho que não tem como não falar isso, né? Porque o Flamengo se posiciona dessa forma nesse jogo, cobrindo a área de patrocínio com uma mensagem a favor da volta das bets, né? E aí falando sobre, questionando a proibição. E, cara, a sensação que dá é que o Flamengo não tem falado de sócio-torcedor, o Flamengo não tem falado em outras saídas, o Flamengo não tem explorado da melhor forma o novo patrocínio com a Lubrax, que voltou a patrocinar o Flamengo depois de muito tempo, é uma relação muito, muito forte. O Flamengo não vem buscando soluções para essa situação das bets, para a proibição, que é, pelo momento... é o que está imposto, né? A gente vê outros times buscando outras soluções. O Fluminense conseguiu exibir um patrocinador diferente.
1: As transmissões.
2: Por conta disso. As transmissões estão achando soluções. O Vila Nova conseguiu o patrocínio da BYD. E o Flamengo está aí chupando o dedo. e oferecendo crédito consignado para torcedor. Sabe? Eu falaria outras coisas.
1: Eu até escrevi isso, é uma das posturas mais
2: vergonhosas.
1: Covardes! Na condução de um clube, na condução do Flamengo, né? De um clube como o Flamengo, um clube que inclusive já teve um presidente que saiu preso, algemado, né? Foi algemado e assim, então é uma condução que vai nas profundezas da história negativa do Flamengo, né? E eu fico me perguntando sobre o conselho, né? Até, se não me engano, um conselheiro me respondeu no Twitter dizendo que em termos de conselho, vamos dizer assim, né? De legislação, agora me fugiu a palavra, mas de estatuto do conselho, isso não se classifica como campanha política, né? Porque o uso da instituição para campanha eleitoral é expressamente proibido. Mas existe uma brecha aí porque, lógico, ele vai alegar que ele está em busca dos interesses do Flamengo, como é um patrocínio do Flamengo. Mas por todos os lados que a gente falou aqui, fica claro que não é só por isso, né? E que não é especificamente por isso. E falando... eu ia falar isso do jogo realmente, assim, apesar do Flamengo ter tido um bom primeiro tempo, mais posse de bola, mais finalização, 2-0, parece que é um time que tá sempre flertando com o inacreditável, com o impossível. E assim, e talvez isso explique muito porque o Rossi tá tão exposto nesse momento, né? Porque que as falhas estão aparecendo bastante. Porque é um goleiro que acaba sendo muito exigido, eu acho, né?
2: Uhum.
1: Com o Felipe Luiz, por exemplo, ele já demonstrava algumas falhas, algumas situações duvidosas, né?
0: Ele não é unanimidade faz tempo.
1: Não,
0: né?
1: não
0: eu
1: é.
0: Eu não acho ele um goleiro ruim, mas
1: ele
0: tem alguns momentos que ele destoa do time. Às vezes o time tá bem, ele não tá tão bem. Às vezes ele tá muito bem e o time que não tá tão bem. Então, eu acho que essa oscilação tende... Eu acompanho muitas redes sociais, né? E é claro que é um dos termômetros, né?
1: Sim.
0: Tudo que é dito na rede social é o que a gente vivencia também, né? Eu acho que é um pouco de cada. Mas eu vejo uma galera criticando muito o Rossi e já vi gente pedindo banco pro Rossi, né? Até porque o Andrew, todas as vezes que foi... As poucas vezes que ele teve a oportunidade, que eu me lembro, eu não me lembro dele ter ido mal, né? Então, talvez a galera até peça pra testar mais um pouco, mas é meio complicado também, né? O cara já salvou o Flamengo em alguns momentos importantes. Mas eu percebo que existe uma galera do Flamengo que já está meio perdendo a paciência.
1: Não sei se muito você tem tempo, a mesma percepção mas também. Aí eu acho que com o Felipe Luiz, isso era menos explícito, porque o Flamengo não dava tantas brechas assim pro adversário. Como parece que o Flamengo acaba entregando, né, pro time. Você vê, o primeiro tempo que o Flamengo saiu ganhando de 2-0, mas o Gabigol deu uns 3-4 chutes em condição ali de acertar o gol. É porque ele, não sei se estava numa noite pouco inspirada, e ele acabou errando esse chute.
0: A lei do ex só funcionou então, pro Danilo, né?
1: É, pro Danilo.
0: A gente chegou a mencionar ontem, acabei
1: então, assim, cara, você acaba dessa forma deixando o adversário vivo no jogo, né? Quantas vezes o Flamengo não terminou com menos finalizações do que o adversário, e foi novamente ontem. Tudo bem, teve o lance da expulsão do Jorginho, né? Logo ali, mas já era pro final já do segundo tempo, e o Flamengo no segundo tempo fez duas finalizações no segundo tempo. E então, assim, aí você dá mais finalizações que o adversário no primeiro tempo, você tem mais posse de bola, você sai na frente, mas tá sempre dando chance, o adversário sempre chegando, e isso é uma coisa que o Leonardo Jardim não tem conseguido melhorar, né? Até em lances de gols sofridos, o Flamengo não sofreu tantos gols assim com relação ao campeonato do ano passado, tantos gols a mais, né? Mas é até um levantamento que pode ser feito, as chances criadas pelos adversários. Acho que o Flamengo flerta muito com o revés, assim, sabe? E aí, quando você pega um jogo em que tem essas situações, que primeiro eu acho que foi pênalti, né?
0: Os dois ou...
1: Os dois, eu acho que os dois foram pênaltis. Só que, assim, a gente tem que... A CBF tem que conversar e decidir o que é pênalti e o que não é pênalti. Não pode, no início do campeonato, uma coisa ser pênalti e no final outra coisa não ser.
0: Porque,
1: e falta também, por exemplo. Aquela falta, o lance em cima do Jorginho, isso aí é falta desde que o moleque joga no sub-12. Joga na escolinha do bairro. Isso é sempre falta, né? Não vou eximir aqui o Jorginho nem o Rossi de erro, mas é um lance comum de falta e que não foi dado. E o lance do trança-pé no Gabigol normalmente não é falta, porque, por exemplo, o Flamengo já teve lances, a Arrascaeta contra o São Paulo no passado no Morumbi, não foi falta.
0: E é uma reclamação que a gente faz aqui, geralmente quando esse tipo de lance é na casa do adversário, tende a ser marcado. Imagino que se isso fosse no Maracanã, talvez o árbitro fizesse a famosa vista grossa, né? Se o lance fosse pro Santos no Maracanã, ele poderia fazer a vista grossa. Isso é uma reclamação
1: que eu faço. Eu não sei porque tem acontecido frequentemente contra o Flamengo. Ontem, por exemplo, o Coutinho esticou a perna na cabeça do Samuel Lino, que aconteceu com o Carrascal no Maracanã contra o Palmeiras, e o Carrascal foi expulso. Ontem teve uma entrada no Carrascal, no tornozelo, entrada brusca, jogada brusca, jogo brusco grave. Não teve nem cartão, nem revisão do VAR. A jogada do Arrascaeta, aí corroboro o que você falou, foi ano passado, foi no Morumbi contra o São Paulo, não foi dado pênalti. Teve lance também do Thiago Silva contra o Bruno Henrique, que ele chutou a perna do Bruno Henrique, não foi dado pênalti. Então, assim, não tem critério. E aí, quando você não tem critério, fica complicado, né? Você não querer que as pessoas reclamem. Mas teve muito erro do Flamengo no jogo de ontem. Por exemplo, esse gol, o primeiro gol do Santos, é originado num erro total do Flamengo. O Rossi demora a botar a bola no chão. Quando ele coloca no chão, o time pressionou o Santos, e em vez de dar um chutão, ele dá a bola na fogueira pro Jorginho, que não tinha nem visão para onde dar um chutão, né? E aí que também protegeu de maneira errada, caiu e tal e tudo mais. E um adendo aqui sobre a participação do Neymar nos jogos, que já tá ficando insuportável, né? Porque ele dá chutão na bola para longe, não recebe amarelo, enche o saco.
0: Ele tomou amarelo porque ele perturbou tanto ali.
1: Isso depois de dar um chutão na bola que ele não recebeu amarelo. Isso é amarelo, é protocolo. Chutou a bola para longe, é amarelo, ele não recebeu. Aí ficou, encheu tanto o saco que aí tomou um amarelo, né? Seria o segundo, enfim. E aí ele se joga o tempo inteiro, cai no chão, rola. Aí a falta que saiu depois do segundo gol, uma jogada muito bem ensaiada pelo Santos, ele se jogou no chão. E aí xinga o juiz, xinga todo mundo, discute, fala que é o bonzão e tal. E nada é feito, meu irmão. Ele segue lá batendo os pênaltis do presidente da Kings League, que foi o que aconteceu no jogo de ontem.
2: Teve alguém que falou isso falando sério, né? Vim na Vila Belmiro e vi o pênalti do meu presidente.
1: E é isso, porque ele basicamente é o presidente do Santos, né? Ele traz os jogadores. E ele foi lá bater o pênalti e fez o gol. Entrou pra bater o pênalti, né? Porque fora isso...
0: O que eu acho muito triste da arbitragem, nós temos até um grande exemplo, talvez, aqui pra trazer, que foi o Wilton Pereira Sampaio na Copa do Mundo. Foi um dos melhores árbitros, né? Ele apitou muito bem, foi muito elogiado na Copa. Quando chega no brasileiro, parece que muda. Eu acho que um pouco do perfil dos jogadores, né? Na Copa do Mundo, a gente não via essa reclamação assintosa da maioria dos jogadores. E qualquer jogo no Campeonato Brasileiro ou em competição aqui nível nacional, primeiro, algo que me incomoda bastante, que é o número exagerado de jogadores que levantam do banco de reservas para fazer reclamação. Isso não existia. Isso é algo recente, que é uma loucura. Nós tivemos o Tite invadindo o campo e sendo expulso por um gol de empate, sendo que o cara já dirigiu seleção brasileira em Copa do Mundo, já dirigiu o Corinthians em final do Mundial e não teve esse comportamento. Eu acho que esse comportamento, que é extremista no decorrer do jogo, né, de você gritar muito e perturbar, e a gente tem alguns jogadores no futebol brasileiro que são conhecidos, né? O Neymar, o Gabigol, o Hulk, são jogadores que são conhecidos em fazer isso. E existe assim, uma certa estratégia de você colocar esses jogadores como capitães justamente para poder falar mais com o árbitro, porque na teoria ele acaba...
2: Na teoria, né? Ele pode e os outros não.
0: Exatamente. Só que eu sempre falei isso. A grande arma do árbitro é o cartão. E eu sou a favor do árbitro apitar com o cartão na mão. Porque eu já vi alguns lances que eu achei sensacionais, o cara arriscar o chão e falou, quem passar aqui vai tomar amarelo e todo mundo fica parado. Igual criança, cara. Porque um jogador de futebol parece criança. Eu tenho 3 lá em casa. E eu vejo um comportamento muito semelhante de jogador de futebol com criança. Que é...
2: Pô, 3 jogadores de futebol?
0: É uma loucura.
2: Bom, hein?
1: Caramba, tá ganhando dinheiro.
0: Porque assim...
2: Pai do Neymar começou.
0: Só tinha... Você fala a primeira vez, o cara insiste. Você fala a segunda, ele insiste. Ele debate com você. E continua, cara. E eu acho que o árbitro... E outro problema. Cada árbitro apita de um jeito. Você tem um que é mais autoritário. Você tem um que é mais molenga. Tem um que deixa o jogo rolar. Tem um que não deixa o jogo rolar. Tem um que não sabe dar cartão. Tem um que dá muito cartão. E essa falta de clareza na arbitragem e essa falta de uma forma única de apitar acaba que, aparentemente, me parece que os times são treinados, não tenho provas, mas parece que sim, pra, dependendo do hábito, você pode pressionar mais. Esse aqui você não fala muito não, que ele vai te dar amarelo. E o Daronco, depois que dá uma secada, que ele parou com a bomba dele, ele também parece que ficou mais mole, né? Porque antigamente, no início da carreira dele, o jogador nem ia em cima dele. Agora, a galera vai pra cima. O Neymar, o que ele fez ontem, beirou o ridículo. Eu te garanto que se não fosse o jogador com o status do Neymar, já teria sido expulso. Tá? Se fosse, é porque ali também tinha, dos dois lados tinha jogadores, né, conhecidos, mas se fosse o jogador do Mirassol, né, umas equipes com um investimento menor, da Chapecoense, eu acho que seria expulso, principalmente. Então isso me incomoda muito no futebol brasileiro, mas é algo que vai ser uma utopia da minha parte achar que vai mudar. Não vai, então não vou ficar perdendo meu tempo. De qualquer maneira, falando agora em si do Flamengo, um resultado que parecia que seria muito bom, né? Um 2-0, e o Flamengo dominou o primeiro tempo, e confesso que o segundo tempo foi bem ruim pro Flamengo. Acho que o Flamengo não conseguiu jogar da mesma maneira, e ver novamente um Palmeiras encostar, né? Lembrando que recentemente o Palmeiras perdeu a liderança pro Flamengo, tinha uma gordurinha, o Flamengo recuperou. E aí, quando a gente dá uma analisada nos próximos jogos, nós temos clássico agora na próxima rodada, né? Fla-Flu. E o Fluminense, a gente vai falar daqui a pouco, veio de uma goleada que eu acho que acaba inflando o peito do time do Fluminense, né? Foi uma grande vitória, não significa que vai conseguir uma vitória diante do Rubro Negro, mas que eu acho que o Fluminense entra com gás por conta do último resultado. E temos também um Palmeiras e Corinthians, que na teoria, o Palmeiras é muito favorito pelo péssimo momento do Corinthians e uma mudança de técnico, o Corinthians não tem técnico. Sim. Então, assim, ao que tudo indica, se você pensar, pô, o Fluminense tem uma possibilidade de conseguir pelo menos um empate com o Flamengo, e o Palmeiras, dificilmente você pensa no empate diante do Corinthians. Então, podemos ter na próxima rodada uma mudança, ou não, claro, uma mudança na liderança do Campeonato Brasileiro. E tem que lembrar que teremos ainda Palmeiras e Flamengo. Depois dessa rodada, 31ª, temos ainda um Atlético Paranaense e Palmeiras, fora de casa o jogo do Palmeiras, e na mesma rodada teremos um Flamengo e Bahia, ou seja, são dois jogos difíceis. Eu não consigo dizer que o Flamengo é muito favorito contra o Bahia, na casa do Bahia, e não consigo dizer que o Palmeiras é muito favorito diante do Atlético Paranaense na casa do Furacão. Então, assim, nós podemos ter uma mudança já nessa rodada de liderança, dependendo, porque eu não, assim, não é impossível o Corinthians vencer do Palmeiras, tá? Mas eu acho que tá 90 a 10%. Não. É muito favorito, o que eu já não vejo no Fla-Flu.
2: Não, nem um pouco. Eu acho que o Fluminense, inclusive, é favorito nesse momento.
0: Não, eu acho que não é favorito, é porque vai com time misto. E o Fluminense com time misto,
2: tem
0: em
2: isso,
0: comparação
2: com
0: o time Flamengo misto, eu acho que o sarrafo aumenta pro Flamengo mais ainda, né?
2: Porque não dá pra equilibrar. O time misto realmente pesa, assim.
0: Vai pesar contra o Fluminense e a favor do Flamengo. Mas assim,
2: mas o momento, de momento, assim, né? Depois de uma goleada, o Fluminense chega com mais moral.
0: E depois dessas rodadas equilibradas, né? Nós temos, por exemplo, um Palmeiras e Bragantino e um Flamengo e Galo, que eu acho que os dois são favoritos também. Ou seja, esse campeonato tá para ser decidido, de fato, ao meu ver, incrivelmente, no jogo entre Palmeiras e Flamengo, que acontece na rodada de número, vou até confirmar 36. Aqui, mas é 36, cara. Porque aí, dependendo, ambos podem estar com equilíbrio igual tá agora, de um ponto ou dois pontinhos, e ali pode ser o denominador comum, que aí você só tem ali praticamente 6 ou 5 pontos para serem tirados.
2: Pode ser um campeonato até muito parecido, claro, acho que é outro momento, não vai acontecer o que aconteceu nesse que eu vou falar, no campeonato de 2020, né?
0: Verdade.
2: Que teve um Flamengo e Inter na penúltima rodada. E aí, enfim, foi decisivo, né? O Flamengo conseguiu ganhar no Maracanã, perdeu outro jogo, mas o Inter não conseguiu ganhar o Corinthians. Então, isso foi determinante aí pro título do Flamengo no Campeonato de 2020. Agora, esse ano tem esse Flamengo-Palmeiras na antepenúltima rodada, né? Na 36ª, que pode ser determinante, assim, determinante. Então,
0: e o que é muito louco disso tudo, né? As coincidências do campeonato, dos sorteios da CBF, das tabelas que são formadas. Nós temos uma 37ª rodada, por exemplo, um Coritiba e Flamengo e uma Chapecoense e Palmeiras, né? E na última rodada inverte. Palmeiras e Coritiba e Chapecoense e Flamengo. O que eu, sinceramente, acho uma coincidência absurda. Mas não estava vendo o sorteio, não posso falar, né? Mas que é uma coincidência absurda.
2: Mas eu não sei se é tudo muito sorteio ou não, cara, na definição desses jogos. Eu não sei como funcionam as definições, mas vocês lembram que há um tempo atrás, por exemplo, a CBF botava clássicos nas últimas rodadas?
0: Porque eu achava interessantíssimo.
2: Era interessante,
0: tá?
2: Era interessante.
0: Porque nós tivemos jogos, vamos explicar, né? Jogos que óbvio que foram entregues, né? Sim. A situação do Grêmio e Flamengo em 2009, a situação do Fluminense em 2010, Palmeiras e São Paulo, para não beneficiar no caso, o rival, né? Então, o clássico, ele meio que colocava isso, né? Uma parede. E depois a CBF esqueceu disso. Mas eu acho super interessante. Inclusive,
2: super
0: vira até
2: válido.
0: Uma zoeira extra,
2: sim,
0: né? Imagina,
2: não, assim. E até o fato de ter rodadas em que são vários clássicos.
0: Verdade, verdade.
2: Regionais e locais, né? Enfim. Então, acho que pode ser muito bem pensado também, né?
0: Tipo,
2: a gente tem que manter um equilíbrio aqui entre os times com maior probabilidade de chegar até a reta final do campeonato disputando. Beleza, então vamos fazer. Ah, saiu esse aqui no sorteio, vamos tentar inverter a tabela pra ficar parecido. Porque a gente pega a reta final de Flamengo e Palmeiras e realmente, assim, ela tá bem equilibrada, não tá desequilibrando pro lado nenhum.
0: Não, tá bem equilibrada. Inclusive, por isso que eu acho que vai ser decidido nessa rodada, né, com Palmeiras e Flamengo, porque nas duas outras rodadas os favoritos são, mesmo o Flamengo jogando fora de casa, ele é favorito contra o Coritiba, né, e o Palmeiras também contra a Chapecoense. Então, acho por isso que vai ser muito difícil o time que tiver em segundo nessa rodada recuperar.
2: Sim.
0: Né, já que a Chape já vai estar rebaixada. E o Coritiba talvez de férias, né?
2: É.
0: Então a gente sabe que existe uma tendência de colocar time reserva, né? Aí tem essas coisas. Se o Coritiba não estiver brigando por nada, tá no meio, sim, da tabela, tu acha que ele não vai ganhar uma linha branca lá pra dar uma, né? A gente sabe que tem.
4: Sempre tem.
0: Né? Então, é isso. Eu acho que a definição desse campeonato, posso estar errado, lógico, vai sair na 36ª rodada e depois o que vier, pra mim não vai ter nenhuma surpresa. Mas falamos bastante do Mengão, que na nossa visão tropeçou, mesmo sendo fora de casa. Vamos falar agora do Tricolor das Laranjeiras.
3: Fluminense.
0: Quatro para o Fluminense, zero para o Coritiba e com três gols do Savarino, que estava esquecido, deu show, fez golaço. E novamente o Fluminense consegue um resultado importante no Maracanã. O melhor time, o melhor mandante é o Fluminense no campeonato. E o Fluminense consegue essa vitória no Maracanã por 4-0, que eu confesso que eu fui bastante surpreendido, não esperava que o Fluminense conseguisse um placar elástico, e principalmente com o Savarino, que era um jogador que não tinha espaço. O Soteldo acabou se machucando, ficou fora do jogo, e aí entrou o Savarino, e acho que o Marcão está colocando mais um cara aí que a gente estava esquecendo, né? Porque o Hulk não estava bem, o Marcão conseguiu colocar o cara para jogar, né? O Hulk, quando chegou, não apresentou um bom futebol. O Marcão fez a galera jogar bola, e assim, o Savarino acaba sendo como fosse uma nova contratação. É. O Savarino, desde que ele chegou, ele jogando mais ou menos. E ontem, e eu vou falar para vocês, ele poderia ter feito 5 gols, porque o Savarino perdeu pelo menos mais 2 gols, assim, que...
1: Um quando tava 0-0, né? Na marca do pênalti.
0: Então, assim, ontem o Savarino fez barba, cabelo e bigode, e o Fluminense fez um grande resultado, o que foi muito importante, porque o Atlético Paranaense acabou empatando, né? O Galo empatou no último minuto com o Lianco. O Fluminense era o quarto colocado, com o empate do Galo, o Fluminense volta à terceira colocação, que antes da Copa era a posição do Fluminense, inclusive, então ele tá retomando. E é muito importante, né? Porque... o Fluminense ainda briga por essa vaga direta e tá tudo embolado ainda na situação do Cruzeiro, que vem numa crescente absurda, né? O Cruzeiro vem conseguindo grandes resultados.
1: Mal o campeonato.
0: Eu até falei isso ontem, né? Se o Cruzeiro tivesse feito um campeonato bom, eu acho que ele estaria até acima do Fluminense agora, com seus 54, 55 pontos, e poderia estar brigando pelo título do Campeonato Brasileiro, mas hoje o Cruzeiro tem 48 pontos, eu coloco ele fora dessa briga, porém, na briga ainda pela Libertadores. Como é que você analisa esse jogo entre Fluminense e Coritiba? Um resultado muito bom pro Tricolor, né?
1: À primeira vista, você olha o campo assim, você acha que o Coritiba é o outro, todo de verde.
0: Né? O Fluminense jogou com um uniforme...
1: Muito bonito.
0: Terceiro uniforme. Inclusive, lançaram uma promoção, tô quase...
1: Já tem esse?
0: Não, mas... Mas cara, baixou de 400 pra 170,
1: que,
0: né? Então,
1: O que eu tinha de camisa de time antigamente, não consigo ter agora, é absurdo.
0: Aumentou bastante, né?
1: Camisa...
0: E a do Flamengo em especial, aí dá uma crítica, né? Porque...
1: Sim.
0: Eu tava comparando com os valores da camisa. A gente sabe que aqui a Puma sempre foi historicamente mais barata do que as camisas da Adidas, que tem uma precificação parecida com a da Nike, são as mais caras. Mas por 750 numa camisa, Arthur, eu acho desproporcional, né? E o Fluminense cobra na faixa de 400, que eu já acho um absurdo, né? Mas, assim, não podemos precificar o trabalho das pessoas. De qualquer maneira, eu particularmente não pago esse valor por uma camisa. Eu espero chegar em promoção. Com essa situação da Bet, como foi proibida certas situações, então eles não podem expor, então colocam para vender nas lojas virtuais e aí colocam um valor mais em conta, né? Então acabou que me facilitou. Mas voltando pro campo de bola, né? Fluminense fez um jogo, não vou dizer perfeito, mas...
1: Muito bom.
0: Precisava de jogar assim justamente para ter alternativas, né?
1: Consolidar a chegada do Marcão, né? De mostrar que de fato ele mudou esse time, e cada jogador vai provando isso com as suas atuações, né? O próximo que a gente quer elogiar aqui, que realmente voltou a jogar aquilo tudo é o Guilherme Arana, né? É. A gente tá na fila aí.
0: Tá na fila, né? Pra se recuperar.
1: Não que não esteja...
0: Ontem ele foi bem, inclusive,
1: mas... sim, não que não esteja a nível do Fluminense. É
0: melhor.
1: Mas é um jogador que ainda pode atingir um nível muito maior, né?
0: Pelo que a gente conhece dele, que chegou à seleção brasileira, né? O Arana chegou a ser o melhor lateral esquerdo.
1: E se eu não me engano, acho que não jogou a última Copa porque se lesionou.
0: Isso, perfeito.
1: Não estaria lá na Copa, com certeza. E assim, é impressionante, né? A diferença que fez o Marcão no time do Fluminense, porque além de você ser um bom técnico taticamente e tal, você também tem que ter, vamos dizer assim, a crença dos jogadores do seu lado, né? Quando o cara não acredita no que você tá fazendo, é difícil ele reproduzir em campo 100% do que você quer ou até do que um time precisa, né, pra ganhar. E dá pra ver, assim, os jogadores do Fluminense, né, que jogam acreditando naquilo que estão fazendo em campo, né, só pela disposição, pela disponibilidade em se doar em campo. E, assim, as coisas vão ficando cada vez melhores pro Fluminense, né, um Hulk consolidado, o Savarino voltando a, quer dizer, apresentando agora aí suas credenciais, um Lúcio Acosta aos pouquinhos voltando a jogar bem também.
0: Ele entrou e deu uma outra dinâmica, né? Porque o Ganso fez uma boa partida, mas
1: sim.
0: Ele tem, até na transmissão, não lembro quem foi, falou, não sei se foi o Júnior, se foi o Roger, não me recordo agora, mas eu achei interessante, porque o Ganso, ele joga numa zona morta do campo, né? Ele fica ali naquela zona que ninguém frequenta, mas ele, como tem um tipo de passe que é muito, muito bom, né? Que às vezes o jogador nem entende, ele olha assim, tá cara de sinuca, né? Ele joga no pé do cara.
1: Ninguém entende.
0: O Acosta, na realidade, não. O Acosta, ele vai igual a formiguinha, aquele pequenininho, né? Ele vai passando de um lado pro outro e incomoda muito.
1: É.
0: Como a marcação do Coxa já estava entregue, né? Devido a... O Fluminense está sempre martelando. Quando entrou o Acosta, meu amigo, aí o espaço abriu mais ainda, porque aí os caras ficaram perdidos.
1: E ele botou o moleque da base.
0: Botou, né? O Wesley Nathan, que é um garoto que já está há muito tempo tentando o seu espaço, perdeu o espaço na época pro Riquelme, voltou para a base, e entrou e deu um passe sensacional de calcanhar.
1: Baita assistência. E assim, é uma assistência, não vou nem falar da técnica
0: Sim.
1: envolvida na assistência, mas da inteligência
0: Sim.
1: envolvida no lance.
0: E quase fez um gol também, um chute cruzado, né?
1: E você olha assim, você pensa, qualquer jogador profissional faz isso. É. De repente, dá um toque de calcanhar, até eu e você conseguimos, mas entender o jogo, saber que tinha um cara ali que receberia essa bola, isso, olha, o que falta de jogador com leitura de jogo para fazer coisas simples, né? O que podem dizer que isso foi simples. Então, pô, muito legal ver o menino da base no Fluminense sendo valorizado.
0: E o legal é isso, né? Porque o antecessor do Marcão, que era Zubeldia, praticamente não utilizava a base. O Marcão tem uma relação muito legal com a base, conhece os meninos. Ele colocou alguns garotos ontem, né, como opção. E condentou o Wesley Natato, a torcida já comemorou, porque sabia e conhece, né? Ontem o Riquelme não foi pro jogo porque se machucou e deve ficar fora.
1: Uma pena, cara.
0: Acabou treinando e machucando, deve ficar fora dos jogos contra o Palmeiras também.
1: Quando o cara tem uma janela de um treinador que acredita na base.
0: Né, acaba se machucando. E ontem o Fluminense, olha, teve 68% de posse de bola.
1: Caramba.
0: Foram 22 chutes ao gol contra 8. O Fábio não fez nenhuma defesa.
1: Que isso.
0: O que é importante, né? Porque mostra que funcionou.
1: É.
0: Thiago Silva e Emiliano. Que é uma dupla que eu acho que se consolidou. Encaixou, na mão do Marcão, né?
1: Dupla muito técnica,
0: e
1: né?
0: E o Freitas era muito usado pelo Zubeldia e o Milan praticamente não era, né? Que a gente até falava, quando é que o Milan vai ter oportunidade?
1: Quando é que vai estrear? Ele demorou pra estrear.
2: Demorou muito.
0: E quando ele começou a jogar com o Marcão, ele se machucou. Aí voltou e assim, parece que o sistema defensivo do Fluminense, ele encontrou. E o Fluminense trocou 867 passes.
1: Meu Deus do céu.
0: Contra 395. Assim, se você for olhar, porque às vezes o placar é mentiroso, né?
1: Sim.
0: Você olha assim, teu time chutou 4 vezes, fez 4 gols, foi muito efetivo, mas jogou mal. Ontem o Fluminense fez talvez uma das melhores partidas da temporada. É claro que existe a fragilidade do adversário, mas o Fluminense, por exemplo, enfrentou times piores na Libertadores e não conseguiu jogar assim com o Zubeldia, né? A gente tem que lembrar que...
1: É verdade.
0: Até com o Marcão, né? É. Dificuldade com equipes, o Rivadavia...
1: Não ganhou do Rivadavia, né?
0: O Platense também, o Fluminense teve dificuldade. E ontem contra o Coritiba, cara, o Fluminense sobrou. Também foi uma das melhores partidas do Fluminense, se não a melhor. Jogou muita bola. Isso é importante porque o Fluminense vai pegar agora um Flamengo que eu acho que deu uma, né, baixada na poeira. Tem aquela situação que eu acho que não é isso, não é informação, isso é achismo. Acho que os dois vão mandar uma equipe não titular, né? Uma mistura, vai ter um ali, o Fábio, por exemplo, deve ser mantido, porque isso aí nunca sai. Aí você coloca, talvez o Arana, que virou titular por conta de lesão, não deve ser poupado. O Thiago Silva talvez seja poupado, porque é um cara, né, de uma certa idade, aí o Milan se mantém ali. Aí a torcida do Colo já pensa, será que o Freite vai entrar? Aí já é bom pro Flamengo, né? Enfim, não consigo. Será que o Paquetá vai ser titular do lado do Flamengo? Será que o Lino vai ser titular? Então, assim, são questionamentos que nós não vamos nem ter a resposta agora, porque Flamengo e Fluminense ainda vão treinar amanhã, porque o jogo é domingo, né? Mas, assim, acho que o Fluminense vai entrar nesse clássico, talvez pensando, já projetando um resultado bom, que até um empate pro Fluminense seria bom. E é lógico, o clássico, as forças se equilibram. O Flamengo é favorito? Sim, pela tabela, né? Pelo momento, talvez, as forças se equilibrem também, né? Mas, de qualquer maneira, o Fluminense chega nesse clássico com um pensamento muito bom. E mais, lembrando que tem uma decisão, né? O primeiro jogo no Maracanã contra o Palmeiras pela Libertadores, assim como o Flamengo tem fora de casa, que eles não podem se dar o luxo de perder um jogador importante, né? Então é por isso, eu acho que alguns jogadores vão ser poupados, o Thiago Silva, o próprio Hulk, que já tem uma idade também avançada, o Fluminense tem esse problema, né? São muitos jogadores acima de 38 anos. Então, é algo a se pensar. Vale a pena arriscar um Hulk nesse jogo?
2: É.
0: Vale a pena arriscar um Thiago Silva nesse jogo? É bom ter um Savarino, porque depois de fazer 3 gols, ele tá... Pô, bota ele pra jogar, cara. O cara meteu 3 gols... Esse deve estar doido para fazer mais, pô. Mas num clássico, né? Então, assim, são situações que eu acho que Flamengo e Fluminense vão ter que pensar, porque o jogo mais importante é o da Libertadores, né? Apesar da grande importância do jogo do Flamengo e do Fluminense. Mas, cara, é uma semifinal, né? É algo decisivo. O Flamengo, mesmo se perder esse clássico, ele pode buscar lá na frente. E o Fluminense é a mesma coisa. Na Libertadores, se você perder dependendo do placar, meu amigo, aí a oportunidade de chegar numa final pode ir embora, né? Que pode ser, inclusive, um Fla-Flu. Né? Esse Fla-Flu incrível. Pode antecipar uma final. Né? Final.
1: Seria incrível uma final Fla-Flu, cara.
0: Eu confesso pra vocês que eu não gostaria de ver um Fla-Flu.
1: Até pra poupar o coração, né?
0: É porque,
2: o coração, amizade.
0: Amizade.
2: O programa.
0: Coisas, né? Tem muitas coisas em jogo, né?
1: Vai virar um fight.
0: Nossa. Assim, a gente sabe que é um clássico muito, muito legal aqui no Rio de Janeiro, né? E, cara, talvez seja o maior Fla-Flu.
1: É verdade.
0: Talvez seja o maior Fla-Flu da história. Vai ter um peso extra, né? Inclusive, eu acho que eles vão tentar mandar esse jogo no Maracanã. Informação da minha mente.
2: Que isso?
0: Vão tentar.
2: Tirado centenário e trazer pra cá?
0: Conhecendo os bastidores?
2: Duvido.
0: Conhecendo os bastidores dos dois?
2: Duvido.
0: Principalmente do Flamengo, do BAP?
1: Eu não duvido. É. E falando de
2: Comebol seria histórico, também, seria, né? A primeira oportunidade em muito tempo disso acontecer, né? Que são dois times que mandam os jogos no mesmo estádio.
1: Falando de Comebol também, nada é definido, né?
0: Então, enfim, mas isso
2: é. Mas eu acho mais fácil levarem um jogo pra Miami do que fazer.
1: Tá falando de final da Libertadores, né?
0: Final da Libertadores.
1: Mas enfim, não duvido, não, cara.
0: Isso é um assunto mais pra
1: frente. Também não duvido disso, não.
0: Cara, vai precisar também.
1: Falando de Comebol.
0: Pra bater em frente com.
1: Falando de Comebol, de.
2: Até
1: de
2: Assunção, acho que é mais fácil que isso.
1: De Comebol, de BAP e de Matheus Rubro-Negro. Juntar esses três aí, meu irmão. Pode acontecer qualquer coisa, inclusive nada.
0: É isso aí.
2: Inclusive nada.
1: O jogo acontecer até na Lua.
0: Mas é isso, é só pra.
1: Do Starlink.
0: Pra gente fechar, né? Lembrando que o Fla-Flu acontece. Fla-Flu acontece nesse domingo. A gente só vai poder repercutir na terça-feira. Estaremos de folga na segunda. A gente vai repercutir esse clássico somente na terça. Falamos de Mengão, falamos de Flusão. Vamos falar agora do Gigante da Colina.
4: Vasco.
0: É, porque o Vasco da Gama tá pensando aí nesse jogo contra o time do Coritiba, né? Do Remo, em São Januário. Mas tá pensando também no jogo contra o Boca Juniors na Bombonera, tanto é que esgotou os ingressos em apenas 15 minutos. O torcedor do Vasco comprou tudo, meu amigo. Ah, não quer nem saber, o torcedor do Vasco esgotou os ingressos pro jogo contra o Boca lá em La Bombonera em 15 minutos. Lembrando que o Vasco vai ter 4 mil ingressos, então teremos 4 mil torcedores do Vasco. E aí você me pergunta o seguinte, e o jogo da volta vai ser onde? Pela PM vai ser no Maracanã. Pelo Vasco não vai ser no Nilton Santos. Só que isso tem que ser resolvido, sabe quando? Amanhã.
1: O Pedrinho disse que vai rever a concessão.
2: Sendo que uma das opções é a Arena da Amazônia.
0: Mas o Vasco falou que não quer mandar fora do Rio. E aí fica essa situação. Amanhã provavelmente saberemos. Mas vamos falar do
2: Tinha Vasco. Tinha que ser em São Januário. É. Falando baixinho.
0: Mas vamos falar de Vasco e Remo, porque o Vasco tem a possibilidade de engatar a quarta marcha, conseguir a quarta vitória consecutiva no Campeonato Brasileiro. E convenhamos, né? Contra o Remo, o Vasco é muito favorito, né? Até porque a fase do Remo é péssima, não ganha nem em casa, pô.
2: E o Vasco tá jogando muita bola, né?
1: Muita bola.
2: Reforços encaixaram, Pedro
0: Qualquer
2: Manuel
0: conseguiu
2: achar o time.
0: Qualquer resultado que não seja a vitória é tropeço pro Vasco. Né?
1: Ah, sim.
2: Sim, com certeza.
1: Total. Não dá pra fugir disso.
2: E depois da vitória contra o Botafogo, cara, é a chance do Vasco expurgar. Expurgar esse fantasma aí, né? De rebaixamento. Porque, 37 pontos, não vai estar completamente salvo. Assim, a nossa projeção aqui, a gente entrou em acordo com 43, né? Pô, vão faltar duas vitórias.
0: Verdade.
2: Em oito jogos.
0: Tá bem mais
2: tranquilo. A bola que o Vasco tá jogando, vai conseguir duas vitórias em oito jogos.
0: É. Também acho que pro Vasco...
2: Então, acho que é isso, assim. A vitória contra o Botafogo foi essencial pro Vasco. E aí a vitória contra o Remo é protocolar. Né?
0: Nessa rodada tem
2: Grenal. Ainda tem Grenal, os dois vão se degladiar ali.
0: É, isso aí, né?
2: Um dos dois vai sair afundado aí.
0: Vou até ver o horário desse jogo, que eu confesso pra vocês que...
2: Assim, assistir mesmo, eu não quero não.
0: É, vai ser na hora do Fla-Flu.
2: Mas eu quero muito ver o resultado.
0: Não, mas eu acho que a gente vai ter aquela bolinha avisando e vai ter expulsão também. Eu acho que esse jogo, rapaz...
2: Esse jogo vai ser divertido, cara.
0: Vai ser divertido. A Dani não... Nem dorme por causa desse jogo.
1: É verdade.
0: Mas o Vasco é muito favorito pra esse jogo, buscando a quarta vitória consecutiva. E olhando pra tabela, né? Depois do Remo, o Vasco pega um São Paulo fora de casa e o Vasco pega um Corinthians dentro de casa. Então, assim, convenhamos, né? O Vasco tem a possibilidade de conseguir já seus 6 pontos agora, né? Se vencer os 2 jogos em casa e com o Corinthians que pode estar afundado de vez, né? Caramba, a situação do Corinthians, rapaz... Olha, vou te falar, a situação do Corinthians. Pra sorte dele, existe Remo e Chapecoense.
2: É. Não, e tem clássico. É. Contra o Palmeiras, né? Que é o principal adversário.
0: Eu vi um vídeo de um corintiano transtornado, disse que o Corinthians não vai fazer. Se fizer 6 pontos nos próximos jogos, já é um milagre, mano.
1: Que isso?
0: O cara tá desesperado, porque o Corinthians tem uns jogos assim. Ele fez um prognóstico também bem negativo, né?
2: Mas... É, cara, o Corinthians tem boas peças, né? Mas o problema do Corinthians é. Era técnico, sim. Eu acho que a demissão do Fernando Diniz foi acertada, ela só foi tardia.
0: É, também acho.
2: Então, assim, talvez, até pro jogo contra o Palmeiras, cara, seja um momento de reanimar o time. Uma vitória contra o Palmeiras seria interessantíssima, né? Impulsionaria o Corinthians, e aí pode ser preocupante pro Vasco esse jogo contra o Corinthians mesmo em casa, porque o Corinthians é vivo, né? O Corinthians acordado já é um adversário mais complicado. Grande questão, cara, é que por enquanto é cachorro morto, tá? Assim, não dá pra esperar muitas coisas boas pra torcida do Corinthians, então acho que o Vasco vai ter facilidade, nesse momento, né? Ainda falta um tempinho pra essa rodada.
0: É, e o Corinthians que tá tentando ainda o Ramon Dias, né? Que é uma loucura.
2: Completo.
1: Ai, papai.
2: Maluquice, assim.
0: É. Lembrando que ele tem uma punição a ser paga do STJD. Se ele for contratado, ele pode ficar fora de 6 dos últimos 9 jogos do Corinthians. Isso aí.
2: Ah, gente! Isso,
0: a gente sabe que é STJD.
1: Mas ele gosta de botar o filho, né, cara?
0: Mas assim, ele pode ser contratado, né? Você deve lembrar que ela fala que ele falou que futebol é pra homens e não pra meninas e acabou sendo punido. Sim. E não pagou até hoje, né? E aí, meu amigo, sabendo que o Corinthians hoje tá muito fraco no bastidor. Né, o bastidor do. Porque a gente tem isso também, né? O futebol tem política. Quando você tem um bastidor que você forte. Praticamente não dá mais as cartas, meu amigo, tipo capaz dele ser contratado e já não poder jogar comandar contra o Palmeiras. Então, é uma situação. Cara, o Corinthians, a cartilha do Corinthians e do Internacional foram todas assinadas, né?
2: Tem times que você olha, você vê tudo que tá acontecendo, você fala assim, cara, esse time merecia.
0: É. Tinha que ter caído.
2: Tomar essa atenção, né? Famoso tomar de morador.
0: E tem o Zubeldía, que é a alternativa B, né? O Zubeldía poder comandar o Corinthians, o Zubeldía, que é o último trabalho dele.
2: Mas ele negou, né? Assim, a última informação que eu vi foi essa. Ele negou o trabalho,
1: do convite.
0: Já vi muito treinador falando que não ia fazer alguma coisa, depois fez.
2: Ah, não.
0: Jogador dizendo. Com certeza. Isso aí muda, né? Quando...
2: Com certeza. Mas eu acho que qualquer treinador que assumir o Corinthians agora vai estar se queimando, viu?
0: É, porque vai estar numa situação complicada.
2: 9 rodadas pra salvar o time.
0: Que ele não
2: você
0: tá
2: não
0: na
2: tem
0: zona,
2: identificação? É. Pô, mas ele tá na boca do...
4: Na boca do lobo.
2: É. Boca do lobo.
0: Mas olha só, falamos do Vascão, vamos falar agora do glorioso da Estrela Solitária?
3: Botafogo.
0: É porque depois do clássico diante do Vasco, nessa essa derrota por 2-1, o Botafogo agora joga somente na segunda-feira, no feriado, contra um Coritiba que só tá tomando pancada, né? Então, assim, o Coritiba tomou agora uma goleada do Fluminense, já tinha tomado uma goleada do Vasco. Na teoria, né, o Botafogo vai conseguir um bom resultado. Mas, assim, quando a gente fala de Botafogo, a gente tem algumas ressalvas, né? Porque o Botafogo, né, não foi tão bem no clássico, acho que o Vasco mereceu a vitória. E o Botafogo é aquele time que não consegue engrenar, né? Não consegue sair do lugar, fica estacionado e na realidade ele tá descendo, né? Então um time que na própria tabela ele foi descendo, foi se aproximando, mas pra sorte dele, existe Corinthians, Internacional, existe Grêmio, né? E esses times estão numa situação bem pior. Mas o que vocês imaginam de um Botafogo contra um Coritiba, já que o Coritiba também tá num momento ruim, né? Acho que fosse equilíbrio pra baixo, né?
2: É, o Botafogo... É aquilo, assim, se fosse outra situação, o Botafogo estaria naquele momento pré-temporada, né? Mas precisa muito buscar esses pontos aí para evitar a situação de rebaixamento. E, bem, o Tite está correndo um pouco contra o tempo para poder arrumar isso. Que bom que o adversário é um Coritiba em crise.
0: É.
2: Né? Podia ser pior.
0: Com certeza. E depois é uma Chapecoense e depois um Internacional.
4: É isso. Cara, é agora.
2: É agora.
0: Ele tem a cartilha pra conseguir fazer.
2: É agora,
0: fazer
2: mas se não
0: pontos.
2: For agora, é no próximo. Eu vou te falar, se não for no próximo, também tem outro.
1: Mesmo que perca pontos contra o Internacional, sei lá, um empate.
0: É.
1: Então, você tem 3 jogos aí que tem que
2: fazer. Remo, Chapecoense e o Coritiba. Acho que o Coritiba é o mais difícil desses
1: Coritiba
2: três.
1: Coritiba é lá ou aqui?
0: O Coritiba é lá.
2: É o jogo mais difícil desses três, porque realmente fora de casa, Coritiba não é molezinha, não.
0: Inter é lá e Remo também é lá.
2: Mas, cara, é pra ganhar, cara. É pra ganhar 3 jogos sim. E se livrar completamente dessa história.
1: Pega os jogadores do Botafogo, pega os jogadores do Coritiba.
2: É, não,
1: do
2: tem
1: Remo.
2: Mistério.
1: Até do próprio Inter.
2: Até cara, do próprio Inter. Dá, né? Mesmo fora de casa, mesmo no desespero, gente.
1: O campo do Botafogo é absurdo, cara. Que isso?
2: Botafogo vai pegar 2 times que estão virtualmente rebaixados. Nas próximas rodadas. Cara, é querer muito cair se der esse mole.
0: Eu acho
2: de
0: que
2: verdade.
0: Pegar o Remo, inclusive, já vai estar nem mais virtual. O Remo já vai estar rebaixado, porque vai pegar na 33ª rodada.
2: É.
0: Acho que já era pro Remo, né? Mas assim, a notícia ruim é com relação ainda ao Montoro, porque o Montoro sofreu um acidente, não deram detalhes, né? Se machucou o tornozelo, não sei se estava dançando funk, eu não sei. Que aí eu já minha imaginação.
2: Foi fazer embaixadinha com faca,
0: porque assim.
2: Embaixadinha com faca.
0: Eu não sei o que aconteceu
1: Fakir
0: com ele.
1: Fakir da bola.
0: É, mas assim, ele se machucou, um acidente pessoal. E, cara, é uma situação que complica pro Botafogo, né? Então, vamos ver como é que vai ser a situação. De qualquer maneira, né, o time do Botafogo tem essa sequência, Coritiba, Chapecoense, Internacional. Ou seja, né, são times que não estão bem. Né? A performance de Coritiba é ruim, de Chape nem se fala, e de Internacional também. Né? Claro que pode estar um pouco diferente, porque vai ter um clássico Grenal e outros jogos. E depois pega um Remo que também está numa situação bem ruim. Só para encerrar, para a gente trazer um pouco aqui a situação do Botafogo na tabela, a gente fechou em 43 pontos, né, que para ficar confortável. Hoje o Botafogo, ele tem 35 pontos. Então, cara, tá acima do Vasco, né, um pontinho. O problema é que o Botafogo não ganha de ninguém também, né? São 5 jogos aqui, né? 3 derrotas, 2 empates. A situação também tá se complicando. Para sorte, existe o Corinthians, que esse não ganha mesmo. E assim, o Botafogo, olhando para a tabela, não consigo imaginar o Botafogo não conseguir marcar 43 pontos. Acho que
2: tem
0: ele
2: que
0: vai
2: fazer muita força, cara.
0: Muito grande.
2: Exatamente.
0: Né? Mas é isso, né? Então encerramos aqui o nosso Arquibancada no ar. Só voltamos na terça-feira, que é sábado, domingo, segunda, que é feriado. Somente na terça-feira, trazendo a rodada já do Campeonato Brasileiro, né? É isso, galera. Beijo do magro. Fui, valeu.
2: Tchau,
0: valeu.
2: Tchau.
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1: O Brasil é uma nação oceânica com 17 estados, 443 municípios e 13 capitais costeiras, além de uma linha de costa com mais de 7.491 quilômetros de extensão. Porém, nos últimos 30 anos, o Brasil perdeu cerca de 15% de sua faixa de areia, segundo estudos da ONU divulgados no painel

0: Intergovernamental sobre Mudanças Climáticas, o IPCC. Isso significa que a cada 100 metros de praia, cerca de 15 metros já desapareceram.
1: Entre os principais motivos, a Organização das Nações Unidas apontou a especulação imobiliária como um dos fatores relacionados à erosão de 97% das praias, com construções de hotéis, casas e prédios próximos às praias. Em Balneário Camboriú, em Santa Catarina, que é conhecida pelos arranha-céus na orla, o mar avançou cerca de 70 metros. Já em Atafona, no distrito de São João da Barra, no interior do Rio de Janeiro, a cidade já perdeu ruas inteiras para o mar e foi listada pela ONU como uma das 31 regiões do mundo mais ameaçadas pela elevação do nível do mar.
0: Eu sou o Rafael Costa.
1: E eu sou o Kaique Santos e você está ouvindo o podcast Jabuticaba Sem Caroço da Agência Internacional de Notícias Sputnik Brasil.
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1: E ainda dá para acompanhar o Jabuticaba no site da Sputnik Brasil, noticiabrasil.net.br e na Rádio Metropolitana na frequência 80.5 FM do Rio de Janeiro. Agora sim, vamos entender os desafios para os municípios litorâneos no enfrentamento do avanço do mar.
2: Fotossíntese.
0: O Jabuticaba Sem Caroço bate um papo agora com Alexander Turra, ele que é professor e pesquisador do Instituto Oceanógrafo da USP. Professor, seja mais que bem-vindo ao Jabuticaba, como vai?
3: Muito bem, obrigado. Jabuticaba com caroço, né? Que é o nome, ou sem caroço, né? As duas formas são muito boas, né? É. Mas é interessante a gente pontuar essas questões curiosas do nosso país, né? Para comunicar muito bem. Parabéns pela iniciativa.
0: Obrigado, professor. É, e você chegou para descaroçar aí essa história do mar invadindo a nossa costa, né? Professor, algumas pesquisas, né, que a gente buscou aqui apontam que cerca de 40% das praias brasileiras já estão sofrendo aí com erosão, né? Qual é a real dimensão desse problema? Explica pra gente, pro nosso ouvinte, por que que o mar tá invadindo a costa brasileira, não só no Brasil, na verdade, né? Aqui na América Latina, outros países também já estão sofrendo com isso, não é?
3: Isso é uma tragédia que já é sabida que vai acontecer há muito tempo, né? A gente tem aí esse fenômeno sendo registrado e a sua intensificação sendo registrada cada vez mais, né? No Brasil e no mundo. E isso revela uma série de fenômenos que têm acontecido no mar e fora dele e que levam a uma, em última instância, a uma redução da entrada de sedimento no ambiente praial. Ou seja, mais sai sedimento da praia do que entra. Uma dinâmica na praia, um ambiente super dinâmico, influenciado pelas correntes, né, pelas ondas que quebram na praia e remobilizam o sedimento. Ela é influenciada pela elevação do nível do mar, pelos eventos extremos. É muito curioso isso. O ângulo de incidência das ondas indica se vai mobilizar mais ou menos sedimento e se esse sedimento vai ficar na praia ou vai sair da praia. Então, assim, sair sedimento da praia é um fenômeno natural. Esse sedimento sai da praia, vai para a parte imersa da praia, onde quebra as ondas, ou às vezes ele vai para as dunas ou para a restinga e lá fica acumulado. E de vez em quando ele volta, ou seja, um movimento ciclo. Mas quando a gente interrompe esse movimento, construindo em cima da restinga, das dunas, né, fazendo com que essa dinâmica sedimentar seja interrompida, o sedimento da praia sai e não volta. E quando ele não volta, a gente começa a ter processos erosivos mais intensos. E isso também revela o que a gente está fazendo nos rios, que são a principal fonte de sedimento para o mar. Na medida em que a gente usa muito água, ou que acaba faltando água, né, mudando aí para uma realidade de menos pluviosidade em algumas regiões do país, a gente tem menos sedimento, menos areia chegando pelos rios. E com isso a gente tem, então, processos erosivos vão sendo intensificados nessas regiões. Então, é uma conjunção de fenômenos locais com fenômenos mais distantes e também com as mudanças do clima, né, em função da elevação do nível do mar e do aumento da magnitude e frequência de eventos extremos, que a gente tem a tempestade perfeita, que é anunciada há muito tempo, né, e que vem mostrando para a gente que a gente tem a tendência de perder um dos principais ativos da economia do nosso país, que é o turismo de sol e praia, que não existe só com sol, precisa ter o sol e a praia. E, com base nisso, a gente acaba tendo uma situação muito crítica associada a uma realidade da economia associada à praia, que acaba sendo, então, afetada de morte, né, quando a gente tem esse tipo de situação. Começou a apitar o meu no break aqui, meio que tentando simular, né, uma UTI, mostrando, né, que a praia está meio que numa UTI com sinais vitais sendo medidos, mas, né, enfraquecendo, né? Enfim, eu não consigo controlar o meu no-break, mas a vontade dele está ajudando a gente a pensar um pouco nisso, né? Como a gente entende que o ambiente está perdendo saúde e faz com que a gente consiga aí, agir com um pouco mais de antecedência para fazer com que ele tenha vitalidade. É assim que a gente tem tentado atuar.
1: Professor, a engorda artificial nas praias é uma solução ou apenas uma forma de adiar esse avanço do mar?
3: A engorda é uma das soluções possíveis para que a gente adie esse problema. A engorda, ela basicamente é uma atividade de mineração associada à recuperação ambiental. Então você procura no mar uma jazida, né, com areia, com uma característica semelhante à da praia. E aí você tira essa areia desse lugar, então não pode ser muito longe da praia, né? Porque senão fica inviável, os dutos são gigantescos. E você despeja essa areia na praia de uma forma organizada. Essa é uma técnica que, para dar certo, tem que ser feita com muito cuidado e baseado em muito estudo. Porque senão a gente vai engordar a praia todo ano e ser aí uma técnica de enxugar gelo, né? Tudo isso remete aí à improbidade administrativa, inclusive, né? De se ter aí uma ação que aparentemente é a solução, mas que acaba não sendo. Para isso ela precisa ser mais duradoura. E para ser duradoura, a gente tem que ter as causas do problema e combater o problema na sua fonte. E aí se valer desses tipos de técnicas, né, de recuperação ambiental quando necessário. E não como uma panaceia e como obras emergenciais. Normalmente isso que acontece. Esses empreendimentos são chamados de obras emergenciais, aí eles ficam liberados de licitação e não são feitos com a avaliação ambiental adequada no tempo certo. E isso é um grande problema.
0: É interessante, por exemplo, quando a gente olha para Balneário de Camboriú, professor, a gente percebe que eles vêm tentando há um bom tempo aterrar ali a região e o mar vem e engole a areia. Eu te pergunto por que a areia colocada na praia acaba sendo levada novamente pelas ondas e pelas correntes?
3: Pois é, né? Esse é um fenômeno natural. A areia das praias, ela é muito dinâmica. Então, dependendo da situação, quando o déficit de areia é muito grande, chegando nas praias, se você faz um engordamento e não estabiliza esse engordamento, ele acaba tendo o caminho natural que a areia tem. Ela vai ser levada embora aos pouquinhos e não vai chegar areia para repor. Então, você vê essa obra ela sendo perdida com o tempo. E é por isso que em algumas localidades elas têm sido feitas de tempos em tempos, o que não é algo apropriado, do ponto de vista, inclusive, financeiro, né? Um custo muito grande para essas obras e elas precisariam ter um caráter mais duradouro. Então, é uma área da ciência que precisa avançar para a gente conseguir ter o melhor sucesso, né? Um sucesso maior em relação a isso, mas o mais importante de tudo é a gente entender as causas e combater as causas. Então, assim, a gente tem cenários futuros de previsão aí das mudanças climáticas que vão levar a menos chuva em alguns locais. Menos chuva em alguns locais significa menos águas nos rios indo parar no mar e menos competência para levar o sedimento. E com isso a gente tem já a previsão de intensificação de processos erosivos. Isso já está dado, isso é sabido. Então, né, a gente precisa trabalhar fortemente em ações de antecipação. Uma dessas ações é muito pouco bem recebida normalmente, que é a realocação de pessoas. Realocação dessas ocupações que vão ser reclamadas, né, engolidas pelo mar em algum momento. E é isso que a gente tem que trabalhar. Enquanto nós temos locais ainda não habitados, a ocupação humana tem que ser planejada a ponto de não ocupar esses locais sensíveis. Especialmente porque, quando a gente faz essa ocupação costeira, sem considerar esse movimento que as praias e os manguezais vão acabar tendo em relação a essa realidade futura de migração em direção ao continente, se a gente constrói atrás do manguezal, atrás das praias, esses ambientes não vão poder migrar. Isso é um fenômeno natural, ocorreu ao longo da história geológica do planeta, né? O nível do mar sobe e desce, as praias e os manguezais acompanham esse movimento. Mas se a gente cria um anteparo, a gente cria um processo de estreitamento da costa e com isso a gente tem o desaparecimento das praias e dos manguezais. Então você pergunta, né, qual o problema disso? O problema é que a gente perde todos os benefícios que esses ambientes provêm para a gente, para a humanidade. Um deles eu já mencionei, que é o turismo de sol e praia, que movimenta milhões, bilhões em termos de recursos e gera uma economia, né, muitas vezes uma economia informal, gera renda que é distribuída amplamente para muitas pessoas que moram nessas regiões. Mas a gente está falando de muitas outras coisas. A gente está falando da capacidade de proteger a costa. No manguezal, por exemplo, a gente tem 70% dos recursos pesqueiros brasileiros. Tudo que a gente pesca, assim, de importância no mar, depende, em pelo menos uma fase da sua vida, do manguezal. Então, comprometer o manguezal significa comprometer a pesca artesanal e a pesca industrial no Brasil. Isso não é interessante, né? O manguezal é um importante estocador, sequestrador e estocador de carbono, aliado da gente no combate às mudanças climáticas. Não é interessante nem inteligente a gente suprimir manguezais e perder esse serviço. E na medida em que a gente faz uma ocupação costeira não pensada, a gente vai ter no futuro a diminuição desses ambientes e com isso a perda desses benefícios. É bem por aí que a gente está navegando, infelizmente.
1: Professor, e você falando sobre as ocupações, queria abordar um pouco mais disso, né? Porque das pessoas que são afetadas também, assim como o meio ambiente, e a gente fica ali, né, um pouco com uma discussão mesmo complexa a respeito disso, né? Existe o risco, né, de recursos públicos estarem sendo usados para proteger áreas de alto valor imobiliário também, quando a gente pensa, né, o que tem prejudicado um pouco isso? Ou quando pensamos o próprio turismo que você comentou, enquanto comunidades mais vulneráveis ficam desassistidas, que às vezes, né, até tem ali uma ocupação ou um ponto de se colocar que não é proposital, né, afeta o meio ambiente também, enfim, como que é essa questão?
3: Esse é o exemplo clássico de Santos. A gente tem ali em Santos, né, o fenômeno da erosão costeira e toda essa dinâmica, né, que envolve a ocupação costeira de uma forma geral. E há um contraponto entre o que ocorre na ponta da praia, onde está ocorrendo a erosão, e numa área de manguezal que tem uma grande ocupação chamado Dique da Vila Gilda, que precisa passar por um processo de reurbanização para revitalizar o manguezal e, com a revitalização do manguezal, trazer novamente aí uma vitalidade para o funcionamento dos ecossistemas da região. E a gente tem muito mais pessoas morando lá no Dique da Vila Gilda do que na ponta da praia. Então, o que acontece? Lá na ponta da praia, para fazer as obras que são necessárias para evitar a erosão e proteger os prédios que estão ali, ou seja, não é só a erosão, né? É a erosão, a contenção da elevação do nível do mar, a gente está falando de quantidades de recursos gigantescos. E aí você tem ali poucas pessoas morando em casas ou prédios com valores muito grandes, né? É o contrário do que ocorre lá no Dique da Vila Gilda, onde você tem muita mais gente morando, né? São populações vulneráveis e que acabam tendo ali, né, casas e ocupações, né, com menor valor, né? Muitas delas são invasões, né? São informais. Então a gente tem ali um desbalanço entre essas questões. Então é fundamental que a gente entenda, a gente tem que trabalhar com antecipação, porque se você for pensar assim, a gente fala, né, que quem pode mais chora menos, né? E a gente tem muitas vezes esses terrenos de frente para a praia sendo ocupados por pessoas com muito poder aquisitivo, muita influência. Com isso, obviamente, é muito possível que os recursos que vão ser direcionados para essa finalidade possam proteger primordialmente esses terrenos, né? Essas ocupações de mais alto padrão. E isso é uma realidade do país. E nesse sentido, a gente tem tramitando no Senado uma proposta de emenda à Constituição que prevê, foi aquela chamada privatização das praias, mas não tem nada a ver com privatizar a praia. É uma proposta de emenda à Constituição para poder vender os terrenos de marinha, que são terrenos em frente ao mar, por exemplo, e que são ocupados por entes públicos ou privados, né? E com isso você passa para as pessoas a propriedade desse território, que tem uma função social, tem uma função ambiental importante. E uma delas é permitir que as praias migrem, permitir que os manguezais migrem. E com isso a gente, na verdade, vai ter um futuro sem praia, sem manguezal, na medida em que essas pessoas vão passar a dividir, a defender o seu próprio patrimônio, que elas vão comprar isso. Então, esse movimento que está no Senado hoje, eu chamo de um estelionato privado, porque você induz o ente privado a prejuízo futuro, sabendo o que vai acontecer, e um estelionato público, porque no futuro o poder público vai ser chamado à responsabilidade para poder engordar a praia, criar obras e fazer uma série de coisas para proteger, especialmente o quê? Essas áreas mais ocupadas mais por pessoas com maior poder aquisitivo. Isso vai criar um desbalanço que vai aumentar essa marginalização dos diferentes grupos sociais na região costeira do Brasil. Isso está dado, né? Se a gente caminhar nesse sentido.
0: E, professor, é interessante, por exemplo, aqui no Rio de Janeiro, o distrito de Atafona, né, em São João da Barra, no interior aqui do estado, está sendo realmente devorada. O distrito está sendo devorado pelo mar, né? O que a gente pode pensar, né, de políticas públicas de preservação dessas cidades, também ao mesmo tempo do mar, né, do meio ambiente? É possível hoje, de uma forma respeitosa com a população e principalmente com o meio ambiente, a gente ter o mar e ter as construções ali sem que um danifique o outro?
3: Com certeza. Esse é o grande foco da gestão costeira, né? O gerenciamento costeiro integrado, que é uma política pública de 1988, né?
0: Funciona.
3: Da Constituição.
0: Funciona.
3: Ela tem problemas de implementação. Os instrumentos, eles não estão implementados a contento ainda em escala nacional. E isso faz com que a gente, embora tenha uma política pública, outra política pública, né, super bem estruturada, com princípios importantes, instrumentos relevantes, ela não acaba surtindo efeito em função dessas lacunas de implementação. E essa é uma realidade do Brasil em relação a muitas políticas públicas, especialmente as ambientais. E nesse sentido, um exemplo de que ela não vem funcionando é esse exemplo de Atafona, porque para ela funcionar a gente precisa efetivamente planejar o uso e ocupação do solo na zona costeira, e tem áreas que são claramente inapropriadas para se construir, para se ocupar. Por quê? Porque essas áreas são áreas vulneráveis a esses processos que envolvem o oceano, que envolvem a relação do oceano com os rios e com a própria zona costeira. São áreas dinâmicas, são áreas que não podem ser ocupadas, mas elas acabam sendo em função de um processo de especulação imobiliária muito agressivo e que passa pela conivência de muitos poderes públicos municipais. E com isso a gente tem aí uma catástrofe, né, anunciada, que é o que a gente está vendo. Atafona é o exemplo mais eloquente desse tipo de situação, que mostra para a gente que a gente tem que ver os sinais. Os sinais estão dados pela natureza, os sinais estão dados pela forma como a gente já errou no passado, em termos dessa ocupação, e agora a gente tem que também pensar para o futuro, né? O que a gente vai fazer? Então, ali em Atafona, não dá para se descartar a remoção de pessoas, não dá para se descartar uma lógica de, eventualmente, recuperar ambientes rio adentro e rio acima, que vão ajudar a revitalizar o Rio Paraíba do Sul, a ponto de ele conseguir ter um pouco mais de competência para levar mais sedimento para o oceano. Isso significa uma quantidade muito grande de ações que vão se somar umas às outras, incluindo aí o cenário de elevação do nível do mar. Aqui em São Paulo nós temos o Instituto Oceanográfico, as duas bases costeiras, e nós temos um marégrafo em cada uma que medem o nível do mar, avaliam o nível do mar há 70 anos. E a média de aumento desse nível ao longo desse tempo é de 4 milímetros por ano. Com isso, a gente tem um aumento pequeno, porém consistente, e que vai se somar a outros eventos que vão ser muito eficazes em tirar areia da praia, por exemplo, e reclamar áreas que hoje são áreas continentais. Se a gente não abrir os olhos para isso, a gente vai ter muitas atafonas ocorrendo ao longo de todo o local. E com isso, né, tentando se proteger do jeito errado, a gente vai aniquilar uma das principais fontes de prosperidade que a gente tem para o Brasil e para o mundo, que são as praias e os manguezais. Esse é o grande risco que a gente corre se a gente não se atentar para a implementação dessas políticas que são ambientais, são de desenvolvimento territorial, mas principalmente são políticas que vão trazer vitalidade para a nossa economia azul, né? A economia do mar, a economia do oceano, que depende fortemente de um oceano saudável, né, e limpo. E aí o nosso oceano está doente, e está doente porque a gente está doente. E na medida que ele fica doente, a gente fica mais doente ainda. Isso faz com que a gente tenha um problema crônico crescente e que precisa ser atacado com ciência, com efetividade, com propósito, já. É tão urgente que é para ontem, para hoje e para sempre.
1: Professor, e Atafona deve ser vista como um caso isolado ou também já um possível retrato do que outras cidades brasileiras poderão enfrentar, partindo aí desse exemplo? A gente tem outros exemplos de outras cidades, outros lugares que pode já estar caminhando para esse mesmo problema?
3: Sim, são exemplos e mais exemplos ao longo de todo o Brasil. Um exemplo mais recente é o litoral sul do Paraná, região de Matinhos. Nós temos ali um processo erosivo muito intenso. A cidade vem tentando se proteger dessa perda de areia da praia, com a colocação de pedras para conter a energia das ondas, fazendo engordamento de praias, mas o último engordamento que foi feito, ele foi consumido pelo mar. E aí a gente tem ali uma situação bem crítica, né? Em São Paulo, nós temos no sul do estado, uma movimentação das regiões, da região estuarina ali, da Ilha do Cardoso, junto com a divisa do Paraná, que levou a uma fragmentação do ramo sul da Ilha do Cardoso, criando ali uma nova boca, né, para essa região estuarina, né, que, né, acabou tirando ali o território onde moravam pessoas originalmente. E essas dinâmicas, elas muitas delas, a gente nem entende elas direito ainda. Por isso que a ciência é tão importante. Porque se a gente não entende a causa, a gente pode tomar uma atitude que seja totalmente equivocada para combater o problema. Normalmente, as pessoas tendem a pensar assim, os governos, né, colocar anteparos, vamos colocar pedra, vamos colocar saco cheio de areia, né? E isso é um problema, porque dependendo do saco que você põe, você está gerando lixo para o mar, microplásticos, que é um outro problema. E aí você vai, normalmente quando você enrijece a linha de costa, você acaba intensificando o problema porque ele se expande. Ele pode até estancar localmente, mas ele vai expandir lateralmente.
0: E professor, quando a gente olha para o Nordeste, que o turismo, né, depende diretamente das praias, né, como conciliar esse desenvolvimento econômico, a preservação e também, né, a preservação ali da faixa costeira?
3: Pois é, a gente está falando aí de uma renda, né, de uma economia que beneficia muitas pessoas e muitas pessoas pobres, né? Eu resumo isso como a economia do bolinho de aipim. E tudo o resto que a gente tem na praia, né, dessa informalidade, dessa economia aqui, é fundamental na região costeira. E só vai mudar isso na hora que a gente entender o valor que esses ambientes naturais têm, né, na medida em que a gente valorizar esses ambientes como ambientes preservados. Porque isso não é uma questão elitista ou de quem não tem nada para fazer, né? É uma questão realmente importante, né? São as soluções baseadas na natureza. Como a gente bate uma bola com a natureza para ela jogar a nosso favor, né? Como que a gente entende como criar a nossa ocupação e as nossas atividades de forma a valorizar, a potencializar essa relação que nós criamos com a própria natureza? Não faz sentido a gente fazer atividades no mar que vão tirar sua vitalidade e vão prejudicar outras atividades. Não faz sentido a gente fazer atividades em terra ou no mar que vão pegar e vão levar a uma perda de qualidade do alimento que a gente obtém no mar. Por exemplo, lixo, derramamento de óleo. Então, o que a gente tem que fazer, e o Brasil está fazendo isso, tem um movimento muito forte em toda a região brasileira, litorânea, né, que são as quatro regiões, sul, sudeste, nordeste e norte. Nós temos um planejamento espacial marinho sendo trabalhado no país e capitaneado pela Comissão Interministerial para os Recursos do Mar, que tem como objetivo fazer esses pactos, né, entender as atividades e organizar essas atividades para que elas se ajudem, né, tenham sinergia, uma contribua com a outra, e onde tem problemas, esses problemas sejam conhecidos e evitados. E com isso a gente vai ter uma economia mais pujante, uma economia mais diversificada, mais organizada, mais resiliente, para que a gente consiga ter no oceano uma fonte de prosperidade, para que ela possa ser efetivamente compartilhada entre todos.
1: Professor, as mudanças climáticas que têm mexido também muito com, quando a gente pensa em meio ambiente, agravado alguns problemas que já se tinham, também agravam esse problema que já existia. Como que isso está mudando tão completamente a dinâmica também das nossas praias? E como lidar com tudo isso?
3: Pois é, eu tenho usado um termo que vem da pandemia, que são as comorbidades. A comorbidade é uma doença pré-existente que te traz dificuldade de lidar com uma situação nova, como o vírus do Covid-19. No oceano é a mesma coisa. O oceano, ele tem o seu modo, né, de funcionamento, o seu funcionamento, e ele acaba sendo afetado pelo que a gente vai colocando nele. Então, você tem esgoto, tem lixo, né, tem petróleo, e na medida em que o oceano já está meio, né, capengando em função dessas agressões, aí vem as mudanças climáticas. Então, a gente acaba tendo uma menor capacidade da natureza a lidar com essas novas realidades. É por isso que a gente entende, né, que é fundamental a criação de áreas protegidas no mundo inteiro. A meta é que a gente consiga construir, né, criar e gerenciar de forma apropriada, né, de forma efetiva, pelo menos 30 áreas protegidas em pelo menos 30% do oceano, considerando a representatividade de diversos ambientes, considerando a conexão entre eles, especialmente fazer de forma a sair do papel. Sem isso, a gente não vai conseguir ter a condição para a natureza poder ter um pouco de, né, de energia, né, um pouco de fôlego, um pouco de possibilidade de superar essas dificuldades que estão se colocando. Então, criar áreas protegidas é também uma medida de adaptação muito importante para a gente resguardar aí os benefícios que o oceano provê para a gente. Né? E isso é uma questão que muitas vezes é controversa, mas ela é inequívoca. A gente precisa cada vez mais proteger áreas marinhas, áreas terrestres, porque sem isso a gente não consegue.
0: É isso. O Jabuticaba Sem Caroço teve o prazer de ter essa aula sobre os nossos mares com o professor Alexandre Turra. Ele que é docente e pesquisador do Instituto Oceanográfico da USP. Professor, muito obrigado pelo seu tempo aqui no Jabuticaba com a gente. Volte sempre trazendo aí boas novas.
3: Eu que agradeço. Parabéns por cobrir esse tema. É um tema muito atual, muito importante, e a conexão entre a ciência e a comunicação, que é o que vocês estão fazendo muito bem, ajuda a gente a caminhar nesse sentido de esclarecer e transformar essa nossa realidade. Foi um prazer.
1: Muito obrigado, professor Alexander, e parabéns também pelo trabalho de vocês aí na USP. Até uma próxima. Tchau, tchau.
3: Obrigado a vocês. Viu? Sucesso.
0: Uma pesquisa da Universidade Federal da Paraíba, UFPB, alerta para a possibilidade de que 12% do território total do município de Conde, localizado ali no litoral sul da Paraíba, possa ser coberto pela água devido à elevação do nível do mar nos próximos anos e à intensificação da erosão na zona costeira do município. Praias como Tambaba e Coqueirinho, localizadas no município, podem estar entre as áreas mais afetadas pelo problema.
1: Segundo as projeções dos pesquisadores, os dados coletados ao longo dos últimos 37 anos nas regiões analisadas, principalmente no município de Conde, consideram cenários em que o nível do mar poderia subir 1, 2, 5 ou 10 metros até 2042.
0: Assunto para o nosso próximo convidado.
2: Biosfera.
0: O Jabuticaba Sem Caroço bate um papo agora com o Dr. Celso Santos, ele que é professor do Departamento de Engenharia Civil e Ambiental DECA, da Universidade Federal da Paraíba. Professor Celso, seja mais que bem-vindo ao Jabuticaba, como vai?
4: Muito obrigado pelo convite, e nós vamos bem aqui, muito bem, obrigado.
0: Agora já as nossas praias, que tá mais ou menos esquisita a situação, né, professor? Você vem investigando aí o avanço do mar nas praias aí da Paraíba, e eu te pergunto, é possível identificar hoje quais praias aí da sua região apresentam maior risco de perda de território nas próximas décadas?
4: Bem, é o seguinte, o problema de avanço do mar não é único aqui da Paraíba, nem um pouco do Brasil. Aqui na Paraíba, nós destacamos a região sul de João Pessoa, a praia do Conde, e agora a gente está com um problema grande na Baía da Traição, que fica na parte norte do estado da Paraíba.
1: De acordo com as suas pesquisas, professor Celso, em Baía da Traição, né, essa cidade então da Paraíba, há trechos que perderam até 80 metros de território, enquanto outros tiveram um ganho de areia. O que explica essa diferença dentro de um mesmo município?
4: Então é importante a gente entender que a praia, ela não se comporta de forma uniforme, né? A gente tem ondas e correntes que estão aí constantemente retirando areia de um lugar e transportando para outro, né? Em determinado ponto a gente vai ter um balanço negativo, onde vai ocorrer a erosão, já em outro a gente vai ter uma deposição, onde a praia vai crescer. Aí nessa baía que você especificou agora, né? Que é a Baía da Traição, a gente encontrou aí uma variabilidade grande. Houve recuo de 80 metros, né? Enquanto outros teve um avanço aí, até mesmo também na ordem de 80 metros. Isso é um estudo que a gente fez de 40 anos, né? Vai desde 1984 para cá. O importante é que, considerando toda essa nossa área estudada, existe uma predominância de erosão, né? Com recuo médio aí em torno de 29 centímetros por ano. Essa é a preocupação.
0: E, professor, só para que os nossos ouvintes tenham noção disso, É possível você exemplificar assim o quanto de perda estamos tendo aí na praia da Baía da Traição?
4: Certo. Muito bem. Além dessas perdas locais que eu falei, em média, assim, a praia ela está avançando cerca de um palmo por ano, né? Que dá aí um pouco mais de um palmo por ano. Então, essa seria uma média para a gente começar a se preocupar e fazer algumas intervenções ou o planejamento de recuperação.
1: A sua pesquisa também mostra uma perda média de 12 metros, considerando aí o intervalo entre os anos de 1984 e 2025. Essa média, ela pode esconder situações de erosão muito mais graves em determinados pontos, professor? Conta pra gente, por favor.
4: Sim, esse aí é um ponto importante, né? Uma média, ela resume toda a costa, né? Ela não mostra o que acontece em cada local. É como dizer que a profundidade de um rio é de um metro. Isso não quer dizer que em cada ponto que a gente for no rio vai ter exatamente um metro, né? Lá na Baía da Traição, o recuo médio é na ordem de 12 metros em 4 décadas. Mas lá, como já falei, a gente encontrou local que teve um recuo de 80 metros. Daí o planejamento é fundamental para a gente identificar os chamados pontos críticos de erosão e não apenas trabalhar com essa média, né, que foi calculada.
0: E professor, pensando a ação do homem, né? Aí na região, eu dei uma pesquisada aqui para poder, eu nunca fui na Baía da Traição, então fui pesquisar, né? Entender como é que é o cenário e eu vi ali que tem retirada da vegetação, ocupação próxima à praia, os quiosques e enfim, os problemas de drenagem que eu li em reportagens, inclusive que o senhor participou, né? Quais ações humanas mais aceleram aí a erosão costeira? E aí eu vou pedir, não só pegando o exemplo da Bahia, mas no geral, quais ações humanas perto das praias que a gente pode entender como sendo aí um trampolim para que o mar continue avançando?
4: Bom, a gente pode destacar aí a ocupação muito próxima da praia, né? E a retirada da vegetação e das dunas. A praia, ela precisa de um espaço para poder responder naturalmente às ondas e às marés, bem como às mudanças sazonais que existem naturalmente. Quando a gente constrói nesse espaço ou remove a vegetação que estabiliza a areia, essa capacidade vai diminuir. Então, obras mal planejadas também podem agravar o problema. Um muro pode proteger um ponto específico, por exemplo, mas ele vai alterar a circulação da água e dos sedimentos e aumentar a erosão em outro trecho. Problemas de drenagem, como você falou, também vai contribuir localmente, porque a água da chuva pode remover os sedimentos e aí fragilizar o terreno.
1: E aí, professor, tem uma preocupação também com quem vive, né, nesses locais ou perto desses locais. Quando mais de 20 casas são destruídas pelo avanço do mar, em qual momento a erosão deixa de ser apenas um problema ambiental e passa a ser também uma questão do planejamento urbano e segurança pública? Como que vocês têm observado isso nos estudos e como também tem percebido a atuação do poder público com relação a esse problema também?
4: Bom, a partir do momento em que o mar começa a ameaçar casas, estradas, rede de águas, energias e outros serviços essenciais, já não é mais um problema ambiental, né? Ela torna-se também uma questão de planejamento urbano, proteção civil e segurança das pessoas. Se essas 20 casas aí, né, já foram destruídas, isso mostra que a população está diretamente exposta a esse perigo aí, né? Essa vulnerabilidade. O planejamento precisa, então, deixar de ser apenas reativo depois que o dano acontece, né? E passar a identificar antecipadamente as áreas onde não é seguro continuar essa ocupação. No Brasil, nós temos uma área aí de pelo menos 8 mil quilômetros de área costeira e a gente já tem esse hábito de ocupar essa costa, né? Então, o setor imobiliário é muito ativo no Brasil como um todo. Então, essa é a nossa preocupação, de que essa ocupação ela seja sempre uma ocupação ordenada.
0: É interessante você falar isso, porque me veio agora, eu não sei se você também já estudou ali Balneário de Camboriú, porque eles tentam fazer, aí eu vou vender nosso peixe aqui, né? Na minha opinião, eles tentam fazer ali uma Copacabana, mas parece que o mar não tá muito satisfeito com isso, que vira e mexe, eles tentam aterrar, e aí vem o mar e engole o que foi aterrado. Então, assim, quando a ação humana tenta fazer uma intervenção ou tenta se criar uma praia num lugar que não, teoricamente, não comporta isso, o mar também responde, né, professor? Como você está trazendo aqui. E eu te pergunto, qual é a importância, quando a gente olha para essa construção das praias, né? A importância aí das dunas e também da vegetação nativa aí para proteger a praia contra o avanço do mar.
4: A gente pode pensar nas dunas como uma espécie de reserva natural de areia. Durante eventos de ondas mais fortes, né, parte dessa areia aí, ela pode alimentar a praia e ajudar o sistema a se recuperar posteriormente. Já a vegetação, ela ajuda a fixar essa areia. Ela reduz, né, a remoção da areia pelo vento e estabiliza as dunas.
0: Porque a areia também anda, né, professor?
4: Exato, exato. Então, quando as dunas e vegetação elas são eliminadas, a gente está tirando aí uma importante defesa natural da praia. Por isso a gente tem que preservar. Geralmente é muito mais barato preservar e sustentável do que tentar reconstruir posteriormente uma costa já degradada, como você deu exemplo agora. Quão difícil é, quão complexo é e que o resultado nem sempre é o desejado.
2: Professor Celso, você falou que na Praia de Traição, pouco mais de um palmo por ano ali tem a perda, né? E se a gente considerar outros lugares também, a taxa média observada foi de 29 centímetros de recuo por ano. Queria trazer um pouco mais desses dados e pode complementar, ficar à vontade, por favor, também para outros que exemplifiquem sua resposta, para te perguntar quais motivos podem fazer também essa velocidade aumentar nos próximos anos.
4: Bom, essa taxa é uma média histórica, né? Isso não significa que a costa vai continuar recuando exatamente 29 centímetros todos os anos, né? Há anos de maior erosão, outros de menor erosão e até períodos de recuperação. A velocidade, ela pode aumentar aí com a elevação do nível do mar, eventos extremos mais intensos, mudança no regime de ondas, redução do aporte de sedimentos e as intervenções humanas que ocorrem na costa, né? Uma combinação desses fatores pode fazer determinados pontos aí ecoarem muito mais rapidamente do que essa média que foi calculada.
0: É interessante, né? Vocês também colocaram em um dos pontos da pesquisa uma projeção até 2050, né? Indicando aí de 7 a 8 metros de recuo até esse período, mantendo aí uma taxa histórica. Em quais circunstâncias, professor, essa perda poderia superar aí os 10 metros?
4: Bom, se a gente simplesmente aí prolongar a taxa histórica de 29 centímetros por ano, a gente teria algo em torno de 7, 8 metros até 2050. Mas aí isso é uma extrapolação simples, muito simples, né? Não é uma previsão exata. O valor poderia ultrapassar, vamos dizer, esses 10 metros se houver aceleração da elevação do nível do mar, uma sucessão de eventos extremos, perdas adicionais de dunas e vegetação ou algumas intervenções que venham a prejudicar o quê? O balanço de areia. Em alguns pontos críticos, pode perder muito mais que isso, porque a média não representa a perda igualmente em todos os setores, né?
0: E aí que tá o problema, né, professor? Porque, por exemplo, comunidades indígenas que vivem ali na região, né, são as mais afetadas e é que menos impacta essa situação. Isso é, né? Eles estão ali pagando pelo preço dos não indígenas, né? E eu te pergunto, a rodovia PB-008, ela passa por uma dessas áreas afetadas, né? O que pode acontecer com acesso a essas comunidades indígenas que estamos trazendo aqui, se a erosão continuar avançando sobre a rodovia?
4: É o seguinte, lá na Baía de Traição, essa questão tem uma dimensão particularmente importante, porque a erosão pode significar não apenas uma perda física de terreno, mas também impacto sobre moradia, mobilidade, pesca, atividades tradicionais e espaço de valor cultural, que é o que você está trazendo aí à tona. Então, por isso, qualquer estratégia de adaptação precisa incluir efetivamente as comunidades indígenas no processo de decisão. Ele é uma comunidade importante porque ele tem o conhecimento daquela área, ele já conhece de alguma forma a dinâmica da praia. Não se trata apenas de proteger uma praia, trata-se também de proteger território, atividades econômicas e relações culturais construídas naquele espaço. Se a rodovia estiver em um setor de erosão ativa e o recuo continuar, aí isso aí vai poder haver danos à pista e a interrupção temporária ou talvez até mesmo definitiva de acesso a essa comunidade indígena. Daí a comunidade ela vai ficar isolada e isso é um problema de alto grau que a gente deve prestar muita atenção. Por isso o acompanhamento da distância entre linha de costa e rodovia é um indicador importante para um planejamento preventivo antes de que ocorra esse isolamento.
2: Professor Celso, tem uma questão também que acho que preocupa, né? Vocês que acompanham, talvez pode ser preocupante ali também para as comunidades, não sei se há também essa consciência, de que tem poucos metros, né, que separam nos trechos o mar do rio. Quais riscos isso representa? Tem esse risco para o abastecimento de água e para as comunidades que vivem nessa região?
4: Sim, a proximidade aí merece muita atenção. Se a faixa de terra que separa os dois ambientes, né, ela continuar diminuindo, eventos extremos podem favorecer a inundação, salinização e a mudança na comunicação entre o ambiente marinho e o sistema fluvial, o sistema dos rios. Isso pode afetar a qualidade da água e o ecossistema local como um todo. Mas aqui é importante a gente ressaltar que 30 metros de distância isoladamente não permite a gente afirmar que haverá comprometimento do abastecimento. Para isso aí sempre é necessário estudo mais específico sobre águas superficiais, os aquíferos, a salinidade e a captação de água ali, tá bem?
0: Estamos falando aqui de perda de espaço, né, professor? E quando a gente pensa em os impactos econômicos para a população local, vocês também conseguiram perfilar e traçar esse problema?
4: Bom, a praia, ela é também, né, um ativo econômico. Ela sustenta a pesca artesanal, o comércio, o turismo, o lazer e diversos pequenos serviços aí. Quando essa faixa de areia ela diminui, ela pode cair, o que é que pode acontecer? Cair a atratividade turística e a renda de restaurantes, das pousadas, comerciantes e dos trabalhadores que estão ligados de alguma forma aí à praia. Para pescadores, mudança nesse acesso ao mar e nos ecossistemas costeiros também pode dificultar a atividade deles. Portanto, essa erosão ela vai ter um custo muito além da quantidade de areia perdida. Não chegamos a quantificar, né? Mas a gente já prevê esse impacto, como ele poderia afetar esse ativo econômico. Como eu já falei, o Brasil, ele por ter uma extensão costeira muito grande, ele desenvolveu grande parte de sua economia nessa área costeira. Então, a gente já tem esse viés de usar essa costa economicamente.
0: É engraçado que aqui em Cabo Frio, na região dos lagos, né? Eu não sei se o senhor chegou a acompanhar isso, faz muito tempo. Em Cabo Frio tem a Praia do Forte, que é a principal praia da cidade, né? Uma das principais. Tivemos aqui uma ressaca tão forte que pela primeira vez na história de Cabo Frio, ou a segunda vez talvez, o mar avançou tanto que quebrou todo o deck da orla da praia. E aí eles tiveram que enfeiar a praia do Forte, que é super conhecida porque a areia lá parece uma farinha de trigo, sabe, de tão fininha que é, e eles colocaram umas estruturas de pedras assim no meio da praia. O quanto esse tipo de estrutura, né, estamos falando a mesma coisa, tipo, esses muros que o Kaique acabou de te questionar e essas pedras, elas têm a mesma função? E também te pergunto mais, a recuperação de dunas e da vegetação nativa podem também contribuir e ser mais eficiente do que esse tipo de quebra-mar, quebra-onda?
4: Certo. Bom, principalmente quando ainda existe espaço suficiente para a praia funcionar naturalmente e o grau de urbanização não é tanto, sim, né? Recuperar as dunas e a vegetação é bem melhor do que construir obra, né? Nesse caso, a gente vai ter que recuperar as dunas e vegetação para poder aumentar o quê? A proteção sem interromper o transporte natural de areia. Todo o ambiente, ele está em equilíbrio. Quando a gente faz alguma interferência, a gente está quebrando esse equilíbrio. E aí a natureza, de alguma forma, vai tentar recuperar o equilíbrio novamente. Por isso que ela vai tentar retirar areia de outro ponto, já que agora a gente diminuiu o acesso à areia em algum ponto, né? Já em locais onde uma estrada ou edificação importante estão imediatamente ameaçada, talvez seja necessária soluções combinadas, né? A escolha precisa ser feita caso a caso, né? E não aplicando a mesma obra para toda a costa. Uma solução que você viu em alguma praia, você pega aquela solução e tenta replicar aí. Né? Para esses quebra-mares que você falou, tem outras opções que são quebra-mares submersos, né? Que não deixa à vista essas estruturas de concreto, né? Então, cada caso é um caso, tem que se estudar, tem que ver essas dinâmicas, como elas ocorrem, aquelas características que eu falei: ondas, corrente e transporte de sedimentos.
0: E, professor, um outro ponto aí da Paraíba também que me chamou atenção foi Conde, né? Que vocês, inclusive, trouxeram nas pesquisas, né? No Conde, um dos estudos projeta aí uma perda de território em diferentes cenários de elevação do nível do mar. O que que esses cenários significam concretamente para as áreas ocupadas do município?
4: Bom, no estudo de Conde, a gente realizou diferentes cenários hipotéticos de elevação do nível do mar para entender quais áreas poderiam ser inundadas à medida que a água alcançasse a cotas progressivamente mais altas, né? Então, os cenários menores apresentaram efeitos mais limitados, enquanto elevações mais altas aí maiores atingiram áreas urbanizadas e áreas agrícolas muito mais extensas. O cenário extremo não deve ser interpretado assim como afirmação de que o nível do mar vai realmente subir aqueles valores que a gente colocou, mas ele nos ajuda a testar como funciona e como é a vulnerabilidade dessas áreas, o quão ela estaria exposta a esses determinados níveis, caso eles fossem atingidos.
2: Professor Celso, você acredita que o turismo e a ocupação imobiliária nas praias aí da Paraíba podem também estar contribuindo para acelerar essa erosão costeira? É possível afirmar com evidência, ou o que vocês também percebem com relação aos estudos?
4: Sim, a gente pode afirmar, né? Quando são realizados, né, sem respeitar a dinâmica natural da costa, essa expansão, né, essa ocupação imobiliária, isso sim pode afetar. O problema não é o turismo em si, mas construir sobre dunas, a retirada de vegetação, impermeabilizar excessivamente o solo, ocupar áreas onde a praia precisa de espaço para se ajustar. Um turismo bem planejado pode, ao contrário, né, contribuir para financiar essa conservação e valorizar a proteção ambiental. O ponto fundamental aqui é compatibilizar o desenvolvimento econômico com os limites físicos da zona costeira.
0: É isso. Tivemos essa aula aqui sobre o avanço do mar nas praias da Paraíba com o Dr. Celso Santos, ele que é professor do Departamento de Engenharia Civil e Ambiental, DECA, da Universidade Federal da Paraíba. Professor Celso, muito obrigado pelo seu tempo aqui no Jabuticaba, trazendo aí esse panorama para os nossos ouvintes sobre as praias da Paraíba. E eu espero que você volte mais vezes aqui trazendo boas novas.
4: Muito bem, então agradeço mais uma vez um convite, é muito importante esse tipo de conversa. A população, ela tem que entender o que é o problema e tem que contribuir, trabalhar conosco para preservar esse ambiente que é importantíssimo. É um ambiente frágil, né? Quando a gente recupera uma mata, a gente tem ações de uma forma ou de outra mais rápida para recuperar. Mas o ambiente costeiro, o ambiente marítimo, ele é muito frágil, ele se recupera muito lentamente. Então, por isso que temos que ter um cuidado especial com ele. Muito obrigado mais uma vez.
2: A gente que agradece novamente, professor Celso. Até uma próxima. Tchau, tchau.
4: Tchau, tchau.
1: E assim chega ao fim mais um episódio do Jabuticaba Sem Caroço. 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
7: Hoje é sexta-feira, 9 de outubro de 2026. O ministro Flávio Dino, do Supremo Tribunal Federal, expôs hoje um relatório de segurança contendo milhares de mensagens publicadas na internet com ameaças de agressões físicas e assassinato contra ministros da corte. As imagens foram publicadas por Dino em seu perfil em uma rede social. Uma delas, que teve o autor ocultado por uma tarja preta, diz que o ministro será o primeiro a ser fuzilado em razão de ter proibido o acesso às armas. Dino afirmou ainda que as ameaças não afetam seu trabalho no STF. Desde 2019, os ministros do Supremo têm sido alvo de ameaças de agressões físicas e assassinatos, incluindo de familiares, em razão de decisões judiciais. Um homem da República Dominicana foi baleado por agentes federais de imigração durante uma operação no Bronx, em Nova York. O caso ocorreu em meio à ofensiva migratória do governo dos Estados Unidos e foi o primeiro tiroteio envolvendo agentes do ICE na cidade desde o início da operação. Um agente atirou contra o veículo do homem, que também transportava uma criança de 5 anos no banco traseiro, segundo autoridades municipais. Ele foi ferido de raspão no pescoço e levado ao hospital pela polícia. A criança não ficou ferida. Gabriel Maurício Soares Paes, um dos operadores financeiros do Comando Vermelho, foi preso em flagrante hoje pela Polícia Civil no Aeroporto Internacional do Galeão. Ele estava retornando de uma viagem luxuosa pela Europa. A investigação aponta que Gabriel atuava ao lado de Nicolas Fernandes Soares, preso durante a Operação Contenção em outubro de 2025. Segundo a polícia, os dois seriam responsáveis por ocultar valores provenientes do tráfico de drogas do Comando Vermelho, utilizando contas bancárias de terceiros e empresas de fachada em diferentes estados do país.
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7: A linha amarela tem uma faixa interditada no sentido Fundão, na altura de Bom Sucesso, por causa de um caminhão enguiçado. Trânsito tem retenções desde Pilares. Em Copacabana, teve um acidente na Avenida Atlântica entre carro e moto, que ocupa uma pista na altura do posto 2, no sentido Leme. O trânsito é lento na via. Natália Furtado para o Radar Sputnik. Agora é 1:03.
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10: Olá, ouvinte, seja bem-vinda e bem-vindo ao podcast Em Órbita. Por aqui a gente traz as principais novidades e debate temas importantes no mundo da ciência e da tecnologia. Eu sou Yuri Hildebrand.
11: E eu sou a Dani Zanata. Nós vamos ao ar 3 vezes na semana e você pode nos ouvir tanto nas plataformas de áudio quanto na Rádio Sputnik, na Metropolitana 80.5 FM do Rio de Janeiro.
10: Lembrando a você que o nosso WhatsApp está aberto para receber dúvidas de tecnologia no quadro Ajuda Tech. Então manda lá o que você está querendo entender melhor de tecnologia que a gente traz aqui explicadinho para você. É só mandar um alô pro número 21 98065 0066, 21 98065 0066.
11: Neste episódio vamos falar sobre resquícios e até mesmo bombas de guerra que ainda soltam químicos no mar, como os da Primeira Guerra Mundial. Nós vamos entender os riscos e impactos nos ecossistemas em função desses equipamentos submersos.
10: E o que é curioso, Dani, é que quando a gente lembra das guerras mundiais, normalmente a gente pensa nas batalhas que ficaram no passado, navios de guerra, submarinos, aviões, enfim, outros exemplos de arsenais gigantes, assim, né? Mas tem uma herança dessas guerras que continua presente, estão lá no fundo do mar. Por exemplo, os naufrágios da Primeira e da Segunda Guerra Mundial permanecem espalhados pelos oceanos e, com o passar das décadas, a deterioração

0: é esse.
1: E o que a gente vai trazer aqui nesse episódio é a análise de como uma munição como essa, né, de naufrágios, pode continuar sendo um problema ambiental, mesmo que não represente necessariamente uma ameaça de explosão. Até porque existem estimativas apontando milhares de naufrágios relacionados às duas guerras mundiais em determinadas regiões europeias.
0: E além disso, Yuri, depois da Segunda Guerra, grandes quantidades de munições chegaram a ser descartadas sem controle algum no mar. Então, existem situações em que o oceano acabou se transformando em uma espécie de depósito de armamentos.
1: Vamos trazer aqui no episódio, então, como que é feito para tirar essas munições do fundo do mar, né? E não é uma operação fácil. Até hoje, pesquisadores e forças navais estudam formas de localizar, acompanhar e, quando necessário, intervir diretamente para retirar esses materiais, usando sensores, veículos operados remotamente e robôs submarinos também.
0: Então, para começar essa análise conosco, explicar o que que acontece quimicamente quando uma munição permanece décadas ou mais de um século no ambiente marinho, e também explicar um pouquinho mais sobre essas substâncias, quem conversa com a gente agora é o Júlio César Wassmann, pós-doutor em Química Ambiental, professor da UF e coordenador da Rede UF de Meio Ambiente e Desenvolvimento Sustentável. Olá, Júlio, seja bem-vindo ao Em Órbita.
2: Oi, eu que agradeço.
0: Professor, a gente quer começar entendendo uma munição de guerra que permanece no fundo do mar durante décadas ou até mais de um século. O que que acontece quimicamente com esse material submerso? Ali, a gente sabe, né, que muitos têm um metal envolvido nessa estrutura, mas também tem explosivos e mais compostos que estão dentro de muitos desses materiais, né?
2: Isso. É, inclusive, quando a gente fala de explosivo, o conceito de explosivo é um conceito bem complexo, tá? Porque você tem, e mesmo nos armamentos da Primeira Guerra Mundial, que não eram armamentos muito sofisticados, né, você tinha composições muito distintas, desde explosivos propriamente ditos até bombas químicas. Eles contêm gases, gás mostarda, né, enfim, vários tipos de compostos. E esses compostos, né, eles vão ficar, cada um vai ter seu comportamento distinto, né? E eles vão ficar durante muitos e muitos anos encerrados, né? Quer dizer, sem contato com o meio exterior, tá? Sofrendo modificações extremamente lentas, né? Na verdade, quando você pensa no submarino que afundou e que carregou todo esse armamento, ele vai manter esses materiais lá mais ou menos, né? Estáveis durante um período muito longo. E a cobertura, né, quer dizer, a capa que protege mísseis, né, então, que contém aquele material, tá, com o passar dos anos, e aí outra gente pode falar aí de 50, 60, 100 anos aí no caso aqui, né, mais 100 anos, você vai ter, então, começar pequenos vazamentos desse material. Tem alguns materiais, por exemplo, o TNT, né, o trinitrotolueno, por exemplo, tá? Que é um material que demora muito a degradar. Mas você tem também o nitrato de amônio, que está presente também nessas munições, e que ele se degrada um pouco mais rapidamente. Outros compostos também que vão estar presentes, a nitrocelulose, por exemplo, que era utilizado, porque você tem os explosivos propriamente, a própria dinamite era utilizada, com nitroglicerina e tudo, mas você tem outros compostos químicos que estão presentes também. Tem alguns que, por exemplo, quando você cria um choque, né, na munição, né, esse choque vai provocar uma pequena explosão, tá, que vai lançar, então, o projétil. Então, às vezes, para haver essa explosão, mistura-se outros compostos e tal. E em função do tipo de ação que você queira dar àquele armamento, você vai ter uma composição diferente, né? Então você fez evoluir muito essas composições químicas, né? E você passa então a ter materiais, né, que vão ser preservados, né, durante um período muito longo, né, e vão se modificando. No momento que eles começam a vazar para o meio ambiente, eles vão efetivamente causar aí um grande prejuízo, né, para a biota que está no entorno. Não é, no caso, por exemplo, de um submarino, que é um submarino solto no meio do oceano, que tem lá uma quantidade de armamento, mas que não é, assim, uma coisa muito grande, né? Só que, e aí, ele vai causar algum problema no entorno desse submarino. No caso aí, quando você tem essa estrutura Você tem os organismos que vêm se fixando.

0: também, e aí você vai tendo que essa população que se fixa ali, que aquilo lá funciona, o submarino, né, quiser afundado, ele funciona como se fosse um recife, né, artificial, então você vai ter toda essa biota começando a ser afetada, então, a partir de um determinado momento, quando começa a haver esses vazamentos, então essa biota começa a ser afetada pelos compostos químicos, né? Agora, uma das questões cruciais dessa questão dos armamentos é que existe muito, muito mais armamento, tá, que foi simplesmente afundado. Porque os países, eles vão fazendo armamento, né? Eles fazem armamento, quer esteja em guerra, quer não esteja em guerra, eles estão fazendo. Quando está em guerra, faz muito mais, né? E aí, de repente, acaba a guerra e você fica com aquela quantidade enorme de armamento que perde a validade depois de alguns anos. Na verdade, o que acontece é que os compostos que estão dentro do armamento começam a ficar instáveis, tá? E aí você guarda, está guardando isso daí num depósito, o risco desse depósito explodir completamente vai ficando cada vez maior. Então, eles têm que destinar esse material, se desfazer desse material. Um dos caminhos que se utilizou muito depois da Primeira Guerra, depois da Segunda Guerra também, era lançar esse material no mar. Também se fazia a incineração desse material, que era terrível. Mas uma das opções era lançar, se lançou muito armamento no Mar Báltico, né? Então, o Mar Báltico, e aí eu não estou falando assim, né, de um submarino que afundou, são containers com quantidades enormes de armamento que foram lançados no mar, né, e que, pouquinho a pouquinho, que a gente chama de uma bomba, né, porque armamento é uma bomba, né, uma bomba tempo, né, quer dizer, aquela bomba que tem um reloginho e que, com o passar do tempo, vai explodir. Não que ela vai explodir, mas o material começa a vazar para o meio ambiente, tá? E aí sim, porque eu não estou falando de uma pequena quantidade, estou falando de uma grande quantidade que vaza, que pode contaminar completamente o Mar Báltico, né, no caso.
1: Professor, queria que você falasse, você passou por vários compostos, né? E aí, trazendo um exemplo aqui do submarino alemão UC-30, os pesquisadores encontraram vestígios de TNT na água, né? Nos sedimentos, em organismos próximos, né? Na biota próxima. O que que significa essa presença do TNT em diferentes compartimentos diferentes partes desse ecossistema? O que que isso causa na biota em si? Quais os prejuízos, assim, para a vida marinha, para a vegetação próxima, né, para essa região toda?
0: O TNT é o trinitro tolueno, né? O tolueno é um composto aromático, né? A gente tem um composto aromático, quer dizer, um anel benzênico, né, de carbono, que é muito difícil de ser degradado. O tolueno, ele é mais ou menos volátil, tá? E ele tem uma mobilidade grande, né? Então você vai ter aí um composto que vai se difundir no ambiente, por isso, provavelmente, né, uma vez que vazou o recipiente onde ele está contido, ele vai se difundir rapidamente para o meio ambiente, vai contaminar a água, as concentrações vão ser muito baixas, tá? Ele vai se absorver nas partículas e vai depositar no sedimento, as concentrações aí já vão ser um pouco mais elevadas, e aí tem um processo que a gente chama de biomagnificação, né, na cadeia trófica, né? Então você vai ter determinados organismos que vão absorver, mais organismos mais simples, né, que vão absorver esse composto, que vão ter uma concentração um pouco maior que no ambiente. E à medida que você vai subindo, né, quer dizer, o bichinho tem um outro bichinho que come aquele, é depois um bicho um pouco maior que vai comer aquele, o segundo, e vai assim por diante, isso é a cadeia trófica, né? E aí você vai ter, então, a cada nível da cadeia trófica que você vai subindo, essa concentração vai aumentando. Como se trata, tá, que é composto aromático, né? É um composto parecido, tolueno é um composto de petróleo. É como se fosse, tivesse, a gente fala frações leves, né? O tolueno é uma das frações leves do petróleo. A gente tem quatro compostos voláteis, é benzeno, tolueno, xileno e etilbenzeno, né, no petróleo, né? Então, esse trinitrotolueno, ele vai ter o TNT, né? Ele vai ter um comportamento parecido, vai ter um impacto parecido nesses organismos. Assim, não é muito bem conhecido os efeitos que eles causam nos organismos ao longo da cadeia trófica. Mas, se você pegar outros compostos similares, né, você vai ter alguns, vai verificar alguns distúrbios, né, nos processos reprodutivos, duração de vida, na alimentação, você tem distúrbios, né, que causam desequilíbrios ecológicos, né, e aí você tem redução de determinadas populações, aumento de outras populações, são desequilíbrios ecológicos, né, que são prejudiciais. Como eu disse, no caso do submarino, a gente está falando de uma pequena comunidade, tá, que vai estar ali no entorno do naufrágio, tá? Agora, quando você for ver os materiais, as munições que foram, e bombas e equipamentos que foram lançados no Mar Báltico, né? Aí eu falo Mar Báltico, mas provavelmente há lançamentos também no Oceano Atlântico, no Mediterrâneo também, né? Esse impacto é muito maior.
2: Professor, ainda falando desse submarino alemão, ou a exemplo desses ainda em cima do trinitro tolueno, eu queria entender uma coisa. A gente está falando dele, mas os anos vão passando. E ao longo desse período todo, ele apenas é um processo, ele apenas é um problema, ou tem outros compostos ali juntos que podem ser liberados pela degradação de munições antigas, talvez pela transformação química desse tempo todo?
0: A gente está falando do TNT, né? Eu falei de algumas substâncias, né? Mas existem inúmeras, né? Particularmente porque são materiais ou são compostos que fazem parte da composição dessas munições, tá? Então você vai ter, por exemplo, dentro da composição química desses explosivos, você vai ter arsênio, você vai ter zinco, você vai ter cobre, cádmio, mercúrio, você tem uma série de compostos e metais, inclusive, né, que vão causar aí um prejuízo aí também, né? Eu cheguei a levantar aqui algumas concentrações, né, nesse material, em locais, por exemplo, onde você queima onde você incinera a munição, você pode ter concentrações aí da ordem de 5%, no caso do chumbo, por exemplo, 5% do resíduo pode ser composto de chumbo. E mesmo que o chumbo, ele às vezes ele está numa forma química, por exemplo, na forma metálica, ele não é muito, o termo que a gente utiliza, que não é muito móvel, significa que ele não é muito reativo no ambiente, não reage muito, mas uma parcela, e aí como você está falando de 5% da composição do material, que é uma concentração muito, extremamente alta, né? Mesmo que você tenha uma mobilidade de 1% desses 5%, aí você está falando de uma contaminação gigantesca com chumbo, sobretudo se você tiver ali uma quantidade de munições, né, muito grande, você vai ter um aporte para o meio ambiente extremamente grande de chumbo. E aí também, né, chumbo, arsênio, todos esses vão aparecer em concentrações muito altas, né? Zinco, cobre, cádmio. Então, eles vão estar sempre aí aparecendo em concentrações muito, muito elevadas. Alguns compostos, por exemplo, mas aí, no caso, se houver incineração. Eu falo incineração, mas também, no caso de explosão, se o negócio explode sem alguma continência, você vai ter também a formação de compostos que são altamente cancerígenos para o homem, tá? Como as dioxinas e os furanos, os PCBs também, né? Quando você aquece esse material a altas temperaturas, em torno de 400, 500 graus Celsius, tá? Você vai ter a formação desses compostos que vão causar aí câncer no homem. Agora, os impactos que eles vão, essas substâncias também vão causar nos organismos também é bastante significativo. E tem também, falando em termos de compostos, né, você tem substâncias cloradas, supercloratos sintéticos, essas próprias dioxinas e bastante outros elementos também são compostos que a gente chama de poluentes orgânicos persistentes, chamados POPs, e eles vão permanecer aí, no caso, por exemplo, do submarino que afundou há mais de 100 anos atrás, você vai encontrar, se tiver esses compostos dentro do submarino, alguma coisa pode ter vazado, outras coisas podem não ter vazado, tá? Vão vazar daqui a 10 anos, vão vazar daqui a 20 anos, coisas, por exemplo, que os pesquisadores ainda não mediram, tá? Muita coisa que os pesquisadores ainda não mediram, né? E coisas que vão estar, seguir um caminho, né, aparecer em concentrações muito baixas, mas que vão se acumular nos organismos à medida que sobe na cadeia trófica também.
1: Professor, a gente queria até entender isso, né, em termos ambientais, as diferenças entre uma munição que está ali intacta, né, submersa, e que vai sofrendo corrosão com o tempo, tem algum caso de vazamento, em que momento um naufrágio deixa de ser um registro histórico e traz preocupação por ser uma fonte de contaminação? Tem um prazo, essa situação envolvendo navios, embarcações, submarinos ou até aviões, né, da Primeira, da Segunda Guerra, começaram a ser uma preocupação de agora ou enfim, isso independe, a gente não tem como prever quando que isso vai ser uma preocupação?
0: É difícil, porque isso depende muito do ambiente, onde o navio, por exemplo, o navio pode ter afundado um local, por exemplo, onde não existe muita corrente, não existe muita movimentação, então você tem uma água naquele ambiente lá que tem pouco oxigênio. Então, nesse ambiente, existe uma tendência de preservação a mais longo prazo, né? Mas é tudo bomba relógio. Então, se você tiver uma água com mais oxigênio, tá, num ambiente, quer dizer, ele afundou num lugar onde a água que está no entorno daquele material submerso, ela tem muito oxigênio, tá? Isso acontece muito por causa da temperatura, né? Como a temperatura no fundo, aí a 200, 500 metros, é uma temperatura muito baixa, o oxigênio se difunde muito nesse tipo de água, então você tem altas concentrações de oxigênio. Então, nesse sistema, você vai ter tendência de corrosão mais intensa. Então, você vai ter um prazo de permanência daquele material a mais curto. Agora, se você tiver um ambiente onde não tem oxigênio na água, num buraco, por exemplo, ele afundou, num lugar muito fundo e no entorno não tem circulação de água, aí você pode ter aí uma concentração de oxigênio mais baixa. Nesse sistema, você tem um prazo mais longo, né? Mas tudo é bomba relógio, tá? Todos esses casos são bomba relógio, tá? E você vai ter um momento em que você vai ter o vazamento, sobretudo porque você está ali sobre alta pressão. Então, normalmente, porque o material é feito para pressão ambiente, né? Quando você afunda ele, ele vai ficar, se ele tiver a 200, 300 metros, vai estar sujeito, eu falo 200, 300 metros, mas pode estar até a 4 mil metros. Então ele está sujeito ali a uma pressão externa muito grande e a possibilidade de vazamento de água para dentro, com dissolução desse material e vazamento para fora também, vai ocorrer bem, bem mais rapidamente. Agora, é muito difícil você olhar. Eu acho que todas as embarcações, equipamentos e esses materiais que foram lançados também têm que ser tratados. Uma das informações que eu trouxe aí dessas questões do afundamento de munição, que são afundamentos que foram propositais. Não foi um negócio que, como o caso do submarino, que ele foi afundado durante a guerra e tal. Mas, não, tem situações onde eles colocaram a munição em navios, a munição tinha perdido a validade, bota a munição em navios e despeja isso no meio do oceano. Nesse caso, a gente tem que, isso foi há muitos anos atrás, a gente não se preocupava muito com essa questão ambiental, né? E então foi feito dessa forma. Agora, esse material, então quem estudou um pouco isso foi o professor Dusma, que é um professor que faleceu até há pouco tempo, em 2023, ele faleceu, eu conheci ele pessoalmente. Aí ele escreveu um livro só sobre esse afundamento de munições nos oceanos. E mostrando, né, do risco que isso daí provoca, né, de liberações, e aí não é o caso do submarino, mas liberações em massa, de forma que você passa a ter aumento de concentração desses compostos e dos metais também na água, no oceano todo. Aí no caso do Mar Báltico, né, que não é um oceano tão grande assim, tá? E aí você pode ter prejuízos aí ambientais muito, muito significativos.
2: Exato. E professor Júlio, queria entrar um pouquinho, como é que chega até a vida que está ali naquele oceano? Esses contaminantes, eles entram como nos organismos marinhos? Por exemplo, um molusco que está ali, um peixe que vive muito próximo a um naufrágio como esse, como é que ele absorve essas substâncias?
0: Então, se você tiver um naufrágio, por exemplo, em baixa profundidade, aí você vai ter aquilo que a gente chama de uma cadeia trófica completa. Significa, você tem algas, você tem microalgas, e esses organismos vegetais, eles vão retirar esses compostos diretamente da água. Então eles retiram esses compostos e vão incorporar esses compostos dentro do organismo deles. E aí você tem peixinhos, você tem moluscos que são herbívoros, né, que vão consumir, por exemplo, o mexilhão, por exemplo, é um organismo filtrador, então ele vai absorver tudo aquilo que está na coluna d'água, vai puxar a água e ele filtra no organismo dele o material que está em suspensão, fitoplâncton no caso, tá? Então ele vai absorver esses contaminantes que estão presentes nesses vegetais já, né? Você vai ter outros organismos que vão pastar, né? Que a gente chama de pastar nas macroalgas, né? Que vão crescer ali, né? Então, nesse sistema você vai tendo essa absorção. A cada nível trófico, aí você tem um peixe um pouco maior que come o mexilhão ou que come um outro peixinho herbívoro, e aí você vai tendo então esses níveis da cadeia trófica. À medida que você vai subindo nesses níveis, você vai tendo um aumento da concentração. São organismos que vão acumulando o contaminante dentro do tecido dele, mas como eles têm uma vida mais longa, quanto mais alto na cadeia trófica, mais longa é a vida. A gente pode falar assim, quando chegar no tubarão, né? Tubarão que vive 100, 150 anos, 200 anos. Então, você tem esse período todo, que é um período de acumulação. Ele vai acumulando, acumulando. Então, quando ele é jovem, ele tem uma concentração. Quando ele for mais velho, ele vai ter uma concentração muito alta, né? Então, à medida que você vai subindo na cadeia trófica, você vai ter, então, isso que a gente chama de bioacumulação de contaminantes. Então, quando você tem um submarino, por exemplo, que afundou numa área muito profunda, você não tem luz, então você não tem vegetais, tá, se desenvolvendo ali. Você não vai ter algas, você não vai ter... E aí você tem os filtradores que vão estar filtrando as partículas que vêm da superfície, né, porque mesmo em grande profundidade, acima, quando você chegar lá próximo da superfície, você vai ter esse fitoplâncton produzindo toda essa atividade biológica, então se contaminando com uma parte desses contaminantes, mas como está muito distante, essa contaminação não é muito grande. Mas à medida que o organismo morre, a matéria orgânica dele vai descendo, vai caindo para o fundo, e essa matéria orgânica eventualmente vai absorver, tá? Quer dizer, os contaminantes, eles vão se prender nesse material, tá? E esse material orgânico que vem lá da superfície é a base de alimentação dessa cadeia de águas profundas, né? E aí você também aí vai ter, e tem organismos também que vão pastar no sedimento, que vão se alimentar no sedimento, então consumir essa matéria orgânica aqui vai estar no sedimento, que vai estar também em contato com esses contaminantes e vai então consumir, tá, essa matéria orgânica, e vai também contaminar ele também.
2: Quando o senhor trouxe o exemplo, professor, do atum, o senhor mencionou que teria que estar numa abrangência aí de um oceano todo. Se nós pensarmos agora, essa bioacumulação, a gente não precisaria pensar em circunstâncias mais graves que chega até a nossa alimentação humana, ou sim?
0: Precisaria, acho que a gente tem que se preocupar sim. A gente tem que se preocupar. O que que acontece, né? Essas concentrações no atum, por exemplo, tá, que a gente não mediu essas concentrações nesse trabalho que foi feito no entorno do submarino, porque como a fonte é muito restrita, em torno do submarino, essa liberação desses compostos, né, não vai chegar a afetar o atum. Por quê? Porque o atum é um peixe que migra grandes distâncias. Ele não consegue ficar parado num lugar só. Ele não é um peixe que vai se alimentar, que vai ficar ali no entorno do submarino, tá? Então ele migra e vai, ele não consegue nem ficar parado, né? Ele tem que ficar se movimentando continuamente, porque senão o oxigênio não entra nas guelras dele, tá? E ele não consegue respirar, ele não pode parar de nadar, né, a vida inteira, né? Então ele vai abranger um oceano, ele vai estar no Atlântico, no oceano inteiro Atlântico, né? Vai estar no Báltico, né? Báltico, não sei se tem atum, mas se tivesse atum no Báltico, ele estaria circulando no oceano inteiro, e estaria, aí sim, se você tivesse uma fonte mais abrangente, você vai ter, então, a contaminação desses organismos, né? E agora, será que tem no Atlântico concentrações elevadas desses contaminantes? A gente não sabe, né? A gente, será quanto de munição já foi lançada no Oceano Atlântico? Quantas embarcações já foram afundadas, carregadas de munição, foram afundadas no Oceano Atlântico? A gente ainda não sabe disso. E se essa quantidade que vai vazar, ou que já está vazando um pouquinho, mas vai vazar daqui a 10 anos, daqui a 20 anos, vai vazar muito mais, né? E isso vai constituir uma ameaça, tá, ao nosso consumo. Não sei se vocês gostam de atum, eu gosto de atum, meu negócio complicado de você chegar e dizer, olha, a partir de agora a gente não pode mais comer atum, tá, porque o atum está contaminado com TNT, está contaminado com perclorados, está contaminado com PCBs, com dioxinas, né? Então, seria muito triste, né, a gente não ter essa possibilidade. Eu sei que a gente não pode comer todo dia o atum, tá? Isso eu digo para vocês, não como todo dia. Como uma vez por semana, mas não todo dia.
1: De vez em quando, né? De vez em quando é bom.
0: O mercúrio já está presente nele, né,
1: amor? Ah, é verdade. É verdade, a gente volta e me fala sobre esses riscos ambientais, né, envolvendo a contaminação dos nossos oceanos, tem a questão da acidificação dos oceanos também, né, e enfim, essa presença forte de mercúrio em muitas regiões. Professor, pra gente chegar aqui no final da nossa entrevista, queria entender qual é a posição. Existe uma dúvida ainda sobre retirar ou detonar uma munição que tá ali afundada para mitigar os efeitos da contaminação? Qual é a recomendação em situações do tipo, né? A retirada desses equipamentos bélicos afundados aí há muito tempo, ela é considerada?
0: Ela tem que ser considerada, tá? Porque nos anos 20, 1920, né? Você tinha aí muita atividade de destinação desse material, tá, através de incineração, né? E se fazia, os franceses fizeram muito, os alemães fizeram muito, né? Quer dizer, foi 1920, foi logo depois da Primeira Guerra, né? E você tinha ali um resto, uma sobra de armamento grande, e eles incineraram esses materiais e geraram passivos, a gente chama de passivos ambientais, em toda a Europa, né, com uma contaminação absurdamente alta, tá, porque eram locais, né, que você utiliza lá, floresta, em áreas agrícolas e tal, tá, onde você bota lá o material, lá incinera aquele material e ele vai explodir, vai ser degradado. Tá? E aí o que sobra desse material é um pó que contém lá altíssimas concentrações de todos os poluentes que estão ali. Não, no caso, por exemplo, do TNT, o TNT vai explodir. Tá? Aí você tem o que a gente chama de subproduto, né? Porque não volatiliza e desaparece. Tá? Ele se transforma em outra coisa. E aí essa outra coisa, né, tem coisas extremamente complexas, extremamente perigosas que vão surgir. É o caso dos PCBs, das dioxinas, né, que você vai formar uma quantidade grande a partir da explosão desse material, uma quantidade grande de PCB e dioxina, que é cancerígeno. Então, eu acho que explodir isso daí das embarcações, em hipótese alguma, e recuperar esse material, trazer para a terra firme, analisar, ver quanto que já vazou, quanto que ainda tem disponível, desmontar essas coisas, porque é um custo elevado, mas eu acho que é um custo que é necessário se aplicar. Tem que se retirar esse material dos oceanos, dar uma destinação que não cause nenhum risco para a humanidade. A gente tem que preocupar com os seres humanos. E os seres humanos, não são seres humanos, né? Os seres.
2: Não, que é. Entendemos sim, que sejam feitas as intervenções, mas que não tragam riscos ambientais, né?
0: Exatamente. Explodir é uma coisa possível, tá? Porque pode explodir aquilo ali. Sai mais barato, provavelmente, né? Mas a contaminação que isso daí vai causar é imensa, né?
1: Professor, obrigado, viu, pelo seu tempo aqui conversando com a gente, explicando os efeitos aí, né? Os impactos desses materiais bélicos aí que estão espalhados pelo mar e pelos oceanos da Terra depois desses conflitos aí da década de 20, também depois da Segunda Guerra, né? E década de 40. Enfim, a gente fica curioso como esse caso aí de submarino alemão, né? Que a gente trouxe aqui no episódio. Obrigado pela sua participação.
0: Eu que agradeço e fico aí à disposição de vocês. Se tiverem mais dúvidas também, estou aqui à disposição. Tá bom?
2: Muito, muito obrigada, professor Júlio. Professor Júlio César Wasserman conversou com a gente. Ele que é pós-doutor em Química Ambiental, professor da UF e coordenador da Rede UF de Meio Ambiente e Desenvolvimento Sustentável. Um grande abraço, Júlio.
0: Grande abraço a todos.
1: Tchau, tchau.
0: Tchau.
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1: Saindo agora do que envolve quimicamente esses materiais de guerra e ampliando um pouco mais para entender os vestígios dos cenários de guerra na arqueologia e como herança histórica também, né? A gente vai entender como eles são localizados, como eles são identificados e também a natureza de uma embarcação ou de uma munição que é encontrada no oceano depois de tanto tempo, né? Anos após aí as grandes guerras.
2: E esse problema, Yuri, não está restrito só aos grandes cenários de guerra europeus. O Brasil também tem uma história ligada a conflitos navais e possui aqui na nossa costa naufrágios de diferentes períodos que continuam sendo encontrados, estudados e estão sendo monitorados.
1: Quem fala agora pra gente sobre a atuação dos países em guerra e os recursos seguros que podem ser utilizados para investigar tudo isso que está submerso é o capitão de corveta Daniel Guzmão, encarregado da divisão de arqueologia subaquática da Diretoria do Patrimônio Histórico e Documentação da Marinha. Daniel, capitão, obrigado pela participação com a gente aqui no Em Órbita, seja bem-vindo, viu?
4: Boa tarde a todos aí, nós que agradecemos aqui a disponibilidade, estando aqui para contribuir com o conhecimento.
2: Capitão, antes de a gente entrar em alguns pontos que nós vamos trazer depois, alguns casos mais específicos, conta pra gente se tem alguma estimativa por cima aí, ou se há algum dado preciso, que a gente não tenha conhecimento ainda, de quantos naufrágios históricos ainda permanecem no fundo do mar brasileiro e o que que faz com que um deles seja considerado relevante para a arqueologia subaquática?
4: É, excelente pergunta, né? Quando a gente fala em naufrágios na costa brasileira, estamos falando de um patrimônio imenso, em grande parte é ainda desconhecido. Né? A Marinha do Brasil já desenvolve já há bastante tempo o projeto Atlas dos Naufrágios de Interesse Histórico da Costa do Brasil. Esse é um grande banco de dados que reúne registro de ocorrência de naufrágios ao longo do litoral brasileiro. Em uma de suas etapas, o Atlas chegou a reunir mais de 2.100 ocorrências de embarcações naufragadas, entre o início da ocupação portuguesa até o ano de 1950. E nós delimitamos o ano de 1950 para incluir os naufrágios da Segunda Guerra Mundial e ter um marco temporal fechado. É claro que este ano ocorreram ainda e ainda ocorre atualmente uma infinidade de naufrágios. No entanto, temos um outro setor que cuida dos naufrágios recentes, dos acidentes marítimos. Aqui nós, da Diretoria do Patrimônio Histórico e Documentação da Marinha, cuidamos daqueles naufrágios que eles têm alguma relevância histórica para a história brasileira. Mas em relação a uma questão fundamental que a senhora falou, o que é um naufrágio relevante para a arqueologia? Não é simplesmente o fato de ser antigo, nem o valor econômico de que eventualmente esteja a bordo. O que interessa ao arqueólogo é principalmente o contexto arqueológico. O naufrágio ele pode ser entendido como uma espécie de cápsula do tempo. Ele pode preservar objetos, estruturas e outros vestígios capazes de nos ajudar a compreender a determinada sociedade, como as pessoas navegavam, que tecnologia utilizavam, que transportavam, como eram as relações comerciais, até aspectos do cotidiano das tripulações. Além disso, o próprio local do naufrágio ele conta uma história. A posição da embarcação, a distribuição dos objetos, as características do casco e a relação com o ambiente para ajudar a reconstruir quando, como e em que circunstância aquele naufrágio ocorreu. Portanto, o naufrágio é arqueologicamente relevante quando o seu contexto e os vestígios preservados têm potencial para produzir conhecimento sobre o passado. É justamente essa informação, esse contexto que precisamos preservar, né? Porque uma vez que o sítio arqueológico é saqueado ou se os elementos são retirados sem registro científico, perde-se uma parte importante da história que aquele naufrágio poderia nos contar.
1: Ah, com certeza. Daniel, inclusive, né, eu cresci indo no Espaço Cultural da Marinha aqui na Praça 15 e ouvindo essa conversa, né, participando dessa conversa, ouvindo você falar sobre essa questão de registro, realmente me remete muito a um período, né, que eu cresci acompanhando ali, né, o que tinha sido descoberto. É parte da história, isso vai contando a história, né, e isso é muito importante pra gente culturalmente, também arqueologicamente é muito importante ter esses registros. E aí quando a gente pensa em Primeira e Segunda Guerra Mundial, por exemplo, né, momentos da história do mundo, imediatamente a gente pensa no Atlântico Norte, a gente tá até trazendo um caso envolvendo uma embarcação que naufragou no Atlântico Norte. Também tem alguns outros casos no Mediterrâneo, né, que também sofreu com a situação das guerras. Mas a costa brasileira também foi palco de acontecimentos relacionados, né? Queria que você falasse um pouco sobre os vestígios desses conflitos que ainda podem ser encontrados por aqui.
4: Ótimo, obrigado aí. Quando pensamos nas duas guerras mundiais, é natural que a nossa memória, ela nos leve imediatamente para regiões como o Atlântico Norte e o Mediterrâneo, onde foi o grande palco de operações das guerras. Mas o conflito também chegou ao litoral brasileiro, principalmente na Segunda Guerra Mundial. A costa brasileira foi palco de acontecimentos diretamente relacionados com a Batalha do Atlântico, uma das maiores batalhas mais longas da Segunda Guerra Mundial, quando navios mercantes brasileiros que navegavam pela nossa costa foram atacados e afundados por submarinos da potência do eixo. Muita gente não acredita, mas tivemos submarinos aqui no nosso litoral. Esses acontecimentos deixaram importantes vestígios no fundo do mar. Entre eles estão destroços de navios mercantes, como o Baipendi, o Araraquara, o Aníbal Benévolo, o Itagiba, o Itapajé. Foram mais de 900 mortes de brasileiros em águas nacionais, né? São naufrágios que carregam não apenas a história dos navios e de suas tripulações, mas também a memória de um momento que a guerra atingiu diretamente o território da sociedade brasileira. E nós temos também naufrágios de navios da Marinha de Guerra. Tá? Três navios eles só sobraram, naufragaram aqui no litoral brasileiro. O navio auxiliar Vitória de Oliveira, a corveta Camacuã e o cruzador Bahia. Foram mais de 400 mortes de militares brasileiros. O único navio que foi atacado por submarino alemão foi o navio auxiliar Vitória de Oliveira. Já a corveta Camacuã e o cruzador Bahia foram acidentes durante o período da guerra. cada um desses sítios arqueológicos representa um capítulo específico da participação brasileira na Segunda Guerra Mundial.
2: E, capitão, justamente para a gente entender um pouquinho mais dessa participação do país em guerras, a gente pode chamar que todas essas embarcações e os vestígios acabam sendo um patrimônio, né, da nossa história, para que se possa entender e contar histórias, assim como o Yuri disse aqui, que eu acompanho no Rio de Janeiro há muito pouco tempo, quando eu visito aí vocês, o Yuri também, tudo que ele acompanhou ao longo do crescimento dele, aprendendo um pouco sobre os conflitos. O que em comparação a gente pode fazer? Nós estamos trazendo, como o Yuri disse, um exemplo do submarino alemão, e durante a Segunda Guerra o Brasil entrou diretamente em conflito e teve navios atacados por esses submarinos alemães, né? Que naufrágios relacionados àquele período ali ainda podem ser identificados na nossa costa?
4: Durante a Segunda Guerra Mundial, a guerra chegou de forma muito concreta no litoral brasileiro. A partir de 1941, principalmente no ano de 1942, navios mercantes brasileiros passaram a ser atacados submarinos das forças do eixo. Foram mais de 30 mercantes afundados nesse período, provocando uma série de perdas humanas e materiais. Entre os naufrágios relacionados a esse período, que hoje conhecemos e que estão registrados em levantamentos do patrimônio subaquático brasileiro, podemos citar os navios mercantes como os Baipendi, o Araraquara, os próprios navios de guerra da Marinha, que já citamos aqui, a corveta Camacuã, o Cruzeiro do Bahia, e o navio Sulé Vitor de Oliveira. Também existe em nossas águas, além dos nossos navios, os submarinos alemães, né, que participaram de operações de guerra no Atlântico Sul. Temos afundado no litoral brasileiro 10 submarinos alemães e italianos. Então, quando olhamos para o fundo do mar, encontramos dois lados do conflito: os navios brasileiros e os aliados que foram atacados, e os submarinos que participaram dessas operações. Um exemplo interessante e particularmente importante para a gente é o nosso navio Sulé Vitor de Oliveira. Recentemente tivemos a localização confirmada pela Marinha. Esse naufrágio foi localizado por pescadores, né? E esse sítio ele está sendo objeto de um levantamento com tecnologia moderna de pesquisa subaquática. Então o naufrágio ele permite não apenas conhecer a estrutura da embarcação, mas também estudar materialmente um episódio da participação da Marinha na Segunda Guerra Mundial.
1: Capitão, a gente está falando aqui, né, nesse episódio, não somente sobre os naufrágios, sobre, enfim, a presença desses destroços relacionados às grandes guerras do mundo, mas também o impacto ambiental que esse material ali, que fica disponível por muito tempo, né, no fundo do mar, pode causar. Queria entender como a Marinha faz para identificar se um objeto localizado no fundo do mar pode ser uma munição ainda perigosa, por exemplo. Tem diferença de encontrar um navio que naufragou ali, ou de localizar munições, explosivos, que podem ter permanecido ali associados a ele, por exemplo?
4: Sim, essa é uma distinção muito importante, Yuri. Obrigado pela pergunta. Encontrar um navio naufragado é uma situação diferente de localizar uma possível munição ou artefato explosivo associado ao naufrágio. Quando encontramos um navio, nós estamos diante de um sítio arqueológico. O casco, os objetos, a carga e a própria disposição dos vestígios no fundo do mar nos ajuda a compreender a história daquela embarcação e as circunstâncias do naufrágio. Já quando identificamos um objeto que pode ser uma munição, como um torpedo, uma mina ou até outro artefato bélico, surge uma preocupação adicional, que é a segurança, né? Existe um princípio fundamental: não se pode presumir que a munição antiga deixou de ser perigosa simplesmente porque está no fundo do mar há décadas ou apresenta sinais de correção. A identificação começa pela localização e caracterização do objeto. Pesquisa arqueológica dispõe de diferentes tecnologias para realizar levantamentos subaquáticos. São sonares, são imagens, filmagens que permitem analisar formas, dimensões e a posição do objeto sem necessariamente interferir nele. Quando existe a possibilidade de se tratar de um artefato explosivo, a abordagem já muda. A prioridade passa a ser a segurança das equipes, do ambiente e do próprio sítio arqueológico. Então, o objeto ele não deve ser manipulado simplesmente para descobrir o que se trata. Ele precisa ser avaliado por pessoas especializadas e pelos procedimentos adequados para esse tipo de ocorrência. Existe uma preocupação ainda ambiental, como você citou. Com o passar do tempo, a deterioração de determinados artefatos pode provocar a liberação de substâncias no ambiente marinho. Por isso, dependendo do caso, a avaliação pode envolver também aspectos ambientais, além da segurança e outros especialistas. Então, para nós, arqueólogos, existe uma fronteira muito clara. Podemos estar diante de um patrimônio cultural que queremos estudar e preservar, mas se nesse mesmo sítio houver uma possível munição, a questão de segurança vem primeiro. E isso reforça uma característica importante da arqueologia subaquática, uma atividade multidisciplinar. O arqueólogo pode identificar o contexto histórico e arqueológico, mas determinadas situações exigem a participação de especialistas de outras áreas. O objetivo final é sempre o mesmo: preservar o patrimônio, produzir conhecimento, mas sem colocar em risco as pessoas, o meio ambiente ou o próprio sítio arqueológico.
1: Capitão, queria que você falasse um pouquinho sobre as tecnologias aplicadas nessa identificação. Você falou do uso de sensores também, né? Mas até no nível micro, assim, né? Encontrando ali um sítio arqueológico subaquático, uma vez que ele é encontrado, como que é feito esse estudo, essa análise acerca dos materiais ali disponíveis e tal, a Marinha utiliza robôs, mergulhadores, a depender da distância, né, da profundidade, como que funciona? Quais tecnologias são aplicadas?
4: Sim, a tecnologia atualmente ela se desenvolveu bastante, mudou completamente a maneira como a gente procura e investiga o naufrágio. Até décadas atrás tinha que se mergulhar, se verificar. Hoje já consegue fazer pesquisa de grandes áreas do fundo do mar com uma precisão que seria inimaginável algumas décadas atrás. Né? Um dos principais equipamentos é o sonar de varredura lateral, um side-scan sonar. Ele produz uma espécie de uma imagem acústica do fundo do mar e permite identificar objetos, estruturas e, às vezes, que podem estar sob o leito ou parcialmente soterrado. Geralmente é um equipamento que ele é rebocado por uma embarcação e ele vai exibindo numa tela de computador o que ele está visualizando no leito marinho. Tem também o sonar de multifeixe, né? Conhecido como multibeam echo sounder. Ele permite mapear o relevo do fundo do mar com grande precisão. Com esses dados, a gente identifica anomalias, estruturas, concentrações magnéticas e pode produzir modelos tridimensionais. E o mais importante aí entra atualmente os ROVs, né? Os veículos operados remotamente. Eles são controlados a partir de uma embarcação na superfície, tem câmeras, tem outros sensores e permite chegar a profundidades onde o mergulho humano seria muito mais complexo ou arriscado. Principalmente permite observar e registrar o naufrágio sem necessariamente interferir nele. Mas é importante dizer que nem tudo é feito remotamente. É importante também destacar o papel do arqueólogo mergulhador. Ele continua tendo um papel muito importante na arqueologia subaquática, dependendo da profundidade das condições do local e do tipo de pesquisa que estamos realizando. Outra tecnologia que mudou muito a documentação dos naufrágios é a fotogrametria. A partir de várias fotografias feitas de diferentes ângulos, conseguimos construir um modelo tridimensional bastante detalhado de um sítio arqueológico. Isso permite estudar estruturas, registrar o estado de conservação e até acompanhar mudanças no naufrágio ao longo do tempo. Atualmente nós temos um projeto que eu já citei aqui, que é o do navio auxiliar Vital de Oliveira, onde estamos realizando levantamentos, já confirmamos a localização dele, a profundidade, e agora pretendemos realizar um trabalho detalhado de imaginamento do sítio, isso é, produzir uma fotogrametria tridimensional desse naufrágio, que ele hoje se encontra em águas profundas, a cerca de 50 metros de profundidade no litoral aqui do Rio de Janeiro, até para trazer um pouco dessa história da Batalha do Atlântico para a sociedade. Esse tipo de tecnologia transforma a informação histórica, sabendo que esse navio afundou, e essa informação ela vai se tornar muito mais precisa, sabendo exatamente onde ele está e saber o estado de degradação que esse sítio arqueológico está se passando. Esses dados todos eles são integrados, né, a sistema de informação geográfica, e isso se torna uma importante ferramenta para o desenvolvimento do nosso projeto Atlas do Naufrágio Interhistórico da Costa do Brasil. Porque a partir daí temos uma informação que nós apenas tínhamos o conhecimento histórico que existia o naufrágio, agora temos a certeza e sabemos o estado atual. Então, à medida que nós avançamos, a tecnologia ela se desenvolve, a gente consegue melhorar e confirmar a precisão dos registros. Então, sim, a tecnologia mudou completamente a maneira de localizar e investigar os naufrágios, mas ela não substituiu o arqueólogo. Ela ampliou a nossa capacidade de enxergar, documentar e interpretar aquilo que está preservado no fundo do mar. E talvez essa seja a grande mudança, Yuri. Hoje, muitas vezes, conseguimos estudar um naufrágio sem precisar retirar nada dele. Podemos documentá-lo digitalmente, construir uma representação tridimensional e preservar essas informações para futuras gerações.
2: E, capitão, claro que com todo o avanço da tecnologia, o senhor falou que mudou a maneira de localizar e queria entender se também está mais fácil de identificar características com esses materiais que vocês utilizam. Porque, assim, a gente tem ali resquícios de até de mais de um século embaixo d'água. O que é possível reconhecer como, se é uma mina, se é um torpedo ou até se tem uma bomba ali? Tem características específicas que permitem esses especialistas naquele momento diferenciar esses artefatos?
4: Sim, não é tão simples essa diferenciação, né? Isso realmente isso é voltado para os especialistas que ele, com o passar dos anos, com o know-how que ele vai adquirindo ao longo das pesquisas que ele realiza, ele consegue, por meio desse detalhamento das imagens, apesar desses artefatos estarem concessionados, muitas vezes enterrados, tá? Mas os seus formatos, as suas dimensões, elas são bastante conhecidas, principalmente os artefatos da Segunda Guerra Mundial. Então já existe hoje trabalhos que recuperam artefatos, desativam esses artefatos que são perigosos e expõem eles, recuperam, fazem um tratamento de conservação e expõem eles. Então, mesmo que esses artefatos eles sejam perigosos, é possível com a tecnologia você fazer um levantamento e compreender melhor a situação atual objeto.
1: Capitão, e aí falando desse know-how, né, da Marinha Brasileira na identificação desses sítios arqueológicos subaquáticos, a gente volta um pouquinho para aquela questão da Europa, né, Mediterrâneo, Atlântico Norte. Existe alguma relação de parceria entre a Marinha e instituições que fazem essas buscas por lá? Imagino que lá tem muito mais sítios arqueológicos subaquáticos, né? Enfim, acabou sendo o palco para essas duas grandes guerras. Queria entender se a Marinha teve alguma experiência conjunta, participou de alguma forma em alguma busca, ou se eles também auxiliam aqui nesse processo. Existe alguma troca nesse sentido?
4: Não, atualmente, excelente pergunta. Atualmente existem troca de conhecimentos com países que desenvolvem pesquisas na área de arqueologia subaquática, né? Nós aqui em Marinha do Brasil temos uma grande parceria com a Marinha de Portugal. Eles também têm um setor cultural lá que lida com o patrimônio cultural subaquático. Nós temos relacionamento também com a Marinha da Colômbia, que fazem pesquisa em naufrágios nas suas águas. Então, trocamos conhecimento, né? Então, principalmente com Portugal, já que muitos dos nossos naufrágios aqui de interesse histórico, considerados históricos, foram naufrágios portugueses. Então, assim, não há uma pesquisa ativa de irmos lá e realizar pesquisa com eles. Nós sabemos o que eles estão fazendo lá e nós também temos conhecimento do que fazemos aqui. Então, essa troca de conhecimento, intercâmbio cultural, são atividades que fomentam o conhecimento. Tá? Espanha também, né? Colômbia, Argentina, Portugal são países que nós dizemos que são países parceiros.
1: E existe algum trabalho em conjunto com universidades brasileiras nesse processo, com alunos que trabalham ali, que estudam as áreas de arqueologia, por exemplo? A gente sabe que aqui na UERJ, por exemplo, né, na Estadual do Rio de Janeiro, tem um curso de arqueologia também. Existe algum tipo de parceria, alguma participação de alunos nesse processo, junto à Marinha, pensando em pesquisa de sítios arqueológicos subaquáticos?
4: Excelente observação, Iuro. Estamos em vias de implementação com a UERJ, de um acordo de cooperação, né, especificamente para a área de arqueologia subaquática, de pesquisa de naufrágios aqui no litoral do Rio de Janeiro. A UERJ tem um vasto conhecimento aí na área de geofísica, no seu departamento, com sua faculdade de oceanografia. Eles têm uma embarcação voltada toda para pesquisa oceanográfica, e temos no litoral do Rio de Janeiro importantes naufrágios, e inclusive um submarino alemão naufragado aqui no litoral do Rio de Janeiro, que sabemos que ele naufragou, mas ainda não foi localizado. Então, como uma instituição de pesquisa, nós temos estudantes, estagiários, então nós participamos dos fóruns de arqueologia que existem no Brasil, tá? Os congressos da Sociedade de Arqueologia Brasileira, estamos lá divulgando o nosso trabalho. Os pesquisadores vêm até a Marinha para fazer esse levantamento, fazer essas pesquisas dos naufrágios que existem no litoral brasileiro. Os dados dos nossos naufrágios, do projeto Atlas de Naufrágios Territoriais da Costa do Brasil, está disponível na internet, na plataforma do IBGE, na chamada Infraestrutura Nacional de Dados Espaciais. Então, qualquer pessoa consegue entrar nessa plataforma e visualizar por estados os naufrágios que existem em determinada região do país. Dessa forma, a pessoa consegue ter um levantamento estimado, reportado ou confirmado. Não é que aquele naufrágio realmente exista, mas a partir de pesquisa histórica, de levantamento em fontes primárias, temos a informação que em determinado local ocorreu um naufrágio, mas ainda não foram efetivamente até o local para verificar.
2: Então, capitão, e isso vem bem ao que a gente trouxe aqui no episódio, que é o caso do C-30, o alemão esse, que foi localizado 100 anos depois do naufrágio. Isso ainda está mostrando, né, que tem muitas embarcações e até armamentos de guerra que permanecem por muito tempo esquecidos, né, até durante décadas ali. A gente pode, esse modelo que o senhor fala que deve estar aqui, esse modelo alemão também, só que ainda tem dificuldade de localizar. Dá pra gente entender que pode levar muito tempo, como aconteceu essa descoberta, que foi 100 anos depois, praticamente?
4: O caso do UC-30 é um exemplo muito interessante de como o fundo mar da guarda histórica permanece desconhecida durante décadas. Né? O UC-30 é um submarino alemão do tipo UC-2, utilizado na Primeira Guerra Mundial para o lançamento de minas. Ele tinha uma função específica, que era lançar minas. Afundou em 1917 na região da Dinamarca, depois de atingir uma mina britânica. Mas durante muitas décadas, sua localização permaneceu desconhecida, até porque as pessoas não estavam buscando ele. Os destroços dele foram identificados somente em 2016. Esse caso mostra uma coisa muito importante. O fato de o naufrágio ter ocorrido há mais de 100 anos não significa que ele já tenha sido localizado ou estudado. É quando a gente amplia essa discussão para os oceanos, percebe a dimensão do problema. Existe estimativa de milhares de embarcações militares e mercantes afundados durante as duas guerras mundiais. São mais de 30 mil. além de aeronaves, submarinos e embarcações menores. Então é muito provável que ainda existem inúmeros sítios arqueológicos subaquáticos que nós simplesmente ainda não conseguimos localizar. No caso brasileiro, a dimensão desse desafio, por meio do projeto Atos de Naufrágio de Testes da Costa do Brasil, que eu já citei aqui, né, desenvolvido aqui pela Marinha, tem mais de 2.100 ocorrências de naufrágios, mas esses 2.100, efetivamente, não sabemos se eles existem, pode haver mais. E aí tem que ter uma distinção, uma ocorrência de um registro histórico não significa que o naufrágio tenha sido encontrado fisicamente no fundo do mar. Alguns desses registros possuem uma posição bastante precisa, já foram confirmados por meio de pesquisa arqueológica, outros possuem até as posições estimadas reportadas a partir dos documentos. Então, quando alguém pergunta quantos do C-30 ainda existem no fundo dos oceanos, a resposta mais correta é: nós não sabemos. É justamente uma das características fascinantes da arqueologia subaquática. O oceano ainda é, em muitos aspectos, um grande território desconhecido. A cada avanço tecnológico, com os novos sonares, hoje temos agora os veículos autônomos, né, os ROVs autônomos, sistema de posicionamento, técnica de investigação, aumenta a nossa capacidade de transformar uma informação histórica em uma localização concreta.
1: Né? É muito interessante. E a gente está falando aqui de Segunda Guerra, de Primeira Guerra, mas dá para a gente ir até mais atrás, né, em relação aos naufrágios aí presentes na costa brasileira. Queria que você comentasse como esses naufrágios ajudam a entender também, não só a época do Brasil pós-independência, mas também do Brasil colônia. Eu imagino que sejam muitas histórias contadas por embarcações do tipo, e se elas também são consideradas dentro desse registro. Assim, tô pensando aqui muito nos materiais utilizados nas embarcações, né? Eu imagino que a partir do século XX sejam embarcações com outros materiais, talvez durem mais, sejam mais fáceis de encontrar, não sei. Tem alguma diferença nesse sentido?
4: Sim, excelente observação, Euro. Nós temos registro de naufrágios aqui no Estado brasileiro a partir de 1502, tá? Embarcações totalmente de madeira, à vela. Só que acontece, ela não... Hoje, em uma pesquisa arqueológica subaquática, é difícil você encontrar a embarcação inteira. O que você vai encontrar são vestígios que essa embarcação nos deixou. Muitas vezes, uma embarcação do século XVI, XVII, XVIII, o que vamos encontrar são lastros, que eram madeiras que eram utilizadas para dar estabilidade à embarcação. Vamos encontrar as âncoras da embarcação, os canhões, o sino. Então, vamos encontrar objetos que utilizados a bordo, mas a madeira dificilmente vai ser encontrada, porque a madeira ela se degrada facilmente no fundo do mar. Se vocês conhecem, existe uma espécie chamada Teredo navalis, é ela que corrói toda a madeira. Então, no fundo do mar, a não ser que muitas vezes ela fique enterrada, ela consegue se preservar. Então, encontrar um naufrágio do século XVI, XVII, XVIII, mesmo com toda a tecnologia, ainda é difícil. Já os naufrágios do século XX, navios da Primeira Guerra, da Segunda Guerra, são muito mais fáceis de serem encontrados, porém, estão em águas profundas, a tecnologia ajuda bastante.
1: Ah, interessante. É isso, capitão, obrigado, viu, por falar com a gente aqui, foi ótimo esse papo, como eu falei no início, né, sou entusiasta aí de estudos relacionados a naufrágios, essa parte de arqueologia subaquática me interessa bastante, então muito interessante ouvir falar sobre, e obrigado aí pela sua participação aqui com a gente.
4: Nós que agradecemos aqui a DPHDM, Diretoria do Patrimônio Histórico do Cruz da Marinha, tem um site, né, DPHDM, e nosso site tem os nossos projetos desenvolvidos, estão lá, tá? O projeto Atlas, o projeto do Vital de Oliveira da Segunda Guerra Mundial. Então, se interessam, acessa nosso site, aí vai ter mais informações, estamos à disposição aqui, senhores.
2: Obrigado ao capitão de corveta Daniel Guzmão, encarregado da divisão de arqueologia subaquática lá da Diretoria do Patrimônio Histórico e Documentação da Marinha. Um grande abraço e bom trabalho para vocês aí.
4: Obrigado, até logo, boa tarde.
1: Tchau, tchau, capitão, obrigado.
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2: O nível baixo de água de alguns rios pode ser o grande revelador aí de alguns destroços de guerra, e um exemplo desse aconteceu neste ano por causa do nível historicamente baixo do rio Danúbio, no leste da Sérvia. Lá, de tão baixo que ficou a água, apareceram navios da Segunda Guerra Mundial. A nossa apresentadora virtual em que conta mais pra gente sobre essa descoberta. Fala aí, Lud.
5: Olá, eu sou a Ludmila, apresentadora virtual da Sputnik Brasil e voz do quadro Curto Circuito, o seu giro pelo mundo da tecnologia no podcast Em Órbita. Destroços de navios de guerra alemães da Segunda Guerra Mundial reapareceram no rio Danúbio, no leste da Sérvia, no mês de agosto deste ano. Isso aconteceu à medida que os níveis de água historicamente baixos expuseram bancos de areia e deixaram embarcações encalhadas. O trecho do rio Danúbio atingiu o nível mais baixo já registrado em função das sucessivas ondas de calor que que assolaram a Europa neste ano, que causou uma grave seca pelo continente. Assim, cascos enferrujados das antigas embarcações, que estavam submersos há décadas, desde 1945, vieram à tona. Um pescador local, em entrevista para a agência Notícias Reuters, contou que esses destroços nunca antes haviam ficado visíveis, que eles sempre estiveram completamente submersos. Em casos como esse da Sérvia, a União Europeia tem financiado projetos para a remoção segura de alguns destroços históricos e do material bélico remanescente em leitos de rios. Essa foi Ludmila, apresentadora virtual da Sputnik, para o quadro Curto Circuito.
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1: É isso, esse foi mais um Em Órbita aqui na Rádio Sputnik, na Metropolitana 80.5 FM. 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
1: Esse episódio teve edição de Maciel Amaral, nosso operador.
2: E produção de Ana Luísa Barreto.
1: Um abraço.
2: Valeu.
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6: Hoje é sexta-feira, 9 de outubro de 2026. Gabriel Maurício Soares Paz, um dos operadores financeiros do Comando Vermelho, foi preso em flagrante hoje pela Polícia Civil no Aeroporto Internacional Tom Jobim, no Galeão, zona norte do Rio. Ele estava retornando de uma viagem luxuosa pela Europa. A investigação aponta que Gabriel atuava ao lado de Nicolas Fernandes Soares, preso durante a Operação Contenção em outubro de 2025. Segundo a polícia, os dois seriam responsáveis por ocultar valores provenientes do tráfico de drogas do Comando Vermelho, utilizando contas bancárias de terceiros e empresas de fachada em diferentes estados do país. O ministro Flávio Dino, do Supremo Tribunal Federal, expôs hoje um relatório de segurança contendo milhares de mensagens publicadas na internet com ameaças de agressões físicas e assassinato contra ministros da corte. As imagens foram publicadas por Dino em seu perfil em uma rede social. Uma delas, que teve o autor ocultado por uma tarja preta, diz que o ministro será o primeiro a ser fuzilado em razão de ter proibido o acesso a armas. Dino afirmou ainda que as ameaças não afetam o seu trabalho no STF. Desde 2019, os ministros do Supremo têm sido alvo de ameaças de agressões físicas e assassinatos, incluindo de familiares, em razão de decisões judiciais. Um homem da República Dominicana foi baleado por agentes federais de imigração durante uma operação no Bronx, em Nova York. O caso ocorreu em meio à ofensiva migratória do governo dos Estados Unidos e foi o primeiro tiroteio envolvendo agentes do ICE na cidade desde o início da operação. Um agente atirou contra o veículo do homem, que também transportava uma criança de 5 anos no banco traseiro, segundo autoridades municipais. Ele foi ferido de raspão no pescoço e levado ao hospital pela polícia. A criança não ficou ferida.
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6: Em Laranjeiras, uma faixa da via no viaduto Engenheiro Noronha está ocupada devido a um acidente envolvendo um carro e duas motos na altura da entrada do túnel Santa Bárbara, no sentido centro. O motorista encontra trânsito lento, com retenções e reflexos desde o viaduto Santiago Dantas. Paciência, cuidado na pista e dirija com atenção. Da Rise para o Radar Sputnik. Agora são 2 horas e 4 minutos.
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12: Olá pessoal, mais um Mundioca chegando. Hoje a gente fala sobre o Reino Unido, que já foi o maior império da Terra, foi a maior potência da Terra durante séculos e hoje corre o risco de acabar, Mel.
2: Corre o risco de acabar. Eu imagino, Marcelo, que o pessoal da realeza tenha saudade do tempo em que eles eram o império, como você mesmo disse, uma potência marítima, eles tinham muitas colônias, mas fato é que hoje o Reino Unido não está tão unido assim. Escócia, Irlanda do Norte e País de Gales assinaram uma declaração em conjunto de que eles gostariam de ser independentes. E aí?
12: 10 anos depois do Brexit, a gente vê o reino ruindo.

0: estão com lideranças partidárias que são pró-nacionalistas, que são favoráveis à independência. Isso, com certeza, é, digamos assim, é algo que coloca aí lenha na fogueira, né? É um combustível aí que alimenta essa demanda por separatismos. E, nesse sentido, há um momento histórico diferenciado, sim. Mas eu reforço a minha teoria de que os laços históricos em torno de Londres são muito fortes e improváveis de serem quebrados.
1: Você acha que a Escócia pode conseguir um novo referendo de independência mesmo contra a vontade de Westminster?
0: A Escócia, ela tem um problema que não é só uma questão de vontade política, mas também uma limitação jurídica, né? Então, eles têm uma lei desde 1998 que faz com que essas questões de autonomia, de busca por independência, fiquem retidas em Londres, que é diferente, por exemplo, da Irlanda do Norte, por exemplo. Então, essa demanda, ela está muito mais limitada do ponto de vista institucional do que puramente político. Mas a gente tem que sempre lembrar que na política, eu até relembro um pouco a ideia do Carl Schmitt, né, de que o soberano é aquele que se revela no, na exceção, na excepcionalidade. Então, o poder político, ele pode se sobrepor a uma limitação, estabelecer uma situação de fato, ainda que não de direito. Basta que ocorra, né, uma situação em que o apoio de legitimidade popular no nível escocês seja forte o bastante para essa ruptura. Ainda que a gente ainda não tenha diagnosticado uma situação em que essa ruptura se dê, esse é um dos momentos históricos em que ela esteja mais próxima.
2: A gente pode dizer que escolher o Brexit foi um tiro no pé do Reino Unido?
0: Eu pessoalmente acredito que sim. Foi um tiro no pé do ponto de vista econômico, comercial, né, do ponto de vista de laços importantes com a Europa continental, especialmente depois no momento em que a política externa do Donald Trump, né, fez com que o Reino Unido se colocasse numa situação de maior vulnerabilidade, tendo um aliado do outro lado do Atlântico que gera muita instabilidade geopolítica. Então, sim, o Brexit, ele tem esse elemento que vocês ressaltaram. E também, do ponto de vista institucional, doméstico, nós temos que ter em mente, e acredito eu que esse é o principal fator, a Escócia, ela não era favorável ao Brexit. Esse é um ponto central, né? A gente está falando de uma união real, de uma união de coroas, é quase como se fosse uma federação numa monarquia, brinquemos assim com o termo, né? Já que geralmente as federações são republicanas. Então, nesse sentido, a postura que eles tinham, eles, que eu digo seus membros, particularmente a Escócia, em relação à saída da União Europeia, ou seja, o Brexit, era contrária. Esses países queriam ficar na União Europeia. E como Londres, que tem essa centralidade do Reino Unido, acabou optando, né, pela retirada, o que acaba acontecendo é que nós temos forças centrífugas muito fortes tensionando uma rachadura do próprio Estado soberano, que é o Reino Unido. Então, sim, eu diria que esse digamos assim, um detonador importante, ou o detonador.
1: Você falou dessa limitação jurídica da Escócia. Eu queria te perguntar por que a Irlanda do Norte tem esse caminho jurídico para fazer um referendo de reunificação com a República da Irlanda, enquanto que a Escócia não tem, como você mencionou.
0: Então, é porque existe uma lei, né, que é o Scotland Act de 1998, que separa juridicamente a questão institucional da seguinte forma: aspectos constitucionais que diriam respeito, por exemplo, à soberania popular, ficam não em Edimburgo, né, mas sim em Londres. Então, é como se fosse uma distribuição de competência que tenha se estabelecido no final do século passado, com essa lei de 1998, né? Já no caso, a Irlanda do Norte, né, ela tem ali uma pressão geográfica por estar na ilha da Irlanda, que a atrai para a Irlanda republicana, independente, né, que faz parte da União Europeia. Então, agora o Brexit também faz com que a Irlanda do Norte tenha aí uma outra força gravitacional que a leve para a Irlanda, né? E a Irlanda do Norte, ela tem aí um caminho explícito, né, um caminho claro que permitiria uma ligação direta com esse processo de independência, que é o acordo da Sexta-feira Santa, né, que é o Good Friday Agreement, também do mesmo ano aí de 98, né? Então, aí ele tem um aspecto doméstico, mas também ele é dúbio, ele tem uma interface aí com o direito internacional, inclusive sendo reconhecido no âmbito das Nações Unidas, certo? Como um acordo bilateral entre Reino Unido e a República da Irlanda, e portanto dando aí essa possibilidade, né, de uma dimensão de direito internacional público às relações entre ambos. O que ocorre, na verdade, com a Escócia é que o ato de 1991, ele confere um aspecto mais constitucional de direito doméstico. E aí a gente tem uma limitação de direito, uma limitação jurídica, institucional, mas que não significa que ela não possa ser rompida por uma

0: legitimidade de fato.
1: Marcos, se eu te perguntasse, para o Reino Unido, o que seria pior? A Escócia sair, Gales sair ou a Irlanda do Norte sair?
0: A situação hoje, ela nos traz uma reflexão que parece que o pior que se apresenta no cenário atual é que todos esses querem sair, né? Ou tem governos com partidos favoráveis à retirada e ao independentismo, certo? Então, é difícil estabelecer uma hierarquia, uma vez que todos os fatores levam, né, a um desafio ao poder central de Londres. No entanto, eu diria que é por essa força gravitacional, geográfica, de atração econômica para a ilha da Irlanda, da Irlanda Republicana, e pelo fato da Irlanda fazer parte, a Irlanda independente, tá? Fazer parte da União Europeia, eu diria que o que seria visto como mais natural seria a Irlanda do Norte se separar, tá? E nesse sentido, sendo um pouquinho mais natural, seria o menos pior. Só que nós temos situações de desmembramento, de separatismos, né? Onde observa-se que geralmente quando uma das forças centrífugas é acionada, o que se tem é um efeito de uma relação em cadeia. Então, ainda que seja uma, ou digamos assim, o menos pior dos cenários fosse a Irlanda do Norte se retirando, nós podemos pegar aqui, por exemplo, o caso da desintegração da ex-Iugoslávia, que eu acho que é muito interessante. Por quê? Porque no início dos anos 90, eu vou usar aqui esse caso como comparação ao Reino Unido, sem sair do assunto, tá bom? No início dos anos 80, a Eslovênia, ela se declarou a sua independência em relação à antiga Iugoslávia. E o que acabou acontecendo é que a Eslovênia tem um caráter mais germânico, próximo, né, da Áustria, com um perfil religioso católico, também tem uma certa semelhança aqui. E uma vez que a Eslovênia se declarou independente, a Alemanha Unificada reconheceu isso, que é algo muito importante no direito internacional público, quando outros pares reconhecem, né, esse aspirante à soberania, e logo depois a Croácia fez o mesmo. Então, perceba que o que se teve no caso da ex-Iugoslávia foi o quê? Uma reação em cadeia, né? Uma vez que se reconheceu a Eslovênia, foi difícil segurar os outros processos emancipatórios. Um exemplo recente também, em proporções maiores, foi a própria desintegração da antiga União Soviética, que era uma superpotência da Guerra Fria e que poucos diriam que a Guerra Fria iria acabar, quiçá, com a desintegração de um dos seus polos geopolíticos. Então, esses casos aqui, me permitindo, né, me valendo aqui da política comparativa ou da política comparada, eles permitem que a gente tenha aqui uma perspectiva, um prognóstico bastante razoável do que poderia acontecer com o Reino Unido, que muito provavelmente seria uma fragmentação total, embora eu acredite na força política, simbólica, econômica e de soft power de Londres. Tá?
2: Essas tensões recentes, sectárias, que acontecem na Irlanda do Norte, elas podem fragilizar novamente o acordo político que foi construído lá em 1998?
0: Podem, sim. Por quê? Porque o contexto internacional, o contexto geopolítico do final do século passado, ele é totalmente distinto de um contexto em que nós temos agora, em 2026, né? Se nós formos fazer uma análise do sistema internacional, nós vamos perceber que em 98 tinha-se uma dinâmica mais pró-globalização, certo? Havia já uma integração já do Reino Unido no que era a recente União Europeia, que surgiu propriamente com o Tratado de Maastricht em 1992. Então nós tínhamos um cenário mais globalista. Hoje em dia nós vivemos o que alguns chamam de globalization, que é uma lentificação da globalização, ou mesmo uma desglobalização, como alguns também preferem falar. E muitas vezes essa desglobalização, ela vem com desafios nacionalistas, né? Elas vêm propondo rupturas do Estado Nacional. Também um outro elemento que é muito importante nós termos em mente é pensar como que a política externa dessa enorme potência ainda gigantesca que é os Estados Unidos, tendo um líder político tão volátil politicamente e defensor de propostas nacionalistas econômicos, leia esse protecionismo alfandegário, protecionismo comercial, acabam fazendo com que pequenos países, né, porque nós chamamos de países, né, Irlanda do Norte, membros do Reino Unido, né, país de Gales, Escócia, pequenos países busquem proteção em acordos regionais onde eles não seriam, digamos assim, engolidos na sua pequenez diante de todo o sistema internacional, porque eles estariam de mãos dadas com o bloco regional, concorda? Então, isso é, digamos assim, mais um pouquinho de gasolina que é jogado nesse combustível nacionalista que se tem. O elemento Donald Trump, o elemento protecionista, o elemento desglobalista do período internacional que nós vivemos. Isso sim também é muito importante e encoraja encoraja esses estados a buscarem isso, até mesmo pelo fato de que mesmo em 2016, quando o processo do Brexit se iniciou, o que acabou acontecendo é que a aspiração desses países membros do Reino Unido era de ficar, de permanecer na União Europeia. Então, houve aí basicamente uma rachadura no Reino Unido, que até lembra um pouquinho, né, as guerras religiosas que ocorreram no século XVII, que promoveram também uma rachadura em toda a cristandade europeia. É muito semelhante à dinâmica também.
1: Agora, vamos supor, Marcos, que o Reino Unido se fragmente. Como é que ele ficaria diante de um Conselho de Segurança da ONU, diante de um G7, diante de uma OTAN?
0: É muito interessante essa pergunta. E, de novo, em relações internacionais, em ciência política, nós temos aí a história, que é o nosso laboratório e que nós utilizamos para efeitos comparativos aqui da nossa análise. Então, veja bem, vamos pegar o caso da União Soviética, que eu mencionei também anteriormente. A antiga União Soviética era um membro originário permanente do Conselho de Segurança das Nações Unidas. E aí, quando houve a queda do Muro de Berlim em 89 e a posterior fragmentação da União Soviética em 1991, a gente também poderia fazer a mesma pergunta, não é verdade? Bom, e aí, quem vai ser esse membro permanente do Conselho de Segurança das Nações Unidas? E o que se entendeu naquela época, né? Foi uma interpretação informal, mas que ela pareceu lógica e que reduziria muitos atritos diplomáticos. Bom, a Rússia, né, com a capital Moscou, seria, portanto, como o é até hoje, a herdeira internacional vestfaliana, soberana da antiga União Soviética. E creio que num cenário hipotético em que houvesse essa fragmentação do Reino Unido, eu ressalvo aqui que ela não é impossível, já aconteceu com o Império Romano, com a antiga Iugoslávia, o Estado não é uma entidade natural e cristalizada. Portanto, ela é possível, embora eu creia improvável. O que eu acredito que pela prática costumeira do direito internacional aconteceria é que Londres, uma Inglaterra supostamente independente, herdaria esse lugar, tá? Assim como ocorreu com Moscou em 1991 diante, tá? Eu acho que esse é um paralelo importante, e o direito internacional e a diplomacia, eles costumam se guiar muito pela tradição. O direito internacional tem como fonte de direito das mais importantes o costume internacional. E eu acho que, sem dúvida, essa seria a alternativa mais provável diante dessa situação, frente ao Conselho de Segurança das Nações Unidas e ao status de membro permanente que o Reino Unido atualmente possui.
2: Esses movimentos separatistas, eles são independentes entre si ou eles podem se articular para se livrar de vez de Londres?
0: Eles podem se articular pela aquela lógica da política, né? E aí eu vou lembrar de novo o Carl Schmitt aqui numa outra passagem, que é a ideia de que a política é uma relação do amigo e do inimigo, e portanto, se eles têm um inimigo comum, que é Londres, né? Apesar das diferenças que existem entre esses países membros do Reino Unido, eles têm uma solda, eles têm uma cola em comum, que é o fato de que eles desgostam, digamos assim, dessa autoridade londrina. Então, eles podem ter, sim, uma articulação política. O que eu não acho que eles fariam, salvo o caso da Irlanda do Norte, que eu vou explicar, o que eu não acho que eles fariam é criar um outro Estado soberano, todos eles juntos. Por exemplo, né, País de Gales, Escócia, Irlanda do Norte formando um novo Estado soberano. Até porque temos ali a ilha da Irlanda como, né, um acidente geográfico importante que os separaria. Eu acho que é mais provável numa eventual separação, que é inclusive aquela que eu mencionei que é mais possível, da Irlanda do Norte, ela ser absorvida pelo próprio Estado da República Irlandesa, que é membro da União Europeia. Então, nesse sentido, eles só teriam em comum o fato de terem Londres como seu principal obstáculo à independência. Nada muito mais do que isso.
1: Essa fragmentação podia provocar um efeito dominó na Commonwealth também?
0: Seria, mas a Commonwealth, ela não tem a mesma solidez política que o Reino Unido, certo? Então, ainda que sim, porque se você pensar, afinal de contas, tudo está girando, tanto em termos de Reino Unido como de Commonwealth, em torno de Londres. Então, esse processo, ele estaria facilitado, né? Sempre que o centro do poder se fragiliza, as partes tendem a se fortalecer. Então, digamos assim, é um caminho, digamos, lógico, natural, que poderia ocorrer, mas a Commonwealth, ela não tem as mesmas pressões soberanistas, porque os países membros da Commonwealth, como o Canadá, por exemplo, já são efetivamente soberanos. as pressões não seriam as mesmas, na mesma intensidade.
2: Agora, o país de Gales, ele representa uma ameaça real à integridade territorial britânica ou ele está muito atrás dos outros dois?
0: Eu acho que ele está atrás dos outros dois, né? A Escócia tem essa limitação de direito que pode ser superada pela legitimidade prática, política. E, de novo, concluindo aqui, né, de certa maneira direcionando o argumento, a Irlanda do Norte é a que seria aí a candidata mais provável, até por razões geográficas. Tem fronteira com a União Europeia, né, e assim por diante. Eu creio que Cardiff e, portanto, aí o país de Gales não teria aí o mesmo poder de fazer isso sozinho, mas poderia fazer peso frente aos outros. Isso é muito importante. Então, sozinho, dificilmente esse movimento viria de Cardiff. Mas se você for pensar, tendo como pano de fundo aqui o que aconteceu na ex-Iugoslávia, se esse processo fosse detonado em outros países do Reino Unido, poderia acontecer do país de Gales surfar nessa onda, né? Pegar carona nesse movimento. E aí, pela inércia, conseguir a sua soberania. Mas dificilmente esse processo, ele teria como epicentro Cardiff.
1: Fato é que desde o Brexit, o número de primeiros ministros que passam pelo Reino Unido foram 7 em 10 anos. O Andy Burnham, ele tentando unificar, a coisa não tá muito boa para ele nesse momento, mas ele tentando apaziguar, botar água na fervura, ele poderia defender um retrocesso, tipo, vamos deixar o Brexit de lado, vamos pedir para a União Europeia nos aceitar?
0: Ele poderia, mas isso fica, de certa maneira, muito problemático se a gente pensar que um processo de integração regional, geralmente quando nós fazemos as leituras históricas, nós pensamos somente nas datas em que os acordos foram assinados, né? Mas, na verdade, tem ali uma lista burocrática, administrativa, de processos de integração e desintegração, desgravamento em determinados setores específicos. Então, é uma teia burocrática, não só diplomática, há uma teia burocrática em termos de direito administrativo, alfandegário, que é muito complexo. E aí, o que acaba acontecendo? Existe uma inércia institucional muito forte. Uma inércia, se você está dentro, para desfazer esse emaranhado de teias administrativas, é muito complicado. E aí, uma vez desfeito, né, imagina que você ali desfez os nós de um novelo complexo. Depois, para recolocá-los é igualmente difícil. Então, isso pode acontecer. A minha resposta é sim, é afirmativa. No entanto, isso não pode acontecer de forma rápida. E aí, no sentido que você colocou, né, de colocar panos quentes, eu diria assim, de apagar esse incêndio emancipacionista que ocorre no Reino Unido, ele não teria como ter resultados de curto prazo lançando mão dessa ferramenta, entendeu? Porque ela não vai ter resultado no curto prazo. Não é uma reintegração, não se faria facilmente. E, portanto, essa cartada, ela teria uma lentidão que seria perigosa, porque essas demandas separatistas, elas estão no momento histórico mais convergente que nós já pudemos ver nos últimos tempos.
2: De 0 a 10, o quanto seria ruim para a imagem do Reino Unido perder esses territórios?
0: 0 sendo o pior cenário e 10 sendo o melhor. Eu diria que 0, né? 0 é muito ruim para Londres perder isso, né? Se nós formos desdobrar as dimensões do poder, né, em hard power, soft power, vejamos bem, do ponto de vista do hard power, a gente teria uma dificuldade ali, muito provavelmente Londres reteria as principais faculdades do ponto de vista militar geopolítico, mas ainda assim esse poder militar, fiscal, que mantém os exércitos, que mantém os estados, ficaria muito fragmentado. Do ponto de vista político, toda essa união simbólica também, né, do ponto de vista político, desse Reino Unido central em Londres, centralizado em Londres, e acho que cada vez mais importante a dimensão do soft power, toda uma simbologia, uma série de valores, uma série de normas, de princípios ligados ao liberalismo, ao conservadorismo, à tradição, né, a todo um estilo de vida britânico, ficaria simplesmente estilhaçado, acho que esse é o termo, né? Esse é o termo, ficaria simplesmente estilhaçado. Da mesma maneira que nós vimos aí grandes impérios ruir, isso é possível de acontecer, mas seria um grande marco histórico. Seria um grande marco histórico. Diria que, infelizmente, é 0, para ser um pouco mais otimista, 1. Não tem lado bom, não tem lado bom. Só teria bom para aqueles que se tornaram emancipados, né? Porque eles ganhariam mais autonomia política e administrativa.
1: Você acha que haveria algum problema numa eventual fragmentação? Por exemplo, o arsenal nuclear britânico hoje que está na Escócia, ele seria devolvido à Inglaterra tranquilamente ou não?
0: É, aí de novo, eu acho interessante a gente fazer um paralelo aqui com a desintegração da antiga União Soviética, não com a desintegração da antiga Iugoslávia, porque houve problemas muito semelhantes que diziam respeito a Moscou, né, em relação a Kiev. A Ucrânia também tinha ali importantes arsenais nucleares e que, portanto, quando houve a desintegração da União Soviética, a Rússia acabou trazendo, né, todo esse poderio para si. E o que eu acho que aconteceria, até mesmo porque nesse caso, falando de armas nucleares, haveria um interesse muito forte da comunidade internacional na não proliferação, que lembra que é o paradigma do regime atual de armas nucleares. Não é o paradigma da regulamentação pura e simplesmente, é o da não proliferação. Então seria totalmente contrário ao regime internacional e ao interesse das grandes potências globais que a gente tivesse um novo Estado menor e independente detentor de armas nucleares. Muito provavelmente, eu acho que aqui, de novo, o destino seria semelhante ao que aconteceu na antiga União Soviética. Acho que Londres tenderia a reter esses artefatos para si, até porque seria o interesse, né, da comunidade internacional de se ter isso centralizado em um único Estado, que ainda assim seria o mais forte deles, ainda que separados. Um outro aspecto importante é que eu acho relevante a gente considerar aqui, que ainda que fosse politicamente conflitivo essa desintegração, e ela mostra, né, uma ausência total de consenso entre as partes, é muito improvável que os países independentes entrem em conflito entre si. Pelo nível de interdependência econômica, pelo compartilhamento de valores, pelo compartilhamento de normas em termos de relações internacionais, de respeito aos direitos humanos, pelo próprio nível de desenvolvimento que essas regiões, malgrado suas assimetrias, têm, conflito entre eles eu acharia muito improvável, mas creio que Londres reteria, sim, o principal potencial bélico do Estado soberano, né? E aí, em particular, esse que é de natureza atômica.
2: O que você acha mais fácil acontecer? A Catalunha se separar da Espanha ou o Reino Unido perder Escócia, perder País de Gales e a Irlanda do Norte?
0: Olha, eu acho difícil responder a sua pergunta, mas eu creio que talvez a Catalunha se separar da Espanha seria um pouco mais difícil. Eu acho que esses membros do Reino Unido, eles têm ali um desenho administrativo, institucional, muito mais consolidado do que a autonomia catalã. Então, por exemplo, países, né? Muitas vezes isso não aparece tanto na mídia, geralmente nós temos referência ao Estado soberano, Reino Unido, a Londres, ao seu primeiro-ministro, ao seu rei, mas para quem está mais próximo, como vocês jornalistas e nós professores e analistas, nós sabemos que o País de Gales tem a sua própria administração pública, a Escócia tem a sua própria administração pública, sua capital, seu PIB, né? Tem uma história importante do ponto de vista nacional e cultural distinto, tem, que é o caso da Catalunha, mas também tem um primeiro-ministro. Então, há uma administração estatal muito melhor desenhada no nível subnacional dos países que fazem parte do Reino Unido, compreendem? Há já uma estrutura prévia administrativa e política nesses membros que existe, de certa maneira, na Catalunha, mas não tão madura.
1: Marcos, então, se você tivesse que apostar umas fichas em quem largaria a mão do Reino Unido, você apostaria, pelo que eu tô entendendo, na Irlanda do Norte.
0: Eu não sou fã de apostas, tá? Já deixa isso bem claro.
1: Nessa é um assunto polêmico.
0: Vocês gostam de me provocar com essa questão da aposta. Eu diria que sim, mas brincadeiras à parte, eu diria que sim. Eu diria que é mais provável, se eu tivesse que dar um palpite, eu diria que por causa dessa estruturação que a gente tem no nível dos países membros do Reino Unido. Por quê? Porque não é só uma mobilização dos povos e de pessoas, mas isso precisa encontrar uma instrumentalização, uma canalização por meios políticos administrativos. E isso já está muito mais maduro no nível dos países membros do Reino Unido do que, por exemplo, na Catalunha espanhola.
1: Mas aí, grande parte do território do que a gente conhece como Reino Unido hoje vai embora, né, com a Irlanda.
0: Iria embora. Não só com a Irlanda, mas também quem está na ilha da Grã-Bretanha, né? Ficaria somente a parte, provavelmente, da Inglaterra ali, girando em torno de Londres. Digamos assim, seria um cenário improvável, tá? Seria um cenário que é incomum, Mas, ao mesmo tempo, eu volto ao nosso laboratório, né? Qual é o laboratório do cientista político? É a história. Então, se nós olharmos para trás, né, um pouquinho, nós vamos ver que aconteceu com a ex-Iugoslávia, aconteceu com uma superpotência que foi a União das Repúblicas Socialistas Soviéticas. Não é impossível que aconteça com o Reino Unido, embora eu ache improvável.
2: Se uma dessas nações deixasse o Reino Unido, quais seriam os impactos sobre o peso militar, econômico e diplomático de Londres e também sobre o futuro da Commonwealth?
0: Bom, o que aconteceria aqui é que basicamente nós teríamos um herdeiro menor desse Estado Reino Unido, que seria a Inglaterra. Nada impediria que os países da Commonwealth, pelo menos do ponto de vista institucional, do ponto de vista legal, que eles continuassem ligados a Londres. Tá? Mas os próprios países da Commonwealth, eles também têm, assim, digamos assim, uma aspiração, não que eles precisem de uma soberania, porque eles já têm, mas uma aspiração de liberdade e de desvinculação maior em relação a Londres. E aí eu lembro aqui a lógica da política, né? Sempre que o poder central se enfraquece, os poderes locais ou os poderes das forças centrífugas aumentam. Então, isso sim, poderia acontecer com a Commonwealth. A resposta é afirmativa. Creio eu que Londres é muito rica, uma Inglaterra como Estado soberano independente seria igualmente rica. E acho que o mais provável é que os outros países que não a Inglaterra tenderiam a querer fazer parte da União Europeia, e aí, paradoxalmente, a Inglaterra ficaria isolada, né? Ficaria isolada, tentando eventualmente no futuro fazer um esforço de reaproximação ou mesmo de reintegração com a União Europeia. Veja que esse cenário é um cenário curioso, mas muito provável. Por quê? Porque ele está na causa subjacente das buscas por emancipação e autonomia dos países membros do Reino Unido. Um dos principais desconfortos, para usar um eufemismo diplomático, um dos principais desconfortos dos membros do Reino Unido é exatamente o fato de que eles não queriam o Brexit, eles não queriam sair da União Europeia. Há uma série de benefícios de fazer parte de um processo de integração avançadíssimo como era o da União Europeia, do ponto de vista da cidadania, de passaporte, do ponto de vista de acesso a mercados e assim por diante. Então é muito provável que não houvesse somente um movimento de saída, no sentido de saída para fora especificamente do Reino Unido, mas também um movimento de entrada na União Europeia, de adesão à União Europeia, que inclusive tem tentado fazer isso com alguns países no seu entorno, e mesmo buscar aproximações bastante significativas com o Canadá, por exemplo, né, com o status de membro associado. Então esse é um processo que poderia sim acontecer e que paradoxalmente faria com que a Inglaterra, que foi a promotora do Brexit, que foi o epicentro do Brexit, ficasse num primeiro momento, eu diria que no curto e no médio prazo, isolada econômica e politicamente. E aí as forças de longo prazo seriam para que a Inglaterra entrasse na União Europeia como um membro, digamos assim, inglês, e não como Reino Unido, tal como era na União Europeia e é no Conselho de Segurança da ONU.
1: A gente acompanhou a análise geopolítica do professor Marcos Figueiredo, professor de Relações Internacionais do IBMEC do Rio. Professor Marcos, muito obrigado por essa aula sobre Grã-Bretanha, Reino Unido. Vamos esperar o que vai acontecer. Espero que você tenha gostado de conversar comigo e com a Mel e com os nossos ouvintes.
0: Para mim foi um prazer conversar com você, com a Mel e com os ouvintes também. É sempre um prazer. Tô à disposição.
2: Obrigada, Marcos. Um abraço e até a próxima.
0: Um abraço, tudo de bom.
2: A gente tá sem tempo, o relógio tá correndo. Vamos chamar o segundo convidado.
1: O Mundioca tem o prazer de falar mais uma vez com José Renato Ferraz, professor de Relações Internacionais da Universidade Federal de Santa Maria. Professor, muito obrigado mais uma vez por estar conosco, por ter aceito o nosso convite. Tudo bom?
3: Tudo ótimo, agradeço mais uma vez participar. Se eu não estiver enganado na contagem, Marcelo, acho que é a terceira vez desse ano.
2: Opa, daqui a pouco a gente já vai enviar o cartão Mundioker Premium. É só quando fizer 5 vezes, né, Marcelo? Bom, brincadeira à parte. Professor José Renato, o que o Brexit tem a ver com os movimentos nacionalistas e os pedidos por independência de Escócia, País de Gales, Irlanda?
3: Interessante a pergunta, Melina, agradeço pela pergunta. De fato, parece que há 10 anos atrás abriu, de fato, a caixa de Pandora, né? Porque o Brexit, em especial, a pergunta era se o Reino Unido precisava da Europa. Agora, 10 anos depois, a pergunta é se as nações que pertencem ao Reino Unido se ainda precisam do Reino Unido. Essa, eu acho que é uma questão chave para a gente entender como que o Brexit, ele teve efeito dramático, principalmente na questão econômica, na questão financeira, nos constrangimentos que, evidentemente, tanto em relação à Escócia, principalmente também à Irlanda do Norte e também à Inglaterra. A gente não pode perder isso de vista. Mas é muito curioso que agora gerou todo esse movimento nacionalista da Irlanda do Norte, do País de Gales e principalmente da Escócia. Embora, Meline Marcelo, nosso ouvinte, a Escócia sempre teve já há algum tempo essa postura mais nacionalista, principalmente através do seu partido, né?
1: É, se a gente for olhar a linha histórica, né? A gente vê que esses movimentos de pura independência volta e meia retomam e às vezes a gente tem a impressão que dessa vez vai tá com mais força, mas desta vez diante da decisão que parece que todo o Reino Unido hoje entende que foi errado de ter saído da União Europeia, o quanto isso fomenta esse desejo de separação do Reino Unido e o final do Reino Unido, né?
3: Perfeito, Marcelo. É importante, eu sempre digo para os meus alunos que a gente tem que pensar tanto o indivíduo como instituições como atores racionais. Como todo qualquer ator racional, em tese, a princípio, ele busca maximizar ganhos, minimizar perdas. Pensando no caso do Reino Unido após o Brexit, o que que a gente pode pensar? Será que vale a pena? Eu imagino aqui os escoceses, a Irlanda do Norte e os galenses, eles perguntam, será que continua valendo a pena fazer parte desse Reino Unido? Porque, veja bem, quando era num período de expansão, de projeto naval, e a gente tem que lembrar que o Reino Unido é uma das mais belas construções políticas, né? Mais bem sucedidas da modernidade, né? Essa união permitiu projeção naval, construiu, vamos lembrar, né, Melina, um império mundial, né? Lembrando que no século XIX, o império onde o sol nunca se põe, industrializou-se, tornou Londres o centro financeiro global. E aí a pergunta que eu faço, que eu ligo com aquela ideia do ator racional, tá valendo mais a pena fazer parte ou não fazer mais parte, né? Será que os custos de saída, de independência, de autonomia, valem mais a pena do que os custos de manutenção?
1: Ou seja, a Irlanda do Norte está pensando em voltar a se unificar com a Irlanda. De todas essas mudanças, qual é aquela que a Inglaterra, como a gente conhece, sentiria mais?
3: Caramba, é uma belíssima pergunta, né? Mas o que eu, na minha visão, o que eu acho mais impressionante em todo esse processo de País de Gales, Irlanda do Norte e Escócia é de fato a Irlanda do Norte, né? Esse projeto de não só se separar do Reino Unido, mas essa tentativa agora de uma construção da Grande Irlanda, de unificação da própria ilha. Eu acho que esse processo aí que é bastante interessante, né? E é muito curioso, né, Marcelo e Melina, o nosso ouvinte, nós estamos diante de três movimentos separatistas que têm, evidentemente, suas idiosincrasias, né? São três nacionalismos diferentes, são três histórias diferentes, são três arquiteturas continentais completamente diferentes. Então, Marcelo, sendo mais objetivo e direto na sua resposta, eu acho que o caso da Irlanda seria um caso, assim, extremamente, assim, sensível, né, para, no caso dessa possível separação, né?
2: Eu perguntei uma vez a um inglês, por que que os escoceses não gostam dos ingleses? E ele respondeu assim, vou falar inglês e aí eu traduzo. Because we didn't rule them properly. Você acha que tem esse sentimento, esse antagonismo entre os dois? O inglês dizendo que não governou direito um escocês ou a Escócia?
3: Sim, há de fato, né, rusgas, histórias, ressentimentos, né, de todo o processo histórico desse envolvimento. E há, de fato, essa também, vamos dizer, essa hostilidade mesmo, embora ainda que permaneça, ainda que exista até o presente momento, né, o Reino Unido. Mas é curioso essa ideia de identidade, Melina. Há muitos outros casos, por exemplo, de pessoas que são escoceses, que são irlandeses e são galenses e ingleses, que eles têm essa identidade em relação ao seu próprio país, mas têm a identidade também em ser chamado e se chamar de britânico, né? Aí nós entramos também na questão da própria identidade. E, novamente, eu repito aqui e reitero, né? Foi uma das maiores construções políticas e que, de fato, nós estamos em 2026 ainda se mantém. E eu até vou dizer aqui, antes de vocês me perguntarem isso, eu ainda não vejo ainda como uma possibilidade grande, altíssima, de isso acontecer. Mas, enfim, como existe a música, né, Melina? Eu vejo sinais, né?
1: Agora, vamos supor que a Escócia, que já demonstrou vontade de retornar à União Europeia, consiga fazer isso imediatamente. O quanto o Reino Unido estaria ameaçado efetivamente?
3: Nossa, é interessante, né? Porque ali próximo da Escócia foi descoberto petróleo, gás, então essa saída também, e aí até aqui eu tinha dito da questão da Irlanda, mas também é um peso extremamente gigantesco, né? A perda da Escócia. É até curioso, Melina e Marcelo, a minha tese de doutoramento eu discuto a respeito desse processo, né? De unificação tanto da Escócia, a junção de Escócia, Inglaterra, essa formação da Grã-Bretanha, do próprio Reino Unido. Então, veja, nós estamos falando de algo que aconteceu, por exemplo, quando saiu da dinastia Tudor para a dinastia Stuart. Nós estamos falando algo lá do século XVII. Então, veja que é uma construção secular e que, como disse, vez ou outra os escoceses reivindicaram a saída, né, do próprio Reino Unido, mas aquela questão, né, que eu acho que é importante aqui chamar a atenção, a questão dos custos de permanência e os custos de saída. Parece que para a maioria da população, nos vários plebiscitos que aconteceram, os custos de permanência valiam a pena. A discussão agora é, será que agora os custos de permanência valem a pena? Essa é uma discussão também bastante interessante para a gente refletir, mas acho que um outro ponto que eu queria chamar a atenção é quando a gente fala de separação, vai haver uma série de elementos que devem ser discutidos previamente antes da separação. Nós temos que falar, Marcelo e Melina, de moeda, nós temos que falar de dívida pública, nós temos que falar de defesa, nós temos que falar dessa questão do petróleo, do gás natural no Mar do Norte, né? Então, são vários aspectos que devem ser discutidos de forma prioritária e antecipadamente nesse processo de separação. Repito, será que os custos de saída valem a pena ou não?
2: Essa é uma pergunta que eles têm que se fazer. A Escócia pode conseguir um novo referendo de independência mesmo contra a vontade de Westminster?
3: Eles estão reivindicando essa questão, né, de ter um aspecto mais positivo em relação a isso, para fazer de fato esse plebiscito. E na concepção do Partido Nacional Escocês, eles imaginam que agora eles têm maioria, que o peso da questão do Brexit e a questão também, evidentemente, de terem desejado manter-se na União Europeia, isso pode pesar a favor da separação. É claro, aí o Westminster que vai ter que dar a carta se vai aceitar ou não novamente esse plebiscito, né?
1: Você acha, professor, que essa crise do Reino Unido, né? Isso é resultado só do Brexit ou revela também problemas estruturais mais antigos em distribuição de poder, em distribuição de riqueza, em representação no parlamento? Como é que você avalia isso?
3: Na minha visão, na minha leitura, o Brexit praticamente catalisou muitos desses elementos, como você bem ressaltou, né? Mas evidentemente, como a gente conversou na última vez, né? A respeito dos vários primeiros ministros, né? É muito curioso, né? Mais um capítulo dessa dramática crise que o Reino Unido passa, né? Passa em relação à instabilidade política, passa pela instabilidade econômica, essa questão da possível, né, separação, esses movimentos também nacionalistas. Então, na minha visão, o Brexit de fato, sim, acelerou. Foi vamos dizer assim, um fenômeno que catalisou e colocou praticamente para fora todos esses aspectos, não só em relação aos movimentos nacionalistas, bem como também, vamos chamar a atenção, das perdas que aconteceram com o Brexit, né? E essa também desejo de autonomia, porque essa questão da autonomia sempre foi um aspecto que tanto os escoceses quanto os irlandeses do norte e principalmente os galenses sempre reivindicaram. Então isso, evidentemente, nesse ano de 2026, para ser mais exato, novamente isso se reforçou, né?
2: E a possibilidade de uma Irlanda unificada, isso está deixando de ser uma questão distante para virar uma pauta concreta?
3: Confesso para ti, Melina, que eu nunca imaginei que isso aconteceria. Até normalmente eu brinco com meus alunos, será que a gente vai ver algum dia a questão da Coreia do Norte e a Coreia do Sul unificada? Aí eles falam, acho que não, hein, professor, é bem improvável. Aí eu brinquei com eles, e aqui brinco com vocês, né? É mais fácil será a Coreia do Norte e Coreia do Sul ou a Irlanda do Norte com a Irlanda, né? Parece agora, Melina, que nós matamos a charada, parece que agora tá muito mais próximo essa possível fusão, essa possível unificação, porque já há desejo de boa parte da população da Irlanda do Norte que isso aconteça. E já há, de fato, um movimento político, principalmente de parlamentares, nesse sentido. Então já há, como novamente eu repito aquela brincadeira, há sinais positivos, há sinais de otimismo em relação a essa possível unificação. E a gente tem que lembrar, né? O século XX foi repleto de muita violência nesse sentido, né? O próprio IRA, nesse sentido, tinha esse papel, né? Em relação a esse desejo, esse ensejo da possível reunificação da Irlanda.
1: Agora, tem um outro fator aí que eu gostaria que você analisasse, que aconteceria com o arsenal nuclear britânico que está baseado na Escócia hoje? Como é que a Escócia, se tornando independente, ela devolveria para a Inglaterra? Ela negociaria com a Inglaterra uma base inglesa dentro da Escócia? Esse tema poderia se tornar um obstáculo para essa eventual separação?
3: Esse eu acho que é um dos mais delicados, se não o tema mais sensível, né, nessa possível independência, né? Eu havia mencionado agora há pouco, né, para a Melina, em relação à questão da moeda, da dívida pública, mas essa questão da defesa, essa questão principalmente desse aparato nuclear é fulcral, né? Então, isso já, por exemplo, já poderia inviabilizar e já, se não inviabilizar, limitar esse processo de independência, porque eu acho muito dificultoso todo esse processo que haveria de transferência, né, desse armamento, de toda também essa tecnologia, porque também a gente tem que pensar, né, os cientistas de todos esses países compartilham conhecimento, compartilham inteligência, compartilham uma série de processos, e aí a partir do processo de independência isso seria interrompido, haveria uma grande ruptura, um grande turning point. Então veja como que não é fácil esse processo de independência, de separação, a questão das fronteiras, a questão das pensões, essa questão que agora há pouco a gente conversou, aderir ou não aderir à União Europeia, então há uma série de pontos, temas sensíveis. Mas esse ponto que você apontou, Marcelo, eu acho que é o tema mais sensível e que, de certa forma, eu falei em viabilizar, mas vamos colocar de uma forma mais correta, mais adequada, limita, né, a essa possibilidade, né?
1: Vamos dizer que a independência escocesa aconteça. A gente sabe que o Reino Unido, a Grã-Bretanha, como alguns querem, é o único país onde os Estados Unidos dividem tecnologia em relação a armas nucleares. Como é que ficaria isso? Um cientista escocês, ele guardaria para ele esse conhecimento? Ele dividiria com quem mais?
3: Caramba, é um plano aqui de a gente ficar pensando, né? Evidentemente há muita confidencialidade, né, em relação a todos esses temas sensíveis, principalmente que envolve essa questão dessa tecnologia, né? E principalmente armamentos dessa natureza, né? E eu imagino que haja, além da questão da confidencialidade, esses cientistas são obrigados a assinar em termos obrigatórios, né? De não haver, principalmente, a passagem dessas informações, todo esse know-how. Eu confesso para ti que eu não sei detalhes em relação a essa questão. Essa questão eu até prometo aqui para você, Melina, pro Marcelo e pro nosso ouvinte ler e estudar um pouco mais a respeito. Mas é um tema bastante interessante esse, né? Em relação a como que ficaria toda essa questão desses detalhes numa possível independência. Então, veja, isso limita demais a questão da independência. Esses pontos que agora a gente conversou aqui, a gente filosofou aqui em relação a, principalmente, essa questão da defesa. O Reino Unido é um país, embora tá num processo de decadência, de declínio econômico cada vez mais latente, mas é uma potência nuclear, é uma potência militar, tem um poder naval também que não é desprezível, né? Então, é interessante, é formidável essa questão de como que todo esses aspectos, como que ficariam num processo de independência, né? Não sei se os movimentos nacionalistas, eles pensam em todos esses detalhes, né? Porque às vezes a gente pensa, né? Determinado partido nacionalista, não, vamos fazer a independência, mas não se pensou em todos esses detalhes que vão ser exigidos na separação, no processo de independência. As coisas, né, Marcelo e Melina, não podem ser feitas só com canetada, há necessidade de estudo, né?
2: O país de Gales representa uma ameaça territorial ou ele tá muito atrás da Escócia e da Irlanda do Norte nesse quesito?
3: O país de Gales é um caso curioso, né? Eles, evidentemente, também há o movimento nacionalista, há essa necessidade, sim, da independência, mas o próprio parlamento disse que para esse governo atual, para essa situação atual, não há esse desejo, embora a necessidade de maior autonomia. Então, o país de Gales, vamos dizer assim, tá no stand-by, né? Vai deixar para mais alguns anos essa discussão ela se avolumar. Então, se a gente fosse colocar num quadro aqui quais estágios estariam mais avançados, a Escócia, que já tem uma tradição dessa necessidade de independência, de separação, e o Partido Nacionalista Escocês, já tem essa tradição, e é um partido que normalmente também governa a Escócia. A Irlanda estaria num segundo patamar nesse sentido, E o País de Gales eu acho que estaria em um terceiro lugar, né? Nessa prateleira de, em relação a essa necessidade agora de independência, né? Então, o próprio governo, né, admitiu, não, para agora não, mas queremos mais autonomia. Talvez para os próximos anos a gente possa voltar a essa discussão. Embora, imagino que vocês devem ter consultado e pesquisado a respeito disso, houve mais ou menos um acordo prévio entre os três partidos nacionalistas nesses três países nesse sentido, né?
1: O fato é, com a Irlanda do Norte chegando junto da Irlanda, metade da ilha ia embora também, né? Territorialmente falando.
3: De fato, completamente, Marcelo, completamente. É uma perda territorial extremamente significativa, né? A gente não pode esquecer, temos que lembrar que a maior população do Reino Unido ainda está na Inglaterra, né? A Inglaterra, de fato, tem um peso em relação se as discussões forem de forma conjunta, né? Por exemplo, se houver um processo em que todos votassem, porque se a gente for lembrar, o próprio caso do Brexit, né? Foram os ingleses, né? Principalmente nas zonas rurais, que votaram a favor, né? E a votação expressiva na Inglaterra, por ter uma população maior, que acabou causando isso, né? Que eu chamei de caixa de Pandora. Então, veja que coisa delicada, que coisa sensível. Então, essa decisão também depende dos ingleses, né? Não é uma decisão única e exclusiva, evidentemente, de escoceses e irlandeses do norte e também dos galenses. Então, veja como que é um assunto extremamente complexo, né? E multifacetado. Há uma série de razões em relação a essa independência, mas, novamente, aqui eu reforço e reitero. Na minha leitura, na minha visão, o Brexit foi teve um efeito catalisador nesse processo, novamente, que se reforçou de nacionalismo, né?
2: Agora, a eventual fragmentação do Reino Unido, ela enfraquece a posição de Londres dentro da OTAN?
3: Imagino que não, né? Porque ainda vai permanecer como uma potência nuclear, uma potência militar, uma potência naval, né? Esse é um ponto importante, mas evidentemente essa fragmentação, toda perda territorial, ela tem o seu custo, né? E realmente a Inglaterra, vamos colocar aqui numa hipotética situação, a Inglaterra ainda se manteria ali no topo junto com a França como as duas potências nucleares, né? Do bloco europeu, né? E realmente ela já vem perdendo, a gente conversou na última vez, em relação a essa perda cada vez maior do ponto de vista econômico, do ponto de vista comercial, a própria instabilidade política, essa instabilidade econômica com a sucessão de diversos primeiros ministros e esse caso, né, que a gente acompanha agora, analisando hoje, dessa dramática possibilidade de fragmentação, acentua cada vez mais vamos dizer assim, o declínio relativo dos ingleses. Não sei se o Marcelo se lembra daquela brincadeira que eu fiz numa das nossas conversas, quando eu disse que a Inglaterra parece que está disputando a Sul-Americana, né? Parece que vai ficar nisso aí, Marcelo.
1: E essa tua análise vale também para Conselho de Segurança da ONU, para o G7, por exemplo, ou não? Ou o Reino Unido vai ter que negociar sua preponderância aí nesses lugares?
3: Que coisa curiosa, né? Porque com a separação, quem tem o assento permanente e que tem poder de veto é o Reino Unido. Então, nesse processo de independência, de estruturação ou fragmentação do Reino Unido, teria que ser novamente revisto essa questão. Quem teria o assento? A Inglaterra, a Escócia, a Irlanda ou o País de Gales? Então, também é uma discussão bastante interessante, né? Do que aconteceria, né? Provavelmente caberia, então, à Inglaterra, que seria, vamos dizer assim, a herdeira, né, do Reino Unido. Mas também aqui eu coloco numa questão muito hipotética, né? Mas, Marcelo, sim, seria além da perda territorial, além da perda econômica, esse declínio cada vez mais acentuado da questão econômica e essa fragmentação, sim, levaria ainda mais questionamentos do papel de se manter a Inglaterra com esse papel de assento permanente, né? Eu acho até interessante, né? Entrando nesse assunto, vocês me provocaram, agora eu vou falar mais um pouquinho, né? A própria questão que o Brasil, evidentemente, há muito tempo, né? No Lula 1.0, 2.0, sempre reivindicou essa questão da mudança na arquitetura institucional da ONU, né? Veja que um processo desse que nós estamos mencionando hoje levaria novamente talvez essa discussão, porque veja, a arquitetura institucional mundial parece que mantém-se inalterada pós Segunda Guerra Mundial, principalmente no que tange aos 5 membros permanentes do Conselho de Segurança da ONU. O Brasil tem reivindicado isso já há muito tempo, né, em relação a essa mudança nessa estrutura, né? Nós tivemos agora há pouco o 81º encontro, né, da Organização das Nações Unidas, da Assembleia, e novamente foi questionado algo nesse sentido, né, Marcelo e Melina?
2: Agora, que triste fim do Reino Unido, né? Eles perderam várias colônias agora estão prestes a perder a sua integridade territorial. O futuro não está muito promissor para eles. Gostaria que você comentasse.
3: É, não está muito promissor, não. Cada vez mais esse acento, essa fragmentação que a gente está analisando aqui, evidentemente, com os dados, as evidências que nós temos até o presente momento, é o que eu chamei, né, a instabilidade política, a instabilidade econômica cada vez também mais presente, a perda desse império, que foi um império extremamente poderoso no século XIX e que passou o bastão, né, para sua antiga colônia, os Estados Unidos, e que, curiosamente, a gente já percebe, e aqui faço aqui uma projeção de análise, a Índia, que também foi uma colônia da Inglaterra, que provavelmente nesse século XXI vai desempenhar um papel extremamente extraordinário e de protagonismo, né? Até também ocupando um pouco o papel da sua metrópole, né? Então é muito curioso que hoje dois países que foram colônias da Inglaterra, né, do Reino Unido, hoje os Estados Unidos, que é a grande superpotência militar do mundo e que não quer perder esse prestígio, esse protagonismo, e provavelmente não vai perder nas próximas décadas, e a Índia, que também desponta como uma das grandes potências, além de ser uma potência nuclear, também como uma potência econômica. E aí, evidentemente, como a gente está conversando aqui, cada vez mais esse declínio, cada vez mais essa decadência daquilo que já foi um grande império no século XIX, né? E eu vejo, sim, com bastante pessimismo, né? Eu até havia conversado com o Marcelo na última vez, esse primeiro-ministro, o Burhan, ele tem um papel muito importante de tentar manter-se até pelo menos até o final do ano de 2026, mas falando sério, para 2027, né? Para dar, de fato, uma estabilidade política, né? E estabilidade política leva a estabilidade econômica, né? Mas esse, sim, Melina, é mais um quadro crítico dessa dramática situação de um império cada vez mais em frangalhos, né?
1: Aproveitando que você lembrou dele, o Andy Burnham, ele pode tentar, para se manter, para não deixar essa fragmentação acontecer, fazer, sei lá, um novo plebiscito, e a gente sabe que aí ele vai ter que passar por um processo todo de tentar reverter o Brexit e voltar à União Europeia? Isso seria uma coisa viável na tua visão?
3: Eu acho que é um ponto importante, né? Seria uma jogada de mestre, de fato, se ele fizesse algo nesse sentido, porque vamos lembrar, né? O Cameron fez algo nesse sentido, acabou perdendo, né? Ele fez uma aposta, acabou perdendo. Ele poderia fazer talvez uma aposta nesse sentido, sondando mais ou menos a opinião pública e percebendo, não, eu acho que é melhor a gente retornar há 10 anos atrás, né? Cometemos o erro, admitimos o erro, e agora é necessário fazer essa correção de rumo, né? Eu acho que essa seria uma grande jogada de mestre se ele fizesse algo nesse sentido. Poderia até mais ou menos estancar, né? Vamos dizer dessa forma, esses movimentos nacionalistas, porque eles ganharam força, né? Ganharam força com essa insatisfação em relação a essa situação de terem saído da União Europeia, sendo que eles eram favoráveis à manutenção da União Europeia. Então é interessante, né, Marcelo e Melina? A ideia, né? O slogan era take back control, era essa questão de devolver a soberania ao Reino Unido. Acabou reabrindo a pergunta, quem afinal deve ser soberano dentro do Reino Unido? Então veja que um processo que foi desencadeado há 10 anos atrás, a gente está agora analisando em 2026, 10 anos que se passaram, e enfim, é uma discussão assim formidável, né? Essa questão de como que um processo catalisou uma sucessão, né, de eventos que podem evidentemente gerar o que a gente está mais ou menos aqui projetando, o que a gente está aqui filosofando em relação a essa fragmentação.
2: Eu estou lendo aqui numa breve pesquisa que eu fiz que essa é uma demanda antiga, né? A Escócia era um reino independente em 1707, a Irlanda do Norte em 1921 e o País de Gales entre 1535 e 1542. Você acha que, apesar do tempo, essa reivindicação ela era inevitável?
3: Ah, era inevitável. Eu até me recordo de uma conversa que a gente teve quando eu disse que quando morreu a imortal rainha, né, Elizabeth II, e que eu tinha mais ou menos dito para vocês, não sei se vocês se lembram, que eu havia comentado que, nossa, a rainha morreu, acho que vai recomeçar todos aqueles movimentos nacionalistas, né? Infelizmente o rei Charles não tem o mesmo carisma da rainha, provavelmente vai ser retomado esses movimentos nacionalistas, a reivindicação por mais autonomia, a reivindicação por independência, e dito e feito, né? Era um processo quase inevitável, né? Agora a pergunta que fica, será que vai de fato agora acontecer, na nossa conversa de hoje eu disse que parece que eles estão pesando na balança. Os custos de separação parece que valem mais a pena do que os custos de manutenção. Mas há todos aqueles pontos sensíveis que eu chamei a atenção de vocês. Vamos lembrar, a moeda, a dívida pública, a questão de defesa, a questão de tecnologia, a questão do petróleo, a questão do gás no Mar do Norte. Então há uma série de pontos sensíveis que, havendo plebiscito e havendo a aprovação, tudo isso terá que ser discutido, né? Como também houve em relação a quando o Reino Unido também saiu da União Europeia, né? Novamente, repito e reitero, teve um peso negativo na minha concepção, né?
1: Agora, Zé, o fato pode também dar um efeito dominó? Ou seja, a Commonwealth estar com os dias contados com países que fazem parte dela falando, Reino Unido, se você não consegue se organizar, imagina eu aqui que tô longe de você.
3: Existe essa possibilidade, teoria do dominó, com certeza, cai aqui, cai ali, e há a sucessão de, vamos dizer, de rupturas nesse sentido, sim, eu projeto algo nesse sentido, com certeza, sim, um movimento extremamente avassalador e como a Melina fez aquela a nossa conversa agora há pouco, né? Um império que já não é império, ficando cada vez mais em ruína, né? Praticamente sobrando única e exclusivamente a Inglaterra, né? Imaginem só algo nesse sentido, se a gente fizesse aqui uma viagem no tempo, indo lá pro século XIX, passando por Londres durante o governo da Rainha Vitória, dizer pra Rainha Vitória, olha, Rainha Vitória, lá em 2026 vai iniciar um processo de independência, tudo isso que foi construído aqui vai deixar de existir. Eu imagino que ela não acreditaria na nossa conversa.
2: Tá certo, a gente teve o enorme prazer de conversar sobre a possível desintegração do Reino Unido com o José Renato Ferraz, professor de Relações Internacionais da Universidade Federal de Santa Maria. Eu te agradeço imensamente pela sua atenção, pelo seu carinho com o Mundioca, comigo, com o Marcelo, nossa audiência.
3: Agradeço demais, até uma próxima oportunidade, valeu demais.
1: Até a próxima, professor, um abraço.
3: Valeu, tchau, tchau.
1: Considerações finais, meu.
2: 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Beijos.
1: Tchau, tchau, pessoal. Até a próxima.
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6: Hoje é sexta-feira, 9 de outubro de 2026. A Rússia acusou países ocidentais de incentivar, coordenar e participar do uso de substâncias químicas tóxicas por tropas ucranianas contra cidadãos russos. A declaração foi feita pelo representante permanente da Rússia junto à Organização para a Proibição de Armas Químicas, a OPAC, o Vladimir Taribin. Segundo o diplomata, Moscou já apresentou diversas denúncias a essa organização, incluindo informações sobre produtos e substâncias utilizadas na fabricação de agentes tóxicos que teriam sido fornecidos por países ocidentais. Taribin afirmou ainda que a delegação russa também exibiu fotografias de produtos fabricados na Europa Ocidental, além de vídeos de militares que teriam sido atingidos por ataques químicos. A Polícia Federal e os advogados de defesa de Daniel Vorkaron rebateram a revista Veja, que noticiou um suposto pagamento de R$30 milhões do banqueiro ao Instituto Lula para financiar a produção de um documentário sobre o presidente. Segundo o APF, o ex-dono do Banco Master não prestou depoimento com o teor relatado na matéria, tampouco entregou à instituição anexos, documentos ou informações com o conteúdo descrito. Já a defesa de Vorkaron divulgou uma nota em que não confirma o conteúdo e a autenticidade do áudio divulgado pela Veja. O ex-deputado federal Eduardo Bolsonaro do PL já aparece no Banco Nacional de Monitoramento de Prisões com mandado de prisão em aberto e pendente de cumprimento. A inclusão ocorreu após determinação do ministro Alexandre de Moraes do STF nesta quinta-feira. Eduardo foi condenado a 4 anos e 2 meses de prisão em regime inicial semiaberto pelo crime de coação no curso do processo. Segundo o entendimento do STF, o ex-deputado atuou nos Estados Unidos para pressionar autoridades brasileiras por meio da articulação de sanções internacionais com o objetivo de interferir no julgamento do pai dele, o ex-presidente Jair Bolsonaro.
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6: Informação de momento, na linha vermelha, uma faixa da via está ocupada devido a um acidente envolvendo um carro e uma moto na altura de Cordovil, no sentido centro. Trânsito lento, com pontos de retenção desde a altura da cidade universitária. Dirija com atenção. Leonardo Macaxeiro para o Radar Sputnik. Agora são 3:05. Boa tarde para você.
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10: Breaking History. Começa a revolução contra a dinastia Qin. No último dia 10 de outubro de 1911, aconteceu o levante de Wuchang, dando início à Revolução Xinhai. Esse movimento questionava a dinastia Qing na China, propondo

0: Glória, beleza, Bárbara Pereira e Pedro Henrique Lima na área para revirar os eventos que chacoalharam a China no século XX e levaram à queda de um império milenar.
1: A Revolução Xinhai, ou Revolução Chinesa de 1911, foi o movimento responsável por derrubar a dinastia Qin e estabelecer a República da China. O personagem mais conhecido desse processo foi Sun Yat-sen, líder da Aliança Revolucionária.
0: Hoje vamos focar na crise dessa dinastia e o estopim da revolução com o levante de Yuchen. Quase 300 anos de poder caíram da noite para o dia. Será? Vamos dar uma virada com os nossos convidados de hoje. Agora a gente conversa com Otávio Luiz, ele é professor de História da África e da Ásia da UFPR, a Universidade Federal do Paraná. Otávio, muito obrigada por aceitar o nosso convite aqui do Virada para essa conversa.
2: Eu que agradeço, estou bem animado para a gente conversar um pouquinho sobre China e já aproveito também para deixar aqui meu olá para quem está nos ouvindo.
1: Maravilha, também quero agradecer a sua participação aqui no Virada de História, professor. Professor, como o sistema de dinastias, ele vai predominar na China antes da Primeira República, antes da Revolução de Xinhai?
2: Então, uma pergunta boa, né? Porque a Revolução Republicana Chinesa, ela é basicamente um marco fundamental, não só para a história da China, como para a própria ideia que a gente tem daquilo que talvez a gente pudesse chamar de civilização ou política mais ampla chinesa, né? O sistema dinástico, eu, na verdade, para responder isso, queria pensar aqui em duas situações que não são as mesmas, mas que se sobrepõem. A gente muitas vezes fala de uma China dinástica, assim como a gente também fala de uma China imperial. No geral, essas duas expressões, elas funcionam como, quase como sinônimo, para uma ideia de China pré-moderna, né? A China antes da República e depois também, claro, né, antes da Revolução Comunista, que acontece no final dos anos 40. Esse sistema dinástico, ele precede a China imperial, mas ele também marca toda a existência, né? Os mais de 1.500 anos, né? Quase, na verdade, mais de 2.000 anos que a gente tem de China imperial. Esse sistema dinástico é uma ideia que a gente percebe na própria historiografia chinesa, né? Uma forma com que os textos chineses referem a sua própria história, que é a ideia de que você tem um grupo político que detém uma autoridade de governo. Então, a gente tem algumas dinastias, como, por exemplo, a dinastia Xia, que é uma dinastia que a gente considera lendária. A gente tem a dinastia Shang, que é uma dinastia muito antiga, 2.000 e tantos anos antes de Cristo. E a dinastia Zhou, que é um período bem formativo, e essas dinastias são períodos pré-imperiais. A partir da dinastia Qin e Han, a gente passa a ter o período imperial, que segue, né, até 1911, basicamente, e a gente refere-se aos períodos chineses a partir dessas dinastias. Porque é um sistema que organiza algumas das estruturas políticas, que organiza a estrutura burocrática, que organiza as estruturas institucionais de religião, de literacia, enfim. Então, são basicamente grandes unidades políticas que não são necessariamente famílias, né, porque a gente tem algumas alterações internas, mas é a ideia de um grupo detendo uma autoridade, que a gente pode chamar aqui de Xiangmin, ou mandato celeste, como sendo os legítimos governadores escolhidos pelo céu. Aqui céu a gente pode entender mais ou menos como uma força natural, cósmica, religiosa, até em certa medida, né? Então, o sistema dinástico é isso, são essas divisões baseadas em uma suposta e percebida autoridade concedida pelo próprio cosmos.
0: Agora, professor, só para a gente poder entender, porque são dinastias, como o senhor já apontou, não eram organizadas necessariamente por famílias. Como é que eram essas organizações e se tem elementos que perpassam aí essas variadas dinastias?
2: A gente tem, apesar de não ser possível necessariamente falar de uma única linha familiar, a gente tem a proposta de uma sucessão patrilinear. Então, tecnicamente, uma dinastia, ela escolhe para si um nome, por exemplo, dinastia Han, dinastia Sui, dinastia Tang e assim por diante, a dinastia Ming, né? E dentro dela a gente tem famílias e grupos cadetes e algumas trocas internas, claro, mas há a proposta de um sistema patrilinear. Como há uma construção filosófica, política, de que a dinastia governa porque detém o Xiangmin, o mandato celeste, a gente percebe que a troca dinástica, ela é quase prevista numa lógica política, social,

0: social, religiosa, né? Vai haver um momento que uma dinastia ela vai perder o seu mandato celeste e outra dinastia vai receber esse mandato celeste. Acontece que, em termos práticos, essas mudanças dinásticas nunca são necessariamente pacíficas ou constantes, né? A gente tem vários momentos de desagregação política, a gente tem dinastias que são derrubadas por outras dinastias. Um exemplo é a dinastia Mongol, a Yuan, que derruba a dinastia Song e depois a dinastia Ming, que é uma dinastia de origem Han, ou seja, etnicamente chinesa, digamos assim, derruba a dinastia Mongol. E depois vem a dinastia Manchu, que faz o mesmo. Então a gente tem processos que muitas vezes podem ser sim violentos. O que se mantém estável é. A gente poderia fazer uma comparação, não muito direta, mas eu acho que é didático, com a ideia de monarquias europeias, por exemplo, que ainda que se sucedam e sejam diferentes, elas têm uma continuidade por meio, por exemplo, do cristianismo e da ideia de que o rei ele é ungido, por exemplo. O que se mantém nos casos de sucessão dinástica é exatamente essa ideia de uma autoridade concedida, uma autoridade cósmica, natural, digamos assim, e certos conjuntos de valores que muitas vezes a gente pode chamar de li, que significa ali os rituais, as etiquetas, né? Elas são traços conservadores, digamos assim, de uma sociedade, no sentido de que elas conservam e mantêm alguns conjuntos de compreensões e práticas. Óbvio que a gente vai ter especificidades em cada momento, né? Mas dá para perceber que a própria ideia de que dinastias se sucedem ciclicamente, né? A gente vai ter sempre um ciclo dinástico, uma mudança de concepções de autoridade sendo passada à frente, etc. Eu acho que esse é um aspecto que se mantém. A própria ideia do império, que a gente pode chamar eventualmente de Da, que significa grande, né? Então, por exemplo, o Império Han era o Da Han, o Império Qin era o Da Qin. Essa ideia da grandeza da estrutura social, política, comunitária é algo que se mantém também durante muitos séculos.
1: E, professor, falando sobre essa dimensão religiosa das dinastias, né, que emprestavam a legitimidade para o imperador, e lembrando que é interessante, isso é um aspecto aqui ocidental também, né, porque os reis na Idade Média, na época moderna, também eram legitimados por um poder que na época acreditava-se que vinha de Deus, né, então havia também esse aspecto cosmológico, né, relacionado às dinastias. Mas e no caso de um governo, de um reinado, que acontecesse coisas negativas, como por exemplo, se o governo fosse corrupto ou houvesse desastres naturais, acreditava-se que a dinastia perdia esse direito e podia ser derrubada, era legítima essa derrubada?
0: Essa é uma pergunta interessante porque ela perpassa, digamos, a teoria política e a prática política, né? Algo interessante para eu chegar numa reflexão sobre essa pergunta é a gente pensar que as dinastias, elas escreviam histórias oficiais. Então a gente tem o livro de Han, o livro de Tang e assim por diante, que contaria a história dessas dinastias. Haviam escritórios historiográficos, né, que eram incumbidos de juntar documentos e depois escrever as histórias, mas geralmente as histórias eram escritas retroativamente. Então a dinastia posterior escrevia sobre a dinastia anterior. Isso não implica necessariamente uma percepção negativa da dinastia anterior, ainda que às vezes isso acontecesse, mas o que que isso implica? Isso implica que a percepção posterior dizia que sim, né, que levantes populares, corrupção, mau governo ou essencialmente desastres naturais fossem portentos que indicassem o fim de um mandato celeste. Então, a gente sabe que um dos rios principais da China, o Rio Amarelo, ele está numa região que se abre muito para enchentes. E enchentes do Rio Amarelo estão entre os desastres naturais com o maior número de mortes, por exemplo. Há um ou dois casos específicos com centenas de milhares de mortos em uma enchente. Quando a gente lê o documento posterior, né, uma dinastia escrevendo sobre a anterior, esse tipo de coisa vai ser a comprovação natural, pragmática, cósmica, de que acabou aquela autoridade. Então, aquela dinastia já não tem mais a simpatia da ordem cósmica, né? Não tem mais a simpatia das coisas naturais. Em termos práticos, a gente vai ver que muitas vezes é difícil manter coesão política, há muitas dinastias que se sobrepõem por conflitos. Então a gente vê que talvez em termos mais práticos, né, não necessariamente seria necessário haver um problema como corrupção, etc., para que houvessem levantes. Mas a ideia de que há sinais, né, existem sinais que justificam a manutenção ou a destruição de uma dinastia, é um pensamento que existe no seio de algumas concepções teórico-religiosas, políticas, enfim. É difícil usar o termo, né, porque aqui religião é um pouco diferente. Mas são ideias que estão no seio de formas de pensamento muito antigas, inclusive pré-imperiais, né? A gente tem pessoas como o Kongzi, que é o Confúcio, ou o Lao Tzu, que é o chamado em português muitas vezes de Lao Tse, que escreve o livro do Tao Te Ching. Esses caras, eles viveram, ou enfim, a vida deles é atribuída a períodos que antecedem o próprio Império Chinês. E é deles que a gente tira elementos clássicos do pensamento chinês que perpassam todo o período imperial.
2: Agora, professor, como é que eram os processos de sucessão, né? O senhor falou era patrilinear, e aqui, de alguma forma, já deu um encaminhamento. E qual era o papel das mulheres nessas dinastias? Porque eu, particularmente, tenho interesse em saber, nessas movimentações, como é que as mulheres se organizavam dentro de sistemas como, por exemplo, das dinastias.
0: Pergunta bem interessante também, porque na história da China imperial, né, nós temos duas mulheres apenas que atuam diretamente como imperatrizes. A gente tem uma imperatriz no século VIII, chamada Wu Zetian, que governa por algum tempo, e a gente tem, talvez, a figura mais famosa, que daí já estamos muito perto da Revolução Xinhai, que é a Cixi, que, enfim, governa na virada do século XIX para o XX, começo do século XX, né? Apesar disso, a gente percebe que mulheres atuavam na regência, especialmente quando a gente tinha imperadores mais jovens, e elas eram figuras importantes na vida da corte. Quando a gente está pensando China imperial, e aí aqui eu extrapolo também porque a gente entende por Coreia imperial e Japão imperial, né, os períodos pré-modernos de Coreia e China também, Coreia e Japão, a gente vê que a vida na corte é uma vida organizada ao redor de certas etiquetas e certas representações políticas. Então é como se pessoas tivessem os seus devidos lugares, mas elas jogam com as regras para ascenderem, para conseguirem seus interesses. Então nós percebemos a presença de mulheres atuando de maneira muito diretamente na política, especialmente sucessória, né? A gente pode imaginar, como não poderia deixar de ser, que mães muitas vezes lutam para que seus filhos assumam o governo, às vezes vão contra os próprios filhos, inclusive, é um dos casos que acontece com a Wu Zetian, que é essa imperatriz do século VII, VIII, mas algo que talvez que ajude também a entender um pouco melhor o que isso significa, é a gente se voltar para essa corrente de pensamento muito preponderante, que passa por transformações, mas que aqui no Ocidente nós chamamos genericamente de confucionismo. O confucionismo, ele, muitas vezes visto como religião, inclusive, né? Ele é uma estrutura de pensamento de organização social. Olhando de fora, os clássicos, muitas vezes a gente pode até entender que essa organização social, ela é conservadora e ela é essencialmente patriarcal, porque é uma concepção que prega formas de obediência às estruturas hierárquicas da sociedade. Então, para a vida organizada é preciso haver obediência. E aí tem uma tríade de obediências que muitas vezes é ressaltada para falar do confucionismo, que é a ideia de que o filho obedece ao pai, o empregado obedece ao chefe e a esposa obedece ao marido. Há muito debate sobre esse caráter patriarcal, a gente pode até chamar de machista, que existe nas estruturas que a gente chama de confucianas. Mas o que a gente percebe é que na estrutura política chinesa, essa estrutura parece realmente acontecer, né? A gente tem mulheres regentes, mas na atuação direta imperial, como eu falei, nós temos essas duas imperatrizes em toda a história da China imperial. Então, elas atuam na sucessão, elas atuam na corte, elas são peça-chave nos mandos e nos caminhos políticos que uma dinastia segue, na sucessão interna dessa própria dinastia, mas parece haver uma lógica, pelo menos de percepção externa, né, de organização, que geralmente as impede de serem imperatriz. E por isso as figuras da Wu Zetian e da Cixi são tão chamativas, né? Porque elas são exceções a essa regra.
1: Agora, professor, a China dinástica foi pioneira na criação de um Estado moderno e centralizado. E em vez de depender apenas dos nobres, os imperadores criaram os chamados exames imperiais. Como que isso funcionava? Qualquer cidadão estudioso poderia se tornar um funcionário do governo?
0: Esse é um assunto bem interessante, né? Porque ele é um pouco chocante no sentido de que a gente costuma atrelar uma certa impessoalidade estatal aos avanços modernos do Ocidente. E aí a gente olha para o Império Chinês e vê os Keijiu, que são os exames imperiais, né? Eles são instituídos ali por volta do início do século VII, né? A gente está falando da dinastia Sui e em seguida a dinastia Tang. A dinastia Sui governa por muito pouco tempo. E a dinastia Tang, também muito famosa, que vai popularizar e vai aumentar o processo desses exames imperiais. Então, o que são esses exames? É como se eles fossem concursos públicos, né? Uma coisa meio entre vestibular e concurso público. Eles serviam para formação do que a gente costuma chamar de burocratas letrados, né? São burocratas letrados por quê? Porque o conteúdo que cai nesses exames, que eram dificílimos, muito pouca gente era aprovada, e às vezes, poucas vezes, né, a cada 3 anos, mais ou menos, o que caía nesses exames eram os clássicos. O que a gente entende por clássicos? Os clássicos são os textos que são atribuídos a Confúcio e ao Lao Tzu, né? Então, geralmente Confúcio, né, o livro dos ritos, o livro da música, etc., são textos pré-imperiais que se solidificam e ganham o status de clássico. Então, um burocrata letrado, ele tinha que ser letrado nos clássicos confucianos. E é isso, e saber escrever, ter uma caligrafia boa, saber poesia, saber os ritos, né? Era isso basicamente que ia ser cobrado nesse exame, que tinha alguns, mais tarde, no período Ming, no período Qing, ele ganha 3 graus, né? Ao concurso distrital, ao concurso provincial e ao concurso metropolitano. Ele parece um processo bastante democrático, no sentido de permitir a ascensão de pessoas que não eram nobres. Isso não é mentira, mas é preciso ter algumas ressalvas quando a gente pensa que qualquer cidadão poderia tentar. Em primeiro lugar, a gente pode imaginar que havia um recorte de gênero. Então, homens participavam. Mulheres não podiam participar desses exames imperiais. Grupos que a gente entenderia como infames, como atores, algumas categorias servis, etc., os Xiangmin, esses caras não poderiam participar também. Como havia uma demanda por formação intelectual, muitos anos de estudo, presença de tutores, posse de livros, etc., a gente percebe que isso favorecia famílias que eram ricas, né? Então, famílias com posse de terra, famílias comerciais, pessoas que estavam numa condição de vida que permitia a formação e o cultivo que levava a esses exames. Então, entre esses cortes de gênero, necessidades e raridade dos exames, a gente percebe que, teoricamente, muita gente podia tentar. Na prática, pouca gente ia suceder, né? Tentar é uma coisa, passar é outra, basicamente. E quem passava acabava sendo pessoas que tinham boas conexões e uma boa estrutura de vida. Ainda assim, é muito chamativo, né? Exatamente porque forma-se profissionais imperiais antes de pensar a ascensão imperial por meio meramente do, vou chamar aqui de sangue aristocrático, né?
2: E aí, professor, a gente vai, quando faz uma pesquisa rápida, percebe, né, para nós leigos, que ali neste momento, neste ciclo, não só no momento, nestes vários momentos, esse ciclo dinástico é um ciclo bastante de inovações, né, que traz bastantes descobertas, né? Ali havia ali, por exemplo, foi um período em que a pólvora foi descoberta, a bússola foi descoberta. Que outras invenções e outras descobertas foram feitas ao longo desses ciclos?
0: Legal pensar nisso, né? Porque a China imperial nos traz uma sociedade perceptivelmente engenhosa, preocupada com estruturas hídricas, com arquitetura, com literatura. Então, no campo das invenções mais gerais, que talvez não chamem atenção muito diretamente, a gente tem muita coisa, né? Técnicas hídricas, eu diria que são bem importantes. Várias técnicas arquitetônicas, práticas, são bem interessantes também. Mas quando a gente fala de invenções, existe até um termo clássico, assim, né, para a lista, que a gente pode chamar de Cita Famine, que são as quatro grandes invenções da história da China. A gente está falando aqui de papel, da imprensa, né, no sentido de... da prensa, que muitas vezes a gente associa ao Gutenberg, ela existia na China desde pelo menos, talvez, o século IX, especialmente a partir do século XI. A pólvora e a bússola, como você comentou, são as quatro grandes invenções e os derivados dela, né? Então a gente tem armas de fogo, fogos de artifício, bombas, por exemplo, são associadas. Mas eu diria que talvez o que mais chama atenção é o papel. Porque o papel, ele data do período Han, que é uma das primeiras dinastias imperiais, é a mais famosa, certamente, e talvez até antes, esse papel, o que a gente chamaria de papel sulfite, digamos, né? Ele é importante porque ele torna barato, fácil e rápido a disseminação de textos. Né? Se a gente pensar, a Europa medieval trabalha em cima de pergaminhos, que são feitos com pele de animal, você precisa curar esse couro, limpar, preparar, etc. Os egípcios antigos usavam papiros, né, que é um pouco mais delicado, e o papel, ele vai chegar na Europa via muçulmanos. No século VIII, a gente vai ter um conflito entre o Império Tang e um califado muçulmano chamado Califado Abássida. E nesse conflito vai haver uma troca de tecnologia e o papel chega para os muçulmanos e com o tempo chega à Europa também. Então aqui a gente vê uma troca de tecnologia. A pólvora e a bússola demoram um pouco mais de tempo para serem associadas aos chineses, ainda que circulem. O que me parece tão interessante quanto, mas que circula muito menos, é a máquina de imprensa, né? É a xilogravura. Porque ela surge no período Tang, ela se espalha por outras regiões do que hoje nós consideramos a China, mas ela não chega ao Ocidente, tanto que a gente associa a Gutenberg, né? Ainda assim, a gente poderia falar aqui de alguns dos produtos, né? A seda, óbvio, talvez um dos produtos chineses mais famosos. A porcelana, há uma invenção de fundição de ferro anterior à Europa. A besta, que é uma espécie de é um tipo arco e flecha, né, mas que atira dardos. Então a besta é uma invenção chinesa. O uso do papel moeda. Há formas de relógios astronômicos também. Então há muitas invenções, mas as clássicas, né, as quatro grandes são papel, a máquina de prensa, né, de imprensa, a pólvora e a bússola.
2: Antes dessa conversa com o senhor, eu tenho que confessar que eu dizia aqui na redação, olha, eu não entendo nada de dinastia chinesa, obviamente, primeiro pelo fato de não ser historiadora. O que me vinha à memória ao falar de dinastia são os vasos Ming, né, porque eles foram retratados e muito pelos cinemas. Quando eu penso em vaso Ming, eu lembro de alguma cena em que alguém quebra um vaso e diz, não quebre esse vaso Ming chinês, é caríssimo, né? Porque vem lá, enfim, é histórico. Então, o cinema nos ajuda também a entender algumas dessas histórias que não estudamos muitas vezes na educação formal, né?
0: Sim, o vaso Ming talvez é o tipo de porcelana chinesa mais famosa, né? A China faz porcelanas de muitos tipos desde muito tempo. Esse tipo, que é o Xinhua, que é o azul e branco, ele se torna uma febre entre os europeus modernos. É uma forma de demonstração de riqueza. E aí circula pelo mundo inteiro, assim. É um momento de muita sinofilia. E eu acho que é exatamente por isso que a gente tem essa impressão, tipo, nosso vaso Ming, né? Tem também essa base histórica demonstrando os momentos de contato mais direto entre Ocidente e China.
1: Agora, professor, pra gente encerrar, depois da queda da dinastia Qin em 1912, com a Revolução, e aí já finalmente chegando na Revolução de Xinhai, fica algo de uma memória dessa dinastia? Porque a gente tá falando de uma história com milhares de anos, né? Uma história muito longa, no caso específico da China. Não é algo que vai acabar de uma hora pra outra, vai sair do imaginário da população de uma hora pra outra, né?
0: Essa é uma pergunta com muitas respostas, e algumas talvez mais ou menos polêmicas, né? Existem muitas escolas de interpretação. Eu obviamente não vou segurar vocês aqui muito tempo, e vou tentar dar a minha impressão disso, tá? Muito mais do que uma corrente historiográfica, é como eu leio a China contemporânea. Estou chamando aqui de China contemporânea a China pós-imperial, então da Revolução Xinhai em diante. Certamente muita coisa se mantém. A gente vai ver que na primeira metade do século XX, né, então entre a Revolução Xinhai e a Revolução Comunista, a gente vai ver tentativas próprias de modernização chinesa. Muitos intelectuais vão olhar para a China imperial como um artefato do passado, uma forma quase que de feudalismo, uma traição contra o povo chinês, a depender, né, se a gente está pensando, por exemplo, um discurso que venha do governo, que venha dos revolucionários. Então, textos ali escritos entre 1900 e 1950, eles vão tentar se distanciar dessa China considerada atrasada, feudal, senhorial, para usar um termo melhor, né? Não estou comparando com feudalismo, mas a ideia de que é uma China dos senhores. Só que me parece que isso não necessariamente vai alterar certas concepções, por exemplo, de como religiões funcionam. Então a China basicamente nunca teve a presença forte de religiões deístas, ou seja, religiões que têm a crença em um Deus criador ou essencialmente deuses criadores. A China tem maneiras de espiritualidade que remetem à sua cultura mais antiga e a gente percebe como isso se mantém. Talvez a gente possa perceber uma relação diferente com a ideia de coletividade, né? A formação social da coletividade, ela era uma preocupação dessas correntes espirituais e culturais. E eu sinto que isso se mantém também. As formas de pensamento que a gente percebe pela escrita, então um pensamento que muitas vezes se dá a uma escrita com metáforas, com metonímias, com aforismas, com o que a gente vulgarmente muitas vezes chamaria de sabedoria chinesa, pequenos aforismas, na verdade eles são uma forma de estruturação de pensamento, de estruturação de língua e de aprendizado. Então isso perpassa os diferentes períodos chineses. Claro que a estrutura política hoje é muito diferente e ela seria, em termos práticos, quase que uma antítese do que seria a estrutura política imperial. Mas isso não exclui de maneira alguma clássicos, formas de pensamento e algo que é muito próprio, eu diria, a uma sinosfera, que, na minha opinião, é essa relação específica com a espiritualidade que não passa pelo deísmo e um certo nível de preocupação com o que o passado mostra e o que o futuro traz. Eu vou fazer aqui uma brevíssima reflexão de a gente vai olhar a China no século XIX, ainda imperial, e vai estar no período do século das humilhações. É um período que a China está sendo atacada pelo Japão, pela Inglaterra, depois pela França, pela Alemanha, pelos Estados Unidos, por todo mundo. Ela passa por revoluções, passa por problemas sociais muito graves e hoje é um dos principais jogadores políticos, econômicos e culturais globais. O que aconteceu em 150 anos? Né? Formas de planejamento, relação com o tempo, que é diferente da nossa. Então, já vi algumas pessoas falarem que a China dinástica, ela alega o pensamento do futuro, não é? Então, eu faço, se não para mim, para o meu neto e para as minhas gerações futuras. Há muitas maneiras da gente pensar isso não é geral, mas parece haver uma relação diferente com o próprio tempo. E eu diria que essa relação diferente com o tempo é um tempo que é de maior longo prazo, é legado da construção de estruturas e matrizes de pensamento, matrizes civilizacionais que são milenares.
1: A gente conversou com o professor Otávio Luiz, ele é professor de História da África e da Ásia na Universidade Federal do Paraná. Professor, muito obrigado por essa ótima participação sua aqui no Virada de História e até uma próxima.
0: Eu é que agradeço, eu espero que tenha sido uma conversa interessante e deixo como sugestão, se eu puder, eu escrevi um livro chamado Rota da Seda, que é justamente pensando a relação da China e da Ásia Central com o mundo mais amplo até o século XVI. Foge um pouco do período contemporâneo, mas pode ser um caminho interessante para entender um pouco mais a China. Agradeço muito e um abraço a todo mundo.
2: Até a próxima, hein, professor? Tchau, tchau.
0: Até, tchau, tchau.
1: Agora que a gente passeou pelos eventos, pelo lado factual dessa história, bora entender o que era uma dinastia no mundo oriental, sobretudo na China.
2: Outras tantas dinastias reinaram no país por mais de 2000 anos de império, um poder imenso que não perdia em nada para as grandes monarquias do mundo europeu.
1: Quem conta mais é nosso próximo convidado. Bom, e agora a gente tem o prazer de conversar com o Bruno Pontes. Ele é historiador e pesquisador na área de sinologia da Universidade Federal de Pernambuco. Bruno, seja mais que bem-vindo ao Virada de História, tudo bem?
3: Eu que agradeço o convite e agradeço também aos ouvintes. É sempre um prazer poder falar sobre a China e sobre um tema fascinante como esse. Ainda mais agora que a gente está perto do aniversário da Revolução Republicana, 10 de outubro.
2: Bruno, também te agradeço pela disponibilidade em falar com a gente. Vamos começar pela Revolução, né, de Xing'an em 1911, mas antes da Revolução em si, né, de saber da Revolução em si, o que antecedia essa Revolução? Qual era o contexto que antecede a Revolução?
3: Então, essa revolução tem esse nome, né? Eu queria só esclarecer esse nome, Xing'an, ela também é chamada de Revolução Republicana, porque existe um ciclo de 60 anos no calendário chinês. E nesse ciclo de 60 anos, o ano em que ocorreu a revolução é o ano de Xing'an, que seria o 48º ano nesse ciclo. Então, assim, com relação aos antecedentes que levaram, né? O que possibilitaram essa revolução de acontecer, a gente tem, por exemplo, aquilo que o sinólogo Michael Gaster, ele fala que o movimento revolucionário de 1911 e de 1912, ele deve ser entendido dentro de um contexto maior de uma revolução social do século XX que teria início mesmo na virada do século. Então ele pontua ali de 1900 a 1912, 1914. E essa fase da revolução seria o momento da mudança política, em que a dinastia cai e se estabelece uma república. O que é que a gente tem, então, nesse período de cerca de 10 anos, nessa primeira década do século XX, e que foi tão importante para esse momento em que a gente vai conversar mais hoje, né, que é a Revolução Republicana? A gente tem, primeiro, uma série de políticas reformadoras por parte do governo imperial, são chamadas de novas políticas. Elas têm início por volta em 1901 e 1902, num contexto em que, durante um movimento que ocorreu no norte da China, chamado de Movimento Boxer, que foi um movimento contra os estrangeiros, e contra coisas estrangeiras também, e aí nisso está o cristianismo, e chineses cristãos foram também alvo desse movimento, a China acabou se envolvendo numa guerra com uma série de potências estrangeiras, e foi invadida por um exército que tinha um conjunto dessas potências. Ao sofrer essa derrota, o Império sente a necessidade de reformas. Pouco depois, o Japão, em 1905, vence a Rússia numa guerra. Uma guerra que aconteceu no nordeste da China, em grande parte, no território da Manchúria. Então, a partir daí, essas políticas elas vão se intensificando. A necessidade de reforma ela vai aumentando. A gente tem reformas que são bem substanciais, por exemplo, medidas de proibição à produção e ao consumo de ópio, atestadas por visitantes estrangeiros enviados, por exemplo, pelo Império Britânico para avaliar o grau, o impacto dessas reformas com relação ao ópio e que estavam sendo bem sucedidas. A gente tem também uma reestruturação das forças armadas, abertura de escolas, uma alteração de todo o sistema de concurso público que havia na China até aquele momento, e também duas coisas que são muito importantes. A primeira é um esboço constitucional, um projeto de, dentro de cerca de 10 anos, se promulgar uma constituição no Império. E, a partir daí, um projeto de ter assembleias legislativas e uma Assembleia Nacional. Em 1909, ou seja, perto da Revolução, as assembleias legislativas abrem. E elas abrem no caráter consultivo. Então, os membros da Assembleia eles não tinham poder de decisão, mas eles ainda assim faziam petições para os governadores provinciais. E havia já ali um certo choque entre os governadores, que viam a Assembleia como meramente consultiva, e os membros da Assembleia, que enviavam, às vezes, 40, 50 propostas em alguns casos, e só tinham duas ou três acatadas. Isso vai gerar um grande desconforto por parte dos constitucionalistas chineses, que eram aqueles que defendiam a monarquia constitucional, não defendiam a república, e que era a grande maioria dos letrados, que eram os que faziam os concursos e participavam da administração pública, quando depois o governo lança o seu primeiro gabinete ministerial, e que mais da metade dos membros, ou cerca de metade dos membros desse gabinete ministerial, eram membros da família real. E isso faz um quebra com os constitucionalistas, isso gera uma certa, um desconforto, gera uma animosidade por parte dos constitucionalistas e que deixa ali digamos assim, a cena preparada para quando vem a revolução, muitos deles aderirem aos revolucionários.
1: Sim. Agora, Bruno, a Guerra Civil e o movimento dos boxers, que são eventos aí mais conhecidos da historiografia ocidental e contemporâneos, né, a todo esse declínio aí da dinastia Qing, esses dois eventos vão ofuscar o entendimento desse todo ou da própria Revolução de Xinhai, que é menos conhecida aqui da gente?
3: A Guerra Civil a que se refere, eu imagino que seja do século XX, porque no século XIX tem uma Guerra Civil de proporções difíceis de descrever, possivelmente a maior Guerra Civil da história. Eu acho que em grande parte, sim, a Guerra Civil, o conflito entre os comunistas e os nacionalistas no século XX, a Segunda Guerra Mundial, né, a invasão japonesa, tudo isso acaba por, de certa forma, fazer o interesse gravitar em torno desses temas. A Revolução Republicana, ela foi uma revolução curta, relativamente curta, durou só alguns meses, o Império caiu rapidamente e depois se instaurou uma situação de crise, de instabilidade, que acaba por gerar uma grande confusão. Então o período republicano, o começo do período republicano, ele é muito passado de forma rápida, porque ele é muito confuso. Muitas coisas acontecem, há uma fragmentação política, há uma grande mudança de quem é que tem o controle sobre a capital, quem é que responde pela China, uma mudança de generais e de facções que fazem a coisa ser um pouco confusa. E por isso, de certa forma, acabam por ofuscar talvez a Revolução Republicana. Então, nesse caso, tem outros temas que são também igualmente interessantes e que, por vezes, também acabam por ser ofuscados, como a própria situação interna da China no século XIX, a situação interna não no sentido das invasões estrangeiras apenas, mas no sentido da grande crise ecológica pela qual a China passou no século XIX. As guerras civis, o custo humanitário, os traumas, tudo isso são interesses de pesquisa que existem, mas existem muito na área acadêmica, muito dentro da sinologia e que não é tão, digamos, procurado. Em geral, as pessoas têm mais interesse pelo período mais recente, sim.
2: E aí, para o nosso ouvinte poder conhecer um pouco mais ou mais ainda sobre essa China ainda com suas dinastias, como é que a gente pode entender a dinastia Qin? Quais serão as características dessa dinastia?
3: Essa é uma dinastia muito curiosa na história da China. Primeiro porque ela foi a última, então ela é conhecida também por ter sido a última, mas pela sua grande extensão territorial. Se a gente pensar no mapa da China hoje, né, a China já é o terceiro maior país do mundo, a dinastia Qing ela reinou por um território ainda maior, que incluía a Mongólia, que incluía territórios que hoje pertencem ao Cazaquistão e à Rússia. Ela também é uma dinastia muito famosa por, muitas vezes é chamada de dinastia Manchu, justamente porque ela tem a sua origem não chinesa, mas sim estrangeira, na Manchúria. A Manchúria é um território que fica no nordeste da China atual. Se consolidou inicialmente ali no finalzinho do século XVI, no momento em que uma dinastia chinesa, que era a dinastia Ming, ela estava numa grande crise interna também, estava passando por sua própria guerra civil, e os Manchus então, que foram assumir esse nome de Manchu por volta de 1630, por ali, eles começaram a se consolidar e acabaram conquistando a China. Então, quando os Manchus conquistaram a China, o imperador Ming,

do ponto de vista estratégico para o Brasil. Ganharíamos corpo nessa área, que é uma deficiência grave há várias décadas já. E o outro em especial seria a nuclear. Penso que a experiência russa, derivada da experiência soviética no campo nuclear, é algo que o Brasil ainda demanda, precisa enlarguecer esse campo e essa experiência, tanto na fabricação, na condução, construção, na experiência ali na gestão, né, de usinas e também de reatores, a experiência que a Rússia pode prover para o Brasil, ela é essencial. E são coisas que são difíceis de.

0: Existiam cargos públicos em que os chineses precisavam fazer concurso para chegar nesse cargo, e os manchus e os mongóis poderiam ser apontados para cargos semelhantes, cargos espelho. É o mesmo cargo, só que, pronto, haviam dois. Um que era para os chineses fazerem concurso e outro que era apontado. E as próprias cidades tinham uma divisão. Existia uma parte da cidade que era murada e que lá só podia residir os manchus, e outra parte que os chineses podiam viver. Além de tudo, uma imposição para todos os homens chineses, desde a infância, usarem o corte de cabelo manchu, que eles precisavam raspar a parte da frente do cabelo, deixar o resto crescer, mas prender com uma trança. Quem já assistiu os filmes históricos de Jet Li vai imaginar esse corte de cabelo, essa trança manchu. Isso para os chineses foi uma grande humilhação. E eles mantiveram essa animosidade com relação a essa dinastia. Nos momentos bons, a situação interna do império, quando estava boa, via-se menos esse tipo de animosidade. Em épocas de crise, elas estouravam com um grande sentimento anti-manchu.
1: Agora, Bruno, o que que vai disparar o ocaso, então, dessa última dinastia chinesa? Você já deu aí uma contextualização, né, que vai levar a esse momento, republicano. Mas quando que a gente situa o começo desse declínio? Em que momento ele vai se acentuar?
0: Pronto, a dinastia Qin, ela foi uma dinastia que governou a China por cerca de 268 anos. Então, é bastante tempo, é mais tempo do que o Brasil tem de país independente. Então, teve seus momentos de auge, né? Teve seus momentos de expansão, teve seus momentos de prosperidade e teve também os seus momentos de crise, de guerra. O século XIX, em especial, é um século muito difícil para essa dinastia e para a China como um todo. No século XIX, a gente tem um desgaste muito grande do Império Qing. Primeiro, a gente tem um desgaste da natureza mesmo, um desgaste ecológico. Você tem um grande crescimento populacional, sem que haja uma redistribuição de terras. A população, em geral, um camponês médio, tinha menos de 1 hectare de terra para cultivar. E a gente tem, dentro dessa imensa crise ecológica e humanitária que vinha se montando, uma série de confluências que acabaram acontecendo. Por exemplo, a China teve no final do século XIX, sofreu, assim como também sofreu o Brasil, né, na década de 1870, com o maior El Niño já registrado. A gente está vivendo esse ano um ano de El Niño, então todo mundo está ouvindo sobre, né? A China sofreu naquele momento uma grande seca no norte, peste de gafanhoto, muitas enchentes no sul. E somados a isso, com a insatisfação da população, com o governo que não conseguia dar conta dessas crises, a desestruturação de todo um sistema hidráulico de controle de enchentes que existe no norte da China, um sistema hidráulico centenário que eles mantiveram e até aprimoraram da dinastia anterior, e que nada dura para sempre, né? Ele acabou entrando em colapso justamente no momento em que a China sofria todas essas pressões, pressões climáticas e pressões do próprio uso humano dos recursos, né? O plantação em montanhas, você tem relatos, por exemplo, de um oficial da época, Wang Shiduo, um oficial do século XIX, dizendo que os recursos do céu e da terra estavam exaustos. Se plantava em montanhas, se plantava em todos os lugares, não havia e ainda parecia não haver o suficiente para ninguém. Você tem relatos, por exemplo, de outro oficial da época, que escreveu por volta de 1820, o Gong Zijian, salvo erro. Ele dizia que a situação é tão difícil que os ricos estavam ficando pobres e os pobres estavam passando fome. E que o império parecia estar à beira de uma convulsão social que viria dentro de anos ou de meses ou até dias, ele via naquela época. Então tudo isso entrou em colapso, toda essa estrutura de contenção de rios, toda a infraestrutura de distribuição de alimentos para situações de seca e de fome, acabou entrando em colapso. Também gerando, com a insatisfação popular, rebeliões. Então, foi a maior guerra civil da história, como eu disse, né? Morreram mais de 20 milhões de pessoas ao longo dessa guerra, inúmeras rebeliões. Um reino se proclamou no sul da China e competiu com a dinastia para formar uma nova dinastia chinesa, mas também com as invasões estrangeiras, com as guerras do ópio. A Segunda Guerra do Ópio aconteceu no momento mais crítico da guerra civil, por exemplo. Foram pelo menos cinco conflitos com potências estrangeiras. Em alguns desses conflitos, com duas, três, até mais potências estrangeiras em simultâneo, que a China teve que enfrentar no século XIX. Então, a partir desse momento, realmente é um declínio muito grande dessa dinastia. Então, a gente pode colocar aí que o ocaso mesmo, o momento em que a sociedade chinesa tem o maior choque, talvez, que ela teve, mesmo no meio dessas crises todas, foi a derrota para o Japão em 1895, porque ali foi a

0: derrota para um país que eles consideravam que era inferior. E aquilo foi um choque, que levou à formação de sociedades revolucionárias e por aí vai. Está também um pouco na origem desse movimento republicano, do Sun Yat-sen e dessas figuras importantes desse período.
1: Agora, antes da gente continuar sobre essa revolução, a falar sobre essa revolução, você poderia contextualizar para o nosso ouvinte também o que foi a Guerra do Ópio? Assim, que o ópio não, hoje, incomum se ouvir falar de ópio e principalmente do uso do ópio. Isso era algo comum naquele período? E se é essa substância efetivamente que estava em jogo nessa guerra ou não necessariamente?
0: De certa forma, ele tinha um envolvimento, principalmente na Primeira Guerra do Ópio, mas a questão do ópio, a questão central do ópio é que, primeiro, ele já era conhecido na China, né, por suas qualidades medicinais. Até hoje, né, a gente utiliza medicamentos que são opioides, né? Então, ele tinha essas qualidades medicinais e elas eram conhecidas pelos chineses. A questão é quando se mistura com o tabaco e transforma ele numa droga recreativa. E o que vai acontecer, isso é um pouco na transição do século XVIII para o século XIX, você tem, naquele momento, no Império, um comércio muito grande com os europeus e com os Estados Unidos também, no sul da China, numa cidade chamada Guangzhou, fica ali perto de Hong Kong e Macau, que a gente conhece como Cantão. O comércio, ele era restrito àquela região, era restrito à cidade de Cantão. Existia um certo controle ali por parte do Império para não deixar que o comércio saísse de controle, e também por uma questão prática. O sul da China foi a parte do império mais devastada nas guerras de transição entre as dinastias Ming e Qing. Então, é uma forma também de canalizar recursos para uma região em necessidade. Então, existia esse comércio restrito àquela região. Os europeus que iam lá, e os americanos também, iam lá para comprar chá e porcelana e seda, né? Em especial o chá. A gente tem que sempre lembrar que, na época, o chá era uma bebida extremamente importante, né? Mais do que o café. O chá, ele está ali no meio do estopim da independência dos Estados Unidos, por exemplo. Então, existia um grande interesse pelo chá. No começo do século XIX, o Brasil também tinha um projeto de trazer trabalhadores chineses para fazer plantação de chá. Então, era muito importante. E o que os comerciantes queriam era, eles queriam ter acesso às províncias que mais produziam chá, que são as províncias de Fujian, Zhejiang, que são províncias que estão mais ao norte, mais próximas de Xangai, se a gente for olhar o mapa hoje, né, para localizar de forma rápida. Só que o comércio era restrito. E os chineses, em geral, não tinham interesse por produtos que vinham da Europa ou dos Estados Unidos, a não ser algumas coisas, tipo um relógio, uma coisa diferente, assim. Então, a balança comercial era muito desfavorável para os europeus e para os americanos. Então, o que eles fizeram foi, eles encontraram no ópio uma forma de contrabandear a droga para a China. Era uma droga que era ilegal no Império, e era ilegal também nos países que faziam o tráfico. Era basicamente um narcotráfico. Os próprios contrabandistas, eles plantavam o ópio na Índia, ou contrabandeavam o ópio que já era plantado na Índia, plantado, né, a papoula, com fins de fazer o tráfico, né, porque era ilegal, com a China. E numa situação de uma sociedade que está entrando em crise, o ópio acabou entrando como uma droga de alívio, alívio às dificuldades da vida. E depois também como uma droga recreativa para os letrados, para os oficiais, para aqueles que fumavam ópio para curtir a vida, basicamente. O que acontece é que chega um determinado momento que o governo imperial, ele já tinha feito quase tudo que ele podia fazer para impedir o ópio de se espalhar mesmo pelo império. Ele decide então enviar um oficial, que era conhecido como um incorruptível, que era o Lin Zexu. Ele foi enviado para aquela região para resolver a situação. Ele então decide queimar, pega o estoque de ópio dos contrabandistas que estavam lá em Cantão, que tinham umas feitorias lá que eram feitas para cada país que fazia comércio com a China, né? Cada país europeu, os Estados Unidos também e tudo mais. E ele decide queimar, recolhe o produto, ele queima, mistura com cal, queima, joga no mar e faz um poema pedindo desculpas aos seres do mar por jogar uma droga tão nefasta na casa deles, né, no oceano. Só que o lobby desses traficantes de ópio é muito forte no Império Britânico. Eles conseguem fazer com que a Inglaterra declare guerra à China e, a partir daí, obrigar que certos portos chineses sejam abertos ao comércio, que era o que os europeus e americanos queriam, outros portos para comprar chá e tudo mais, mas que nesses lugares também pudesse fazer o comércio do ópio. Então, são duas guerras que, eventualmente, garantem a legalização do ópio. Então ele deixa de ser traficado e passa a ser comercializado. E aí nisso ele explode, né? O ópio que dá, na Índia, então, a papoula plantada na Índia, o comércio ele avança de forma assustadora, e a própria China começa a plantar como uma espécie de commodity para equilibrar os camponeses que tinham pouca terra para produzir comida. Eles plantavam às vezes ópio porque eles conseguiam vender aquilo e comprar comida. Acabou crescendo nessa proporção.
2: Sim. Agora, Bruno, para a gente encerrar, eu queria que você contasse sobre o que foi o levante de Wu Cheng e qual a importância dele nesse contexto da Revolução Xinhai.
0: Esse levante ele é bastante curioso. Primeiro, esse levante aconteceu na cidade de Wuchang. Essa cidade ela fica hoje onde é a cidade de Wuhan. Wuhan é uma cidade que fica na junção entre o rio Han e o rio Yangtze. E ali naquela junção tinham três cidades, antigamente, que eram as cidades de Hankou, Hanyang e Wuchang. Essas três cidades depois se juntaram para formar Wuhan. O que aconteceu foi, existiam sociedades revolucionárias que faziam levantes armados na China. Naquele período, você tinha a Aliança Revolucionária, que era liderada pelo Sun Yat-sen, você tinha outras associações, como a Associação do Progresso, a Associação Literária, você tinha a Sociedade de Proteção ao Imperador, que tentava transformar a China numa monarquia parlamentar, você tinha sociedades de várias características políticas. O que aconteceu foi que teve um protesto muito grande na província do Sichuan, que é uma província que faz fronteira com o Tibete, a província que é famosa pelo panda, e essa rebelião não foi propriamente uma rebelião, foi um protesto dos membros da Assembleia Legislativa daquela província contra um projeto de nacionalização das ferrovias. O Império tinha um projeto de nacionalizar as ferrovias mais importantes, depois de fazer uma ligação nacional de ferrovias para proteger as fronteiras. Só que o medo deles era que o Império não conseguisse se sustentar, porque ele ia precisar pegar empréstimo para fazer essa nacionalização e a construção, né, o alargamento dessas ferrovias, e isso iria levar a que eles, ao não conseguir pagar o empréstimo, os estrangeiros acabassem tomando conta das ferrovias, que antes eram provinciais. Então eles faziam um protesto. Quando eles faziam um protesto, o governo imperial manda um general que estava ali na fronteira com o Tibete e lá contém a situação. E isso acaba provocando uma rebelião naquela província. E aí ele manda um outro general, o governo imperial manda um outro general, que é um general Manchu, chamado Duan Fang, que estava em Wuchang, e manda ele ir de lá resolver a situação no Sichuan. Quando ele sai, parte do exército que ficou na cidade tinha ligação com grupos republicanos. Só que o que aconteceu foi um acidente, basicamente. Uma bomba explodiu na cidade de Hankou, que fica do outro lado do rio, por acidente. Era uma bomba de uma outra sociedade republicana que não era associada à Aliança Revolucionária e nada disso. E isso fez com que o governador, isso foi no dia 9, o governador, 9 de outubro, o governador então da província chegou lá e disse: olha, a gente vai fazer uma investigação no exército para ver os elementos revolucionários que estão aqui e resolver a situação. Então, os grupos, alguns batalhões que estavam em Wuchang ficaram com medo de serem descobertos ou de serem acusados sem ter nenhuma relação com os revolucionários. Então, a partir dali, eles decidem então fazer um motim. E esse motim, ele leva, acaba por levar a revolução. No momento em que acontece o motim, você tem a tomada de arsenais e de importantes siderúrgicas e coisas que tinham nas cidades ao redor, em Hanyang e Hankou, e a revolução vai avançando. Várias províncias, já na época as assembleias legislativas, os constitucionalistas já estavam com um pouco de desgosto com o governo imperial, começam a aderir à revolução e a proclamar a independência das províncias. Então, nesse momento, acaba por acontecer essa Revolução Republicana.
1: A gente conversou com Bruno Pontes, ele é historiador e pesquisador na área de sinologia da UFPE, a Universidade Federal de Pernambuco. Bruno, muito obrigado pela sua disponibilidade em conversar com a gente e contar essa história que é tão interessante aí, de uma China que nos chega muito pouco, né? São muito poucas as informações sobre a história da China que chegam para nós aqui, especialmente aqui no Brasil. Muito obrigada.
0: Eu que agradeço. Muito obrigado a todos.
1: Até a próxima.
2: Um abraço, Bruno. Tchau, tchau.
0: Tchau, tchau.
1: Pessoal, espero que vocês tenham curtido esse episódio. 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
2: E olha só, galera, tem um recadinho pra vocês. Segunda-feira é uma data muito especial pro Rio de Janeiro e pro Brasil também. Aniversário do Cristo Redentor, 95 anos desse monumento que desde 2012 é um dos patrimônios mundiais da Unesco. A gente vai contar essa história bem curiosa de como o projeto do Cristo foi pensado, como que ele foi realizado, os motivos para a construção desse monumento, que aliás foi um monumento pensado e concebido entre 3 épocas muito diferentes: a monarquia, a república e, finalmente, o primeiro governo de Getúlio Vargas, que foi quando o Cristo Redentor foi inaugurado em 12 de outubro de 1931. Essa inauguração é justamente o motivo da comemoração dos 95 anos do Cristo Redentor. A gente conversou com um pesquisador que estuda esse tema e com o padre Omar, que é reitor do Santuário Cristo Redentor. Enfim, não vou mais entregar spoilers aqui para vocês. Vocês vão precisar conferir aqui no Virada de História de segunda-feira um episódio especial sobre os 95 anos do Cristo Redentor nos horários que vocês já conhecem bem. 7 da manhã, 3 da tarde, 11 da noite. Beleza, pessoal? Conto com a companhia de vocês e um grande abraço. Tchau, tchau.
1: Tchau, tchau, pessoal.
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2: São 4h06 para você, uma ótima tarde. Seja muito bem-vindo, seja muito bem-vinda. Esse é o Entretanto, porque toda notícia tem o outro lado. Uma produção da agência de notícias russa Sputnik Brasil. Comigo hoje, Maurício Bastos. Hoje, Leonardo Macaxeiro não está com a gente no Entretanto, porque ele estará mais tarde aqui na sua rádio Sputnik Metropolitana 80.5 FM, na apresentação junto com o comandante Robinson Farinazzo do Casus Belli. Então, nós vamos juntos, eu, você, até as 6h com os destaques do Brasil e do mundo nesta sexta-feira, dia 9 de outubro de 2026. Lembrando que a gente está em 80.5 FM, como eu falei, na Rádio Sputnik Metropolitana e também nas principais plataformas de áudio. Em duas delas você consegue acompanhar nossa programação com som e imagem.
5: noticiabrasil.net.br, o site da Sputnik Brasil, e também metropolitanarrio.com.br, o site da Rádio Metropolitana. O programa tem a produção do Carlos Júnior, na mesa de áudio Renato Silva, na operação de vídeo o Isaac Roberto, e conosco, como todos os dias, de segunda a sexta-feira, o analista de assuntos nacionais e internacionais do Entretanto, Rafael Machado. Seja muito bem-vindo, Rafael. Boa tarde para você.
6: Boa tarde, Maurício. Sempre uma honra estar participando aqui do programa Entretanto. É isso aí, finalizando a semana, né? Sextou. A gente vai fechar essa semana com chave de ouro, como sempre.
5: É isso, e daqui a pouco também a presença do Samuel Brown, doutor em Economia Política Internacional pela UFRJ, Universidade Federal do Rio de Janeiro, também mestre em Ciência Política pela Universidade Federal Rural do Rio de Janeiro.

0: do tempo para você fechar a sua semana sabendo como vai ser o fim de semana, como está sendo a volta para casa, como é que está a movimentação pela cidade. Fique com a gente, tá no ar o Entretanto na Rádio Sputnik Metropolitana 80.5 FM.
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0: Há quase duas semanas para o segundo turno das eleições presidenciais, o governo federal anunciou novas medidas para baratear os preços dos combustíveis no país. Somadas às desonerações e subvenções anunciadas sobre a gasolina, o etanol e o diesel, terão custo de 5,2 bilhões de reais pelos próximos 30 dias. Hoje o governo divulgou a ampliação da desoneração dos impostos federais sobre a gasolina, zerando os tributos sobre o combustível. Com esse assunto que a gente inicia o Entretanto de hoje.
1: Abre aspas.
0: Bom, no mês passado o governo tinha anunciado uma desoneração de 63 centavos por litro da gasolina. Agora amplia em 26 centavos essa retirada de impostos. Considerando essa ampliação, o custo para as contas públicas agora, apenas em relação aos benefícios à gasolina, é de 2,8 bilhões de reais para os próximos 30 dias, que é o tempo de validade dessa medida. Apenas a nova ampliação de 26 centavos gera um custo a mais de 700 milhões de reais. Para seguir a legislação que determina a competitividade de combustíveis renováveis frente aos combustíveis fósseis, o governo manteve a desoneração de 19 centavos por litro do etanol. Além disso, ampliou a subvenção que foi dada ao combustível de 25 centavos para 43 centavos por litro. O novo impacto fiscal da medida, segundo o governo, agora é de 800 milhões de reais por mês. Sendo assim, apenas a desoneração e a subvenção concedidos apenas ao etanol e à gasolina somam um custo ao orçamento de 3,6 bilhões de reais pelo período em que essas retiradas de impostos vão ficar vigentes, ou seja, os próximos 30 dias. O governo anunciou ainda uma nova subvenção específica para o diesel importado de R$1,40. Esse novo benefício vai ter um custo adicional de 1,6 bilhões de reais também pelos próximos 30 dias. Rafael Machado, às vésperas das eleições, um pacote de bondades do governo federal para motoristas contempla a classe média, de alguma forma, porque todo mundo é um ponto de crítica, né? O custo do combustível é um ponto sensível, mexe com o humor da sociedade, impacta diretamente, de alguma forma, em certa medida, no preço dos alimentos, no preço, enfim, dos equipamentos. O que te parece essa medida às vésperas das eleições? Ela corre o risco de gerar algum impacto, algum efeito eleitoral para o presidente Lula, que está dando essa mexida aí na economia e gerando um impacto pesado aí no orçamento do país, né?
2: Bem, nós sabemos que, em tese, preços de combustíveis têm um impacto bastante significativo na sociedade brasileira e na nossa economia, por uma série de motivos. A gente pode começar aí pela parte logística. A logística brasileira, ela é majoritariamente rodoviária, né? De modo geral, os caminhões são responsáveis pelo transporte da maioria dos produtos, seja dos portos ou dos armazéns. Enfim, a gente está sempre vendo, né, caminhões circulando, caminhões entregando e assim por diante. Quando sobe combustível, sobe o preço de todo o resto, às vezes não imediatamente, mas certamente aí já depois de alguns dias, de algumas semanas. A nossa sociedade também passou, de uma maneira bem significativa, por uma uberização num sentido geral, né, nesse sentido de uma transição de um tipo de emprego mais formal, mais próximo ali do sistema CLT, para uma empregabilidade mais autônoma, mas também num sentido estrito de que, de fato, uma parcela significativa da classe trabalhadora brasileira é motorista, né, de aplicativo, ou é entregador também de aplicativo, que também acaba sendo influenciado pelos combustíveis. Enfim, muita gente fica triste com, ou incomodado, né, irritado, com altas nos preços de combustíveis. Isso tem um peso significativo na popularidade de lideranças políticas. Às vezes, por exemplo, é motivo suficiente até para greves, né? Às vezes acontecem greves por conta desses custos aí dos combustíveis, falta de políticas específicas e assim por diante, falta de subsídios, etc. Bem, são duas semanas, né, praticamente,

0: que faltam, um pouco menos, né? Um pouco mais de 2 semanas, na verdade, que faltam. É possível que tenha algum impacto, porém, não sei em que medida vai ser suficiente. Mas eu diria que o problema principal é o seguinte: toda e qualquer bondade repentina, né, que o governo, que o presidente Lula faça agora, eu acho que vai ser encarado por muita gente com a seguinte pergunta: por que que isso não foi feito antes? Por que agora? Por que agora? Por que agora? Pra tudo, né? Isso pode gerar, na questão da opinião pública, ou uma indiferença, no sentido de que não se trata de uma mudança permanente, de uma mudança estrutural, de uma mudança que deriva, por exemplo, né, de grandes realizações e conquistas do governo. Trata-se de uma medida eleitoreira. Tudo aquilo que o PT, que o Lula anunciar para os próximos dias, vai ser visto como medida eleitoreira, tal como vinha sendo visto tudo que ele vinha fazendo. E corre o risco, inclusive, da mesma pecha cair aí sobre a questão da escala 6x1 até, né? Então, o Lula tá se deparando, ele está enfrentando aí uma situação que é muito difícil, na qual ele de fato é tentado a ir tirando da cartola um monte de benesses, né? Benesses que às vezes tem, geralmente tem os seus custos, né? E ele corre o risco de fazer isso sem ter qualquer tipo de efeito, né? E acabar se deparando com uma certa indiferença da população brasileira. Ainda mais considerando que a pressão do PT no primeiro turno já foi tão grande que tem pouco de onde o Lula teria como tirar aí em relação a votos, né? Tem aqueles que não foram votar, tem aqueles que decidiram, por exemplo, anular quando foram votar, mas esse público, por exemplo, é mais sensível diante dessas medidas que provavelmente serão lidas pela maior parte da população como eleitoreiras. Eu não sei se eles são mais sensíveis a isso. Então, assim, é possível que tenha algum impacto, mas tem que levar em consideração também que a bomba de gasolina, de um modo geral, ela não necessariamente vai atender imediatamente a essa desoneração e não necessariamente vai transferir a desoneração completamente para o custo dos combustíveis na bomba, né? No caso, os postos de gasolina. Não necessariamente vão fazer essa transferência. A gente já viu ao longo do enfim, não apenas desse último governo, mas vários governos, que reduções de impostos nem sempre significam redução de preço de produto, né? Porque dependendo da elasticidade / inelasticidade do preço, né? Ou seja, diante daquele fenômeno de que, por exemplo, vamos supor que um determinado produto tem um preço X, o preço aumenta 10%, mas o consumo não cai, porque aquilo ali tem uma demanda praticamente fixa. Se a causa do aumento do preço desaparecer, o empresário ele tem a motivação para não diminuir o preço, porque o consumo não caiu, né? Então a situação é muito mais complexa do que o discurso sobre impostos geralmente faz parecer, né? Então muitas vezes pode acontecer muito tranquilamente de que talvez transfiram uma parte, caso haja percepção nos postos de gasolina de que tem sim uma certa elasticidade aí na demanda, né, em relação ao aumento ou diminuição do consumo dependendo do preço, mas é raro que a transferência seja completa. Então o impacto vai ser relativamente pequeno, pode demorar, né, porque as medidas governamentais elas levam um tempo para a gente ver os efeitos delas, mesmo quando elas são em tese imediatas, e ainda assim tem o risco de ser visto como sendo uma medida eleitoreira, o que, digamos assim, né, é uma medida eleitoreira.
1: Pois é, Rafa, complementando o que você disse, né, a chance do empresariado, vamos lá, para o dono do posto de gasolina, conseguir faturar um pouco em cima do combustível que ele vende e que a procura está baixa em função dos elevados impostos, né? É uma possibilidade. E lembrar também, né, Rafa, que no primeiro turno a gente teve outro pacotão de bondades, né? Não necessariamente ligado à questão do consumo, né? A gente teve a questão das bets, que foi considerada uma medida eleitoreira, de certa forma, porque incentivaria as pessoas a não jogar e estimularia famílias a tirar os apostadores, né, de circulação, fazer com que o dinheiro que era aplicado nas apostas fosse recolocado em outro tipo de despesa dentro de casa. Teve a questão também do Bolsa Família, que teve um reajuste, e não houve impacto algum em relação à votação. O Lula terminou atrás na disputa com Flávio Bolsonaro, enfim, as pesquisas apontavam que ele terminaria na liderança e não foi dessa forma. A gente lembra também que na última eleição o ex-presidente Jair Bolsonaro mexeu inclusive com a arrecadação de estados e foi muito criticado em relação a isso, em função do ICMS, né, dos combustíveis, medida semelhante, só que tomada de forma diferente, né?
0: Exatamente, a gente tem visto, especialmente nessa era, vamos chamar de era, né, lulobolsonarista, por assim dizer, em que a política brasileira é caracterizada, é marcada especificamente por essa disputa entre dois populismos, o populismo de direita e o populismo de esquerda, né, o bolsonarismo e o lulismo. Então, como eu falei, né, populismo de direita e populismo de esquerda, a gente tem visto que nessa era da nossa política brasileira, da Sexta República, a postura dos presidentes que buscam a sua reeleição tem sido cada vez mais apelativa, nesse sentido aí de um certo desespero visando a reeleição, de uma perda de escrúpulos, né, escrúpulos aí morais, escrúpulos políticos em relação a deixar para a última hora essa praxis aí de tirar coelhos da cartola, pelo menos não tem funcionado, né? Não é que as políticas populistas elas não funcionam em si mesmas, mas que essa tática de deixar para a última hora, ficar tirando coelhos da cartola, pelo menos por enquanto no Brasil não tem funcionado, né? Não funcionou para o Jair Bolsonaro. E, por enquanto, a gente não sabe o que vai acontecer no segundo turno, mas, por enquanto, não tem funcionado também para o Lula. Então, deveria servir também de lição para os governantes, né, que esse tipo de tática não tem funcionado e parece ser uma tática bem, bem limitada em suas capacidades aí de converter voto. Até porque as eleições brasileiras elas têm sido caracterizadas, desde que o bolsonarismo entrou na jogada, as nossas eleições têm sido caracterizadas por um tipo de disputa que é um tipo de disputa muito mais identitária propriamente do que um tipo de disputa de pautas, né, de políticas públicas, de projetos. Identitária no sentido de que fala muito mais alto ali aquela identificação pessoal com um ou outro, ou aquele rechaço, o desprezo, o nojo, a raiva, o ressentimento por alguma figura política, por um dos principais participantes das eleições, do que qualquer preocupação mais específica. Sim, sempre houve uma questão, né, às vezes mais inconsciente, mais irracional do que racional nas eleições brasileiras. A gente não pode esquecer que muita gente, né, geralmente do sexo feminino, votou no Collor, né? Porque, o Collor é bonito, né? Tinha muito essa narrativa naquela época. Então, assim, sempre houve elementos irracionais, elementos apelativos, elementos carismáticos nas eleições brasileiras, mas parece que isso está cada vez mais presente, transformando essas disputas, especialmente quando se trata aí de lulismo versus bolsonarismo, como sendo uma disputa identitária, com base nessa identificação pessoal. E aí, quando você tem uma disputa baseada na identificação pessoal, a margem de conversão com base em projetos diminui bastante. É claro que, como tende a ser uma eleição polarizada, dá para fazer alguma coisa, tanto que o Bolsonaro tem se preocupado com refutar acusações apocalípticas, né, de que ele vai cortar isso, acabar com aquilo e assim por diante. Então tem sim a preocupação de acabar perdendo voto por conta das narrativas adversárias envolvendo projetos. Porém, é tudo muito mais baseado numa identificação pessoal e num rechaço também pessoal pelo enfim, pela outra figura política que está participando dessas eleições.
1: Ok, 4 horas e 23 minutos aqui no Entretanto, na sua Rádio Sputnik Metropolitana, 80.5. Já já, hein? Vamos falar sobre a pesquisa, vamos analisar, vamos dissecar a pesquisa Datafolha, primeira do Datafolha do segundo turno, que mostra Flávio Bolsonaro à frente de Lula. Mas o cenário, apesar desse distanciamento de Flávio se colocar à frente na preferência, é um cenário de empate técnico. Já já, o Rafael Machado analisa os dados, vamos trazer os recortes. Isso e muito mais já já aqui no Entretanto 4:24.
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1: 4 horas e 26 minutos, de volta com Entretanto na Rádio Sputnik Metropolitana 80.5 FM. Como a gente já adiantou no último bloco, na primeira pesquisa com os candidatos à presidência, desde a confirmação do segundo turno, o Datafolha mostra o senador Flávio Bolsonaro do PL com 52% das intenções de voto contra 48% do presidente Luiz Inácio Lula da Silva do PT. A margem de erro apontada pelo Instituto é de 2 pontos para mais ou para menos, configurando então empate técnico entre os candidatos aí nesse primeiro levantamento. Nesse estudo, o Datafolha ouviu 2.520 eleitores entre terça e quarta-feira. O cenário conta apenas com os votos válidos, ou seja, excluem os brancos, os nulos e os indecisos, seguindo a regra usada pelo Tribunal Superior Eleitoral para liquidar as eleições. Em votos totais, o Flávio Bolsonaro, candidato do PL, aparece com 49%, enquanto o Lula aparece com 45%. A gente lembra que no primeiro turno, o Flávio Bolsonaro levou a melhor, obtendo 47,03% dos votos válidos, Lula ficou com 45,16%. E em termos quantitativos, Flávio Bolsonaro obteve pouco mais de 56 milhões de votos contra quase 54 milhões de votos do atual presidente da República, uma diferença que totalizou pouco mais de 2 milhões de votos. Segundo o Datafolha, agora falando de rejeições e aprovações, Lula conta com 46% de rejeição dos eleitores, enquanto Flávio Bolsonaro soma 43%. Já 3% dizem rejeitar os dois e 8% afirmam não rejeitar nenhum. Para tentar garantir a vitória, tanto Flávio quanto Lula miram eleitores que não votaram no último domingo ou que tenham votado em outro candidato. Na segunda alternativa, dos eleitores de outros candidatos, de outras opções do primeiro turno, o Datafolha analisou a transferência de voto, o movimento de migração de cada um dos demais presidenciáveis. Ronaldo Caiado do PSD, Augusto Cury do Avante e Romeu Zema do Novo. A gente lembra que eles já declararam apoio a Flávio Bolsonaro publicamente, e Renan Santos do eleição preferiu não se associar a nenhuma candidatura nesse segundo turno, inclusive fazendo insinuações de um apoio escondido ao presidente Lula com determinados posicionamentos aí nas redes sociais. De acordo com o levantamento do Datafolha, 46% dos eleitores desses candidatos migrariam para Flávio Bolsonaro, enquanto 32% tem preferência por Lula. Outros 15% dizem preferir votar em branco ou anular. Rafael Machado, analista do Entretanto, analista de assuntos políticos nacionais e internacionais. Que conclusão a gente tira dessa primeira pesquisa Datafolha do segundo turno? A gente observou pelo Brasil aí nessa semana, no início da semana, após a definição do primeiro turno, uma série de movimentos aí de tentativa pelo lado da campanha do presidente Lula, né? De apoiadores do presidente Lula tomando as ruas, estudantes, artistas, movimentos sociais, movimentos sindicais, tentando colocar força, fazendo o chamado vira-voto, tentando convencer eleitores de outros candidatos a pularem de barco, né? Pularem, mudar de embarcação aí para o segundo turno. Mas nesse primeiro momento, apesar do período da pesquisa, aparentemente não resultou, não deu muito efeito, né?
0: Pois é, tá cedo, evidentemente, né? Tá bastante cedo. Eu espero que a Datafolha tenha ajustado a sua metodologia, né? Porque para o primeiro turno eles foram ali um dos institutos que erraram um pouco. Inclusive, eles estavam prevendo para o segundo turno uma vitória do Lula, né? Aí agora, alguns dias depois, porque acho que a última pesquisa deles foi feita no dia 3, se eu não me engano, dia 2, dia 3, então poucos dias antes das eleições, e dando vitória ali para o Lula por uma margem relativamente pequena.
1: Foi,
0: né?
1: No sábado, antes da eleição, né?
0: É, no sábado, exato. Agora estão dando a vitória para o Flávio Bolsonaro. Talvez eles tenham ajustado um pouco a metodologia deles. Eu espero que seja, né, espero no sentido, não em relação à preferência, mas no sentido de facilitar a análise, né? Porque não adianta a gente analisar coisas que nos induzem um pouco ao erro. Então, eu imagino que talvez eles tenham ajustado um pouco melhor, levado em consideração certas coisas, tanto que parece que eles estão trabalhando com uma margem de erro um pouco maior, né? Talvez isso é algo que me chama a atenção. Trabalham ali com uma margem de erro um pouco maior. E, bem, não surpreende esse resultado, né? É o resultado que, no caso, a previsão de resultado, né? A previsão de resultado que parece alinhada ainda com o resultado do primeiro turno. Em relação à transferência de voto, eu acho até que pelo menos com base naquilo que foi dito, em relação a, por exemplo, 30% e poucos dos eleitores. Daqueles candidatos menores interessados em votar no Lula, eu acho até um resultado bom, no sentido de que melhor do que o esperado. Eu esperava, por exemplo, um percentual menor de eleitores dos outros candidatos interessados em votar no Lula. Eu imaginava que talvez uma quantidade maior de eleitores dos outros candidatos fosse votar nulo, propriamente, né? Então, essa indicação de que você tem ali 30% e poucos desses candidatos menores cogitando, pensando em votar no Lula no segundo turno é interessante, no sentido de que me parece um pouco maior, um pouco melhor do que aquilo que eu imaginaria que seria um cenário inicial. Não sei se é resultado de alguma adaptação na publicidade, no marketing do governo, não sei se é uma preocupação em relação a uma vitória do Flávio Bolsonaro, mas pelo menos eu imaginaria que seria um percentual menor. Mas eu diria que, apesar de que falta pouco tempo, ao mesmo tempo está cedo, né? Porque, em tese, a segunda fase da campanha não começou plenamente, né? Ainda tem outras coisas para acontecerem. A gente sabe que, em tese, deve haver debates. A gente sempre tem a impressão de que as principais mudanças, se é para elas acontecerem, elas acontecem nos últimos dias antes, propriamente, da votação. São os momentos chaves. Esse momento aí, ainda de alguns dias após o primeiro turno, ainda é um período de ressaca em relação ao resultado do primeiro turno. Então, por enquanto, eu tenho a impressão de que aquilo que aparece no Datafolha para o segundo turno ainda é um reflexo do próprio resultado do primeiro turno. É, pelo menos é a impressão que eu tenho em relação a esses resultados. Como eu falei, a Datafolha errou um pouco no primeiro turno, né? Não esteve aí entre os institutos que mais se aproximaram, mas talvez eles tenham conseguido se adaptar um pouco melhor para esse segundo turno e para retratar talvez um cenário um pouco mais preciso, um pouco mais realista.
1: Bom, Rafael, continuando a falar sobre pesquisa eleitoral, né? A gente sabe que a propaganda eleitoral, de alguma forma, ela gera um impacto na preferência do eleitorado, tanto pelo que os candidatos prometem, tanto pelos ataques, né? E tanto por algum tipo de entretenimento que isso possa gerar para quem está na corrida aí nas eleições, né? Hoje começou a campanha eleitoral no rádio e na televisão, né? Muito embora o peso que uma propaganda na TV tem hoje não é o mesmo de antigamente, né? Hoje a gente tem a rede social de forma muito mais capilarizada, atingindo a população, todo mundo com o celular na mão, correndo feed, aparece lá uma propaganda impulsionada de determinado candidato, conforme o algoritmo da preferência, conforme a bolha de cada um, né? Recebe lá a mensagem de candidato X, do candidato Y, muito conteúdo impulsionado também por pessoas que têm afinidades com determinada candidatura, candidato A ou candidato B. A propaganda eleitoral, na tua avaliação, ela ainda exerce uma pressão nos resultados das campanhas eleitorais? Eu te pergunto porque hoje a gente teve mudança no tom do discurso dos participantes dessa eleição, né? Do Flávio Bolsonaro e do Lula. O Flávio reforçou o discurso de mudança, prometeu manter programas sociais, enquanto o Lula preferiu o contra-ataque, né? Fez uma série de críticas ao governo do pai de Flávio Bolsonaro, Jair Bolsonaro, agradeceu os votos, pediu mais mobilização nas redes sociais e também nas ruas. Isso, na tua avaliação, gera impacto nas pesquisas eleitorais, a forma como os candidatos se posicionam nas suas propagandas eleitorais?
0: De fato, como você disse muito bem, hoje rede social, as redes sociais levaram uma diminuição da importância da televisão e do rádio, num sentido bem geral, num sentido cultural bem mais amplo, mas evidentemente também na propaganda política. Então, se a gente tomar uma totalidade dos meios possíveis de propaganda política, eu diria que existe ainda uma relevância, existe, e em eleições que são tão polarizadas, talvez existe uma relevância maior até no seguinte sentido: o custo de errar na propaganda muitas vezes é muito mais alto até do que os benefícios de você conseguir ajustar bem o discurso, né? Porque a margem de perda é maior do que a margem de ganho. Então, a gente, por exemplo, nos últimos dias, tem havido uma preocupação em relação à comunicação do Lula. Fala-se muito, por exemplo, no papel da Janja, fala-se muito no papel de uma menina que eles teriam elevado como uma porta-voz, e isso pode ter sido um tiro pela culatra. Então, assim, todo cuidado é pouco e muitas vezes o custo acaba sendo maior do que o benefício. Evidentemente, ambos vão ter que manter ali uma barragem de propaganda, né? Porque a gente está lidando com algo que é praticamente algo militar, no sentido de que é uma guerra informacional, é uma guerra de propaganda, e hoje em dia os candidatos políticos, especialmente os candidatos de eleições majoritárias, cada vez mais utilizam as mesmas técnicas que se utilizam, inclusive, militarmente, né? No sentido de guerra híbrida, né? Nesse sentido aí da guerra informacional propriamente dita, a guerra memética, que é também um elemento relativamente novo. Mas quando você tem uma eleição polarizada, que equivale basicamente ao que seria aí uma guerra de trincheira, em que as posições estão bem definidas, né? As massas eleitorais estão bem definidas, tem pouca margem de mudança de posição, tem pouca margem de conversão de voto. É, às vezes a cautela pode compensar em alguma medida no que concerne esses posicionamentos eleitorais, né? Então, enfim, eu acho que existe sim a possibilidade de algumas mudanças por conta da propaganda, porém, eu diria que a carta na manga que ainda existe para o Lula é o debate, né? Ele conseguir levar essa disputa eleitoral, ou melhor, levar a campanha para o debate com o Flávio Bolsonaro, em que, em tese, a experiência e uma série de outros aspectos, outros elementos, talvez deem a vantagem ao Lula perante o Flávio Bolsonaro, né? Agora, o âmbito da... A gente tem visto, por exemplo, especialmente em redes sociais, um tom muito apocalíptico. Eu não sei em que medida o tom apocalíptico em relação ao governo do Flávio Bolsonaro vai ser levado a sério, né, pela população, porque talvez tenha havido um desgaste na sobreutilização de certas categorias como fascismo, nazismo e uma série de outras categorias. Talvez isso não tenha ressonância. Então, como eu estou falando, existem táticas interessantes de serem utilizadas na propaganda por ambos, mas ao mesmo tempo também existe uma certa limitação do que vai ser conquistado nesse âmbito da propaganda. E aí o lugar em que pode haver uma reviravolta, eu diria que me parece outro lugar, como por exemplo o debate eleitoral.
1: Perfeito. Rafael Machado, nosso analista de assuntos políticos nacionais e internacionais aqui no Entretanto, na rádio Sputnik Metropolitana. São 4:40. Eu anuncio agora a chegada do nosso convidado especial da edição de hoje do Entretanto, professor Samuel Brown com a gente, doutor em Economia Política Internacional pela UFRJ, Universidade Federal do Rio de Janeiro, e também é mestre em Ciência Política pela Universidade Federal Rural do Rio de Janeiro. Samuel, muito obrigado por aceitar nosso convite, seja muito bem-vindo aqui ao Entretanto na Rádio Sputnik Metropolitana. Ótima tarde para você, tudo bem?
6: Eu que agradeço o convite, Maurício, é muito bom estar aqui de novo com vocês, dessa vez em vídeo, né? Geralmente isso. Eu fazia apenas por áudio, bom estar vendo vocês também. Também um abraço pro Rafael, conheço ele das redes sociais, mas nunca tinha ainda dividido tela com ele, mas é muito bom estar aqui, meu amigo.
1: Agora dividido, dividido por três aí na tela. E seja muito bem-vindo aqui em alto e bom som, te ouvindo bem, vendo bem também aí quem está tendo oportunidade de acompanhar a gente pela nossa live no site da Sputnik, o site noticiabrasil.net.br, e também no site da Rádio Metropolitana, metropolitanario.com.br. Samuel vai conversar com a gente sobre assuntos nacionais e internacionais, né? Então a gente está falando aí sobre, fazendo um balanço do resultado do primeiro Datafolha do segundo turno, Samuel. Queria a tua avaliação, a tua opinião sobre quais mensagens esses números trouxeram, né? Desse primeiro levantamento para a segunda etapa do processo eleitoral majoritário, né? 52% para Flávio Bolsonaro contra 48% do presidente Lula. Para você, algo mudou em relação ao primeiro turno? Esses movimentos aí dessa semana, né, que separam o início do segundo turno, né? Hoje começou a campanha eleitoral e tivemos no domingo aí o fechamento das urnas. Dá para projetar alguma mudança para um próximo levantamento? Queria a tua leitura aqui para os ouvintes.
6: Muito bem, Maurício. As mudanças que eu consigo enxergar, elas são bem pequenas, porque quando você olha para esses mesmos números da Datafolha nos votos totais, né, sem ser os válidos, eles dão 49 a 45. Então, reproduzem muito próximo aquilo que foi o primeiro turno, né, de 47 para o candidato Flávio Bolsonaro e 45 para o candidato Lula. A diferença que era pequena, o Flávio conseguiu avançar cerca de 2%, o Lula manteve-se parado. Né, e nos votos válidos a gente vê essa diferença que provavelmente estava ali em 2, 3%, chegou a 4%. Ou seja, são oscilações dentro da margem de erro, mas com um avanço do Flávio Bolsonaro nessa pesquisa que a gente está avaliando, embora existam outras com pequenas modificações, né, 0,5% a menos ou a mais. A Vox saiu com um número um pouco diferente, com 0,5% para o Lula acima do Flávio. Então são todas oscilações muito dentro da margem de erro, e isso para mim tem a ver com a migração do voto, né, dos respondentes à pesquisa que votaram no primeiro turno nas outras candidaturas que ficaram para trás. Estou falando aqui do Caiado, do Cury, do Renan e do Zema, que embora tenha tido uma votação muito pequena, mas também tem eleitores ali migrando. Quando você percebe, já nas pesquisas de primeiro turno, né, a propensão para transferência de voto desses quatro candidatos aí menores, você via que mais ou menos metade deles, claro que um pouco mais, outro um pouco menos, mas no agregado, praticamente a metade deles, de 40% a 50% deles, pretendiam votar no Flávio no segundo turno. E menos de um terço pretendia votar no Lula, sendo que o restante aí avisava que não ia se posicionar, né, que não votaria, se absteria no segundo turno. Então, o que a gente acaba enxergando nesse avanço é realmente já era previsível, de imediato, um avanço maior do Flávio em relação ao Lula, o que, obviamente, se expressou nesse novo percentual da primeira pesquisa da Datafolha do segundo turno e vem se apresentando nas outras pesquisas que eu citei aqui também. Isso é quase que a reprodução ainda do primeiro turno com o ajuste das intenções de voto daqueles que votaram nos demais candidatos. Agora começa o jogo. Basicamente, essa é a pesquisa que aponta o resultado do primeiro turno, né? Porque ela já faz a alocação daqueles votos que tinham sido nos demais candidatos. É em cima desse terreno que as duas candidaturas vão trabalhar agora ao longo das próximas duas semanas e meia, né? O Lula tentando consolidar esse um terço que recebeu das outras candidaturas, tentando avançar em cima desses dois quintos aí que ficaram para trás, um quinto, dois que ficaram para trás, que disseram que não vão votar, mas fundamentalmente, eu encerro a minha primeira fala dizendo isso, eu acho que o desafio agora para a candidatura que está atrás, né, que é a candidatura do presidente Lula, é mobilizar aqueles que já não foram votar no primeiro turno. Porque não existem outros votos para ele conquistar. Dificilmente qualquer um dos dois lados, a essa altura de exposição, de conhecimento decenal que existe sobre tudo que há de bom e de ruim no presidente Lula, e tudo que há de bom e ruim no Flávio Bolsonaro, que tem sido apresentado ao longo do último ano, ano e meio. Dificilmente, e as pesquisas mostram nessa cristalização dos apoios, dificilmente trocarão de lado. O que resta agora para qualquer mudança no tabuleiro é convencer aquela quantidade bastante expressiva de eleitores que no primeiro turno não votaram. E uma coisa joga gasolina nesse fogo, né? Muitos estados que tiveram uma votação estupenda dos candidatos a governador ligados ao Flávio Bolsonaro não se mobilizarão no segundo turno, porque não tem segundo turno. Obviamente foram tão bem no primeiro turno que fecharam a conta no primeiro turno, né? Não vão ter uma mobilização focada nessa questão do governo, e isso pode sim ter uma repercussão na ida às urnas dos eleitores desses estados, que são estados que obviamente entregaram uma votação muito grande ao Flávio. Então, embora a pesquisa aponte uma vantagem do Flávio, existe um desafio para cada lado, um desafio para a candidatura do Flávio de não deixar que os seus eleitores se desmobilizem por não terem mais um pleito para governo no seu estado, e para o caso do Lula, de mobilizar aqueles eleitores que já não foram no primeiro turno.
1: Perfeito, Samuel. Samuel Brown, nosso convidado de hoje aqui no Entretanto. Daqui a pouco a gente vai debater outros assuntos nacionais, aqui falando de eleição também, principalmente nesse programa de sexta-feira. Daqui a pouco a gente vai fazer uma rápida pausa aqui no debate, mas já a gente vai passar para os assuntos internacionais e vai abrir falando sobre a imposição de sanções dos Estados Unidos contra o Tribunal Penal Internacional, horas após a juíza Navi Pillay receber ser anunciada aí como ganhadora do Prêmio Nobel da Paz. Daqui a pouco a gente traz os assuntos internacionais em debate aqui com Rafael Machado e com o Samuel Brown. A gente volta já nesse meio tempo aí, notícias da cidade aqui no Entretanto.
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1: São 4 horas e 48 minutos. Atenção você que está dirigindo, acompanhando Entretanto no seu rádio, no seu carro, em 80.5 FM. Também você que leva a gente no seu celular, acompanhando a gente pelo streaming no site da Sputnik Brasil Notícia, brasil.net.br, também pelo site da Metropolitana, metropolitanario.com.br. Atenção você que circula pela Avenida Brasil, tem um caminhão enguiçado na altura de Manguinhos, na pista sentido centro, complicando e muito a movimentação por lá. Tem uma faixa da pista central ocupada devido a esse caminhão enguiçado na altura de Manguinhos no sentido centro, e as retenções já chegam até a Penha, um longo trecho na Avenida Brasil com retenções. A Sete Rios está no local para acompanhar, para tirar e liberar a pista o quanto antes. Vamos falar da Zona Sul agora. Em Copacabana, na Avenida Atlântica, tem vários trechos de retenção desde o Forte de Copacabana no sentido Leme até a chegada à Avenida Princesa Isabel, para quem está a caminho de Botafogo ou saindo da Zona Sul. Avenida Nossa Senhora de Copacabana com lentidão ao longo da via, na Princesa Isabel, intensa movimentação em direção a Botafogo. Falamos há pouco da Avenida Brasil, vamos falar de outra via expressa importante, também está com problemas essa hora, linha vermelha no sentido centro. Tem uma faixa da via ocupada devido a um acidente envolvendo carro e moto na altura do Galhão, isso na pista sentido centro. Só reforçando, o motorista encontra trânsito lento com retenções desde a altura do Parque das Missões, ali em Duque de Caxias. Sete Rio e Corpo de Bombeiros no local do acidente envolvendo carro e moto na linha vermelha, altura do Galhão, sentido centro. E a gente reforça que o trânsito está pesado na linha vermelha, na Avenida da Brasil, sentido centro, muito em função da movimentação na ponte Rio-Niterói. Você que está a caminho de Niterói, muita gente deixando a cidade, né? Hoje, sexta-feira, feriado prolongado, sexta, sábado, segunda-feira, muita gente colocando o pé na estrada. Ponte Rio-Niterói com 40 minutos é o tempo de travessia, segundo a concessionária Ecovias Ponte, para quem sai do Rio a caminho de Niterói, São Gonçalo ou região dos Lagos. No sentido contrário, sentido Rio, o tempo de travessia nesse momento é de 16 minutos, são melhores as condições. Daqui a pouco mais do trânsito para você que nos acompanha aqui no Entretanto 4:50.
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1: São 4:52, faltam 8 minutos para as 5:00 PM. O governo do presidente dos Estados Unidos, Donald Trump, impôs hoje sanções ao Tribunal Penal Internacional, horas depois de uma das ex-juízas da corte, a sul-africana Navi Pillay, ser anunciada como a ganhadora do Prêmio Nobel da Paz de 2026. Não é de hoje que Washington demonstra hostilidade em relação à corte, com imposição de sanções a seus promotores e juízes. No entanto, essa medida de agora vai além. Ela pode punir empresas que prestam serviços ao tribunal. Em um pronunciamento em vídeo, o secretário de Estado dos Estados Unidos, Marco Rubio, defendeu acabar com o tribunal. Rubio também solicitou que seus aliados façam pressão sobre a corte. Em comunicado oficial, o tribunal pediu que seus membros garantam a continuidade do trabalho do órgão. Sediado na Holanda e fundado no ano de 2002 para julgar crimes de guerra, crimes contra a humanidade e genocídio, o Tribunal Penal Internacional conta com 125 países como Estados-membros. Todos os países da União Europeia fazem parte desse grupo, todos os membros da Aliança da OTAN, à exceção dos Estados Unidos e da Turquia. Vários ministros de relações exteriores de vários países europeus, além do Canadá e também do Japão, reafirmaram hoje seu apoio inabalável ao Tribunal Penal Internacional, fizeram inclusive uma declaração conjunta nesse sentido. E a gente lembra que o governo norte-americano vem se posicionando de forma sistemática contra decisões da corte, como por exemplo a emissão de mandados de prisão contra autoridades israelenses, incluindo aí o primeiro-ministro Benjamin Netanyahu. Essa medida foi resultado direto de Navi Pillay. A gente lembra que em setembro do ano passado, na ONU, ela supervisionou a publicação de um relatório da comissão de inquérito que concluiu que Israel cometeu genocídio em Gaza e que altos funcionários israelenses, incluindo Netanyahu, incitaram esses atos. Ao saber que foi escolhida para receber o prêmio Nobel da Paz de 2026, Navi Pillay alfinetou o presidente Donald Trump, se disse surpresa com a premiação e até brincou. Talvez eu divida esse prêmio com Trump, disse a Navi Pillay, escolhida aí para receber o prêmio Nobel da Paz nesta sexta-feira. E horas depois, os Estados Unidos anunciaram sanções contra o Tribunal Penal Internacional. Vou começar conversando aqui com o Samuel Brown, nosso convidado especial da edição de hoje do Entretanto. Essa decisão, Samuel, de Washington de ampliar as sanções, né? Lembrando que as sanções já existiam, agora elas se tornaram maiores. Me parece uma tentativa de vingar de forma simbólica esse anúncio de uma ex-integrante da corte, né? Enfim, as sanções ampliadas contra o Tribunal Penal Internacional, atingindo potencialmente até empresas que prestam serviços com a corte. De que forma ela pode ser interpretada, essa decisão? Na tua avaliação, uma tentativa de inviabilizar funcionamento de uma instituição que desafia interesses norte-americanos, desafia interesses de aliados próximos como Israel? E complemento a pergunta querendo saber quais são, na tua avaliação, na tua percepção, as consequências desse precedente aí para a independência da justiça internacional, Samuel.
2: Maurício, são dois níveis de análise aí. O primeiro deles é o mais evidente, né? Que já na própria leitura da matéria a gente consegue perceber os Estados Unidos fazem um ataque ao Tribunal Penal Internacional sem que tenha havido qualquer novidade. Nada aconteceu de ontem para cá, de anteontem para cá, nos últimos meses do Tribunal Penal Internacional que justifique qualquer sanção adicional dos Estados Unidos. Fica muito claro, até uma coisa meio infantil, né, do governo atual dos Estados Unidos, em atacar o tribunal simplesmente porque uma das suas principais personalidades, né, no último período, foi premiada com o tal Nobel da Paz, que no ano passado foi muito celebrado pelo Donald Trump. Seria de se esperar que, se ele está indignado, né, com a premiação recebida pela Navi Pillay no Nobel da Paz, que ele fizesse alguma retaliação, algum tipo de sanção àqueles que concederam o prêmio. E aí ficaria bem claro a contradição dele. Porque se no ano passado ele cobrava que ele tinha que receber, ou seja, ele não desvaloriza o prêmio, ele acha o prêmio algo a ser almejado, né? Ele passou, fez uma longa campanha pedindo para que esse prêmio lhe fosse concedido, e não foi. Foi concedido a alguém que atuava para os interesses dos Estados Unidos, uma das frentes em que os Estados Unidos promove as suas guerras intermináveis, que é o caso da Venezuela. Quando, ano passado, ele foi concedido, né, a traidora venezuelana, ela prontamente ofereceu o prêmio, como se fosse algo a ser passado à frente, né, para o Donald Trump, que ele tinha ficado muito magoado, muito chateado de não ter recebido o prêmio. E ele, alegremente, recebeu o prêmio, mais uma vez mostrando que ele não tem nada contra o prêmio, ele, inclusive, valoriza o prêmio. E aí, esse ano, o prêmio não é concedido a ele, não é concedido a um aliado dele, mas é concedido a alguém que mostra que há um genocídio sendo perpetrado em Gaza com a cumplicidade, com apoio, com financiamento, com armamento, com atuação direta dos Estados Unidos, seu principal aliado na região, que é o Estado sionista chamado Israel. Isso ficou muito claro que incomodou de tal forma o Trump que ele meteu os pés pelas mãos. Em vez dele, punir, né, quem concede o prêmio, ele pune quem foi premiado. Ele pune justamente o Tribunal Penal Internacional. E aí, assim, esse é o primeiro ponto, né, o primeiro nível que a gente consegue enxergar. O segundo nível, para mim, diz respeito ao próprio Tribunal Penal Internacional e aos limites que esse tipo de política internacional tem encontrado agora. Muitos sempre foram, né, críticos a essa liberalização das relações internacionais, que consideram que existem leis internacionais, tribunais internacionais, órgãos internacionais que devem estar acima dos Estados. E todos aqueles que sempre criticaram sempre foram muito atacados, né, dentro dos países. Geralmente são os militantes da esquerda nos países, aqueles que defendem a soberania, etc., sempre eram tratados assim: ah, você está se colocando como algo que é civilizatório, é preciso ter órgãos fortes de justiça e de política internacional. E agora que a gente cai numa onda, numa época mais realista das relações internacionais, fica evidente que o hegemon e todos aqueles que são grandes potências não querem, não aceitarão jamais ser submetidos a esses organismos internacionais que foram criados ao longo das últimas décadas. Esses organismos podem, sim, punir presidentes, estados e outras dignidades, né, dos estados menores, daqueles que estão na periferia do sistema interestatal. Já aqueles que fazem parte, né, do centro, que estão ou o próprio hegemon ou seus aliados, eles jamais aceitam que possa existir um órgão internacional acima da sua soberania. Então, o que nós estamos vendo aqui, na verdade, é um questionamento dos limites desse tipo de política internacional, de relações internacionais, que considera a possibilidade de organismos internacionais cerceando ou dando limites à soberania de cada Estado. Os Estados Unidos está dizendo muito claramente agora: eu não reconheço nenhum órgão, nenhum tribunal acima da minha soberania. E vou punir, e vou atacar, outras vezes já falou, inclusive, em bombardear com armas verdadeiras, físicas, né, explosivas, o tribunal, caso ele processe alguma autoridade dos Estados Unidos. Então, são esses dois níveis. O primeiro é da contradição dos Estados Unidos, uma coisa patética, vergonhosa, para a história dos Estados Unidos, o que Donald Trump representa, e cada novo ato dele envergonha ainda mais. E o segundo nível é esse, de fato, o Tribunal Penal Internacional, ele tem o poder que ele diz ter, ou ele só pode punir aqueles pequenos países africanos ou países do sul global como um todo, mas quando a coisa chega para valer nos países do norte global, aí ele tem que ficar quietinho, porque senão ele passou do ponto dele. Esse é o segundo nível.
1: Perfeito, professor. Bom, Rafael Machado, agora trazer você para a conversa aqui, porque o anúncio dessas sanções justamente ocorreu, como a gente destacou no começo, né, na abertura do tema, horas depois da VIP Less ser escolhida para receber o Nobel da Paz, num contexto de forte oposição dos Estados Unidos às investigações sobre autoridades israelenses e também a atuação do tribunal na questão de Gaza. Até que ponto essa coincidência, né, coincidência com muitas aspas, evidencia o choque entre a defesa dos direitos humanos e os interesses geopolíticos das grandes potências, Rafa?
0: Bem, na prática, a questão da defesa dos direitos humanos existem muitas pessoas, e pessoas importantes, inclusive nesses tribunais, em outros organismos internacionais, que de fato creem piamente nos direitos humanos e na necessidade da defesa dos direitos humanos, num papel ativo na defesa dos direitos humanos. Pode ser, inclusive, o caso dessa juíza. Ao mesmo tempo, também, o discurso dos direitos humanos, ao longo dos últimos 30 anos, foi muito utilizado, muitas vezes, até também para mascarar a questão do interesse geopolítico. Isso, em si mesmo, já foi enfraquecendo o discurso dos direitos humanos. Quando você utiliza, por exemplo, o tema dos direitos humanos para bombardear o Afeganistão, ou para bombardear o Iraque, ou para promover tentativas de golpes de Estado no Irã e assim por diante, pouco a pouco você já está em si mesmo minando o próprio discurso dos direitos humanos, porque você vai criando, inclusive, uma desconfiança em relação a todo o discurso sobre direitos humanos. Ou seja, a gente está falando de algo que tem raízes, que são raízes mais profundas. Existe claramente uma dimensão pessoal nessa atitude do Donald Trump, porque a política do Donald Trump sempre envolve um alto grau de personalismo, pelo menos em comparação com outros presidentes dos Estados Unidos. Porque quando a Maria Corina Machado ganhou o prêmio Nobel ano passado, foi quase como se ela tivesse tido que pedir desculpas por ganhar o prêmio, né? No sentido de que é quase como se, a partir de agora em diante, sempre que houver a nomeação do Donald Trump como um dos concorrentes, e houve vários elementos ali que nomearam, né, o Donald Trump para disputar, alguns desses nem são políticos dos Estados Unidos, parece que sempre que colocarem o nome do Donald Trump na disputa, qualquer outra pessoa que ganhe esse prêmio Nobel vai ficar ali em maus lençóis, né? E aí, se não for alguém disposto ali a entregar o prêmio para o Donald Trump, pode acabar acontecendo o mesmo que aconteceu com essa juíza, que ainda cometeu o deslize, eu não vou dizer erro, porque a pessoa está no seu direito, evidentemente, de ironizar o Donald Trump. E o Donald Trump, ele é uma pessoa extremamente sensível em relação à sua imagem pública, sua imagem pública no exterior. Às vezes a gente não tem como saber se é verdade ou mentira, mas saíram umas matérias, né, em jornais estrangeiros, falando que aquela dancinha do Nicolás Maduro incomodou tanto o Donald Trump que foi um dos fatores que levou àquela operação de sequestro do Nicolás Maduro. Às vezes parece uma piada, parece absurdo, mas a gente está numa época da política internacional em que, especialmente em alguns países como a Ucrânia, a Argentina e os Estados Unidos, a gente está muito próximo daquilo que a gente viu naquele filme Idiocracia, né? Então, é possível que tenha uma dimensão pessoal, mas é claro também que existe um esforço, e aí, numa perspectiva mais de Estado, de deslegitimar o papel do Tribunal Penal Internacional, que, de fato, historicamente, tem exercido um papel questionável. A gente pode concordar com a posição do Tribunal em relação a Gaza, em relação ali à questão palestina, mas, ao mesmo tempo, em relação a outros temas, o tribunal atua de uma maneira mais dúbia em relação, por exemplo, àquilo que aconteceu na Iugoslávia, em relação a uma série de outros conflitos internacionais, em relação à própria Ucrânia, em relação à própria Operação Militar Especial. Então, assim, esse ataque diante desse ataque dos Estados Unidos ao tribunal, o tribunal também ele vai encontrar alguns apoiadores, especialmente entre os países ou lideranças crentes no velho sistema internacional, mas entre os países mais poderosos, os países mais influentes do mundo, também o tribunal vai encontrar uma certa frieza, exatamente porque muitos outros países também já foram, em alguma medida, alvos de decisões com as quais não estariam certamente de acordo. Isso é sintoma, inclusive, daquilo que o Samuel comentou, que é uma mudança na perspectiva das relações internacionais, uma mudança que categoricamente vai enfraquecer, vai diminuir o papel de inúmeros organismos internacionais, de inúmeras plataformas internacionais, desse tipo mais multilateral, em prol de outros tipos de arranjos internacionais, que mesmo quando sejam propriamente interestatais, terão aí um cariz cada vez mais magro, né? No sentido de que, tal como você tem um certo impulso de algumas lideranças internacionais para dar cada vez mais capacidade executiva, por exemplo, para a ONU, cada vez mais poder para os tribunais internacionais, até mesmo para a agência atômica, Agência de Energia Atômica Internacional e assim por diante. O próprio Brasil ocasionalmente assumiu posições de um maior empoderamento das agências internacionais. Na direção contrária vão países bastante poderosos, bastante influentes, que na verdade estão impulsionando a ordem internacional, o sistema internacional, numa direção mais descentralizada, o que vai acontecer em detrimento desse tipo de órgão. E aí entra algo que eu falei em outras ocasiões, que é de que, aos trancos e barrancos, ou sem essa intencionalidade direta, muitas vezes até de uma maneira reativa, o comportamento do Donald Trump enquanto presidente vai, inclusive, impulsionando, acelerando essa transição internacional na direção de um determinado modelo de multipolaridade que ainda não sabemos exatamente que tipo de modelo vai ser. A gente falou outro dia também de uma possível reunião entre Trump, Putin e Xi Jinping. E, enfim, as coisas vão se desenvolvendo exatamente com base nessas várias tendências que nós estamos vendo. Uma delas

0: Dando a saída imediata dos Estados Unidos de 66 organizações internacionais, incluindo aí 31 entidades ligadas à ONU, né, órgãos voltados ao clima, igualdade de gênero, direitos humanos, 35 organizações multilaterais independentes. É uma relação conturbada também com OMS, Organização Mundial do Comércio. Governo norte-americano alegando que esses órgãos que foram retirados dos Estados Unidos atuam de forma contrária a interesses nacionais dos Estados Unidos. Esse é um ponto, rachando com o multilateralismo e com a harmonia entre os países como um todo. Agora, enquanto Estados Unidos e Israel contestam a atuação do Tribunal Penal Internacional, a gente tem aí países europeus, o Canadá e o Japão reafirmando o apoio à instituição, fortalecendo a Corte Internacional. Essa divisão, na sua avaliação, professor, ela pode aprofundar as fissuras entre aliados ocidentais, enfraquecer a própria ordem internacional que essas potências afirmam defender? Qual é a sua visão a respeito?
1: Bom, a gente tem acompanhado ao longo dos últimos 2 anos um jogo de ganhar tempo, né, desses países aliados dos Estados Unidos, tentando manter a sua relação com o seu tutor, né, com aquele que divide os espólios globais com eles, historicamente, eu estou dizendo, claro, numa aposta de que logo ali na frente os Estados Unidos voltem a ser governado por um governo democrata e eles voltem à normalidade. E qual é a normalidade? É onde eles, juntos dos Estados Unidos, impõem a todos os demais países um conjunto de regras arbitrárias. Inclusive, essa é uma terminologia, né, que os Estados Unidos costumam dizer, um mundo baseado em regras, nunca um mundo baseado no direito internacional. Porque o direito internacional, ele prevê que existe algum fórum legitimado para emanar dali alguma legislação. É isso que nós viemos falando aqui, eu falei no meu comentário, o Rafael também comentou, que é uma visão mais liberal, que pensa ser possível criar uma ágora internacional, um organismo como a ONU, onde a Assembleia Geral se reúne e passa ali algumas regras que são majoritárias ou de amplo acordo para que todos sigam. Essa é a visão do direito internacional, né? Existem regras que devem valer no mundo inteiro, independente de culturas, independente de tradições, de situações geoeconômicas, geopolíticas. Essa é a visão liberal, é a visão do direito internacional. Contra essa visão existe uma outra, que é uma visão muito mais pragmática, vamos dizer assim, uma visão mais realista, de que você pode construir regras que não precisam ser validadas pela maioria, elas devem ser validadas apenas por aquele que tem mais força, ou globalmente, ou mesmo conjunturalmente, né? Numa relação entre 2 países menores, em que outros não se metam, aquele que é pontualmente mais forte impõe suas regras, as suas regras valem, enquanto ninguém mais interferir. Então, os Estados Unidos construiu esse conjunto de regras associado aos países anglófonos, aos países europeus, conseguiram criar ali o que alguns autores chamam de atlanticismo, do Atlântico Norte, para impor isso ao resto do mundo. E é essa a normalidade que os países europeus esperam retornar. Uma normalidade que vinha se perpetuando através da maioria que eles conseguem exercer dentro das regras que a ONU funciona. A ONU, ela tem Assembleia Geral, né, mas é uma Assembleia Geral que, diferente de qualquer outro organismo político, ela não é soberana, ela não tem o maior poder. O maior poder está no Conselho de Segurança, que pode simplesmente ignorar as decisões da Assembleia Geral e é, em última análise, o único lugar que tem algum poder de comando, enfim, de mandar tropas ou retirar tropas, etc. Nesse espaço, os Estados Unidos e seus aliados sempre se sentiram muito confortáveis de ditar as regras para o mundo todo. É por isso que muitos países, mesmo sofrendo ataques dos Estados Unidos, eu vou nominar aqui pelo menos 2, a Dinamarca e o Canadá, sofreram ataques não só retóricos de Donald Trump, mas de preparativos mesmo de verdadeiros golpes, invasões militares. E, em primeiro momento, claro, questionaram. Houve eleições internas no Canadá, por exemplo, que legitimou um espírito de soberania, de defesa do país. Na Dinamarca, você teve uma movimentação muito grande por conta, né, das ameaças do Trump de pegar a maior parte do território deles, que é o território que fica na Groenlândia. Mas, ao final e ao cabo, você vê que eles estão sentando.

0: com Donald Trump, entregando tudo que ele queria com outro nome. O Trump sempre falou, eu quero o território de vocês para eu fazer militarmente aquilo que me der na telha ali. Eu vou policiar, só passa quem eu quiser, eu uso o território para os fins bélicos, mesmo que bote vocês em risco. Ou seja, isso é soberania de fato. E foi exatamente o que foi entregue para ele num acordo celebrado entre os dois países e muito comemorado por toda a União Europeia, que passou os últimos 6 meses fingindo ter arroubos de soberania, questionando, né, essa atuação mais imperialista dos Estados Unidos, para no momento seguinte comemorar exatamente a mesma coisa que estava sendo ameaçada, só que com outro nome. Houve uma capitulação vergonhosa, botou-se num papel aquilo que o Trump, num primeiro momento, queria num papel. Ao ser negado, ameaçou fazer pela força. Quando voltou para o papel, os dois lados fingiram que ganharam, quando só um dos lados ganhou verdadeiramente, que foi o Donald Trump. Então, essa é a realidade, sabe, Marcio? Que você observa que esses países não têm outra alternativa dentro da conjuntura geoeconômica, geopolítica, se não continuar submissos aos Estados Unidos, esperando, almejando, pedindo alguma divindade que em dado momento mude a gestão nos Estados Unidos e volte a ser daquela que divide com eles os espólios tomados do resto do mundo. Porque o Trump já anunciou, e eu acho que isso está evidente nos 3 maiores líderes internacionais hoje, que o mundo vem se dividindo por área de influência. O governo dos Estados Unidos menciona o tempo todo o hemisfério ocidental. O que é o hemisfério ocidental para eles? É a América para os americanos. América para os estadunidenses, melhor dizendo. É todo o continente americano, norte, centro e sul, pertencente a eles. A Europa, eles enxergam também como área de influência direta deles, né? Principalmente a Europa Ocidental. Depois você tem uma outra área que é de influência da China, embora os Estados Unidos ainda não reconheçam isso abertamente, mas vai ficando implícito quando eles alegam o que é deles. Obviamente eles estão dizendo aquilo que não é deles. Se não é deles, é de alguém. É o que a China vem conseguindo influenciar mais ao Oriente. E no meio dos dois você tem uma força, que é a Rússia, que tem uma forte influência ali na região que era da antiga União Soviética, né, naquele pedaço da Ásia ali, tem alguma influência também sobre a África, outra área em que a China, vamos dizer assim, divide um mapa ali também de influência. Você tem 3 grandes países, então, com áreas de influência, a Rússia, a China e os Estados Unidos. Nesse cenário, não existe direito internacional. Existem as regras que cada um desses países aplica nas suas áreas de influência. A Europa pode não gostar, mas é, na verdade, o que ela, vamos dizer assim, reforça, né, a cada dia com a sua atuação, principalmente na questão ucraniana. Ao tomarem a defesa dos interesses do dono da OTAN, que é os Estados Unidos, eles se afastaram terminalmente daquele que poderia fornecer um mínimo de soberania energética para eles, que é a Rússia. Criaram agora alguns fantasmas, acho que nós vamos falar mais à frente aí, ficam criando moinhos de vento para combater, supondo o tempo todo que vão ter alguma invasão russa jamais anunciada, jamais planejada, jamais intentada, enquanto os Estados Unidos abertamente dizem que vão fazê-lo, conseguem isso através de tratados e impõem uma escravidão praticamente europeia à energia vinda dos Estados Unidos. Então eles, enquanto combatem o moinho de vento, o russo, se entregam cada dia mais, ficam cada dia mais subservientes à área de influência dos Estados Unidos.
1: Ok, professor Samuel Brown, são 5:17, já já mais opinião do professor Samuel Brown, nosso convidado especial, doutor em Economia Política Internacional pela UFRJ e mestre em Ciência Política pela Universidade Federal Rural do Rio de Janeiro, também Rafael Machado, nosso analista de Política Nacional e Internacional para o debate aqui no Entretanto. A gente faz uma rápida pausa aqui no Entretanto e volta já já falando ainda do noticiário internacional, que a França deve se preparar para um grande confronto com a Rússia, o que diz a ministra da Defesa francesa. Vamos ficar sabendo os detalhes já já, são 5:18.
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1: De volta com Entretanto na Rádio Sputnik Metropolitana 80.5 FM, são 5:20. Do outro lado do mundo, destaque internacional desta sexta-feira, 9 de outubro de 2026. A ministra da Defesa da França, Catherine Vautrin, disse que o país deve estar preparado para um conflito armado em grande escala com a Rússia. O depoimento foi concedido à imprensa francesa. O presidente russo Vladimir Putin explicou repetidamente em detalhes que Moscou não pretende atacar os países da OTAN, mas políticos ocidentais regularmente intimidam sua população com uma suposta ameaça para distrair a atenção de problemas internos. A Rússia expressou repetidamente preocupação com o acúmulo de forças do bloco na Europa. O Ministério das Relações Exteriores da França declarou, ou melhor, da Rússia, se declarou aberto ao diálogo com a OTAN, mas em pé de igualdade. E o Ocidente deve abandonar o seu curso para a militarização do continente. Vamos para esse assunto aqui conversar com Samuel Brown, nosso convidado de hoje, doutor em Economia Política Internacional pela UFRJ e mestre em Ciência Política. Essa declaração da ministra da Defesa francesa de que a França deve se preparar para um confronto militar de grande escala com a Rússia, ela reforça a percepção, né, professor, que Moscou, enfim, a percepção de Moscou, na realidade, que a OTAN está ampliando a militarização da Europa. Agora, até que ponto esse tipo de discurso contribui para justamente aumentar as tensões, criar o risco de uma profecia que é autorrealizável, né, na qual a preparação para uma guerra acaba tornando esse conflito mais provável, professor?
0: A Ucrânia é a maior prova disso, né? A OTAN, nos anos 90, enfim, desdobrou em promessas de não avanço em direção, né, ao território russo, e todas elas ela descumpriu, aproveitando ali um período dos anos 90 mais liberal da Rússia, né, em que não se colocava tanto, claro, advindo ali enfim, término, né, da União Soviética. Eles foram avançando com todas as promessas que faziam e ignoravam o que diziam no momento seguinte. Cada vez mais cercando a Rússia. É só você pegar qualquer mapa e colocar nele, entra no Google, né, e coloca lá bases militares dos Estados Unidos, você vai ver dois países basicamente cercados dessas bases, a Rússia e a China. São países que a OTAN cerca militarmente e avança cada vez mais. Quanto mais perto dos portões, melhor. E isso veio acontecendo na Ucrânia. A Ucrânia foi a última tentativa, talvez a mais próxima, né, da OTAN colocar armamento nuclear apontado diretamente para Moscou num nível de alcance facilitado. E fez isso com todas as formas que nós conhecemos, de golpes internos, de influência através de revoluções coloridas e tudo mais, até culminar, né, com aquele massacre, o verdadeiro genocídio étnico promovido pelo regime que assumiu Kiev com a batuta, né, dos Estados Unidos, com a atuação direta do secretário dos Estados Unidos para a região, financiando, dando inteligência, estando no solo, em loco, ajudando, para que mais de 10 mil russos fossem genocidados, né, na região do Donbass. Bom, diante disso, qualquer país no mundo teria que reagir para defender aqueles de sua cultura, aqueles de seu povo. Foi o que a Rússia fez num primeiro momento, e hoje você acompanha a operação militar da Rússia ali na região. A meu ver, né, não sou especialista nesse conflito, mas a meu ver está num estágio de cristalização. Você não tem avanços muito gritantes de um dia para o outro, nem de um lado nem de um outro, pequeno, leve avanço russo a cada dia ali, consolidando essa ou aquela base. E esse é o cenário, o único cenário que existe de conflito hoje, direto, entre a Rússia e qualquer outro país vizinho. Você não tem qualquer atuação, preparo para uma invasão da Rússia contra qualquer outro país. Em pese, todos esses países, utilizando como argumento a situação na Ucrânia, situação que devemos lembrar, falo de novo, foi provocada pelos países da OTAN, que avançavam militarmente, ostensivamente contra a Rússia, que já haviam descumprido seus acordos feitos anteriormente de não se aproximar do território russo. Então, uma ação russa que foi provocada inicialmente por um descumprimento, né, dos países da OTAN. São esses países que fazem movimentações a cada dia novas, seja retórica, sejam elas práticas, militares, efetivas, contra a Rússia. Então, eu falei no comentário anterior, e veio se comprovar logo em seguida, né, com esse comentário vindo de uma autoridade francesa, dizendo que devemos nos preparar para um enfrentamento direto com a Rússia. Por quê? Qual é o elemento que está dado no noticiário? Qual é o informe de inteligência que ela tem para apresentar que aponta que a Rússia está preparando qualquer coisa além da retomada, da libertação daqueles territórios onde os seus nacionais, onde os seus falantes de língua russa estavam sendo genocidados por um interesse geopolítico dos Estados Unidos através da OTAN? A Rússia tão somente está fazendo naquele território ali uma ocupação de libertação desse povo. Não há qualquer promessa da Rússia de que vai invadir a Polônia, de que vai invadir qualquer país ali que esteja em fronteira. Então, qual é o argumento que a França realmente está empunhando? Qual é a alegação para a França de que a Rússia está ameaçando a integridade territorial francesa, seja em qualquer lugar, seja na Europa, seja em qualquer outro lugar? Não existe. Ao passo que você tem todos os membros da OTAN, especialmente os Estados Unidos, o tempo todo justificando operações no mundo todo, não necessariamente só contra o território russo, mas contra qualquer país que tenha uma relação comercial legítima com a Rússia. São legitimadas ataques à soberania de países simplesmente porque esses países, exercendo a sua soberania, tentam manter a relação comercial vantajosa e legítima com a Rússia. Isso já basta para a OTAN e seu dono e seus lacaios justificarem fazer qualquer tipo de sanção contra esses países. Isso sim é uma ameaça permanente e constante de um país contra o outro. Aí, no caso do conjunto da OTAN, da Europa, contra a Rússia. Então, eu fico realmente esperando que a história faça justiça e aponte esse período como uma grande histeria europeia, no qual ela abdicou sucessivamente da sua autonomia energética e da sua autonomia diplomática, econômica e até militar, simplesmente para agradar os interesses do hegemon, né, que é os Estados Unidos, na vã esperança de que em algum momento esse hegemon volte àquele período mais liberal no qual dividiu os despojos com eles, porque é a única coisa que consegue explicar por que esses países estão vendo internamente todos os seus governos serem devastados nas eleições por conta das escolhas que fazem de servir, né, de forma tão canina aos Estados Unidos e criarem esse moinho de vento, que foi a figura de linguagem que eu usei, né, no comentário anterior. É um moinho. Parece Dom Quixote enfrentando o dragão. Toda hora tem um líder europeu vendo um dragão e olhando para a Rússia e vendo um dragão, querendo combatê-lo, quando na verdade é nada mais do que um moinho. Aliás, a figura do moinho é muito boa, né? Porque é de onde poderia vir a energia para esses países. Então, a minha resposta para você é: eu fico escandalizado, mas não surpreso com mais essa afirmação vinda de uma liderança europeia dessas que estão loucas simplesmente para voltar às relações normais com os Estados Unidos quando passar o Trump.
1: Ok, professor. Rafael Machado, que tipo de interesse estratégico, na tua opinião, pode estar por trás dessa retórica de confronto na Europa? E acrescento a essa pergunta, esse questionamento, quais seriam as consequências para a segurança do continente como um todo, né? E também para as possibilidades de uma solução diplomática entre Rússia e países ocidentais, levando em conta que a França tem poderio, se destaca entre os países europeus, não é nenhum país que entrou, que tá na brincadeira, né?
4: Bem, eu vou começar de trás para frente. A consequência mais grave, hipotética, é, na verdade, que não haja segurança no continente, ou seja, o oposto de uma situação de segurança continental. Guerra direta entre Rússia e os países europeus da OTAN, num primeiro momento, os países europeus da OTAN. Essa parece a consequência mais radical e grave dessa movimentação de tensionamento que é de iniciativa exclusivamente europeia, mas que alimenta, por exemplo, um aumento do orçamento de ajuda militar à Ucrânia, alimenta a autorização para que a Ucrânia utilize armas europeias para atingir alvos civis no território pré-2022 da Federação Russa, que constitui uma linha vermelha. Alimenta, por exemplo, uma série de colaborações que muitas vezes acabam não vindo de uma maneira tão explícita a público, mas que são de conhecimento de todos os países envolvidos, colaborações de serviços de inteligência e segurança com atentados terroristas ucranianos no território russo. Tudo isso pode, em algum momento, e a gente já esteve em certos momentos perigosos, nos quais poderíamos ver, por exemplo, uma decisão russa legítima de atingir algum alvo militar que tenha participação na ajuda à Ucrânia e na colaboração direta com ataques ucranianos ao território russo, e poderiam acabar sendo atingidos por alguma movimentação russa caso essas violações de linhas vermelhas continuassem. Entra aí também a questão de Kaliningrado, que tem sido constantemente ameaçada por movimentações de tropas, às vezes por ataques de drones, declarações bastante hostis, declarações inclusive apontando para um cerco visando estrangular Kaliningrado, que não tem, é um território russo que não possui conexão por terra com o resto da Federação Russa, são os resquícios ali da Prússia, né? Kaliningrado é a antiga Königsberg, é a cidade de Immanuel Kant. Tem sido constantemente ameaçada pela Polônia, pelos países bálticos, por lideranças europeias em geral, e isso seria visto como a última linha vermelha, talvez. Se de fato houvesse alguma movimentação agressiva em relação a Kaliningrado, eu acho que seria bem plausível que houvesse alguma resposta um pouco mais dura da Federação Russa. Agora, em relação aos interesses, a gente tem que levar em consideração a possibilidade, ainda que haja algumas figuras europeias bem inconsequentes, a gente também tem que levar em consideração a possibilidade de haver outros interesses que não o conflito direto com a Federação Russa. Então você tem aí a continuação do apoio à Ucrânia. A gente sabe que no apoio à Ucrânia existe muita corrupção, e não creiam que a corrupção é exclusivamente do Zelensky e dos ucranianos. Existem muitos indícios de que no lado europeu da ajuda à Ucrânia existe também superfaturamento, desvio de verba e outros tipos de arranjos que servem os interesses de determinados burocratas. Existe o interesse do complexo militar industrial europeu. Em alguma medida, existem certas lideranças alemãs que acreditam ser capazes de enfrentar a crise industrial alemã através do complexo militar industrial. Houve conversão de fábricas, por exemplo, na Alemanha, fábricas que de outros setores, né, de outros setores industriais, inclusive acho que do automobilístico, sendo convertidas em fábricas militares. Agora, um elemento que talvez deva ser levado bastante em consideração e que merece atenção é de que o discurso da ameaça russa permanente talvez possa servir mas, né, e talvez esse seja um dos objetivos principais, para uma virada cada vez mais totalitária nesses países europeus. Ou seja, esse tipo de discurso, na verdade, está voltado para alimentar a repressão interna e alimentar, inclusive, movimentações perigosas no que concerne às eleições. Eu acho que o caso romeno, em que as eleições foram muito claramente fraudadas, porque houve ali uma vitória no primeiro turno, e aí você tinha um candidato que ia para o segundo turno e era o candidato favorito, o candidato foi preso, foi acusado de ser parte de um esquema russo de roubo de eleições, foi removido do pleito, e aí existem uma série de denúncias em relação à votação no estrangeiro, nas votações romenas, lugares mais pró-russos no exterior que não receberam urna, uma série de outros tipos de manipulações. Eu não acho que foi um caso isolado, no sentido de que eu acho que esse modelo da instrumentalização do judiciário para poder anular eleições cujo resultado iria contrariamente ao interesse das elites em Bruxelas, das elites ocidentais como um todo, isso poderia acontecer em outros lugares. Eu não me surpreenderia se houvesse cancelamento de eleições em determinados países, eu não me surpreenderia se determinados partidos, como o AfD alemão, acabassem sendo banidos, caso eles avançassem demais em outras eleições nos próximos anos. Na França, especificamente, já que a França foi mencionada, a Marine Le Pen, do Rassemblement National, ela está ali cotada com 32%, 33% no primeiro turno e ganha de qualquer outro candidato no segundo turno. E é um candidato que, por mais que tenha tentado suavizar o seu discurso e a sua apresentação, é visto com bastante desconfiança por essas elites ocidentais por conta de posições, especialmente posições passadas mais favoráveis ao diálogo com a Federação Russa. Eu não me surpreenderia se esse discurso, portanto, do inimigo russo e da ameaça russa permanente, da necessidade de enfrentar esse inimigo russo, servisse para aumentar a repressão contra vozes simpáticas ao diálogo dentro desses países, inclusive partidos que hoje são partidos legais. Hoje, por exemplo, ou ontem, um cidadão russo que pertence aí até à esfera informacional, né, o Mikhail, que é do Raibar, que é um canal do Telegram muito conhecido, ele foi preso em Montenegro, que é um país da OTAN e é um dos principais candidatos a ingressar na União Europeia. Já foi deportado, mas era uma visita que não tinha nada a ver, era uma visita que não representava nenhum tipo de risco, né? Ocasionalmente, na Alemanha, pessoas são presas por hastear a bandeira russa. O símbolo Z é proibido na Alemanha, aí me fico um questionamento sobre quantas outras letras do alfabeto poderiam ser banidas também, considerando que algumas acabam fazendo parte ali dos símbolos militares russos em determinados momentos operacionais. Então existe uma virada bem repressiva dentro dos países europeus, especialmente França, Alemanha, os Países Baixos, né, Holanda, Bélgica, esses países que são mais europeístas propriamente, mesmo no Reino Unido, que não é membro da União Europeia, mas que é um país fortemente otanista, pelo menos em suas elites, existe uma virada bastante totalitária internamente em relação àqueles que se desviam de uma ortodoxia ideológica. Então, esse poderia ser um dos motivos para esse discurso da ameaça externa permanente. Porque aí você passa a ter um motivo para perseguir a figura do colaboracionista, né? Aquele cidadão interno, aquele cidadão do país que pode ser acusado de ser um colaborador de um inimigo externo. Um inimigo externo que é uma ameaça permanente, que pode invadir a qualquer momento, que pode estar por trás de determinadas agitações sociais, por trás de determinados ataques, por trás de problemas sociais, econômicos, culturais. Na Finlândia, né, na verdade na Europa como um todo, acho que no Telegraph, saiu uma notícia recentemente que eu não vou... A notícia acusava os russos, né, de enviarem agentes de inteligência para a Finlândia para entrar na casa dos parlamentares e fazerem determinadas coisas inadequadas e fugirem, né, sem serem detectados. Então são notícias que vão aparecendo nos jornais europeus, nos jornais ocidentais, que muitas vezes fogem até a raia da normalidade, com o objetivo de gerar um clima de uma ameaça permanente, de um inimigo que está por toda parte, que pode estar dentro da nossa casa, que pode estar entrando em contato com nossos filhos pela internet, que pode estar na televisão, que pode estar por trás de todos os problemas que encaramos, problemas com combustíveis, protestos e mais uma série de outras coisas. E isso serve, evidentemente, também, entre outras coisas, para alimentar esse clima de repressão que se torna cada vez mais comum na Europa.
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1: São 5h40 aqui no Entretanto, na Rádio Sputnik Metropolitana em 80.5 FM. Eu vou convidar o nosso analista Rafael Machado, analista de assuntos políticos nacionais e internacionais, também o nosso convidado Samuel Brown, doutor em Economia Política Internacional pela UFRJ e mestre em Ciência Política pela Universidade Federal Rural do Rio de Janeiro, a acompanharem a reportagem do Lucas de Andrade. O Lucas de Andrade está aqui com a gente no estúdio. Ele esteve mais cedo num evento de campanha do candidato à presidência da República, Flávio Bolsonaro, do PL. Ele esteve junto com o governador Douglas Ruas, o governador eleito, né? Ele não foi ainda proclamado, mas haverá inclusive amanhã a contagem de votos, algo simbólico, né? Para que ele seja declarado governador eleito pelo Tribunal Regional Eleitoral. Então, Douglas Ruas e Flávio Bolsonaro se reuniram com lideranças políticas na Barra da Tijuca, na zona oeste da cidade, e durante o evento, entre uma série de temas em que ele tocou, enfim, durante a conversa com jornalistas, ele rebateu uma série de acusações feitas pela campanha do candidato à presidência Luiz Inácio Lula da Silva. Lucas de Andrade, a sua informação, Lucas. Boa tarde.
17: Boa tarde, Maurício. Boa tarde aos nossos analistas. Boa tarde também a quem nos acompanha aqui no Entretanto. Olha, Maurício, ele rebateu acusações e fez outras, viu? A gente vai comentar aqui. O senador Flávio Bolsonaro, candidato do PL à presidência da República, declarou que foi injustiçado por sua relação com o ex-banqueiro Daniel Vorcaro, do conglomerado Master. A fala foi feita à imprensa durante o encontro do candidato com lideranças e aliados políticos na Barra da Tijuca, na zona sudoeste do Rio, nesta sexta-feira. Hoje, a revista Veja publicou uma reportagem que continha um áudio em que Vorcaro declarou ter financiado um documentário sobre o presidente Luiz Inácio Lula da Silva e acusou a atuação de intermediários por esse financiamento, como o ministro da Saúde Alexandre de Padilha. Em sua defesa, o senador Flávio Bolsonaro falou que o pedido que ele fez a Vorcaro foi de patrocínio para o filme cinebiográfico do pai, o ex-presidente Jair Bolsonaro.
20: Eu fui injustiçado. Você não sabe como é difícil disputar um cargo público tomando tanta pancada com mentira. E muita gente me pré-julgou porque eu fui pedir um patrocínio para um empresário, para um filme privado do presidente Bolsonaro, sem absolutamente nenhuma contrapartida pelo fato de eu ser senador da República. E o que nós vimos agora com o áudio do próprio Vorcaro dizendo o que eu sempre falei desde o dia 1. Com o filme do Bolsonaro não tem nada de errado. Já com o filme do Lula, foi dinheiro por fora. Esse cara recebeu propina. Então, o Bolsonaro pediu um patrocínio e o Lula pediu propina. E pior, o Lula roubou o dinheiro do próprio filme dele. Porque falou que deu 30, o Vorcaro disse que deu 30 milhões por fora para o Instituto Lula. É via alguns intermediários, como o Alexandre Padilha, o ministro da Saúde do Lula, cobrando 10% de propina para pegar dinheiro de aposentado da Caixa, do Banco do Brasil, para investir em papel podre do Banco Master.
17: Flávio Bolsonaro também disse que o governo federal faz uso eleitoreiro da Petrobras e afirmou, nas palavras dele, que o subsídio de cerca de R$2 ao preço do diesel vai expirar no dia 25 de outubro, data do segundo turno das eleições presidenciais.
20: O Lula, pela Petrobras, deu um subsídio de aproximadamente R$2 no preço do diesel. Sabe quando que acaba esse subsídio, pessoal? No dia 25 de outubro. No dia seguinte à eleição, o preço do diesel nas bombas já pode subir em torno de R$2. É isso que esse governo irresponsável está fazendo.
17: Nesta sexta-feira, o Ministério da Fazenda anunciou que vai ampliar e prorrogar a desoneração da gasolina, além de desonerar o etanol hidratado e ampliar a subvenção ao etanol. Flávio Bolsonaro também negou que pretende acabar com os programas sociais Bolsa Família e Farmácia Popular e disse ser alvo de fake news, cuja divulgação o candidato atribuiu ao PT.
20: Vou garantir o Bolsa Família para quem precisa, só que eu vou fazer muito mais. Eu vou garantir que o Estado chegue até você com capacitação, com qualificação. Eu vou fazer o maior programa de mobilidade social que esse Brasil já viu. Disseram que eu ia acabar com a farmácia popular. É mentira, eu jamais faria isso. Eu vou melhorar a farmácia popular. O remédio vai chegar na porta, vai chegar dentro da sua casa. A gente vai dar na sua mão, na palma da sua mão, que é um celular. Você não apenas vai receber o remédio, você vai receber um SMS avisando a hora que você tem que tomar o seu remédio para você não esquecer. É assim que a gente vai tratar as pessoas que precisam do Farmácia Popular.
17: O evento desta sexta-feira ocorreu no espaço de eventos Ilha Itaiangá e foi um almoço oferecido por Douglas Ruas, que aguarda a formalização do Tribunal Regional Eleitoral para ser declarado governador eleito do estado. Ruas coordena a campanha de Flávio Bolsonaro no Rio de Janeiro neste segundo turno. Maurício.
1: Ok, Lucas. Lucas de Andrade, com as informações, ele que acompanhou esse evento envolvendo lideranças da direita no Rio de Janeiro, o governador, enfim, futuro governador do Rio de Janeiro, Douglas Ruas, e o candidato à presidência, Flávio Bolsonaro. Vou chamar aqui os nossos analistas, o Samuel Brown, nosso convidado de hoje, e logo depois eu pergunto para o Rafael Machado. Samuel, mais uma etapa da guerra de narrativas, né? Quando aparece o Flávio Bolsonaro dizendo sobre as gravações relativas a Vorkaro, enfim, é um financiamento privado para a produção do filme em que o pai dele é homenageado, e o dinheiro que seria para a produção do filme do Lula foi um dinheiro roubado, né? Sendo que essa gravação sequer foi localizada no celular do Daniel Vorkaro durante as

Nesse conflito entre Brasil e Estados Unidos, que vem se arrastando aí já há algum tempinho, havia ali, pareceu, né, após o encontro de Lula com Trump, que as coisas iam tomar seu rumo. De repente, tudo voltou para trás, parece que voltou a estaca zero. E o que, né, aparentemente de longe, muito por influência ali

0: de Flávio Bolsonaro, né? Ele menciona, remédio na porta de casa, vou dar remédio na sua boca, brasileiro, vou colocar o SUS no padrão Albert Einstein. A gente chegou até a ouvir aqui nas propagandas no rádio. Essa guerra de narrativas vai ter a último minuto, né? A gente está sem o som do professor Samuel Brown, acho que precisa... está mutado o microfone, professor.
1: Opa.
0: Agora foi.
1: Tantos anos depois da pandemia, ainda cometo esse erro.
0: Acontece.
1: Eu vou tentar lembrar de cada um desses comentários aí, do candidato Flávio, porque é interessante, né? Porque quando o Flávio tenta apresentar-se como um cara diferente daquele que vai promover a austeridade fiscal, as coisas não são naturais, né? É muito mais normal que ele faça a propaganda de ser um governo austero, com os cortes e tudo mais, e com as consequências e benefícios e consequências, né, que isso tem. E, por outro lado, que o Lula também se apresente como um candidato que vai aumentar o gasto público. Quando os dois saem dessa cartilha, fica estranho, foge do comum. O Flávio Bolsonaro precisa lembrar que foi no governo do pai dele, quando ele citou a farmácia popular, né? Eu tenho esses números de cabeça, porque a gente trabalha muito eles lá nas nossas pesquisas. O gasto com farmácia popular herdado de governos anteriores era de 2 bilhões. 2 bilhões. Não é um valor tão grande quando você pensa no orçamento geral da União. 2 bilhões de reais. Mas o Bolsonaro achou, Bolsonaro pai, achou por bem baixá-lo para 800 milhões. Ele baixou em 60% o gasto com farmácia popular. Bom, eles entregaram o governo em 2023 e agora o gasto nesse ano está sendo de 7,6 bilhões. De reais, quase 10 vezes o valor que eles implementaram no último ano de governo deles, sendo que eles baixaram 60% durante a gestão. Acho que esses números falam muito mais do que qualquer promessa de candidatura, quem vai aumentar e quem vai diminuir, porque eu não estou falando nenhuma grande novidade aqui, porque a proposta geral da candidatura à direita é um corte de gastos, e quando você corta gastos, a possível ministra da Economia, né, e uma das coordenadoras de campanha do Flávio, tem dito que vai economizar mais de 150 bilhões de reais. Como o dinheiro não dá em árvore, eles vão cortar esses 150 bilhões de reais de programas. Alguns programas, ou quase todos eles, terão impactos. E é justamente por isso que se cria na campanha do presidente Lula, né, essa crítica de, bom, vai cortar, então vai cortar de onde? Estará cortando desse programa. É só você olhar os programas que foram cortados na gestão do pai dele que você tem uma ideia de onde podem ser cortados. Ele fez uma referência também aos combustíveis, que tem um subsídio, né? Tem que lembrar que esse subsídio dos combustíveis, ele se dá muito por conta da crise do combustível, né, do petróleo. Olha, o que foi criado a partir da guerra no Irã, né? Da atuação no Irã dos Estados Unidos. É por isso que você tem esse subsídio agora, mas mesmo antes desse subsídio, os valores do diesel, do combustível de forma geral, fóssil no Brasil, estão muito inferiores àqueles que foram praticados no período do governo do pai dele. E é uma coisa que eles sempre se colocaram contra, de dar qualquer subsídio. Olha, o valor de mercado é o valor de mercado, cada um que pague se puder, e se isso tiver impacto no agregado da economia, tanto mal, tanto bem. É uma visão diferente, né? Uma visão que prevê subsídio, que prevê um subsídio para enfrentar um período. Mas o que resolve, de fato, o problema do combustível no Brasil é se nós conseguirmos trazer o refino novamente para o Brasil. Temos autonomia para isso, para que o nosso combustível não seja precificado em dólar. Então, eu estou falando aqui ainda de economia. Mas eu preciso falar também do drama, né, quase novela mexicana, que acontece em relação a esse sujeito fraudador, o Vorcaro. É sabido que houve um patrocínio, a princípio é isso, né? O dinheiro teria sido pedido pelo candidato Flávio, ainda senador, ainda não candidato, para fazer o filme do pai dele. Pediu 130 milhões, pegou mais ou menos uns 70 milhões. Esse dinheiro, não se sabe, foi aplicado no filme, esse dinheiro foi parar nos Estados Unidos, num fundo que, coincidentemente, comprou mansão para o irmão dele lá também no Texas. Bom, isso é o que se sabe. Foi feito um pedido de dinheiro, esse dinheiro foi para lá, e desde então não se sabe o que aconteceu, só se tem uma informação de que uma mansão foi comprada. Aí tem um detalhe, esse dinheiro veio de um investidor privado que estava cometendo a maior fraude financeira do país, já sabido, já denunciado, e o pedido ainda assim foi feito. Depois que esse sujeito foi preso por conta dessa fraude, aquele patrocínio que foi feito pedindo

0: sentido, quando já se sabia da existência da fraude, ainda foi insistido, foi procurado. O candidato Flávio procura o Vorkaro quando ele já está preso para pedir o resto do dinheiro. E agora nós temos uma outra informação, então precisamos botá-las de lado a lado. Teria um pedido de dinheiro, de um valor bem menor, para fazer o filme do Lula, um documentário sobre o Lula. Isso ainda não está provado, né? É uma requentada de notícia de alguns meses atrás, que voltou agora. Tudo bem, acho que o jornalismo tem o direito de requentar a matéria desde que encontre algum fato novo. O problema é que não tem fato novo. E até onde se sabe, tudo isso foi desmentido, que nada disso foi encontrado de verdade no celular do Vorkaro. Então, da onde? Qual é a origem desse suposto áudio? Mas tratemos que seja verdade, que tenha sido pedido 30 milhões. Por que que esses 30 milhões seria propina, se a fonte é a mesma e o objetivo é o mesmo, se os outros 130 milhões não são propina, são apenas um patrocínio? Se quando você olha a declaração do filme do Bolsonaro, não tem nenhuma declaração de doação de 130 milhões ali, simplesmente esse dinheiro foi parar nos Estados Unidos e não se sabe quanto dele foi investido ou se algo dele foi investido no filme. Ao mesmo tempo, ele acusa o documentário sobre o Lula de ter tido esse investimento e não ter publicizado. Veja, é a mesma situação, só que com agravantes muito maiores do lado do Bolsonaro e do lado do Lula. Mesmo que você considere que houve a doação de 30 milhões, coisa que não está provada, diferente do caso do Bolsonaro, mesmo assim, você não tem nenhum agravante ali. O dinheiro pode ter sido gasto no filme ou não, mas você não tem sequer prova de que esse dinheiro foi colocado para lá. Então, uma confusão, uma mistura, uma comparação entre duas coisas, uma que realmente existe, outra que supostamente existe. Aquela que realmente existe tenta dizer que não tem nada de errado, mas tem de errado com aquela outra que supostamente existe e é da mesma semelhança, da mesma matéria. É uma confusão muito normal, gente, no período eleitoral. O eleitor é bombardeado com tanta informação ao longo do dia e a tentativa é de mostrar, olha, no final os dois são iguais, no final os dois fazem a mesma coisa, e aí o candidato de direita tenta dizer que não vai cortar tanto assim e que o outro lado vai gastar demais. O outro lado diz, não vou gastar tanto assim, vou cortar um pouco. Essa briga de versões, ela vai ser postergada até o dia 25 e aí o eleitor vai dizer na urna quem ele acha que é mais plausível, que o Bolsonaro não vai cortar os gastos públicos emergenciais necessários, né, para as pessoas mais necessitadas, ou se é o Lula, olhando para a trajetória dos dois, para as propostas que sempre colocaram na mesa.
1: Perfeito, Samuel. Bom, a gente está com o tempo apertado, a gente vai voltar a esse assunto e trazer aqui a participação do Rafael Machado para aprofundar a sua análise. Inclusive, a gente até abordou no início do programa, enquanto o professor Samuel não se encontrava com a gente aqui na conexão com o Entretanto. Professor, queria agradecer muito a sua participação conosco aqui no Entretanto. Fica o convite para vir aqui pessoalmente ao estúdio. Você participava pelo telefone, agora com a câmera conectada aqui com a gente. A próxima etapa é vir aqui ao estúdio da Rádio Sputnik Metropolitana para a gente trocar ideia ao vivo, pessoalmente aqui com a nossa equipe. Muito obrigado pela sua participação. Foi muito bacana ter você aqui com a gente. Até uma próxima oportunidade.
0: É um prazer enorme, o convite vai ser atendido muito em breve aí e eu vou estar sempre à disposição de vocês. Um abraço.
1: Maravilha, um forte abraço. Rafael, obrigado mais uma vez, a gente tem encontro marcado na segunda-feira, na terça-feira na realidade. Ótimo fim de semana para você, feriadão prolongado e a gente volta a trazer aí os destaques do nosso noticiário aqui, do nosso dia a dia aqui no Rio, no Brasil e no mundo. Rafa, um abraço, bom fim de semana.
2: É isso aí, pessoal. Sempre uma honra estar participando do programa Entretanto. Boa noite, bom feriadão para todo mundo.
1: É isso aí. São 5h56, rápida pausa e reta final aqui do Entretanto na Rádio Sputnik Metropolitana.
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1: São 5:56, acompanhando a movimentação pela cidade. Inclusive, chegou informe pra gente sobre a circulação na zona oeste da cidade, na região de Santa Cruz. Alto fluxo de veículos no entorno do terminal Curral Falso em Santa Cruz provoca atrasos em linhas do BRT, como, por exemplo, a linha 10, Alvorada Santa Cruz, 14, Recreio Santa Eugênia, 15, Curral Falso Alvorada, 17, Santa Cruz Campo Grande, 20, Salvador Além de Santa Cruz, 28, Pingo d'Água, Curral Falso, atenção, e a movimentação bem carregada ali de veículos, atrasando a circulação de ônibus. Falando de vias expressas agora, linha vermelha com trânsito lento do Caju até o acesso à rodovia Washington Luiz, no sentido Baixada, sentido centro, com vários trechos de retenção desde o Galeão até o acesso à ponte Rio Niterói. Na Avenida Brasil, sentido centro, a lentidão começa em Coelho Neto, vai até Cordovil e mais à frente da Penha até Manguinhos. No sentido zona oeste, a lentidão do Caju até Maré e de Vigário Geral até Coelho Neto. Falando em Avenida Brasil, teve um acidente em Irajá, uma faixa da pista central está ocupada devido a um acidente envolvendo carro e moto na altura do Ceasa. No sentido zona oeste, a lentidão começa em Parada de Lucas. Atenção, você motorista, ainda na Avenida Brasil, o trânsito está bem ruim hoje, nessa sexta-feira, pré-feriadão, caminhão enguiçado na altura de Vigário Geral, ocupando uma faixa da pista central, sentido centro. Trânsito tem retenções desde a altura de Irajá em função desse veículo enguiçado. E na altura do bairro Vasco da Gama, da estação BRT Vasco da Gama, uma faixa da pista central ocupada devido ao acidente com carro e moto no sentido zona oeste, a retenções até a altura do Porto do Rio de Janeiro. 5:58, vamos à previsão do tempo.
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1: Lembrando que a cidade do Rio entrou hoje no nível de calor 2 às 2:50 em função da previsão ou registro de índices de calor, que são temperatura e umidade, né? A combinação de temperatura e umidade de 36 a 40 graus por 1 ou 2 dias consecutivos ou por 4 horas ou mais. Muito calor na cidade do Rio de Janeiro. Segundo o Sistema Alerta Rio, nesse fim de tarde e também ao longo da noite, previsão de tempo nublado, ventos fracos a moderados e não chove, segundo o Sistema Alerta Rio, Sistema de Meteorologia da Prefeitura do Rio de Janeiro. A gente tem a previsão para amanhã, sábado. Amanhã sábado, portanto, fique atento. Tem previsão de chuva, intensidade moderada a forte a partir do fim da tarde. Pode haver raios e rajadas de vento moderado a forte. E de domingo até terça-feira, a gente tem previsão de pancadas isoladas de chuva de intensidade moderada na tarde e na noite de domingo, da segunda e também da terça-feira. Rapidamente falando aí sobre o registro das temperaturas, hoje máxima de mínima de 20 graus, máxima de 36 graus para amanhã. Previsão mínima 22, máxima 37 graus para domingo. Mínima prevista 21, máxima prevista 32 graus. Fechamos o entretanto desta sexta-feira. Renato Silva na mesa de som, Isaac Roberto na operação de vídeo, Carlos Júnior na produção. Vem aí na Rádio Sputnik Metropolitana, Casus Belli, com o Leonardo Macaxeiro, junto com o comandante Robinson Farinazzo. Encontro marcado comigo com o Leonardo Macaxeiro. Léo Macaxeiro volta ao entretanto na terça-feira. Terça-feira, já que tem feriado, segunda é feriado, a gente volta então na terça-feira com mais um entretanto pra você. Ótima noite, bom feriadão pra você, bom fim de semana. Tchau, tchau.
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11: Seis horas e dois minutos, seja muito bem-vindo à Rádio Sputnik, aqui na Metropolitana em 80.5 FM no Rio de Janeiro, começando mais uma edição do Casus Belli, todas as segundas, quartas e sextas, a partir das 6 horas da noite, a gente desvenda os grandes eventos do mundo militar e da segurança internacional. Eu sou o Leonardo Macaxeiro e junto comigo, meu amigo de fé, irmão camarada, Comandante Robson Farinaz, boa noite para você, comandante.
12: Ter você conosco de novo aqui, camarada. É sempre um prazer, uma alegria muito grande a gente conviver aqui com o teu profissionalismo, a tua alegria, enfim, uma sexta-feira em grande estilo aqui no nosso Casus Belli. Uma boa tarde para você e pro meu amigo Joaquim de Carvalho também, companheiraço na viagem ao Irã. E espero que também na agora viagem que a gente pretende fazer ainda pro Vietnã.
13: Boa noite, comandante, boa noite, Leonardo, boa noite a toda a audiência de vocês aqui. Então, maravilhoso estar aqui, gostei muito de estar aqui e estou aí aqui pronto para colaborar com vocês nesse programa que tem um debate de alto nível.
11: Seja muito bem-vindo, Joaquim, aqui ao Casus Belli. Lembrando que o Pedro Henrique Lima hoje está de folga. Na semana que vem ele retorna aqui normalmente à condição de apresentador do programa. Vamos aos destaques do programa de hoje, sexta-feira. Vladimir Putin diz que Rússia está pronta para fazer o que for necessário para ajudar o Irã a resolver a situação no Oriente Médio. Gastos militares da OTAN na Europa, mas que dobram em 2026. A Alemanha decide se retirar de mais um projeto conjunto de tanques com a França. Lembrando que estamos ao vivo com imagens no site da Sputnik Brasil, que é o noticiasbrasil.net.br, ou então no site metropolitanario.com.br, que é o site da Rádio Metropolitana. Na verdade, eu vou chamar aqui o nosso comandante Robson Farinaso, porque, Farinaso, dentro dos destaques do programa de hoje, a gente traz aqui que os gastos militares da OTAN na Europa mais do que dobraram em 2026. E a gente percebe um momento complicado na Europa, né? Protestos populares acontecendo, enfim, uma série de dificuldades econômicas, pressão sobre contas públicas. A gente pode considerar que isso tudo acontece aí, a população já está começando a pagar o preço pelo apoio da OTAN à Ucrânia?
12: É isso mesmo, Léo. Olha só, as manifestações tanto na França quanto na Bélgica estão sendo violentíssimas, tá? Com incêndios aí, etc. A polícia está reprimindo com muita violência. Tem mais de 6 mil presos na França, grande parte deles menores. Por quê? O que está acontecendo, na verdade? Vamos dizer que o patamar de investimento social da Europa caiu bastante, né? Agora, o outro lado, eles mandaram até agora, as estatísticas que a gente tem, mas eu acredito que seja muito maior que isso, 228 bilhões de euros para a Ucrânia, né? Tanto na assistência militar, como financeira, humanitária, apoio a refugiados, etc. Agora, esse dinheiro tinha que ser sangrado de algum lugar, a gente não tem dúvida disso, porque dinheiro não nasce em árvores, né? Se você tira o dinheiro de uma prioridade e coloca em outro, lógico que vai fazer falta. Então, o que está acontecendo? Está caindo o padrão da educação, padrão da saúde, da segurança pública, de investimentos, etc., na Europa, e a gente sabe que quem sempre sente mais os impactos são os jovens, né? Porque o jovem, ele acaba não tendo perspectiva. Eu penso da seguinte forma: até que ponto, até quando a sociedade europeia vai aguentar conviver com isso? Porque não é só, tem essa questão dos investimentos militares próprios da Europa, mas também o dinheiro que eles continuam mandando para a Ucrânia. Toda semana você vê alguma declaração da presidente da Comissão Europeia, von der Leyen, falando que eles estão enviando mais dinheiro para a Europa. Agora, Léo, tem um fator que não aparece nas cifras financeiras, mas eu acho que a gente tem que pontuar aqui no Casus Belli, que é muito importante. O que que é? É o fato de que tanto, principalmente na Alemanha, e eu andei conversando com alguns espanhóis, parece que na Espanha a visão é a mesma, há sim uma repulsa muito grande dos jovens em fazer o serviço militar, porque eles sabem que vão ser atirados numa guerra contra a Rússia que não lhes diz respeito, né? A prioridade hoje do jovem alemão em idade do serviço militar é outra, né? E vai numa direção diametralmente oposta aí das suas lideranças, tanto na Alemanha quanto na União Europeia.
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11: Para começar o caso Belli desta sexta-feira, a gente traz a informação que o presidente da Rússia, Vladimir Putin, afirmou que Moscou está pronta para fazer o que for necessário para ajudar o Irã a encontrar uma solução para o conflito no Oriente Médio. A declaração foi feita durante uma reunião com o presidente iraniano Massoud Pezeshkian, no Turcomenistão. Vladimir Putin afirmou que a situação no Oriente Médio é uma das questões mais urgentes do momento e destacou que, na avaliação dele, o Irã está fazendo esforços para encerrar o conflito. O presidente russo também ressaltou que as relações entre Moscou e Teherã continuam se desenvolvendo de forma positiva. Durante o encontro, Putin pediu a Pezeshkian que transmitisse o seu cumprimento ao líder supremo iraniano, Majotaba Khamenei. Segundo a presidência do Irã, os dois líderes também discutiram o fortalecimento da cooperação econômica e estratégica entre os dois países, especialmente nas áreas de energia, agricultura, transporte e comércio. A reunião reforça o diálogo entre Rússia e Irã, tanto sobre a situação regional quanto sobre a ampliação das relações bilaterais. Farinazzo, eu vou trazer você para você comentar um pouquinho sobre isso e depois você passar a situação para o professor Joaquim. Porque a gente está falando aqui de fortalecimento de parceria entre Rússia e Irã. Do outro

0: nos 10 anos de envolvimento americano, eles perderam 10 mil aeronaves. Se os Estados Unidos mantivesse esse conflito no Irã, iam atingir fatalmente as cifras macabras aí, né, que eles tiveram nos céus vietnamitas. Mas o que acontece é o seguinte: o que que a gente tem nessa história toda, tá? A cooperação entre Rússia e Irã é maior do que a gente pensa. Eu digo isso porque eu conversei com alguns russos muito bem informados aí na questão geopolítica entre ambos os países, e eles olham, falam: olha, Robinson, não aparece na imprensa, porque a Rússia sempre foi muito discreta, o Irã também, essa é que é a verdade, mas a cooperação é muito forte. E Léo, tem uma coisa interessante, tá? Ontem eu fiz uma consulta ao Andrei Martianov, que para mim é o papa da tecnologia militar. Eu acho que é um dos maiores, talvez o maior especialista do mundo em tecnologia militar. E eu perguntei para ele, até coloquei no nosso grupo: ô Martianov, como é que está a situação dos mísseis iranianos, né? E assim, a opinião geral dele, ele não sabe dizer se o Irã recebeu alguma nova tecnologia nos mísseis balísticos. Mas o fato é que eles têm uma capacidade grande, grande de acertar alvos marítimos, tá, com seus mísseis de cruzeiro. E a gente não sabe até que ponto a Rússia está ajudando o Irã nesse quesito. Com certeza, os russos estão ajudando os iranianos na parte de ISR, né, da obtenção de informações aí com satélites russos, que são altamente precisos. Então, assim, fica muito difícil a gente cravar, em virtude da prontidão do Irã, a gente cravar que o Trump vai conseguir alguma coisa com os iranianos. Eu acho que vai ficar esse vai e vem aí de envios de propostas e recusas entre os dois países, até as midterms, que agora dia 6 de novembro, né? E depois a gente vê como é que fica o tabuleiro. Eu acho que os iranianos também estão esperando aí para ver como é que vai ficar esse tabuleiro depois das midterms. Mas eu queria ouvir também, ô Léo, a opinião do Joaquim de Carvalho, porque ele fez um documentário excelente, maravilhoso, sobre a visita recente que a gente fez no Irã. Eu queria saber como é que ele está vendo o Irã no mundo nesse momento. Queria saber a opinião do Joaquim.
1: O comandante Farinaso, a audiência toda do programa Sputnik, eu conversei hoje com pessoas que estão no Irã, que moram no Irã, são relações que nós estabelecemos lá. Perguntei qual era a situação hoje no Irã. Eles me disseram que no Irã nem parece que existe uma guerra. Isso dentro nas cidades do Irã. As pessoas estão vivendo normalmente. E o que tem, e o que eles contabilizam lá, e o que eles têm como certo é que o Irã, ele venceu essa guerra. Isso que tenha, essa que é a conclusão deles, venceu. E você tem outros dados que confirmam essa percepção, né, do povo iraniano, ou desses amigos que são ligados ao próprio governo iraniano. São fontes, na verdade. E aí você tem você tem hoje a notícia de que os Estados Unidos estão retirando seus militares de todas as bases no Oriente Médio. Então, o que está estabelecendo a partir de agora é uma nova correlação de forças ali no Oriente Médio, e isso preocupa os vizinhos do Irã. O Irã tem boas relações com os vizinhos, mas os vizinhos têm preocupação porque a presença dos Estados Unidos inibia nos países vizinhos qualquer tipo de revolta ou de conflito por exemplo, entre o Iêmen e a Arábia Saudita, ou mesmo de revolta na Arábia Saudita. Quando você tem a retirada dos militares, você tem hoje uma situação de fragilidade dessas monarquias, que são, na verdade, fantoches dos Estados Unidos. Então, o que a gente mostrou naquele documentário se confirma cada vez mais, que é o fortalecimento do Irã e um novo desenho geopolítico ali no Oriente Médio, né? Então, você tem também um avanço da ocupação, não, da revolta, que começou com uma revolta, mas que controla boa parte do território do Iêmen, que são dos Houthis, né? Então, você tem, que são aliados do Irã. Então, o Irã deve, cada vez mais, o Irã não é um país no Oriente Médio, não tem nenhuma vocação ali, neste caso, neste momento, de imperialismo ou de comandar outros países, mas ele se fortalece cada vez mais, e os países.

0: que dependiam do financiamento, da presença militar dos Estados Unidos, eles estão demonstrando esta fraqueza. Claro que isso tem uma repercussão no nosso ambiente, aqui no Brasil, que é os Estados Unidos desistindo ali do Oriente Médio, eles se voltam para a América Latina, e é o que nós estamos vendo agora, com a submissão ali da Venezuela, e tem, no caso brasileiro, da Argentina, de outras eleições, uma interferência dos Estados Unidos. Como perderam lá com a resistência do Irã, eles parece que querem, parece não, eles estão com, e tem o plano, isso já é divulgado, a nova doutrina Monk atualizada, um plano de aumento da influência aqui no nosso território.
1: Perfeito, Joaquim. Léo, é você, camarada.
2: Obrigado, comandante. Eu queria perguntar ao Joaquim o seguinte: a gente trouxe aqui a informação, né, do presidente Vladimir Putin nessa semana, afirmando que Moscou quer sim contribuir com o Irã para encontrar uma solução para esse conflito. Como que o senhor enxerga, professor, de que maneira que a Rússia pode ajudar nesse sentido?
0: A Rússia ajudar como ela tem ajudado. Então, a Rússia, ela tem, isso não é de hoje. Desde a Revolução Islâmica, a Rússia, ela tem uma relação com o Irã, uma relação muito próxima, uma relação comercial que sempre teve com o Irã, que nós vimos lá no Irã, quando nós estivemos lá, é que o Irã hoje tem um IDH superior ao que tinha antes da Revolução Islâmica, porque o Irã continua com relações comerciais com a Rússia, com a China, tem relações comerciais com a Índia, tem relações comerciais com o Paquistão e com outros países vizinhos. Então, o que eu vejo, o Putin é a confirmação de uma, eu digo aliança, não é uma aliança militar formal, mas de uma proximidade, de uma relação que já é bastante antiga. E como disse o comandante Robson Farinazzo, essa informação numa entrevista que ele me deu ali do 247 lá atrás, quando começou, do Brasil 247, quando começou esse conflito, de que a Rússia e também a China fornecem sim informações, satélites, ajudam, tem essa contribuição ao Irã, né, no enfrentamento aos Estados Unidos. E aí nós sabemos também que do lado da Rússia, a Rússia, ela comprou muitos dos drones do Irã, que são celebrados como armas extremamente sofisticadas, precisas, de baixo custo. Então, nós sabemos que a Rússia já comprou, isso ajuda o Irã, de alguma maneira, mas o Irã também está ajudando a Rússia. E comprou e até fez algumas transformações, se pode chamar de aperfeiçoamentos, talvez, mas se fez algumas mudanças para o uso militar da Rússia. Então existe essa ajuda, ela é de mão dupla, e a ajuda, claro, no campo militar, e a própria Rússia, quando compra esses drones, ela está colaborando, e com certeza essas inovações, essas adaptações que a Rússia fez aos drones iranianos, também serve para o próprio Irã no enfrentamento dos Estados Unidos. Mas o que nós vimos hoje, como eu disse na primeira intervenção, é o relato das pessoas que estão no Irã, de que o Irã está bastante tranquilo hoje e que não parece que existe guerra. Nós já sabemos, isso nós vimos lá quando estivemos lá, que os Estados Unidos tentaram e fizeram, no início, uma guerra de terror, que é o tal choque e pavor. Então, atacou áreas civis, voltou a atacar áreas civis depois que nós saímos de lá, inclusive uma festa de casamento, então, para provocar o terror, para tentar, de alguma maneira, colocar a população do Irã contra o seu governo. Mas não conseguiu. Nós vimos que eles estão sendo derrotados no campo de batalha, e o Irã, hoje, como eu disse, tem uma vida normal, como se não tivesse nenhum tipo de guerra. Então, objetivamente, a sua pergunta é: o Irã, existe esse intercâmbio na área militar entre Rússia e o Irã, e isso deve aprofundar cada vez mais, e também você tem acordos comerciais que também ajudam o Irã, que, como nós sabemos, é um país, talvez o mais sancionado do mundo, e mesmo assim conseguiu se desenvolver. É o que a gente mostra no documentário, que é o Irã, o que o Brasil não conhece. Nós fizemos esse documentário, mostramos ali o dia a dia das pessoas, como é que elas estavam vivendo, e mostramos que toda aquela imagem que eu tinha do Irã, a partir das informações que a gente recebe das fontes, né, do Ocidente, jornalismo do Ocidente, são absolutamente distorcidas essas informações. Então eu vi um outro país que não era aquele que era descrito pelo noticiário, inclusive o papel ou comportamento da mulher, que não é, existem mulheres que usam véu, outras que não usam véu. Eu vi mulheres nos parques com o marido, com o namorado, e numa situação de muita, eu diria, de muita tranquilidade e de muita liberdade. É o que eu vi lá, não aquele país opressivo que o Ocidente mostra. E essa relação da Rússia, quando ela diz, olha, nós estamos prontos para ajudar, também a Rússia faz isso, porque aí você vai se conectar com a fala do Robson Farinas no início, e da sua pergunta, que foi no início, falando sobre o orçamento militar da Europa, como a Europa tem aumentado seus gastos militares. Isso, ela que faz parte da aliança ali da OTAN. Então você tem, e ela financia, ela ajuda a Ucrânia. Então nada mais natural e compreensível do que o Putin do outro lado também ajudar o Irã, que é hoje um país que resiste aos Estados Unidos, e como eu disse, as informações disponíveis dão conta de que venceu a guerra.
2: Perfeito, professor. Obrigado pela resposta. Farinazzo, eu posso explorar um pouquinho mais o nosso convidado? Posso fazer mais uma pergunta a ele?
1: Oh, fica à vontade aí, cara.
2: Porque o professor Joaquim, ele falou um pouquinho, ele já deu uma pincelada. E assim, é muito comum aqui no Brasil, professor, a gente ouvir o que o Washington, que os Estados Unidos, enfim, pensa sobre o Irã, mas a gente acaba ouvindo pouco do outro lado. E eu queria ouvir do senhor, já que o senhor esteve lá, gravou com as pessoas, enfim, qual é o sentimento da população, assim, como é que os iranianos, eles reagem a essas ameaças, ao posicionamento do governo também? Eles têm essa sensação de que são capazes de resistir a essa pressão americana?
0: Olha, excelente pergunta, excelente mesmo, porque eu trouxe de lá, e eu mandei moldurar, está no meu apartamento, hoje eu estou fora do meu apartamento, né? Eu estou e trabalho em outra área, em outra cidade, mas eu trouxe de lá e moldurei um cartaz grande que as mulheres fazem, tá? As mulheres fazem esses cartazes, e esse cartaz que eu guardei especificamente diz assim, mais ou menos o seguinte: por que nós precisamos fazer acordo de paz se nós podemos pressionar o inimigo através do estreito de Hormuz e através do estreito que é controlado ali no Iêmen, que são parceiros do Irã? Então o que eu quero dizer é o seguinte: nós vimos lá, o comandante também viu, todos os dias, desde do primeiro ataque nos Estados Unidos, quando mataram o líder supremo ali, Khamenei, todas as noites, para dizer melhor, eu digo dia, não sei se é noite, isso é diário, esse protesto, há manifestações nas grandes cidades do Irã, pelo menos as cidades que nós fomos, que são as grandes cidades, e essas pessoas não estão pedindo paz, elas não querem a guerra, claro, mas elas não querem rendição, não aceitam a rendição. E são manifestações de apoio nesse caso, a Guarda Revolucionária, que é responsável pela estratégia, porque eles têm forças armadas lá, mas é a Guarda Revolucionária que tem toda a estratégia de defesa. Mas é de apoio à Guarda Revolucionária para que continuem protegendo o Irã. Isso está dentro da cultura do Irã, é preciso entender isso, que lá você tem a cultura do martírio. Tá? E até nós estávamos falando, eu vou até emprestar essa síntese que foi feita do comandante Robson Farinazzo. Nós conversando lá, ele falou, olha, se você olhar, a cultura do Irã é a cultura do martírio, e a cultura dos adversários do Irã é a cultura do genocídio, que é o que eles fizeram em vários lugares. É uma síntese interessante. Então, eles estão, se você pegar a história do Irã, do xiísmo, né, no Irã, mas é também anterior ao xiísmo, que é a Pérsia, se você pegar, você vai ver o martírio presente em todos os líderes. O Ali Khamenei é o último martirizado, mas existem outros. Então, você tem lá o que cimenta a relação social do Irã é a religião. E no xiísmo você começa com o profeta Maomé, e depois eles têm uma diferença em relação a outro braço eu diria, da religião muçulmana, outra versão, outra vertente, outro entendimento. Foram adversários durante algum tempo, são, até do ponto de vista teológico, mas também já foram em campo de batalha, que é os sunitas, os xiitas. E se você olhar, eles têm os seus... O Maomé teve 12 discípulos principais, tá? 12. E desses 12, 11 foram martirizados, morreram em campo de batalha defendendo o que eles entendem ser o legado de Maomé, inclusive quanto à liderança, né? Seriam os descendentes diretos, consanguíneos de Maomé. Exceção de um, que é o imã, que eles chamam Mahdi. O imã Mahdi é uma coisa muito interessante, vai se conectar com a nossa cultura cristã, judaico-cristã, mas nesse caso exclusivamente cristã. O imã Mahdi, no entendimento deles, imã Mahdi que viveu há cerca de 1.400 anos, no entendimento deles, o imã Mahdi continua vivo, é o único que não foi martirizado. Então, ele seria uma pessoa incógnita, mas é bom a gente falar sobre isso, mesmo você não concordando do ponto de vista científico, mas entender que isso faz com que o povo tenha uma esperança, e é essa esperança que faz desse povo um povo muito corajoso. Porque eles têm o Mahdi com a expectativa do imã Mahdi, é para que ele, segundo o entendimento xiita, não morreu, vive incógnito, mas espera para se manifestar, é muito interessante isso, quando as condições de justiça estiverem postas. E eles entendem isso, tem texto do próprio xiísmo, os textos deles. Eles entendem que, nesse caso, se liga à nossa cultura, porque a cultura cristã, ela entende que haverá a volta do Messias, ou a volta de Jesus, fala a volta do Messias também a religião judaica, porque são monoteístas e descendentes de Abraão. E aí você entende que seria a Cristo, a volta de Cristo, que é da cultura cristã. Eu não estou falando de termos espirituais, estou falando de cultura, para você entender o povo. E eles entendem que o Cristo e Mahdi estarão juntos nessa volta. E Mahdi, eles entendem que o Mahdi, ele luta por justiça. E é por isso que o Irã é o único país do mundo que abertamente apoia a causa palestina militarmente, através dos Hezbollah, militarmente. E não é escondido isso, porque eles entendem que essa é uma obrigação. É preciso lutar contra a injustiça para que, então, esse imã Mahdi, que nunca morreu, segundo o entendimento deles, ele então se manifeste e estabeleça um mundo de paz, e eles entendem que isso aconteceria tem texto sobre isso, com o próprio cristianismo, o próprio Cristo, segundo o entendimento do Ocidente. Você não precisa acreditar em nada disso, mas o que importa aqui é você entender que eles têm o dever espiritual, e é cultural também, eles têm esse dever de lutar por justiça, porque o imã Mahdi, que é o 12º discípulo de Maomé, ele está vivo, segundo o entendimento deles, mas só espera que haja as condições para ele então se manifestar e estabelecer um mundo que seria um mundo de paz e de respeito entre as nações, e de soberania, sobretudo soberania das nações. É isso, eu acho que é importante a gente falar, para você quer entender o povo, você tem que entender a cultura. É isso que não pode haver, que existe muitas vezes no campo até da esquerda no Brasil, você despreza essa questão cultural, religioso cultural, vamos dizer assim. E isso é muito presente, isso é muito forte, e isso nós vemos no Irã, mas você pode entender também, ver isso na Rússia. Quando começou essa guerra na Ucrânia, um ou dois dias depois, o Putin apareceu com uma vela, se deixou fotografar com uma vela numa cerimônia da religião ortodoxa, né? A cristã ortodoxa, o católico ortodoxa. Então isso é importante, e no Irã tem também essa presença, e mais uma vez, é isso que dá ao Irã, assim, as pessoas sofrem com a morte, eles choram muito, todos sofrem, mas eles entendem que isso é um passo necessário, o martírio, ele é um passo necessário para que o imã Mahdi retorne. É isso.
2: Perfeito, professor. Obrigado pela resposta. Agora, Farinazzo, eu queria deixar aqui um espaço também no nosso programa para o professor comentar um pouquinho sobre esse documentário, né?
1: Não, exatamente. Olha, é bem colocado aí, o Léo, porque eu tive a oportunidade de estar junto com o Joaquim em algumas dessas filmagens, eu estava com ele, e é um trabalho brilhante, até porque o Joaquim é um dos documentaristas mais experientes que a gente tem no Brasil. Ele tem uma ótica dos fatos, assim, ele é um pesquisador incansável. Eu te falo porque estava 50 graus em Teherã, e o Joaquim não parava de correr atrás da repórter. Quando eu falar para você não parar, ele ia andar 2 quilômetros naquele sol de rachar pedra. Tá? Então é um documentário maravilhoso, mas eu acho que a melhor pessoa para falar disso é ele mesmo. Joaquim, a gente quer saber do documentário, como é que o pessoal faz para ver, como é que foi fazer esse documentário, enfim, a tua visão.
0: Ótimo. Tá certo. Então, só para dizer, eu sou professor de fato, dei aula em universidade, mas hoje trabalho exclusivamente em redação, né, em jornalismo, como repórter e documentarista. Então, o que existe no caso do documentário que nós fizemos foi contar uma história, é isso que nós fazemos. O que nós fazemos todo o tempo, você faz, o comandante está fazendo aqui, nós estamos contando histórias. E o documentário tem uma profundidade maior, porque você, enfim, você tem um roteiro, você tenta colocar ali o começo, meio e fim. É uma história que você tenta fazer como se fosse um livro, é um pouco mais, tem a pretensão, às vezes não é, mas tem a pretensão de ser um pouco mais completo do que nosso trabalho no dia a dia, que a gente sabe que o jornalismo nesse sentido é sempre frustrante, né? Porque todo dia você sabe que o que você passou, você sabe que começa tudo de novo, você poderia ter feito algo mais, porém tem um deadline, que chama, tem um tempo que você tem que apresentar o resultado daquilo que você apurou. É isso que nós fazemos todos os dias. O documentário é menos frustrante, porque você tem mais tempo, você faz um roteiro, não tem a pressão do tempo, e aí você discute o roteiro, você vai buscar outras fontes depois para confirmar se aquilo tem coerência histórica. Então, a gente erra menos no documentário, isso é que é verdade. E aí, quando o Farinazzo fala da gente estar a 50 graus, é porque e a gente acabava nem sentindo, né? Porque o calor do Irã, para vocês saberem, você bebe muita água e você vai pouco ao banheiro, porque a água não chega nem na bexiga, ela evapora antes, o seu corpo está muito quente, então você vai pouco e você bebe água demais, então é de fato muito quente. E eu digo para você que o que eu fiz do Irã, esse documentário que vocês quiserem assistir, chama O Irã que o Brasil não conhece, você só digitar o Irã que o Brasil não conhece, vai cair direto no documentário, está na TV 247, ela já tem 180 mil visualizações, é um número bom aqui para documentários no Brasil. E esse documentário, então, quando nós procuramos mostrar o dia a dia das pessoas, mostrando também essa grande cerimônia que foi, talvez, presença de pessoas, recordes, seria talvez uma presença recorde de um funeral, né? Então nós mostramos, a partir desse funeral, nós mostramos a solidariedade, mostramos um pouco do povo persa. Você imagina uma manifestação com 10 milhões de pessoas e não tem, passaram muito mais depois, mas naquele dia tinha 10 milhões. Eu vou dizer uma coisa pra gente, imagina 10 milhões de pessoas, você não tem sujeira na rua, porque você olha em alguns lugares, as pessoas estão varrendo voluntariamente. Esses 10 milhões de pessoas é mais do que a população de Teherã, 9 milhões, salvo engano, 9 milhões, mas lá passaram 20 milhões. Então elas vieram de vários lugares do Irã, Irã tem 90 milhões de habitantes, e também vieram, também o corpo foi para o Iraque, mas também houve pessoas do Iraque que foram até o Irã, e ali era muita gente e não faltou comida para ninguém. Então eu digo para você, as comidas não eram cobradas, elas eram doadas. E aí nós vimos desde um dia antes, em vários lugares, cabanas, com médicos, os médicos trabalham lá voluntariamente, o governo tem o papel também, mas é muito voluntário. E aí nós estamos mostrando isso no documentário e a cordialidade das pessoas. As pessoas são extremamente amáveis, somos muito bem tratados. E num momento difícil, né, que era um luto, muita gente chorando, sofrendo, mas o documentário também mostra que aquela dor, ela foi transformada num grande ato político, que enfureceu, que a gente sabe disso, o próprio Donald Trump, que enquanto o funeral era realizado, nós contamos isso também no documentário, ele voltou a bombardear o Irã, um ato covarde que eu diria que quem entende de arte da guerra é o comandante Robson Farinasso, mas eu digo que isso é indigno até, eu diria até uma guerra, entendeu? De você estar sepultando o líder e você bombardeia naquele momento, continua bombardeando, a gente está mostrando isso, mostrando um pouco da cultura do Irã, e eu diria para vocês, olha, o Irã, depois que eu conheci, é completamente diferente e é um excelente lugar para vocês visitarem, viu? Eu diria para você entender um pouco da história, para você ver coisas belas, ver a arte. Ele também, nós mostramos isso no documentário, que é um povo, ele é alegre e ele é muito artístico, ele gosta muito de cores e luzes. Você vê muitas luzes em vários lugares, por exemplo, estrada, aquilo me chamou muita atenção. Sabe borracharia de estrada, igual tem aqui no Brasil, às vezes um cantinho qualquer? Então eu vi aquelas borracharias, que eram borracharias com luzes coloridas, muitas luzes coloridas, era alegre a borracharia, mas isso é deles. Tem um cachorro aqui, eu não posso impedir que eles latam, eles estão latindo aqui, me perdoem vocês. Então, são os nossos vizinhos, no lugar onde eu estou.
2: Perfeito, perfeito, Joaquim. Ô Joaquim, só complementa com a gente, onde que a gente encontra o documentário?
0: Na TV 247. Ah. Tá? É Brasil 247, mas se vocês digitarem o Brasil, o Irã que o Brasil não conhece, colocar TV 247 já vai entrar lá, vocês vão ver. E eu diria para vocês, olha, tem trabalhos que a gente às vezes faz e você faz, cumpre a missão, tem que fazer, mas existem outros que você realmente olha assim e fala, puxa, eu acho que eu gostei de fazer, e tive aquele envolvimento que você... Sabe quando você tem prazer de contar uma história? Você está contando coisas novas que ninguém viu? E ali foi realmente um trabalho que eu gostei muito de fazer. E ali, espero que vocês vejam e comentem lá. Se gostarem, comentem. Se gostarem, comentem também. Enfim, convido vocês a verem esse trabalho que nós realizamos. E você sabe que o comandante Robson Farinasso foi muito importante por uma... entre muitas coisas, né? Amizade que nós fizemos lá, começamos uma amizade grande a partir dali, e vamos agora estender isso para o Vietnã, que vamos fazer um trabalho lá também. Mas ele me ajudou muito numa questão, às vezes, além da informação que ele tem, a gente trocava informação, falando o que é isso, para onde vai, etc. Isso é importante. Você tem colegas honestos, colegas solidários que fazem isso. Mas também questões tecnológicas. Ele tinha um microfone lá que eu acabei comprando, só para vocês saberem. Ele teve assim, ele falou, Joaquim, você está fazendo mais entrevista aqui, você está fazendo entrevista na rua, fica com o microfone, entendeu? Aí eu usei esse microfone e aí, quando o som ficou bom, é porque era o microfone do Farinasso. Tem partes que o som não está tão bom, mas é porque não está funcionando. A certa altura, acho que ele viu e falou, Joaquim, usa o meu microfone aí, que eu acho é bem bacana. É isso.
1: Mas, ô Joaquim, tem uma coisa interessante, tá, Léo? Uma coisa muito interessante que eu preciso mencionar, que eu e o Joaquim vimos, e depois essa situação se repetiu no Lugansk. O padrão de ataque, Joaquim, que nós vemos em Lamerge, aquela carnificina que nós vimos em Lamerge, eu vi depois no Lugansk em Starobielsk. Olha, Joaquim, Léo, teve gente que saiu chorando, a jornalista colombiana que estava com a gente, a Diana, ela saiu chorando, ela tava na mesma viatura que eu, porque a gente só dividiu o pessoal em várias viaturas por causa dos drones, tá? Mas ela saiu chorando dali com o que ela viu. É o mesmo padrão de ataque a civis, Joaquim, que nós vimos lá merda. Eu tive a infelicidade de ver Starobrest. São crimes de guerra que eu espero viver para ver responsabilizados.
0: Ótimo, ótimo. É terrorismo, né? É para provocar
1: puro o terrorismo, Joaquim. Puro. Eu, se eu sou um soldado e eu recebo uma ordem dessa, eu ia me recusar a cumprir. Eu não vou disparar mísseis em cima de civis, eu não vou jogar drones em cima de um alojamento de crianças. Eu não vou fazer isso. E não é a primeira vez que a gente vê, a gente já viu isso aí em Milai, no Vietnã, a gente viu em Hadita, no Iraque, a gente viu em Nogongri, na Coreia do Sul também. É sempre os mesmos autores, não?
0: Terrível. Ainda você, sendo militar, não perdeu essa sensibilidade e a honradez, né? Porque o militar honrado. Alguma,
1: Joaquim, aquilo não é trabalho de soldado, aquilo é trabalho de terrorismo de Estado.
0: Perfeito, parabéns, viu? Parabéns pela integridade, isso é muito importante.
1: Obrigado.
2: Bom, obrigado. Queria muito agradecer ao Joaquim de Carvalho pela participação no Casus Belli de hoje. Ele que é jornalista, documentarista, colunista do Brasil 247, analista nacional e internacional. Joaquim, um prazer tê-lo aqui com a gente. Eu me referi a você como professor. Acho que quando se é professor, nunca se deixa de ser.
0: É verdade.
2: E professor acaba ensinando, transmitindo conhecimento, orientando. E com certeza quem está acompanhando o Casus Belli aprendeu um pouquinho mais sobre Irã. Então acho que professor está bem dito também para você. Obrigado mais uma vez pela presença no programa de hoje. Farinazzo, prazer tê-lo aqui com a gente. Espero que o Joaquim retorne mais vezes aqui no Casus Belli.
1: Não, já está convidado. Ele tem muitas histórias para contar. O Joaquim é um dos jornalistas, ô Léo, mais experientes, tá, da mídia mainstream brasileira, porque ele passou por Globo, passou por Veja, passou. Outro dia eu estava conversando com ele, até cobertura para Playboy ele fez. Exato. Então é um cara assim, é um papo delicioso que a gente teve, viramos amigos mesmo, de longos papos, aprendi muito com ele, foi um companheiro de viagem. Eu dou muita sorte, Léo, Tanto na China, quanto no Irã, quanto na Rússia agora, eu sempre tenho muita sorte com os companheiros de viagem. Joaquim é um amigo que eu levo para toda a vida, assim, principalmente um profissional no qual eu me espelho. Muito obrigado, Joaquim.
0: Muito obrigado, viu? Muito obrigado mesmo. Uma honra, viu? Uma honra estar aqui, uma honra estar com vocês. E no canal de vocês, também o Sputnik, que está fazendo história, né? Coberturas sensacionais, internacionais e internacionais. Parabéns, é uma honra estar aqui.
2: Obrigado, Joaquim. Obrigado. Agora são 6:42. A gente vai dar sequência aqui ao Casus Belli.
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2: 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Farinazzo, olha, a gente recebeu mensagem aqui no nosso telefone do Cláudio Bedran. Ele mandou o seguinte, olha: saudações, comandante Léo, Joaquim, Sputnikers. A expulsão dos ucranianos dos Estados Unidos pode ter um aspecto de levar mais gente para a linha de frente. Longa vida ao Casus Belli. Um abraço pro Cláudio, pergunta do nosso ouvinte, Farinazzo.
1: Cláudio, obrigado pela pergunta, um excelente final de semana, uma ótima sexta-feira para você no Rio de Janeiro. Eu falo sempre que não existe uma sexta-feira igual ao do Rio de Janeiro em todo o mundo, tá? É simplesmente fantástico o clima de sexta-feira à noite aí no Rio de Janeiro. Olha, gente, a verdade é uma só, né? Qual é o principal problema da Ucrânia hoje? São braços. Tanto que a gente vê, eu acompanho muito as redes sociais, Léo, e há uma ofensiva enorme aí das Forças Armadas da Ucrânia para recrutar mercenários, principalmente latino-americanos. Colômbia e Brasil são os dois maiores alvos, tá? Os dois países que mais fornecem carne humana aí para a guerra na Ucrânia. Alguns desses ucranianos, se chegarem mesmo no seu país, vão ser recrutados. E eu acredito também que não é só os Estados Unidos que vai fazer isso, né? Outros países da Europa aí, pelo próprio cansaço da guerra, a gente está vendo o que está acontecendo, Léo, na Bélgica e na França, começa a haver um cansaço das populações aí e os refugiados vão pagar a conta. Assim, o que se diz, o que alguns analistas dizem, é que provavelmente no verão de 2027 a Ucrânia vai atingir assim o limite da capacidade de recrutar gente, né? O próprio Budanov, ele admitiu que as perdas são significativas. Há quem diga aí que a Ucrânia perde uma média de 30 mil soldados por mês, entre mortos, feridos, desaparecidos, prisioneiros de guerra, etc. E não tem pirâmide demográfica que resolva isso, até porque a gente tem que lembrar o seguinte, gente, nunca pode ser esquecido. A Ucrânia tem milhões de refugiados na Europa e, pasmem, precisa ser reforçado isso porque a mídia mainstream não fala, milhões de refugiados na Rússia. 7 milhões de ucranianos moram na Rússia hoje. Então, a Ucrânia com 28 milhões de habitantes, e com as perdas catastróficas que ela está tendo aí no front, ela não vai ter condição de sustentar essa situação por muito tempo. Tem gente que diz, mas os ucranianos estão patrulhando a linha de frente com os drones. Sim, gente, é uma solução, mas é uma solução paliativa, não é uma solução 100%, mesmo no atual estágio da tecnologia de drones, ô Léo, não é uma solução assim 100% viável. Então sim, eu concordo com o que o Claudio falou, algumas dessas pessoas vão acabar aí no campo de batalha, né? Agora a gente tem que olhar o outro lado. Hoje o Trump parece que fechou um acordo de diesel com a Rússia. A Rússia vai fornecer diesel para os Estados Unidos, diesel e outros derivados de petróleo para aliviar a situação americana. Ou seja, pode ser que daqui até o final do ano, se as midterms não atrapalharem, Donald Trump empurre bastante a Ucrânia em direção a um acordo para acabar com essa guerra. Agora, um acordo que sai agora vai ser extremamente desfavorável para Kiev, viu, Léo?
2: Perfeito. A gente recebeu mensagem também, Farinazzo, do Rogério de São Paulo, mandou aqui, olha, boa noite, Leonardo, Farinazzo, convidado Joaquim. O avanço desses orçamentos que envolvem o poderio militar hoje estão batendo de frente com a educação do mundo. Não seria mais equilibrado as nações ouvirem melhor os estudantes, a exemplo do Irã? Ah,
1: Rogério, faz completo sentido isso, mas uma coisa a gente vai entender uma hora, né? Essas democracias liberais do Ocidente, elas governam de costas para a sociedade, gente. De costas para as respectivas sociedades. Eu vou te dar três exemplos. Dois deles vêm da Europa. Olha o que está acontecendo na Bélgica, olha o que está acontecendo na França. Isso é fruto do quê? Daqueles 228 bilhões de euros que a Europa jogou na Ucrânia e que agora está faltando para tudo que você pode pensar. Educação, saúde, transporte, investimento, etc. O outro lado é os Estados Unidos. Olha só, vamos olhar o que o Trump fez. Ele fez uma guerra extremamente impopular, ninguém quer essa guerra, ninguém é a favor, ninguém está vendo nenhuma vantagem nela. E o galão de diesel e gasolina nunca atingiu um preço tão alto nos Estados Unidos. Aí eu pergunto para vocês, né? Qual é o benefício que a sociedade americana está tendo com essa guerra contra o Irã? Da mesma forma. Qual é o benefício que o homem comum da Europa, seja da França, seja da Bélgica, seja de Portugal, seja da Alemanha, está tendo nessa guerra contra a Ucrânia? Então, eu acho que essas duas guerras, elas estão mostrando que a democracia, essas democracias liberais do Ocidente, no quesito, né, de atender demandas sociais, são uma falácia. Porque eu não vi o povo pedindo essas guerras, essa que é a verdade. A guerra da Ucrânia, a gente sabe que foi causada aí pela expansão desenfreada da OTAN para leste, e a guerra do Irã por um sonho maluco de uma noite de verão de Donald Trump. No caso lá, um sonho maluco de uma noite de primavera, né? Mas são guerras que não têm nenhuma conexão com as respectivas sociedades e estão trazendo cada vez mais pobreza, tá? Tanto para a Europa quanto para os Estados Unidos. Isso não vai acabar bem. Essas democracias, da maneira como elas estão constituídas hoje, estão condenadas.
2: Tá certo, Farinazzo. Olha, queria muito agradecer ao Cláudio Bedran e também ao Rogério pelas mensagens no programa de hoje. Farinazzo, faço convite para quem quiser nos ajudar também a construir o Casus Belli, mandar mensagem no nosso WhatsApp, não é isso?
1: Exatamente, Léo. Pessoal, é muito importante a gente quer ouvir vocês. Olha só, vocês sabem que o Casus Belli é um programa, como todos os programas da Rádio Sputnik, essa é que é a verdade, tá? O Entretanto, falando de história, todos os programas aqui da Rádio Sputnik têm uma qualidade técnica maravilhosa. Tá? É um pessoal que pesquisa, um pessoal jovem, que trabalha pra caramba, corre atrás, um pessoal idealista. Eu adoro, viu, Léo, quando eu tenho a oportunidade de fazer o programa com vocês aí no Rio de Janeiro. Sempre que eu tô no Rio, eu gosto de usar essa oportunidade pra sentar na rádio, tomar um café com vocês, fazer o programa no estúdio, tá com vocês aí, que é maravilhoso. Uma influência, pra mim, uma influência muito boa. Eu aprendo muito com vocês aí, tá? Me rejuvenesce, tá, com vocês. Então, gente, participe, né? Junte-se a nós. Vocês são Sputnikers? Escrevam pra cá, né? No 021 98065-0066, tá? Manda o seu áudio, a sua sugestão de crítica, gráficos, imagens, ilustrações, tá? Sugestão de pauta, críticas, comentários. É muito importante. A gente está aguardando vocês. A participação de vocês é fundamental. É você, Léo.
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2: 6 horas e 50 minutos. Logo no início do programa, a gente falava sobre os gastos militares da OTAN na Europa, mas que dobraram nesse ano de 2026. Eu vou trazer aqui alguns números para nossa audiência ter um pouco da noção do que está acontecendo. Olha, segundo dados da própria OTAN, as despesas militares europeias devem alcançar 725 bilhões de dólares neste ano. Esse número é o equivalente a 3 trilhões 630 bilhões de reais. Só para a gente ter a título de comparação, em 2021, esses gastos somavam 346 bilhões de dólares, cerca aí de 1 trilhão 730 bilhões de reais. A diferença representa um aumento de aproximadamente 110%, isso em 5 anos, com um acréscimo de 379 bilhões de dólares nas despesas de defesa. Esses números mostram a ampliação dos investimentos militares dos países europeus da OTAN em meio ao reforço dos orçamentos de defesa e às preocupações com a segurança no continente. Farinazzo, o que que a gente pode esperar, assim, para o futuro da Europa, assim, pensando daqui a 10, 20 anos, dá para a gente ter uma ideia do que vai acontecer com os europeus?
1: Léo, eu vou te contar uma frase que eu usei outro dia num podcast com o professor Marco Antônio Villa. Quero até mandar um abraço para ele. Eu fui convidado no podcast dele. Falei, professor, o senhor, como professor de história experiente, uma das vozes mais ouvidas no Brasil, um dos historiadores mais ouvidos no Brasil, o senhor sabe muito bem que a Europa sempre foi rica, mas europeu novo, europeu rico é novidade. A Europa sempre foi rica, aqueles castelos, palácios, a coisa toda, obras de arte, o que você pode pensar. Mas o europeu sempre foi miserável, Léo. O europeu sempre foi miserável. Você pode ver, o Brasil é um país formado por imigrantes, né? Principalmente português, espanhol e italiano. Essa turma veio pra cá com uma mão pra frente e outra atrás. Estavam desesperados pela situação da Europa. Estados Unidos mesmo, Estados Unidos é fruto... Boa parte da imigração americana, inclusive deram até um presidente que foi o Kennedy, é fruto da imigração que aconteceu da Irlanda por causa da fome. Essa aqui é a verdade. Então, assim, o que vai acontecer? A gente vai ver a Europa voltar às origens, né, exportadora de gente. Esse é o fato, porque ou ela vai para uma guerra, ou ela vai criar uma situação social insustentável que vai começar, o pessoal vai começar a sair da Europa, né? Ou as duas coisas, uma guerra e depois uma situação social insustentável. Porque você para pra pensar uma coisa. Olha a cabeça desse pessoal. Você tá desafiando o país que tem o maior arsenal nuclear do planeta, que é a Rússia. Gente, a Rússia, ela não vai esperar outro 1941. Ela não vai esperar mais 27 milhões de mortos. Eu conversei com muita gente nessa viagem aí e eu senti que a paciência está acabando, principalmente depois do massacre de Starobelsk. Então, assim, ô Léo, para ser bem sincero, a minha opinião, assim, como analista, como pessoa que esteve lá, eu acho que a Europa ela não tem freios, essa gente está ensandecida como em 1941, e isso vai acabar muito mal e a gente vai ver a Europa empobrecida novamente. Eu acho que esse é o futuro, né? Porque eles não estão investindo no futuro deles, não estão investindo em infraestrutura, estão investindo em armamento, estão investindo em uma guerra perdida, que é a guerra da Ucrânia aí, e isso não vai acabar bem.
2: Tem um detalhe, Farinazzo, até que, enfim, quem acompanha o Telegram da Sputnik Brasil recebeu essa informação ao longo dessa semana, da dificuldade de França e de Alemanha de manterem projetos militares conjuntos. Inclusive, pela segunda vez foi anunciado que um projeto conjunto desses dois países foi interrompido. E aí eu queria entender com você o seguinte, a gente percebe que há mais investimento, cada vez mais a Europa investindo em defesa, mas encontra aí uma série de obstáculos para desenvolver equipamentos, estratégias de forma integrada. Por que que isso acontece, Farinazzo?
1: Olha, aí são vários fatores. Primeiro que o próprio investimento também, né? Porque todo projeto militar, ele estoura prazo e estoura custo, todo. Não existe projeto militar que você fala, o cara entregou no prazo e no custo, a não ser, né, você tinha lá a Lockheed, tinha um projetista sensacional aí, né, que era o Kelly Johnson. Esse cara conseguia fazer no prazo e no custo, mas infelizmente, né, ele já morreu, mas o Kelly Johnson era exceção. E você tem um outro problema também, que é o excesso de requisitos. Eu te falo que eu trabalhei em projetos que atendiam mais de uma força armada. E cara, era muito complicado, porque a Marinha queria uma coisa, a FAB queria outra, o EB tinha outra visão. Agora, você imagina, se dentro do mesmo país, né, dentro do mesmo Ministério da Defesa, você já tem visões, eu não diria conflitantes, mas visões assim, diferentes com relação ao mesmo projeto militar, você imagina com países que têm culturas diferentes. Então, por exemplo, não foi só esse projeto do tanque que eles estão cancelando, já tem projetos de aviões também que foram cancelados aí, simplesmente porque o investimento era maciço, ninguém estava querendo pagar por esse investimento, eram requisitos demais. Você vê o próprio projeto do F-35, que é um projeto de mais de 10 países, né? Por que que demorou tanto, ficou tão caro e teve tantos problemas técnicos? Porque o norueguês queria uma coisa, o israelense queria outra, o americano queria uma terceira. Por aí vai. E tem um outro problema também, Léo, que é novo. Uma equação, assim, uma variante nova nessa equação, que é a questão dos drones. Porque o que está acontecendo é o seguinte: será que vale a pena hoje em dia você investir num projeto de tanques, que você vai gastar aí na faixa dos bilhões? Um carro de combate pronto hoje, ele custa pelo menos 10, 15 milhões de dólares aí. E ele é destruído por um drone de algumas dezenas de milhares de dólares, né? Ou alguns milhares de dólares apenas. Será que vale a pena? Não sei. A gente está vendo o que está acontecendo na Rússia. A Rússia não está desenvolvendo novos projetos de tanque. Ela está pegando os projetos antigos e retrofitando, né? Colocando novos sistemas de defesa, guerra eletrônica, blindagem reativa, né? Aquelas gaiolas também, etc. Eu acho que talvez a coisa seja por aí, né? A Alemanha... agora, a Alemanha tem um problema técnico, né? Porque o Leopard 2 se saiu muito mal, mas muito mal mesmo, na operação militar especial. Então, eu não sei se eles vão ter que abandonar o projeto aí, ou fazer um projeto novo sozinho, agora que a França se dissociou deles. Enfim, a gente tem muitos desafios hoje em dia, viu, Léo?
2: Perfeito, Farinazzo. Olha, agora já são 6:58, a gente vai encaminhando para o final do Casos Belli desta sexta-feira. Farinazzo, eu queria que você falasse um pouquinho o que que a gente tem programado para o Arte da Guerra aí nos próximos dias. Enfim, conta para a gente o que está na programação.
1: Olha só, Léo, a gente tem essa semana, hoje, né, um brasileiro do Bashkortostan russo, que é o Coronel Coutinho. Ele esteve lá supervisionando como observador das eleições, ele teve UFA no Bashkortostan, que eu nem sabia onde era o Bashkortostan, tá? É a primeira vez que eu ouvi falar. Então ele vai contar tudo hoje às 20 horas, vai trazer vídeos, vai trazer filmes, e às 21 horas eu tô no Fala Sério, Tietê também, eu vou falar sobre a recente visita que eu fiz ao Donetsk e ao Donbass. Semana que vem nós temos o seminário do GSEC em Brasília. Eu vou fazer a transmissão do Casus Belli de Brasília, tá? Então quem quiser saber mais sobre o GSEC é só entrar lá no, no canal Arte da Guerra, que o simpósio vai ter inclusive a participação de parlamentares. E é isso, Léo, e a gente está sempre junto aí procurando fazer o melhor programa de geopolítica da Rádio Brasileira. Foi um prazer estar com você hoje nessa sexta-feira.
2: Prazer é meu, Farinazzo. Obrigado mais uma vez pela parceria no programa de hoje. Agradeço a quem nos acompanhou até o final de mais uma edição do Casus Belli. O programa retorna na semana que vem, na segunda-feira, feriado. A gente não tem um programa. O programa retorna na quarta-feira, normalmente, com Pedro Henrique Lima, meu amigo, a quem eu deixo um abraço também, e com o comandante Robson Farinazzo. Desejo a todos aí um bom fim de semana. Na semana que vem a gente está de volta com o Casus Belli, que é o programa da linha de frente do Poder Militar. Desejo uma boa noite, um bom fim de semana e até lá.
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10: Olá pessoal, tudo bem? Mais um Mundioca chegando e hoje a gente vai falar da parceria entre Brasil e Angola que entrou em campo. E eu explico. Durante viagem oficial a Angola, o ministro da Agricultura e Pecuária André de Paula acertou um protocolo de investimento no setor agropecuário e de ações de cooperação entre os dois países. E aí, Mel?
11: A gente vai falar, Marcelo, de uma parceria Brasil-Angola, um projeto que se chama Terra Lunda, é um projeto agrícola previsto para o município de Lóvoa, na província angolana de Lunda Norte, que fica na região nordeste ali de Angola. A proposta é combinar investimentos e conhecimento know-how brasileiro na área da agricultura tropical com o potencial produtivo de Angola.
10: Um investimento estimado em 83 milhões de dólares, tendo, é claro, parceria público-privada para esses investimentos. O programa de hoje vai analisar exatamente se esse programa entre os dois países pode ser o início de um novo relacionamento do Brasil na África, inclusive. Já que o Brasil, a gente vem falando aqui no Mundioca há algum tempo, meio que não explorou exatamente todas as oportunidades que tem no continente africano.
11: Não explorou ainda, mas isso pode acontecer e essa, como você falou em oportunidade, é uma oportunidade de ouro para os empresários brasileiros. Esse projeto, Marcelo, prevê 20 mil hectares para produção de grãos. Isso corresponde mais ou menos, para a gente visualizar, 200 quilômetros quadrados. É uma área significativa que vai precisar de máquinas, sementes, trabalhadores e infraestrutura para produzir e transportar alimentos. Também falaremos no episódio de hoje sobre segurança alimentar em Angola e sobre essa parceria Brasil e Angola, que, como você mesmo disse, tem o potencial para crescer ainda mais e também é uma relação que não é neocolonial, né, Marcelo? É uma relação que a gente pode dizer que é horizontal, de igual para igual.
10: Uma pergunta que vai tentar ser respondida no programa de hoje é que se essa aproximação com Angola vai sobreviver a possíveis mudanças políticas no Brasil. A gente sabe que a gente está num processo eleitoral e essa é uma política de aproximação do governo atual que tenta a reeleição. O outro governo da oposição, se entrar, ele pode querer mudar tudo isso e tudo aquilo que a gente está discutindo hoje não ter efeito nenhum.
11: É, Marcelo, isso é fato. Vamos torcer para que esse projeto ele tenha continuidade para o bem dos dois países. Essa cooperação entre Brasil e Angola, ela tem uma história. Esse acordo geral entre os dois países, ele foi assinado em 1980. E a colaboração exploração agrícola ganhou um protocolo específico lá em 2003, ou seja, o projeto Terra Lunda, ele não é a primeira vez que Brasil e Angola tentam se relacionar dessa forma. Então, o Terra Lunda aparece dentro de uma relação que já foi construída há décadas, uma relação de bastante confiança. A Angola é um país considerado amigo do Brasil. O Brasil foi o segundo país a reconhecer a independência de Angola. Vamos chamar o nosso primeiro convidado de hoje, ele que está em Angola, que faz parte do Ministério da Agricultura e vai trazer mais informações desse projeto pra gente. O Mundioca tem um enorme prazer de conversar pela primeira vez, que eu espero que seja a primeira de muitas, com o José Guilherme Toustádios Leal, ele que é adido agrícola do Ministério da Agricultura e Pecuária, o MAPA do Brasil, em Luanda, em Angola, e é de lá que ele fala com a gente. Tudo bem, José Guilherme?
12: Tudo bem, tudo bem. Prazer falar com vocês.
11: A gente começa te perguntando se o projeto Terra Lunda, ele marca uma retomada da presença econômica brasileira em Angola e que espaço o Brasil perdeu nesse mercado?
12: Na verdade, a gente está tentando inaugurar aqui um espaço que é um espaço de investimentos do Brasil para a produção agropecuária em Angola, né? O Brasil já teve um comércio mais forte com Angola, nós ainda mantemos um comércio importante, né? Somos importantes fornecedores de carnes, né? De açúcar, de alimentos diversos, né? Mas agora o que a gente pretende inaugurar uma possibilidade de internacionalização das empresas do Brasil, do ramo da agricultura, da pecuária, do agronegócio, para participar do desenvolvimento da agricultura em Angola.
11: E qual deve ser o papel da Apex Brasil para transformar esse protocolo em negócios concretos para empresas brasileiras?
12: Bom, a Apex já faz um trabalho aqui importante, a Apex trabalha nessa parte de promoção das empresas brasileiras, participa aqui da Feira Internacional de Luanda, retomou desde 2024, então já são 2024, 2025, 2026, que a Apex retomou aqui o espaço na Filda, que é a feira mais importante aqui, trazendo empresas brasileiras para apresentar e para conhecer o mercado de Angola, né? E também a gente trabalha em parceria com a Apex, que tem um trabalho de apoio à internacionalização de empresas brasileiras, ou seja, empresas que queiram abrir uma operação em outros países, né? E o caso que nós estamos apresentando aqui são as oportunidades que existem em Angola.
11: José, o Brasil é considerado um país amigo de Angola. O Brasil foi o segundo país a reconhecer a independência de Angola, se não me engano, Cuba foi o primeiro. A gente não poderia aproveitar essa nossa amizade, essa nossa proximidade para fazer bons negócios?
12: Cada vez mais que a gente, quando Angola está avançando no que é uma decisão do governo, né, aumentar a produção de alimentos, é natural que se olhe para o Brasil, né, pela tecnologia tropical que nós já desenvolvemos, né, mas também o que vem atrelado em termos aí de tecnologia embarcada. Eu falo tecnologia embarcada nas nossas sementes, né, nos implementos agrícolas brasileiros adaptados a uma agricultura tropical, que é a realidade também de Angola, né. Então, nós estamos deixando de ser só um fornecedor de alimentos, né, para poder também participar e fornecer máquinas, equipamentos agrícolas, sementes, né, mas também participar na prestação de serviço no desenvolvimento da agricultura aqui, que o país precisa avançar na produção interna. É um país ainda que importa muito, né, muito dependente da importação, e todas as condições de solo e clima são favoráveis para que se tenha maior produção aqui.
11: Você já falou brevemente sobre o assunto, gostaria de ir um pouco mais fundo e te perguntar quais oportunidades esse investimento previsto de 83 milhões de dólares abre para fornecedores brasileiros de máquinas, tecnologia e também serviços agrícolas.
12: Bom, o que nós estamos tendo um apoio do BNDES com as linhas de crédito para exportação, BNDES é que sim, e também chamamos, né, nesse memorando de entendimento, o Banco do Brasil para que ele possa também apoiar, né, nas linhas de crédito, no caso BB Proex, né, que justamente apoiam as exportações de máquinas. Eu estou falando desde tratores, colheitadeiras, implementos, plantadeiras, pulverizadores, também silos, né, que possam vir a ser implantados nos projetos que brasileiros, agricultores brasileiros pretendem trabalhar aqui em Angola. Então, a gente traz o agricultor, o know-how do agricultor, mas também aproveita para aumentar as exportações utilizando as linhas de crédito já existentes. Nós não estamos falando de uma linha de crédito nova, né? São as linhas de crédito já existentes de apoio à exportação, que vão poder dar um suporte para o investidor brasileiro, o agricultor, que deseja, que tome a decisão de abrir uma operação, uma unidade, alguma fazenda aqui em Angola.
11: Você saberia dizer o que é que diferencia essa oferta brasileira das propostas de outros parceiros de Angola, como China e também dos países europeus?
12: Bom, o que nós temos de diferente? Na verdade, os outros países têm até condições de financiamento mais fluidas do que o Brasil, tá? Tanto a Europa, até o próprio Estados Unidos, a China, Emirados Árabes, são algumas regiões ou países que estão investindo aqui, né? Mas o que nós temos do diferencial, a tecnologia adaptada à agricultura tropical, né? Ou seja, o modo de fazer a agricultura, que nós vai necessitar muito pouca ajustes do que se faz no Brasil para se fazer aqui em Angola. Pensando no empresário brasileiro, no agricultor, no pecuarista, né? O know-how de trabalhar na agricultura, que não é só

0: bola, né? O projeto Terra Lunda, que é um projeto que pretende implantar em 5 anos 20 mil hectares da produção de grãos, é um projeto piloto, mas não é o que está mais avançado, vamos dizer, em termos de prospecção aqui da área, de entendimento já com as autoridades de Angola, de análise econômica, né? O estudo de viabilidade técnica, que já foi feito por esse grupo de produtores, mas nós temos aí outros projetos que estão, outros grupos, outras empresas que estão prospectando ou avançando, né? E temos também uma realidade de alguns brasileiros que já estavam aqui, antes de se iniciar essas tratativas, já estavam aqui trabalhando no setor agropecuário de Angola, né? Então, já existiam alguns projetos antes, vamos dizer, do avanço desse acordo entre os dois países, né? Que já começaram, inclusive, a produzir aqui.
1: A produção nesses 20 mil hectares vai ser voltada ao abastecimento de Angola ou à exportação?
0: Prioritariamente abastecimento interno, tá? O governo de Angola não vai colocar em posição caso queira exportar, mas o direcionamento vai ser prioritário ao mercado interno, né? Angola produz já uma certa quantidade de milho, mas precisa aumentar a produção de milho. Ainda produz pouca soja, então precisa ter soja, que vão ser inauguradas aqui 2 unidades de fabricação de óleo a partir da soja, né? Então essa é uma necessidade do país, vai ter a demanda interna, além do mercado do feijão mesmo, o arroz e o trigo, que são necessidades em que o país ainda importa um valor considerável. E então a própria demanda interna vai ser possivelmente mais atrativa do que qualquer possibilidade de exportação no primeiro momento.
1: Como esse projeto pode contribuir para a segurança alimentar de Angola?
0: A própria produção, como nós já falamos, do projeto, ela vai ser significativa, né, desse projeto piloto, mas o que se espera é a mobilização de outros produtores brasileiros que queiram vir para cá. Então seria um aumento, né, dessa possibilidade de brasileiros investindo aqui, mas também o efeito de formação aqui das pessoas, né, dos técnicos, dos próprios trabalhadores que vão trabalhar no projeto, a grande maioria vai ser mão de obra de angolanos, né? Então, esse efeito de trazer a tecnologia de produção tropical de uma forma sustentável, né, e poder replicar isso através de um projeto piloto, a gente espera que tenha um efeito também multiplicador, né, que possa influenciar e ter uma externalidade de aumento de produção também, não só dentro do projeto.
1: Quais são os principais obstáculos para as empresas brasileiras? É financiamento, logística, infraestrutura ou segurança jurídica?
0: Bom, o ambiente de negócio é diferente do que tem no Brasil, né? Então você tem, por exemplo, uma grande disponibilidade de mão de obra, mas você não teve até o momento muita formação para o trabalho na agricultura. Então é necessário que você tenha aí um investimento na formação do capital humano. Esse é um dos pontos. Não existe internamente aqui ainda uma estrutura de financiamento para a agricultura como nós temos no Brasil, tá? Então existe financiamento, os produtos, os bancos estão ainda acostumando a financiar a agricultura, estão aprendendo a fazer isso, então não é de uma forma tão fluida como nós temos no Brasil e com a disponibilidade de volume de recursos tão grande. A parte de logística, né, existe algumas dificuldades em termos de manutenção de estrada, mas que nós também temos no nosso país, né, e o macho, um desafio é se adaptar, aprender a conviver nas regras do país, na cultura do país. Vai ter uma curva de aprendizado, né, importante. Você tem, por exemplo, também uma outra questão, a infraestrutura de energia elétrica, ela não é tão capilarizada como nós temos no Brasil, apesar que o Brasil também tem seus problemas, mas ela não é tão capilarizada, então muitas vezes esses projetos vão ter que arrancar com utilização ou de energia solar, ou de geradores, né? Então são alguns dos desafios. E o próprio fornecimento de insumos, falou fertilizante, os agroquímicos, sementes, né? Eles têm que ser encomendados e planejados com um tempo maior, né, para que se tenha esses produtos no momento adequado do plantio e dos tratos culturais.
1: Por que a região de Lunda Norte, no nordeste de Angola, foi escolhida?
0: Ela foi selecionada por esse grupo dos agricultores brasileiros por algumas características. Uma boa topografia, eu falo, fácil de mecanização. Né? Tem uma boa parte dela que já é um campo, não é uma mata fechada, então, para você iniciar o trabalho, né, evita assim, um desmatamento mais pesado, né? Tem essa questão, e um regime de chuva interessante que nos vai permitir aos produtores fazer o que se faz no Brasil, em algumas partes do Brasil, que são o plantio de 2 safras sem irrigação.

0: E um outro ponto também é que é uma região pouco habitada, né? Então, o Angola tem uma, aí um outro desafio que eu esqueci de falar, tem uma característica, você tem uma população urbana, rural grande, classificada aqui nas aldeias como agricultura familiar, né? Que trabalham e geralmente se formam em áreas coletivas, né? Dentro dessa região de Lunda Norte, é perfeitamente possível separar o que, que é essa área tradicional usada por essa... pelos agricultores familiares, né? Com as áreas que estariam disponíveis, eu não teria assim, nenhuma sobreposição ou algum incômodo com a população local, que isso é muito importante trabalhar respeitando aí o espaço, né, da população local e evitar qualquer tipo de possibilidade de conflito ou de sobreposição de área. Essa região, então, ela é menos povoada, vamos dizer assim, tá?
1: Quais lições, quais experiências entre Brasil e Angola devem ser levadas em consideração para tocar esse projeto?
0: Olha, as experiências na agricultura, elas são muito, né? Não tem muitos projetos que foram feitos, né? O que a gente pode talvez ter de experiência de uma inovação dentro desse programa e de ter um projeto piloto, um programa, né? É essa articulação entre os dois governos no mesmo entendimento, né? Para que cada um dentro da sua competência, o governo do Brasil e o governo de Angola, possam dar o suporte necessário, né? Contribuir para que os projetos possam dar certo, né? Então, assim, essa integração entre os governos e uma intenção comum de dar um suporte para que os projetos venham a dar certo. No passado, talvez a gente estivesse muito atrelado, quando a gente fala das questões dos projetos de engenharia que foram aqui em Angola, foram um sucesso, os projetos de engenharia do Brasil, né? As construções foram feitas públicas, né? Mas elas ficaram muito atreladas ao financiamento, né? Agora a gente tem a possibilidade de financiamento, mas tem mobilização de recurso próprio dos produtores, captação de fundos privados e outras questões que possam vir a suportar, e os governos vão dando o suporte institucional para, vamos dizer, dar um pouco mais de segurança e apoio para quem vem trabalhar num país que ainda não conhece, né?
1: Como garantir que essa experiência não vá reproduzir uma lógica neocolonial? Vai haver transferência de tecnologia?
0: Isso é uma preocupação daqui, que a gente tem passado também para os empreendedores brasileiros que vêm aqui, para se ter uma bastante atenção. E esse grupo que está vindo aí, está vindo bem consciente da que tem para fazer sim um negócio, mas não é, tem que ser um ganha-ganha, que eles possam contribuir com o desenvolvimento da agricultura. Então, o muito importante, isso já é uma característica do brasileiro, que é ser aberto em termos de tecnologia, né? Então, o compromisso em trabalhar, tá com um empreendimento aberto para poder mostrar, ensinar, colaborar, né? E também ter um compromisso social de ajudar no desenvolvimento da comunidade local, isso é muito importante. E sim, eu acho que nós não temos a pretensão, nem deveríamos ter, e também não é a pretensão do governo de Angola, de que a agricultura dependa de empreendedores brasileiros. A gente quer que empreendedores brasileiros venham ajudar, colaborar, participar do desenvolvimento, né? E junto com os agricultores angolanos, os agricultores portugueses que já estão aqui, os agricultores de Israel, mas principalmente ajudando a criar um movimento positivo de produção de alimentos, que vai ser basicamente, e tem que ser, né, liderados por pessoas, por angolanos, né? Então, nós temos aí outras pontos que não estão nesse memorando, mas que o Brasil tem trabalhado, que é a colaboração das instituições de pesquisa, ou seja, a Embrapa, com o Instituto de Investigação Agronômica daqui, colaboração com as instituições de extensão rural que trabalham direcionadas ao agricultor familiar. Nós estamos falando aqui do Instituto de Desenvolvimento Agrário com as EMATERs do Brasil. Então, existe outras ações já em execução, né, que eu acho que podem realmente mostrar que não se vai fazer um trabalho de colonização, um trabalho de criar uma dependência, né? Mas sim de participar do desenvolvimento.
1: Tá certo. O Mundioca teve o enorme prazer de conversar sobre esse assunto, aproximação Brasil e Angola na área agrícola, com o José Guilherme Toustádios Leal, ele que é adido agrícola do Ministério da Agricultura e Pecuária, o MAPA, do Brasil, em Luanda, em Angola, de onde ele falou com a gente. Foi muito bom ter conversado com você. Muito obrigado. Espero que você tenha gostado também e queira voltar.
0: Aí eu agradeço a oportunidade de falar um pouquinho do nosso trabalho e falar um pouco desse país aqui, Angola, que não é muito conhecido pelo brasileiro. Obrigado pela oportunidade.
1: Um abraço, tchau, tchau. Tchau.
2: Bom, agora a gente vai escutar a visão brasileira desse projeto, com uma pessoa que também está sempre no continente. O Mundioca tem o prazer de voltar a conversar com João Bosco, presidente do Instituto Brasil África, doutor em educação pela Universidade Federal do Ceará, com pós-doutorado na Universidade de Brasília, com ênfase em integração do continente africano. Muito obrigado por voltar a conversar com a gente, João. Tudo bem?
3: Tudo bem. É um prazer, mais uma vez, conversar com vocês e avançar nesses temas importantes de apresentação de boas oportunidades entre Brasil e África.
1: Opa, vamos lá então, João. Queria conversar com você a respeito dessa aproximação Brasil-Angola e o projeto Terra Lunda. Isso representa uma retomada da presença estratégica brasileira na África ou é só uma expansão dos interesses do agronegócio brasileiro querendo novas oportunidades?
3: Eu acho que as duas coisas, ou mais coisas envolvidas. Toda vez que tem uma discussão sobre oportunidades para brasileiros, somente do setor agrícola, né, de agronegócio, em contextos africanos, há a possibilidade de o Brasil expandir as suas fronteiras. O Brasil é um grande produtor de grãos, de alimentos, de commodities, e no espaço africano há uma expectativa de que o Brasil possa ser um grande incentivador, produtor e parceiro. Isso no continente africano de modo geral, mas especificamente com Angola, há talvez uma simbiose muito mais marcante, pelo contexto da língua, pelo contexto das relações diplomáticas. O Brasil no ano passado celebrou 50 anos de relação com Angola, quando reconheceu a independência em 75 daquele país, e de lá para cá muitas coisas aconteceram e acontecem, e especificamente esse projeto, eu não digo que é projeto divisor de águas ou que pode mudar a característica da relação do Brasil com Angola, mas sim traz a perspectiva de que brasileiros que já produzem em abundância, que já tem experiência na produção agrícola no Brasil, em diversos setores, pode agora também usar o seu conhecimento para avançar em produção agrícola em Angola. Mas isso precisa de um ecossistema azeitado. Não é só lançar o projeto, não é só chamar a atenção para produzir, porque produzir não é simples, não é fácil e custa muito dinheiro.
2: Agora, esse caso permite que a gente entenda que a aproximação entre Angola e Brasil está se dando pelo caminho mais rápido e fácil, que seria a questão agrícola?
3: Há uma necessidade urgentíssima de produção de alimentos, não apenas em Angola, mas em diversos países africanos. A Angola importa diversos produtos básicos e isso é urgente para ser resolvido. Então, se o Brasil pode prover a resposta para Angola, para produzir para si, para a população, mas também a partir da produção local, expandir para países vizinhos, para no contexto continental, isso é muito bem-vindo. Esse momento que a gente fala de um projeto específico, o projeto Lunda, ele é importante porque chama atenção para a necessidade que eu acabei de falar, né? Angola precisa importar arroz, frango, milho, soja, e já está na hora de Angola mudar o seu contexto. E eu faço aqui um recorte: Angola, nos anos 70, era um dos top 4 produtores de café do mundo. E hoje Angola não tem mais expressão na produção de café. Mesma coisa com o cacau. Angola já foi um produtor de cacau, já teve programas e hoje não tem mais a produção tão expressiva. Então, as experiências brasileiras, elas sim podem ser um alento para que mais produtos sejam produzidos em Angola, em diversos lugares, e obviamente com a tecnologia brasileira, isso pode ser uma grande oportunidade, porque o Brasil tem experiência, o Brasil saiu do seu espaço, né, da sua posição de importador, isso há 40 anos atrás, e agora é um grande produtor de grãos, de commodities, de alimentos. É possível fazer a mesma coisa em Angola? Sim e não. Sim, porque a experiência brasileira exitosa pode ser trasladada para o contexto africano, de modo geral, e específico para Angola, mas não, porque não é só desplugar no Brasil e plugar em Angola. Precisa de toda uma cadeia, precisa de uma engrenagem, de uma engenharia, para que, de fato, a produção brasileira seja replicada em espaços africanos e especificamente em Angola.
1: Mas por que que Angola deixou de produzir café e cacau?
3: Eu acho que não é uma resposta simples, porque não foi apenas Angola que deixou de produzir. Outros lugares também deixaram de produzir outros produtos. E o custo de produção, ele é muito alto e o avanço tecnológico precisa ser considerado. E alguns países, inclusive Angola, perderam o time. Claro que nós precisamos considerar também outros detalhes históricos, culturais e conjunturais. Angola passou um momento muito difícil de guerra civil. Isso foi muito difícil para a produção, porque muitas áreas foram impregnadas de minas, então muitas pessoas que produziam deixaram de produzir porque as áreas ficaram minadas, né? Então isso, imagina você produzir numa área, num local que de uma hora para outra foi infestada de minas e as minas matam, amputam. Então isso foi um constrangimento importante e a eliminação das minas, que é foi um problema, ela foi erradicada há pouco mais de uma década. Então isso deixou um passivo muito grande no país. E outro aspecto é o custo da produção. E o custo da produção envolve avanço tecnológico, investimento tecnológico que Angola não fez, né? Angola ficou estacionada como outros ambientes africanos. O Brasil, durante muito tempo, teve que beber de outras águas. A Embrapa, por exemplo, foi concebida nos anos 70 no Brasil e muitos pesquisadores tiveram que sair do Brasil, buscar respostas, depois adaptar essas respostas encontradas para os contextos diferentes do Brasil, um país tão grande, com tantas diferenças geográficas, né? Isso não aconteceu em Angola, porque não houve uma política de Estado de produção de alimentos em larga escala.
2: Agora, esse projeto, o Terra Lunda, ele prevê inicialmente 20 mil hectares, onde serão investidos um pouquinho mais de US$83 milhões, com uma execução até 2030. Na sua visão, é o caminho fazer uma perspectiva de investimento produtivo e formação de cadeia de valor com um período maiorzinho?
3: Eu acho que precisa ter a paciência histórica para ver os resultados. Talvez esse período seja menor do que o período necessário, porque nós precisamos provar e comprovar a eficiência das iniciativas. Outro aspecto muito relevante que você mencionou é o financiamento. Sem financiamento, não há condição de produzir, porque produzir em grande escala requer grande investimento. Os recursos precisam ser estabelecidos de antemão, imediatamente. A primeira ação é saber onde está o recurso e quem vai pagar a conta. Não está claro ainda de onde vem o recurso para este projeto e para outros também. E isso é uma crítica que eu faço ao lançamento de iniciativas como essa, que são muito importantes, precisam ser colocadas sobre a mesa, mas de forma pragmática. Outra vez, e eu peço desculpa pela repetição, porque a agricultura custa muito dinheiro. Se não tiver o recurso, o projeto, ele fica no papel e ele não é transformado em ação. Então, esse montante talvez precise ser revisto em determinado momento, mas de saída, o recurso precisa existir, precisa estar disponível para atrair o produtor local e o produtor estrangeiro, que de alguma maneira terão que ter ações de parceria. O investidor brasileiro, o produtor brasileiro, ele sai da sua zona de conforto do Brasil e vai para Angola, que é o que nós estamos falando aqui. Ele precisa ter a cumplicidade de quem está no terreno. E quem está em Angola precisa ter a ideia e a noção de onde está, qual é a fonte do investimento. É local? É internacional? Qual é o tempo de retorno desse investimento que vai ser feito? Ele é a fundo perdido? Ele tem um custo financeiro razoável, adequado com o mercado internacional? Tudo isso, se não estiver claro, nós temos a possibilidade de discutir uma ideia muito boa, mas que para se materializar tem certamente constrangimentos a serem vencidos.
1: Agora, o presidente Lula, a aconselhado pelo Celso Amorim, tinha a África como a menina dos olhos da sua política externa. Nós estamos indo para um segundo turno, estamos em período eleitoral. Talvez o próximo presidente não veja a África com os mesmos, da mesma maneira que o presidente Lula. Esse projeto, ele pode não ter continuidade?
3: O presidente Lula, que está no processo de reeleição, né? Quer se reeleger. E o outro candidato tem à sua frente a chance de avançar nas relações entre Brasil e Angola. O presidente Lula e o ministro Celso Amorim foram muito ousados quando, já em 2003, quando o presidente Lula iniciou seu primeiro governo, anunciou que Angola e outros países africanos seriam prioridade para o seu governo. De lá para cá, muitas coisas aconteceram. Nós fizemos no Instituto Brasil-África recentemente uma avaliação sobre política externa apresentada nos programas de governo dos candidatos, todos os candidatos. O candidato Lula apresentou a continuidade do que ele já tem feito. O candidato Flávio Bolsonaro sequer mencionou a África no seu programa. Isso é um grande lapso, é uma grande falta de visão. O Estado brasileiro continuará tendo as suas relações com diversos estados africanos, inclusive Angola, a despeito do presidente que estará em Brasília a partir de janeiro. É claro que a diplomacia presidencial tem um papel muito importante e por isso é relevante todo o esforço que o presidente Lula fez nos seus governos, nos três governos, o terceiro em curso, inclusive, para deixar a África com uma luz, com um destaque, com a perspectiva que merece. Diversos países do mundo, Turquia, Singapura, Estados Unidos, China, Japão, já viram um potencial gigantesco de cooperação, de parcerias com o continente africano. Os Emirados Árabes Unidos têm investido uma quantidade significativa de recursos, a Arábia Saudita também. E o Brasil não pode ficar fora dessa agenda. O Brasil, durante os 4 anos do ex-presidente Jair Bolsonaro, ficou distante. Ele sequer pisou na África nos 4 anos de seu governo. Isso é muito ruim, porque mostra a contramão que um determinado chefe de Estado apresenta quando todo mundo conversa e dialoga com a África. O continente africano, e eu falo isso pelas minhas diversas visitas, conversas, atividades, projetos, o continente africano é, vou usar um termo comum, a bola da vez. E não é de hoje, já é de algum tempo. E se nós não tivermos essa convicção como Estado brasileiro, nós perdemos a chance de avançarmos numa cooperação importante e numa parceria estratégica que é necessária ter com a África.
4: Na tua visão, o Brasil, ele deve fazer essas parcerias baseado em transferência de tecnologia, formação profissional, industrialização, ou a gente ainda vai ficar nessa questão da exportação de commodities, como a gente historicamente ficou?
3: Alguns países insistem em exportar a matéria-prima sem agregar valor algum. Isso não tem mais sentido. Essas três dimensões que você mencionou, elas são fundamentais. Transferência de tecnologia, principalmente, ela precisa ser colocada na agenda. A tecnologia que o Brasil tem hoje em produção em grande escala de grãos, de alimentos, isso é nosso, mas quando nós trasladamos, apresentamos para outro contexto, tem um elemento importante que é o nosso soft power. A tecnologia brasileira de produção de etanol a partir da cana-de-açúcar, que nós desenvolvemos muito bem, que os nossos carros usam esse combustível, pode ser apresentada e compartilhada em contextos africanos? Sim, isso é uma tecnologia que nós temos e quando nós vamos para lá, é a marca, é a impressão digital brasileira que está ali. Isso não é uma perda, ao contrário, é um ganho, porque nós estamos naquele lugar e fica na cabeça, no modelo mental de quem recebe, de que essa tecnologia veio de algum lugar. É daquela Galileia que vem a salvação. Então, por que não transferir a tecnologia? E o Brasil precisa fazer isso de forma urgente. A capacitação técnica, ela é fundamental. O Brasil tem programas de capacitação nas universidades, nos Centros Federais de Educação Tecnológica, no SENAC, no SENAI, que são uma grande vantagem, eu diria até uma vantagem competitiva. O Instituto Brasil África tem um programa que iniciou em 2017, que é o Programa de Capacitação de Jovens Africanos, a sigla em inglês é YTTP, que já trouxe muitos jovens de diversos lugares, inclusive de Angola, e vieram ao Brasil, recebem treinamento, capacitação técnica e voltam mais bem equipados, mais bem preparados para os seus países. E quando eles voltam para lá e aplicam o conhecimento que receberam aqui no Brasil, um conhecimento tácito, mão na massa, como nós falamos, a resposta desses jovens, desses empreendedores, desses técnicos, ela fica impregnada com uma capacitação, com a tecnologia, com o conhecimento brasileiro. Isso é fundamental. Isso custa muito dinheiro, né? Transferência de tecnologia, capacitação técnica, mas nós sabemos que isso, e eu tenho experimentado, tenho visto, nós sabemos que isso tem um resultado impactante muito grande. A produção de grãos em Camerun, na África do Sul, no Egito, em Angola, em qualquer outro estado africano, pode ser feita por qualquer outro país, inclusive o Brasil. Então, se nós pudermos fazer, e isso é possível, por que não? E aí eu chamo a atenção que o Brasil e esses outros países que eu mencionei, eles podem e já estão ligados com a África. Mas tem uma diferença fundamental que o Brasil tem desses outros países. Eu vou usar um termo que eu costumo chamar a atenção, que é a tropicalização de experiências. Se você olhar para o Brasil de 3 décadas, de 4 décadas, você vê a mesma conexão com a África, o mesmo sentido de produção de 40 anos no Brasil é o que tem hoje na África, a necessidade de produzir. E as referências são as mesmas, tem uma similaridade muito grande. Então, se deu certo no Brasil, é muito possível que dê certo em muitos espaços africanos. E não tem nenhum outro país desses que eu mencionei que tenha essa liga tropical. Para além dos nossos laços culturais, dos nossos laços históricos, que também devem ser colocados em evidência, deve ter relevância.
1: O Brasil consegue ter uma relação horizontal com Angola ou corre o risco de reproduzir aquela lógica neocolonial?
3: Eu acho que isso é uma miragem. O Brasil nunca olhou para Angola como o olhar de cima para baixo. Ao contrário, o presidente Lula, na sua última ida à Angola, disse muito claramente que o Brasil é parceiro de Angola. O presidente João Lourenço, quando esteve no Brasil também, definiu, né, foi recebido como chefe de Estado numa visita oficial, ele definiu que Angola precisa olhar para o Brasil como parceiro. E, de fato, isso é uma realidade. Não entendo, porque não há espaço para isso, que nós do Brasil olhemos para Angola de cima para baixo, portanto numa visão imperialista. Ao contrário, o Brasil é um parceiro estratégico para Angola, por esses elementos que eu acabei de mencionar, né? O Brasil tem uma agenda de cooperação com Angola muito importante. Os executivos brasileiros, os empresários brasileiros, têm conversado com os seus parceiros, com os seus homólogos angolanos, de forma muito, muito tranquila e muito aberta e muito respeitosa. Por quê? Porque os angolanos também aprenderam, né? Aprenderam a discutir no mesmo nível. Nós não estamos falando de conhecimento isolado. Os especialistas angolanos, agentes públicos de Angola, eles bebem da mesma água que os brasileiros. Portanto, tem uma relação hoje muito parelha, horizontal, como você mencionou. E dentro de uma agenda de cooperação sul-sul, Angola e Brasil cada vez mais podem se referenciar como parceiros, não como oponentes, não como alguém que quer tirar alguma coisa do outro, ao contrário. E essa parceria, ela precisa ser longeva, e a longevidade das parcerias acontece com projetos como esse, projeto Lunda, e outros que são desvendados como projetos ousados. Por que são ousados? Precisam ter uma engenharia muito bem resolvida para que tenha êxito.
4: Ou seja, você acha que esse Terra Lunda poderia funcionar como um modelo excepcional de cooperação Sul-Sul?
3: Ele é um modelo, eu não quero colocar a luz apenas nesse projeto, tá? Nós temos diversos técnicos angolanos que durante muito tempo estudaram no Brasil, durante muito tempo foram alunos do programa PEC-G e depois do programa PEC-PG, programa de graduação e de pós-graduação. Esses jovens, esses nacionais angolanos, eles voltam para os seus países, não, para Angola, e depois aplicam o conhecimento. Isso é uma ferramenta importante de cooperação Sul-Sul. Esse projeto Lunda é apenas um, e ele tem relevância, mas a relevância dele, ela precisa ser consertada com outros projetos, precisa ser ajustada com outras iniciativas. Essas iniciativas, elas têm um início, né? Tem um começo, ela tem uma continuidade e precisa ter uma finalidade. Não dá para nós pensarmos que os projetos eles são eternos, porque tem, outra vez, tem uma engenharia que precisa ser considerada, inclusive, o investimento. Nós estamos falando de produção de alimentos importantes, de empresários brasileiros que já produzem no Brasil, e esses empresários brasileiros, eles precisam ter a resposta, eles precisam ratificar aquilo que inicia-se agora, ratificar no sentido de ver o resultado, de testar e comprovar. Isso demanda tempo. Nas relações internacionais, nas relações comerciais entre estados, entre regiões diferentes, a paciência histórica ela é muito relevante, ela é muito importante. E aí precisa ter a persistência, precisa ter a capacidade de resiliente, de dar um passo para frente, às vezes dar um passo para trás, aprovar, confirmar, e isso demanda tempo. O tempo de um país é diferente de outro tempo. Os empresários brasileiros precisam ser pacientes para esperar que a produção em Angola seja igual à produção brasileira. Só que o Brasil já tá na frente, o Brasil já tem respostas, o Brasil já tem evidências. É possível fazer a mesma coisa em Angola? Sim. E esse projeto Lunda é uma experiência que pode sim ser exitosa.
1: Angola tem problemas com segurança alimentar? Primeira pergunta. E segunda, se esse projeto pode ser uma solução?
3: Segurança alimentar é um detalhe específico. Eu tenho participado de diversas discussões em diversos lugares do mundo sobre a necessidade urgentíssima de produção de alimentos. Não apenas em Angola, em outros lugares. A segurança alimentar, ela é uma agenda imperativa. Angola está perseguindo isso. O Brasil pode ajudar a resolver esse grande gap em Angola? Sim. O Brasil saiu do mapa da fome no passado, voltou e recentemente outra vez saiu do mapa da fome. Isso mostra que a produção de alimentos no Brasil é uma realidade, é eficiente e pode ser de maneira muito objetiva replicada no continente africano, de um modo geral e especificamente em Angola? Sim. Outra vez, demanda tempo, demanda engenharia, demanda estratégia e demanda uma agenda propositiva. O Brasil já mostrou que pode produzir. Os empresários brasileiros têm vontade de ampliar suas fronteiras e isso não é da noite para o dia. Qual é o fim de uma empresa se não ter lucro? Então, os empresários brasileiros, eles vão querer ter os resultados em Angola como tem no Brasil. No final das contas, a produção de alimentos em Angola vai fazer, de modo muito simples, com que o país seja suficiente ou autossuficiente. Qual é o tempo, qual é o lapso temporal em que nós precisamos esperar? Aí nós precisamos ter a consciência de que as definições de todos os aspectos financeiros, tecnológicos, escala, infraestrutura, também precisam ser contemplados. Só para a gente ter uma ideia, como é que nós produzimos os grãos se nós não temos como escoar? A dificuldade de armazenamento, de silagem em Angola, ela é gigantesca. Então, se você produz alimento e não tem como armazenar, como estocar esses alimentos, seja milho, arroz, feijão, soja, nós temos um problema de perda muito grande, que já acontece hoje, pode ser amplificado.
4: O Terra Lunda apareceu com a visita de um ministro do Brasil a Angola. E eu te pergunto, até que ponto a participação do Fundo Soberano de Angola pode transformar isso em realidade? Que você falou assim, ó, tá faltando dinheiro e financiamento para alguma coisa. A gente tá vendo o financiamento vindo do Brasil em direção a Angola ou vice-versa, ou os dois lados têm que colocar um pouquinho de esforço de cada lado?
3: O Fundo Soberano Angolano, o Fundo Soberano de Angola, e nós tivemos diversas conversas com a direção do fundo, inclusive no Brasil, quando participaram de uma das edições do Fórum Brasil-África, ficou claro que o Estado angolano precisa colocar a mão no bolso, precisa investir, precisa ter recurso abundante para que a produção angolana, para que os empresários angolanos sejam atraídos a investirem o seu tempo, né, o seu capital, o seu conhecimento e tenham um retorno. Do lado brasileiro, para que os empresários brasileiros vão para Angola, saiam da sua zona de conforto, saiam da sua vantagem competitiva para produzir em Angola, tem que ter um incentivo. E aí tem um papel importante que o BNDES já teve no passado, que precisa voltar a se ressignificar. Não adianta nós pensarmos em produção em alta escala, em atrair os investidores, em chamar a atenção de produtores, se não tiver um incentivo. E o Estado brasileiro tem condição de financiar. Isso não é doação, não é jogar no ralo o dinheiro brasileiro. Ao contrário, é investir, como outros países já fazem. Os fundos soberanos de alguns países já investem em outros países, a Arábia Saudita, Emirados, a poupança chinesa dos bancos públicos chineses são investidos em espaços africanos, a agência de cooperação turca, a TICA, tem feito um esforço comunal para avançar as suas marcas turcas em diversos ambientes africanos, e o Brasil precisa fazer o mesmo. Os recursos, eles precisam ter a sua fonte, seja brasileiro ou seja angolano. Se é para produzir em Angola com a tecnologia, levando empresário brasileiro, é importantíssimo, para dizer fundamental, que o governo brasileiro apresente uma alternativa de financiamento, e a alternativa de financiamento é através dos bancos públicos, né? O BNDES, o Banco do Brasil ou os bancos regionais de desenvolvimento, que também podem, tem que mudar, a legislação precisa ser ajustada, mas que também podem financiar as empresas brasileiras.
1: Agora, por que que a província Lunda Norte foi escolhida para aplicar esse projeto?
3: Ah, isso aí é uma decisão de Estado, né? Por que que é aqui e não é ali, né? Os agentes públicos, eles se reúnem, se encontram e definem a sua pauta, a sua agenda. Isso é a questão menos importante. Por que não é noutra região do país? O importante é que seja em Angola. Para Angola, é importante que seja em Angola e não seja no país vizinho. Para o Brasil, é irrelevante se a geografia de Angola, ela prioriza uma região ou outra. Claro que os empresários que vão produzir nesses lugares, eles precisam ter a consciência de que o ecossistema, né, a geografia, a topografia, todos esses detalhes técnicos vão ser respeitados. E eu tenho a convicção de que isso sim foi colocado sobre a mesa como uma alternativa viável.
4: Essa cooperação Brasil-Angola, na tua visão, João, ela poderia se transformar em uma estratégia mais ampla de integração de cadeias agroalimentares do Atlântico Sul?
3: A gente está falando de algo muito, muito grande, cadeias agroalimentares do Atlântico Sul. O Atlântico Sul é muito grande. Angola tem uma vantagem frente a outros países africanos porque tem uma relação com o Brasil de muito tempo.
4: E a língua também, né?
3: De cinco décadas. A língua é importante. A relação de Luanda, você anda nas ruas de Luanda ou de outras cidades e você parece que está no Brasil. A música, né, a relação que nós temos, ela é simbiótica. Às vezes a gente se confunde, parece que está lá e quando está aqui, ou está aqui e estando lá, isso é relevante. A produção que a gente vai ter em Angola, com a tecnologia brasileira, com os recursos que já existem no Brasil, o modelo mental da produção que nós temos em larga escala, pode acontecer em Angola? E eu estou me repetindo, sim, pode. Precisa respeitar a peculiaridade, a individualidade do país, né? Cada país tem o seu DNA. Algumas vezes se confundem, um parece com o outro. Mas é bem possível que essa cadeia, né, de produção do Atlântico Sul, você menciona, ela comece a partir de Angola. Pelo tamanho, pela escala, você falou de língua portuguesa, nós temos cinco países africanos que falam português, né? Angola é o maior país, com a maior dimensão, maior economia, tem uma infraestrutura já mais moderna. Angola, durante muito tempo, eu faço aqui um parênteses, ficou reservada a uma monocultura, né? A moeda de Angola era o petróleo, então, porque é importante, é um ativo valioso do país, mas Angola viu que precisava modificar, como outros países, né? Não podem ficar reféns apenas do petróleo, ficar dependente do petróleo. Isso demanda tempo. E nós estamos falando também de um Estado novo, um Estado que tem 5 décadas. Na história mundial, é pouco tempo. Claro que tem outros exemplos de países mais novos que têm desenvolvimento. Não é o caso específico de Angola. O Brasil pode e certamente tem chance de ter um papel valioso na transformação da agricultura em Angola, como teve aqui internamente. Isso, outra vez, demanda tempo, demanda investimento e demanda esforço. Eu tenho a convicção de que as ideias, o que nós estamos falando aqui, precisam se materializar. E a materialização depende do esforço do Estado, da representação do Estado, através da diplomacia presidencial, a visita que o ministro brasileiro fez recentemente, quando lançou esse programa. O ministro de Relações Exteriores de Angola, Tete Antônio, já esteve diversas vezes no Brasil. O ministro Isaac, de Agricultura, tem um carinho especial pela forma como o Brasil trata Angola em diversos setores, mas especificamente na sua pasta, agricultura. E isso é uma vantagem que pode ser considerada para que a cadeia produtiva ela seja evidenciada a partir da relação muito importante que o Brasil tem com Angola.
1: Angola já teve uma relação bem estreita com o Brasil, com as construtoras, o boom da construção civil em 2008, agora o agronegócio. Você acha que essa relação ela pode se estender, tem o potencial de se estender para outras áreas e quais seriam essas áreas?
3: As empresas de serviço de construção, as construtoras, elas tiveram um papel fundamental porque elas abriram flancos dentro do país, elas descortinaram uma região que era inóspita, que ninguém buscava respostas. Hoje é mais fácil. O Brasil investiu muito e tem impregnado em Angola um modelo de construção, de pontes, de edifícios, de obras civis muito importante. Isso foi um grande legado. E o Brasil foi muito eficiente quando financiou obras de infraestrutura nesse país, ou naquele país. Depois tem a agricultura, né? Nós estamos agora no momento de transferência de tecnologia, de capacitação técnica, de possibilidade de investimento. Isso vai demandar tempo. Que outras áreas podem ser apresentadas? A energia é uma delas, né? O Brasil tem um grande ativo, que é a Petrobras, que agora volta para a África, saiu da África nos últimos 10 anos, e eu testemunhei algumas iniciativas de fechamento de poços, né, de cooperação e de sísmico que a Petrobras fazia e fez em alguns países, Líbia, Tanzânia, Angola, Nigéria, e agora o Brasil tá voltando para a África porque tem capital importante naqueles lugares, naqueles países. E Angola pode ser um desses. Então, a energia é um segmento. A área de cooperação e transferência de tecnologia na área de saúde também é importante. As farmacêuticas brasileiras, né, que produzem genéricos, podem produzir em Angola também. Nós temos serviços públicos que Angola pode ser privilegiado com as experiências brasileiras. Isso tem um valor, inclusive um valor financeiro muito grande. A tecnologia de cabo submarino que Angola tem com o Brasil, tem um cabo submarino que liga Luanda à Fortaleza através de uma empresa angolana chamada Angola Cables, e isso é um capital que o Brasil também pode buscar. A empresa aérea angolana, TAG, que voa de Luanda para o Brasil, também pode ter voos internos usando o avião, os aviões da Embraer. Então, esses cenários, eles são promissores. Claro que é fácil eu mencionar, outra pessoa mencionar, é necessário que tenha a execução. E a execução, outra vez, exige uma insistência, consistência, né, investimento, e isso demanda tempo, mas precisa ser colocado como uma agenda importante e, em alguns momentos, uma agenda prioritária.
4: João, você acha que Angola pode servir como a base número 1 para o Brasil voltar a ter integração com a África, mas primeiramente junto com os países lusófonos ou não?
3: Eu acho que isso pode ser uma verdade, mas não precisa a gente considerar que é a partir de Angola, senão a gente está desconsiderando as outras agendas. O Brasil tem parcerias comerciais com o Egito, tem com a África do Sul, tem com a Mauritânia, tem com o Marrocos, né? E isso não pode ser, por uma questão honesta, né? Não pode ser desconsiderado. Angola é um país importante para o Brasil? Sim, nós estamos, nesse tempo que nós estamos falando agora, nós demos vários exemplos daquilo que o Brasil já fez e faz e pode continuar fazendo com Angola. A relação do Brasil com Angola, ela é importante, mas os outros países com quem o Brasil também dialoga e tem parcerias e tem relação em diversos ambientes, precisa ser considerado como relevantes. Angola, pela questão linguística, porque faz parte da comunidade de país e língua portuguesa, CPLP, é importante, muitíssimo importante, mas não se esgota apenas, exclusivamente, na relação que o Brasil tem implementado no continente africano, apenas com Angola. Os outros países são relevantes num determinado momento, uma determinada agenda, num determinado espaço temporal. Tem um país que tem mais luz, que tem mais atenção, mas isso também é cíclico, né? O Brasil precisa considerar os parceiros africanos como parceiros do continente. E o continente africano tem uma relevância muito grande, inclusive no contexto das relações entre estados, né? Na hora que tem uma votação de uma determinada agenda, a África tem um papel importante. Eu chamo a atenção aqui quando o diretor-geral da FAO foi escolhido, José Graziano, foi a África que ajudou na escolha da primeira mandato e no segundo. Quando o Roberto Azevedo foi ungido como diretor-geral da OMC, também foi o continente africano que ajudou a decidir. Isso é por isso que nós vamos dialogar com todo o continente africano, não especificamente, mas também isso tem relevância.
1: João, quando eu estive em Angola, eu via muitos chineses na rua. Aqui no Brasil, a gente não vê chineses na rua, apesar da China ser o nosso maior parceiro comercial. Você acha que a relação dos angolanos com a China, ela é mais forte que a nossa?
3: Bom, eu vou me permitir discordar de você. Na cidade brasileira tem muitos chineses, né? Na cidade de Fortaleza, onde eu moro, tem muitos chineses.
1: É mesmo, aqui no Rio eu nunca vi nenhum.
3: Pois é, mas é porque
4: mais difícil,
3: você,
4: né?
3: O Brasil não é só o Rio, né? O Brasil tem outros lugares. Então essa visão localizada, ela é perigosa porque você sinonimiza, né? Os chineses estão em todos os lugares. Os chineses estão na África como estão em outros lugares do mundo. Tem uma narrativa que muitas vezes a gente reproduz, e eu diria até de forma não assertiva, de que a China tem um modelo imperialista no continente africano. Eu digo ao contrário: não fora a ação da China, muitas respostas e muitas necessidades de infraestrutura não teriam sido resolvidas na África. Claro que cada país, cada estado, com a sua soberania, precisa decidir qual é o rumo, qual é o ambiente, qual é o jogo que quer jogar. Então compete ao chefe de estado, a chefe de estado do país A, B, C, Z, a olhar para a relação com a China e estabelecer qual é ou quais são os critérios dessa relação. A mesma coisa com o Brasil. E toda vez que um negociador brasileiro conversa com o negociador do outro lado da mesa, quando eu falo negociador, os representantes do estado, seja o presidente da república, seja o ministro de estado, seja um agente público de um determinado ambiente governamental, a brasa tem que ser puxada para nossa sardinha, mas respeitando a troca que vai acontecer. O chinês faz isso também, né? O chinês, ele troca a tecnologia que ele tem, o investimento que ele vai fazer, a mão de obra que ele vai levar, a infraestrutura que vai ser apresentada, por uma outra resposta, que pode ser a matéria-prima que ele vai comprar, a exploração de um contrato que ele vai fazer. Isso é certo ou errado? Eles vão ter que decidir, são eles que decidem. Da mesma forma que o Brasil precisa decidir qual a sua relação com a África, de modo geral, com a América Latina, com parceiros de outros lugares. O tempo nos ajuda a entender quem é quem, qual é a resposta que cada país apresenta. Eu tenho visto nas minhas muitas idas ao continente africano, em diversos lugares, respostas que os chineses apresentaram e que nós não apresentamos. E aí mas eu faço aqui um recorte, repito o que eu falei. O Brasil não tem o recurso, a poupança que a China tem. Ninguém tem, nenhum país do mundo tem, nem Estados Unidos, nem países europeus. A China tem um modelo diferente, porque tem muito capital para emprestar. Mas o Brasil tem algo diferente, e é aquilo que eu mencionei da tropicalização. Se você perguntar a um africano se ele quer conversar para ter uma resposta com o Brasil, com a China, com o turco, com um outro país, ele vai olhar pro cheque, para aquilo que que os países podem apresentar, mas tem um outro aspecto, né, que só o Brasil pode atender. E com Angola, especificamente, isso é muito mais evidente.
1: Tá certo, Mundioca, teve o enorme prazer de receber mais uma vez aqui o João Bosco, presidente do Instituto Brasil África, doutor em educação pela Universidade Federal do Ceará, com pós-doutorado na Universidade de Brasília, com ênfase em integração do continente africano. Muito obrigada pela sua paciência com as nossas questões, pelo seu carinho por dedicar esse tempo aqui para o Mundioca.
3: Bom, é um privilégio mais uma vez conversar com vocês e trocar ideias. Essas ideias que a gente troca, elas são um aprendizado mútuo e que podem mais tarde ser revistos, né? Nesse momento, essas ideias, elas precisam ser entendidas como necessidade para nossa compreensão. Mais uma vez, obrigado pela oportunidade de falar com vocês.
4: A gente que agradece, um grande abraço e até a próxima, João.
1: Um abraço, tchau, tchau.
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4: Tchau, tchau, pessoal. Até a próxima.
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21: A expressão pobreza de luxo tem ganhado espaço nas redes sociais para caracterizar um comportamento marcado pelo consumo de itens e experiências acessíveis por meio de parcelamentos e crédito, enquanto objetos maiores ou de maior preço, como a compra de uma casa, parecem cada vez mais distantes. Ou seja, é o comportamento de pessoas que mantêm um estilo de vida sofisticado sem possuir patrimônio ou reserva financeira real.
22: Embora não seja um conceito econômico formal, a ideia da pobreza de luxo ajuda a ilustrar a diferença entre o que pode ser comprado agora e o que exige anos de organização e disciplina. E se engana quem pensa que pobreza de luxo pode ser comportamento apenas de quem possui menor renda e que está impossibilitado de guardar algum dinheiro todo mês. Ela ganha maior espaço entre os jovens da geração Z, que até podem ter bons salários, aparentam viver melhor ainda nas redes sociais, mas que não teriam como sobreviver por 3 meses se fossem demitidos do emprego, por exemplo, por falta de planejamento e preocupação com o futuro.
21: é o padrão de consumo marcado pelo poder de compra e aquisição imediata de alguns bens que não são considerados patrimônio, que evidenciam a pobreza de luxo. São bens de consumo de rápida desvalorização, itens de uso pessoal e despesas com experiências como viagens.
22: Podem ter valor financeiro de compra muito alto e servir como um sinalizador de riqueza, mas não constroem riqueza a longo prazo. Pelo contrário, podem gerar dívidas que ultrapassam a renda mensal que a pessoa efetivamente tem.
21: Eu sou Kaique Santos.
22: E eu sou Rafael Costa e você está ouvindo o podcast Jabuticaba Sem Caroço da Agência Internacional de Notícias Sputnik Brasil.
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22: 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Agora sim, vamos conversar com o nosso primeiro convidado do episódio.
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21: O Jabuticaba Sem Caroço conversa agora com o Everton Freire, que é economista. Everton, que já participou outras vezes aqui do Jabuticaba Sem Caroço. Everton, bem-vindo de volta. Obrigado por mais uma vez nos atender aqui no Jabuticaba. Obrigado por conversar com os ouvintes da Rádio Sputnik. Como vai?
7: Sempre um prazer participar do Jabuticaba Sem Caroço. Muito obrigado pelo convite, Kaique. E mais uma vez estar aqui é sempre um prazer.
21: Everton, para a gente iniciar aqui, o que, que existe de econômico por trás da chamada pobreza de luxo? A gente está falando de um problema de comportamento individual ou de uma mudança mesmo nas condições econômicas que dificultam a formação de patrimônio? Conta para a gente.
7: Então, dentro da chamada pobreza de luxo, a gente não encontra, na literatura econômica nenhum termo relacionado à pobreza de luxo. E também não configura também uma mudança nas condições econômicas, tá? Na verdade, a pobreza de luxo, ela pode ser definida não como a pobreza em si, mas como uma renda que nunca vira um patrimônio, que nunca vira um ativo, nunca vira um estoque, uma reserva. E sim aquela renda que é consumida com experiências, com viagens, restaurantes, algo que não permite o indivíduo acumular patrimônio.
21: A gente está falando aqui, né? Também acho que o que impulsiona essa chamada pobreza de luxo é o crédito, que impulsionou também, né? Esse crédito, ele dá ao consumidor uma sensação de poder de compra maior do que a renda realmente permite? É realmente o crédito que faz intensificar um pouco essa chamada pobreza de luxo, esse comportamento que é intensificado até pelos mais jovens, mas não apenas. É por aí?
7: Sim. O crédito, ele é basicamente uma renda futura que é antecipada. Então, hoje você consegue ampliar o seu poder de compra sem necessariamente ter aquele valor todo disponível. O que acontece no comportamento de consumo hoje? Você vê um item que custa por volta de, sei lá, 3 mil reais, mas você consegue adaptá-lo dentro da sua programação mensal de pagamentos, você consegue parcelar ele em 10 vezes. Então o crédito, ele possibilita isso, ele possibilita antecipar esse consumo previsto. Então você não precisa juntar durante 10 meses 300 reais para poder ter um bem de 3 mil. Você consegue hoje ter o bem de 3 mil pagando 10 parcelas de 300 reais. Então, o crédito, sim, ele é um meio econômico que viabiliza essa pobreza de luxo, né? Esse viabiliza o consumo. Então, seja ele necessário ou supérfluo.
21: O que mudou na economia, Everton, para que consumir, né? Algo ali em torno de 500 reais, 1.000 reais ou até 2.000 reais numa experiência é mais possível, até pareça mais possível, enquanto acumular um pouco mais de dinheiro que exija um planejamento para comprar um imóvel, por exemplo, parece inalcançável. Que é um pouco essa comparação que a gente faz também quando a gente está falando de pobreza de luxo. Queria que você nos explicasse um pouco mais sobre isso, por favor.
7: O consumo, ele ficou acessível, né? Ele é acessível, você parcela, você tem uma oferta de crédito muito alta, você tem dispositivos no Brasil como Open Finance e Open Banking, que permite uma troca de informações mais on time da informação financeira de cada cliente. Então, o crédito, né, o score de crédito ficou mais transparente, até se popularizou, né? Esse consumo mais acessível, desculpa, esse crédito mais acessível possibilita o consumo mais rápido. Então, como eu falei, você consegue parcelar um bem mais rápido para consumo imediato. Quando você pensa num bem de mais longo prazo, como aquisição de imóvel, você tem que se planejar, né? Porque comprar um imóvel não é apenas você não consegue passar um cartão de crédito para dar de entrada no seu imóvel. Você precisa se planejar, você precisa juntar o quê? A entrada. E geralmente a entrada de um imóvel tem ali por pede-se em torno de 20% do valor dele. Então, se você pensar em um imóvel de classe média, ali de 2 quartos, 1 quarto, num grande centro, deve sair por uns R$500 mil. Então, para a pessoa conseguir de fato adquirir aquele bem, ela precisaria ter no mínimo aí R$100 mil. Então, é muito mais fácil para a pessoa gastar 1.000, 2.000, 3.000 no crédito do que ela se planejar durante 50 meses aí, ou um pouco menos, para dar de entrada no imóvel. Um fator econômico que faz parecer impossível ou inalcançável atingir esse valor é o seguinte: você tem o valor dos imóveis também se valorizando. Então, você tem, por um lado, claro, o seu patrimônio, você está juntando ali, o valor que você está juntando mensalmente, ele tem um rendimento, só que os imóveis também se valorizam ao longo do tempo, tem se valorizado ao longo do tempo, até em algumas cidades, até acima da inflação. Então, você tem o alvo, né, o seu alvo, que é o imóvel, se movendo cada vez mais distante, você, indivíduo, tentando juntar recursos para dar de entrada e aí possibilitar um financiamento mais à frente, e por outro lado, tem um cenário do consumo imediato,

0: da construção, mesmo com o ritmo de valorização que tenha mostrado ali até sinais de acomodação ou desaceleração em alguns meses, e até na, se for pensar, não só nos imóveis que são comprados financiados, mas no preço dos aluguéis também. Então essa alta, né, no valor dos imóveis também pode ajudar a explicar essa sensação de uma pessoa que talvez nunca vá conseguir comprar uma casa, mesmo para aquelas que têm uma renda razoável, digamos assim.
1: Exatamente. E você trouxe o ponto da renda razoável. Por vezes, você observa na sociedade pessoas que têm renda elevada, só que não têm patrimônio, não juntou um patrimônio, seja ele financeiro, com aplicações financeiras, ou mesmo um imóvel, né? Porque você ter renda, você tem o fluxo, você tem ali o consumo, mas você não tem o bem. Então, às vezes, pode ocorrer casos de pessoas que têm uma renda inferior a outras, que conseguem construir um patrimônio, conseguem poupar, a pessoa tem mais propensão a poupar do que outras. Então, isso é um fator determinante para a pessoa conseguir acumular um patrimônio, conseguir ter um colchão, até mesmo um colchão de emergência situações inesperadas, né? Então, essas pessoas conseguem se proteger, independentemente da sua renda. É claro que, geralmente, uma pessoa com uma renda mais alta, ela tem uma propensão a poupar maior, porque o gasto com o mínimo, né, em termos percentuais da renda, ele é muito menor do que uma pessoa com uma renda inferior. Então, uma pessoa com uma renda inferior, a prioridade dela é alimentação, moradia, então sobra muito pouco para o lazer, ou para viagens, ou para consumos supérfluos, vamos colocar assim.
0: E aí, queria que você também trouxesse a diferença, né, entre ter uma renda alta, que a gente pode considerar talvez até que a renda razoável entre um pouquinho nisso, a depender do padrão de vida ou de consumo que determinada pessoa tem, e ser uma pessoa efetivamente rica, porque aqui a gente, né, realmente coloca o termo pobreza de luxo um pouco mais talvez em evidência. Como o patrimônio, que também você citou, renda e padrão de consumo se relacionam nesse fenômeno?
1: Então, como falei, a renda, ela é um fluxo, a riqueza é seu estoque. Então, a pessoa rica seria uma pessoa que tem um estoque, né? Então tem um estoque em bens, tem apartamentos, terrenos, carros, bens tangíveis, bens ativos, bens, ou então aplicações financeiras. Então a pessoa que tem esse estoque, ela pode ser considerada uma pessoa rica, vamos botar um estoque bem elevado. Mas a pessoa que tem a renda alta, se ela por acaso sofre, dá um exemplo, a pessoa fica desempregada e não tem nenhuma reserva de emergência ali em torno de 3 a 6 salários, ela fica ali uns 3 contra-cheques de perder tudo, né? Não ter onde morar, não ter nenhum colchão de emergência, e fica assim, em situação de pobreza real, não pobreza de luxo. Ela sai da pobreza de luxo e vai pra pobreza de fato, né? O conceito clássico da pobreza, né? Que, enfim, diversas parcelas, uma parcela relevante da população passa por isso. Então, essa é a principal diferença. E às vezes a pessoa com renda razoável, que tenha o hábito de poupar e criar patrimônio, ela pode atravessar um período de desemprego, mas não ficar vulnerável, não cair numa vulnerabilidade social e não chegar a ser pobre, né? Apenas ali tem uma interrupção no seu fluxo de recebimento. Uma coisa que tem se observado, principalmente em alguns dados da CNC, da Confederação Nacional de Comércio, é que tenha aumentado o endividamento entre as pessoas de renda mais alta. As pessoas que ganham em torno de 10 salários mínimos, elas, assim, o endividamento delas saiu de em torno de 65% para quase 70% nos últimos 12 meses. O endividamento em si também não é um problema. O problema maior, que você pode pontuar, é a inadimplência.
0: Então, realmente, a gente pode dizer, afirmar que a gente tem uma geração atualmente que até consegue consumir mais, mas, porém, tem mais dificuldade de acumular patrimônio do que as gerações anteriores. Tudo isso é essas mudanças de indicadores, mudança de comportamento também, talvez a tecnologia também entre nisso, faz com que haja essa diferença mesmo entre as gerações pensando nesse comportamento.
1: Hoje em dia, assim, se eu for fazer um paralelo entre intergeracional, né? Você tem a geração mais nova, ela tem mais acesso aos bens, às experiências.

0: filhos, mais do que a minha geração teve ou a geração dos meus pais tiveram. Mas se você for pensar na acumulação, a restrição para você conseguir acumular um bem, por exemplo, você está aqui um bem, um imóvel, né? Você ainda se mantém aquela restrição, você tem a entrada ainda de 20% que já existia no passado, você tem os juros, são, de certa forma, são elevados, em torno de 12% ao ano. Então, você precisa ter uma capacidade de crédito comprovada. Então, o escrutínio do crédito para a liberação, para uma aquisição de imóvel, ele é muito maior do que uma liberação para um cartão de crédito, né? Porque no cartão de crédito, se você não paga, aquela dívida, ela pode até quadruplicar em um ano. O imóvel não, o imóvel, ele, como ele é um bem, ele é um bem mais ilíquido, né? E a taxa de juros é bem inferior à taxa de juros do rotativo, por exemplo, o banco, ele precisa fazer um escrutínio maior. Então, por muitas vezes, o jovem não consegue ter acesso, porque o banco nega o crédito, né? Se você for pensar numa renda mínima aí para você conseguir adquirir um imóvel de R$500 mil para um financiamento, você teria que ter em torno aí de, você teria uma parcela em torno de quase R$4 mil. Então, para você ter R$4 mil de parcela, você teria que ter uma renda de R$12 mil por mês. Então, isso para você conseguir financiar ali no limite, né?
1: Bem distante da renda média do brasileiro, né?
0: Bem distante da renda média do brasileiro. A renda média do brasileiro bateu um recorde no último trimestre de aproximadamente R$3.700. Então, a gente está falando de um cenário que bota as pessoas de R$12 mil para financiar um apartamento de R$500 num patamar de quase classe média A, né? Não um cenário que é o da classe média C e D que nós temos no Brasil, a maior parte da população.
1: Você até lembra, a gente até pode colocar, né, do que a geração chamada dos baby boomers, né, conseguiam mais facilmente acumular riqueza, né, patrimônio, com mais naturalidade, teve uma grande influência nesse sentido e pega ali um contexto, né, de guerras, enfim, né, de um contexto mais difícil politicamente também. Isso fica muito evidente, né, também, se a gente for comparar com essa geração especificamente. E são pessoas que, atualmente, em 2026, estariam ali em torno de 70, 80 anos, provavelmente.
0: Isso. Você, por vezes, nas mídias sociais, você vê as pessoas comparando a aquisição de imóveis na vida delas agora, né, como eu falei, R$500 mil parece impossível, realmente. Quem ganha R$12 mil na sociedade brasileira, que massa é essa que consegue viabilizar uma aquisição de imóvel de R$500 mil? É muito difícil você conseguir encontrar esse tipo de pessoas, mas no passado você conseguiria, você tinha cenários de pessoas comprando imóveis de forma mais fácil, ou então, na verdade, o salário, ele valia mais, né? A gente teve uma em relação, né, à valorização dos imóveis, os imóveis valorizaram muito mais que os salários, que o salário mínimo, por exemplo. Não só os imóveis, tá? Trazendo um paralelo para outros bens, como, por exemplo, carro. Os carros, se você pega ali de 2019 para cá, você teve uma valorização de quase 60% no valor do carro. E em contrapartida, o salário mínimo não andou tudo isso. Então, você pode ter observado um empobrecimento da massa salarial brasileira em relação ao seu poder de compra. O poder de compra diminuiu, né, ao longo do tempo. Principalmente nos últimos períodos pós-pandemia, né, esse período agora de guerra em alguns lugares do mundo que acabam impactando a gente aqui de forma indireta, através da desvalorização cambial do Brasil. Então, isso tudo bate na nossa renda, isso tudo compromete o poder de compra da população no geral.
1: E Everton, a gente falou aqui um pouco tecnologia, né? Qual que é a função ou a influência das redes sociais nesse processo todo? Elas estão apenas mostrando um padrão de consumo ou também ali acabam estimulando muito as pessoas a gastar para manter uma determinada imagem de vida, um status ou algo além do que isso?
0: Ah, olha, na minha opinião, são as duas coisas, tá? Geralmente você tem o algoritmo, ele premia quem compartilha esse tipo de conteúdo aspiracional, né? Então, uma viagem para o exterior, no Eurosummer, um passeio à Disney, uma viagem diferenciada, um restaurante novo, você visitar restaurantes estrelados e postar isso na internet. Então, o poder de entrega do algoritmo, ele aumenta o alcance e acaba chegando nas pessoas no dia a dia. Então, os indivíduos visualizam aquele conteúdo e pensam, nossa, acho que eu consigo fazer isso. Aí a pessoa tem posse de um cartão de crédito e ela usa aquele cartão de crédito para consumir, para vivenciar aquela experiência. É uma... Dentro de economia comportamental, você pode botar ali até um paralelo com o conceito de presente hiperbólico, né? Então você premia o presente, você valoriza muito o presente. O futuro é incerto, então você prefere gastar hoje do que juntar para o futuro. A rede social turbina isso. Em paralelo também, a gente tinha um estudo da década mais ou menos de 50, 60, feito por um economista chamado Duzenberry, que ele falava sobre efeitos de comparação, efeitos de demonstração. Né? Então, antigamente, você, para se comparar, você olhava para o seu vizinho e você via que ele tinha um carro do ano, ele tinha colocado grama na frente da casa, a decoração, ele tinha pintado a casa, e aí você olhava ao entorno e seus vizinhos estavam fazendo isso, demonstrando que estavam renovando a casa, por exemplo. E aí você não queria ficar de fora. Você precisava mostrar que você também era capaz de renovar sua casa, de comprar um carro novo, de vivenciar aquela experiência que o seu vizinho e colegas vivenciam. O que me parece é que hoje em dia você não tem só isso, só o efeito da casa, só do seu vizinho ali geograficamente do lado. Esse efeito é potencializado pelas redes sociais. Então, você hoje aqui do Brasil, você consegue ter esse efeito com alguém que mora, não sei, na Califórnia, onde o poder de compra é muito maior. Então, você acaba tendo esse efeito de comparação e você acaba tentando buscar aquela experiência também para você. Você se julga, você entende que você também é merecedor. Se chegou para informação para você, você tem o acesso, tem o cartão, você vai usar aquele crédito.
1: Dentro disso, aqui há uma, né, diferença importante que acho que é um pouco do que a gente está falando nessas respostas, que é entre estar endividado porque o crédito é usado para comprar, por exemplo, uma geladeira, um fogão, um equipamento, até que seja necessário, material para trabalhar, e estar endividado para sustentar um determinado padrão de consumo. Mas existe uma lógica comum entre essas situações? Ou seja, dá para relativizar dessa forma? Ou seja, tratar certos tipos de endividamentos como necessários, talvez?
0: Sim. Tem endividamentos que são necessários para você conseguir manter a rotina da sua vida. Então, isso não dá para se categorizar como pobreza de luxo, claro. Ah, vou trocar uma geladeira, vou fazer uma manutenção na minha casa. Mas aí, para qual geladeira você vai mudar? Você vai mudar para uma geladeira parecida com que você já tinha antes? Ou você vai se endividar para comprar uma geladeira na qual você consegue apertar ou visualizar em alguma tela digital que custa 3 ou 4 vezes mais que a geladeira que você tinha? Então, aí vira aí você pode aplicar essa pobreza de luxo, né? Porque você está comprando um bem que é um bem que não cabe no seu orçamento, ou um bem que você botar entre aspas aí vai ostentar esse bem e aí ele desvia para um supérfluo. Mas desde que seja um consumo consciente, um consumo que você vai executar para manutenção da sua vida, eu não encaro como pobreza de luxo, é um gasto necessário. Pobreza de luxo, como eu tenho traço paralelo com a aquisição de bens supérfluos. Ou então, você se endividar para uma experiência.
1: E aqui, Everton, a gente queria falar também de como isso acaba influenciando o grupo familiar como um todo, né? Se a gente pensa que a pobreza de luxo, claro, e pensando para além de uma pessoa que mora sozinha, mas tem ali um grupo familiar e que muitas vezes parte daquela renda também contribui para o consumo, para além do que contribui para o básico, né, daquela família, para ela sobreviver, às vezes um pouco para além do básico, mas que às vezes faz parte, de repente um lazer, uma viagem depois de muito tempo, enfim, né, alguns passeios, mas como o comportamento de determinada pessoa desse grupo familiar, pensando nessa pobreza de luxo, que aí é para além do básico e para além de algumas necessidades que você até consegue encaixar ali no seu padrão vez ou outra, individual, isso influencia no todo, né, do conjunto familiar, para realmente comprar de repente a comida ou fechar o mês, né, fechar as contas todo mundo em conjunto. Isso também, né, acaba provavelmente influenciando e influenciando talvez até o endividamento dessa família, né?
0: Sim, com certeza. É de notório saber, você tem diversas reportagens, inúmeras reportagens citando o aumento do endividamento das famílias. Muito pelo salário não acompanhar as despesas que têm aumentado ao longo do período, muito por salário não acompanhar a perda do poder de compra da nossa moeda ao longo do tempo. Então, somado a isso, se você tem dentro da sua família, né, um indivíduo que tem esse comportamento mais perdulário de gasto, você acaba comprometendo a família como todo, o orçamento familiar todo. Se você pensar na família como uma empresa, onde você tem receita de todo mundo e as despesas programadas, se você tem um componente ali que está alocando o seu recurso de uma forma perdulária, de uma forma não ótima para a família, você compromete a renda dos demais, você compromete o futuro dos demais. Então, se você tem um contexto familiar onde as pessoas estão tentando aplicar dinheiro, né, tentando surfar essa onda de juros mais altos, que é positiva para quem tem reserva de dinheiro, mas prejudica ao passo as outras pessoas que não têm, você acaba criando um desequilíbrio ali, né, estrutural naquela família, comprometendo o patrimônio futuro dela, comprometendo as próximas gerações daquela família. Você pode ter uma próxima geração sem estoque. Então, você hoje tem uma geração que consegue consegue usufruir de uma riqueza intertemporal, aí uma herança dos seus pais, dos seus avós, mas para frente, se esse consumo exacerbado, se essa baixa propensão a poupar se instaurar por toda a sociedade, aquela família, os indivíduos no geral, não vão conseguir deixar patrimônio ou bens para os seus futuros, para os seus descendentes. Então, acho que prejudica, sim, a passagem, né, a riqueza geracional daquela família, comprometendo no futuro algum ente querido, algum descendente no cenário de dificuldade, né?
1: Falando de riqueza, a gente pode dizer que a gente está também diante de uma mudança no próprio significado de enriquecer, né? O que seria essa riqueza até para a geração atual? Porque construir patrimônio continua sendo um objetivo importante para parte de novas gerações, ou na verdade a gente observa que por esse comportamento o consumo de experiências passou a ocupar boa parte desse espaço e isso tende a se consolidar por mais tempo? Ou também é uma mudança temporal?
0: Olha, hoje, tirando uma foto da sociedade, você pensa que as pessoas vivem muito pro online, né? Então, você consome, você posta. Você viaja, você posta. Você comprou um carro, você posta. Você comprou uma casa, aí isso é positivo. Um carro, você posta. Uma casa, você posta. Só que você vê com mais frequência o consumo atrelado à pobreza de luxo, aí, entre aspas, sendo postado. Muito mais do que um carro, uma casa. Formar poupança, ele é algo muito pessoal, muito íntimo. Então, é invisível. As pessoas não têm acesso a essa informação, a não ser que você poste. E isso não acontece. Ninguém vai publicar um extrato bancário ou publicar o extrato da sua previdência. Olha como é que eu tô pensando no meu futuro aqui, pessoal. Olha aqui. Não, a pessoa publica a praia, a pessoa publica a viagem. Então, a vida de todo mundo é ótima. Todo mundo consome. Então, por essa foto de hoje, aparentemente a gente nunca vai ter uma sociedade com incremento na nossa taxa de poupança interna, né? Sem precisão de recurso exterior, enfim. Eu espero que em algum momento a gente tenha, como sociedade, uma mudança desse comportamento e as pessoas passem de fato a valorizar a aplicação financeira. Então, pensar no seu futuro, pensar ali no seu futuro de curto prazo, criar uma reserva de emergência, depois criar uma reserva de mais longo prazo, aplicar ali os seus recursos, ter mais educação financeira, pensar também na sua previdência, não depender apenas da previdência pública, não depender apenas da INSS, pensar numa previdência privada, numa previdência complementar, para chegar na velhice com o patrimônio, seja ele em aplicações financeiras, seja ele em renda de imóveis, que as pessoas ao longo da vida adquiriram diversos imóveis, ou em outros bens. Não apenas ter uma riqueza de fotos postadas na rede social.
1: Tá aí, é só pra gente fechar, Everton, então, o que, que seria necessário mudar na economia brasileira para que uma pessoa não precisasse escolher entre aproveitar essa vida no presente apenas e construir patrimônio para o futuro, ou até equilibrar essas duas coisas?
0: Olha, pergunta difícil essa, hein? Tem uma série de frentes aí que tem que ser adotadas para a gente conseguir ter uma melhora na nossa qualidade de vida. Eu acho que, primeiro, a gente ter governos que possibilite um aumento do nosso poder de compra. Para quê? Para a pessoa não sacrificar toda a sua renda com o básico. E acho que essa é a primeira coisa. Então, se tem uma estabilidade fiscal, isso consequentemente vai baratear o crédito vai deixar de ser tão caro. Hoje a gente tem as maiores taxas de juros reais do mundo. Então, é positivo para quem poupa, mas prejudica quem quer adquirir um bem de longo prazo, prejudica também quem está endividado. Então a pessoa acaba, né, naquela espiral de aumento do pagamento de juros e prejudica a acumulação de capital. Na frente de habitação, você ter mais oferta de imóveis para reduzir isso um pouco o preço, você ter uma maior de burocratização, você ter até incentivos governamentais para poder auxiliar nessa aquisição de imóveis para pessoas de mais baixa renda, então reduzindo assim a vulnerabilidade das pessoas. E aí também, né, você pensar no crédito imobiliário, ele nele mais barato, numa taxa que está hoje em dia. E você também, acho que por último, assim, pensar na redução do custo de crédito e só, assim, e no geral você tem um maior conhecimento sobre educação financeira para a sociedade como um todo, para a pessoa ter a plena ciência de que o futuro dela depende cada vez mais dela. Ela precisa acumular, ela precisa juntar patrimônio para ter uma velhice mais confortável.
1: É isso, mesmo com os desafios externos também, que sempre vão ter, né, em alguns momentos, em maior ou menor medida, dentre as complexidades que temos também quando a gente fala de economia. Esse é o economista Everton Freire, aqui no Jabuticaba Sem Caroço. Everton, muito obrigado pela conversa mais uma vez aqui com a gente.
0: Eu que agradeço o convite, Kaique. Um grande abraço.
1: Um abraço e até a próxima. Tchau, tchau.
0: Tchau, tchau.
1: A pobreza de luxo está diretamente associada à falta de planejamento financeiro e educação financeira, mas o fenômeno vai muito além de uma simples negligência individual. É uma resposta comportamental complexa e psicológica a um cenário econômico difícil.
2: O cartão de crédito, com a possibilidade do parcelamento, facilitou a aquisição de itens e objetos que a classe média ou a mais pobre jamais poderia sonhar em ter, se a única opção fosse comprar à vista. Mas tudo se complica quando esse crédito é visto como extensão da renda e não como uma dívida futura, o que mascara o custo real dos juros embutidos e o impacto no orçamento mensal.
1: E a gente segue falando deste assunto com o nosso próximo convidado.
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1: O Jabuticaba Sem Caroço tem o prazer de receber de volta aqui no Jabuticaba após um tempo o Cauê Lopes dos Santos, que é geógrafo, doutor em geografia humana, professor no Instituto de Geociências da Unicamp, Universidade de Campinas. Ele é autor do livro Parcelado, Dinâmicas de Consumo na Periferia. Professor, bem-vindo aqui ao nosso podcast, ao Jabuticaba, bem-vindo de volta, obrigado pela disponibilidade em conversar com os ouvintes da Rádio Sputnik. Como vai?
4: Obrigado, por aqui tudo bem, é um prazer conversar com vocês novamente e saudando aqui os ouvintes.
1: Professor, a gente está trazendo aqui nesse episódio a expressão pobreza de luxo, não é? A partir da expressão e esse comportamento que ganhou força, né, nas redes sociais para descrever pessoas que conseguem consumir aí determinados bens e experiências no presente, mas não conseguem construir patrimônio ou segurança financeira. Partindo aí, né, da sua experiência como geógrafo e pesquisador do consumo, o que que essa expressão revela, o que também esconde sobre a nossa sociedade brasileira atual?
4: Olha, realmente isso parece ser uma Enfim, esse termo mesmo, né? Ele é um termo que a gente pode ler de muitas formas, né? Então, a gente pensar essa pobreza de luxo, né? É, na verdade, uma condição que não é superada, como vocês mesmos disseram, né? Uma condição de pobreza que não é superada e, ao mesmo tempo, um consumo que, em certa medida, assimila a padrões de outras classes sociais. É, isso só é possível na nossa sociedade a partir do crédito, da oferta do crédito, né? E isso é uma coisa que eu vim investigando desde, né? De 2009, no meu mestrado ainda, sobre como as populações que moram nos bairros periféricos de São Paulo, como elas conseguem acessar produtos custosos, produtos caros, né? A partir de produtos diversos de crédito, produtos financeiros. Então a gente vem observando nas últimas décadas no Brasil o acesso a produtos, televisões, computadores, telefone celular, e agora a gente também está falando de roupas, né? Está falando de produtos em todos os segmentos possíveis do varejo, que em alguma medida são muito custosos diante do orçamento real das famílias que moram nas periferias, as famílias que recebem os menores salários. Então, o crédito é esse vetor que permite que a população acesse produtos que até então não acessariam, né?
2: E, professor, quando alguém opta por comprar um celular caro ou viajar, mas não consegue comprar uma casa ou fazer um planejamento para essa compra, isso tem mais a ver com uma escolha individual ou com um contexto em que determinados objetivos ficaram muito mais difíceis de alcançar? Explica pra gente.
4: Eu acho que as duas coisas, né? Ao mesmo tempo que você tem uma escolha individual, pessoal, né? Que tá ligada a um resultado imediato, né? A gente tem um contexto geracional, inclusive, né? Que as novas gerações, elas estão fazendo escolhas diferentes. Por exemplo, eu tenho 40 anos e a minha geração não faz da mesma forma a escolha pela casa própria como a geração dos meus pais faziam. Não é essa tanto mais a prioridade. Também porque o preço, né, do metro quadrado está chegando a níveis exorbitantes, né? Então a necessidade de poupança ou a necessidade de parcelamento, né, de habitacional, enfim, dificulta muito a aquisição da moradia no Brasil, né, sobretudo para as classes médias, né, para as classes de baixo poder aquisitivo e também para as classes médias. O que a gente vem observando é um padrão, então, de diversificação de consumo, né, um consumo que até então, e aí falando mais das classes médias, tá? É uma classe média que, enfim, além de possuir todos os bens elétricos, eletrônicos que se possa imaginar, roupas, enfim, de grife e tudo mais, também começa a ter experiência. O termo experiência está muito na moda, né? Mas começa a experienciar, consumir viagens, consumir saídas mais frequentes a restaurantes. E isso também muito mediado pelas redes sociais. Eu acho que isso é uma coisa importante ser dita. As redes sociais, elas entram com força a partir de 2010 na sociedade brasileira, elas atravessam todas as classes sociais e elas embaralham, elas confundem quem nós somos na sociedade, né? Porque ela estimula o consumo, ela estimula o desenvolvimento de determinados padrões de consumo e padrões de vida, estilos de vida, né? E faz com que a gente se esqueça o que a gente é enquanto trabalhador, por exemplo, né? Então você é muito mais aquilo que você consome do que aquilo que você trabalha, né? Então frequentemente a gente vê em todas as classes sociais postagens de férias, postagens de saídas a restaurantes, postagens de lookinho, né? A roupa que você está usando. Então, o consumo, ele está muito presente na construção dessa identidade desse sujeito na contemporaneidade, na sociedade brasileira. E isso estimula, obviamente, a própria prática do consumo e, frequentemente, como somos um país de baixos salários, na média, né? O Brasil é um país que o salário mínimo é R$1.600, mas a expectativa, o ideal, segundo o DIEESE, é um salário de R$8.000, esse deveria ser o salário mínimo. A gente entra numa situação de frequente endividamento, porque a população precisa acessar crédito para conseguir bancar determinados custos de consumo.
1: É, isso, né, é interessante, professor Cauê, porque dialoga muito com algo no seu livro, né, com seu estudo em geral, mas no seu livro você mostra que o crédito alterou profundamente a relação da população periférica com o consumo. Antes era necessário juntar dinheiro para comprar determinados bens e depois passou-se a comprar primeiro e pagar depois. E aí queria, a partir disso, né, pra gente refletir aqui o que essa mudança fez com a relação das pessoas com o futuro. Essas pessoas passam a pensar pensar menos em ter isso mais lá na frente, ou não tem tanta importância isso, ou também não é algo que inconscientemente não é muito também pensado, assim, só a vida vai passando e passa a ser algo que nem é proposital pensar dessa forma.
4: Não, muito pelo contrário, a diferença é brutal nessa transformação, porque quando você poupa, você está ao mesmo tempo que você está poupando, você está consolidando aquela expectativa da compra futura, né? Então a condição para você alcançar aquela compra se dá através de meses juntando, poupando, sacrificando, fazendo limitações de gastos, tudo no âmbito do cotidiano para chegar no final e comprar aquele objeto de desejo. E aí a forma de valorização desse objeto também é uma outra construção, né? Porque ela demora tempo, ela remete a esforços, né? Familiares, né? De poupança, etc e tal. E aí frequentemente esses objetos, tô falando de objetos, mas poderia ser também um terreno, uma casa, né? Um automóvel, né? Não tô falando só de objetos da casa, né? E quando você inverte essa lógica, a expectativa se altera e a possibilidade de planejamento do futuro se altera. Porque o que acontece nessa lógica invertida agora, né? Que é a que a gente vive e é a que está consolidada. Você quer comprar, estimulado pela publicidade, ou porque o produto quebrou, né? Obsolescência programada ou obsolescência perceptiva, você vai lá e compra, né? Naquele momento, porque a parcela que aparece do custo do objeto, da mercadoria, cabe no teu orçamento. Então, a sua relação de desejo, ela se resolve rapidamente, né? Nesse processo. Porque mesmo que você não tenha um valor ali para pagar à vista, você consegue pagar o valor da parcela. Só que gradualmente e cumulativamente, né? Com outras parcelas, o que vai acontecendo é um comprometimento do orçamento doméstico. E além disso, a possibilidade de planejar outros gastos futuros fica comprometida, porque ali a organização futura está ligada ao pagamento de parcela, pagamento de boleto, né? Então, a lógica do entesouramento, da poupança, ela é substituída por essa lógica de um consumo instantâneo, do momento, da necessidade, que não tem uma maturação, né? Um consumo que ele é imediato, então você não vai construindo aquela necessidade, avaliando, nem fazendo desvios de rota, né? Porque frequentemente quando você poupa, tá poupando para comprar um produto, você pode mudar a sua rota no meio do caminho. Você pode falar, não, porque eu não vou mais comprar essa televisão, eu vou comprar uma moto, eu vou comprar um carro, né? Eu vou comprar um rádio, eu vou comprar... Você pode mudar o seu plano, né? Mas quando você compra, você não tem mais, e parcelado, você não tem mais como mudar o plano, né? A compra já tá dada e o parcelamento, ele vai se realizar ao longo de meses, né? Que vão totalizar anos. Então, veja bem, você pode agora estar pagando televisão, daqui a pouco entra o parcelamento do aparelho celular, daqui a pouco o aparelho de celular ou o tablet do seu filho, da sua filha, e aí a coisa vai indo de forma crônica, né? Nunca se resolvendo, inclusive porque os produtos estragam cada vez com mais velocidade, cada vez mais rápido, e você tem que substituir por um novo. Então, essa possibilidade de você poupar e decidir o que vai fazer com aquilo lá na frente fica esvaziada, essa possibilidade, porque você compra hoje e paga amanhã, né? Então, essa que é o dado complexo do momento. E isso faz com que a gente tenha uma relação mais imediata, mais de curto prazo com as coisas, né? Esse é o entendimento que eu faço nessa conjuntura. A possibilidade de sonhar, a possibilidade de projetar, de pensar perspectivas de médio e longo prazo ficam muito comprometidas, porque o futuro já está comprometido, o futuro está alienado com pagamento de parcelas. 24 meses, 36, 48, quer dizer, a gente está falando de uma sociedade que já está devendo nos próximos anos, né? Todos nós que parcelamos estamos devendo desde hoje.
2: Realmente, bate até uma ansiedade pensar nisso, né? Credo.
4: É desesperador, né?
2: E professor, dentro desse contexto, essa atitude, né, da gente de parcelar a perder de vista, que você entende como alienação do futuro, explica um pouquinho pra gente esse conceito, né, essa ideia que você chama de alienação do futuro.
4: Essa ideia de alienação do futuro é justamente uma consideração, uma formulação que eu chego a partir do meu estudo, de que primeiro, a população, né, os meus entrevistados, os bairros periféricos que eu estudei em São Paulo, foram me mostrando a forma como eles organizavam orçamento, etc, né? Então, era caderninho, planilha de Excel, etc e tal, que inclusive já vai contra essa tendência que muitos economistas falam de que o que falta é educação financeira, né? Não sou contra a educação financeira, eu acho que é importante, mas não é este o verdadeiro problema que a gente tem no Brasil quando a gente fala em endividamento, né? O problema, na verdade, é a taxa de juros e baixos salários. Estes são os dois grandes problemas. Mas, bom, dito isso, voltando para a questão, essa ideia de alienação do futuro, ela está ligada a esse comprometimento crônico do orçamento, que ele é capturado no pagamento de parcelas, né? Com parcelas com os juros mais altos do mundo, isso é importante ser dito, taxas de juros elevadíssimas, que muitas vezes o sujeito na periferia já pagou o preço real do objeto, mas ele está ali pagando juros, né? Continua trabalhando para pagar juros. Então, a possibilidade, conforme eu vinha dizendo, de pensar outros projetos, outras realizações, fora do mundo do consumo, ficam comprometidas em alguma medida, porque é isso, né? 12 parcelas, aí entra uma outra coisa de 24 parcelas, aí você acabou ali, mas quebrou aqui, mais um outro, uma nova compra de 48 meses. Então a gente está falando de uma sociedade que vai vivendo num ciclo de renovação de compra e descarte, compra novamente, extenuante, né? A perder de vista. E que vai se construindo enquanto uma sociedade que está sempre devendo, né? É uma sociedade de devedores. Então isso foi consolidado nas últimas décadas. E isso mexe profundamente na forma como a gente projeta os nossos sonhos, os nossos desejos, o que a gente tem vontade de fazer, porque fica cada vez mais difícil a gente conseguir projetar coisas maiores num cenário de médio prazo, né? Porque o curto prazo se impõe, a urgência se impõe, né? Então, a urgência do consumo imediato, né? Tudo isso. Então, é uma situação difícil de encarar e difícil de resolver, tá? Eu tô falando assim, parece que é uma coisa fácil de virar a chave, mas não é.
1: É, e disso, né? Fiquei pensando aqui, o seu estudo parte principalmente dessa experiência também, né? A partir das experiências individuais e pensando, né? As periferias urbanas ali do estado de São Paulo. Só que se a gente parar para pensar, né, o termo pobreza de luxo, ele pode até se encaixar também para classes sociais mais altas, embora não seja a pobreza propriamente, né, no termo falado, mas a pobreza associada ao dinheiro que essa família efetivamente tem, mas o que ela também busca consumir muito mais do que ela tem. E aí, outras situações também, como famílias que já tiveram um poder talvez aquisitivo maior e que tem ali, vive de herança, de uma casa que herdou, mas já não tem tanto esse poder maior como tinha antes, mas ainda tenta demonstrar isso, né? Pertencer a uma sociedade, a uma classe social que já não é mais aquela efetivamente. A sua pesquisa parte, então, principalmente das periferias urbanas de São Paulo, mas queria partir desse exemplo, desse meu comentário, o que é aquilo que você encontrou nesses territórios ajuda a entender desse comportamento que agora parece associado também aos jovens de classe média e até a pessoas com salários relativamente mais altos, que é isso que você falou, né? O problema não sendo a educação financeira, porque uma classe social que tem acesso um pouco mais à educação financeira também tem esse problema com endividamento e às vezes de mostrar mais do que ela realmente tem, né, professor?
4: Sim, excelente. Eu acho que essa consideração é fundamental. O livro, ele dá conta de falar da última fronteira da expansão desse mercado de crédito, né? Então, por isso que foi tão importante estudar a periferia urbana de São Paulo, né? A população de baixa renda. Porque eles são o último fronte da expansão desse capital financeiro, né? Então, isso significa que as classes médias, as classes altas já foram capturadas há muito tempo para essa lógica. Sobretudo as classes médias. Então, o que a gente observa é isso. Essa lógica, essa consolidação da sociedade de consumo brasileira a partir da lógica do endividamento e o endividamento fundamental para confundir a nossa identidade de classe. Porque o consumo, o parcelamento, na verdade, ele viabiliza um consumo de assimilação, né? Eu acho que é isso que você está falando quando a gente fala dessa pobreza de luxo, está falando de consumo de assimilação. No Brasil, a gente tem um caráter interessante de ser pensado nesse consumo de assimilação, que as pessoas chamam de consumo aspiracional, né? Porque ele aspira a uma outra classe social. Eu te chamo de consumo de assimilação, parece uma pequena variação, e é mesmo, mas no sentido do que esse consumo se realiza. Então, não é só uma aspiração, é algo que se concretiza e confunde objetivamente. Não é que eu estou sonhando em comprar o carro. Não, eu vou lá e compro o carro.
0: eu compro o carro e eu crio uma imagem de que, em tese, eu faço parte daquela classe social. Nas classes médias, a gente vem observando, por exemplo, a questão do turismo, e a gente tem um boom de turismo, né, da indústria do turismo, de brasileiros indo passar férias na Europa, uma quantidade enorme se comparado a anos anteriores, né, que vão para os Estados Unidos, vão para a Europa e que ostentam, né, tem comportamentos que a gente pode avaliar como pernóstico. Eu não quero nem parecer moralista na avaliação, mas é a ideia de que a compra da passagem aérea, dos hotéis, dos restaurantes que vai, da coisa que viralizou na internet, pagando 7 vezes o preço do né, o euro valendo sei lá quantos reais. A gente tem um consumo de assimilação que se concretiza no Brasil via crédito. A ponto de a gente pensar, por exemplo, uma pessoa de classe média com salário de, sei lá, 10, 15 mil reais ou 20, até 20 mil reais, enfim, que já é classe A no Brasil, né, mas pensando que também não tá com a situação, não é um bilionário, né? Tá longe de ser um bilionário, é a pessoa que também paga as contas, paga os boletos. Ela vai lá e compra, por exemplo, uma passagem executiva que custa 20 mil reais e compra parcelado. Quer dizer, a possibilidade de você acessar determinados lugares de fora, assim, e se assimilar a uma classe social que em tese você não pertence, uma classe de renda que em tese você não pertence, está viabilizada pelo crédito. Então se cria-se essa grande confusão, né? De que você passa a acreditar que você pertence àquele lugar. E ao mesmo tempo, uma pessoa que gasta, que parcela, que tem um salário de 20 mil reais e gasta 20 mil reais parcelado numa compra de uma passagem aérea, provavelmente essa pessoa vai ter dificuldade com orçamento doméstico, né? Porque ela tá colocando esse tipo de, esse consumo dessa natureza num grau de importância que vai ser difícil do próprio orçamento dar conta desses desejos, né? Então esse consumo de assimilação, ele promove isso, ele promove uma classe média que é famoso come atum e arrota caviar, né? Desculpa o termo, mas é isso, tá projetando para o resto do mundo um determinado pertencimento a uma classe social, mas a conta bancária tá falando uma outra coisa. Então a gente tem essa situação no Brasil, tá na moda falar em performance, né? Tudo agora é performar riqueza, etc. É uma dessas palavras da moda, daqui a pouco desaparece. Mas é um pouco isso, a ideia de que você vai difundir ao mundo um determinado personagem, né? Que ocupa um determinado lugar na sociedade, que não necessariamente é o lugar que a sua conta bancária está mostrando.
2: E, professor, interessante, junto com a sua fala, eu acho que a gente não pode ignorar o papel das redes sociais nessa conversa toda, né? Porque essa questão de, se o influenciador tem, se os artistas têm, eu também quero ter, né? Independentemente da forma como eu vou ter isso, eu quero ter esse carro, essa passagem, como você trouxe esse exemplo, né? Qual que é o papel das redes sociais, né? Que papel as redes desempenham nessa transformação? Ela apenas exibe ali desejos que já existiam ou passaram a produzir novas necessidades e também novos padrões aí de comparação?
0: Eu acho que as duas coisas, né? Eu acho que elas, ao mesmo tempo que já existia ali uma coisa, um desejo de assimilação, isso não é uma novidade, mas ela também produz novos desejos de assimilação, né? Então, de aspiração, de pertencer a outros lugares, né? Então, tem uma... E é engraçado pensar que esses grandes influenciadores, né? Essas grandes figuras que estão também vendendo coisas o tempo todo, se não estão vendendo produtos, estão vendendo estilo de vida, né? Estão vendendo ideias, como estão sempre nas elites, né? A imagem, a semirada, é sempre as classes mais altas, o topo da pirâmide. Não tem nenhum influenciador que está inspirando você o desejo de consumir na classe média, né? Não é esse o objeto principal. É sempre a turma do jatinho, a turma que vai passar férias em Cochevel, a turma que vai esquiar não sei aonde. Então é esse universo, né? Dessas estrelas, celebridades e tal, que a turma toda de classe média baixa, classe baixa, tá olhando. E é interessante notar uma coisa, particularmente no Brasil, que é, acho que o livro também mostra bem, como a gente tem uma capilarização do crédito que permite que, inclusive, as pessoas de mais baixa renda tem acesso a celular, internet, eletricidade, a gente está falando de uma lógica que fica transversal na sociedade inteira, né? Porque esse objeto que permite você acessar as redes sociais está na mão do cara que mora no bairro mais rico, do cara que mora no bairro de classe média, da pessoa que mora na periferia mais ferrada do país. Então todos eles estão, em certa forma, nesse universo das redes sociais, de forma desigual, acessando essas redes de forma desigual, né? Pode ser num pré-pago, pode ser num pós-pago, pode ser com um iPhone 50, pode ser com um Motorola, sei lá das quantas, mas todos, de certa forma, estão compartilhando essa rede.
4: E essa rede, ela tem, essas redes sociais, né? Elas têm essa engenharia, essa interface de criação de desejos e ao mesmo tempo de edição de uma personalidade, né? Então, é um lugar em que é mais fácil você projetar o que você gostaria de ser e às vezes não é. É um lugar de edição, né? Edição do rosto, edição do corpo, edição das vontades, edição do intelecto, é onde você consegue editar. Então é um avatar que as pessoas dedicam cada vez mais tempo do seu cotidiano, inclusive é só a gente ver tempo de tela, né? Isso revela o peso que isso tem nas nossas vidas, porque o tempo de tela é o tempo no qual você não está na praça com seus amigos, é o tempo no qual você não está lendo um livro, é o tempo no qual você não está jogando futebol, é o tempo no qual você não está, sei lá, costurando, cozinhando. Isso é todo um outro tempo que existia e que poderia servir para outros tipos de relações, inclusive relações de copresença com os amigos, com conhecidos, e que entra numa lógica atomizada, cada vez mais autocentrada, de produção de individualidades, de individualismos. Então, e isso é o cenário perfeito para o consumo, né? Você produzir um sujeito atomizado que está preocupado só com si. Quem está preocupado só com si é a pessoa que está apta a navegar de braçada nesse campo do consumismo, do endividamento. Porque essa pessoa, ela vai ficando sem limites, né? Sem referências para saber, não, peraí, isso aqui, eu não vou comprar isso aqui, porque isso aqui é uma viagem. Não, a pessoa não está nem mais pensando nisso. E quando a gente devolve as pessoas para o mundo, né? Para outras coisas além do celular, a gente está falando de outras lógicas de diversão, de, né, que nem sempre passam pelo dinheiro, de contestação política, inclusive, de você se juntar com seus vizinhos e ver que está com um problema no bairro, vamos resolver esse problema, vamos na subprefeitura, vamos falar com o governo, sei lá, outras formas possíveis de pensar o mundo, sabe? Então, acho que a gente está com o nosso tempo capturado pelas redes sociais, de uma forma inédita, e a gente está vendo os efeitos disso no orçamento doméstico, né? Eu acho que isso tem um impacto, sim, na construção da subjetividade de boa parte da população brasileira na atualidade, o tempo que a gente está gastando com rede social.
1: É, totalmente, e é bem difícil lidar, né, com isso, porque muitas vezes quando as pessoas utilizam estratégias para diminuir um pouco esse tempo de tela, nem sempre é fácil, porque a gente precisa dessas telas também para trabalhar e, né, para sobreviver de certa forma. Hoje, a própria experiência com o dinheiro, o banco, quando você tem ali um problema com o celular, já é difícil você conseguir ter acesso ao seu próprio dinheiro, né? Se não tiver um celular, porque precisa configurar ali até o acesso com alguma mensagem, alguma coisa que dificulta, então é isso.
4: E aí só uma coisa rapidamente com relação a você falando, e essa questão dos controles que a gente tem é uma mentira, né? Essa coisa do controle de tempo de tela, você pode colocar o aplicativo, mas é que nem você tá querendo fazer regime, mas tem 10 barras de chocolate na tua geladeira, quer dizer, depende só de você, mas se você tá numa relação de compulsão, é quase um exercício de tortura, né? Você ter que ficar controlando os minutos, não, agora não vou mais, enfim. A gente tenta, né, criar esses mecanismos de controle, mas a maior parte das vezes acaba não dando certo, né?
1: Não, mas é isso mesmo, e a gente fica extremamente dependente. E acho que um pouco de tudo que você tá falando já veio um pouco disso, mas pra gente classificar mesmo da forma como você também utiliza, você fala, chama atenção pra uma aparente inclusão e usa a expressão inclusão subordinada pra falar da entrada das populações periféricas, por exemplo, nesse circuito do consumo. Conta pra gente melhor aqui o que significa estar incluído no mercado de consumo, mas de maneira subordinada, que é essa expressão que você coloca também nos seus estudos.
4: Então, essa ideia de inclusão subordinada ou inclusão desigual, ela aparece no livro, sobretudo porque na literatura da economia é muito comemorada a chamada inclusão financeira. Então você teve as experiências no Sudeste Asiático, na Ásia Meridional, né, na Índia, Bangladesh, você teve experiências de formação de bancos comunitários, você teve experiências, né, desses bancos comunitários que dão empréstimos produtivos, enfim, empréstimos para pequenos negócios, que é uma experiência relativamente horizontalizada e bem sucedida de crédito, né, produtivo, voltado para a população de baixa renda. O que aconteceu no Brasil não foi isso. O que aconteceu no Brasil é uma estrutura verticalizada, né, de oferta de crédito a partir de grandes conglomerados financeiros que oferecem, associados a redes varejistas, produtos de crédito com taxas de juros muito altas. Então, eu acho que não é preciso a gente falar inclusão financeira no Brasil só parecendo que é algo positivo. A inclusão financeira no Brasil, ela é muito desigual. E ela é muito predatória para o mais pobre, porque não basta o mais pobre morar nos bairros com as piores ofertas de infraestruturas e serviços, que são populações que têm as piores ofertas de trabalho e remuneração. Ela também é a população que vai pagar mais caro pelo crédito. Então, veja bem, não, é um conjunto de fatores que juntos a gente tem olhar de forma crítica para poder falar, calma, mas é uma inclusão financeira, mas é uma inclusão financeira desigual. Porque a pessoa no centro do sistema que paga em menos parcelas ou que paga à vista, ela está pagando mais barato pelo mesmo objeto que a pessoa na periferia. Veja bem, então vamos celebrar essa inclusão financeira? Bom, em alguma medida sim, porque é importante ter produtos que até então ela não teria, né, para o cotidiano. Mas objetivamente não, porque o que a gente está falando de uma inclusão é muito desigual, tendo a perspectiva dos juros mesmo que são cobrados para essa população. Então ela tem um caráter de quase um aspirador de pó da renda do trabalhador, na qual muitas vezes ele está pagando juros, a mercadoria já foi paga muitas vezes, ele está pagando meses e meses só de juros, né, ou seja, é trabalho que ele está gerando, que está sendo drenado para o sistema financeiro, que ano após ano bate recorde de lucro no Brasil, né? Todo ano sai matéria de banco A, banco B, banco C, que conseguiu superar, conseguiu as maiores taxas de lucro da história, né? Então é essa equação que a gente precisa olhar com calma e criticidade.
1: Esse é o professor Cauê Lopes dos Santos, geógrafo, doutor em geografia humana, professor no Departamento de Geografia do Instituto de Geociências da Unicamp. Ele é autor do livro Parcelado, Dinâmica